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1: Nove e dois.
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1: 9:02. Vamos começar falando de coisa boa, né?
3: Eita.
1: Ou não.
3: Sei não, bis. Ou não. Dependendo de campo,
1: porque tem, se, né, você quiser pauta ruim no Santa, tem. Se quiser pauta boa, tem também.
3: Ruim tem um bocado, bis.
1: Tem. Porque tem a questão do estádio, completou um ano sem jogo no Arruda. Tem os salários atrasados, mas vamos começar falando.
3: E tem um terreno político do Santa Cruz que é tão podre que o urubu pisa de botas, viu? Pra você ter ideia.
1: É a história?
3: É tão podre a política
1: do Santa Cruz
3: que o urubu pisa de botas.
4: Esse urubu tem que ser sempre comandado do lado de um professor, que você sempre aprende.
3: Pois é, né?
4: Você sempre aprende algo novo.
1: Professor, que momento do Santa Cruz, né? Grande momento, cara. E eu vou dizer uma coisa a vocês. A gente tá falando de seleção agora, eu fui totalmente contra, e não é agora, é muito fácil falar agora, mas eu falei antes, esse negócio de renovar o contrato de Ancelotti antes da Copa, achei um negócio assim, muito, a linguagem popular, muito vira-lata assim, o cara nem jogou a Copa, pô, ainda, primeira Copa dele, e você já renova o contrato, mas eu tô defendendo uma tese, olha a minha contradição, que já deveria se renovar o contrato do Pepe Guardiola do Arruda.
3: O Cristian, sabe
1: por quê? Porque eu acho que o Santa não tem mais identidade. Todo ano é um treinador. É um, não, né? Todo ano são vários treinadores no Santa.
4: Mas ele não tá indo pro Náutico já?
1: O time se perde. Oxe, que conversa é essa?
3: Não.
4: Eu hoje que ele tá indo pro Náutico.
3: Rapaz, você é agitador.
4: Mas o foi que Hélio
3: tinha demitido. Você tava em reunião.
4: Hélio tinha demitido o Hélio e Hélio tava contratando ele.
1: Olha, na verdade, eu acho que o Santa precisa de uma sequência de um treinador, de um trabalho. E eu vejo potencial em Cristian. Acho que já devia ter uma conversa aí para que ele continue, independente do que vai acontecer.
3: Veja, os amigos aqui, lógico, tirando a brincadeira, que é salutar no futebol, eu acho que o futebol está precisando disso. Eu queria me dirigir à torcida do Santa Cruz, a câmera está aqui, e aqui eu estou direto no YouTube, né? A torcida do Santa Cruz, chegou o momento, torcedor do Santa Cruz, que você é peça fundamental para ajudar esse elenco, esse grupo de jogadores comprometidos. Salário atrasado não é fácil. Atrasar salário na Série A você aguenta, na Série B você aguenta, salários são inflacionados. Na Série C o salário já não é grande coisa. Então faz muita falta. Chegou a hora do torcedor chegar junto. E eu queria me dirigir aos grandes tricolores, aos tricolores puro sangue, vocês que se identificam como tricolores, os grandes tricolores, e nós somos da raia miúda. Você, empresário tricolor, ajude Santa Cruz. Faça da camisa do Santa Cruz um macacão de Fórmula 1, não tem problema nenhum. Esqueça o lado político. A instituição Santa Cruz Futebol Clube está acima dos interesses políticos e dos grupos políticos, cara. A torcida do Santa Cruz, João, durante muito tempo, e aí ontem, quando sai a escalação, e eu queria só um pouquinho de claro, tempo a mais, né? Lógico. Quando sai a escalação, alarido na torcida e nos grupos, porque só tinha favela de volante. E escalação é um rabisco, gente. Escalação é um pedaço de papel, um rabisco. A escalação, ela fica concreta quando o jogo começa. Aí você vai ver onde as peças estão dentro do campo. E o time do Santa Cruz se notabiliza por uma versatilidade tática dentro da própria partida, João. O Santa Cruz começa ontem, o Santa Cruz começou marcando uma linha de 5, uma de 4 e um na frente, querido. Depois o Santa Cruz varia para 4-4-2. Tem uma jogada quando o Santa Cruz está ganhando o jogo já, que Vitinho dá um bote, Quirino recebe, Vitinho dá o bote e já abre na esquerda, Ronald abre na direita, Everaldo diminui a passada, Quirino vai, ou seja, o Santa Cruz já vira um 4-3-3. Enfim, o Santa Cruz varia taticamente.
4: Você me permite só uma observação?
3: E é um compromisso, só um instante, um compromisso que eu acho que aí é o fundamental, a gestão de pessoas, e a gente tem que exaltar a Cristian, né? A gestão de pessoas do treinador é fazer o time, com todo o contexto desfavorável do Santa Cruz, que time A, time B está com o salário atrasado, nada é igual ao Santa Cruz. O Santa Cruz se auto-sabota. Então, tudo no Santa Cruz, a proporção é muito maior. O Santa Cruz é um precário. O Santa Cruz é uma selva de pedra que hoje nem está funcionando mais. Há um ano sem o Arruda. Absurdo um negócio desse. E com torcida, apenas. E a torcida do Santa Cruz foi forjada numa aura mendicante e que glamourizou durante muito tempo essa precariedade.

0: se acostumou a isso. Graças a Deus, a gente, a mídia alternativa, a mídia tornou-se um pouco, conscientizou mais o torcedor, ele abrangeu os olhos. O time do Santa Cruz hoje é um time de um compromisso tático fundamental para uma Série C que é dificílima, nivelada por baixo. Você não vai ter diferença técnica entre as equipes. Eu costumo dizer que você vê um jogo da Série C, você tem a sensação clara, João, de que os dois times ficam por um fio de ganhar ou perder a partida.
1: Santa Cruz tem uma coisa hoje, e eu tenho visto jogos, eu vejo o jogo. Eu vi o jogo do Santa, eu vi o jogo do Náutico. É, se eu não tiver, se eu tiver em casa, estiver passando futebol, se eu tiver em casa, estiver passando futebol, eu vejo futebol. Santa Cruz tem uma coisa, todo time que tem bola parada forte é competitivo.
2: É, o Santa está decidindo muito.
1: Santa Cruz, todo jogo sai gol de bola parada. Então você marcou forte, teve velocidade, teve bola parada.
0: E tomar poucos
1: você
0: gols.
1: Você compete, você compete. Em qualquer divisão, na A, na B, na C.
2: Ontem eu trouxe um dado aqui na transmissão, que o Santa só tomou mais de um gol em um jogo, em duas equipes. Contra o Sport, naquele jogo, e contra o Náutico, que era uma bagunça ali, né?
0: Ali,
2: naquele
0: time tava, do Náutico, tava.
2: E teve expulsão
0: eu
2: também.
0: Eu acho que foi o grande erro do Santa, foi o planejamento de 25 para 26.
2: Pronto, nenhum outro jogo, nenhum jogo da Série C, nenhum outro jogo do estadual, nenhum outro jogo, o Santa tomou mais de um gol no jogo. Mais de um gol. Então, o ano inteiro nessa pegada, com jogos difíceis, com jogo fora de casa, e o Santa não toma mais de um gol no jogo. Então, isso é muito importante
0: para ganhar. O ano de também. Ascensão do Sport, quando ele sobe para a primeira divisão, o quarto colocado foi o Ceará. O Ceará tinha o melhor ataque da competição, mas não conseguia chegar no G4. Era o time de Eric Pulga. É, por quê? Porque o Ceará fazia muitos gols, mas levava muitos gols.
2: Curitiba subiu recentemente.
0: Ceará contratou um jogador que veio da base do Corinthians, um zagueiro, deu muito certo. Organizou o sistema defensivo, trouxe Léo Condé, organizou a casinha, continuou fazendo gol, tomou menos, subiu. Quem toma menos gols hoje fica muito mais próximo de vencer a partida. Futebol é isso. Série C, o campo é muito reduzido, a bola é muito disputada. Então, assim, eu acho que está de parabéns a comissão técnica, o treinador, né? Os jogadores. A gente viu ontem o Santa Cruz jogando, ganhando de 2-0. Todo o time atrás da linha da bola. Ou seja, esse é um comprometimento tático que é. A gente tem que ressaltar isso. Então, eu acho que chegou a hora da torcida do Santa Cruz. É, abraçar o time. É inadmissível no próximo jogo na arena não ter mais de 20 mil pessoas. Ah, tem uma logística da arena. Não importa. Não importa. O Santa Cruz precisa provar o quê? Só que perdia, você não ia ao estádio porque perdia.
2: Mas não,
0: o Santa Cruz deixou de perder.
2: Eu
0: aí
2: acho
0: passou a ganhar. Não, mas tá ganhando, mas não tá
2: convencendo. Eu tô entendendo o que você tá querendo falar, que é mais do que nunca, tem que estar o estádio cheio, concordo. Mas eu também acho que o torcedor não pode ser o responsável
0: não,
2: por isso.
0: Não, ele não é o responsável.
2: Porque
0: não.
2: O torcedor do Santa nunca abandonou o time.
0: Não, também. Ele não é. Não, então, se não fosse ele, a instituição não existia.
2: Eu gostei do que você falou dos grandes tricolores.
0: Ah, é.
2: Os que na hora de uma SAF dá opinião, na hora de um conselho dá opinião, chega junto agora.
0: Pois é.
2: Resolve agora. O próprio Bruno Rodrigues também tem que resolver, porque, veja, eu entendo que é difícil. Eu entendo que é difícil achar dinheiro onde não tem. Mas se é presidente. Sabia
0: quatro,
2: disso.
0: Há quatro décadas, João.
2: É. Não, e é presidente. Então, o presidente é o responsável por buscar o dinheiro. Ah, mas é difícil. Então, deixa pra outro.
0: Há
2: então, eu acho
0: décadas...
2: que ele tem que ir atrás também. Os grandes tricolores, grandes que eu tô dizendo, entre aspas, tem que ir atrás também ajudar, né?
0: É, há quatro décadas o Santa Cruz sofre disso. É uma incapacidade de transformar a paixão do torcedor do Santa Cruz em recurso. É? Então, assim, o esporte voou entre a década de 90 e 2000 porque tinha o Clube dos Três. Beleza. Mas o esporte teve a competência de ter a questão de angariar recurso. O Santa Cruz vai jogar, entra em campo, o Santa Cruz não tem patrocínio, o Arruda não está aberto. Pelo amor de Deus, então assim, são 40 anos de gestões que mostraram a sua incapacidade de gerar recurso, pô. Então, chegou a hora, quando eu falo torcida, aí engloba tudo, né? E fundamentalmente, você que está na direção do Santa Cruz, o presidente Bruno Rodrigues, o diretor do futebol, precisa agir para honrar o compromisso com os caras. Se não dá para reforçar, o maior reforço é pagar, entende? Porque eu acho que o clube merece, já deu provas inequívocas de que precisa desse apoio.
2: É um momento que o presidente pode chegar para o público e dizer, ó, talvez a gente sofra lá na frente por falta de reforço. Mas eu tenho que pagar os caras.
3: Exatamente.
2: Eu só tenho uma opção, pagar.
0: Pagar,
2: exatamente. Depois eu vou me virar.
1: Como é que você justifica para o elenco você trazer dois, três caras se você não está pagando quem está em casa?
0: Exato.
1: É muito complicado.
2: Que foi o que... Olha, o Rony vai chegar no Náutico já. O Náutico trouxe o Jean Carlos. Ótima contratação, ninguém tem dúvida. Mas veio ganhando pouco?
3: Não. E aí Dodô já chiou, né? Não foi coincidência.
4: Essa questão do reforço, seu salário em dia, é muito verdade, porque até no mercado o clube ele fica sem ter atrativo, né? É. Qual atrativo você vai chegar? Tá, você vai jogar num clube de camisa, vai ter uma visibilidade boa, mas você não vai receber em dia, tá?
1: Por que eu vou querer jogar no Santa Cruz? Eles todos se falam. Todo jogador tem um amigo num clube, tem não sei o quê. Como é que tá aí? Aí esse cara diz, ó...
0: Que... Não, e visibilidade, cara, e parabéns, muito obrigado. Isso não paga boleto,
3: não,
0: pô.
3: Não.
0: Isso assim... não paga boleto, não.
3: E outra, tem jogador hoje que prefere ir pra clube SAF. Porque vai receber em dia, aquela pressão.
2: Menos,
3: do clube.
2: Mas...
3: Exatamente, não vai ter aquela pressão, entendeu?
4: Por isso que é de se valorizar muito o que o time tem feito nas últimas rodadas. E quando eu digo time, é a comissão técnica também, o Cristiano Souza.
0: E veja que foi uma questão gradativa,
4: certamente tem,
0: viu,
4: participação nisso.
0: Gradativa. O Santa Cruz deixa de perder, depois passa a ganhar, aí ganha não jogando bem, agora ganha performando bem. Então, assim, é uma questão que está evoluindo e crescendo numa reta final do campeonato, é importante.
4: E é o elenco dando um recado.
0: Recuperando,
4: mostrando que, olha...
0: peças. Renato, me desculpe, Renato esteve aqui no fórum. Me desculpe.
2: Semana passada.
0: Eu não utilizaria mais, depois daquela expulsão. Né? Mas recuperou, o Renato não jogou um partidaço. O próprio Quirino tem uma função tática importantíssima.
2: Matheus Vinícius. Jogou muito.
0: Então, assim, eu acho que é por aí, cara. E Série C é isso, pô. Tem dia que você vai jogar ganhando bem. O próprio acesso do Náutico ano passado é uma prova inequívoca de que time ruim sobe também.
1: E outra coisa, né?
0: Que time jogando futebol ruim também
1: sobe.
0: Santa
1: Cruz ontem fez um jogo bom, um jogo seguro. E ainda assim, no final do jogo,
0: quase
1: leva um empate. Aquela bola,
0: uma bola marrom.
1: Ia ser um gol de Copa do Mundo, cara, inclusive. Um lance, o cara deu um cruzamento, um balão pra área.
0: Aí o cara pegou
1: de virada,
0: uma bicicleta, mobilete, sei lá, quase salvou.
1: Seria um castigo mesmo. Ontem eu vi o jogo, seria um castigo. Futebol tem umas coisas. O Sport em 2006, quando sobe da B pra A, que pega um monte de jogador no Atlético Paraná. O Sport tem um jogador que é pouco lembrado, o Wellington.
0: Ah, ele é batedor de falta, né?
1: Rapaz, o que saiu de gol desse cara?
0: Fez um gol no Couto Pereira.
1: Do meio de campo.
0: Do meio de campo, quase.
1: O que esse cara deu de assistência no campeonato? De falta lateral, escanteio. Muito, uma coisa assim. Aquele cara dos três pontos. Era gol de falta, gol de cruzamento, gol que saiu de escanteio. Então, você ter um jogador desse na Série B, na Série C, faz muita diferença. Porque o jogo é muito truncado, o jogo é picotado, o jogo é amarrado. Então, se você tem a bola parada boa, você vai fazer gol, você vai ganhar jogo.
0: Exatamente.
2: E assim, os resultados do Santa não estão sendo aleatórios.
0: Não.
2: Isso é que é importante. O Santa está mostrando o trabalho, time compactado, né? Um time organizado, um time que sofre pouco nos jogos, né? Um time que está criando oportunidades, né? Eu vejo muito trabalho ali do Christian.
0: João, só para ratificar. Ontem iniciou 5-4-1. Depois vocês viram 4-4-2, atacando 4-3-3. Teve um momento que tinha 3-3-3-1. Ou seja, várias situações de formatação.
2: Isso
0: uma escalação
2: ontem,
0: que a turma, a priori, fica no alarido, João. E aí, quando você sai uma escalação e você cria um alarido, você fica preso à pré-concepção.
1: Luiz Cavalcante, que foi um mestre. O maior comentarista que eu vi, assim. Respeitou todos os comentaristas, mas Luiz Cavalcante, eu cresci ouvindo. Luiz Cavalcante falava muito isso. 4-4-2, 3-5-2, 4-4-1.
0: Prefixo
1: no final do jogo, se você ficar observando, você vai ver que o time uma hora tá no 3-5-2, daqui a pouco tá no 5-3-2, daqui a pouco tá no 4-4-2, daqui a pouco... Que a movimentação do jogo, a própria movimentação do jogo, você vê várias formações durante o jogo, e isso não tem nada a ver com tática nem com treinador, não. Isso é a movimentação do jogo mesmo, que o jogo se adequa da forma como tem que ser.
2: E você vê um time bem treinado, e está sendo assim no Santa Cruz, quando, por exemplo, ontem um treinador não estava.
0: Isso.
2: E mesmo assim a gente viu variações, ou seja, um comando do auxiliar, o cara já sabia o que tinha que fazer.
0: Everaldo sem posição fixa, né? Renato também. Renato ontem foi volante, foi lateral, foi meia. Vitinho foi volante, foi lateral, foi meia. Foi ponta. Né? Everaldo caiu pelo meio, hora fazia meia.
1: Eu lembrei de uma, essa parte tática, desculpa. Eu lembrei de uma. Nereu Pinheiro no Sport jogava Leonardo do lado e Zinho do outro. E a tática de Nereu era a seguinte: quando o jogo tava duro, ele fazia troca os pontas. Aí Zinho vinha pra direita, Leonardo vinha pra esquerda. Aí o Sport ganhava o jogo e todo mundo atribuía isso à mudança tática, porque trocou os pontas de lado. Então, assim, é futebol, minha gente.
2: Vamos falar do Sport agora. O Sport não tá ganhando pra ninguém no campeonato, né? Agora, nesses últimos jogos. E eu já tô vendo, na minha visão, muito exageradas as críticas ao Dalpozo, já com dois jogos. Parece que ele que montou esse time, parece que ele que o time não está ganhando há 6 jogos por conta dele. São 2 jogos, né? Um jogo fora de casa, que ele chegou com 2 dias de treino, e um outro agora.
4: Ô, João, antes do primeiro jogo ele já estava sendo criticado. Né?
2: Então, eu vejo também que o torcedor tem todo o direito, né, de escolher o seu treinador preferido. Isso é normal. O perfil de treinador que ele quer para o seu clube. Né? Cada time tem um perfil que ele gosta. É só observar ao longo da história que você vai ver. Mas eu acho também que há uma certa má vontade de algumas pessoas com alguns técnicos. E há um exagero de boa vontade com técnicos que não... não... Por exemplo, eu gostei mais, aí pode me esculhambar aí, problema, do trabalho de Dalpozo naquela Copa do Nordeste do Esporte, que ele foi vice, que foi gafado no jogo contra o Fortaleza, que ele tinha Raiva Negas, Búfalo, do que o trabalho de Mariano Sosso, que era uma bagunça tática, era um time exposto. Mas se falar de Mariano Sosso, é capaz de alguém ser assassinado.
0: Mariano Sosso está para o Esporte como aquele Jorge Jesus está para o Flamengo. Então, só vai acabar quando um dia voltar.
2: Não vai voltar.
0: E desconstruir
2: não.
0: Tudo. Deixa
2: eu esquecer então, isso. É um negócio assim surreal. Então parece que virou o maior gênio da história do futebol. E não é assim. Então eu acho que também há uma vontade. Agora, há também algumas coisas que justificam. Por exemplo, as críticas ao Gilmar Dalpozo nesse jogo. O primeiro jogo. O treinador no primeiro jogo, com 2 treinamentos, ou seja, não é suficiente, muda o sistema tático. Aí bota 3 zagueiros, sem treinar praticamente, e o time foi horroroso, uma bagunça. Eu sinceramente, não faria aquilo. Então, tem um lado da defesa que eu faço, mas da crítica também.
0: Para lhe dar mais tempo, você, como torcedor do Esporte, eu vi os jogos do Esporte, Criciúma e agora o Botafogo. Me impressiona o seguinte, João. Eu concordo também.
2: Acho, professor Reginaldo, rapidinho, que o Esporte, eu estou elogiando o Santa, são um time bem treinado. O Esporte é um time pouquíssimo treinado. Talvez o Esporte comece a treinar agora, com todo respeito. Uhum. Aí o Esporte de Márcio Goiano, a gente via que era um time que era mal treinado. Claramente, ganhava. Aí você esquece tudo, não vê os jogos, não valia
0: de nada. Mas assim, a sensação que eu tenho, Fred, e aí eu queria tua opinião como rubro-negro, é o seguinte: toda vez que muda o comando técnico de uma equipe, é natural que tenha aquele espasmo de bom futebol, de pelo menos de vontade. E a sensação que eu tive vendo os 2 jogos do Esporte é que piorou, pô. Absurdamente. Vamos, o jogo contra o Botafogo. A sensação que eu tive foi que o Botafogo vinha treinando um ano fisicamente e o Esporte se representou naquele dia. Os caras davam uma tapa e o jogador do Esporte ficava. Impressionante a desorganização tática da equipe.
1: Vamos lá, como diria Jack, vamos por partes. Jogo com Criciúma. Queria muito entender o comportamento de Barleta e de Benvenuto, que provocaram a expulsão o jogo inteiro. Barleta só mandou mandar. Barleta
2: escapou de ser expulso.
1: Só faltou mandar um ofício pro árbitro dizendo: eu quero ser expulso. Que o cara de cartão amarelo dá um esporro no juiz. O juiz adverte ele. Ele não satisfeito, pega a bola, arremessa no chão com força. O juiz vai e diz: acabou. Eu nunca vi o juiz ali, a turma foi em cima dele.
2: O Benvenuto correu para o juiz, né? Mudou o foco ali.
1: Um nervosismo, sem nenhuma explicação dos dois. 2 jogadores que não são nenhum menino, são 2 jogadores já rodados. E foi um comportamento muito, muito estranho. Jogadores que entram no time e que a gente não entende. A Ju não é reserva de nenhum zagueiro no Esporte. Puti não pode ser reserva de Matson. E aí eu vejo jogando Zé Marcos. Eu vejo jogando Abraão. O nível de contratação do Esporte esse ano, contratar não é fácil, sem dinheiro fica mais difícil ainda. Quanto menos dinheiro você tem, mais assertivo você precisa ser. E eu olho as contratações do Esporte, o Esporte contratou Rolls, começou o ano com Rolls. Teve que investir para trazer um goleiro de baixíssimo nível. E ainda houve uma insistência. Se Thiago não volta a tempo de jogar a final, não sei se a gente teria ganho o campeonato. Eu fico vendo Zé Marco, não tem a menor condição de jogar no Esporte. O Max, que já saiu fraquíssimo. Esse Max, lateral direito, porra, o cara nem marca nem apoia. Você fica ali, a única coisa que ele tem um tempo de bola bom pelo alto. A bola ofensiva e a bola defensiva dele é boa. Mas é só isso, não tem mais nada. O que é que o Esporte Márcio Goiano tinha? Uma saída rápida com o Felipinho pela esquerda. Uma saída rápida com o Barleta. Perotti começou a fazer gol. Chegou, começou a fazer gol. O Esporte encaixou o modelo de jogo. A gente acabou de falar aqui. Eu assisti o jogo do Náutico, assisti o jogo do Santa. Todo mundo assiste o jogo de todo mundo. O jogo do Esporte ficou manjado. Os clubes pararam. O único time que deu campo pro Esporte jogar recente foi o Náutico, que foi agora a última vitória do Esporte, 2-0. O Náutico foi todo aberto pra ilha. Parecia que não conhecia o Esporte. Então todo mundo tá jogando com o Sport, começou a jogar de forma reativa, começou a jogar fechado, começou a jogar marcando, começaram a botar gente em cima de Felipe.

0: Felipinho que não marca ninguém. Felipinho só joga com a bola, não marca ninguém. Então, quando o jogo fica manjado, você tem que ter variedade de jogo, você tem que ter repertório, você tem que ter alternativa tática, você tem que saber mudar o time, mudar o posicionamento. Tem time que muda, você acabou de falar, o cara pode mudar o esquema de jogo sem mexer nenhuma peça. O cara só faz, ó, fulano desce aqui, fulano ajuda Felipinho aqui. Tem tanta coisa, tem tanto assim, na montagem do elenco, eu tinha listado aqui, o Sport contratou Rocha, reserva, Matson, titular contestado. Benevenuto, titular. Zé Marcos, péssimo. Abraão, péssimo. Davi Gabriel, dispensado. Edson Lucas, reserva de Felipinho. Felipinho é criticado, exportação lateral para ser reserva dele. Zé Gabriel, reserva. Iago Felipe, reserva. Depena, reserva. Marlon Douglas, reserva. Yuri Castilho, titular, reserva, tá, mas esse aí pelo menos na final do campeonato se pagou. Cleison, reserva. E Peró, titular. Então assim, você contratou 14 jogadores mais ou menos, 10 são reservas. Então, se você não tem dinheiro, você não pode errar tanto desse jeito. Você montou seu banco e o time titular deixou pra lá. Então, eu acho o trabalho do executivo muito ruim. O elenco é muito mal montado. Eu vejo uma predileção para os jogadores que foram contratados que não se justifica. Se eu tenho dois jogadores do mesmo nível, quem tem que jogar é o meio, quem tem que jogar é o da base. A Ju não pode ser banco, Put não pode ser banco. Concordo. Trouxeram agora Claudinho. Claudinho é um jogador que vive dando problema de DM. E desde janeiro que o Sport tenta esse cara.
1: O Sport mandou, inclusive, o médico pra Salvador, pra fazer exame nele no início do ano e
0: isso não... Isso é muita vontade de trazer o cara, não? A gente tá trazendo Cafu. Então, assim, a gente já não tem dinheiro, a gente já não tem recurso. E erra tanto.
2: E o que Cleison fez naquele jogo passado?
0: Cleison, né? Tava fazendo o melhor jogo dele no Esporte. Cleison tava fazendo o melhor jogo dele no Esporte, entrou bem, se movimentando, buscando o jogo. Aí, do nada, vai dar um murro no cara e é expulso. Sem justificativa também. Então, assim... São coisas que a gente olha, são detalhes que a gente olha e coisas que preocupam. Se o Sport está muito machucado com o ano passado. A gente não pode esquecer 2025, não. Eu vejo gente falando que tem que passar uma borracha e esquecer. Não, 2025 é um ano que não pode ser esquecido. Se o Sport nunca foi tão maltratada.
1: Em todos os aspectos.
0: Em todos os aspectos. Eu tô, assim, eu não sei, graças a Deus faz muito tempo que eu não sou conselheiro. Eu sou que vai ter uma reunião no conselho amanhã e que uma das pautas do conselho amanhã é a aprovação de contas do ano passado. Pelo amor de Deus, minha gente. Quem é conselheiro do Esporte, tenho certeza que ama o Esporte. Não pode ter comprometimento com esse tipo de coisa, não. E eu nem sei se é. Eu posso estar aqui falando alguma bobagem. Se tiver, melhor ainda. Que não seja, que não tenha essa reunião. Ou que se tiver, não seja essa pauta. Mas se a pauta for aprovação de contas do ano passado, meu amigo, é um caso muito sério. É um caso muito sério. O Esporte tem as bombas ainda que vão estourar do ano passado. Não estouraram ainda. Porque o Sport está mantendo, Matheus está fazendo o trabalho de manter a folha em dia, de organizar, mas paciência não foi pago, Sérgio Oliveira não foi pago, Rivera não sei qual é a situação, Atencio não sei qual é a situação, João Silva, Pablo, e são todos jogadores caríssimos.
2: Caríssimos.
0: São todos jogadores caríssimos, e essa conta vai chegar, em algum momento, Fred, essa conta vai chegar.
2: O que me impressiona é que o Sport, os times daqui de Recife, eles tinham um mando de campo como seu aliado. E o Esporte não está conseguindo vencer na ilha, pô. A ilha faz tempo.
3: Mas eu acho que eu tô achando o extracampo tão parecido, cara. Você falando aí, parecia que você estava falando do Náutico. Porque um dia desse eu estava na reunião do conselho para aprovar o orçamento desse ano. Em julho, em junho agora, final. A reunião foi essa.
0: O primeiro semestre.
2: O aumento.
3: Um dia desse.
0: Outra coisa, minha gente.
2: O furo do teto de gastos?
3: Exatamente, o orçamento 2026.
0: Outra coisa importante, Matheus, se você estiver escutando, eu tenho uma relação com o Matheus de longa data, desde a época dos fóruns do Esporte, que não tinha nem grupo de WhatsApp, era meu Esporte, Esportenet, meu Esporte.com. Matheus é um grande torcedor do Esporte, tanto é que virou presidente. Mas uma das promessas de campanha foi a auditoria. Se o Esporte tem o direito de saber o que aconteceu ano passado, o que, é que foi feito ano passado no Esporte? Porque Daniel Paulista disse que o dinheiro do Esporte acabou em agosto. Precisa saber por que esse dinheiro acabou em agosto. Porque o Esporte fez investimento de aportes tão altos e para ficar sem fôlego no meio do ano. Tudo isso a gente não está pedindo como torcedor, não está pedindo nenhum favor, não. A gente tem o direito de saber o que aconteceu com o Esporte ano passado.
1: E a promessa de campanha, né?
0: Porque duas vitórias em 38 jogos, se botar o sub-20, ganhava 4 jogos, 5 jogos, 80% dos jogos do campeonato, principalmente no segundo turno, o time andou em campo, o time riu da torcida. O Rio da Torcida é pesado. O time não quis nada com o jogo. Porque eu não estou recebendo, eu vou me expor para quê? Então assim, essa auditoria, ela precisa sair. Essa reunião amanhã, a gente precisa saber realmente se de fato a pauta é essa de aprovação de conta do ano passado.

2025 não pode ser esquecido, não pode ser esquecido de jeito nenhum. A sede sem teto, o patrimônio, você entrar na ilha, ele dava uma tristeza, dava vontade de chorar. Ah, ajeitou o gramado, ajeitou a iluminação. Pô, vocês não queriam fazer nada? Não é possível. Alguma coisa tinha que ser feita. Essa coisa da base do esporte também, o esporte, mesmo aos trancos e barrancos, o esporte está sempre revelando jogador, sempre revelando jogador. E conseguiu perder jogador feito Maílson, perdeu o Juba de graça, perdeu o Adrielson de graça.

0: O que é que o Sport quer com o Denis? O que é que o Sport quer com o Zé Roberto?
1: É Denis que eu quando o Thiago até falou comigo, abraça Thiago Domingos, falou comigo, Denis está no Sport. Rapaz, sim.
0: Denis é tetracampeão. Respeito, Denis é tetracampeão. Sem jogar um jogo, mas é tetracampeão.
2: A coincidência é que ele também é tetracampeão no São Paulo.
0: Pelo menos é pé quente.
2: No banco, né?
0: Pelo menos é pé quente. Então, basicamente é isso. Assim.
2: Pé quente. Ele é tetra em todo lugar, sem entrar
1: o
2: em
1: jogo. O jogo do Operário, Fred, tu achas um divisor de águas aí?
0: Bicho, faltam dois jogos para acabar o turno, mais 19, são 21 jogos. Então, assim, o Sport ganhar não significa que subiu, e se não ganhar não significa que não vai subir. Né? Tem muito jogo ainda. Mas o Sport precisa estancar. O Sport hoje é um clube que, se não está em crise, está com um pezinho dentro dela querendo botar o outro.
2: Eu acho que está em crise. São seis jogos sem ganhar, gente.
0: Mas dos seis jogos são quatro empates.
2: Mas é muita coisa.
0: É horrível.
2: Dentro de casa.
0: O Sport precisa retomar a Ilha do Retiro. A Ilha do Retiro sempre foi um lugar que o Sport sempre se impôs. E aí, quando você começa a perder, o adversário começa a perder o respeito pela ilha, acabou, porque os times são do mesmo nível. Os times vêm jogar na ilha, porra, é na Ilha do Retiro, não sei o quê. Quando começa o jogo, o cara não vê nada, acabou, não tem isso mais, não, ninguém se intimida.
2: A Copa do Brasil foi um grande exemplo disso.
0: Rapaz, a Copa do Brasil. A
2: Copa do Brasil, time muito menores, pressionaram o Sport dentro. O Anápolis, que vai ser rebaixado aí em último, deu um trabalho pro Sport, é absurdo, né?
1: O recorde de cinco jogos, os últimos cinco jogos, o Sport tem 3 pontos, o Náutico tem 2. O Sport empata com o América Mineiro, mas se fosse no critério de desempate, os 3 pontos que o América Mineiro conseguiu foi de uma vitória. Ele estaria na frente. Então, assim, é algo que...
0: Outra coisa que tem me incomodado, não é exclusividade dessa gestão, já vem algum tempo no Sport, é uma dificuldade de comunicação com a torcida que não existia. Hoje, o Sport está aí 6 jogos sem ganhar, não vejo uma entrevista de ninguém, não vejo ninguém dar a cara, ir lá, dizer, ó, pessoal, isso está ruim, mas vamos melhorar. Então vamos tentar reforçar o time. A gente tem dificuldade, a gente precisa da torcida. Fica, você chamou a torcida agora. O Sport sempre teve isso. O Sport sempre teve essa comunicação direta com a torcida.
2: O Náutico, que a gente vai falar daqui a pouquinho, vai fazer isso amanhã. O presidente do Náutico vai falar amanhã com a imprensa. Vai dar uma coletiva.
1: Rapaz.
2: Vai dar uma coletiva.
0: Vai anunciar o treinador.
2: Bruno Becker.
3: Treinador do Santa está contratado.
0: Hélio contratou o treinador do Santa. Acho que vai ser anunciado amanhã.
1: Rapaz, vocês estão discutindo o sexo dos anjos, cara.
4: E é curioso porque o Náutico, 7 jogos, 6 jogos, é uma situação parecida, né? Poderia ser.
0: O Náutico tem 6 derrotas nessa sequência.
1: O Náutico só tem 2 pontos.
3: É. São 2 empates, 4 derrotas.
1: São 2 empates, 4 pontos. Juventude e...
0: E aí, esse pessoal...
3: Esse pessoal precisa... 2-2.
1: Novo Horizonte indo fora, foi.
0: Esse pessoal precisa retomar essa comunicação com a torcida. Não é difícil, não. Hoje em dia, pelo amor de Deus, tá aqui a Rádio Jornal, estão as redes sociais, estão as mídias do clube. Assim, retomem, tragam a torcida para perto. Porra, o ingresso mais caro que tem é o lugar vazio. Ah, o Sport fez um programa de sócio, está sendo bem sucedido, o Sport tem, a torcida vai para a ilha, mas esses jogos agora, nesse momento, que não estão atrativos, que estão disputando com a Copa do Mundo, sábado o jogo vai ser de 4 horas da tarde, é um horário bom para a torcida aí, faz uma promoção, pega algum espaço do campo e tenta lotar aquele espaço. O Operário não tem torcida, não vai ocupar o espaço dele. Então chama a torcida para perto, Fred, se comunica com a torcida.
1: Eu cansei de escutar aqui, o assunto é futebol primeira edição, e às vezes estava aqui uma bancada à época, e eu cansei de ver clubes, os nossos clubes,
3: sim,
1: em momentos de crise ou de chegar aqui a diretoria toda no meio do assunto futebol e a pauta do programa ficava de lado, e cansei de ver o Sport vir para o saudoso Van Dessen, morreu agora, né, que teve um serviço prestado muito grande ao Sport, ao futebol de Pernambuco. Aí era Van Dessen, era Fred, era Branquinho, era Zé Antônio Alves de Melo, ou seja, no Náutico vinha o pessoal, o Santa Cruz também vinha, Zé Neve, vinha Mirinda, enfim. Cansei de ver isso, de fato. E não é só no Sport, não, viu, Fred?
0: Rapaz, em 2006...
1: A comunicação é uma... Incrivelmente, na era digital, a comunicação dos clubes com o seu torcedor tá alguma coisa assim surreal.
0: Mas também tem a ver, eu entendo um ponto. O hater, hoje em dia, né? Antigamente a gente ligava para Jorge Soares, ligava para Mané Queiroz, para Zé Silvério, e falava no rádio. Então era a época que foi quando começou essa interação. Hoje em dia, com as redes sociais, o hater, ele não diz assim, Fred Borba é um diretor incompetente. Ele diz Fred Borba e vem adjetiva a minha família todinha. Então, assim, você ficar exposto a isso, eu entendo que é muito ruim, que ninguém quer isso, ninguém quer passar por isso. Mas,

0: mesmo tempo, quando você assume uma função de ser dirigente de esporte, Náutico, Santa Cruz, de qualquer time de torcida, meu amigo, você entrou porque quis. E você tem que dar satisfação todo dia. Ser diretor de clube de torcida é dar satisfação todo dia.
1: Tem que estar preparado, eu cara. É assim, eu entendo essa questão do hater, mas um presidente de clube, um dirigente de clube que tem que dar resultado, amigo, que presta
0: satisfação. Mandaram uma bomba para a filha do presidente do Ceará.
1: Não, aí é outra história. Isso é crime. Assim,
0: isso é um negócio, negócio inimaginável.
1: Não, isso aí extrapola qualquer absurdo.
2: João Paulo esteve aqui, né? Eu sou professor e um dia um aluno disse: professor, eu não gosto de você. Não, eu disse: tudo bem, tranquilo. Eu também sou obrigado a gostar de você. Eu sou obrigado agora... a dar aula, tecnicamente você vai aprender, acabou.
0: Você não gosta de mim, eu não gosto de você, mas sou eu que corrijo sua prova. Mas sou eu que corrijo sua prova.
2: História.
3: Professor pragmático, né?
2: Eu tenho obrigação, eu quando assino o contrato, não, você tem que ser amigo dos alunos. Não tem que ser amigo, você tem que ser técnico, eu tenho que tecnicamente ser bem. E ele tem que fazer a função dele, assistir a aula, aprender e fazer a prova passar. Pô.
0: Eu tenho um amigo professor, vou mandar um abraço para ele, ele tá escutando, o professor Rogério. Ele tem uns alunos muito, muito, muito inteligentes, que sabem que ele é louco pelo esporte.
4: E o aluno... que estava dando aula a Sosso?
0: A Sosso, ele mesmo.
4: Gente boa demais.
0: Ele mesmo, e alguns alunos botam na prova, termina a prova e botam no final da prova, pelo esporte tudo. Esse aí é o Leão, e bota no final da prova pra
4: ganhar um pontinho.
0: Pra ganhar um pontinho, né? Aí ele, de vez em quando, ele mostra a gente, aí a gente fica, bota 10 no menino, o menino merece.
4: Vamos falar do Náutico agora.
1: Bora.
4: Eu vou deixar um espaço pra você, Wilker, logo desabafar, porque Náutico também tá nesse momento ruim, né, na temporada. Como você enxerga esse momento e o que fazer?
1: Veja, João, seria muito fácil chegar aqui e dizer que tem que demitir treinador... né? O caos implantado e etc. Na minha visão, não tem que demitir treinador. Na minha visão, intervenção mínima agora, acho que tem que ser feita, intervenção mínima no sentido de reformulação de elenco, colocar para fora jogador que a gente sabe que não vai ser útil. Tenho até uma listinha já pronta. Essa questão de Dodô, questão de reajuste salarial... A gente precisa que alguém chegue junto do Hélio, do Guilherme, e eles saibam administrar, gerir crise também. Porque a gente viu a questão de Paulo Sérgio, a gente está vendo agora a questão de Dodô. Então, a gente precisa administrar essas crises porque Hélio está perdendo o elenco.
3: Teve Marco Antônio no passado.
1: Né? Marco Antônio. Então, assim, na minha visão, eu sou meio radical em relação à opinião com o Dodô, tá? Foi muita coincidência chegar a proposta, chegar o Jean Carlos e essa proposta do Dodô. Eu não acredito. Até que me mostrem, assim, eu não acredito. Tá? Até porque se o problema fosse comprar o atleta, o Náutico exercendo o direito de compra, estaria resolvido. Mas não, ele quer aumento de salário. Então, opa, chegou o jogador aí ganhando mais do que eu quero aumento também. Foi a questão, a mesma raiz, a mesma natureza do Paulo Sérgio. Diretor passado prometeu um aumento para ele depois do Campeonato Pernambucano. Ele sequer ganhou o Campeonato Pernambucano e ainda queria aumento salarial. Então, assim, Hélio e Guilherme precisam fazer uma autoavaliação, uma autocrítica, que eles erraram muito nas contratações.
4: É porque há uma diferença, por exemplo, Fred agora criticou contratações no esporte. Aí você vai criticar Ítalo, você vai criticar, sei lá, quem está aí na direção do esporte, Ximenes, enfim. No Náutico é diferente, porque você diz: eu vou manter o treinador. Por quê? Porque o time é ruim. Mas quem trouxe o time foi o treinador.
1: Exato.
4: Então é um negócio esquisito.
1: Total.
4: Eu sou contra a demissão de Hélio, totalmente. Mas ele procurou isso pra ele.
2: Ele aceitou essa
4: parada, ele tá atrás de jogador.
2: Eu vou divergir do amigo Alvirrubro aqui no sentido seguinte: ele tá pedindo uma coisa quase que impossível. Hélio e o filho fazer autocrítica? Não tem. Não tem. Humildade pra isso, não tem.
0: E outra coisa, essa moda de pai e filho tá grande, né? Ancelotti é pai e filho, Tite é pai e filho, Dorival é pai e filho, Hélio é pai e filho.
2: Aí veja, e outra, é a questão do gerenciamento de crise. Eles são a própria crise. Hoje, o epicentro da crise do Náutico é a permanência de Hélio, não, pô. Vamos ser sinceros. O Náutico contratou o Felipe Cardoso, pô, que era reserva do Santa Cruz sem divisão, pô. Como é que pode?
1: Felipe
2: Cardoso,
1: falta...
2: que foi o cara que bateu a falta ontem, no último minuto do jogo, torcedor Alvirrubro.
1: Isso.
2: Que a bola não chegou
1: da meia-lua
2: na área, com o goleiro dentro da área.
4: E Yuri, que jogou no Santa Cruz, que não jogou nada também, o lateral esquerdo, né? Que veio pro Náutico, que já foi embora também, né?
3: Yuri Silva.
4: Isso. Quando veio, não é possível. Que esse

0: Esse vai ser o lateral. E começou bem, né? E começou jogando, o pessoal disse... Não, eu disse...
1: Sabe qual foi a contratação? Vai ter prazo de validade. A contratação mais absurda que eu vi em Pernambuco nos últimos anos foi quando o Náutico contratou Raiva Negras. O Sport trouxe Raiva Negras.
0: Ali é surreal, mano.
1: Todo mundo viu quem era Raiva Negras. Eu disse... Não, trouxeram, errou, acontece e tal. Aí o Náutico foi e trouxe o cara. Eu disse, isso é inacreditável. Teve
2: Bárcia também, não vendo? O Náutico
1: Bárcia. Também. A Bárcia era bom jogador, para mim, Bárcia era joelho, Bárcia era bichado.
3: Agora veja, o Anderson, Derek, Juninho, Ramon, Paulo Sérgio, Dodô, Matheus Ribeiro, Leonai, Saraiva, Felipe Cardoso, Matheus Silva, Yuri Silva já foi. Todos esses que eu citei, na minha visão, não vestiriam mais a camisa do Náutico. Agora Hélio vai assumir que contratou esses caras e errou? Não vai. O que é que Becker tem que fazer? Agora. Ou vai ou racha, meu amigo. Ou você faz essa autocrítica.
2: Eu acho que o
3: presidente corrige,
2: vai dobrar a aposta.
3: Ou, agora sim, na minha visão, não deve sair. Final do ano, faz um balanço. Essa sistemática de acumular, de entregar a chave para o treinador, não dá certo.
0: Para mim, não deu certo essa ideia, porque gerou uma pressão muito maior para Hélio, que talvez tivesse com foco até maior no campo, enfim. Eu não acho legal isso. Estava vendo um depoimento de Rodrigo Caetano sobre Ancelotti. Perguntaram a ele qual é o diferencial que ele viu de Ancelotti no dia a dia. E aí Rodrigo Caetano disse, eu queria destacar aqui uma coisa que eu não via nos técnicos brasileiros aqui. Eu via técnico brasileiro se metendo com o que a imprensa fala, com nutrição, com isso, com aquilo, em contratar o cara da comissão. Ele não se mete em momento algum com outras pautas que não seja o campo. Ele determina que as pessoas ficam responsáveis. Comunicação, é o Fábio Seixas e tal. Ele não se mete, ele não procura saber o que é que estão falando dele, onde falaram, o que falaram. Ele está no campo, ele está preocupado com o campo. Aí conversa com o médico, conversa com o preparador físico. Porque ele entende que as energias dele têm que ser gastas com o campo. Estamos falando de um dos maiores técnicos do planeta. Não foi bem na seleção até agora? Não foi, mas estamos falando de um técnico. Então ele está errado, está todo mundo certo aí. Né? Eu acho que se gasta muita energia com coisas que não são prioridades.
4: Boa, João.
0: Acho que o Náutico também cansou. Porque justiça seja feita. Alguns executivos que vieram, limitados. Então o Becker tentou apostar. Eu acho até valeu a ideia. Ele buscou uma ideia diferente. Nenhum dirigente aqui em Pernambuco tentou algo diferente. Se é um diferente muito ruim, a gente vê depois. Mas ele tentou algo diferente. Não deu certo na minha visão. Agora, eu não acho que Hélio tem que sair. Por quê? Por conta do modelo. O modelo adotado foi Hélio controla tudo. Tudo combinado, torcida aprovou, todo mundo aprovou, ok. Então isso tem que ser até o final do ano. Porque se você faz uma mudança disso no meio do ano, vai desandar. Porque Hélio é o executivo, Hélio é o diretor, Hélio é
2: quem contrata. Existe toda uma estrutura em torno
0: dele. A estrutura é em torno dele. Então tem que ir até o fim. Se vai dar certo, não vai.
3: Você não vai montar um departamento de futebol.
0: Não vai em cima da hora, sim.
1: Desculpa, eu discordo frontalmente, assim.
2: Por mim, eu
1: saio. Assim, por mim, o Náutico continua com o Hélio, com o filho, continua sem ganhar, não tem problema nenhum. A gente vai estar falando como disputando. A gente está disputando o mesmo campeonato, existe a rivalidade. Então, assim, eu não tenho nenhum interesse na melhora do Náutico. Mas eu acho que futebol você não pode ter compromisso com erro. E o Náutico está cometendo um erro grosseiro. Pai e filho, pai cobra o filho cobra o pai. Quem cobra os dois? Eu não sei como é a relação do presidente com os dois. Não tem diretor de futebol estatutário. É algo realmente cada dia mais superado. Não é um negócio que... Mas, ao mesmo tempo, você entregar a chave só aos profissionais e deixar eles fazerem do jeito que eles quiserem, sem ter esse questionamento, sem ter um contraponto, sem ter alguém que entre aspas, pressione dentro. Hélio, você trouxe 10 jogadores aí e nenhum serve.
2: Essa é a questão.
3: Veja, eu concordaria com você um dia depois da final do Pernambucano. Mas agora, na metade do campeonato...
1: O barco tá fazendo água.
3: Mas tá na metade já, Fred.
4: Eu penso dessa forma, porque... Concordo que existe um erro na montagem do elenco. Acho que o problema maior é, inclusive, na montagem do elenco do que no trabalho de treinador que Hélio e Guilherme estão fazendo. Porque se a gente vê um jogo como o de ontem contra o Avaí, claramente o Náutico não tinha peça para vencer o fraquíssimo Avaí, que faz um campeonato péssimo. É um time bem pior do que o Náutico se o Náutico tivesse com os titulares. Mas desmobilizar essa estrutura que foi criada em julho para quase agosto... Gente, se ele é demitido hoje, quem busca um novo treinador? É o presidente que vai sair ligando para...
0: Outra coisa, para você ter ideia, o Hélio praticamente escolheu a comunicação do clube. Ele escolheu os médicos do clube.
2: Médicos.
0: Mudaram até
2: são, o departamento. São muitos, né?
0: Tudo. Então, você vai mudar tudo agora. Não dá tempo. Não dá tempo. Já chegou na metade do campeonato. Eu não concordo.
2: João, vê só.
0: Eu acho que tem que ir até o fim agora.
2: Vamos lá. Ah, beleza.
0: Foi o modelo adotado.
2: Até o também fim, acho.
0: Foi o modelo adotado. Vamos se apegar ao modelo. Mas,
2: o que a gente vai analisar futebol. O cara fez um time e o time não deu certo, pô. A maioria das contratações dele foram um fiasco. O time dentro de campo colapsou. Ele já deu mostras de que não consegue reverter.
0: Mas veja, o Náutico não agora, tem dinheiro, dinheiro para fazer um novo
2: então,
0: time.
2: Vamos
0: aí a, o que é que a gente
2: a
0: acha?
2: Questão é...
0: É mais fácil o Hélio, que conhece os caras e trouxe, dar jeito nesse time, ou trazer um cara que não tem nada a ver com esse time, que não mas montou... Se,
2: olha, até um
0: cara,
2: outro esquema.
0: É mas tem cara que ele trouxe,
2: tem cara que ele trouxe, João, que ele mandou já embora. Então assim, eu acho que o grande empecilho da saída de Hélio é a falta de recurso.
0: Não, isso aí sem dúvida.
2: A falta de recurso, porque clima ele não tem mais. A torcida, que ele era um imortal, já não é mais. Extremamente questionado. As escolhas e o time dentro de campo, a disposição do time, a formação do time, a estrutura do time, a escolha de peças. Horrível. O Náutico jogou contra o lateral direito, pelo amor de Deus, bicho.
0: Eu vi que aquele Juninho, Matheus Ribeiro. Por um momento, o Náutico achou que Igor Fernandes era o novo Beckenbauer. Igor Fernandes já é limitado na lateral, gente.
1: Igor foi campeão pelo Sport em 2014.
0: Bastante
1: na Copa criticado. Nordeste. Era reserva de Danilo como lateral esquerdo.
0: Danilo entrou e resolveu.
1: Fez Danilo, não, ele terminou, até ele joga a final lá em Fortaleza, porque Danilo não leva. Bravo. Danilo faz o segundo gol na Ilha e leva o terceiro isso. cartão. E já tava René como titular também. Eduardo tinha botado René, então tava fazendo a dobra ali com o Danilo. Igor joga aquela final. Igor era um jogador limitadíssimo em 2014. Então.
3: No aspecto marcação, eu até acho que Igor atende, tá? Mas para um lateral esquerdo, em relação a apoio, é zero. Zero. Na minha visão, eu só discordo do Reginaldo no seguinte quesito. Essa questão do Hélio é um formato, é um modelo, é a característica do presidente do Náutico. Por isso que eu não acredito que ele saia. Porque não é característica do presidente do clube colocar ele para fora
2: não,
3: agora.
2: Não, eu não acredito que ele saia. Eu sou a favor da saída. Como assim? Vem do futebol, uma pessoa que gosta de futebol, acho que não tem mais clima. Agora, você acredita, Reginaldo, que ele vai sair? Não. Até porque ele foi cabo eleitoral do presidente, pô.
3: Ah, sim.
2: Ele foi cabo eleitoral do presidente. Vamos ser sinceros. Né? Na medida que ele condiciona a permanência dele no Náutico, após um acesso, a permanência do presidente, ele foi
0: cabo agora eleitoral. Também, vamos para outras coisas. Vamos para números também, já que estão falando tanto de números. O Náutico não foi campeão pernambucano, ok. Faz parte, mas chegou na final, né? Que é muito pouco dizer, ah, chegou na final pelo menos. Não, o Náutico teve uma final horrorosa dentro dos aflitos, né? E a torcida tá muito
1: depende
0: chateada.
1: Depende do ponto de vista. Horrorosa pra quem?
0: Não, pro Náutico. Pro Náutico.
3: Pra gente,
0: o Náutico é terrível, né? Mas o resto do campeonato bom. Eu acho que o Náutico de Hélio tem muito mais pontos positivos do que negativos.
4: Concordo.
0: O Náutico passou um tempão aí dentro de um campeonato que não era dele. Veja, o Náutico estava em primeiro, segundo, não, mas estava no G4 ali, por conta de Hélio, na minha visão. Porque ali o treinador era o diferencial. Porque o time do Náutico é limitado, esse time sempre foi limitado. Esse time era limitado no estadual, teve jogo com o Retrô que sofreu.
3: Isso.
0: O Retrô que não fez nada na Série D.
2: Decisão então, sofreu, João.
0: Decisão. Então, foi humilhado pro Sport naquela final.
3: Mas o Decisão mas
1: era assim como o time eu falei, reserva, já. Assim como eu falei, assim como eu falei que o jogo do Sport ficou manjado, o do Náutico também ficou.
3: Exato. Então, e ele não varia também.
1: Há, né? E não há nenhuma variação.
0: Mas é por isso que eu tô dizendo. Por isso que eu sou contra a saída de Hélio. Porque com ele o time já jogou bola. Então, o treinador parou de prestar, ele não presta mais do nada assim.
4: Quando eu digo que o problema maior é na montagem do elenco, é justamente por isso. A fase ruim ela começa quando o Náutico passa a ter desfalques. O Náutico não tem Vinícius, o Náutico jogou sem um meia ontem, o Náutico não tem Arnaldo, tem desfalque na defesa, tem desfalque em praticamente todos os
0: setores. O Náutico está sendo mais cobrado. O Hélio está sendo cobrado, desculpa te interromper. O Hélio está sendo mais cobrado, na minha visão, mais por fora de campo do que no campo.
3: Sim, sim.
0: Sabe por quê? Porque você está citando aí os desfalques que o Náutico teve. Os desfalques importantíssimos. Paulo Sérgio, quem trouxe?
3: Derek.
0: Não, Paulo Sérgio, quem trouxe?
4: Ah, já estava antes dele.
0: Foi Granja, sei lá quem trouxe. Vinícius, chegou antes também, né? E tantos outros, os destaques do Náutico aí que estavam, chegaram antes. Os contratados não estão... Isso. Não tem um contratado assim que você diz, esse aí está arrebentando. Então, o cara vai ver quem trouxe, foi ele. Aí cobra do treinador. Eu acho que ele está sendo mais questionado por fora, não pelo dentro do campo. Porque dentro ele é bom treinador.
3: Substituto do Paulo Sérgio, você falou,

0: Derek, né? É.
1: Complicado. Mas aí a gente volta à pauta, desculpa, a gente volta à pauta do Taeli dos Anjos e tá Guilherme dos Anjos. É, se tem uma terceira pessoa, se tem esse contraponto dentro, o cara tem a obrigação de chamar ela e dizer: vem cá, tu tá. Brigasse aqui com o Paulo Sérgio teve proposta do Cuiabá, não teve, você bancou que não teve, teve desentendimento com o cara meio que parou de fazer gol, encostou no DM, aí você indicou Derek, a gente trouxe, o desempenho de Derek é esse. Você vai recuperar Paulo Sérgio, você vai assistir com Derek. Quem é que cobra isso de Hélio?
0: Veja,
2: não tem.
0: Se fosse eu, o que é que eu faria? É, não vai contar com o Paulo Sérgio, não, então bote pra fora. Porque a gente sabe que internamente o Paulo Sérgio influencia outros jogadores, e eu vou ser polêmico, sim, a voz do Timbu é a voz da arquibancada. E a gente sabe que Paulo Sérgio contamina alguns jogadores. Não duvido o Dodô ter sido influenciado até por ele também, tá? Chegou na hora do pega pra capar, não, essa proposta do Cuiabá sequer existiu, tá? Tanto que depois não fechou nada, o Náutico não aumentou o salário dele, ele não fechou, porque não existiu proposta.
1: Ele blefou.
0: Exato, blefou para ver se receberia um aumento, não teve aumento e tô ali. E não jogou mais, entendeu? Ah, tô contundido, aí tá machucado.
1: Ou seja, mas eu vou me punir, eu vou punir o meu trabalho, eu deixo de usar o jogador, porque ele é uma autossabotagem para mim isso aí.
0: Não, não é, não é. Sabe por quê? Se o jogador tá forjando um aumento de salário, meu querido, eu não quero um cara desse na minha equipe de trabalho, mas nem de graça mais.
1: Então tira.
0: Tira. Tira. Mas,
3: e é como clube? Tira sem dinheiro?
1: Você nem joga, tem você nem joga,
3: exato. Que
1: nem tira.
3: A questão é tira sem dinheiro. A questão é essa. Ah, o time não deu certo, vai botar pra fora. Sim, foi um time. Não,
1: botar pra fora é mais caro que trazer.
3: Pois é.
1: Botar pra fora é mais caro que trazer.
3: O passivo aumenta.
1: Por isso eu questiono as contratações.
3: Um orçamento limitadíssimo.
1: Como é que você não tem dinheiro, contrata 14 jogadores e 10 são reserva? Então, assim, é rasgar dinheiro. E futebol se rasga dinheiro com facilidade.
3: Muito,
1: é.
3: Muito. João, a gente falou do Sandro da questão da fase boa. Mas dê uma olhadinha. Gabriel, chegou em janeiro. Eurico, William e Matheus Vinícius estava desde o ano passado. Alex Simão chegou em janeiro. Favela estava do ano passado. Renato do ano passado. Everaldo foi uma contratação do presidente diretamente. Só Ronald veio dessa nova leva. E Quirino veio de janeiro. Ou seja, não sei até que ponto.
1: Marcelo Cabo sabe contratar, tá vendo? Vocês mandaram ele embora.
3: Marcelo Cabo, eu tenho um filho de auxiliar.
1: Tem outro também, né? É muito bom.
3: Cabinho.
0: É, Cabinho.
1: Meu pai não foi treinador.
3: O que eu acho que... A minha teoria é essa. Porque tudo é teoria, né? Eu acho que só uma pessoa pode dar. É feito aquele meme do Homem-Aranha, né? Que fica um apontando pro outro assim. Que tem... Eu acho que só quem pode dar jeito no Náutico de Hélio dos Anjos é o Hélio dos Anjos. Porque o Náutico não tem dinheiro pra refazer o elenco.
0: Essa
3: agora.
0: A resposta, só numa sessão mediúnica, Freud voltando, ele tenta explicar, viu?
3: Não, é porque
0: a gente não consegue, não.
3: É porque eu não Hélio vejo o Náutico com recurso.
0: Vai criticar o trabalho de Hélio, se bota Hélio pra fora ou não.
3: Eu não vejo o Náutico com recurso pra fazer um novo time. Então,
0: não tem.
3: Um risco muito maior você trazer um treinador agora, que você também não tem garantia. Você não tem garantia. Hélio, pelo menos, você tem histórico positivo de Hélio no Náutico. Você sabe que ele já conseguiu vencer.
0: Mas você acha
3: ele
0: que ele ainda tem esse recuperar. Lastro?
3: Ele já tem esse lastro.
0: Com o aval do presidente, sim.
3: O Náutico teve um...
0: Não, o aval do presidente é o aval do presidente.
3: Veja, ter. O Náutico teve
0: ele um... Ele tem esse lastro no seio da torcida
3: do Náutico. O Náutico teve um grande golpe no estadual.
0: Sim.
3: Ele conseguiu recuperar, sim. Né, com o brasileiro e botou o time no topo. Repito, o Náutico só foi pro topo também por conta de Hélio, na minha visão. Porque não tinha time para estar brigando pro G6. O Sport, eu acho que tem. E inclusive a torcida do Náutico ficou revoltada.
0: O Sport tem mais elenco do que o Náutico.
3: A torcida do Náutico ficou revoltada comigo aqui na final do campeonato, que eu disse, eu acho que o Náutico tem um time mais treinado, mas o Sport é melhor para a final, porque ele tem peças que decidem mais. Você vai olhar o histórico, é histórico de jogador que estava decidindo em Série B ano passado, alguns jogadores, não estou dizendo que é um super elenco, mas em relação ao Náutico, eu acho normal o Sport estar brigando por
0: acesso. E o Náutico não. Eu te pergunto, tu que é repórter e está no dia a dia, assim, já frequentasse muito o dia a dia do clube. A gente sabe que o futebol tem uma dimensão psicológica, uma atmosfera. Isso consegue se reverter? Porque a rota do Náutico
3: eu acho que consegue. Pequena.
0: Eu acho
3: a rota do Náutico
1: ganhou um jogo bom. Vai jogar em Maceió, né?
3: Acho que vai acalmar.
1: Se o Náutico for lá em Maceió, ganhar de 1-0, mesmo ao instante de barranco, voltar com 3 pontos. O jogo seguinte com os aflitos já
3: tem. Mas eu só acho uma coisa também. Aí, meu amigo Hélio, você vai ganhar o jogo lá do CRB. Não dê resposta. Porque virou outra crise.
0: É.
3: Porque.
1: Esse
3: é o problema.
1: Peça outra coisa a ele.
3: Esse é o problema. Porque aí ganha do CRB, estavam querendo me tirar e não sei o quê. Aí sai entrando em outro.

0: outras áreas que não deve. Aí volta o negócio de novo.
1: Potencializa.
0: Não precisa de calma, precisa de tranquilidade.
2: Eu fui dirigente do jogador no Sport, ele fez um gol. Fez um gol na Ilha.
0: Quem foi mesmo, Fred?
2: Jogador aí, fez um gol na Ilha. E o cara olhou pra torcida do Sport e fez alguma coisa assim, como quem fala de conchinha. Fez alguma coisa. Cheguei pra ele e disse: meu irmão, deixa de ser burro. Chama a torcida pra tu, se ajoelha, beija o escudo, chora, faz o sinal da cruz, sai de cabeça baixa, triste. Mas não questiona a torcida, não faz conchinha pra torcida, não manda a torcida. Não,
0: é contra a lógica, né?
2: Porra, traz pra você, não traz contra você. E terminou o jogo, eu vi um monte de gente reclamando. O cara fez o gol e um monte de gente reclamando do cara. Pô, o cara faz um gol, não tá jogando nada.
3: Poderia ser um momento de redenção dele, né? Poderia ser um momento
2: de redenção. Chama pra você, chama assim, porra, eu preciso de vocês, né? Me apoiem. Eu tô tentando acertar. Aí o cara vai, não, ele peita.
0: Genial. Coisas que acontecem assim. Enfim.
2: É genial. Ou
0: eu quero, você tem algum outro posicionamento pra fazer do Náutico ainda?
1: Cara, dizer que eu acredito na recuperação do Náutico, dizer que a questão financeira, o presidente, até a gente conversou, ele falou que está correndo atrás de recurso, está fazendo viagem, recentemente estava em Brasília para tentar viabilizar alguns recursos. O Náutico colocando em dia, eu acho que o Reginaldo falou bem, o melhor reforço que a gente pode ter é pagar salário em dia. Então, acredito, né, o Náutico joga quinta-feira em Maceió. Não sei se eu vou para esse jogo, estou pensando, mas em casa contra o Londrina é certeza. Então, torcedor
0: Alvirrubro, acredite. Eu queria dizer acredite. Só o seguinte, que às vezes a gente fala muito da cultura, que troca treinador com pouco tempo. Eu acho que Hélio já mostrou no Náutico que ele tem capacidade de
1: levantar esse time. Total.
0: Aí veja, praticamente numa crise inicial, você já tira o treinador assim.
1: Isso.
0: Eu acho também um exagero.
1: Também acho.
0: Eu acho um exagero, porque veja, Hélio passou esse tempo todo, e é a obrigação dele, tá? Ganhando, subindo o time, ano passado ele subiu o time. Né? Um time que tava largado, ele subiu. Então, conseguiu fazer o time subir. Ah, mas não jogou bem na reta final. Subiu. Né? Esse é o ponto. E aí a primeira bronca, não, tira o treinador. Eu acho que é muito esquisito isso e desanda. Se tivesse muito dinheiro para dizer, vai tirar. Ou então, ele vai sair. Quem vai ser o treinador agora? Muricy. Ah, beleza. Deixa aí pode botar também. Ele para fora. Ele vai sair, ele vai vir. Vai vir Brusqueta lá do interior de Londrina, que tava treinando o Novo Horizontino.
2: Hélio, aquela entrevista de Hélio foi meio que cutucar também a política do Náutico, né? Ah, eu odeio estatutário.
3: Ele compra briga.
1: Sem dúvida.
2: Ele deu uma cutucada na política do Náutico ali e botou talvez a bomba no colo do presidente, pois né?
3: É. E talvez, porque quando ele diz isso, se não fosse isso, a crise não estaria na dimensão que está hoje.
1: Isso.
2: Porque toda a parte política, eu não conheço a política do Náutico, mas eu acredito que se fosse no esporte, toda a parte política do esporte que tivesse, que fosse oposição ao presidente, ou tivesse descontente com o trabalho do presidente, ia apontar o dedo para ele e dizer, ó, teu treinador falou.
1: Mas isso acontece no Náutico. As reuniões no conselho, Fred, do Náutico, são muito tensas, cara. Justamente por isso, você já vai predisposto a criticar. Muitas vezes você nem escuta o argumento do presidente, entendeu? Então, que você falou aí, certíssimo. Acho que Hélio precisa ficar na dele, focar em trabalhar, treinar.
2: Nunca foi o perfil dele.
1: Pois
2: nunca
1: é, tem que focar, dele. Baixar a bolinha, focar na dele e treinar esse time e recuperar.
4: Eu tô muito curioso para ver qual vai ser o posicionamento do presidente amanhã, qual o tom.
0: Eu acho que ele vai, porque tô com o Reginaldo, vai dobrar a aposta.
4: É a primeira vez.
0: Eu tô com o Hélio e ele vai recuperar.
4: É porque é a primeira vez, né, nessa fase negativa que o presidente vai se pronunciar. E ele tem vários caminhos, né? Demissão, lógico, não vai acontecer, não. Teria acontecido se fosse. Mas ele pode estar fechado com Hélio, ele pode cobrar publicamente, dizer que está tendo uma cobrança interna. Eu estou bem curioso, porque até aqui, o discurso todo do presidente, desde o começo da temporada, foi de apoio total, né? Não, esse é o nosso modelo de trabalho, a gente confia e vai ser assim, só que a coisa estava funcionando. Agora, pela primeira vez, é uma sequência tão grande de jogos sem funcionar. Então, qual vai ser o discurso do presidente? Acho que isso vai moldar também, inclusive, a reação da torcida a essa fase. Se o presidente passa uma imagem de que está cobrando internamente, talvez dê uma aliviada nas críticas. Se o presidente chega amanhã e diz que está tudo lindo, maravilhoso, que confia que Hélio e Guilherme vão tirar o time dessa situação, acho que as críticas vão aí se expandir, inclusive para o presidente.
2: Volta aquilo que eu falei do esporte, normalmente comparando com o Náutico. Comunicação. Tudo é a forma que você se comunica com sua torcida, com seu público, com seu cliente.
0: Chega lá e diz, realmente não estamos bem, sabemos disso, estou cobrando do treinador melhorias no elenco, Vou tentar melhorar o elenco com reforços.
1: Assumo a culpa, a responsabilidade. E vou fazer isso. Porque também não adianta agora, só dizer que assumi a culpa, né? Não,
0: agora se chegar e dizer,
1: é
0: não.
1: Fácil. A gente já sabe que é dele, né?
0: Não, chegar e dizer, não, são exageradas as críticas. Não estamos vendo essa terra arrasada. Aí
1: tá de
0: a
1: pressão vai aumentar.
0: Você falou agora do declaração de treinador, que no esporte não iria se criar. Eu lembrei do. Você falou agora há pouco do nosso amigo Guilherme Beltrão. Eu lembrei do negócio de Marcelo Ramos quando ia pro esporte. Que Leão disse. O repórter perguntou: Marcelo Ramos está vindo pro esporte? Leão disse: não. Foi Fernando Alves, né? E Fernando Alves insistiu: não, mas o diretor me disse.
2: Tem todo
0: não.
2: Um contexto nessa história aí.
0: E depois ele insistiu, né? Que...
2: Foi porque começou o pessoal a rir. Essa história.
0: Mas o Beltrão tirou o Leão, não foi?
2: Tirou.
0: Tirou claro. Na hora. Tirou ali. Agora. Ele disse, porque o Leão terminou assim: não, não. E o povo começou a rir. Ele disse: não, mas foi o diretor que disse não. Então o diretor vem treinar o time. Porque Marcelo Ramos não joga comigo. Pronto, aí o diretor tirou.
2: Os bastidores dessa história dão um livro. Mas assim. Isso foi o que foi pra coletiva. Esse não, não, não. Mas isso já vinha um desgaste de jogos. De jogos que Leão chegou em 2009, só para fazer um. Leão chegou para substituir Nelsinho, era o único nome possível ali para substituir Nelsinho quando Nelsinho saiu. Foi o nome que acalmou a torcida. Leão tinha muita história no esporte. Leão chega, o primeiro jogo a gente mete 4 no Flamengo, aquele jogo 3 gols de Weldon. O campo grita: ô, Leão voltou. Então, assim, estancamos uma crise ali. Mas depois o cara, ele o que tem de competente, ele tem de difícil de lidar. Não era uma figura fácil, não.
0: Estamos vendo o passado voltando agora, né, no presente. É. Vamos para o intervalo. É o último do programa. A gente volta para encerrar.
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3: 10:03.
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4: Debate bom, passa rápido. Agora a gente tem que encerrar, né? Porque senão o nosso amigo Leonardo Borges está pronto para começar o movimento. Como é que ele vai apresentar o programa? Então, quero aqui agradecer a presença de todos. Raulden Alves, obrigado, amigo.
5: Um abraço, amigo, para você.
4: Obrigado pela sua visita aqui na rádio.
5: Ah, tá bom. Obrigado também, viu, pelo convite. Para os amigos também, que seja um restinho de ano de sucesso para os três, né? Para Náutico, Sport, Santa Cruz, que é o que a gente sempre torce. Pernambuco no topo aí, o mais em cima possível no futebol brasileiro.
4: Boa. O Wilker, obrigado por ter vindo. Boa sorte aí para o Náutico nessa sequência da temporada. E vamos aguardar a coletiva de amanhã, né?
6: Isso. Obrigado, João. Satisfação enorme estar aqui. Me sinto bem demais nesse programa. Me convidando, eu volto. Um abraço. Valeu, Raudney. Satisfação. Satisfação aprender aqui com vocês, com o Fred, com o professor Reginaldo. Bom demais, bom demais. Até a próxima. Um abraço para a rapaziada da Voz
4: do
6: Timbu.
4: Um abraço para todo mundo lá na Voz do Timbu. Tem live quando?
6: Tem live amanhã.
4: Amanhã.
6: A gente vai debater essa ressaca aí do jogo contra o Avaí.
4: Amanhã tem tema para fazer
6: e
4: live.
6: E tem a live, a entrevista do presidente. É. Então amanhã, 21 horas no YouTube.
4: Boa. Professor Reginaldo, grande professor Reginaldo, radialista, professor de história, blogueiro, youtuber, tudo, homem coisa... torcedor do Santa Cruz, o bicho é virado.
7: Tira a catota com luva de boxe.
8: A história do... é tão surdo que o urubu...
4: Tira com luva de boxe.
8: Urubu usa bota.
7: É habilidoso ou não, cara, tirar a catota com luva de boxe? É habilidoso. Valeu, João, valeu.
4: Isso é bom pra quem tá jantando nessa hora.
7: Né? Valeu, João, valeu o Wilker, né, a voz do Timbu. Um abraço à galera do Beberibe, um abraço à galera do É Tempo de Santa Cruz, todo mundo acompanhando aí. Prazer conhecer Fred. A gente tinha. Era cacete, pô.
8: Cancelamento.
7: Ele entrava e eu entrava depois, uma vez era.
4: Teve ele, diretor que ligava para Jorge Soares e depois virou diretor de verdade do esporte, viu? E fazia outro personagem. Eu sei quem é, mas não vou dizer não.
7: Raul, um prazer conhecê-lo. Então, é sempre bom, João. Rádio é uma coisa que eu. É a minha paixão, né, cara? Eu sempre, até hoje, eu tenho um jingle de rádio, escuto rádio, tenho mania de escutar rádio, né, de todos os estados. E é um prazer sempre falar sobre futebol.
4: Valeu, professor Reginaldo, grande abraço. Fred Borba. Fred Borba, que deu muita entrevista à Rádio Jornal, agora dá poucas entrevistas, né? Vem falar de futebol aqui, às vezes no fórum. O pessoal do fórum fica enchendo o saco dele, mas tem uma contribuição grande aí pro esporte. Obrigado por ter vindo.
8: Eu que agradeço conhecer o pessoal aqui, sempre é bom falar de futebol, sempre é bom falar do esporte, a Rádio Jornal eu acho que faz parte da memória afetiva de todo mundo, né?
6: Sem dúvida.
8: Eu tenho um tio que é de Santa Catarina, ele casou com a irmã do meu pai, ele veio morar em Recife, e ele sempre dizia que acordava, a gente veraninha em Itamaracá, meu pai colocava o rádio na varanda e acordava de manhã com o Geraldo Freire. Aí ele não sabia, ele não fazia a menor
4: bandeira
8: ideia.
4: Dois, né, logo cedo.
8: Ele não fazia a menor ideia de quem era Geraldo Freire. Ele fala até hoje. Acordava 7 horas da manhã na praia de férias, o rádio gritando Geraldo Freire. Então assim...
4: Eu acordava correndo com medo do Bandeira 2. Tinha medo do Bandeira 2.
8: Então a gente tem um carinho muito grande pelo rádio. O rádio é um veículo de comunicação sensacional. Então assim... enquanto tiver rádio, a gente tá antenado com tudo. E queria mandar só um abraço no final, João. Eu tenho um amigo argentino, veio pra cá há um ano mais ou menos, virou Sport Doente. Ele é Boca, virou Sport Doente, e ele viu o jogo da Argentina comigo, e ele disse ele que vinha pro programa, ele tá escutando, meu amigo Clay. E Clay é argentino daquele... Ele veio no jogo lá em casa, ele disse, meu irmão, você não tá no campo não, para de gritar. Eu vou receber uma carta aqui do condomínio. Então, meu amigo Clay, minha irmã, um abraço.
4: Vai perder, viu, Clay?
3: Minha irmã, vai perder, viu, Clay?
4: Vai perder.
3: Clay. Vai disputar bem o terceiro lugar, viu, Clay? Um abraço. Olha, o debate muito legal, tô vendo aqui o pessoal no YouTube também elogiando muito, alto nível aqui do debate do Fórum Esportivo. Vem aí Leonardo Borges com o Movimento aqui na Rádio Jornal. Obrigado, Aldo Leite, Emílio Bezerra, Rafael Moreira e Eudi Soares. Uma pena que o debate acabou, né? Dá pra passar a noite toda conversando com esses amigos.
4: Foi bom.
3: E o fórum volta segunda-feira.

0: Amanhã tem Escrete na Rede, 7h15 na TV Jornal. 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
1: Quem apresenta?
0: Sou eu. Por enquanto, né? É, não sei até quando. Nós estamos, né?
1: Ah, legal, frente, legal, né? Legal. Cuidado com bala.
0: É.
1: Cuidado
0: é um perigo. Com bala. Bala, por isso abraço. Que eu falo por enquanto. Tudo bala, pode acontecer ao lado de bala.
1: Bala deu um trabalho.
0: Deu mesmo, Fred.
1: Gente boa demais, meu amigo. Comigo não, comigo sempre foi. Mas bala, bala é bala. É. Bala é o rei.
0: Final do programa, vem aí o movimento. Boa noite.
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4: Na Rádio Jornal, 10 horas 10 minutos.
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5: Olá, meu querido amigo, olá, minha querida amiga. Alegria e satisfação estar mais uma vez ao seu lado no movimento desta segunda-feira. Hoje, dia 13 de julho de 2026, logo após o Fórum Esportivo apresentado por João Vitor Amorim, nós vamos juntos até meia-noite com a produção de João Carneiro e João Lubambo, com os trabalhos técnicos de Wesley Amaro, Eduardo Silva, Emílio Guga Bezerra e Aldo Leite. O movimento com muita música bonita e informação começa agora para você.
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5: Ivete Sangalo e Criolo, Lábios de Mel.

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1: Estudo nacional mapeia projetos para melhorar o transporte público em 21 regiões metropolitanas do país, incluindo o Grande Recife. Ernesto Pereira.
2: Após 2 anos de mapeamentos e análises técnicas, o Estudo Nacional de Mobilidade Urbana do Brasil foi concluído, resultante de uma parceria entre o Banco Nacional de Desenvolvimento Econômico e Social, BNDES, e o Ministério das Cidades. O trabalho indica uma carteira de 187 projetos prioritários a serem viabilizados em 21 regiões metropolitanas, a do Recife, entre elas. A superintendente da área de soluções para cidades do BNDES, Luciene Machado, explica que o estudo realizado serve como uma forma de encontrar soluções para os problemas do transporte público coletivo.
3: O Estudo Nacional de Mobilidade Urbana, com o objetivo de mapear os sistemas necessários para o transporte público coletivo de passageiros nas 21 regiões metropolitanas do Brasil, que tem mais de 1 milhão de habitantes cada uma. Foram mapeados, então, 187 projetos para todas essas 21 regiões metropolitanas estudadas. Eles correspondem à nova rede necessária a ser implementada em transporte público de alta e média capacidade para que atendam a demanda por transporte público coletivo de passageiros, não só a atual, mas também a demanda projetada para os próximos 30 anos.
2: Luciene Machado ressalta que o Recife, região metropolitana, possui uma rede de infraestrutura já instalada, constituída basicamente pelas linhas centro e sul do metrô e dos trens urbanos a diesel. Ela aponta que a requalificação em pontos específicos ajudaria a melhorar a mobilidade.
3: Em relação à região metropolitana do Recife, nós consideramos que existe uma rede básica de infraestrutura hoje instalada. Essa rede hoje já perfaz cerca de 37 quilômetros de extensão e tem a capacidade, se for requalificada, de atender cerca de 258 mil passageiros por dia. Verificamos que a demanda que precisa ainda ser atendida por novas redes é uma demanda que pode ser atendida por sistemas de BRT ou de VLT em alguns eixos importantes. O trecho entre Abreu e Lima e Cajueiro Seco, o outro entre Igaraçu e Joana Bezerra, entre o centro até São Lourenço e, por fim, entre Boa Viagem e Olinda.
2: A região metropolitana do Recife tem 6 projetos válidos de corredores de BRT elétrico,

LITES e a concessão do metrô do Recife, que beneficiariam quase 1,5 milhão de passageiros. Juntos, eles representariam investimentos públicos e privados no valor de até 15 bilhões de reais. Além disso, os projetos resultariam em 100

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1: Cresce o número de turistas internacionais em Pernambuco. Dados do governo federal revelam um aumento recorde de 104%. João Carneiro.
2: Pernambuco registrou um recorde na chegada de turistas internacionais. Entre janeiro e maio de 2026, 72.842 passageiros desembarcaram no estado, segundo dados do Ministério do Turismo e da Agência Brasileira de Promoção Internacional do Turismo, Embratur. O número representa um crescimento de 104% em relação ao mesmo período do ano passado. O resultado mostra que Pernambuco tem ganhado mais espaço no roteiro de quem vem de outros países para o Brasil. Mas esse avanço não depende apenas dos pontos turísticos. O agente de viagens internacionais, Edson Gonçalves, explica o que tem ajudado a impulsionar esse crescimento.
3: O crescimento de turismo de estrangeiros em Pernambuco é uma engrenagem de uma logística de vários segmentos do turismo, desde os agentes de viagem, receptivos, que montam seus pacotes nacionais, junto com as operadoras internacionais. As companhias aéreas também têm grande participação nas frequências dos voos que chegam em Recife. Somando tudo isso junto, os hotéis, restaurantes, receptivos e serviços de vários setores, é o que incrementa cada vez mais o turismo em Recife.
2: Edson Gonçalves detalha que a procura não se restringe apenas a uma única região do estado.
3: Os destinos mais procurados pelos estrangeiros são turismo de praia, sol e mar. Sem dúvida, os que motivam mais as pessoas virem para cá. E os atrativos é Porto de Galinhas, Tamandaré, Praia dos Carneiros, Ilha de Itamaracá e muitos outros. Mas o que nós estamos percebendo também é um crescimento nos destinos rurais, com excelentes hotéis, pousadas, tipo cidades como Garanhuns, Bonito, Serra Negras e muitas outras cidades que têm potencial turístico, quando faz eventos, shows, atrai não só os turistas estrangeiro, mas também o turismo local.
2: A chegada dos visitantes também é fortalecida pelos voos internacionais que ligam o Recife a países como Argentina, Uruguai, Portugal e Espanha, além das conexões feitas por outros aeroportos brasileiros. João Carneiro, Rádio Jornal, Rádio Notícia.
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2: Condutor ganha mais tempo para renovar a CNH. Prazo de validade de alguns documentos foi prorrogado para atender a nova legislação federal. João Lubambo.
3: Motoristas com a Carteira Nacional de Habilitação, a CNH ou a ACC, vencendo entre os dias 5 de junho e 8 de setembro de 2026, terão os documentos considerados válidos até 9 de setembro. A medida foi aprovada pelo Conselho Nacional de Trânsito, o CONTRAN, para garantir a continuidade dos serviços durante a implantação da nova lei da CNH, sancionada pelo governo federal. A prorrogação foi oficializada por meio da deliberação número 278 e não exige qualquer solicitação por parte do condutor. Ou seja, quem estiver dentro desse período terá a validade automaticamente estendida. A nova legislação traz mudanças no Código de Trânsito Brasileiro e no processo de renovação da habilitação. Entre as novidades estão a previsão de renovação automática da CNH para motoristas inscritos no Registro Nacional Positivo de Condutores. Mesmo assim, continuam obrigatórios os exames. É o que aponta o especialista em trânsito Edilson Lourenço.
4: Lá no texto da lei ficou previsto que os condutores que forem fazer a renovação da sua CNH, ainda assim precisarão fazer os exames médicos e psicológicos. Então, por um lado, o governo facilitou nessa renovação, dizendo como automática, porém, ainda será necessário, sim, que os condutores façam esses exames.
3: Os exames deverão ser realizados por médicos e psicólogos credenciados pelos órgãos de trânsito, mas os critérios e os valores ainda dependem de regulamentação do CONTRAN. Segundo o Conselho Nacional de Trânsito, a prorrogação foi necessária porque os sistemas informatizados e as novas regras ainda estão em fase de adaptação. Após o fim da prorrogação, os motoristas terão mais 30 dias para renovar a habilitação. Na prática, as CNHs contempladas pela medida serão aceitas até 9 de setembro de 2026 e deverão ser renovadas até 9 de outubro de 2026. João do Bambu, Rádio Jornal, Rádio Notícia.
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0: redução da taxa Selic impacta no mercado imobiliário, mas sonho da casa própria permanece distante para o brasileiro. Cristiano Bassan.
1: A recente redução da taxa Selic reacendeu a esperança de quem sonha com a casa própria. Porém, apesar do corte de 0,25 ponto percentual na taxa básica de juros, os bancos levam em consideração outros fatores para definir as taxas de financiamento, como o custo de captação de recursos, a taxa referencial, o FGTS e o cenário econômico. Na prática, os juros dos financiamentos continuam elevados. O especialista em mercado imobiliário, Bruno Cantalupo, afirma que ainda não é o momento de esperar uma queda imediata nas parcelas do financiamento imobiliário.
2: A redução da taxa Selic, facilita a vida de quem pretende financiar um imóvel, mas isso muito de forma gradual. A queda da Selic melhora, de fato, o ambiente econômico e pode sim ampliar o acesso ao crédito ao longo do tempo. No entanto, quem pretende financiar um imóvel não deve esperar uma redução imediata nas taxas de juros. Até porque o crédito imobiliário depende de outros fatores que vão além da taxa Selic, como o custo de captação, a inadimplência do mercado, a estabilidade e a segurança jurídica e, é claro, logicamente, as condições de mercado.
1: O principal impacto da redução da Selic neste momento é o aumento da confiança dos consumidores. Muitas pessoas voltaram a pesquisar imóveis e planejar a compra, apostando em um cenário mais favorável nos próximos meses. Ainda de acordo com Bruno Cantalupo, apesar da queda, as taxas ainda estão muito elevadas.
2: Com o patamar que a gente tem hoje da Selic, a 14,25 ao ano, o custo de captação do dinheiro ainda é muito elevado. E isso impede que os bancos reduzam a taxa dos juros no financiamento imobiliário. Mesmo quando a gente teve no Brasil a menor taxa de juros histórica, que foi de 2% ali em 2020, os juros imobiliários giravam em torno de 6% a 8%. Então, hoje, os juros imobiliários giram em torno de 10% a 12%, a depender do banco, com a taxa Selic de 14,25%. Ou seja, os juros do financiamento imobiliário ainda é menor do que a taxa de juros.
1: Para quem precisa comprar um imóvel agora, a recomendação é pesquisar as condições oferecidas por diferentes instituições financeiras, comparar o custo efetivo total da operação e negociar as melhores taxas. Já quem pode esperar, poderá encontrar um ambiente mais favorável, caso o Banco Central mantenha um ciclo de redução de juros. Cristiano Bassan, Rádio Jornal, Rádio Notícia.
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2: Campanhas eleitorais de 2026 podem ser financiadas por meio de vaquinha virtual, mas criptomoedas seguem proibidas. Max Augusto.
3: As eleições de 2026 se aproximam e a atenção sobre como as campanhas são financiadas ganha destaque. Uma das principais novidades é que os pré-candidatos já podem arrecadar recursos através da chamada vaquinha virtual, uma modalidade de financiamento coletivo pela internet. Segundo o Ministério Público Federal, a maior parte do dinheiro das legendas vem de fundos públicos, como o fundo partidário e o eleitoral. Mas o cidadão comum também pode contribuir de forma individual, respeitando o limite de 10% da renda bruta declarada à Receita Federal no ano anterior. No entanto, empresas continuam proibidas de financiar candidatos, uma regra que vale desde 2015. Além disso, a Justiça Eleitoral vedou totalmente a doação em moedas virtuais, as chamadas criptomoedas, como o Bitcoin. O advogado eleitoral Antônio Ribeiro Júnior explica que a regra de ouro das eleições é a transparência. Ele esclarece a diferença entre a vaquinha virtual, que é permitida, e a criptomoeda, que é proibida justamente para não facilitar a lavagem de dinheiro e o Caixa 2.
4: Doar em moeda virtual como Bitcoin e outras criptomoedas é proibido nas campanhas eleitorais no Brasil, por causa da transparência. A criptomoeda é um dinheiro digital que circula pela internet e dificulta identificar quem de fato enviou o valor. Uma coisa é moeda virtual, que é proibido, como o caso do Bitcoin, as criptomoedas. Outra bem diferente é a vaquinha virtual, o financiamento coletivo, que é permitido desde que feito em plataforma autorizada pela Justiça Eleitoral e com todos os doadores identificados.
3: A legislação também exige obrigações sociais dos partidos na hora de gastar esse dinheiro. Uma delas é a destinação de recursos de forma proporcional para campanhas de mulheres e indígenas, além de um repasse mínimo de 30% exclusivo para candidaturas de pessoas negras. Quem tentar burlar as regras de arrecadação, estourar o teto de gastos ou esconder a origem dos recursos vai sofrer punições severas. O advogado Antônio Ribeiro detalha as consequências para os políticos que cometem

0: tem irregularidades graves com o financiamento.
1: Para os partidos, por exemplo, as contas são desaprovadas. A legenda pode ter que devolver aos cofres públicos os valores usados de forma irregular e pode perder o direito de receber parcelas do fundo partidário e do fundo eleitoral no período seguinte. Para os candidatos, a escala é maior. No caso mais leve, as contas são desaprovadas com multas e devolução de valores. Nos casos graves, quando há arrecadação ou gasto ilícito de recurso, a lei permite uma ação que pode levar à cassação do diploma. Ou seja, o eleito perde o mandato.
0: O Ministério Público Eleitoral fiscaliza as prestações de contas para garantir o equilíbrio da disputa. Cidadãos que suspeitarem de irregularidades no uso do dinheiro podem fazer denúncias diretamente na sala do cidadão do Ministério Público Federal pela internet. Max Augusto, Rádio Jornal, Rádio Notícia.
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1: 3 milhões de microempreendedores individuais com dívidas na União já podem renegociar débitos com condições especiais. Kevin Paes e os detalhes de como participar.
2: O governo federal anunciou um edital de transação tributária para permitir, em parceria com a Procuradoria-Geral da Fazenda Nacional, que microempreendedores individuais, MEIs, renegociem os débitos inscritos em dívida ativa da União. A medida foi desenhada para atender cerca de 3 milhões de MEIs que atualmente possuem pendência junto ao governo. A iniciativa atende empreendedores com dívidas de até 20 mil reais e oferece facilidades inéditas para limpar o nome da empresa. Segundo o governo, o programa autoriza o parcelamento do débito em até 145 meses e garante descontos de até 70% sobre juros e multas, com a preservação do valor principal da dívida. O economista Wesson Carvalho fala sobre os cuidados que os MEIs devem ter ao participar da iniciativa.
3: É muito importante que esse microempreendedor, esse MEI, saiba primeiro em que condição está a sua empresa. Primeiro, esses débitos estão escritos na dívida ativa da União ou basicamente os débitos estão em aberto, ou seja, os impostos mensais não estão sendo pagos. Isso porque o programa denominado pelo governo de Desenrola MEI, ele é basicamente para o microempreendedor individual que já tem dívida inscrita na dívida ativa da União. Então, basicamente, esse programa espera atender em torno de 3,5 milhões de MEI que devem ao governo em torno de 12,4 bilhões. E isso, o governo tem uma expectativa de recuperação de 10% pelo menos desse valor, em torno de 1,4 bilhão de reais.
2: A medida oferece também uma vantagem exclusiva para pendências mais antigas. O MEI com débitos inscritos há mais de um ano conta com 50% de desconto linear e prazo de até 60 meses para pagar. Weston Carvalho relata como os MEIs interessados podem participar da ação.
3: A adesão vai das 8 horas do dia 6 de julho até as 19 horas do dia 30 de setembro de 2026, exclusivamente online pelo portal Regularize da Procuradoria-Geral da Fazenda Nacional, onde o contribuinte consulta os débitos elegíveis, simula as condições e formaliza a negociação, sem necessidade de intermediação de contador, advogado ou qualquer outro terceiro, certo? O que entra são os débitos do imposto mensais, né, que são os DAEs que estão em atraso, e outros débitos inscritos na dívida ativa da União, de natureza tributária e não tributária. Mas atenção, há um detalhe que gera muita confusão. O programa contempla apenas débitos já encaminhados à Procuradoria-Geral da Fazenda Nacional, ou seja, aquela dívida que já está inscrita. Se o DAEs atrasado ainda não aparece como pendência na Receita Federal, ou seja, não foi escrito, ele não entra no Desenrola MEI.
2: Segundo o governo federal, cerca de 3 milhões e meio de MEIs têm débitos inscritos na dívida ativa, que somam 12 bilhões e 400 milhões de reais. O valor médio das dívidas é de aproximadamente 4 mil reais. A expectativa do governo é recuperar cerca de 1 bilhão e 200 milhões de reais por meio das renegociações. Kevin Paes, Rádio Jornal, Rádio Notícia.
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3: Dor nas costas é a principal causa de concessão de auxílio por incapacidade temporária no Brasil. Ingrid Santos.
4: A dor nas costas é a campeã quando o assunto é afastamento do trabalho no Brasil. Em 2025, a chamada dorsalgia liderou o ranking nacional, sendo responsável por mais de 237 mil licenças médicas concedidas pelo INSS, de acordo com informações do Ministério da Previdência Social. Logo atrás, problemas como a hérnia de disco causaram outros 208 mil afastamentos. Do total de benefícios concedidos pelo INSS em 2025, quase a totalidade foi classificada como previdenciária, ou seja, quando o afastamento não tem nexo direto com o trabalho. Apenas 5,5% dos casos foram classificados como acidentários, aqueles relacionados ao ambiente laboral. O ortopedista Lucas Melo explica as causas principais.
5: São vários casos. Na realidade, as lombalgias, elas podem acontecer de diversas formas e por diversas formas, né? Sendo elas as causas mecânicas, que são as causas mais comuns que a gente vê no consultório, né? Aquelas dores lombares musculares ou de origem nos discos. E também essas dores podem acontecer por outros problemas sistêmicos. Dores abdominais, problemas renais. Então, é considerada uma síndrome, né? É um conjunto de sintomas de diversas etiologias diferentes.
4: Segundo a Organização Mundial da Saúde, a dor lombar é a principal causa de incapacidade no mundo e a maioria das pessoas deve ter pelo menos um episódio ao longo da vida. Diante disso, o ortopedista Lucas Melo detalha as formas de tratamento.
5: Dor lombar, se a gente fosse operar todo mundo que tem dor nas costas, a gente ia ter que ter uma quantidade imensa de cirurgiões, porque tem um dado da OMS que fala que 90% da população mundial vai ter pelo menos um episódio de dor lombar na vida para procurar um médico especialista na área, né? Então, seria muita gente, né? Hoje em dia, as cirurgias realmente evoluíram com a tecnologia muito, né, nos últimos anos. E nem sempre são cirurgias grandes, são cirurgias que hoje em dia a gente faz para que o paciente volte a ter qualidade de vida, volte a realizar suas atividades, tanto do trabalho quanto as atividades cotidianas, de uma maneira normal, simples e sem dor, né? E antes das cirurgias ainda tem os outros tratamentos, né? Tratamentos adjuvantes como fisioterapia, acupuntura, até mesmo as infiltrações, os bloqueios, deixando a cirurgia para os casos mais reservados.
4: A licença por incapacidade temporária é concedida pelo INSS após perícia médica, quando o trabalhador precisa se afastar do trabalho por mais de 15 dias. Somente em 2025, mais de 4 milhões de pessoas tiveram benefícios concedidos por incapacidade temporária no país. Ingrid Santos, Rádio Jornal, Rádio Notícia.
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3: Daqui a pouco tem notícias do nosso futebol com o Escrete de Ouro do Rádio, que tem a coordenação do maior gol do mundo, Haroldo Costa. 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
2: Vem aí as notícias do nosso futebol com o Scratch de Ouro do Rádio, que tem a coordenação do maior gol do mundo, Haroldo Costa.

0: Fala, amigo. Forte abraço para você e para todo mundo ligado aqui na Rádio Jornal. Elenco do Santa ganhou a segunda-feira de descanso, depois da vitória categórica, contundente. Grandíssimo primeiro tempo do Santa na vitória sobre o Barra, 2-1 em Itajaí, na Arena Barra. Santa Cruz, terceiro colocado na Série C do Campeonato Brasileiro, com mais de 80% de possibilidade de jogar quadrangular de acesso à Série B da próxima temporada. E o Santa se reapresenta nesta terça-feira pela manhã, depois da atividade. Matheus Vinícius, eleito pelo Screte de Ouro no jogo contra o Barra, o melhor em campo, vai conceder entrevista coletiva. Santa Cruz, que vem no seu melhor momento nessa temporada, agora melhor momento disparado, né? Nos últimos 5 jogos, 4 vitórias e a derrota pro Ipiranga de Erechim na Arena. O Santa vem de 6 gols marcados nesses últimos 3 jogos. O Santa é dono da melhor defesa da competição ao lado do Caxias, e o tricolor do Arruda, nos últimos 3 jogos como visitante, ganhou os 3 contra 2 componentes do G8 e outro que é o atual campeão catarinense, né? O Barra. O Santa venceu também o Paysandu em Belém e venceu o Brusque jogando em Brusque. É bom lembrar que a Inter de Limeira, que está na frente do Santa, também perdeu para o Tricolor jogando em Limeira, no Major Levi Sobrinho. Técnico Christian de Souza, que tem aí 75% de aproveitamento aproximadamente no Santa Cruz, 6 vitórias, 2 empates e 1 derrota em 9 jogos, volta a trabalhar normalmente no próximo jogo na área técnica e vai ganhar de volta Edson Miranda, que cumpriu a automática, assim como o próprio Christian de Souza. Jogo do Santa no dia 25 desse mês de julho, enfrentando o Figueirense, partida na Arena de Pernambuco, onde o Santa confia que vai ter o seu melhor público na temporada. A expectativa é de pelo menos 25 mil torcedores na Arena no sábado, dia 25, diante do Figueirense. A gente escuta aqui agora o auxiliar técnico do Santa, Roberto Maschio, que foi quem comandou o Santa na vitória sobre o Barra em Itajaí por 2-1, domingo pela manhã. E o Roberto Maschio, primeiro, fala sobre o gol do Barra, né, no início do segundo tempo, naquela desatenção do Gabriel Souza, que fez com que o Santa tivesse que recuar um pouco mais na segunda etapa para se defender das investidas da equipe catarinense. E ele também fala sobre a bola parada do Santa. Bola parada defensiva, o Santa tem pouquíssimos gols sofridos. E bola parada ofensiva, o Santa tem essa arma letal. Quase todo jogo tem gol de bola parada no Santa Cruz. Vamos ouvir.
1: Essa não era a nossa estratégia, mas foi o que o jogo nos apresentou. Então, com relação às trocas que o Barra fez no intervalo, no decorrer do segundo tempo a gente teve que se adaptar e trocar a nossa equipe para conseguir competir e ir construindo o nosso resultado até o final da partida para que a gente fosse vitorioso. Fundamental, né, ter, ser sólido na parte defensiva, nas bolas paradas, e na parte ofensiva ter recursos, né, ter repertório. Então a gente tem uma equipe técnica aqui no Santa Cruz muito capacitada, temos uma comissão técnica aqui trabalhando em conjunto a todo momento e que nos dá essa condição de mapear, ler bem os adversários e montar a estratégia certa. Então esse trabalho em conjunto e em equipe da nossa comissão é o que tem feito a diferença para que a gente consiga, nos detalhes, conseguir vencer os nossos jogos.
0: Tá, e portanto, palavras de Roberto Maschio, auxiliar técnico Coral, aqui nesse movimento.
2: Muito bem, vamos falar do Esporte Clube do Recife aqui no Movimento. Esporte que vem de um empate em 3-3 contra o Botafogo de Ribeirão Preto. São 6 jogos sem vitória, 4 empates, 2 derrotas. É o 8º colocado com 26 pontos ganhos. O Goiás, no domingo, estava até vencendo o CRB por 2-0, mas deu brecha e o CRB, para sorte do Esporte, empatou em 2-2. Com esse resultado, o Esporte se manteve na 8ª posição. Para a partida contra o Operário de Ponta Grossa, sábado, 16h, Cleisson expulso não faz parte dos planos do técnico Gilmar Dalpozo. O Esporte, que já definiu a contratação do lateral direito Claudinho, 25 anos de idade, também definiu a contratação de Diego Hernandes, 26 anos de idade, meio atacante que vem emprestado do Botafogo, e o zagueiro Kaique Almeida, 21 anos de idade, que já está treinando no CT, vem emprestado do Fluminense. Gustavo Maia, a pedido do técnico Roger Silva, do Atlético Goianiense, está sendo emprestado para o time.

0: time de Goiás. E o técnico Gilmar Dalpozo fala aqui no Movimento sobre o psicológico dos jogadores do esporte. 6 jogos sem vencer, a mentalidade tem que mudar esta semana.
1: Mentalmente, uma equipe que quer chegar para conquistar os objetivos, ela tem que estar muito forte. Então, encontrei um grupo com alto astral para baixo, e não é de uma hora para outra que a gente consegue fazer isso. Então, a gente conseguiu lá no intervalo do jogo contra o Criciúma, eles deram uma resposta positiva no segundo tempo, e hoje a mesma coisa. Nós temos que entrar mentalmente forte ainda no primeiro tempo. Questões táticas de posicionamento, que eu já falei aqui, mas é uma questão mais mental, de duelar, de não, se não dá para jogar, que é a situação, pela sequência de resultados negativos, e as jogadas elas não saem, não fluem como a gente quer, bom, mas pelo menos o adversário não pode jogar. A gente não pode tomar o gol que nós tomamos no primeiro, o primeiro gol, que começou a jogada com o goleiro, trabalhou por dentro, teve uma infiltração do atacante, e nós tomamos o gol sem mexer na bola. Então nós temos que ser mais agressivos. Se vai pro intervalo 0-0 sem tomar gol, possivelmente a gente estaria comemorando uma vitória. Já identifiquei isso e vou trabalhar todos os dias essa semana, porque não é esperar pro jogo. Se quiser mudar o cenário do esporte para jogar em alto nível os dois tempos, os 90 minutos, tem que começar no trabalho. E eu já vi uma melhora essa semana. Chegar com entusiasmo, acreditando, com coragem, com personalidade, para mudar o cenário. Só depende de nós. A torcida está aí, está ajudando, e essa responsabilidade nós temos. Inclusive o técnico é o primeiro que vai puxar a fila essa semana para a gente trabalhar essa parte mental.
0: Aí a palavra do técnico Gilmar Dalpozo, falando aqui no Movimento.
2: Muito boa noite para você e para todo mundo que está nos acompanhando aqui na Rádio Jornal. O Náutico vive um momento bem conturbado na disputa da Série B do Campeonato Brasileiro. Na quinta-feira já tem um duelo diante do CRB, mas amanhã, às 2 da tarde, está prevista para acontecer uma entrevista coletiva com o presidente Bruno Becker no CT Wilson Campos. Bruno Becker vai se pronunciar pela primeira vez dentro dessa sequência de 7 jogos consecutivos sem vitórias que o Náutico está atravessando. O próximo compromisso do Timbu é contra o CRB e ainda tem um duelo contra o Londrina para fechar o primeiro turno da Série B do Campeonato Brasileiro. A expectativa fica pela reestreia do meio-campista Jean Carlos na quinta diante do CRB. Jean não jogou a partida passada por uma questão física, ainda está aprimorando a parte física para voltar a entrar em campo. E também existe uma expectativa em relação à situação do meia Dodô. O técnico Guilherme dos Anjos deixou em aberto e também falou sobre Jean Carlos.
3: O Jean Carlos ele vem de 25 dias de férias, 25 dias parado. O último jogo dele tinha sido há 1 mês, né? E é um atleta que a gente está trabalhando ele fisicamente, né? Condicionando ele novamente, está fazendo uma intertemporada, né? A primeira divisão parou e ele estava lá. É um atleta que pode sim surgir para esse próximo jogo, vai depender um pouco dessa reação física dele, muito bem preparado, mas independente disso nós temos que ter atenção, né? Porque é um jogador também de 33 para 34 anos fazendo um retorno, né, às atividades normais dele. Com relação ao Dodô, é algo que sim vai ser tratado internamente. O atleta foi comunicado, comunicamos com o atleta, o clube tem um entendimento, o departamento jurídico do clube tem um entendimento daquilo que é de direito do clube, né? Posicionou a gente para que tomasse algumas decisões em função disso, então a gente está respaldado por aquilo que o departamento jurídico entende como ideal para o Náutico, né? Foi conversado com o atleta, existe uma divergência entre momento, principalmente, de discussão do novo contrato, a partir do momento que a gente faz a opção de compra do Dodô. Ao ver do Náutico, a gente tem que discutir o contrato a partir do dia 31/12. Conversamos com um atleta sobre isso, falei para ele que ele seria, que eu conversaria com o presidente, nós sentaríamos, que ele seria beneficiado financeiramente com um novo contrato e que seria muito próximo do que ele iria ganhar, que ele me confidenciou com o John Book. 3 dias depois, o atleta tomou as decisões que tomou e agora nós temos que aguardar, né, entender que nós temos um departamento jurídico, nós temos o presidente, que também é

0: advogado e sentar entre as partes e entender como é que a gente vai solucionar esse problema. O atleta voltou a treinar, faltou sim um dia de treino, alegou que ele não estava bem, que ele passou mal, né? Mas não procurou o clube em momento algum, de um dia até o outro. No segundo dia ele apareceu, agora está seguindo a programação normal e a gente vai entender bem agora internamente como a gente pode solucionar essa questão.
1: Muito bem, palavras de Guilherme dos Anjos, técnico do Náutico, são os destaques do Timbu aqui no Movimento.
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3: Você ouviu as notícias do nosso futebol com o Escrete de Ouro do Rádio.
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3: Meu querido amigo, minha querida amiga, muito obrigado pelo carinho da audiência. Obrigado de coração. Você vai ficar comigo na madrugada, amiga, madrugada musical. A produção do Movimento de João Carneiro e João Lubambo. E na produção técnica, Wesley Amaro, Eduardo Silva, Emílio Guga Bezerra e Aldo Leite. Eu te encontro já já aqui na madrugada, amiga. Até já.
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5: Meia-noite e um. 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
3: Bom dia, boa noite, boa tarde, onde quer que você esteja, pelo aplicativo da Rádio Jornal ou 90.3 FM, Caruaru 91.3, Garanhuns 107.5, Pesqueira 90.9, Limoeiro 99.5 e Petrolina 90.5. 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É a madrugada amiga da Rádio Jornal. A madrugada musical para você curtir o Rei Convida. Sempre uma do Rei espetacular e uma saudade nacional e internacional. Tudo você curte aqui nesta madrugada amiga. Eu desejo a você uma ótima terça-feira, uma terça-feira de muita luz, de muita saúde, uma terça-feira de muita alegria. Vamos começar então? O Rei Convida.

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1: O Rei Convida, Roberto Carlos, sempre uma música nacional, clássica, clássico, sempre uma internacional, clássica, clássico, para você, aqui na madrugada da Rádio Jornal.

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1: Uma excelente madrugada para você, onde quer que você esteja, no trabalho, descansando, se você estiver em qualquer lugar, permita-me acompanhá-lo aqui pela Rádio Jornal, na Madrugada Amiga, com o Rei Convida.

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1: Valeu, valeu demais estar na sua companhia. Vem aí o debate, vem aí o Passando a Limpo e o consultório e logo depois a Voz do Povo. Beijo no coração, ótima terça. Tchau.
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2: Na Jornal 1:52.
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3: Dados do índice Fipzap de locação apontam que os valores de locação voltaram a subir acima da inflação no mês de maio passado, um aumento de 0,85% no período. Mas, afinal, está mais caro morar de aluguel? No Recife, por exemplo, os indicadores apontam para um aumento no preço do aluguel nesse primeiro semestre de 2026. Por isso que no programa de hoje nós vamos falar com os nossos convidados sobre o aumento do preço dos aluguéis no Grande Recife, dicas para quem está à procura de casas e apartamentos para alugar, expectativas do mercado, será que o valor pode reduzir? Para você que está nessa busca, que está na procura do imóvel, que mora de aluguel, qual é o caminho? O que pode ser feito? Nós vamos lhe ajudar hoje aqui nesse debate da Rádio Jornal. E para fazer o programa, eu estou aqui recebendo Leonardo Pessoa de Queiroz, que é presidente da Associação das Empresas do Mercado Imobiliário no Estado, ADEME. Seja bem-vindo, Leonardo, mais uma vez. Bom dia.
4: Obrigado, Natália. Sempre um prazer estar aqui com vocês. Bom dia também aos ouvintes da Rádio Jornal.
3: Bom, também quero agradecer aqui e saudar a presença de Luciano Novaes, que é presidente do Sindicato da Habitação, que é o Secov. Vem para nos ajudar também a tentar entender o que está acontecendo. Doutor Luciano, seja bem-vindo. Bom dia.
5: Bom dia, Natália. Muito obrigado pelo convite, né? E também agradecer a presença de todos aqui, né?
3: Prazer é nosso. Bom, e agradecer também a Joebson Maurílio, doutor em Economia, professor da Faculdade de Administração e Direito de Pernambuco, da Universidade de Pernambuco, a UPE. Bem-vindo aqui ao nosso debate à Rádio Jornal. Bom dia.
6: Muito obrigado, Natália. Bom dia a todos os nossos ouvintes.
3: Eu quero lembrar a todos que a gente está aqui no YouTube, viu? Se você quer nos acompanhar, pode acompanhar também pelo YouTube. A gente tem imagens. Você pode ouvir, ver e deixar a sua mensagem. Tem um chat ao lado direito da tela, você deixa o seu recado, deixa a sua pergunta. E o nosso WhatsApp aqui também, sempre liberado, esperando a tua mensagem. 99147-8520. 99147-8520. Você, que mora de aluguel, está sentindo aumento? Você está procurando imóvel e está percebendo que o preço está mais caro? Então você tem que participar desse programa e mandar para a gente as suas informações. Tem alguma região que está chamando mais a sua atenção? Algum ponto, algum bairro do Recife, da região metropolitana? Então, manda sua mensagem para o nosso WhatsApp, 991478520, porque, por fim, o que queremos é lhe ajudar. E aí, gente, o nosso programa tem um título, uma pergunta, um questionamento. Aluguel no Recife, por que morar está tão caro? Eu vou perguntar a Joel.

0: Joelson, por que morar de aluguel no Recife está tão caro, Joelson?
1: Ah, pois é, Natália. O que ocorre aqui em Recife, né? E é um fenômeno também que está ocorrendo em outras capitais do Brasil, aqui talvez mais intensamente. É o primeiro ponto a destacar seria um desajuste entre oferta e procura, tá? Então a gente teve uma diminuição, né, dos novos lançamentos e uma demanda crescente por moradia. Por quê? Na economia, a gente tem a taxa básica de juros, né, que conhecemos por taxa Selic, tá? E essa taxa Selic atualmente se encontra em patamares elevados, na casa dos 14,25%, tá? Então, essa taxa, ela baliza principalmente os financiamentos, tá? Imobiliários e demais financiamentos. Como ela está em patamares elevados, o financiamento não se mostra vantajoso atualmente. Financiar um imóvel está caro.
0: Hoje eu até falava com uma pessoa sobre esse tema do programa e a pessoa que nosso colega, Thiago Raposo, que acabou de deixar o programa Tudo é Notícia, ele dizia: graças a Deus eu tenho meu imóvel, mas eu pago financiamento, o que pesa também na renda das pessoas.
1: Exatamente. E com a taxa de juros elevada como está atualmente, o peso fica maior do que quando essa taxa está em patamares mais baixos. Então, devido a essa dificuldade de crédito, né, o encarecimento do próprio crédito, acaba que muitas pessoas optam por alugar, tá? Então, cresceu a demanda por aluguel justamente pela dificuldade de acesso a crédito para financiamento, dado também o elevado valor dos custos, né, de taxas, por conta da alta da Selic, né? Os juros ficam muito altos, né?
0: Sim. Agora tem um dado que é bem curioso, e quando a gente fala desse tema, sempre se lembra, e a população do Recife lembra também, de ver as notícias, doutor Luciano, falando que o aluguel do Recife é um dos mais caros do país. É muito frequente que a gente acompanhe, que as pessoas leiam no jornal, que ouçam no rádio, que vejam na televisão essas notícias. E aí tem um levantamento dando conta de que Recife, em maio, tinha um metro quadrado, o segundo maior metro quadrado em valor, gente, entre as 22 capitais analisadas numa pesquisa. São Paulo e depois Recife. Por que isso acontece, hein, doutor?
2: Natália, de fato, o aluguel em Recife ele está caro, mas não é esse índice, ele traz uma pequena falha na apuração dele. O que é que acontece? Em São Paulo, o aluguel ele é anunciado, o imóvel ele é anunciado o preço do aluguel. Né? Aqui em Recife, as pessoas costumam anunciar, as imobiliárias, os corretores anunciam os imóveis, o aluguel com o condomínio e com o IPTU. Nas demais capitais, você anuncia o aluguel apenas. Então, você imagina um apartamento de R$ 2.500, vamos dizer assim. Esse apartamento, normalmente, ele tem um condomínio de R$ 1.000 e tem um IPTU de 250, 300. Então, quando você faz o aluguel mais condomínio e IPTU, você deu um aumento de 50%
1: Perfeito.
2: no anúncio dele, não sabe? E o índice FIPZAP não é que ele esteja errado, ele vai buscar o indicador certo.
0: Pela média, vai pegar os
2: Ele
0: valores,
2: vai
0: faz um
2: pegar na
0: cálculo.
2: pesquisa o valor que está anunciado, só que ele está pegando o valor anunciado, que é diferente da forma como se anuncia Brasil afora. Por isso que o
0: Entendi.
2: Recife dessa distorção. Quando você vê os indicadores do FIPZAP da parte de venda de imóveis usados, Recife está um pouquinho abaixo da média, que aí eu acho que está correto o índice. Não dá para acreditar que Recife tem um aluguel mais caro do que Brasília, do que Curitiba, do que Florianópolis. Não é? Mas como a imprensa, na verdade, ela é bombardeada com esse indicador do
0: Ela
2: FIPZAP, ela termina
0: replica
2: reverberando
0: esse dado.
2: um indicador que não é exatamente a realidade.
0: A gente ouve falar tanto sobre Brasília ter um aluguel tão caro, e claro, por conta das demandas
2: Sim.
0: políticas, as pessoas procurando os imóveis lá. Então todo mundo fala, né, doutor, o custo de vida em Brasília é muito caro, né? Mas
2: Exato.
0: aí, quando você vê esses dados, você, claro, tem que entender que boa parte da população recebe um salário mínimo ou um pouco mais. E estando correto ou não, vai pesar no bolso do cidadão.
2: Agora tem um detalhe no aluguel de Recife que eu vejo o seguinte. Recife foi impactado com a legislação passada da Lei dos 12 Bairros. Então, deixou-se de se produzir nos melhores bairros que você tinha na cidade. Não é? E a gente também percebe que associado a isso, nós temos indicadores na rede que a gente faz parte, que mostra o seguinte: entre 2009 e 2012, nós temos um boom econômico muito grande um boom no mercado imobiliário também gigante. Quando foi 2013, a gente andou de lado. 2014, 15, 16, até o impeachment do governo passado, da Dilma,

0: A gente entrou num momento de crise muito grande, elevação de taxa de juros, queda do PIB, desemprego em alta, né? Muita insegurança em razão de baixar na marra a taxa de juros. Enfim, teve uma política econômica que espantou o mercado. E as construtoras deixaram de lançar ou diminuíram o ritmo de lançamento naquela fase. Quando a economia vinha melhorando, aí mais uma vez vem a pandemia, o afastamento, aí mais insegurança. E aí você tem então, no intervalo entre 2013 e 2026, praticamente aí 12 anos, vamos dizer, você tem dois momentos em que houve uma diminuição no lançamento, principalmente em imóveis voltados para a classe média. Você teve o alto padrão e você tem um boom econômico, um boom imobiliário hoje, inclusive, na Minha Casa Minha Vida. E a locação, ela se pega muito na parte do imóvel intermediário, na classe média, que dá a mobilidade. É o casal que acaba de casar e que não tem a renda suficiente para fazer o financiamento, ele aluga o imóvel, a pessoa é o estudante, é a pessoa que vai se tratar em outra cidade, trabalhar. Então, o aluguel dá essa mobilidade. Mas a gente em Recife sofreu um pouco também, não só por conta da lei dos 12 bairros, mas também por ser uma cidade pequena geograficamente, muito adensada, e as pessoas hoje querem morar próximo do trabalho, próximo do lazer, próximo da... E aí esses imóveis, naturalmente, vão ficando mais caros, né?
1: E houve uma reformulação no próprio plano diretor recentemente, né, doutor, que está permitindo uma ocupação diferente na cidade.
0: Isso vai melhorar.
1: Pode melhorar.
0: Pode melhorar.
1: E será que pode reduzir o preço do aluguel com isso, Leonardo? Qual é a expectativa, hein, para o pessoal que está nos ouvindo?
2: Bom, Natália, eu acho que é um pouquinho dos dois aqui. Joelson falou aí da taxa de juros, que sem dúvida impacta bastante no financiamento, né? Isso é um fator decisivo na hora das empresas também pensarem, né, nos lançamentos. Elas olham, pô, o cliente vai conseguir comprar um imóvel, vai conseguir financiar. Isso tem impactado bastante. E tudo que Luciano também falou também encaixa, né? Então a gente vive aí um cenário onde não é só Recife, é nacional, né? Basicamente o mercado imobiliário hoje ele está produzindo ou imóveis de luxo, alto luxo, né, para uma classe de renda alta, ou imóveis dentro do Minha Casa Minha Vida, né? Então Minha Casa Minha Vida hoje representa aí 70%, 80% em muitas regiões do mercado imobiliário, né? E de fato a classe média, né, imóveis de médio padrão, ele sofreu bastante, né? De 2013, como o Luciano falou, ou você percebe uma migração muito das construções na cidade para outras regiões, como a região aqui em Pernambuco, a região das praias, né? Então a gente vê um boom imobiliário em Muro Alto, Carneiro, né? Porto de Galinhas, que de certa forma atraiu a demanda com preços de imóveis de ticket mais baixo, né? Com a possibilidade de financiamento, que mesmo com a taxa de juros, mas com o preço mais baixo, fica uma coisa acessível. Então as construtoras se direcionaram para produzir esse tipo de habitação, e realmente aqui a classe média na cidade, de certa forma, houve uma estagnação da oferta. E um pouco mais a fundo, a gente vê que dentro do déficit habitacional que a gente tem no Brasil, um dos principais pontos para se enquadrar no déficit habitacional é ônus excessivo com aluguel.
1: Explica o que é isso, ônus excessivo com aluguel.
2: Ônus excessivo com aluguel. Bom, vou entrar um pouquinho aqui na área de Joelson, mas basicamente uma família, pelo que os economistas entendem, o Banco Central entende, ele consegue comprometer até 30% da renda com pagamento ou do financiamento ou do aluguel.
1: Sim.
2: Quando ele passa a pagar mais do que 30% da renda familiar, ele já se enquadra ali como ônus excessivo com aluguel. Ele está pagando mais do que ele pode para morar, né? Então vai faltar dinheiro para educação, vai faltar dinheiro para alimentação, vai faltar dinheiro para outras categorias do orçamento familiar, né? Então realmente é um problema, eu diria assim, estrutural, né? Que aqui em Recife a gente se agrava, né? Por tudo que foi comentado, essa questão de, como o Luciano falou, Recife é uma cidade territorialmente pequena, né? Muito difícil de ser construída, né, com um solo muito difícil de construir, né, e que passou por muito tempo com a legislação que não conversava com as dificuldades que o setor produtivo enfrentava. Né. E agora, com a revisão das legislações, né, a gente teve a oportunidade de fazer esses ajustes. Então, a gente acredita que o cenário é mais positivo do que negativo.
1: Pois é. Aí o povo que está lá nos acompanhando agora já fica pensando, será?

0: que existe uma possibilidade de, em breve, o valor do aluguel reduzir, mas isso depende de vários fatores, né, Joelson? A gente volta lá para os indicadores, para a inflação, num ano eleitoral. O que esperar? Será que existe essa expectativa de uma melhora?
1: Perfeito. Em ano eleitoral, a tendência do governo é gastar mais, é investir mais, né, em obras. E esse gasto acaba gerando renda para as pessoas, né? As pessoas estão trabalhando por conta dessas obras, uhum, e essa renda volta para a economia em forma de gastos, tá? Então, uma vez voltando para a economia em forma de gastos, a tendência dos preços é se manterem ou até se elevarem, tá? Então, o Banco Central, quando olha para isso, para essa dinâmica de preço, tá, que não reduz, ele entende que a inflação, ela é persistente, e a taxa Selic é exatamente um instrumento que o Banco Central tem para combater essa inflação. Uma vez que a inflação não cede, a taxa Selic não cai. Uhum. Se a taxa Selic não cai, o financiamento continua caro, as pessoas continuam com dificuldade de acesso a crédito e continuam dependendo do aluguel para poder ter uma moradia, né?
0: Claro.
1: Então, a gente não consegue ver, assim, no curto prazo, que vai haver, por exemplo, uma queda abrupta da taxa Selic e que isso vai impactar diretamente os financiamentos, né? E para a cidade de Recife, mais especificamente, Natália, a gente tem também uma questão chamada deslocamento, né? A gente tem o que a gente chama de commuting, tá?
0: Que isso?
1: Recife, ela tem uma mobilidade muito ruim, tá? Talvez a pior do Brasil está entre as piores, né? Então, os indicadores sempre variam aí de posição, né?
0: Tem estudo recente que coloca como a capital mais congestionada
1: isso,
0: do Brasil.
1: Perfeito. Então, isso acaba atraindo as pessoas para morar em áreas mais centrais, mais próximas ao trabalho, né? Então, acaba que a demanda nessas regiões ficam maiores, uhum, né? E as pessoas tendem a pagar mais caro por isso. Por quê? Ou paga mais caro no aluguel...
2: Ou no transporte.
1: Ou no transporte, né? E no transporte você perde tanto no custo monetário quanto na perda de tempo, no decréscimo de qualidade de vida, né?
0: Justamente. Para ter um pouco mais de qualidade de vida, você se pode pagar um aluguel um pouco mais elevado.
1: Exatamente.
0: Olha a mensagem do Pedro. Ele é de Maranguape 1. Maranguape 1. Trabalha no bairro da Madalena. Olha aí, olha o transtorno todo. Eu imagino, Pedro, que você pega de trânsito todo dia. Uhum. Mas ele diz que, por incrível que pareça... Palavras dele, um apartamento de 46 metros na Madalena, com dois quartos, está saindo a R$13.500 em média aluguel, fora a taxa de gás. Ele acha um absurdo. Ele diz assim, estão perdendo a noção de valores. Ok, existe uma disputa de oferta-mercado, como vale para todas as áreas, gente. Você vai no mercado, tem as marcas, vai fazer sua feira, vai alugar, vai comprar um carro... Isso vale para todos os setores. Mas aí, inclusive o Jefferson pode também ajudar a gente nisso, doutor Luciano, Leonardo. Mas quem define isso? Como se tabela esse valor do aluguel? Porque o nosso querido aqui, Pedro, está dizendo que é um absurdo. Mas como saber se R$13.500 para um apartamento de 46 metros quadrados com dois quartos na Madalena é um absurdo? Como saber disso, Jefferson?
1: Bem, Luciano, o que ele tem de entender é o seguinte, Natália. O imóvel, né, quando um proprietário tem um imóvel e ele disponibiliza para alugar, ele está querendo oferir renda, tá? E Sim. Ele tem outras alternativas de investimento. Ele pode simplesmente vender aquele imóvel e aplicar em outras alternativas de mercado, uhum, que atualmente estão remunerando muito bem, justamente por conta, voltando à taxa Selic,
0: Sim.
1: né? Então, com a taxa Selic alta, tá, outras alternativas de investimento estão se mostrando bastante rentáveis. Então, para eu manter, né, eu pensando como investidor, para eu manter meu dinheiro no imóvel, tá, ele tem que me gerar uma rentabilidade tão próxima do que eu conseguiria em outras aplicações. Então, não faz sentido, de repente, ele pagar um determinado valor e cobrar um aluguel que não se coadune ali com o que está sendo oferecido em outras alternativas.
0: Meu dono, ele vai fazer uma escolha.
1: Exatamente. Então, hoje, né, quando você olha para outras alternativas de mercado, como a renda fixa, por exemplo, né, não precisa ser especialista em investimentos, você já consegue ver que há alternativas que você ganha muito mais do que simplesmente disponibilizando um imóvel para aluguel. Então, o que é que ele faz? Ele sobe o passe do imóvel dele, né? Então, o aluguel fica mais caro, tá? E, assim, essa é uma dinâmica... Que não tem uma legislação específica, né? Ninguém
0: diz
1: quanto...
0: É uma dinâmica de mercado, né?
1: Exatamente.
3: Ô, Natália, respondendo ao Pedro, eu acho o seguinte, se você oferta e você encontra o cliente, é o preço que o mercado está pagando, né?
1: Isso.
3: O que é que a gente percebe também, há 30 anos atrás, 40 anos atrás, a produção, ela estava muito focada em apartamento de 3 quartos, de 120, 120.

0: 30 uhum. metros, era essa a produção. Hoje a gente vê apartamento 2 quartos com 46 metros quadrados, ou 3 quartos com 49, 50 Sim. metros quadrados. Então, quer dizer, diminuiu muito o tamanho dos imóveis.
1: Os
0: né?
1: novos, em geral, com um quarto menor.
0: O que as pessoas estão valorizando mais é a área de lazer e a localização.
2: Perfeito.
0: Então, por exemplo, você pega um bairro como a Madalena, é o segundo bairro mais procurado hoje em Recife.
1: Qual o primeiro, doutor?
0: Boa Viagem.
1: Boa Viagem e depois Madalena.
0: Madalena. Mas eu imagino o seguinte, por que Madalena? Por causa da mobilidade.
2: Isso.
0: Você tem um bairro central, que você ali sai para o interior, para a Zona Sul, para a Zona Norte, para centro da cidade, tem uma mobilidade. Tem um trânsito intenso, mas o trânsito flui. Então, você pega um apartamento desse, de 2 quartos, com 46 metros quadrados, primeiro, manutenção é mais barata, a limpeza é mais barata, o foco está muito mais em você usar a área de lazer do prédio, a proximidade com as suas coisas. Então, a pessoa dá preferência a morar num bairro como esse, mesmo pagando mais caro. Agora, o curioso também é o seguinte, nós estamos sim assistindo, vendo, vivenciando apartamentos de 1 e 2 quartos serem alugados mais caros do que o apartamento, muitas vezes, de 2 e 3 quartos.
1: Por quê?
0: Exatamente por serem novos e exatamente por terem uma praticidade maior. Você aluga um apartamento de 3 quartos para quê? Se você, às vezes, é você, uma mulher e um filho apenas. Uhum. Não é? Então, a gente tá vivendo isso nas locações que estão sendo feitas agora, nesse momento.
1: Tem mais um áudio de ouvinte. Deixa eu ver se ele já chegou aqui para a gente. O ouvinte está interagindo, está comentando o que ele pensa sobre o assunto. Esse é o Fernando Lima. Vamos ouvir.
3: Por incrível que pareça, eu fico besta com os aluguéis na Roda de Fogo. Roda de Fogo é uma comunidade aqui do bairro dos Torrões, uma comunidade já vai fazer 40 anos já, uma comunidade toda saneada, pavimentada, mas os aluguéis aqui é o olho da cara. Eu pago aluguel hoje, por incrível que pareça, eu sou um construtor da Roda de Fogo, mas pago aluguel hoje, me separei e deixei a casa lá para meus filhos e minha ex. E pago aluguel hoje. É caríssimo, caríssimo. Aluguel na Roda de Fogo, ninguém aguenta. Muitos poucos bairros do Recife têm um aluguel tão caro quanto na Roda de Fogo. Para com isso, gente.
1: O senhor Fernando está revoltado, seu Fernando Lima. Meu querido, por favor, sei que o senhor está nos ouvindo. Manda para a gente, se o senhor quiser, é claro, qual o valor que o senhor está pagando de aluguel hoje, o tamanho do imóvel, se é um quarto, se é 2 quartos. E por que isso acontece, hein, gente? Ele coloca condições bem específicas aqui de localização.
0: Eu vejo assim, o interessante, menor o valor de venda do imóvel, maior a rentabilidade dele. Né? Se você pega um apartamento de 4 quartos, de um sofisticado, a relação aluguel-preço de venda é muito baixa. Quando você pega um apartamento de 2 quartos, um apartamento, uma casa ou um apartamento numa área mais simples, né, menos sofisticada, você tem normalmente uma relação muito, muito maior de valor do aluguel com... Aí você tem também todos os riscos de vacância, de inadimplência e tudo mais. Claro. Mas eu compreendo o Fernando que ele está dizendo, né? A gente percebe... Eu vou dar um dado interessante que a gente vem percebendo nos últimos 3 anos, tá? Há 3 anos atrás, 4 anos atrás, na imobiliária, de cada 10 cadastros que chegavam na imobiliária, nós aprovávamos 7. 7, 8 cadastros eram aprovados, tá certo? Eu estava comentando com o Leonardo no dia desse o absurdo que está acontecendo. Quando você vai para análise de cadastro hoje em dia e quando você vai analisar o que a gente chama de comportamento do inquilino, porque muitas vezes você está alugando a uma determinada pessoa e a pessoa tem assim, tem um processo de agressão, tem um processo contra a Claro, contra a TIM, contra a companhia aérea. A gente, mesmo que ele tenha uma boa situação financeira, a gente termina que a gente não aluga para essa pessoa.
1: E a gente aqui, o senhor nem está falando de SPC ou não?
0: Não, estou falando de comportamento. Comportamento. Porque a pessoa vai dar trabalho na comunidade,
1: Entendi.
0: Não sabe?
1: Existe essa avaliação.
0: Agora, mesmo assim, o que eu quero dizer é o seguinte, esse número se inverteu. Hoje em dia, na imobiliária, de cada 10 cadastros que chega, nós rejeitamos 6. 6 a 7. Então, quer dizer, é um trabalho dobrado. A gente vive um momento muito grave de inadimplência das famílias. Né? Então, a classe média, com essa taxa de juros que o Drapes falou... Ela está sofrendo, né? É o que o Léo também falou aqui, do comprometimento da renda. Ele, para morar, está pagando mais caro. O salário não aumentou, a renda não aumentou. Se ele é um pequeno empreendedor, ele não está ganhando mais dinheiro. Está todo mundo sofrendo nesse momento. Né?
1: Bom, então, o senhor Fernando, como está nos

0: ouvindo já complementou. Disse, ó, é o seguinte, a casa tem um quarto, uma sala e uma cozinha. E ele paga R$600 de aluguel, a metade do salário mínimo, ele escreve. É uma brincadeira. Imagina o idoso que ganha BPC e não tem onde morar. Então, ele está pagando R$600 com aluguel de um imóvel, roda de fogo, com quarto, sala e uma cozinha, R$600. Para várias pessoas, para muita gente, para muitos brasileiros, sicifenses e pernambucanos, não é, Leonardo? Esse é um dinheiro importante, R$600.
1: Sem dúvida, Natália, sem dúvida. Eu acho que faz... é importante para todas as famílias, né? Como eu falei do ônus excessivo com aluguel, o aluguel ele impacta diretamente no orçamento familiar, né? Agora, essa é uma crise, de certa forma, que a gente escuta falar no mundo todo.
0: Sim,
1: né?
0: Não é só
1: recentemente em Nova York também, o prefeito de Nova York falando, né, de congelamento de preço de aluguel, né, perdendo assim muita população que não consegue realmente morar lá na cidade. Então, em Barcelona, enfim, são grandes centros urbanos que também passam por essa dificuldade. A gente tem um dificultador no nosso setor, né? Quando a gente vai falar de oferta e demanda, a oferta não é uma coisa que a gente consegue construir da noite para o dia, né? Então, assim, leva tempo para se construir, né? Leva tempo para modificar a legislação, para aprovar projeto, para negociar terreno, para aprovar todo o financiamento, construir e o imóvel está pronto para, né, ser habitado. Então, de fato, é um desafio estrutural como setor, né, onde a gente precisa trabalhar padronização muito, né, e aí a gente precisa simplificar os processos, simplificar as leis, né? Código de obra precisa ser simplificado de uma forma geral em todos os municípios, né? Só para ter como exemplo, quando a gente vai construir, e aí tem município que diz que o pé direito é 2,60 e tem outro que diz que o pé direito é 2,70. É só essa pequena mudança, a gente já precisa de um jogo de forma diferente, né? A indústria toda precisa se adaptar para um produto diferente, e tudo isso leva tempo, né? E a gente perde eficiência quando isso acontece. Então, assim, a gente tem que pensar como sociedade, né? Os entes públicos precisam chegar junto, né? Trabalhar também para a gente simplificar os processos, para que a gente possa, numa maior brevidade possível, ofertar mais imóveis, para que isso consiga dar uma equalizada ali no preço do aluguel.
0: Sim, fale, doutor.
2: Eu gostaria de colocar uma questão também, Léo e Joebson. A questão da rentabilidade do imóvel que o Joebson citou, né?
0: Sim.
2: Eu vejo assim, eu acho um equívoco, vamos dizer assim, o governo manter uma alíquota de 27,5% de imposto de renda para quem tem um imóvel na pessoa física e aluga, se disponibiliza esse imóvel. Nós temos pesquisa que mostra que o proprietário, 78% dos proprietários de imóveis possui um, no máximo dois imóveis para renda. Isso. Aquele é um complemento de renda dele.
3: Uhum.
2: Aí, quer dizer, você está desestimulando aquela pessoa física que tem alguma reserva a comprar um imóvel, ofertar ele no mercado, melhorar a oferta, porque você, sobre a renda dele, você vai ter aí 27,5% de imposto, né?
0: Sim.
2: E aí vem a reforma tributária e, mais uma vez, para as pessoas jurídicas proprietárias, ela mais do que dobrou o imposto.
3: Isso.
2: Né? E você tem um déficit habitacional, como bem disse Leonardo. Né? Então, a gente já lutou muito lá pelos Secovs do Brasil todo para a redução dessa alíquota. Por que não 15% direto, como é quando você deixa mais tempo o dinheiro aplicado? Quanto você geraria de pessoas querendo comprar imóvel para ofertar para renda? Porque a rentabilidade melhoraria pelo simples fato de você reduzir o imposto.
0: É,
2: né?
0: Uma demanda, então, da categoria, né, doutor?
2: Quando chega um proprietário lá no imóvel, lá na imobiliária, ele diz assim, olha, eu estou querendo vender meu imóvel porque vale 500 mil, está alugado aí por 2 mil, é 0,4%, não vale a pena manter esse imóvel aqui. A pergunta que eu faço a ele é o seguinte, você comprou por quanto esse apartamento? Ah, não, eu comprei por 100 mil há 15 anos atrás, 20 anos atrás, o imóvel hoje vale 500, 450, né? Quer dizer, porque muitas vezes, quando a gente olha para a rentabilidade do imóvel para locação, aí eu já estou falando para o proprietário do imóvel, né?
0: Claro.
2: Ele só enxerga, muitas vezes, o preço do aluguel. Ele não para pensar que o imóvel dele está se valorizando.
3: Isso.
2: E o preço do imóvel usado é o preço da reposição. Porque o custo de construção civil, o Léo pode falar melhor, tá se elevando, né? Você produzir hoje está bem mais caro, parece que eu não sei, Léo, mas parece que o INCC

0: projetando fechar em 8% esse ano, quer dizer, isso. Imagina você, 8% no custo de produção dos imóveis novos.
1: Já já eu quero entrar nesse assunto do custo da construção, a gente vai para o intervalo, mas antes disso, aqui atualizar o pessoal que está interagindo com a gente. Durval Cavalcante diz que em Paulista, o aluguel na Vila Torres Galvão para uma casa é de aproximadamente R$ 1.000. Ele não especifica o tamanho da casa, mas diz que R$ 1.000 você não escapa. E na Vila Operária também, tá certo, R$ 1.000 diz ele. E aqui outro ouvinte que interagiu com a gente, o Cícero, falou que em Caruaru, que é bom a gente ter essa informação também de outras regiões, ele vem do Agreste do Estado para colaborar com a gente, diz que você encontra em Caruaru por R$ 400, R$ 450, R$ 500, mas claro, existem imóveis a aluguel com um preço um pouco mais elevado, R$ 800, R$ 900, dois quartos, aí R$ 800 a R$ 900 em Caruaru. Tá bem, obrigada pela sua informação. A gente vai para o intervalo e volta já.
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1: Voltamos, gente, com o debate hoje falando sobre o preço do aluguel. Por que tá caro? Tá caro no Recife, tá caro em outras partes do país, a gente já entendeu isso, já entendemos que tem relação com economia, com inflação, mas quais são as expectativas, né? E é importante também a gente sempre falar algo aqui. Quando a pessoa está naquela procura pelo melhor preço, não deve ter desespero, não é, Jefferson Maurílio, doutor em economia, professor da Faculdade de Administração e Direito de Pernambuco, da Universidade de Pernambuco. Paciência na hora da procura, avaliar custo-benefício, local, o valor que está sendo cobrado. Isso tudo é muito importante também, não é?
3: Perfeito, Natália, exatamente. Na hora de definir o local de moradia, primeiro você tem que olhar para a renda, né? A renda é importante porque você não pode comprometer toda a sua renda apenas com moradia, dado que você tem outras dimensões, sim, da vida que custam, né? Você tem alimentação, você tem lazer, criação de filhos muitas vezes. Então, é importante você, na hora de definir o local de moradia, você verificar, por exemplo, a questão do deslocamento, né? O quanto você vai se deslocar, o quanto você vai gastar morando naquela região, se deslocando ao trabalho, e caso você se afaste um pouco dela, né? A tendência quando você se afasta das áreas mais desejadas é o preço começar a cair. Então, será que essa diferença vale a pena, uhum, em termos do tempo de deslocamento, que vai ser maior, né? Ou do custo de deslocamento, né? Porque existe um custo monetário para se deslocar. Então, isso tudo tem de ser avaliado com bastante calma. Se não dá simplesmente para você olhar o local, é perto do meu trabalho, eu vou arcar com isso aqui. Não, assim, a pesquisa, né? A barganha também, né? Com os proprietários. Então, muita gente hoje, proprietário de imóvel, ele está preferindo não mais alugar no mercado tradicional, né? Fazer aquelas locações de temporadas, tipo Airbnb, né? Então, isso já reduz um pouco a oferta no mercado tradicional.
1: Esses modelos novos, eles também podem impactar o valor do aluguel?
3: Sim, porque reduz a oferta, né?
1: Sim.
3: Então, quando...
1: E também porque o cidadão vai ganhar mais... Isso. Em proporção por um curto espaço de tempo.
3: Por um curto espaço de tempo, exatamente. Então, muita gente já nem quer mais disponibilizar o seu imóvel para o mercado tradicional, de ter um inquilino, de ficar incorrendo ali em possível inadimplência, uhum, né? Então, dado esse novo modelo, isso também acaba reduzindo a oferta e encarecendo, né, os imóveis. Então, a dica é calma, a dica é pesquisa e a dica é barganha, né? É conversar com o proprietário, mostrar ali o seu poder aquisitivo, mostrar o seu score, né? De comportamento, de que você tem bons indicativos de que será um bom pagador, de que cuidará do imóvel, né? De repente fazer um contrato mais longo, né? Com

0: cláusulas de indexação mais distantes, né, que não apenas um ano. Hoje é comum a gente ter contratos desse tipo. Você aluga o imóvel hoje e ele fica 3 anos naquele valor. Então,
1: é possível fazer
0: isso. É possível fazer isso. Ao invés de ter aquele reajuste anual, né, que a gente tem de praxe, já há proprietários fazendo isso. Olha, o valor é esse e a gente fica 3 anos nesse valor, só corrige na renovação do contrato. Então, esse pode ser um possível caminho para a gente sair um pouco desse espiral de alta dos preços.
1: Por isso é importante as pessoas saberem que isso é possível. Porque, claro, você vai ter uma moeda de troca na hora de negociar. Claro, exato, que o proprietário, ele tem maior poder nessa negociação.
0: E ele também não pode ficar muito tempo com o imóvel parado, porque gera custos, né? Você tem ali o custo dos impostos,
1: né? O proprietário está pagando condomínio, manutenção.
0: Exato. Então, ele tem interesse em fechar o negócio.
1: Doutor Luciano Novaes.
2: Ô, Joelson, veja só. Eu acho que essa questão de você fazer um contrato com preço fixo durante 30 meses, ele talvez se encaixe mais no imóvel comercial.
0: Também.
2: Onde você faz agrega algum valor ao imóvel, aí com isso negocia um preço fixo para um momento.
0: Perfeito.
2: Na locação, o que é que a gente percebe? A gente vive momentos de incerteza, né, na economia. A gente está aí, o governo discutindo taxa de juros, Banco Central segurando, como você bem colocou. Né? E a gente não sabe o que é que vai acontecer nessa eleição. São momentos de incerteza. Então é natural que muitas vezes o proprietário, ele queira permanecer, e é o que a gente mais usual, é permanecer com a cláusula, o contrato de 30 meses, 36 meses, mais o reajuste anual. Inclusive, nos contratos de locação, é absolutamente comum, é 99% dos contratos, ele traz uma cláusula que diz que se em algum momento no futuro for permitido que o reajuste se dê em menor periodicidade, será essa periodicidade que será adotada, não sabe? Porque existe um receio muito grande ainda da inflação aumentar mais do que já está, não sabe? Isso. Com relação ao Airbnb, eu concordo com você, mas o Airbnb hoje em dia tem que ser nos imóveis que são vocacionados para ele, né? Inclusive tem agora a decisão do STJ, não é, dizendo que o Airbnb ele só pode ser praticado onde esteja expresso na convenção, né? Por questões de segurança, questões de... Não é? A questão do Airbnb ainda é um fato bem polêmico. Ele reduz, sim, a oferta de imóveis. Por exemplo, em Boa Viagem, alguns flats, alguns estúdios melhores.
0: Os pontos mais turísticos.
2: Nos pontos mais, onde ele é vocacionado para isso. Né? A locação do Airbnb, ele traz embutido nele um custo, que é a questão do seguinte: você aluga um flat, vamos dizer, em Boa Viagem, para o Airbnb. Então, entra e sai pessoas ali com 3 dias, com uma semana. Essa pessoa que vai usar por uma semana, ele não está muito preocupado. Ele deixa o ar-condicionado ligado e vai para a piscina, ele volta molhado e senta no teu sofá. Não sabe? O desgaste dos equipamentos dos utensílios do Airbnb é bem maior. Tem que estar embutido no preço
1: essa reposição.
2: E a convivência,
1: né, com as pessoas naquele ambiente ali. Você que está ali no prédio, né? Isso tudo tem que ser colocado em discussão.
2: Tudo tem que ser colocado.
1: É um assunto bem polêmico mesmo. Mas vamos falar um pouco mais também sobre o custo da mão de obra. Tem uma mensagem aqui, Leonardo Pessoa de Queiroz, que é presidente da ADEME. Lá no Instagram, a gente perguntou ao nosso ouvinte o que ele pensava sobre o tema e convidou ele para acompanhar nosso programa. E o Flávio Aguiar, síndico, disse o seguinte: a avaliação dele é resumida dessa forma. Porque está caro. Mão de obra escassa eleva o preço. Também alta nos preços do material de construção. E aí entra a lei de mercado, oferta versus demanda. Eu peguei uns dados aqui que o IBGE divulgou na sexta-feira, se o senhor viu, mas esses dados eles apontam o custo médio da construção civil aqui no estado, medidos pelo Sistema Nacional de Pesquisa de Custos e Índices da Construção Civil, que é o SINAP. Esse número mostrou que o valor alcançou R$ 1.778 por metro quadrado no estado, R$ 1.778 por metro quadrado em junho desse ano em Pernambuco. Um aumento, doutor, de R$ 51 em relação ao mês de maio. Eu quero saber o que o senhor acha sobre esses dados e o que de fato está acontecendo com relação ao preço para se construir.
3: Natália, sem dúvida, a inflação na construção civil ela é muito forte, muito alta, né? O ouvinte falou sobre a mão de obra. De fato, a mão de obra aumentou. Quando você pega a composição de custo de um produto, ela é sempre mão de obra mais os insumos, né? E a gente tem uma mão de obra que, de fato, aumentou, né? Está escassa. A gente tem um país aí com a economia aquecida, né? Então, a mão de obra ela tem aumentado, né? E os materiais também, né? E material tem aumentado acima da média da inflação geral, né? Então a gente tem commodities como minério, que sofreu bastante aí com todas as intervenções que teve, né, no mundo, guerra, enfim, petróleo subindo, dólar.

0: forma o setor, né, responder com mais produtividade, né? E a gente precisa de mais padronização, a gente precisa de mais máquinas, a gente precisa de investimentos, simplificação nos impostos, para que a gente possa importar mais máquinas, mais equipamento, né, para que a gente possa fazer com que o nosso produtor, né, ele tenha mais produtividade, né? Nosso pedreiro consiga produzir mais, nosso servente consiga produzir mais, encanador e etc. E a gente faz isso com quem? Com mais ferramentas, com mais equipamentos, e a gente precisa de crédito mais baixo para que a gente possa importar material, né? Máquinas. Então é uma conjuntura econômica, uma situação complexa, né? Mas que a gente precisa enfrentar para reduzir.
1: Bom, então quando a gente olha para o cenário internacional, vê que existe ameaça de novas tarifas, que a guerra, o conflito Irã-Estados Unidos não tem fim. Então, não existe uma expectativa de redução para esse preço da construção civil. A gente resume assim, né, gente? Mas é o preço para os produtos, os elementos que você pode lá, o cimento que você vai colocar na obra, até chegar ao produto final.
0: Veja, a gente trabalha incansavelmente com a nossa cadeia para reduzir o custo, né? Mas, assim, a gente não vê redução, né? Depois que aumenta, segura, é como o Luciano falou, vai por etapas, assim, sobe, passa um tempo, estagnado, depois sobe. Mas, assim, o dólar voltou, o petróleo voltou também, né? A guerra deu uma aliviada, o Estreito de Hormuz foi liberado, então era para a gente ver uma redução, mas na prática a gente não vê uma redução.
1: É porque também libera um dia, depois bloqueia de novo, aí já começa a bombardear, não é? Ninguém sabe o que vai acontecer, então por fim, essa instabilidade também acaba repercutindo. Joelson, e aí eu vou pegar aqui uma fala de Leonardo, porque ele disse, quando aumenta, aí só segura. Não é difícil voltar àquele patamar inicial. O trabalhador percebe isso com o valor do aluguel. Depois que sobe, meu amigo, aí você percebe assim que nunca mais volta aquele patamar. É isso mesmo?
2: É isso mesmo. De uma forma geral, Natália, isso tem um termo específico que a gente chama de indexação. Sim. Tá? E essa indexação, ela é um fenômeno comportamental. Foi isso que a gente experimentou lá nos anos 80, 90, né? Quando a gente começou a viver a hiperinflação, é que simplesmente as pessoas olhavam para o preço de ontem e dizia, não, o preço hoje não pode ser menor que o de ontem, não faz sentido. Uhum. Então é isso. Então, se hoje eu alugo um imóvel, sei lá, por R$2.000 e de repente acaba o contrato e o inquilino sai, eu não vou alugar por R$1.800 agora, né? Eu vou ter R$2.000 ou mais.
3: Sempre se quer mais.
2: Sempre se quer mais, né? E até porque você baliza esse comportamento pelo seu próprio custo, né? Então o proprietário tem o custo de vida dele, né? De alimentação, de outras coisas, e ele vê que o custo de vida está subindo, né? Então ele quer que aquele ativo ali também gere mais renda para justamente compensar o custo de vida dele que está maior. Então dificilmente a gente vai ver um imóvel que está num determinado patamar hoje cair amanhã, tá? Isso é muito difícil. Claro. Realmente a gente tem a mentalidade indexada.
1: Claro que são indicadores diferentes que norteiam isso que eu vou falar agora. Só que certo. Ao mesmo tempo em que o preço, o valor do aluguel sobe e não volta, o trabalhador não tem a valorização, a correção que deveria ter no salário. Exato. Não acompanha os custos, né, o dia a dia. E as pessoas não conseguem entender isso. Poxa, por que o meu salário sobe um pouco? É acima da inflação, mas é um pouco só. E o aluguel está lá no contrato, vai subir sempre. A pessoa se para na frente do computador para procurar imóvel, ela chega a ficar desanimada. Sim. Eu converso com pessoas que ficam rolando tela, passando tela isso. E... ok, encontrou algo que seja legal no bairro que ele atende, que seja distante de pontos de alagamento. Você começa a dar o checklist ali, né? Colocando todos os pontos. Tem 2 quartos, tem 1 quarto, tem vaga para garagem, né? Não tem... Mas aí a pessoa, peraí, não cabe dentro do orçamento.
2: Perfeito.
1: Será que um dia esse diálogo vai ser possível? O valor do imóvel, do aluguel com o valor do que a pessoa recebe?
3: Só com estabilidade econômica.
2: Né? Isso, exato. Só com estabilidade econômica. E você falou um ponto importante na questão estrutural da cidade, né? Ah, eu quero morar, mas eu quero morar num lugar que não alague, eu quero morar num lugar onde a violência urbana não seja um problema, né? Que eu possa chegar e sair de casa com uma certa tranquilidade. E você olha diversos pontos na cidade... Quando faz seu checklist, esses pontos não são atendidos, né?
3: Você então, tem que priorizar, né?
2: Exato. Então, você começa a olhar para lugares onde, de fato, você vai ter essas qualidades que você procura no seu local de moradia. Só que está todo mundo querendo essas mesmas qualidades, né? E como a oferta é pequena, né, a oferta ela é inelástica, a gente não consegue, como o Leonardo e o próprio Luciano falou, a gente não consegue construir imóveis em linha de produção, que com uma semana a gente levanta vários, isso não é possível, tá? Então está todo mundo querendo a melhor localidade possível, né? E aí acaba que os preços dessas localidades são maiores.
1: E quem consegue pagar, né, Luciano?

0: Leva.
1: Ô, Natália, isso. Deixa eu te colocar uma questão.
0: Sim.
1: Só tem dois viés para a gente baixar o preço do aluguel. Um deles é você ter mais segurança jurídica. Né? A gente se depara hoje com... Eu vou ter que afinetar um pouquinho o judiciário, né? Mas a gente se depara com um judiciário lento. Né? E quando o proprietário está lá investindo em imóvel, ele quer celeridade. Se o inquilino não paga, se o inquilino dá trabalho... Gente, a gente não está discutindo o mérito de uma questão, olha, teve um aborreamento, teve uma situação que você... Não, é muito tranquilo, é legislação direta. Isso aí, você fez um contrato, se prontificou a pagar um aluguel, se você não pagou, não tem o que ser julgado, você despeja.
0: Seguiu, né? Isso.
1: Não é? Se você dá celeridade ao despejo, você faz com que os preços naturalmente caiam. Porque é um pensamento esdrúxulo, vamos dizer, de algumas pessoas que praticam o direito, de achar que você vai proteger o inquilino. Você não protege o inquilino. O inquilino é 1-2% da realidade. Mas quando você, na tentativa de proteger ele, deixa ele lá um ano, ou 10 meses, 12 meses, lá parado, sem pagar aluguel, sem pagar o condomínio, causando prejuízo ao proprietário, esse proprietário muitas vezes vai repensar se ele vai ofertar esse imóvel de novo para locação. Isso. Se você despeja o mau inquilino com 3 meses, com 4 meses, gente, esse proprietário devolve o imóvel para locação. Então, a celeridade de se praticar o que está na lei deveria ser muito importante para reduzir o preço do custo do aluguel.
0: E aí entra o endividamento das pessoas, porque elas não conseguem pagar o aluguel. O que o poder público está fazendo para garantir que as pessoas tenham onde morar?
1: Mas olha só, então o poder público ele faça o financiamento subsidiado Minha Casa Minha Vida, ele consiga ofertar. Para ofertar mais, por exemplo, você tem os custos de cartório. Você tem toda uma legislação complicada, regularização de terrenos, isso leva uma vida, gente. A prefeitura... melhorou, mas eu imagino que os órgãos públicos não facilitam muito a vida do empreendedor, não sabe? Então, são muitas fiscalizações, é muita coisa arbitrária, não sabe? Então, quer dizer, se houvesse no conjunto da obra, vamos dizer assim, que eu digo todo mundo, um olhar para a habitação, reduz o imposto. Melhora a segurança jurídica no sentido de você despejar o mau inquilino. Mau inquilino, gente, é 1-2%. A gente tem 98% de bons inquilinos, então vamos privilegiar quem paga. Eu não posso estar fazendo, vamos dizer assim, política habitacional, infelizmente isso é uma realidade, às custas de um proprietário que 78% tem um imóvel só para renda. Então, como é que você estimula esse proprietário a comprar um imóvel? Com os custos cartorários que estão aí, com os custos de registro, com a legislação tributária que está vindo aí para imóvel, com toda essa burocracia, com a legislação, um legislador que não facilita a vida dele, um judiciário que não faz. Qual é o estímulo, gente?
0: A pessoa pensa, não quero dor de cabeça, né? Vou sair
1: então,
0: dessa.
1: Eu acho que os inquilinos, de maneira geral, deveriam se associar aos proprietários e brigar por isso, não sabe? Eu acho que o bom inquilino, ele deveria brigar. Não, eu quero que o despejo seja em 60 dias, em 90 dias. Gente, isso vai baixar o preço do aluguel.
0: Leonardo, quer comentar?
2: Eu ia complementar isso que você falou, Luciano. É o nosso custo Brasil. Né? A CEBIC, que é a Câmara Brasileira da Indústria da Construção, fez um estudo há um tempo atrás, estimou que o custo do imóvel, 12%, é o custo da burocracia e da ineficiência do nosso mercado imobiliário. Então, se você coloca isso na conta de tudo, né? Porque o imóvel sai mais caro, quem compra mais caro quer rentabilizar um valor maior e é uma bola de neve. Claro. Né? Então, realmente, esse é só um ponto que a gente vê que pode também ser abordado.
0: O doutor falou da questão do condomínio, né? A taxa de pessoas que não pagam o condomínio é sempre elevadíssima, né? E o que fazer? Se o cidadão não paga o condomínio, o que acontece com ele? Pois ele vai, legalmente, ele vai ser tirado do
1: ele
0: imóvel?
1: Vai ser despejado do imóvel.
0: A gente ouve falar de pessoas que durante 20 anos moraram no mesmo prédio, nunca pagaram o condomínio e nada acontece.
1: Veja só, Natália, tem um dado interessante, eu vou trazer mais um dado para você, tá? Saiu uma pesquisa agora lá em Minas Gerais, dando conta de que somente 80% das locações no país são informais. Informais, que eu digo assim, é direto proprietário e inquilino. Sim. E que 20% são locações que passam por imobiliária. Isso decorre muito do fato da informalidade e a não declaração do imposto de renda, né? Então, o proprietário termina fazendo um acordo com o inquilino, aluga diretamente, e nesse acordo ele deixa de ter uma administração profissional. Né? E aí ele muitas vezes deixa o condomínio, o IPTU na mão do inquilino e de repente ele se surpreende com a dívida. Né? E quando não, assim, faz um reajuste errado,

0: ele não contrata seguro incêndio para o imóvel pega fogo, o inquilino não pode pagar. Então tem todas as questões de uma locação direta, não sabe? A reforma tributária, com a implementação dela a partir agora de 1º de julho, o proprietário vai ter a obrigação de emitir nota fiscal para o locatário.
1: Daquilo então já que ele recebeu.
0: Vai, na verdade, a parceria seria a partir de 1º de agosto, mas para as locações ele foi adiado isso, para as locações residenciais foi adiado para 1º de janeiro.
1: Não é?
0: Os locatários e locadores que forem contribuintes, tá? Vai ter que emitir a nota. Então, então quer dizer, isso vai acabar com a informalidade da locação. Isso vai trazer muito imóvel para a formalidade. Não sabe? E eu acho que isso é bom para o mercado.
1: Uhum.
0: É bom para o mercado. A questão das imobiliárias hoje em dia, o que é que elas fazem? Elas cobram um condomínio, pelo menos a que o trabalho é assim. Ela cobra o condomínio e ela paga o condomínio, ela paga o IPTU. Então, não há risco daquele inquilino deixar de pagar as obrigações dele.
1: É uma alternativa, né? Ela reúne o valor.
0: Mas isso é uma realidade. Deixa de pagar o condomínio é uma despesa para o terreno, ela é do imóvel. Uhum. O inquilino termina sendo despejado, aí tem lá 10 meses de IPTU, de condomínio, tem um ano de IPTU e tem ali 6 meses de aluguel, que foi quando ele realmente ficou inadimplente. Aquilo faz tudo para a justiça, quando entra na fase de execução, você não consegue muitas vezes executar aquilo, né? Termina sujando o nome do inquilino, quer dizer, entra uma bola de neve aí e o proprietário termina com a despesa do IPTU e do condomínio.
2: Marca o prejuízo, né?
1: Claro que a gente compreende que são, por muitas vezes, são situações de vida financeiras que levam a pessoa, né, para isso. Mas tem que ser discutido, se não for discutido, não vai ter caminho de melhora. Intervalo, a gente volta já.
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1: Voltamos, gente, com o debate. Hoje falando sobre o preço do aluguel, a moradia, a situação no Brasil, em Pernambuco, no Recife, no Grande Recife. Então, muito bom levar essa informação para você. Obrigada a todos que contribuíram, interagiram com a gente, falaram das suas experiências, o preço do aluguel que pagam. Então, isso é muito importante nos dar subsídio aqui. Eu quero voltar já agradecendo, porque o relógio voa. Joepson Maurílio, doutor em Economia, professor da Faculdade de Administração e Direito de Pernambuco, da Universidade de Pernambuco, ao pé. Seja sempre bem-vindo aqui. Até a próxima.
2: Muito obrigado, Natália. É um prazer poder contribuir aqui com o debate e trazer informação para os nossos ouvintes, né?
1: Prazer é nosso. Leonardo Pessoa de Queiroz, presidente da Associação das Empresas do Mercado Imobiliário de Pernambuco, ADEMIR. Até a próxima, doutor.
4: Obrigado, Natália. Obrigado, Joelson, meu amigo Luciano. Foi um prazer estar aqui debatendo um assunto complexo, mas que envolve toda a sociedade. Eu acho que a gente tem um grande problema, mas ao mesmo tempo uma grande oportunidade de a gente construir cidades aí mais justas, mais iguais para todo mundo.
1: A missão tem que ser essa, né? Cidades que possam comportar de forma digna esse trabalhador sempre que ele precisa. Obrigada. Deixa eu agradecer também Luciano Novaes, que é presidente do Sindicato da Habitação, Secovi. Doutor, muito obrigada, viu? Até a próxima.
0: Obrigado, Natália. Obrigado a todos, aos companheiros aqui que debateram conosco hoje, né? E dizer que a gente está sempre à disposição da rádio.
1: Isso aí, gente. Eu quero lembrar que a gente, claro, nosso encontro novamente amanhã aqui na Rádio Jornal, mas que você, se estiver interessado nesse tema, pode voltar lá no nosso YouTube, ouvir, ver o programa quantas vezes quiser e no site da Rádio Jornal também. O programa vai ficar lá à disposição para você acompanhar quantas vezes quiser. Até amanhã.
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1: 2h47.
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2: Começa agora o Passando a Limpo. Muito bom dia a todos. Para você que nos acompanha pelo rádio, pelo aplicativo, pelo portal jc.com.br e ainda pelo YouTube, nos canais Rádio Jornal, JC Play. Eu tô com o Romualdo de Souza hoje, Pedro Beija e também o Fernando Castilho. Sejam muito bem-vindos aqui todos vocês a este Passando a Limpo nesta segunda-feira. Eu quero dar aqui, eu vou mandar um abraço especial também para quem nos acompanha de madrugada, porque o programa é reexibido de madrugada e muita gente acorda, tá ali, acorda para ir ao banheiro, acorda para ir beber água, passa o sono, faz o quê? Vem escutar e assistir a Rádio Jornal também. Então, muito obrigado a você pela audiência. Eu quero de madrugada, 3 horas, né, Vanildo? 3 horas da manhã, né? 3 horas da manhã. Então, você acordou para fazer xixi ali, 3 horas da manhã, não deu mais sono, liga o radinho para escutar a gente, tá certo? Você escuta a gente também. Eu vou começar aqui falando, a gente vai falar de emendas hoje, vamos falar dessas emendas, dessa mais um problema, mais uma crise agora. Na verdade, é a continuação da crise das emendas. Tem 119 milhões que na conta do Valdemar Costa Neto, que ele disse que não tem esse dinheiro lá, mas está bloqueado, 119 milhões, a justiça mandou bloquear. O Eduardo Cunha. Que a gente, a última vez que eu ouvi falar no Eduardo Cunha, foi lá quando ele ainda tinha mandato, na época do impeachment de Dilma. Lembra dele? Pois é, está metido também, confusão também, ele direcionando emenda, desvio de verba de emenda, e ele nem deputado é, nem mandato tem. Então, vamos falar bastante sobre isso ainda hoje. Vamos falar, e aí tem operação e tudo, também no caso da Polícia Federal. Vamos falar também sobre o Flávio Bolsonaro. Vamos falar sobre Senado aqui, o Senado em Pernambuco, como é que fica. Vai ser Miguel Coelho, vai ser Eduardo da Fonte, disseram que iam resolver nesse fim de semana. Vou adiantar para você, não resolveu, tá? Não resolveu. Mas em que pé está a situação? Daqui a pouquinho a gente vai contar isso para você. Eu queria falar agora, nesse primeiro momento agora, antes da gente ir para a primeira entrevista também, que já está daqui a pouquinho, eu queria falar sobre Flávio Bolsonaro. Vocês lembram do Fernando Haddad em 2018? Você sabe, uma das grandes críticas que se fazia ao Fernando Haddad, inclusive Jair Bolsonaro fazia essa crítica ao Fernando Haddad, é que ele era uma marionete do Lula. Por que isso? Fernando Haddad, toda semana, ia na carceragem da Polícia Federal, ele candidato à presidência da República. Não é candidato qualquer não, viu? É candidato à presidência da República. Ele ia na carceragem da Polícia Federal tomar nota do que Lula queria e do que Lula não queria. Então ele ia lá e saía de lá dizendo, olha, o presidente Lula, ele quer isso, ele quer aquilo, ele quer que o Brasil vote em mim. Pronto, mas ele ia lá toda semana. Qual era o grande problema disso? Você fica como candidato marionete. E o Fernando Haddad virou, para o eleitor, candidato marionete. Toda vez que precisava, tinha alguma crise, algum problema, estava lá o Fernando Haddad na casa.

0: carceragem da Polícia Federal. Isso pode ter sido bom para o Lula. Para o Fernando Haddad foi terrível. Foi ruim. Para o Lula foi bom, porque mantém ali o Lula em evidência e tal, beleza. O que é que faz o Flávio Bolsonaro? Qualquer crise aqui, ele vai buscar uma carta do pai. Ele vai lá na casa, onde o pai está preso, porque o pai está preso. As pessoas às vezes esquecem isso, que ele está em casa, em prisão domiciliar. Ele não está na carceragem da polícia, nem está no presídio. Então as pessoas às vezes esquecem isso. Então lembrando, o Jair Bolsonaro está preso, regime fechado. Ele está em prisão domiciliar por questões de saúde, tá? E aí o Flávio Bolsonaro vai lá, toda crise que tem, vai lá buscar uma carta do Jair Bolsonaro. E aí, para lançar a candidatura, precisa de uma carta do Jair Bolsonaro. A madrasta briga com ele, ele vai buscar uma carta do Jair Bolsonaro. O que é que o eleitor, ele olha para isso e pensa o quê? Marionete, de novo. Então, você tem isso à esquerda, você tem isso à direita, não importa. O método é o mesmo, o resultado vai ser o mesmo. Então, você tem ali, de novo, marionete. O Flávio Bolsonaro, a primeira coisa que a pessoa pensa, o eleitor pensa, é esse rapaz, eu vou votar nele. Quando ele precisar decidir alguma coisa, ele está lá no Uruguai, numa reunião do Mercosul, precisa decidir alguma coisa. O que é que ele faz? Ele diz, não vou decidir não, porque eu preciso ir na casa do meu pai para buscar uma carta dele dizendo o que é que ele acha, e aí a partir daí eu tomo uma decisão. Então, as pessoas vão olhar para ele e vão pensar isso. Porque toda crise agora o Flávio Bolsonaro tem que ir atrás do pai, para o pai resolver, para o pai dizer o que é que o pai quer. Então, isso gera um problema para ele, para a candidatura dele também. E aí tem outra coisa, eu vou lembrar aqui uma outra coisa, que foi o Ronaldo Caiado, que é candidato à presidência também, pré-candidato à presidência também. O Ronaldo Caiado, ele deu uma entrevista esse fim de semana que eu achei bem interessante e vai de encontro a muita coisa que eu tenho ouvido, inclusive de gente do PT. Inclusive pessoas muito próximas ao PT também, que dizem isso. Que é o seguinte, olha, essa candidatura do Flávio Bolsonaro, ela é a melhor coisa do mundo para o Lula. Melhor coisa do mundo para o Lula é a candidatura do Flávio Bolsonaro, que está cheio de problema, vai aparecer mais problema e o Lula vai se dar muito bem com o Flávio Bolsonaro continuando ali como candidato. Eu tenho ouvido isso muito, até de gente do próprio PT dizendo isso. E aí o Ronaldo Caiado dá uma entrevista essa semana dizendo o seguinte, dizendo o Flávio Bolsonaro, ele é o candidato Peru. E aí ficou todo mundo, o entrevistador inclusive, fica assim, por que Peru? Aí diz, porque o Lula está guardando ele para matar mais na frente, está cevando ele para matar depois, e só vai matar depois. E aí, por que? Ele disse, porque o Flávio Bolsonaro, é isso que a gente falou, está cheio de problema. Cheio de problema, todo dia é uma crise. E o Lula, você vê que o Lula, o PT nem está batendo muito. O PT está quietinho, porque está deixando eles, sabe? Deixa eles se criar, deixa lá. Porque na hora de passar a faca, a gente passa.
1: Quanto mais ele agir, melhor para o PT.
0: Quanto mais ele agir, quanto mais ele tentar se salvar, quanto mais ele tentar ele espernear, melhor. Porque aí quando chegar lá na frente, na hora certa, aí você serve o Peru. Ele disse, o Peru você só serve na hora certa. Enquanto isso, deixa ele engordando. Deixa ele engordando. Na hora certa você serve o Peru. E essa analogia do Ronaldo Caiado, ela acaba, com perdão do trocadilho, caindo muito bem. O Caiado fez cair muito bem essa analogia, porque o Flávio Bolsonaro realmente ele só vai se enrolando mais. Agora, tem opção? Não tem opção, não dá para ver opção viável, porque a Michelle Bolsonaro, os próprios filhos de Jair Bolsonaro não aceitam, e eu não sei se o Jair Bolsonaro aceita também, até onde eu soube, não. Tem opção, o Romualdo de Souza?
2: Tem opção, tem, mas o PL não tem alternativa por enquanto. O ex-presidente Jair Bolsonaro continua dando as cartas no partido e na pré-candidatura do filho. Aliás, o filho está promovendo uma grande festa na cidade de São Paulo para a semana que vem, e a ideia é dizer, olha, Eu estou firme, eu estou forte e meu pai não está presente aqui. Se pudesse, gravaria um vídeo, não pode, mas vai mais uma vez escrever uma outra carta e a outra carta será lida. Para Lindbergh Farias, que não

0: faz absolutamente nada, a não ser procurar se houve algum erro no cumprimento das decisões tomadas pelo Supremo Tribunal Federal, escrever uma carta também é se comunicar pelas redes sociais. Ou seja, o PT entrou com uma ação no fim de semana no Supremo Tribunal Federal, tentando suspender a prisão domiciliar humanitária de Bolsonaro, justamente porque o ex-presidente anda escrevendo cartas para o filho.
1: Pois é. E outra coisa, você nota que os aliados também começam a dizer, não dá. O Republicanos, o acordo com o Republicanos, pelo que eu estou vendo da nota à imprensa aqui do Republicanos, subiu no telhado, tá? O apoio do Republicanos subiu no telhado. O Republicanos já tinha até o nome para indicar para vice. O nome que seria indicado para vice é o da Daniela... como é o nome dela?
2: Daniela Marques.
1: Marques, né? Daniela Marques. A Daniela Marques, ela seria indicada para vice. Quiseram ainda colocar o Marcos Pereira, que é o presidente, o pastor Marcos Pereira. O PL disse que não dava, que tinha que ser uma mulher, e aí o Republicano já estava encaminhando a Daniela Marques. Estava quase fechado esse acordo. Estava quase fechado. E eu sei isso para uma pessoa, a origem dessa informação que eu tenho, de que estava quase fechado, é uma pessoa que ocupa uma das principais posições na campanha do Flávio. Uma das principais posições na campanha do Flávio, que realmente coordena aquilo ali, disse, está fechado, só está faltando realmente ver para anunciar. Esse acordo, pelo que eu estou vendo da nota do Republicanos com o Flávio Bolsonaro, esse acordo já subiu no telhado. Porque o Republicanos, ele diz o seguinte, ele diz que o pastor Marcos Pereira, o presidente Marcos Pereira, detectou preliminarmente um sentimento de frustração à pré-candidatura de Flávio e uma indicação de preferência pela neutralidade nestas eleições quando conversou com o restante do partido. O apoio a Lula está completamente descartado, mas outras reuniões semelhantes à de São Paulo ocorrerão ao longo do mês, e que nessa reunião em São Paulo ele detectou que o pessoal prefere, em São Paulo, o pessoal do Republicanos prefere ficar neutro. E aí ele vai ver o que é que faz em relação aos outros estados. Mas se em São Paulo todo mundo que preferiu ficar neutro do que apoiar o Flávio Bolsonaro, aí realmente o acordo subiu no telhado. E o Republicanos, que estava praticamente fechado, tá? Estava praticamente fechado, agora está lançando nota à imprensa. O Rafael Carvalheira está ligado no programa, mandou aqui para a gente essa nota, o inteiro teor da nota. Eu estava lendo aqui, realmente a nota dá a entender que o acordo subiu no telhado. O Republicanos não vai arriscar ficar com o Flávio Bolsonaro. Estava até pronto para isso, mas não vai mais arriscar ficar com o Flávio Bolsonaro.
2: E fala de um sentimento de frustração, né?
1: Sentimento de frustração,
2: exatamente. O termo chama a atenção, né? Que é um partido...
1: Ele diz que os deputados, os parlamentares do Republicanos estão indicando frustração com a candidatura do Flávio Bolsonaro. E você tem o PL, o Republicanos agora anunciar que está com o PL, no momento que o presidente do PL está ali apontado como alguém que... pode ter problemas, pode não, já está tendo problema com desvio de emendas, então realmente é difícil. Vamos para a entrevista, a gente já está na linha com o presidente, o desembargador do Tribunal Regional do Trabalho da 6ª Região, na verdade o desembargador Sérgio Torres Teixeira, que é desembargador do TRT6 e foi escolhido como ministro do TST, foi escolhido como ministro do Tribunal Superior do Trabalho. Ministro Sérgio Torres Teixeira, muito obrigado pela presença aqui. Seja muito bem-vindo ao Passando a Limpo.
3: Bom dia a todos e todos. Só faço a correção que não é ministro ainda. Eu fui indicado pelo presidente Lula, mas ainda tem que passar pelo processo da sabatina no Senado, ainda será agendado. Aí, posteriormente, é que, será aprovado, eu poderei assumir o cargo.
1: Muito bem. É porque a gente já fica animado, já chama de ministro aqui, tá certo? Mas, desembargador, deixa eu lhe perguntar uma coisa. Como é que o senhor, correndo tudo ali direitinho, o senhor assume ainda para essas eleições?
3: A questão da definição da data fica tudo a cargo do Senado, do presidente do Senado. Né? Esse período eleitoral certamente vai afetar a questão, porque dois terços do Senado, dos senadores, provavelmente estão disputando uma reeleição ou uma eleição para.

0: para outro cargo, então isso talvez dificulte um pouco. Então nós realmente não sabemos a data. Eu estarei indo para Brasília amanhã de manhã cedo, para exatamente ter uma ideia de quando nós vamos realizar esse evento, esse ato solene envolvendo a minha arguição. Então, a ideia é que, né, eu tenho a oportunidade para me apresentar aos senadores. Eu conheço, né, um número razoável, mas muitos realmente eu não conheço, não tive o privilégio de conhecer ainda. E aí, então, nós estamos com grande expectativa para esta fase e vamos nos apresentar humildemente, né, aos nossos senadores.
1: Ô, desembargador, a gente ouviu nos últimos anos muito questionamento sobre a justiça do trabalho. Ah, porque não tem justiça? Justiça do trabalho é uma jabuticaba, tem no Brasil, não tem em outros lugares, não tem e tudo. Qual é a importância da justiça do trabalho no Brasil?
0: Na minha visão, ela é absolutamente imprescindível como instrumento de pacificação dos conflitos que surgem naturalmente no âmbito da relação de trabalho. É interessante essa afirmação, que é muito comum, que a justiça do trabalho é um jabuticaba que só existe no Brasil. Nós temos dezenas e dezenas de países que têm um órgão especializado somente para julgar questões trabalhistas. Você tem uma justiça do trabalho na Alemanha, você tem uma justiça do trabalho na Inglaterra, na Escócia, e em países que não têm um ramo específico do judiciário para julgar questões trabalhistas, você tem órgãos especializados de uma estrutura maior que julgam essas questões. Porque alguém, né, algum órgão jurisdicional, seja qual for o local, terá que ter a competência jurisdicional para julgar os conflitos que naturalmente venham a surgir. Então, não é algo exclusivo nosso. Isso eu sempre gosto de deixar bastante claro. Eu já fiz várias pesquisas nesse sentido e apresentações da realidade envolvendo o exercício da jurisdição trabalhista em vários outros países. Agora, a nossa justiça do trabalho aqui no Brasil, ela se revela extremamente importante, levando em consideração as peculiaridades e tradições desse embate que costumamos ver entre a classe operária, a classe profissional e a classe patronal, empresarial. Eu acho que a justiça do trabalho, muitas vezes, ela consegue não apenas solucionar os conflitos, mas ela consegue estimular, incentivar os dois lados para que eles possam construir uma solução consensual. Porque a atuação da justiça do trabalho não é apenas para solucionar os conflitos, ela também busca atuar em atividades de mediação e de conciliação, sempre buscando, quando possível, incentivar, estimular as partes a chegarem a um consenso, fazendo concessões recíprocas, para que elas mesmas possam construir aquela solução e se revela adequado para os dois lados.
1: A gente está conversando aqui no Passando a Limpo, na Rádio Jornal, com Sérgio Torres Teixeira, que é desembargador do Tribunal Regional do Trabalho da 6ª Região, e que foi escolhido para ser ministro do TST. Fernando Castilho.
2: Doutor Sérgio, parabéns pela indicação. Eu tenho uma consulta, uma pergunta sobre o crescimento de processos na Justiça do Trabalho. A partir da reforma trabalhista, né, houve uma redução, mas depois houve uma modificação e o número voltou a crescer exponencialmente. E tem um dado interessante, que ano passado as empresas pagaram 50 bilhões em ações na Justiça do Trabalho. Essa é uma tendência do conflito, embora o senhor tenha dito na resposta anterior que há uma questão da conciliação, mas há uma tendência normal do crescimento. E aí eu queria perguntar se isso é uma tendência na Justiça do Trabalho, e se o senhor espera maior crescimento ainda no caso de uma aprovação da jornada 6x1?
0: Eu acredito que, eventualmente, vai haver uma estabilização do número de conflitos, mas é algo que sempre temos que levar em consideração. O número de ações trabalhistas é realmente muito grande, né? Superior a 5 milhões de processos novos por ano.

0: E a principal preocupação, né, que temos é em relação à natureza de cada uma dessas ações, porque preocupa o fato de que a maior parte dessas ações novas envolvem situações extremamente simples, envolvendo pagamento de verbas decorrentes de uma terminação contratual, no qual não foram pagos imediatamente os títulos devidos em face àquela terminação. E, pelo menos nas pesquisas que eu desenvolvo, que eu tenho também, né, simultaneamente uma carreira acadêmica como professor universitário, nós constatamos que um dos principais motivos é exatamente a busca por uma segurança maior, pagando diante de um juiz dentro de um processo trabalhista. Ou seja, ao invés de se acertarem, quando eventualmente possa ter alguma divergência, alguma discussão em relação à quantia que é devida ou quais são os títulos que são devidos, é extremamente comum o próprio empregador entender que é mais seguro permitir que o empregado proponha uma ação para que lá na Justiça do Trabalho eles façam então uma solução consensual com homologação por parte de um juiz, já que essa homologação trará efeitos mais interessantes em termos de segurança. E então, eu acredito que isso é um dos motivos pelos quais nós temos esse número tão grande, esse estímulo na visão de uma ou de ambas as partes, mas especialmente do lado patronal, entendendo que é melhor pagar na justiça do que pagar fora e depois, eventualmente, correr o risco de sofrer uma ação trabalhista e talvez ter que pagar mais, ou ter que pagar diferente. Eu prefiro, eu já ouvi essa frase, eu prefiro pagar na justiça, Sérgio, já que eu tenho vários amigos empresários, eu prefiro pagar na justiça do que pagar, do que entender extrajudicialmente. Então, isso também é uma causa, um motivo que gera esse número realmente grande de novos processos que a Justiça do Trabalho recebe a cada ano. Acredito, pelo menos é a minha esperança, e com o tempo haja então uma segmentação para que não continue então esse aumento que nós estamos vendo nos últimos, acredito, 4 anos, acho que 2022 para cá, realmente nós tivemos um aumento. Com relação à questão da quando ocorrer essa alteração do nosso regime de jornadas, saindo do 6x1 para o 5x2, eu já dei várias entrevistas dizendo, eu acho, né, que será inevitável existir algumas dificuldades iniciais, mas também não tenho a menor dúvida que, eventualmente, quando ambas as partes se habituarem com essa nova realidade, será reconhecido que a mudança em progressão, né, em termos de progresso social, terá sido benéfica não apenas para a classe trabalhadora, mas também para a classe empresarial.
1: Sérgio Torres Teixeira, desembargador do TRT da 6ª Região, indicado para ser ministro do TST. O Pedro Beja tem uma pergunta para a gente encerrar.
2: Desembargador, bom dia. O senhor falou sobre o papel da Justiça do Trabalho enquanto pacificação, na busca de soluções consensuais, e o senhor acabou de falar sobre a 6x1, e eu justamente perguntar sobre isso, que as pautas do governo federal hoje, as maiores, né, mais defendidas por isso, são essencialmente trabalhistas até, né? Então, a 6x1, trabalhadores por aplicativos, trabalhadores informais. Então, saber qual o papel da Justiça do Trabalho, né, em contribuir para essas discussões atuais que estão na política hoje sobre questões trabalhistas.
0: Nós temos expectativas em relação à forma da regulamentação que vai ocorrer em relação a novas modalidades de trabalho que ainda carecem de uma disciplina normativa específica. Quando você não tem regras legais definindo exatamente como será o tratamento envolvendo esta relação, você permite um espaço para discussões. Isso é no âmbito do judiciário de uma forma geral. Então, eu sei que existem múltiplos projetos em processo de encaminhamento e nós aguardamos essas definições. Enquanto isso não vier, também temos uma definição a ser feita pelo nosso Supremo Tribunal Federal, também envolvendo a questão do trabalho em plataformas digitais e, eu acho mais relevante ainda, a questão envolvendo a pejotização. O Supremo, então, está com isso em pauta. Esperamos que esse julgamento ocorra ainda este ano, e a partir daí haverá uma definição com precedente que será estabelecido e que será então naturalmente seguido pelos que integram o nosso judiciário.
1: Sérgio Torres Teixeira, te agradecer aqui sua participação. Desembargador, muito obrigado ao senhor pela conversa. Vamos aguardar então que seja resolvido. Se for antes da eleição, melhor, porque com a eleição para tudo em Brasília. É uma confusão danada. Então, quanto antes for resolvido, se não, vai ficar para depois. Mas já escolhido o desembargador Sérgio Torres Teixeira para ser ministro do TST. Muito obrigado. Volto sempre aqui ao Passando a Limpo.
0: Eu que agradeço, então. Tenha um ótimo dia de trabalho para todos.
1: Obrigado. Tá aí, então. Desembargador Sérgio Torres Teixeira. Ô, Romualdo de Souza, a gente falou aqui do Flávio Bolsonaro, que está numa situação complicada agora, de novo, porque até o republicano já está desistindo do acordo que estava praticamente fechado com o PL, e agora a candidatura do Flávio fica ameaçada. Fica ameaçada, inclusive, também porque o presidente do partido estaria envolvido em desvio de emendas, o Valdemar Costa Neto. Como é que está essa história das emendas e como é que está a situação do presidente do PL nesse momento?
3: A tirar por uma nota do presidente da Câmara, o Hugo Mota, que é do Republicanos, o ministro Flávio Dino meteu os pés pelas mãos, até porque, se você ler o ato tomado, a decisão tomada pelo ministro do Supremo Tribunal Federal, ele aponta indícios e não fatos. Ele aponta alguns diálogos, mas ele deixa em dúvida os argumentos daquela decisão. Então, o presidente da Câmara dos Deputados diz que as emendas parlamentares, no final das contas, e isso é real, elas são determinadas por um colegiado, seja aquela comissão, uma comissão temática, seja por a mesa diretora da Câmara ou por indicação do próprio parlamentar. Então, o presidente da Câmara disse que não tem corrupção. Quando você vai atrás da decisão de Flávio Dino, ele manda bloquear recursos do presidente do PL, que, segundo Valdemar Costa Neto, o dinheiro não está na conta, não tem dinheiro na conta dele. E quando você escuta o diálogo dos três servidores, Mariângela Fialec, a Nara Brum e o Jerigan Amarante, eles falam exatamente numa decisão tomada com a participação do presidente do partido. Ou seja, Flávio Dino tem indícios, mas pelo que aparece na decisão dele, são indícios que precisam ser apurados. É por isso que a Polícia Federal está atrás de tudo isso. Flávio Dino tomou a decisão depois que a Polícia Federal encontrou esses diálogos desses servidores. E a Polícia Federal estava atrás de outras investigações de emendas parlamentares desviadas por parlamentares com mandato. Não é o caso de Valdemar Costa Neto.
1: E você tem também o Eduardo Cunha, né? Eduardo sem Cunha mandato. Também sem mandato, também apontado como alguém que estava desviando e direcionando emendas.
2: O que é curioso, porque ele está direcionando as emendas para Minas Gerais, que é o estado que ele quer ser candidato a deputado federal.
4: O caso de Eduardo Cunha talvez seja até mais grave, porque Eduardo Cunha, assim como Valdemar Costa Neto, foi condenado, foi envolvido com processos, mas a diferença entre Eduardo Cunha e Valdemar é que Eduardo não nega. Ele diz, olha, eu indiquei mesmo, eu fiz isso. A minha filha indicou, como quem diz, eu elegi minha filha para fazer esse tipo de coisa. Mas eu acho que o ministro Flávio Dino tomou essa decisão de fazer esse bloqueio. É mais uma sinalização ao Congresso. E eu particularmente venho dizendo aqui nesse microfone já faz mais de um ano que nós vamos ter ainda em 26, mas vamos ter mais em 27, uma profusão de inquéritos policiais. E aí sim, envolvendo recursos, desvio de recursos, né? Porque eu venho estudando isso com alguma regularidade. O que é que o ministro Dino está fazendo? Ele está pegando o ano de 22, 23, 24 e 25 e está escrutinando o que foi que aconteceu. Nós estamos falando de 115 bilhões que foram efetivamente pagos. E nós vamos falar de 58 bilhões que estão sendo destinados esse ano, dos quais a última atualização significa que 24 bilhões já foram pagos em emendas. O que o ministro está dizendo é o seguinte: olha, a partir de 26 você vai ter que ter um caderno de requerimentos, mas ele não está satisfeito com isso. Ele está satisfeito até porque a Polícia Federal está o municiando de uma série de inquéritos. Há uma informação dentro da Polícia Federal de alguns delegados que dizem que chegam a 80 parlamentares que estão envolvidos com isso. E na medida que as coisas vão acontecendo, vão fazendo isso. Eu não sei se bloquear dinheiro de Eduardo Cunha, de Valdemar. Que a participação dele existe, isso é conhecido, até porque certamente seria ingênuo imaginar que um presidente com um prestígio como o Valdemar tem não influenciaria a indicação de 2, 3 ou 20 emendas dos deputados lá que gravitam em torno do partido. Isso é uma coisa que eu acho que é altamente previsível, mas eu acho que a gente tem que se acostumar com a ideia daqui para frente de que a Polícia Federal vai estar visitando dezenas, não digo uma centena, mas dezenas de deputados, né, federais que estão envolvidos nisso. Por uma coisa que eu tenho escrito na JC Negócios. Em 22, o presidente da Câmara, Arthur Lira, vendeu um conceito de que as emendas PIX, que as emendas que estavam sendo as emendas de relator, chamada RP9, não era rastreada. Como coisa de que um documento ou um dinheiro pago, né, por qualquer pessoa.
1: Para os parlamentares, né?
4: Vendeu para os parlamentares, desculpe. Né, como fosse possível um deputado mandar um dinheiro, né, e um prefeito ou qualquer outra pessoa receber sem que tivesse, primeiro, um ordenador de despesa, e aí tem que entrar o CPF, porque a legislação diz isso, e um recebedor que tem que botar um CPF. E mesmo assim, as pessoas sacaram, né, 500 mil reais, 1 milhão de reais em cidades do interior em dinheiro vivo. Eu das duas uma, ou é uma certeza da impunidade,
1: ou é uma, né, burrice danada,
4: ou uma burrice extraordinária, né, de um sujeito achar que não ia ser pego. Então eu não tenho dúvida que depois das eleições, aliás, que até as eleições, né, estão começando no segundo semestre, e em 27 nós vamos ter uma profusão de inquérito policial que vai abalar, porque nós estamos falando de, até agora, veja bem, em 25, 115 bilhões de reais. É impossível que a gente não tenha tido um desvio extraordinário desse dinheiro todo pago nos 4 anos. Talvez não tenha em 26, porque as coisas estão mais seguras. Mas, certamente, 22, 23, 24, 25, nós vamos ter que apurar isso aí e vamos ter uma profusão de inquérito policial.
1: E agora, o Dino, o Flávio Dino, bloqueou 6 milhões, né, em bens do Eduardo Cunha. 6 milhões em bens do Eduardo Cunha. No caso do Valdemar, 119 milhões, que ele diz que não tem. Ele diz que não tem esse dinheiro.
2: É. Tem até um dado interessante que o Estadão levantou no material hoje sobre as emendas de liderança. E aí já é outro ponto.
4: É. Né?
2: As emendas de liderança que, segundo a matéria aqui, é o que foi herdado do orçamento secreto. Né? E aí eles apontam aqui que 43% de todas as emendas de liderança foram para Paraíba, estado do Hugo Mota. E aí,
4: A gente tem que prestar atenção no que vai acontecer nos próximos meses.
2: Exatamente. E essas emendas de liderança, elas não identificam o autor parlamentar. Então já você não sabe quem foi que mandou, quem foi que destinou. Então que são 260 repasses de emenda de comissão assinadas pela liderança partidária, feitas pelos republicanos. Com 43%, né? Ou seja, tudo isso tudinho indo para Paraíba.
1: Coincidência, né?
4: Não, coincidência agora.
1: Por coincidência, dos 27, dos 26 estados, mais o Distrito Federal, é o único. A Paraíba é exatamente o estado
4: que recebeu mais.
2: Dando crédito.
1: Presidente da...
2: Isso é de acordo com o estudo da Transparência Brasil. Só para dar o crédito correto.
4: Porque quando se diz que não se identifica até a emenda agora, né, é porque não está disponível. Mas é impossível que você libere um real dentro do orçamento da União que não tenha um ordenador de despesa. E o ordenador de despesa, Igor, tem que botar o CPF dele. Não é uma questão
2: isso
4: de você
2: que
4: não...
2: Em algum lugar.
4: Isso tem que estar em algum lugar. A Polícia Federal vai investigar isso. Então, eu acho assim, como você diz mesmo, eu diria uma ingenuidade, você diz, não, é uma burrice o cara achar que esse dinheiro não vai ser rastreado. Agora... Isso aconteceu.
1: Mas é a impunidade deixa o povo
4: pronto, burro. Aí também tem isso aí.
1: Eu acho que não é uma coisa ou outra, não. É porque a impunidade deixa o sujeito burro. Impunidade.
4: Cessação de impunidade.
1: Ele tem tanta certeza de que não vai ser pego, de que não tem problema ele fazer o errado, que ele começa a cometer burrice. Ele começa a fazer besteira. O Romualdo, o Congresso, inclusive, está entrando em recesso, né? Agora vai entrar em recesso de quando a quando? Explica aí pra gente. Porque tem um bocado de coisa para votar que o Congresso deixou. Porque o Congresso está difícil de trabalhar esse ano, está realmente complicado.
3: O Congresso sai de recesso agora, no sábado, e volta no primeiro dia útil de agosto. Uhum. Portanto, essa semana é a derradeira para votar algumas medidas que não serão votadas, e já eu falo delas, e realizar uma sessão do próprio Congresso Nacional para votar ao menos 22 vetos do presidente da República a projetos aprovados pelos congressistas. Não vai ter essa reunião, não é nem porque a líder do governo, Tereza Leitão, não tenha se empenhado. É que não há empenho que resolva esse bloqueio que há entre Lula da Silva e o presidente do Congresso Nacional, que também é presidente do Senado, Davi Alcolumbre. Ninguém resolve esse problema, não tem pão de queijo, não tem tigela de açaí. Aliás, o próprio presidente do Senado veio com uma ideia, vamos fazer café de açaí para diversificar a nossa relação. Não tem café de açaí que resolva o impasse de Lula com o presidente do Senado. Então, essa semana vai ser só de despedidas, eles retornam na primeira semana de agosto. Agora, lembrando que hoje vai ter uma posse importante aqui no Senado, aqui na Câmara dos Deputados. Aquela vereadora lá de Fortaleza, a Priscila, que era inicialmente aquele pivô da crise da ex-primeira-dama Michele Bolsonaro com Flávio Bolsonaro, ela tornou-se deputada federal. E hoje vai ter posse por aqui. Inclusive, a ex-primeira-dama foi convidada.
1: Será que vai? Será que ela vai?
3: Não, não vai.
1: Não vai,
3: não vai porque o grupo dela, inclusive orientado pela senadora Damaris Alves, tem recomendado que ela dê uma arrefecida, não vai nem na padaria comprar sonho para o marido, deu um tempo, deu uma sumida. Então ela vai sumir temporariamente, mas já mandou uma mensagem. Aliás, a mensagem de Michele Bolsonaro é assim, enaltecendo o trabalho da aliada. Então, vai ter trabalho.
1: Vou chamar um intervalo, na volta a gente vai falar inclusive que tem novidade da Damaris também, né? Damaris Alves, que tá pulando fora do barco do Flávio. Vamos explicar essa história também na volta, no intervalo, rapidinho.
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1: Já estamos de volta com o Passando a Limpo e vamos falar da Maris Alves. Damaris Alves está numa... Ela saiu do... Ela estava na equipe ali de campanha, tudo, e pulou fora do Flávio Bolsonaro?
2: Mas não pode ter esperado, né? Porque ela estava dentro do comitê ali de articulação da campanha de Flávio e agora entrou no primeiro barco e saiu. Agora, dessa confusão inteira envolvendo Michele, onde ela é muito ligada a Michele, talvez nesse sentido, né, de que as coisas deram uma piorada na relação, né, ao ponto de que tem uma carta do presidente Bolsonaro, tudo isso, ela pegou outro caminho e disse, ó, aqui para mim já deu, vou articular de outro lado para manter o meu grupo político aqui. É, acho que vai nesse tom. E começa a ficar um pouco em xeque a situação dos evangélicos com o Flávio Bolsonaro. É outra sinalização que fica. Porque
1: é importante, a Damaris representa bem esse grupo também.
2: Então, se existe a possibilidade de uma vice mulher e evangélica, não sei se essa possibilidade vai começar a ser tão forte como já foi.
1: Você sabe que a Damaris, ela é... Você conhecia ela, Romualdo, antes dela entrar para ser ministra de Bolsonaro e tudo? Ela era secretária da bancada evangélica, né? Ela trabalhava na bancada evangélica.
3: E antes disso, é importante destacar que ela é pastora, né? De uma igreja evangélica aqui numa cidade satélite chamada Riacho Fundo. E me lembro que houve um culto ecumênico em uma dessas formaturas na escola onde eu trabalho, e ela foi fazer exatamente aquela cerimônia, e ela chamou muita atenção para os futuros jornalistas, para o papel dos futuros jornalistas, e pelo menos na faculdade onde eu trabalho, ela foi várias vezes dar palestra de incentivo e do que, como deve ser o comportamento ético do parlamento, do jornalista e tudo mais. Então, eu a conheci quando ela, antes de trabalhar na secretaria, ela já era uma pastora com bastante sucesso aqui em Brasília, viu? Ela era bem engajada aqui em Brasília.
1: Entendi.
4: Pelo que eu acompanho da senadora no Senado, ela é uma senadora que trabalha muito, é relatora de dezenas de projetos, é articulada muito, participa de várias comissões e participa ativamente. A gente tem observado isso. O caso, e outra coisa, talvez pela própria sua formação, tudo, e os temas são todos eles conservadores e ela lidera isso. Dentro do Senado, ela consegue, Romualdo pode atestar isso também, ela consegue ter uma presença, né? E certamente trabalha para que, num caso de uma eleição de Michele, né, e outros senadores que eles também trabalham, ter essa presença mais forte ainda. Hoje o nome dela é Damaris, mas ela querendo formar um grupo. Mas, pelo que eu recebo, pelo que a comunicação dela que manda para os jornalistas, ela tem uma comunicação bastante efetiva, né, ela trabalha muito, tem essas pautas, as pautas dela são totalmente nessa linha conservadora, mas também é uma fiel escudora, escudeira da vice-presidente, ou da esposa do presidente. Uhum. Ela representa o pensamento dela e diga a você, não sei até que ponto as duas se influenciam tanto.
1: Oi, Romualdo.
3: Tem uma história que eu contei na sexta-feira no Jornal do Comércio, que foi o seguinte: Damaris estava em casa, recebeu um telefonema, Michele falou assim, olha, Damaroca, ela se trata de Damaroca, estou indo aí. Não, não trocaram mais nenhuma palavra. Ela saiu de casa, a Michele, foi à casa de Damaris

0: tem reclamado, é que o grupo, que ela chama o colegiado, que está tratando da candidatura, está recebendo só um pacote pronto. Ou seja, não tem nem tempo, nem condições de apresentar propostas, porque é sempre surpreendido esse grupo, surpreendido com demandas. Vamos fazer isso, vamos fazer aquilo, e não, ninguém para para pensar. Então, Damaris Alves falou assim, olha, como diz lá no interior de Pernambuco, estou pegando o beco.
1: A atividade industrial em Pernambuco, notícia boa, tá? A atividade industrial em Pernambuco apresentou sinais de recuperação no curto prazo, mantendo o ritmo de crescimento. A indústria de Pernambuco, então, cresceu 2,4% em maio e acumulou alta de 14,9% neste ano. A gente está na linha, já está conectado com o Edson Caval, que é economista. E, Caval, a gente tem uma ideia muito de, assim, de muita dificuldade. Os empresários relatam muita dificuldade e tem realmente muita dificuldade. Que tributação que é alta, é difícil para você contratar, não é fácil. Você tem uma dificuldade de formação de mão de obra também para a indústria, não é fácil isso também. São muitos obstáculos, muita dificuldade, e mesmo assim a indústria de Pernambuco conseguiu crescer em maio e está acumulando alta já de quase 15%. Notícia boa, não é isso?
2: Bom dia, Igor. Bom dia. Sim, sempre uma notícia boa quando a gente fala sobre a economia, principalmente aqui do nosso estado, mas é interessante e importante nós avaliarmos o sentido desse crescimento, que basicamente tem uma concentração num segmento, né? Ele está muito associado lá à refinaria Abreu e Lima, e lógico, naquele efeito cascata positivo dos segmentos que estão atrelados. Então, é notícia boa para o estado, apesar de alguns índices macroeconômicos do estado ainda não estarem adequados, mas acreditamos que deveria ser um crescimento mais consolidado da indústria como um todo, não apenas num setor específico.
1: Entendi. Aí você tem uma concentração no setor petroquímico e...
2: Petroquímico, metalurgia, ali associado a produtos químicos, uhum, né, combustíveis. Então está tudo muito concentrado. E é lógico que isso traz uma expectativa do empresário muito positiva. Estão acima de 50 pontos, tanto a expectativa quanto confiança. Mas se nós falarmos de uma produção industrial de Pernambuco, que hoje está em 62%, significa que a gente tem aí mais de 30% ocioso. Para você ter uma ideia de quanto é localizado, o segmento que necessita basicamente de mão de obra qualificada gerou em maio 1.513 vagas, ou seja, que deixa bem abaixo da expectativa. Indo até por essa linha, falando um pouco da indústria, um pouco a mais, a gente percebe que o indicador de desocupação do estado de Pernambuco, que está sempre ali no ranking junto com a Bahia, está em 9,2%, enquanto o brasileiro, né, a média nacional, está em 6,1%. E nosso índice de informalidade, o que indica que mesmo pessoas estando, vamos falar, desocupada ou mesmo desempregada, estão fazendo algo para sobreviver. E essa taxa de informalidade ainda no estado está bem alta, quase 48%.
1: Tá vendo, Beja? Isso aí é quantidade ou qualidade, porque você tem...
2: Exatamente.
1: Né? Porque você tem um crescimento ali, na quantidade é bom, mas quando você vai para os... Por isso que a gente traz o Edson Caval aqui para falar. Porque quando você vai ali para a qualidade desse crescimento, quando você vai olhar a qualidade desse crescimento, aí a coisa não é tão boa assim, não. Você tem que se preocupar.
3: Era até aproveitando, inclusive, bom dia... aproveitando, inclusive, porque era uma pergunta que eu ia fazer do impacto desses números na geração de emprego no estado, né? Justamente para saber se tem alguma correlação, né, e efeitos a curto, médio prazo na geração de empregos no estado.
2: Exatamente, Pedro. E é interessante, eu tenho chamado, batizado essa realidade do estado de Pernambuco de realidade ou economia para consistente. Uma realidade para consistente, fraseando aí o matemático Milton Souza, que criou esse, vamos dizer, essa nomenclatura, é quando duas realidades, elas são de certa forma antagônicas, mas conseguem conviver entre si. É mais ou menos como eu gosto de usar um exemplo bem, vamos dizer, mais simples, de chegar num comércio e perguntar, tem determinado produto? E o proprietário falar, o comerciante, tem, mas acabou. Olha só, são contraditórios, né? Tem, mas acabou. Então, no caso da economia pernambucana, é isso. Nós temos indicadores que são positivos, tá? Crescimento industrial, mas nós não vemos isso, de certa forma, no desenvolvimento econômico do próprio estado. Então, o crescimento econômico necessariamente não traz um desenvolvimento econômico ou social, que deveria estar no mesmo patamar. Então, continuamos, como eu falei, basicamente, sempre no ranking, está ali junto com a Bahia. Atualmente, a gente está perdendo para o Amapá e a taxa de desemprego está em torno de

0: 10%, né? E aqui 9,2%, inclusive Alagoas também está empatado, e da mesma forma a grande taxa de informalidade. Isso porque, Pedro, a gente percebe claramente que até a criação dos empregos, eles estão em segmentos que necessitam de mão de obra muito mais qualificada, e não necessariamente para a maior parte da população. Então, isso também exemplifica um pouco do momento econômico que a gente vive, e lógico, social também do Estado.
1: O Erson Cabal é economista conversando com a gente aqui. Fernando Castilho. Oh, é Fernando Castilho, sim.
2: Professor, tem uma coisa que eu observo nesses números aí, que, como o senhor disse, está muito concentrado na questão da refinaria, concentrado também na transformação, na Estalantes, e a tendência é que essa concentração continue, até porque a refinaria vai passar vai passar em 2030, né, a simplesmente movimentar 16 milhões de metros cúbicos de combustível. Vai haver uma questão de emprego na construção da duplicação, mas essa questão do emprego, né, a cada dia que passa a gente vê o seguinte: é cada vez mais difícil Pernambuco e Bahia saírem dessa condição de últimos estados com maior desemprego, por força da economia deles. A gente não tem como o senhor vê algum cenário desses números diminuírem com essa concentração, porque a Bahia tem uma concentração muito forte, Pernambuco tem uma concentração muito forte nesses setores. A gente tem condições de reduzir, ao menos, já que a gente não vai deixar essa posição de vice ou de campeão em desemprego no Brasil.
0: Exatamente, Castilho. É basicamente que a solução exige. Eu entendo que esse alto número de taxa de desemprego nesses estados, eles estão focados muito numa questão de desigualdade, ou seja, ele está na base ali mesmo da sociedade. Então, ele precisa ser tratado com a importância que é devida, ou seja, trabalhos focais que precisam ter continuidade. Eles não estão especificamente um crescimento momentâneo ou circunstancial de um segmento específico, indústria, comércio, porque se percebemos, como foi bem citado pelo Igor também, sobre a questão e o próprio Pedro, né, da Stellantis, de crescimentos que vão trazer empregos qualificados. A própria refinaria, por exemplo, tem investimento de mais de 8 bilhões com a construção do trem 2. Mas isso necessariamente não vai trazer esses empregos necessários para aquela camada da população que não tem qualificação e realmente está em vulnerabilidade. Então, isso só vai acontecer através de uma agenda única, Castilho, que eu entendo, tá? Entre instituições, governo, sociedade civil, preparando essa maior parte da população que está em desigualdade, que está desempregada, mas está ocupada na informalidade, e que realmente precisa de um trabalho que ele seja específico, duradouro, né, com continuidade, para que se veja esse resultado nos anos que virão, né? Porque de outra forma vão passar a ser simplesmente novos indicadores econômicos e cada vez mais aumentando, vamos dizer assim.
1: Muito bem. O Romualdo de Souza tem pergunta?
3: Professor Caval, como vai? Tudo bem? Sem falar no ente federativo, mas no Estado jurídico, e aí, apesar de toda essa situação, o Estado jurídico tem atrapalhado a vida de quem quer crescer no país. Inclusive, o Estado jurídico, professor, não dá as condições para que esse desenvolvimento de que o senhor trata, ele perdure por muito tempo. O senhor sabe que se hoje alguém desembarcar no porto de Suape com uma grande carga para ir para a parte do litoral norte, leva quase o tempo da travessia do Atlântico. Ou seja, professor, é importante a gente destacar, primeiro, falta mão de obra qualificada. Isso é fundamental. Nós precisamos bater nessa tecla, e a outra tecla é como escoar o que chega no porto ou como levar ao porto os produtos que a gente precisa exportar, professor.
0: Amigo Romualdo, é uma situação muito bem colocada por você, até porque quando vemos essa situação de entraves, principalmente quando se envolve gargalos burocráticos e jurídicos, nós costumamos questionar: isso agrada ao quê, a quem, a quando? Porque existem motivações que possivelmente não são explanadas e podem até se tornar polêmica. Então, por exemplo, quando se coloca: Pernambuco tem vários segmentos econômicos, arranjos produtivos locais, que são muito importantes para o Estado. Um grande exemplo, até colocando que poderia ser utilizado como transporte por cabotagem,

0: reportagem, o Polo Gesseiro de Pernambuco, produzindo mais de 95% do gesso do Brasil, né? Gesso de qualidade, com a maior pureza que existe no mundo. E nós recebemos, pessoal, olha que interessante, gipsita que vem da Espanha, mais barato do que a gipsita que sai do Polo Gesseiro. E nós não combatemos isso de maneira alguma. Então isso termina complicando muito. Essa situação, que temos saída, temos alternativas econômicas, temos alternativas comerciais, mas a própria burocracia, que se não for tratada com essa importância que é devida, principalmente em termos de custos, de tempo, o Pernambuco não vai conseguir se tornar o protagonista da região Nordeste, que é o que todo pernambucano espera.
1: Wesson Caval, economista, conversando com a gente no Passando a Limpo. Eu quero agradecer, doutor Wesson. Muito obrigado pela participação aqui. Volto sempre ao Passando a Limpo.
0: Satisfação, até a próxima. Ótima semana aí para todos vocês. Obrigado.
1: Ótima semana. A gente está. Conversou aqui com o Wesson Caval, que é economista, sobre esse crescimento da indústria, que é o que ele estava dizendo aqui, ó. O número é bom. 14%, quase 15% ao ano.
2: O quadro geral é bom.
1: O problema é que você tem isso muito concentrado num setor só. Porque os outros setores sofrem com imposto que é alto, sofrem com dificuldade para contratar, você tem mão de obra que não é qualificada para trabalhar na indústria, você precisa de mais qualificação dessa mão de obra que você não tem, você tem dificuldade hoje em dia. E aí eu queria falar um pouquinho sobre isso aqui, que foi uma discussão minha nesse fim de semana, inclusive, sobre a questão de você contratar de maneira formal. A indústria tem que formalizar as contratações. E muita gente diz que não quer, porque está recebendo Bolsa Família e tal, e não quer trabalhar. Eu acho que esse não é um problema específico da indústria, porque a indústria paga salários melhores até. Mas tem ainda essa dificuldade. Isso é mais no comércio, no setor de serviços, no comércio. Você tem uma dificuldade. Tem muita gente que diz, é por causa do Bolsa Família. Por causa do Bolsa Família que as pessoas não querem mais trabalhar, querem ficar no Bolsa Família. Isso é verdade, Fernando Castilho?
2: Não. Agora, tem uma explicação que a gente pode colocar. Por que que uma pessoa não quer aceitar um emprego de carteira assinada? Ponto. Se for para assinar a carteira com até um salário mínimo e meio, certo? O cara não quer, não. Acima de dois, a conversa começa a mudar. Três não tem nenhum problema. A dificuldade é que atividades pagam salários mínimos, salários básicos, né, acima de três salários mínimos? Por quê? Porque acima de três salários mínimos, nós estamos falando aí de R$5.000, né, quase R$5.000, você tem toda a vantagem de benefício do INSS, do pagamento da carteira assinada, vale transporte, a empresa vale alimentação. As pessoas não querem trabalhar para receber salário mínimo. Porque para receber R$ 1.620, né, com a carga de horário de 40 horas, as pessoas fazem uma conta que qualquer cidadão faz. Olha, se a minha mulher está inscrita no Bolsa Família e ela pode receber até R$ 750, aquilo que eu fizer de trabalho extra por fora, a gente vai ganhar muito mais do que um salário mínimo. Então, esse discurso de que você não quer trabalhar porque as pessoas não querem trabalhar, ele é falso, na medida em que você paga salário baixo. Agora, em Pernambuco, como no Brasil, principalmente em Pernambuco, no Nordeste, na Bahia também, você tem uma concentração de 80, e eu acho que o último número que eu vi foi 85, de pessoas que contratadas com salário mínimo e meio. Normalmente são jovens, primeiro emprego, tudo. Mas um cidadão com mais de 40 anos, um cidadão que está na festa de 30 anos, que tem os benefícios sociais, ele não aceita. Então, o jovem está trabalhando, que quer sua carteira assinada, quer coisa, tudo. Também tem um aspecto aí que é o seguinte, que é a questão do MEI. O MEI, na minha opinião, é um problema sério que a gente vai ter que administrar no futuro.
1: Mas aí o MEI a gente vai falar daqui a pouco.
2: Pronto.
1: A gente vai entrar nesse assunto, até isso. Porque tem projeto por aí. Eu quero só.
2: Não, é só isso gente... mesmo. Então a dificuldade é exatamente essa.
1: Então, basicamente, o
2: problema. É o salário baixo.
1: Basicamente, o problema é. O sujeito só vale a pena para ele trabalhar com carteira assinada.
2: Ele faz essa conta.
1: Só vale a pena para ele trabalhar com carteira assinada. Porque as coisas estão muito caras para você sustentar, se ele ganhar

0: pelo menos três salários. É. Dois salários e meio, três salários por ali, para poder valer a pena para ele.
1: Trabalhar 40 horas.
0: Ao mesmo tempo, a gente tem uma economia que o empregador, ele não tem condição de contratar o trabalhador e pagar três salários mínimos.
1: É.
0: Ele não tem condição de pagar três salários mínimos. Então, qual é o problema? O problema não é o Bolsa Família.
1: Não.
0: Porque essas pessoas precisam sobreviver, as pessoas precisam comprar comida, as pessoas precisam...
2: O
0: problema é renda.
1: É.
0: O problema é renda e uma economia que não permite, ela não está aquecida o suficiente para que as pessoas paguem bons salários. É. Então, se o empregador não consegue pagar um bom salário e fazer o seu negócio sobreviver, porque ele tem que pagar o salário... Meu amigo, não adianta de nada, não adianta de nada. Eu vejo muita gente simplificar a história e dizer, ah, mas é porque tem que pagar bom salário. Se pagar bom salário, resolve. Tá certo, mas se você pagar o salário que a pessoa realmente pode, quer receber, tem direito de receber e deveria receber, o negócio não se sustenta. Então a pessoa, não adianta nada a pessoa ganhar três salários por seis meses, o negócio quebrar e ela fica desempregada de novo.
1: E a empresa só vai pagar isso se o cara for qualificado.
0: Então se for pagar do jeito que está, com a economia do jeito que está, você quebra. A empresa quebra. Então não adianta de nada, porque aí é três salários agora e nada daqui a três, quatro meses, porque quebra a empresa.
1: E quem vai pagar 5 mil quer um trabalhador diferenciado.
0: Exatamente, tem isso também. Então você tem vários problemas para resolver. O grande problema é que a gente gosta, e é uma coisa do ser humano mesmo. O ser humano ele tende a simplificar as coisas para poder explicar e para poder entender. Então ele simplifica as coisas. Ah, o problema... Então o sujeito que é o trabalhador... Ah, o problema é porque não me pagam o suficiente. E o empregador diz, não, o problema é o Bolsa Família. Então, assim, você simplifica, sabe? Vamos simplificar a coisa. Gente, se os problemas do Brasil fossem simples, já estavam resolvidos. Eles são complexos. Por isso que não se resolve fácil. Então, problema complexo, quando alguém chegar com uma solução simples, ah, é por causa do Bolsa Família, ah, é porque não me pagam um bom salário. Quando alguém chegar com uma solução simples, é porque aquilo não resolve o problema complexo, tá certo? Então, esqueça. Simplificou, tá errado. Simplificou, tá errado. Problema do Brasil é difícil, é complicado. Se fosse fácil, se fosse... É o Bolsa Família? Então, pronto, acaba o Bolsa Família, tá tudo resolvido? Não, não tá. Ah, o problema é pagar salários maiores. Então, beleza, a partir de agora, todo mundo que recebe um salário vai receber três. O que é que acontece? Todo mundo quebra. Então, ninguém recebe mais nada.
1: Não tem
0: depois.
1: Atividade para aguentar
0: então,
1: isso.
0: Não é simples. Não é simples. Oi, Romualdo.
3: Agora, é preciso dizer também, para aquelas pessoas que estão no Bolsa Família, que já que o Estado não exige, que elas também poderiam se dedicar um pouco à própria formação. E quando eu digo formação, é formação de mão de obra. Tem muitos cursos que são da chamada atividade meio que estão à disposição. Boa parte dos cursos do SENAC, do SENAI, não completa sequer a quantidade mínima de alunos, porque o interesse é muito pequeno. Então, também deveria ser, já que o Estado não exige uma contrapartida do tipo, você tem Bolsa Família, mas você precisa fazer um curso de aperfeiçoamento de mão de obra ou algo semelhante, então vai ficar nesse jogo entre um lado que diz, eu não posso arrumar um bom emprego porque o salário vai ser pequeno, então eu não vou largar o Bolsa Família. E do outro lado, o Bolsa Família, que vai ser um programa quase eterno.
0: Eu acho, o Romualdo está certíssimo. O Romualdo está certíssimo com isso, porque você precisa ter contrapartida. Tudo na vida precisa de contrapartida. Tudo na vida precisa de contrapartida. Inclusive, vai desonerar a folha salarial para poder facilitar o emprego. Beleza, mas vai exigir do empregador que ele contrate mais gente. Porque já que vai desonerar, então tem que exigir alguma coisa de quem está recebendo o benefício. Ah, mas tem o Bolsa Família, é um benefício, tem que ter contrapartida. E a contrapartida tem que ser, menino tem que estar em escola e quem recebe, ali a pessoa que é a beneficiária, precisa fazer curso de formação para poder arranjar um emprego. Então, você tem que ter contrapartida para tudo nessa vida. Tudo nessa vida você tem que oferecer contrapartidas para você poder receber. Senão a coisa não funciona. Senão o negócio não funciona. Como não está funcionando? Então, precisa ter essa preocupação. Está certíssimo o Romualdo. É outra coisa também que precisa. Agora, também tem o seguinte. E aí eu vou dizer, para chamar o intervalo, para a gente voltar.

0: papai, a gente vai falar de MEI, vai falar de outras coisas. O MEI, inclusive, é um texto que está para ser, a ampliação do MEI está para ser votada no Congresso e está nessa lista de confusão de coisa que deve ficar sem votação antes do recesso. Mas, e aí eu vou dizer, só deixar uma reflexão aqui para a gente chamar o intervalo e voltar rapidinho. A reflexão é a seguinte, a gente está dizendo aqui, os problemas do Brasil são complexos, são difíceis. Toda vez que alguém tentar simplificar, você pode questionar. Se o problema é difícil, por que é que a solução é simples? A solução não é simples. A solução é complexa, tá certo? Aí você pensa o seguinte, por que é que o Brasil, com tanto problema complexo, na hora de votar para escolher um presidente, você vota como se estivesse num campo de futebol torcendo por um time? Você não faz conta, você não vê se aquela pessoa tem capacidade de realmente estar ali naquele cargo. Não, é o cordão azul e o cordão vermelho. Você vota como se estivesse torcendo por futebol. Tem que votar com a cabeça, tá, gente? Porque os problemas do Brasil são difíceis, são complexos, não são simples. Vamos para o intervalo e a gente volta rapidinho.
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0: De volta com o Passando a Limpo. Pedro Beja, a gente vai falar sobre Senado aqui em Pernambuco, tá? Mas primeiro eu quero que Romualdo me diga uma coisa. Entre esses textos que estão para ser votados, aí está a questão do MEI, que é a ampliação do MEI. Muita gente que está nos ouvindo agora que trabalha como MEI. Inclusive é motorista de aplicativo, tem ali o próprio negócio, trabalha de alguma forma, tem o MEI. Isso vai ter uma ampliação, porque hoje é 80 mil, né? 81 mil, eu acho, por ano que você pode receber para ficar enquadrado no MEI. Vai ampliar, vai aumentar isso. Essa é a ideia?
2: Essa é a ideia. Agora, antes da ideia ser colocada em prática, precisa de acordo. O presidente da Câmara dos Deputados, Hugo Mota, estava, digamos, em banho-maria cozinhando Lula da Silva. Tudo porque o presidente da República tinha prometido a Hugo Mota que iria à Fortaleza dar um abraço e tirar uma foto com Nabô Vanderlei, o pai de Hugo Mota. Lula agora abraça outras candidaturas e deixa o pai de Hugo Mota escanteado. Isso na política é muito ruim. Hugo Mota tinha prometido na semana passada, na terça-feira à tarde, numa reunião de líderes, que naquela semana não, mas nesta, que é a última do semestre, teria como fazer um acordo e votar o projeto que trata do teto dos microempreendedores. Está na pauta. Ficou acertado que antes do recesso vai ser votado. Agora, aqui em Brasília a gente sabe que uma coisa é o que está na pauta, uma coisa é o que está agendado. Vai ter uma nova reunião de líderes, dificilmente vai ter gente em Brasília nesta semana, mas até que poderia votar à distância, ou seja, a votação EAD, como a gente diz aqui em Brasília, votação à distância. Só que Hugo Mota, se puder, vai dar uma segurada no projeto para só ser analisado em agosto, porque o projeto faz parte de uma das propostas temáticas da campanha de Lula da Silva à reeleição.
0: É a ampliação do MEI, aí você tem ali o fim da jornada 6x1, que é outro que está travada também, não vai ser votada antes do recesso, só depois do recesso, e aí vem a eleição. Porque você disse que é a primeira semana de agosto, né, que eles voltam ali no primeiro dia útil de agosto. Isso significa que vai ser somente depois das convenções. Praticamente depois das convenções. No finalzinho ali, na reta final das convenções, que volta a Câmara a funcionar, a Câmara e o Senado. Então, você, depois das convenções, meu amigo, vai ser difícil encontrar alguém em Brasília, a não ser que seja candidato de Brasília. Se não for candidato de Brasília, no Distrito Federal mesmo, vai ser difícil de encontrar alguém em Brasília para votar. E essa votação EAD tem algumas coisas que você pode votar EAD.

0: Outras não, né, Romualdo? PEC não pode votar, não pode votar à distância, não.
1: É, tem uma proposta de emenda constitucional que trata exatamente de temas relacionados a, por exemplo, o fim da escala 6-1, que o presidente do Senado, Davi Alcolumbre, disse que não vai colocar em votação agora. Então não vai ter votação de PECs, de propostas de emendas constitucionais essa semana. Tá bom, pode não ter, mas e por que que não se vota, por exemplo, o projeto que trata do endividamento do agronegócio? Vai ficar para depois. E por que que não vota essa ampliação do MEI, que está na Câmara dos Deputados, está pronto para ser votado? Porque a boa vontade não é propriamente uma prática por esses dias aqui em Brasília. Esta semana, como disse lá um segurança ali no cafezinho da Câmara, essa semana vai ser boa para assistir as finais da Copa do Mundo, porque não tem muita gente no cafezinho, e aí é muito mais fácil de vibrar na hora das partidas. Porque votação importante não vai ter, minha gente.
0: Tem semifinal. Tem semifinal. A semifinal é quando? É amanhã, né?
2: Terça e quarta.
0: Terça e quarta tem semifinais, tá? Oi, bom, tá certo.
3: Só para uma informação.
0: Vai ser a programação do cafezinho, a programação parlamentar do cafezinho lá na Câmara, já sabemos que vai ser semifinais da Copa. Eles que trabalharam muito nesse ano,
3: O presidente Lula, né, e o governo Lula está pagando pela busca de um excesso de protagonismo, né? Um excesso de protagonismo numa coisa que podia caminhar normalmente na escala 6-1. No caso do MEI, vai completar agora, no dia 17, 4 meses que a Câmara aprovou um projeto de regularização do MEI, passar de 181 para 144.900. Tudo certinho, um projeto 108, a emenda lei complementar 108.021. Tudo certo. Aí o governo entra no circuito para querer fazer uma negociação, para ele ser o dono da proposta do MEI. O Gubota disse: espera aí, eu venho conversando com isso, já foi costurado, faz 6 meses que a Câmara conversa sobre isso. Aí, na semana de maio e de junho, o governo entra como protagonista. Lembrando que duas coisas: o MEI não é de graça, gente. O MEI custa caro para a Previdência, vai custar caro para a Previdência, mas já custa hoje 6 bilhões e 800 milhões de renúncia fiscal do imposto da Receita Federal. Quando você paga aquela taxa, o governo federal está abrindo mão de uma série de impostos. Então é importante ter isso. O que é que o MEI assegura? Que você tem uma nota fiscal, você rola a sua empresa até 81 mil, você participa de vários programas de concorrência, tudo muito bem, e você paga aquela taxa de R$ 80, você tem vários valores. Tudo muito bem. Aquilo ali te assegura o direito à previdência de um salário mínimo. Em caso de morte, em caso de você completar isso aí, tudo bem. É um passivo que a gente está acumulando. Aí o governo entra no circuito, veja bem, a Câmara não tinha falado, Igor, que você com o MEI podia registrar duas pessoas. Aí o governo bota um projeto com fins eleitorais para dizer: você vai registrar dois. Quer dizer, aí o MEI, que paga R$ 80, vai poder registrar dois funcionários. É dois funcionários que vão ter esse benefício e que vai tirar da Previdência. Então é preciso a gente ter muito presente o seguinte: o MEI é muito bom, é extraordinário. Só que o MEI teve dois problemas. A famigerada pejotização de baixo salário. O cara não quer pagar 3 salários mínimos, manda o cara fazer uma pejotização. Aí o cara vira MEI, paga aquela, né, e faz a nota fiscal dele daquela coisa. Isso é bom para a empresa? Não. A empresa paga uma nota fiscal, o cara faz de conta que recebe um dinheirinho a mais e vira pessoa jurídica. Só que isso virou um problema tão grande que está no STF. Esse é um problema muito sério. E é uma das coisas que trava essa história de você poder contratar o cara com 3 salários mínimos. Agora, aí o governo entra com esse protagonismo. Se o governo não tivesse entrado com isso, o MEI já tinha sido aprovado, já tinha sido sancionado, mas o governo faz questão de dizer: eu sou o autor disso. Como fez o autor dizer: eu sou o autor da proposta 6-1? Mas, rapaz, a gente não estava conversando isso aqui.
0: Aí cada um aparece com um projeto diferente.
2: Se não me engano, era um deputado do PSB, o autor desse projeto do MEI.
3: Um deputado do PSB.
0: Ô Pedro, como é que esse

0: fim de semana foi de expectativa, porque se achava que iam resolver a questão do senador da chapa de Raquel. Quem é que será o senador na chapa de Raquel Lira? Se sabe que tem Túlio Gadelha, a chapa neste momento seria Raquel Lira, a vice Priscila Krause, senador Túlio Gadelha
1: Permanece a interrogação.
0: Teve reunião, né, no fim de semana.
2: Veja, a semana passada a gente até falou aqui, a expectativa era que na sexta-feira se resolvesse tudo. Sexta-feira era o prazo, né? Depois da reunião em Brasília, Raquel conversou com Ciro Nogueira e Antônio de Rueda, tudo. Sexta-feira a gente resolve. Deu sexta-feira, nada. Sábado...
0: Teve uma reunião na sexta.
2: Aí houve uma reunião na sexta, mas não houve definição. Aí no sábado, conversa, Raquel Lira conversa com o Eduardo da Fonte, Raquel Lira conversa com Miguel Coelho, ainda sem definição. O que é que vai acontecer? Vai ficar para a federação resolver mais uma vez. A governadora chegou ao entendimento de, ó, aqui eu já fiz o que eu podia fazer, agora é com vocês. Já conversei com todo mundo, a situação é essa aí, resolvam e me avisem. Mas ainda sem data agora. A gente está no dia 3 de julho. Convenção é dia 1º e 2º. Né?
0: Dia 2 de agosto.
2: Dia 2.
0: Dia 1º
2: e dia 2 de agosto. Federação União Progressista nem deu data ainda de convenção também. Então não há definição alguma, né, sobre quem vai ser esse segundo nome do Senado aí da governadora Raquel Lira para a disputa das eleições. Bom, é aguardar novas reuniões, novos entendimentos, né? No fim de semana se esperava aí que a governadora fosse falar com o Ciro Nogueira ou com o Antônio de Rueda para discutir essa possibilidade. Mas que houve conversa individualmente com o Eduardo da Fonte e com o Miguel Coelho, houve. Agora, não se sabe ao certo se para definir o nome ou se para dizer, veja, eu não posso prometer nada a vocês, resolvam lá em Brasília e me avisem. E acho que está nesse tom é o que deve estar a discussão sobre o Senado aqui.
0: A Federação União Progressista não marcou uma data ainda, mas disse que vai ser entre 2 e 5 de agosto. Não é por acaso. 5 de agosto é o limite, tá? Só pode ser até o dia 5 de agosto. Não é por acaso que é entre 2 e 5. É porque o PSD, da governadora Raquel Lira, disse que vai fazer a convenção no Clube Português, ou no dia 1º ou no dia 2. Tá? Ou no dia 1º de agosto ou no dia 2.
3: Sábado ou domingo.
0: Sábado ou domingo. Aí a Federação União Progressista, que é comandada pelo Eduardo da Fonte, diz, ok, então a gente vai ser de 2 a 5. De 2, porque já passou a federação, já passou a convenção do PSD. Até 5, que é o limite do Tribunal Superior Eleitoral. Então vai fazer de 2 a 5. Já marcou para de 2 a 5, porque o PSD marcou antes. Por quê? Porque ele quer primeiro que confirme tudo. Depois que confirmar tudo, ele faz a convenção dele.
3: Confirmar então, significa dizer, oficialmente o candidato será do...
0: É porque na convenção vai ser apresentado como candidato.
3: Pronto.
0: E o candidato é fulano, vai ser apresentado como candidato. Aí a federação toma a sua decisão logo depois, ou no mesmo dia ou no dia seguinte, mas vai tomar a decisão logo depois.
3: Mas essa decisão da convenção já apresenta os dois nomes?
0: Tem que apresentar. Como é que você vai fazer a convenção sem apresentar a chapa? Tem que apresentar a chapa.
3: Então, essa reunião da federação seria homologatória, bem dizer.
0: Não, a homologação acontece no TSE. O que acontece é a apresentação.
2: Seria para definir.
3: Não,
2: seria
3: para definir. A reunião, mas já definiu que já foi definido no sábado ou no domingo.
0: Então, seria para confirmar.
3: Confirmar.
0: Desculpa, é para confirmar. Exato, seria para confirmar, no caso. Que aí vai confirmar, vai dizer, olha, beleza, estamos... E o principal dessa convenção da Federação União Progressista, na verdade, não é nem confirmar o nome do senador, porque isso vai ser confirmado na convenção do PSD. Quem é que vai ser o candidato ao Senado? O que a expectativa é para eles dizerem, ok, realmente estamos no palanque, estamos na chapa com Raquel Lira. Estamos numa coligação majoritária com
2: Acredito
0: Raquel
2: que
0: Lira.
2: O caminho mais rápido, mais fácil, seria a governadora ligar para os presidentes, ó, decidiu o nome, é esse. Se isso vai acontecer ou não,
0: veja, isso aí eu vou lhe contar uma coisa, não. Isso aí não vai resolver, não. Porque o problema é que está todo mundo, ninguém quer confusão. O problema é esse. Ninguém quer confusão, ninguém quer briga. A situação é a seguinte, vamos lá, para dizer como é que está a situação.
2: Embora.
0: A situação é a seguinte, ninguém quer briga, ninguém quer confusão, certo? Então, Raquel Lira diz, olha, entrem em acordo, aí eles não entram.

0: Eu não vou ser eu que vou decidir. Vocês que têm que entrar em acordo. Aí ela conversa com um, conversa com o outro, eles não entram em acordo. Miguel quer ser candidato ao Senado, Dudu quer ser candidato ao Senado. Ok? Beleza. Aí ela vai para a federação, vai para a nacional e diz: resolvam vocês, porque eu não vou resolver. Quem vai resolver são vocês. Aí a nacional diz: a gente também não quer confusão. Aí Antônio Rueda fica de um lado dizendo: olha, Miguel quer. O Ciro Nogueira fica do outro dizendo: Eduardo também quer, Eduardo da Fonte também quer. E não toma-se uma decisão, porque ninguém quer assumir o ônus da decisão. E, assim, no fim das contas, se a coisa se estender demais, é a governadora Raquel Lira que vai ter que decidir. Ela que é a comandante da chapa, é ela que vai ter que decidir. Agora, se ela vai decidir entre um dos dois, eu não sei, porque imagine, se chegar na reta final ali, na última semana, vai ter que resolver agora. Se ela ainda não quiser assumir esse ônus, ela bota uma terceira pessoa, bota o Fernando Dueiro, por exemplo, e diz: pronto, já que vocês não entraram em acordo, vão procurar o caminho de vocês.
1: Que essa é uma coisa que está na mesa. As pessoas acham que não.
0: Também está na mesa.
1: Mas isso está na mesa.
2: Porque o tempo é curto, a gente está falando de um intervalo de 20 dias aí.
0: Isso também está na mesa. Tá? Então, essa carta ainda está na mesa. Essa carta não saiu da mesa. Essa carta ainda está na mesa.
1: Exato. Então, talvez ela não tenha explicitado, mas vai dizer: olha, é o seguinte, eu estou esperando, ou vou dizer a vocês.
0: Se vocês não entrarem em acordo, eu resolvo aqui. O que ela está dizendo a eles é o seguinte: o meu partido é o PSD. Eu não sou nem do Progressistas, nem sou do União Brasil. Então, eu não posso decidir por vocês. Vocês é que vão ter que decidir.
2: Mesmo
0: agora, se chegar
2: a deixar uma vaga para eles, mas se não tiver resolução...
0: Se chegar na véspera e eles não decidirem, ela vai dizer: olha, eu não sou do PP, não sou do União Brasil, não sou eu que vou decidir. Já que vocês não entraram em acordo, eu vou colocar esse aqui, que esse aqui é do PSD, que Fernando Dueira está no PSD.
2: Isso.
0: Nesse aqui eu mando, ela pode dizer isso.
1: Sabe? Aliás, seria uma chapa puro sangue, né?
0: Seria uma chapa puro sangue. Porque o Túlio Gadelha é do PSD, né? E a Priscila Krause também. Aí ela pode dizer: olha, nesse aqui eu mando, entre aspas, tá? Tô brincando. Mas ela pode dizer: nesse aqui eu mando, porque esse aqui é do PSD. E vocês eu não posso mandar. Então, vocês se resolvem ou paciência. O espaço está aqui para vocês. Ela tem colocado isso para eles, tentando ali apaziguar. Agora, se você... Vamos para o xadrez. Xadrez é matemática. Vamos para matemática. Certo? Quem é que decide na Federação União Progressista em Pernambuco? Eduardo da Fonte. Quem decide é ele. Ele tem 5 votos contra 2 do Miguel Coelho. Tá? Então, quem decide é ele. Ah, mas vai para a Nacional e na Nacional tem que a Nacional decidir. A Nacional ninguém quer decidir. União Brasil, não, o Antônio Rueda fica calado de um lado, o Ciro Nogueira do outro. Né? Então, os dois ficam dizendo que então... cada um defendendo o seu candidato. Não vai ter acordo lá também. Se não tem acordo na Nacional, não tem, das duas uma, ou Miguel Coelho judicializa.
1: Que é o que a governadora não quer.
0: Que é o que ninguém quer.
1: Aliás,
0: sabe? Ninguém quer lá que judicialize. Ou Miguel Coelho judicializa, ou fica Eduardo da Fonte.
2: Que seria valer a decisão da estadual.
0: Porque fica valendo, a única decisão que se tomou até agora foi o 5-2 na executiva estadual. Então, assim, a única definição que se teve até agora.
2: Na verdade, foram 5 votos e 2 abstenções.
0: É verdade. Foi 5-2 contra 2 abstenções.
2: As 2 abstenções foram de Miguel Coelho e Fernando Filho.
0: Então, olha, assim, não tem muito. Agora, como é que você convence o Miguel Coelho disso? Não é fácil.
2: Exato.
0: Como é que você convence o Miguel Coelho disso? E outra coisa, Terezinha trouxe isso esses dias e muito bem. Que é o seguinte... Existe uma questão também de futuro da federação. Eduardo da Fonte vai aceitar que Miguel Coelho seja candidato ao Senado? Não, não vai. Mesmo se tivessem as duas vagas, ainda seria ruim para o Eduardo da Fonte deixar o Miguel Coelho ser o outro candidato. E vou explicar por quê. Porque é o seguinte, se Miguel Coelho ganha a eleição, hoje quem manda na federação União Progressista em Pernambuco é Eduardo da Fonte. Mas imagine que Miguel Coelho ganha uma eleição, vira senador, e aí quem é que vai ter mais força para mandar na federação em Pernambuco? Miguel Coelho, do futuro. E o Eduardo da Fonte não vai querer isso. Então, Terezinha trouxe isso esses dias, até dando aqui o devido crédito, que foi ela que trouxe essa informação e essa preocupação que existe também ali dentro, no meio. Está certíssimo. É isso. Existe esse problema também.
1: E tem um aspecto que eu não sou do ramo, mas só para dizer o seguinte. O futuro de Miguel Coelho é o Senado. É o futuro dele. Ele aposta tudo, 100%. As fichas dele

0: isso aí. Eduardo da Fonte tem o pacote de votos dele. Então, por exemplo, no eventual, numa radical da governadora optando por uma chapa, como é que chama, puro sangue, né, Eduardo da Fonte continua com os deputados dele,
1: o projeto dele.
0: Tá, essa é uma conta que alguém vai ter que fazer.
2: Mas o Miguel Coelho também, né? O Miguel Coelho também tem a força dele, tem
0: em termos de força.
1: O projeto é que está definido de Miguel Senado, não abro mão disso.
2: Pode ser agora ou não.
1: Exato.
2: Pode ser agora ou não, mas Eduardo da Fonte também tem esse projeto.
0: Tá, então, sim.
2: Dá empate ali o tempo todo. Nessa história aí, nisso aí.
0: Soma zero.
2: Obrigado. Romualdo de Souza, Fernando Castilho, Pedro Beja, trabalhos técnicos de Evandro Chaves e Avanildo Cerqueira no Passando a Limpo e a produção de Max Augusto. Muito obrigado. A gente volta amanhã às 8. Tchau.
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2: 4:13.
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4: E hoje a gente fala sobre como tratar trombose. A condição causa 165 internações diárias no Brasil, segundo o levantamento da Sociedade Brasileira de Angiologia e Cirurgia Vascular. E esse assunto foi um pedido do nosso ouvinte Josafá, do Cabo de Santo Agostinho. Vamos ouvir.
5: Boa tarde, meu grande radialista, né? E boa tarde aí, essa bancada aí de médico que está aí nesse programa de todas as tardes tão maravilhosa aí. O meu nome é Josafá, meu amigão, e eu tenho trombose, que o Pernambuco está escutando, né? Não só aqui no Cabo Santo Agostinho, moro aqui na Charnequinha. Veja só, eu fui diagnosticado com trombose, né? Mas assim, tem dias que as pernas enchem um pouco, né? Mas eu consigo fazer tudo, eu consigo ando, ainda dou umas carreirinhas, boto botijão de gás nas costas, subo e desço ladeira com ele, botijão de água, e assim eu vou cuidando assim a minha vida. Agora, qual é a preocupação que tem essa trombose? Eu conversando com o médico, e ele disse que eu tenho que usar uma meia. Isto é verdade? Eu tenho que usar essa meia? Eu tenho que me proteger com essa meia? Agora, assim, eu não vejo muita complicação, né? Apesar de ter 62 anos, vou fazer 63, e eu, assim, às vezes dói um pouco, arde, mas não é tão complicado, né? Como é assim, as pessoas, eu vejo as pessoas com as pernas muito inchadas, essa coisa. Eu queria entender se faz parte aí dessas informações aí que os senhores estão passando aí para Pernambuco visualizar e ouvir melhor. Obrigado.
4: Obrigado a você, Josafá. Ótimo. Para esta conversa, vamos receber a cirurgiã vascular, Gabriela Alcoforado. Ela fez residência médica em cirurgia geral no Hospital Barão de Lucena e em cirurgia vascular no Hospital das Clínicas da Universidade de Pernambuco. Atua com foco no diagnóstico, tratamento e prevenção de doenças vasculares, especialmente as venosas. Doutor

0: Doutora Gabriela, é uma satisfação, uma honra. Boa tarde.
1: Boa tarde, uma honra também para mim estar aqui. Queria agradecer a vocês pelo convite. É, boa tarde para os ouvintes também.
0: Também vamos conversar com o cirurgião vascular Esdras Marques. Ele é chefe do Serviço de Cirurgia Vascular do Hospital das Clínicas, o FPE, e coordenador da pós-graduação em cirurgia da Universidade Federal de Pernambuco. Doutor Esdras, boa tarde, satisfação, uma honra.
2: Boa tarde, Boris. Boa tarde, doutora Gabriela. Boa tarde para os seus ouvintes. O prazer é meu estar aqui participando do seu programa.
0: Então vamos começar a delinear trombose. Toda parte do corpo pode ter trombo. O que é uma trombose? Vamos começar por aí, para depois se responder ao Josafá, doutora Gabriela.
1: Perfeito. Então, a trombose, ela acontece quando um fluxo de sangue ele é impedido pela formação de um coágulo. A maioria das vezes ele acontece nas pernas, mas pode sim acontecer em outras partes do corpo.
0: Porque eu já ouvi até se falar em trombose de intestino. Um trombo de intestino, um trombo no pulmão, né? Já ouvi falar em outras partes do corpo. E o que me chama a atenção, doutor Esdras, que o Josafá diz: eu tenho trombose. E é ter trombose e ficar com a trombose? Isso é que eu não entendi muito bem. Eu pensei que a trombose é uma coisa que você tinha, cuidava e ela ia embora.
2: Eu acredito que...
0: O senhor, por favor, só direcionar bem no microfone. Pronto.
2: Ele provavelmente teve trombose, né? Não tem mais. Agora, a trombose, ela deixa sequelas. Pode deixar. Pela conversa, né? Pela descrição que ele fez, eu acredito que ele ficou muito bem. Provavelmente começou o tratamento correto, rapidamente. E quando isso é feito, as sequelas, elas são mínimas, né? Então, acredito que foi essa a situação. Mas você está certo, a trombose, ela é uma doença aguda. Agora, pode deixar mais ou menos sequelas.
0: Quais são os tipos de sequelas, doutora Gabriela?
1: Então, com relação à trombose, como o ouvinte mesmo falou, ele disse que ficou com um edema, com dores ali, mesmo depois da trombose ter sido
0: resolvida. Incha de vez em quando, desincha.
1: Isso é o que a gente chama de síndrome pós-trombótica. Ele pode ter tido algum grau dessa síndrome.

0: O melhor, né, na verdade, é que você, esse diagnóstico, ele seja feito pelo especialista. O inchaço, como a doutora Gabriela falou, é um sinal importante. Inchaço, a dor. Mas existem outras doenças vasculares que também causam inchaço e dor. Então, por isso é que nem sempre esse diagnóstico é simples, né? Você precisa do médico para te auxiliar. Existem pessoas que têm uma predisposição para ter trombose. Então, existem algumas condições que facilitam o surgimento da trombose. Essas pessoas, elas precisam de uma atenção especial. Mas a minha orientação é, se você faz parte de um grupo, né, desses pacientes com maior chance de ter trombose, é melhor que você procure, né, um especialista para te ajudar, porque o diagnóstico, ele às vezes, muitas vezes, ele não é assim fácil. Precisa de outros exames para ajudar a gente.
1: Eu pergunto ao senhor, e depois vou passar para a doutora Gabriela, que grupo é esse de risco de ter trombos?
0: Boris, por exemplo, pessoas que têm câncer, que estão sob tratamento, né? Pessoas que sofreram acidentes graves e estão acamadas, pessoas acamadas por diversos tipos de doenças, né? O andar, o movimento é muito importante para a prevenção da trombose. Existem também pessoas que têm alguns problemas genéticos, hereditários, e essas pessoas, mesmo se movimentando, elas têm um risco maior. Então, são essas, assim, de uma forma geral, os grupos mais comuns, né, que são predispostos à trombose.
1: Como é que se dá a crise, se é que se pode chamar a crise da trombose? Eu não sei se é o correto chamar crise da trombose. Uma emergência de trombose, doutora Gabriela.
2: Então, como o doutor Ezra havia falado, a trombose é uma doença aguda. Então, realmente não faz sentido a gente chamar em crise, uma vez que crises agudas seria de uma doença crônica. Uhum. Como a trombose é uma doença aguda...
1: O alerta.
2: Isso, o alerta que a gente dá é se o paciente tiver ali uma dor na perna associado com inchaço, principalmente se foi em uma perna só, apenas de um lado, levanta a suspeita de que possa estar apresentando um quadro de trombose. E aí é procurar atendimento médico o mais rápido possível, porque só de olho não tem como a gente dar esse diagnóstico. A gente precisa realmente examinar, ver ali a história, ver se tem alguma coisa que fala a favor de ser uma trombose, como os fatores de risco que a gente falou aqui, de imobilização, uma cirurgia recente, e também partir para o exame de ultrassom Doppler, que é o que vai dar o diagnóstico.
1: Eu vou me colocar como paciente. Eu adoro esses consultórios que, quando o Anny Barreto está de férias, eu faço juntamente com o Tony Araújo, e eu me coloco muito com o paciente, porque eu sofro disso. Por exemplo, eu tenho lombalgia, e a minha lombalgia, a lombar, ela vem do lado direito para a perna, e às vezes a perna esquenta. Só que não há um inchaço. Então, aí me afasta o medo da trombose ou não?
2: Inicialmente não. No início pode ser que seja só dor. Você pode ter só dor ali na perna. Com o passar dos dias, aí pode vir a surgir o inchaço.
1: Uhum.
2: Então, inicialmente pode ser que seja só uma dor.
1: O inchaço, como é que a gente percebe o inchaço da perna? Quando a gente diz inchaço, é inchaço mesmo, é aquele edema profundo que você toca, fica branco? É isso, doutor Edson?
0: Eu acho, Boris, que a forma mais fácil de você perceber é você comparar com a outra perna.
1: Uhum.
0: Como a doutora Gabriela falou, na maioria das vezes, na grande maioria, a trombose, ela é de um lado só. Pode acontecer dos dois, mas realmente, na grande maioria, é de um lado só. Então, você comparar uma perna com a outra é algo importante. Você vê a diferença. Então, essa eu acredito ser a forma mais fácil de você perceber o inchaço.
1: Em relação a esse trombo, pode chamar de trombo, né? Pode chamar de trombo. O inchaço é na perna toda ou só nos tornozelos e pé?

0: Boris, o inchaço, ele pode ser diferente de acordo com a localização do trombo, sabe? Uhum. Então, quanto maior é a veia onde o trombo está localizado, maior é o inchaço. Então, você pode ter um inchaço, por exemplo, só da batata da perna, que é a panturrilha. Se o trombo, ele é um trombo mais próximo do joelho, mas você também pode ter um inchaço que vem lá da coxa, da virilha até o pé, se esse trombo está localizado em uma veia mais próxima da coxa ou da região do abdômen. Então, também isso é diferente, sabe? Você pode ter inchaços diferentes.
1: Doutora Gabriela, as cãibras noturnas têm alguma ligação com trombos?
2: Com a trombose?
1: É.
2: Não. A trombose, ela causa esses sintomas que a gente está falando aqui. A dor, o inchaço. As cãibras talvez possam fazer parte apenas do pós, de uma síndrome pós-trombótica, pode ter alguma relação. Mas se você ter cãibra, achar que está tendo uma trombose, não é muito comum, não.
1: Não é comum. Agora, dizem que é uma dor terrível, né? É uma dor muito forte e também existe o ardor, né? O queimor, né?
2: Exatamente. A dor, ela é uma dor, ela pode começar uma dor pequenininha, uma dor menor, sendo que vai depender muito da localização dessa trombose também. Como o doutor Ejas falou, a gente pode ter trombose em vasos mais finos e em vasos mais grossos. Uhum. Então, quanto maior ali o trombo, maior a inflamação que vai acontecer e maior a dor. Então, dores pequenas também. Inicialmente, você pode até achar que é uma dor muscular, que você teve alguma... ou uma pancada que não percebeu. Pode ser uma dor um pouco menor. Mas, com o passar do tempo, essa dor vai aumentando e vai aparecendo o edema também, o inchaço.
1: Doutor Estras, quem toma anticoagulante, quem para afinar sangue, se beneficia? Claro que tem um problema para... receitado por um cardiologista, o anticoagulante. Coagulante para afinar o sangue, se beneficia para não ter trombose?
0: Se beneficia, Boris. Esse tipo de medicamento anticoagulante, ele realmente é usado tanto para evitar a trombose, como quando a pessoa já tem a trombose, para você fazer o tratamento. E pessoas que usam anticoagulantes, elas têm esse efeito, né? O efeito de proteção. Mas, como você falou muito pertinentemente, tem que ser prescrito pelo médico, porque o anticoagulante, ele deixa o sangue mais fino mesmo. Então, qual é o problema do anticoagulante? É causar hemorragia. Então, você tem que ter muito cuidado com a dose que você vai usar, o tipo de anticoagulante, porque tem tipos diferentes para situações diferentes: idosos, grávidas, pessoas que têm doença renal. Então, tudo isso tem que ser considerado quando você vai usar essa medicação. Uhum. Mas ele protege, sim, contra a trombose.
1: Agora, a senhora falou de um exame, é a ultrassonografia. Esse é o exame mais corriqueiro para se examinar se tem ou se detectar se tem uma trombose.
2: Exatamente. O diagnóstico da trombose, ele é realizado através do ultrassom com Doppler.
1: Uhum. Agora, deixa eu lhe perguntar uma coisa. A gente está focando nas pernas, em outras partes do corpo.
2: Então, a trombose venosa profunda, ela é de o local onde ela começa é nas pernas. Mas um dos principais problemas da trombose venosa profunda é que esse trombo, ele pode migrar. Ele pode ir para o pulmão, como você mesmo falou anteriormente. E aí, isso é o que a gente chama de embolia pulmonar, que é quando um trombo migra para outro local. Claro que podem acontecer trombose primária, como a gente chama, desses locais também, mas é algo muito mais difícil de acontecer, mais raro do que a trombose venosa profunda, que começa na perna.
1: No popular, quer dizer, é a bolha que subiu. É isso?
0: É, exatamente isso. Como a doutora Gabriela falou, o trombo começou ali na perna, realmente a imensa maioria começa lá na perna. Uma parte desse trombo, ele se fragmenta, se divide lá, o

0: tudo, sobe lá seguindo a circulação normal e vai parar lá no pulmão. É, então é isso mesmo. Quando ele se aloja lá no pulmão, ele interrompe a função do pulmão. E qual é a consequência disso? É você não conseguir respirar. Então a embolia, ela traz como consequência, dependendo da embolia, claro, né, do tamanho desse trombo que sobe, né,
1: porque pode vir até a morte.
0: Pode. Você pode ter um quadro que a gente chama de insuficiência respiratória aguda, e você realmente pode ser fatal.
1: É, quando foi me dado essa pauta, aí eu vi que tem no intestino, então quer dizer, é quando sobe da perna, a bolha, ela não tem um radar, ela vai se instalar em algum lugar, ela pode subir dependendo do fluxo sanguíneo, né? Eu não sei se é correto isso. Ela pode ir para o intestino, pode ir para os braços, pode ir para o pulmão, pode ir até para o coração.
0: É, veja, Boris, tem uma situação diferente. Essa bolha, mas esse trombo que vai da perna, ele vai para o pulmão. Normalmente.
1: Porque, esse vai direto para o pulmão.
0: Agora, existem outros tipos de situações que aí às vezes se confunde muito com a trombose venosa, que é a trombose também, ou embolia arterial. Apesar desse nome, trombose e embolia, uma envolve veias, que é a circulação que drena o sangue, traz de volta para o coração. E essa outra arterial, ela envolve as artérias, que são as que levam sangue com oxigênio.
1: É, ainda bem que o senhor colocou

0: arterial.
1: Perfeito. O infarto é uma trombose arterial. É, a isquemia mesentérica ou intestinal, a falta de sangue no intestino, normalmente é uma trombose arterial.
0: Entendi.
1: É, são situações diferentes, graves.
0: Entendi,
1: né?
0: Entendi.
1: Diferentes.
0: Entendi. Agora, tem como se evitar? Vamos colocar a trombose das veias. Tem como se evitar?
2: Tem como prevenir.
0: Prevenir.
2: A gente sabe hoje, bem como o Dr. Esdras já comentou aqui, alguns fatores que predispõem você ter trombose. Então, se você teve um trauma, se você fez uma cirurgia prolongada, que precisou ficar um tempo de repouso ali após aquela cirurgia, as gestantes também é um grupo de risco para ter trombose. Algumas condições genéticas também, hereditárias, que também podem aumentar a formação de coágulos no sangue. Então, uma avaliação médica ali, se você for se submeter a uma cirurgia, se você for passar um período prolongado, uma coisa também que é muito importante são as viagens. As viagens prolongadas, viagens de avião, de carro, que você vai passar ali mais de 2 horas sentado, seja no voo, seja no carro, também é um fator de risco para trombose, porque você está um tempo prolongado imóvel, parado. Então, são essas coisas que faz com que a gente previna, se a gente evitar, claro, evitar a trombose.
0: Eu vou perguntar daqui a pouco sobre meia elástica.
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0: Você querendo mandar a sua pergunta, pode mandar gravado, digitada. O nosso WhatsApp é o 99147-8520. 99147-8520. Estamos conversando com a doutora Gabriela Alcoforado, cirurgião vascular, e também o cirurgião vascular Esdras Marques. E eu deixei no ar essa questão da meia elástica. Todo mundo pode usar meia elástica ou... E depois tem também a questão da compressão média, pequena, grande. Ou seja, tem que passar por um médico. Isso é fato. Mas eu tenho uma meia, estou com dor na perna, eu sinto a vontade... Vou colocar uma meia elástica. Como é que funciona isso, doutora Gabriela? Começar pela senhora.
2: Começando por aí, nem todo mundo pode usar meia elástica. E nem toda dor na perna pode ser de origem venosa. Então, pode ser que essa dor na perna seja de origem arterial, uma doença que você tem ali na sua artéria. E se você colocar a meia, vai atrapalhar mais ainda, vai piorar essa doença. Então, não, nem todo mundo pode utilizar meia, porque quem tem doença arterial não pode utilizar. Tem que ter uma avaliação médica para ver se pode ou não fazer uso. Com relação às doenças venosas, se você não tiver realmente nenhum outro impedimento de utilizar a meia, que aí é o médico que vai avaliar, a meia elástica ela ajuda muito nos sintomas dessas doenças venosas. É, quem tem varizes, por exemplo, sofre com dores, com cansaço nas pernas, com inchaços também. Então, a meia vai ajudar bastante aí no alívio desses sintomas.
0: Aí eu vou pelo outro lado. É, o curioso vai, pega uma meia elástica, ele tem doença arterial, como disse a doutora Gabriela, mas ele se sentiu bem, à vontade, sem dor. É, quem tem a doença arterial adianta não adianta a meia elástica, mas para os sintomas de uma dor venosa?
1: Boris, como a doutora Gabriela falou, normalmente, quase sempre, quem tem doença arterial ele não se beneficia com a meia e ele até piorou.

0: E isso é uma coisa que acontece muito, assim, a gente, na nossa rotina, dor na perna e vou usar uma meia. E acontece bastante o paciente chegar para a gente suspender essa meia, porque ele piorou. Então, o normal é que na doença arterial, quando você tem as obstruções, por exemplo, por aterosclerose, essas plaquinhas de gordura, e você usou a meia, você piora. Então, isso tem que ter muito... Agora, como o doutor Gabriel falou, nas varizes, na pós-trombose, né? Se você não tem... A sua parte arterial está tudo bem, então você vai ficar bem, você vai se beneficiar, vai ser algo bom para você. Mas esse cuidado é importante.
1: Quem faz viagens longas, quem trabalha muito tempo sentado, por exemplo, eu estou sentado desde as 2 da tarde. O que se indica para melhorar? Claro, levantar é um ponto. Mas o que se indica? Tem que fazer algum alongamento, algum exercício, doutora Gabriela?
2: Sim, como você falou, a cada uma hora ali que você está sentado, é importante levantar para fazer alguma caminhada. E enquanto você estiver sentado, você pode fazer exercícios com a panturrilha, pode fazer flexão e extensão do tornozelo.
1: Como se fosse tirar a cãibra, né?
2: Isso, fazer aqueles movimentos de acelerar o carro, como se estivesse acelerando ali, sim, o carro, perfeito. Fazendo movimentos circulares também com o pé. Isso ajuda a ativar ali a panturrilha e a melhorar a circulação. É uma das coisas que você pode fazer além de andar mesmo, a cada uma hora levantar.
1: Doutor Esdras, quem tem muita varize é um provável cliente à trombose?
0: Boris, existe um tipo de varizes que aumenta o risco da trombose, mas eu digo isso com cuidado porque muitas pessoas têm varizes, mas não têm risco de ter trombose, né? Então, existem varizes de diferentes tipos e diferente gravidade, né? Então, nós temos realmente um tipo que ele tem um risco, sim, de ter trombose, mas não é a maior parte das pessoas, de forma nenhuma. A maior parte das pessoas tem varizes, vai ter cansaço nas pernas, tem dor, tem inchaço, mas não tem risco de ter trombose, tá? Então, importante dizer isso.
1: Muito bem. Vamos a mais um bloco.
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1: Estamos conversando com a doutora Gabriela Alcoforado, cirurgiã vascular, e também o doutor Ezra Marques, que também é cirurgião vascular. Doutor e doutor, eu pergunto, a carga de exercício muito grande, tudo que é demais, às vezes, ou por muitas vezes, em regra, não é bom. Carga de exercício... uma exacerbada pode provocar um mal de varizes, de trombos, doutora Gabriela?
2: Então, como você bem falou, tudo em excesso pode causar problemas, né? A carga elevada ali de exercícios do ponto de vista de trombose, se ocasionar um trauma muito grande ali, tiver alguma lesão em alguma veia, pode sim ocasionar uma trombose nesse contexto de trauma, né? No local. E com relação às varizes, hoje a gente sabe que a atividade física, de forma controlada, é um dos fatores protetores para a circulação como um todo, inclusive para as varizes. Então, se não for um peso em excesso, uma carga em excesso, pelo contrário, vai ser protetor.
1: E nós começamos esse

0: relatório dizendo que, segundo o levantamento da Sociedade Brasileira de Angiologia e de Cirurgia Vascular, são 165 internações diárias no Brasil por conta de problemas nas veias, né, doutor Esdras?
1: É verdade, Boris. Eu tenho certeza que se nós fôssemos hoje visitar nossas grandes emergências aqui em Recife, grande parte dos pacientes lá internados, eles têm trombose, porque é uma causa importante de internamento. E hoje nós temos até uma situação nova, né? Porque há alguns anos surgiram medicações novas que revolucionaram o tratamento da trombose e grande parte dessas pessoas hoje são tratadas em casa. Não era assim antes. Antes todos tinham que ser internados. Mudou. Mesmo assim, é uma causa muito importante de internamento nas emergências aqui do Brasil, da nossa cidade.
0: E nós estamos falando da trombose das veias. E foi ótimo ter ficado bem se certificando que trombose da artéria é uma coisa, trombose, nós estamos nos focando agora na trombose de veias. E aí eu pergunto, essa qualidade do atendimento, doutor Esther tinha me falado que não é uma doença crônica, é aguda, mas doutora Gabriela, que pode dar sequelas. Quais são os outros tipos de sequelas que pode ter?
2: Com relação à trombose, a sequela, a principal complicação seria a mais perigosa, que é a embolia pulmonar, que é quando o trombo migra para o pulmão, que a gente já comentou aqui. Essa seria a complicação, a sequela mais grave, né? Com relação às sequelas nas pernas, a principal é o que a gente chama de síndrome pós-trombótica, que são os sintomas decorrentes da trombose após a resolução do trombo, né? Que aí ela se comporta com dores nas pernas, com edema de forma mais crônica. Não é que a pessoa ainda tenha a trombose. Ela tem os sintomas que foram decorrentes da trombose que ela teve anteriormente. E aí são esses de dor, de inchaço na perna.
0: Massagens ou fisioterapia previne de alguma maneira, doutor Esdras?
1: Boris, nos pacientes acamados no hospital, a fisioterapia é um instrumento de proteção, né? Uma medida de prevenção. Existem vários. Meias, por exemplo, medicações, como a gente já falou, mas a movimentação dos membros, tanto ativa, que é o que nós discutimos agora no intervalo, nós fazemos, mas a movimentação feita por um fisioterapeuta nos pacientes acamados é útil, sim, e é utilizada como uma medida de prevenção também.
0: Doutora Gabriela depois falou para acelerar, eu estou acelerando e passando embreagem. Acelerando.
2: Muito bem.
0: E colocando o máximo. Meu carro não é automático. Aí acelerando e botando o pé na embreagem. Vamos aos ouvintes então? O primeiro.
3: Boa tarde, Rádio Jornal. Eu escutei aqui você dizer que quem teve problema de trombose, mandasse um... Eu peguei o número e... É o seguinte, eu sou Adalto de Garaçu. Faz uns 3 meses e meio que eu tô com um problema de trombose. Fiz a ultrassom e o médico passou o remédio, né? Aí eu tô tomando o remédio. Já faz quase 4 meses. 2 comprimidos à noite. E só que a dor não passa. A dor não passa na minha perna. Ele passou uma meia, eu passei a meia. E já faz o quê? Quase 4 meses e não aliviei a dor. Só aliviei quando eu tomo ou um dipirona de 1 miligrama, ou se não, um Tocilax. Mas isso aí tudo ofende o rim, né?
0: Aí com a doutora Gabriela e o doutor Esdras.
2: Então, essas dores aí que ele está sentindo pode ser do que a gente falou da síndrome pós-trombótica. As dores da trombose em si, depois que você começa a medicação, que provavelmente é o anticoagulante que ele está tomando, ali no primeiro mês já começa a aparecer o alívio dos sintomas.
0: Mas ele falou 4 meses.
2: Isso. Aí, como já está esse tempo todo, provavelmente essas dores que ele sente já não é mais diretamente da trombose. Ele pode estar evoluindo com a síndrome pós-trombótica. Inclusive, ele precisa ter acompanhamento com vascular para que seja avaliado e orientado isso da melhor forma.
0: Aí eu volto ao doutor Estras e doutora Gabriela. Pode ser confundida, mesmo depois da trombose, com um problema de coluna com dores nas pernas?
1: Pode, viu, Boris? E é uma situação bem comum. Principalmente em pessoas que tiveram trombose, ficam muito sensíveis. Então, muitas vezes, eles identificam, né? Outras causas de dor como sendo novamente uma nova trombose. Agora, uma coisa me chamou assim, me preocupou nessa descrição de Adalto. O tratamento com o anticoagulante, ele é longo mesmo, ele pode ir aí até 6 meses, 3 a 6 meses, muitas vezes mais tempo. Porém, ele falou que usa anti-inflamatórios, que são drogas, medicações que a gente nunca deve juntar com o anticoagulante, porque são essas associações aumentam até o risco de sangramento. Então, eu recomendaria a Adalto que procurasse o médico para conversar sobre essa dor e não realizar essa automedicação, porque ele pode realmente ter problemas com isso.
0: Muito bem.
2: Inclusive dos rins, como ele mesmo falou, né?
0: É. Muito bem, vamos ao outro ouvinte.
4: Boa tarde, Júlio do Pastel de Caruaru. Veja bem, eu tenho 1,67m, peso 118 kg, trabalho muito tempo em pé. Eu tenho risco de ter trombose? Eu não sinto nada. Tenho 43 anos.
0: É, 1,67m com 118 kg já é um sobrepeso acentuado.
2: Ou talvez obesidade.
0: O sobrepeso causa o risco de uma trombose venosa?
2: Normalmente, quem está com sobrepeso, quem está com obesidade, é uma pessoa que não faz atividade física, é uma pessoa que não é ativa, provavelmente ele é sedentário. Então, quando você junta a obesidade, que é uma doença inflamatória, mais essa imobilidade, pode aumentar, sim, o risco dele ter uma trombose.
0: Mesmo ele falando que fica em pé o tempo todo, né, doutor?
1: Ele está aí juntando fatores de risco, né? O peso, a falta de atividade física, horas, a gente sabe que profissões que você tem, passa muito tempo em pé ou sentado, aumentam o risco de varizes, né? Não de trombose, mas de doença venosa. Então ele está juntando fatores de risco que vão dar maior risco para ele de doença venosa. Então ele precisa mudar isso. A gente sabe que movimentação é algo muito importante na prevenção da trombose. Então, faz parte da prevenção e faz parte da recuperação. Hoje, depois da trombose, logo depois, a gente não espera muito tempo, a gente recomenda a atividade física. Então, o movimento é fundamental para a circulação.
0: Atividade física, o caminhar, é a melhor atividade que... porque muita gente fala atividade física, tem a questão de malhar, peso, não sei o quê, mas caminhar, apenas caminhar, doutora Gabriela.
2: Apenas caminhar já é um exercício físico muito importante, porque vai ativar ali a sua circulação, vai ativar a panturrilha, que é o que a gente chama que é a segunda bomba do nosso corpo. Então, vai melhorar, sim, muito a sua saúde cardiovascular. Sendo que hoje, falando como saúde global, saúde como um todo, pensando em longevidade, pensando em mais qualidade de vida como um todo, a gente precisa fazer atividades físicas que melhore a nossa massa magra, que melhore a nossa massa muscular. Então, a academia, a musculação, o pilates também, são exercícios que vão melhorar a nossa massa muscular e, como um todo, são melhores para a nossa saúde.
0: O Lindenberg, motorista de aplicativo, passo muitas horas sentado e, ultimamente, venho sentindo uma leve dormência entre o tornozelo direito e a panturrilha. Às vezes uma leve dor. Pode ser um indício de trombose?
1: Lindenberg, eu acho que no teu caso eu me preocuparia mais com algo na coluna mesmo, ortopédico, reumatológico. Uhum. Essas horas todas sentado, é muito comum você machucar lá a raiz do nervo lá na coluna e você vai sentir

0: essa dormência no pé, eu acho que aí não me parece trombose, não.
1: Doutora Gabriela, uma pergunta diretamente para a senhora. Boa tarde. Quem tem histórico de trombose na família precisa ter mais cuidados?
2: Sim, precisa sim. Se você tem um histórico na família de trombose, precisa ser investigado de onde veio, qual foi a causa dessa trombose, porque pode ser que seja de uma doença genética, de uma doença hereditária. Então, se for, você pode ter esse risco também, então precisa ser investigado.
1: Doutor Estras, é verdade que a trombose pode acontecer até em pessoas jovens?
0: Pode sim, Boris. A trombose, ela acontece em crianças. Ela acontece em crianças muito pequeninas, né? A gente tem trombose, por exemplo, em crianças com menos de um ano.
1: Puxa.
0: E você tem trombose em idosos. Então, a trombose, nesse sentido, é uma doença democrática. Ela atinge todas as faixas de idade. Claro, existem aquelas faixas, né? A partir de, especialmente, dos 40 anos, onde ela é mais frequente. Mas existe sim trombose em adolescentes, trombose em crianças também.
1: Vamos então a ouvintes que estão zapeando.
3: Boa tarde, Boris. Aqui é a Naneri, de Boa Viagem. Boa tarde para os doutores que aí estão. Já fiz cirurgia de variz uma vez, faz tempo, faz quase uns 7 anos. Hoje vivo, tenho 66 anos. Vivo com as pernas com os nódulos. As minhas pernas tá começando nas coxas e nas pernas mesmo os nódulos. Eu gostaria de saber se esses nódulos eu corro o risco de ter uma trombose nas varizes, nas minhas pernas. Se eu corro o risco, eu gostaria muito que vocês me explicassem. Sinto canseira, sinto dor, além do joelho que eu tenho que operar, né? Tenho um problema no joelho. E além disso, aí essas varizes desse jeito nas pernas. Aí eu não tô lembrada qual o meu peso agora, mas eu acredito que eu esteja com uns 77 por aí o meu peso. Tenho 1,53 m. Eu gostaria de saber se esses nódulos têm algum problema para uma trombose. Doutora indicação para uma trombose. Boa tarde.
1: Boa tarde, Ana Nery. Doutora Gabriela.
2: Boa tarde, Ana Nery. Veja só, esses nódulos que você está falando aí na perna provavelmente são as varizes, são as veias que estão dilatadas e aí quando você olha para a sua perna você vê ali uma elevação.
1: Tipo uma bolsinha, né?
2: Isso, e aí provavelmente isso aí, esses nódulos são novas varizes.
1: Uhum.
2: Com relação ao risco de trombose, foi como o Dr. Ezra já falou, não é porque você tem varizes que você vai ter uma trombose. Entretanto, é muito comum vasos mais calibrosos, varizes mais calibrosas, apresentarem uma trombose dentro daquela varize, porque o sangue que passa ali dentro é um sangue mais lentificado. Então, pode sim ter uma trombose ali dentro daquela varize, sendo que não é uma trombose venosa profunda, que a gente chama. Uhum. É uma trombose superficial, mais conhecida também como uma tromboflebite. Requer também uma avaliação médica, requer também uma avaliação de um cirurgião vascular quando isso acontece.
1: Mais um 20.
4: Eu tenho muitas veias grossas e varizes também. Isso pode causar uma trombose ou não?
1: Esse foi rápido, direto. Batendo pênalti igual no Náutico, o time do Dr. Esdras e no esporte, doutora Gabriela. E aí, doutor Esdras?
0: Olha, Boris, é exatamente o que a gente conversou, né? Varizes, ela não tem um risco direto com trombose profunda, porém, se são varizes muito grossas, elas têm risco, sim, de formar um trombo dentro delas. Quanto mais grossa é a variz, maior o risco. Que é como a doutora Gabi falou, essa tromboflebite. E esse trombinho, às vezes, ele cresce e vai lá para uma veia mais profunda. Então, às vezes, uma trombose profunda, ela começa a partir de um trombo numa dessa variz superficial. Isso ocorre principalmente quando você tem aquelas varizes muito calibrosas, mais grossas mesmo, né? Então, nesses casos, o melhor é procurar mesmo o médico para você tratar isso, né? Para ficar livre desse risco.
1: E para diferenciar, para terminar, doutor Esdras falou, flebite, a diferença da trombose para flebite.
2: Então, a flebite, ela é ocasionada, esse nome é inflamação na veia. Ela é ocasionada por aquele trombo que está lá dentro. Então, via de regra, a tromboflebite não deixa de ser um tipo de trombose. Sendo que, como é mais superficial, não tem tanto.

0: tanta gravidade como teria na trombose venosa profunda. Porém, como o Dr. Esdras falou, requer uma avaliação médica, porque esse trombo, assim como da trombose profunda, pode migrar também, ele pode aumentar e chegar aí para veias mais profundas e causar uma trombose venosa profunda. E uma vez que você tem uma trombose, o seu corpo ele fica no estado de ter novos trombos também. Então, pode ser que outros trombos se formem em outro local do corpo. Então, precisa sempre de uma avaliação cirurgia vascular.
1: Doutora Gabriela Alcoforado, na rede social, onde nos encontramos?
0: Eu estou no Instagram, gabrielaalcoforado.vascular. Podem mandar mensagens lá, se ficar alguma dúvida, que eu teria o maior prazer em esclarecer.
1: Muito bem, muito obrigado pela gentileza. Doutor Esdras, nos encontramos também na rede social onde?
2: Eu não tenho rede social, mas vou deixar aqui o telefone do meu consultório, claro, que é o 3416-0075.
1: Só para repetir?
2: 3416-0075.
1: 3416-0075.
2: Isso.
1: Muito bem, doutor Esdras, muito obrigado. Doutor Esdras Marques e doutora Gabriela Alcoforado participando, falando de trombose e, claro, respondendo ao Josafá e também a essa quantidade de ouvintes que participaram. Muito obrigado aos dois. E o Rádio Livre fica por aqui. A produção é de Gabriela Bento, trabalhos técnicos de Big Alves, Eduardo Silva e Lucas Medeiros. A coordenação de jornalismo é de Vitor Tavares.
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4: Agora são 5 horas no Recife.
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4: Fala, gente boa brasileira. Hoje celebramos a liberdade do pensamento, um direito precioso que nos permite sonhar, aprender, refletir e construir um mundo melhor. Pensar livremente é abrir a mente para o diálogo, respeitar as diferenças e buscar a verdade com sabedoria e responsabilidade. Cada pessoa tem o direito de expressar suas ideias com respeito, ouvir opiniões diferentes e crescer com elas. Quando cultivamos a liberdade de pensamento, fortalecemos a convivência, a paz e a esperança de um futuro mais justo. Que neste dia possamos valorizar o conhecimento, o respeito e a empatia, lembrando que ideias podem transformar vidas quando são guiadas pelo amor ao próximo e pelo desejo de fazer o bem. Tenha um excelente dia de liberdade de pensamento. Pense com liberdade, fale com respeito e viva com sabedoria. E muito bom dia.
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4: E querida família brasileira, bom dia, boa tarde, boa noite, onde você estiver. Olha, terça-feira, dia 14 de julho de 2026. Já se passaram 195 dias do ano, faltando 170 para o ano acabar. Hoje é o Dia Mundial do Hospital. Aí, profissionais maravilhosos dos hospitais, bom dia para vocês. Dia Internacional das Pessoas Não Binárias. E no Brasil, é dia da liberdade.

0: liberdade de pensamento, como eu falei para você no nosso Bom Dia. Dia do propagandista de laboratório e o dia do engenheiro de aquicultura. O santo do dia é São Camilo. São Camilo de Leles. Com trabalhos técnicos de Avanildo Cerqueira.
1: Bom dia!
0: Aí Cerqueira e produção de Cristiano Bassan, em rede, pela Rádio Jornal Recife, Limoeiro, Caruaru, Garanhuns, Pesqueira e Petrolina. Estamos começando mais um programa A Voz do Povo.
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0: E a gente canta com ele, Ney Mato Grosso, Poema.

0: teu bom dia.
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0: o Recife acordando você, dando bom dia para nossa linda cidade, que precisa realmente ser mais bem cuidada, né? Não somente pelas autoridades, mas também você. Você pode contribuir. Recife, Recife, de braços abertos para todos. Tem sim, tem um lugar para você no coração do Recife. Essa gente boa, maravilhosa. Acordando para arrasar, aumentando o volume do rádio e falando conosco para o mundo.
1: Entrar na folia, meu bem.
0: Entra nessa folia. Nessa folia da nossa grande musicalidade. É o frevo, é o baião. Todos os ritmos aqui com os grandes profissionais da música.
1: Frevo deste bem fácil, mas a gente.
0: Cláudio Luz Germano, nosso ícone, aí cantando pra você. Recife, Grande Recife, Rádio Jornal Recife, Grande Recife. Sem você, não há carnaval. Deixa rolar o Festival de Inverno de Garanhuns, 107.5 FM. Meus amigos queridos, vocês também são responsáveis por esta beleza. Festival de Inverno de Garanhuns. Meus amigos queridos de Limoeiro, entrem nessa folia gostosa. Rádio Jornal com informação e as primeiras informações para vocês aqui de prestação de serviço. Pesqueira, a cidade da graça. Eita, amém? A cidade da graça, Pesqueira, 90.9 FM. Abraçando todos os indígenas de toda a região. Direitos e deveres para vocês. Goza, goza, goza os direitos. Ouviu dizer? Sim. Vai nada. O mundo tem dono, rapaz. O mundo tem dono, rapaz. E é forte, é poderoso. Se deixar, né? Mas ele não deixa, não. Deixa não. Recife, Grande Recife, todos vocês aí conosco, Petrolina, Petrolina, 90.5 FM, as margens do Rio São Francisco, o Rio da Integração Nacional. Cuida, cuida dele, porque isso vale.

Energia, isso vale sim, um abraço. E tem dores aí, meu amigo? Tá com dores aí? Então, fica sabendo que algumas dores, ao invés de machucar, nos despertam para uma reflexão dos nossos hábitos, viu? Pensamentos, até pensamentos, né? Pensamentos e também dos padrões que precisam ser quebrados. Um monte de abraço para você, de todas as regiões. Zonas da Mata Norte, Sul, Agreste e Sertão. Cuida, cuida da terra. Mata Sul, Palmares, Capenda e Água Preta. Meus amigos de Barreiros. Linda, linda, Ilha de Itamaracá. Fernando de Noronha.

0: Paulista aí. Um abraço pra vocês. De Pujuca, com lindas praias. Alô, meus amigos de Porto de Galinhas, Maracaípe, Tamandaré. Aí em Tamandaré tem maravilhosos projetos aquáticos. Fauna, cuidando da fauna. Projetos em prol da tartaruga, aí em Tamandaré. Obrigado pelo carinho da audiência e parabéns.
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0: E você confere agora com Cristiano Bassan.
2: Olá, Paulo Roberto. Oi. Um ótimo dia a você e aos ouvintes da Voz do Povo da Rádio Jornal. Vamos agora à previsão do tempo para esta terça-feira, conforme as informações da Agência Pernambucana de Águas e Clima, APAC. Na região metropolitana do Recife, o tempo é parcialmente nublado. Há claro, sem chuva em toda a região ao longo do dia. A temperatura máxima no município do Moreno deve chegar na casa dos 31 graus, enquanto as mínimas em Abreu e Lima, 21. Na zona da Mata de Pernambuco, o tempo é parcialmente nublado, a claro, sem chuva em toda a região ao longo do dia. Em Timbaúba, na Mata Norte, a temperatura máxima deve ser de 31 graus, enquanto as mínimas em Limoeiro, 19. E no agreste do estado, o tempo é parcialmente nublado, a claro, sem chuva em toda a região ao longo do dia. No agreste, em Gravatá, a temperatura máxima deve chegar na casa dos 30 graus, enquanto as mínimas em Garanhuns, 17. Já no sertão pernambucano, o tempo é parcialmente nublado, a claro, sem chuva em toda a região ao longo do dia. No sertão, a temperatura máxima em Afogados da Ingazeira deve chegar na casa dos 35 graus, enquanto as mínimas em Petrolina, 16 graus. E na Ilha de Fernando de Noronha, o tempo é parcialmente nublado, a claro, sem chuva em toda a região ao longo do dia. A temperatura máxima em Noronha é de 29 graus, enquanto as mínimas, 24. Previsão do tempo, Cristiano Bassan, Rádio Jornal, Rádio Notícia.
0: E hora certa para você, agora são 5h14.
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0: E pulou para 5h15, Jornal do Comércio, a diferença é enorme. Flávio é proibido de visitar o pai após ler carta dele na rede social. Eita, você vem acompanhando, né? E o Nordeste? Nordeste poderá ter mais de 70 bilhões de reais para transporte público. Mas setor privado vê tarifaço dos Estados Unidos como certo, enquanto Lula nega. Artesãos da Fenearte fecham R$1 milhão em negócios para 8 países. Que beleza, parabéns, parabéns. E mais sucesso para vocês. E mais, a candidatura de Flávio Bolsonaro entrou em regime de tutela. Cena política para você saber mais. E tem os destaques do seu Jornal do Comércio, da edição de hoje, Jornal do Comércio. A diferença é enorme para saber, tem que ler o JC.
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0: Parabéns para você que está aniversariando hoje em todo o Brasil, ouvindo a Rádio Jornal. Faça festa, mas com moderação, moderação. Está lá escrito na moderação. É muito bom você festejar o dia, mas com moderação. Mais um ano de vida. E você tem gente importante igualmente a você. Gosta dele? Aí aniversariando com você, eu estou falando do Gil. Gil do Vigor, economista, empresário, influenciador digital brasileiro. Gosta dele? Pronto. Mas aí a gente gosta de você, muito mais de você. Aí você que escuta a Rádio Jornal, parabéns!
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0: E os heróis, heróis nacionais, nome de Ayrton Senna é incluído no livro de heróis nacionais. Neilson, não é isso aí a informação chegando? Madison Euler.
3: Ayrton Senna da Silva, herói nacional. O piloto tricampeão mundial da Fórmula 1 foi oficialmente reconhecido com o título por meio de lei sancionada nesta semana. Agora ele terá seu nome gravado nas páginas de aço do livro de Heróis e Heroínas da Pátria, que fica em exposição no Panteão da Pátria, na Praça dos Três Poderes, em Brasília. O título é uma homenagem para nomes de destaque com papel relevante na defesa ou na construção do país e foi criado em 1992. Em 2023, Senna já havia sido declarado patrono do esporte brasileiro. No texto do projeto de lei aprovado pela Comissão

0: Comissão de Esporte do Senado em maio passado, foi destacado o talento e as conquistas de Ayrton no automobilismo, sua capacidade de unir os brasileiros, além de seu legado na área social através do instituto que leva seu nome, considerado um importante equipamento de promoção da educação e do combate às desigualdades sociais, que já impactou milhões de crianças e jovens. Além de vencer 41 grandes prêmios ao longo da carreira, o piloto conquistou 3 títulos mundiais de Fórmula 1 em um intervalo de 4 anos, em 1988, 1990 e 1991. Senna nasceu na cidade de São Paulo, no bairro de Santana, em 21 de março de 1960 e morreu tragicamente quando competia no Grande Prêmio de San Marino, em Imola, na Itália, em 1º de maio de 1994, com apenas 34 anos.
1: Muito bem, agora são 5 horas e 18 minutos, 5 e 18. Mas, meu amigo, se você tem algum tipo de reclamação aí no seu bairro, como é que está o transporte público, hein? A iluminação pública, entre outros problemas? Você tem na sua orientação, no seu apoio, o WhatsApp da Rádio Jornal Assim.
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1: Tem a mensagem de voz, né? Aqueles que já mandaram e eu vou atender agora. E também você que está mandando agora a sua mensagem, você escreve, fica mais fácil, tá bom? Tipo, deixa eu ver aqui, meu amigo Heron, fiscal, mandando um abraço, bom dia para você. Tem também o Giba do Reco Reco. Olha o Reco Reco aí! Um abraço para você, meu amigo. Quem mais aqui? Tem Roberto, tá aqui mandando um abraço para todo mundo, mandando um alô para o pessoal da Turma da Academia Pulse, das 5 às 6 horas. Um abraço para vocês aí de Limoeiro, Academia Pulse. Quem mais aqui? Eita, mandou uma foto aqui bonita, desejando uma terça-feira maravilha. E quem mais aqui? Ah, tem um ouvinte aqui que mandou a sua mensagem dizendo o seguinte: Será que a CTTU tem estudos para implantar na Avenida Abdias de Carvalho corredor exclusivo para ônibus? Essa solicitação é antiga e necessária, né? Vamos ver o que é que acontece. Agora, são 5 horas e 18 minutos, 5 e 18. Então tem um ouvinte aqui, mandou a sua mensagem. Nilson, da Ilha do Maruim, vem comigo, vem.
3: Bom dia a toda a Rádio Jornal que estão na escuta nesse exato momento. Aqui é Nilson, da Ilha do Maruim, mais conhecido como Neto da Ilha do Maruim. Tá vendo que não é fácil ser hexa, até a seleção quer ser hexa, mas o único hexa de Pernambuco é o Timba, Timbatível.
1: Tá bom, realmente chegar ao hexa não é fácil não, né? Somente o Timbu, é? Tá bom, mas a gente tá crendo que a seleção também chega lá. Um abraço para você. Agora são 5 horas e 21 minutos, 5 e 21. Férias aumentam preocupação com exposição de crianças a telas. Eu falei ontem e Osama El Guari tem outras informações. Escute.
4: Nesse período de férias, a rotina das famílias muda e surge um desafio comum: como ocupar o tempo das crianças de forma saudável. Uma das preocupações é reduzir o tempo que as crianças e os adolescentes passam em frente às telas. E não é à toa. A Sociedade Brasileira de Pediatria alerta que o uso excessivo de dispositivos digitais pode prejudicar o desenvolvimento e a interação social. Segundo a pediatra Ana Márcia Guimarães, existem limites de tempo recomendados para cada faixa etária.
5: Até 2 anos é tempo zero de tela. De 2 a 5 anos é 1 hora de tela por dia. De 5 a 8 anos, mais ou menos, 2 horas de tela. Os adolescentes, em torno de 3 horas de tela.
4: Para além de monitorar o relógio, as férias também são uma oportunidade para resgatar o direito fundamental de brincar. Para Gabriel Salgado, gerente de educação do Instituto Alana, a brincadeira é a linguagem mais genuína da infância e é essencial para que a criança compreenda o mundo ao seu redor.
6: O brincar fortalece a autonomia, a criatividade e principalmente o brincar livre na natureza.
4: Substituir o tempo no celular por atividades manuais

0: Leitura ou passeios ao ar livre exige disponibilidade dos pais. E essa presença é importante para construir relações seguras e afetivas entre pais, crianças e adolescentes. Gabriel Salgado explica também que as famílias não devem se preocupar com momentos de ócio, quando as crianças ficam sem atividades.
1: A gente sempre sugere que as férias elas possam se estabelecer como uma oportunidade para a criança explorar o seu tempo livre, inclusive por meio do tédio. Ele é fundamental para a criança não possa somente se relacionar com o outro, com os mais velhos, com os idosos muitas vezes, mas também que ela possa se relacionar com ela mesma.
0: Mas quando o uso da tecnologia for inevitável, o acesso ao aparelho celular ou outros dispositivos nunca deve ser feito de forma isolada, como em quartos fechados, como detalha a pediatra Ana Márcia Guimarães.
2: As crianças são vulneráveis na internet. Quanto menor, mais vulnerável. Os pais têm que estar perto.
0: O segredo para as férias inesquecíveis, portanto, parece estar menos na sofisticação de brinquedos e mais na qualidade da presença e do afeto entre pais e filhos.
3: Então você ouviu aí, né? Então se liga, conversa com a turma, rapaziada em casa, agorizada, para que haja mais conforto e tranquilidade com relação às telinhas. Não é proibir, não. Não é proibir, que não adianta proibir, né? E nem devemos proibir, porque é uma ferramenta necessária, né? Sendo bem utilizada, não é isso? Então um abraço para vocês, pais e mães, né? Para que vocês possam conversar com os seus filhos a respeito das telinhas. E as planilhas? Bom, planilhas de bicheiro indicam 29,3 milhões de reais ligados, sabe o quê? Ligados a políticos. E a Polícia Federal está de olho, viu? Está de olho. E está aqui também essa informação de que o Flávio Bolsonaro questiona critérios de Moraes e diz que Lula podia tudo na prisão. Vamos ao futebol. Hoje começa, né? As semifinais. França é um time que agride e Espanha controla muito a posse. Então tá aí para você. Você acompanha as informações aqui na Rádio Jornal. Agora são 5 horas e 25 minutos. Deixa eu ver quem é que tá aqui comigo no WhatsApp da Rádio Jornal. Eita, que é muita gente. Tá aqui o Oldair, sempre ligado na Rádio Jornal. Um abraço. Tem Salomão. Salomão, nome de rei. Salomão, de Jaboatão, ó. Não aguentamos mais esse inferno do metrô. Só vão tomar atitudes quando acontecer coisas piores. Não deixa acontecer, não. Não vamos esperando que não aconteça, né, amigo? Deixa eu ver aqui. Eita, ele tá longe, mas tá ouvindo a Rádio Jornal aí pela internet. Está em Palmas, Tocantins. Meu amigo, um abraço para você. Você que está ouvindo a gente aí distante, né? Em Palmas, Tocantins. Pronto. Agora, e o André? André do Janga, vem comigo, vem.
4: Bom dia, Rádio Jornal. Bom dia, Paulo. André do Janga. Todo dia escuto seu programa e dá vontade de passar mensagem para poder falar. Porque, assim, sobre essa relação com esses protestos, né? Eu não sou contra protesto, tá? Eu acho que é até direito constitucional de nós brasileiros fazermos protesto. Porém, eu sou contra da maneira como ele é feito. Mas o que é que eu tenho a ver com o problema dos outros? Assim, a gente tem que pensar, quando for fazer um protesto, que nesse meio termo, quando você fecha uma via, você está atrapalhando um trabalhador que está indo para o seu trabalho, alguém que está indo fazer uma entrevista de emprego, alguém que está indo para uma consulta que faz 2, 3 meses e conseguiu uma vaga, que está indo naquele dia e aí pode perder a consulta médica, alguém que está indo sendo socorrido e várias situações. Né? E o grande, né, que seria para ser, entre aspas, prejudicado, que era os governantes, né, que era para ser atingido, não é atingido. O que é atingido é a população. Então, eu concordo com o protesto, desde que seja feito da maneira correta. Se o problema é na prefeitura, é na prefeitura da tua cidade, no município, vai lá na frente da prefeitura, fecha a prefeitura lá na frente e só sai de lá quando o prefeito resolver a situação ou quando der um parecer. Se é um problema estadual, vai lá no Palácio do Governo, fecha lá, faz um acampamento lá na frente do Palácio do Governo, só sai quando resolver a situação. Mas o que não pode, eu como trabalhador, pagar pelo erro dos governantes, pelo erro dos outros. Então, assim, a gente não pode

0: passar por essa situação. Você pegar 3, 4, 5 horas de trânsito, ficar preso, parar depois de um dia cansado de trabalho, isso é um absurdo. Bom dia, Paulo. Fica com Deus. Bom trabalho aí. Rádio Jornal.
1: Um abraço para você também. Fique com Deus e você está certo, né? Direitos todo mundo tem, mas também tem que ter ordem para reivindicar seus direitos. Está aqui o João Soares da Vila Popular mandando um abraço para o Gordo da Soparia em Caruaru. Um abraço para toda essa gente boa aí da churrascaria, né? Das churrascarias, todos os bares e restaurantes estão ligados na Rádio Jornal o tempo todo em Caruaru. Eita, quanta gente aqui, quanta, muita informação aqui, muita mensagem que não vai dar tempo para todo mundo, né? Mas a gente vê o que é que pode aqui, tá bom? Deixa eu ver essa informação, que o mercado financeiro, minha gente, o mercado financeiro reduz a expectativa de inflação para 5,16%. Demais índices projetados continuam os mesmos, como o PIB, por exemplo. Não é isso, Gabriel Brum?
2: O mercado financeiro reduziu, pela segunda vez seguida, a expectativa de inflação para este ano. De acordo com o Boletim Focus desta segunda-feira, o índice deve ficar em 5,16%. O documento foi divulgado pelo Banco Central. Foi o segundo corte na projeção do IPCA, Índice Oficial de Inflação, depois que Estados Unidos e Irã anunciaram um cessar-fogo e negociações para encerrar a guerra. Quando o conflito estourou, o preço do barril de petróleo disparou, ultrapassando US$100. Depois caiu com a possibilidade de um acordo de paz. Nesta segunda, o valor está um pouco abaixo dos US$80, mesmo com a retomada de ataques entre os dois países. Fora a inflação, os outros índices do Boletim Focus para 2026 permaneceram os mesmos. A economia deve crescer 1,99%, de acordo com os analistas consultados. O dólar deve terminar o ano em R$ 5,20 e a taxa básica de juros em 14% ao ano.
1: Ô Juvenal, você que escuta a gente aí em Limoeiro e toda essa gente boa de Limoeiro, tem aqui também Tocantins, olha, com outra informação aqui, com outro abraço. É o André de Tocantins, um abraço, tá longe, hein? Mas ouvindo a Rádio Jornal, porque não tem distância, né? Não tem distância que nos separe. E o Nailton do Engenho Velho, vem comigo, vem.
3: Bom dia, Paulo Roberto. Meu nome é Nailton Araújo e a minha reclamação continua. Buracos na rua de Francisco Alves com a divisa com a Rosemira Nunes Viana e os órgãos públicos não resolvem nada. A minha reclamação continua a mesma.
1: Oh, meu Deus, e as escolas, hein? Escolas devem ter planos contra imprevistos para dar 200 dias de aula, viu? Resolução do CNE definiu parâmetros para que unidades respeitem a lei. Não é isso, Gabriel Correia?
4: O Conselho Nacional de Educação definiu os parâmetros para o cumprimento dos 200 dias letivos em localidades onde o calendário escolar tenha sido interrompido por situações como violência, desastres climáticos, emergências sanitárias ou mesmo problemas administrativos ou movimentos de greve. As regras atendem a recomendações do Ministério Público Federal e são válidas para escolas públicas e particulares de todo o território nacional. O processo começou em 2024 a partir de uma ação da Procuradoria Regional dos Direitos do Cidadão, no Rio de Janeiro. A ação teve como base dados do Unicef, do Instituto Fogo Cruzado e de redes da Maré, que mostraram os reflexos negativos de operações policiais e conflitos armados no cumprimento do calendário escolar. Também foi citado o estudo Educação Resiliente, revelando que uma em cada três escolas brasileiras suspenderam os dias letivos em 2023 por causa de eventos climáticos. No ano seguinte, a média nacional de dias sem aula por causa de eventos climáticos extremos dobrou. Os estudantes ficaram afastados das salas de aula por 10 dias em média. A nova resolução exige das redes de ensino um planejamento prévio para evitar decisões improvisadas e respostas desiguais. Entre as medidas, a resolução exige que os sistemas de ensino atuem de forma coordenada com órgãos de segurança, saúde, defesa civil e assistência social. A ideia é evitar que responsabilidades externas sejam deslocadas para as escolas. Toda unidade escolar também também deve estabelecer um planejamento prévio e protocolos para identificar os principais riscos, definir níveis de decisão, ter estratégias de comunicação com estudantes e as famílias e as medidas de reposição de dias letivos. As decisões de suspender, adaptar ou retomar as atividades devem ser formalizadas com justificativa, abrangência territorial, duração e os critérios para voltar às aulas. Não dá para improvisar. Além disso, o envio de atividades remotas não substitui as aulas presenciais. Também é exigido um monitoramento focado não apenas nos alunos, mas também na rotatividade de professores, nos afastamentos médicos e nos pedidos de remoção. Suspender as atividades presenciais deve ser uma medida excepcional, sendo preferível

0: a Rádio Jornal. Um abraço para vocês. Obrigado pelo carinho. E por falar em mulheres, então aqui, olha, frente a frente. Frente a frente, total solidariedade, Michele Damares, por ofensas machistas, de Janja. Tá aqui, mulheres fortes que escutam a Rádio Jornal, um abraço para vocês. E tá aqui ainda comentários sobre as semifinais que começam hoje, né? E também Estados Unidos lançam nova onda de ataques ao Irã pela terceira noite seguida, meu Deus. Agora, são 5 horas e 34 minutos, 5h34, e o Carlos de Aldeia, o que diz? Vem.
1: Então, Rádio Jornal, Carlos Zidane de Aldeia dos Camarais, e eu queria deixar uma reclamação pro programa, porque nós estamos sem coleta de lixo há mais de 15 dias. A Prefeitura de Camaragibe não coleta lixo em Aldeia, em nenhum local, tá um absurdo.
0: Que coisa, hein, meu amigo? E o Santa Cruz, o Arruda completa um ano sem receber jogos do time profissional com torcida. Eita! Agora são 5 horas e 34 minutos. É a voz do povo para você, para saber o seguinte, que o calendário eleitoral. Convenções partidárias são etapa decisiva. Partidos e federações precisam oficializar candidaturas nas convenções. Não é isso, Tatiana Alves?
2: A corrida eleitoral deste ano entra em uma etapa decisiva nas próximas semanas. Entre os dias 20 de julho e 5 de agosto, partidos e federações realizarão suas convenções partidárias. Esses encontros são fundamentais para oficializar os candidatos aos cargos eletivos e chancelar as alianças e coligações que disputarão o pleito. É nesse período que serão escolhidos os nomes que vão concorrer aos cargos de presidente da República, governador, senador e deputados federais, estaduais e distritais. Depois da escolha, os candidatos ainda precisam passar por outra fase, o pedido oficial de registro na Justiça Eleitoral. Esse processo deve ser feito até o dia 15 de agosto. A partir daí, a Justiça analisa toda a documentação e verifica se cada candidato cumpre os requisitos exigidos pela legislação. Só depois dessa checagem, o nome pode ser liberado para aparecer na urna eletrônica. No caso da disputa pela presidência da República, é o Tribunal Superior Eleitoral que faz a análise dos registros. Já os tribunais regionais eleitorais, os TREs, cuidam dos pedidos para os demais cargos estaduais e federais. As regras também definem quantos candidatos cada partido pode lançar. Para presidente, governador ou prefeito, por exemplo, só é permitida uma candidatura por partido, federação ou coligação, sempre acompanhada de um vice. Nas eleições para deputado e vereador, o número de candidatos pode chegar ao total de vagas em disputa, mais uma vaga extra. Outro ponto de atenção é a chamada cota de gênero. A legislação determina que os partidos e federações tenham no mínimo 30% e no máximo 70% de candidaturas de cada gênero. Caso essa proporção não seja respeitada, o registro de toda a chapa pode ser negado.
0: Deixa eu abraçar vocês mais uma vez aí de Pesqueira, sabendo que Pesqueira está aqui, olha, recebendo a primeira etapa do Festival Pernambuco, meu país. Que beleza. Então, para você conferir as belezas, né? Os dias 15, né? Desde, então, hoje 14, a partir de amanhã, né? De 15 a 19 de julho, o município recebe, Pesqueira recebe a primeira etapa da circulação do evento que aposta na valorização da cultura local e na descentralização das atividades artísticas pelo interior do estado. Que beleza, parabéns aí vocês, hein? Agora são 5 horas e 37 minutos, 5h37, é a voz do povo para você saber muito mais. Dados oficiais revelam que produção industrial em Pernambuco está acima da média nacional e da região Nordeste, mas abaixo do desempenho do Ceará. Não é isso, Max Augusto?
3: A atividade industrial em Pernambuco apresentou sinais de recuperação no curto prazo e mantém um ritmo de crescimento robusto neste ano. Segundo dados do IBGE, a produção da indústria do estado cresceu 2,4% em maio e a

0: acumulam alta expressiva de 14,9% nos cinco primeiros meses de 2026. O desempenho é puxado principalmente pelo setor de derivados de petróleo e biocombustíveis, cujo volume de produção praticamente dobrou no período. No entanto, especialistas alertam que esse avanço positivo esconde uma realidade preocupante no estado. Pernambuco ainda mantém taxas altas de desocupação, na faixa de 9,2%, e uma informalidade que atinge quase 48% dos trabalhadores. O economista Werson Caval avalia que o crescimento é uma boa notícia, mas alerta para alta concentração em um único segmento, o que não se traduz automaticamente em desenvolvimento econômico e social para a maior parte da população.
1: É mais ou menos como eu gosto de usar um exemplo bem, vamos dizer, mais simples, de chegar num comércio e perguntar, tem determinado produto? E o proprietário falar, o comerciante tem, mas acabou. Então, no caso da economia pernambucana, é isso. Nós temos indicadores que são positivos, crescimento industrial, mas nós não vemos isso, de certa forma, no desenvolvimento econômico do próprio estado. Então, continuamos, como eu, basicamente, sempre no ranking, está ali junto com a Bahia. Atualmente, a gente está perdendo para o Amapá e a taxa de desemprego está em torno de 10%, né? E aqui 9,2%, inclusive Alagoas também está empatado, e da mesma forma a grande taxa de informalidade. Isso porque a gente percebe claramente que até a criação dos empregos, eles estão em segmentos que necessitam de mão de obra muito mais qualificada, e não necessariamente para a maior parte da população.
0: No balanço geral do ano, outros setores também apresentaram alta ao lado dos combustíveis, como a metalurgia e a fabricação de produtos químicos. Por outro lado, alguns segmentos enfrentam retração no acumulado de 12 meses, com variações negativas registradas na fabricação de alimentos e bebidas. Max Augusto, Rádio Jornal, Rádio Notícia.
2: Obrigado, Max Augusto, pela informação. E por falar em informação, alguém já está perguntando aqui, você falou de Pesqueira, a cidade das graças, né? E quer saber mais detalhes? Bom, é o distrito de Simbres, localizado aí no município de Pesqueira, agreste pernambucano. É o local de peregrinação conhecido pelas aparições de Nossa Senhora da Graça. Na região, ela teria se apresentado como o nome Eu Sou a Graça. Na capital, existe também o tradicional bairro gostoso, né, de se conviver, o bairro das Graças. O carinho da audiência de vocês aí do bairro das Graças, muito obrigado, muito obrigado. E essa informação, o mês de férias, nós estamos nele, né? Alô, gurizada, nós estamos aí no mês de férias. Espaço Ciência desembarca na Biblioteca Pública do Estado, no bairro de Santo Amaro, para uma série de oficinas. Confira aí Astronomia, a História, com Hernani Tavares.
3: Opção de lazer diferenciada para essas férias. O Espaço Ciência realiza uma programação especial na Biblioteca Pública do Estado de Pernambuco até o dia 31 de julho. O projeto Ciência Móvel, desenvolvido pelo Espaço, conta com diversas oficinas de forma gratuita. As atividades são de segunda a sexta-feira, nos períodos da manhã e tarde. A coordenadora de Física do Espaço Ciência, Érica Muniz de Miranda, detalha as oficinas oferecidas.
4: Então, as ações que a gente geralmente faz nas escolas do Ciência Móvel, a gente está com elas aqui. Temos uma pequena exposição com materiais de física, de química, de biologia, de astronomia e de matemática. E aí, dentre esses materiais, a gente tem alguns animais taxidermizados, réplicas de corpos celestes em 3D, reações químicas. Além disso, temos várias oficinas que unem a brincadeira com a ciência. Então, temos a oficina de bolha de sabão gigante, temos a oficina de slime, temos a oficina de lâmpada de larva.
3: A programação do projeto Ciência Móvel contempla temas como astronomia, química, física, microbiologia, meio ambiente, geociências e história. A faixa etária é variada e atende desde crianças a partir de 4 anos até adolescentes. E ainda atividades abertas ao público de todas as idades. Além das oficinas da parceria com o Espaço Ciência, a Biblioteca Pública do Estado oferece outras atividades para essas férias de julho, como detalha o chefe da unidade de atendimento ao público da biblioteca, Hélio Monteiro.
5: Estamos no setor infantil com a programação nas quartas-feiras, que as pessoas podem ligar para cá para ter a certeza e fazer até a reserva da atividade, através do número 3181-2660. Teremos contação de histórias, teremos oficinas, sempre às quartas-feiras no setor infantil. Uma programação maravilhosa para a criançada. Temos também para o público juvenil o momento do troca de livro, onde existe a renovação dos seus acervos.

0: os particulares, os jovens podem trazer seus livros para cá, fazer aquela troca de livros, e aí renovamos o acervo, tanto da biblioteca como também dos acervos particulares. Para o segmento dos cegos e pessoas de baixa visão, o setor Braille, nas quintas-feiras, está oferecendo uma atividade maravilhosa, que é orientar nos jogos acessíveis.
1: A Biblioteca Pública de Pernambuco fica situada na rua João Lira, no entorno do Parque 13 de Maio, no bairro de Santo Amaro, na área central do Recife. Hernani Tavares, Rádio Jornal, Rádio Notícia.
2: Eita, um abraço forte para vocês aí da Imbiribeira. Lá está o meu amigo Jackson do ar-condicionado. Eita, bicho doido, tá doido no bom sentido. Ele faz aí suas trilhas, né, maravilhosas, com um jipão aí todo muito bem preparado. Parabéns. Deixa eu dizer para você que são... E o cachete, já tomou? Já tomou o cachete? Olha a hora do remédio, são 5h44.
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2: Jornal do Comércio, a diferença é enorme. Flávio é proibido de visitar o pai após ler carta dele na rede social. Nordeste poderá ter mais de 70 bilhões de reais para transporte público. Setor privado vê tarifaço dos Estados Unidos como certo, enquanto Lula nega. Artesãos da Fenearte fecham um milhão de reais em negócios para 8 países. E mais, a candidatura de Flávio Bolsonaro entrou em regime de tutela. Está na cena política do seu Jornal do Comércio. Destaque de capa da edição de hoje do seu Jornal do Comércio. Para saber, tem que ler o JC.
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2: Em destaque, rodada de negócios com... compradores de 8 países na Fenearte, que beleza, gerando 1 milhão de vendas imediatas e estimativa de mais de 5.600.000 reais para os próximos 12 meses. Parabéns, hein? Essa turma boa aí, nossos artistas, os nossos grandes compradores, né? Os investidores, enfim. Rede Compass Conforma é formada. Rede Compass formada por 6 unidades no Recife. Promove colônia de férias para criançada, com oficinas, esporte, cinema e contação de histórias. Minha gente, apesar da proximidade das metas estabelecidas pelo Juntos pela Segurança, SDS precisa resolver a demora na instalação de câmaras de monitoramento e a escalada da violência contra a mulher, hein? Trabalhadores informais na região metropolitana do Recife estão cada vez mais na mira da violência. Denuncia ONG, ONG, especializada em análise da criminalidade. E você, saiba como realizar gratuitamente teste de DNA ou reconhecimento voluntário de paternidade com o apoio do Tribunal de Justiça de Pernambuco. Tem mais para você, redator de plantão, 6 horas.
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2: Acordando você e motivando para mais um belo dia. Obrigado pelo carinho da audiência, terminou a Voz do Povo. Mas você continua com a gente agora com Bola de Primeira.
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3: Eita, a torcida tá querendo o jogo no Arruda. Outras informações com Igor Moura.
4: Fala, amigo. Forte abraço para você e para todo mundo ligado aqui na Rádio Jornal. Elenco do Santa ganhou a segunda-feira de descanso, depois da vitória categórica, contundente, grandíssimo primeiro tempo do Santa na vitória sobre o Barra, 2-1 em Itajaí, na Arena Barra. Santa Cruz, terceiro colocado na Série C do Campeonato Brasileiro, com mais de 80% de possibilidade de jogar quadrangular de acesso à Série B da próxima temporada, e o Santa se reapresenta nesta terça-feira pela manhã, depois da atividade. Matheus Vinícius, eleito pelo Screte de Ouro no jogo contra o Barra, o melhor em campo, vai conceder entrevista coletiva. O Santa Cruz, que vem no seu melhor momento nessa temporada, agora melhor momento disparado, né? Nos últimos 5 jogos, 4 vitórias e a derrota para o Ipiranga de Erechim na Arena. O Santa vem de 6 gols marcados nesses últimos 3 jogos. O Santa é dono da melhor defesa da competição ao lado do Caxias, e o tricolor do Arruda, nos últimos 3 jogos como visitante, ganhou os 3 contra 2 componentes do G8 e outro que é o atual campeão catarinense, né? O Barra. O Santa venceu também o Paysandu em Belém e venceu o Brusque jogando em Brusque. É bom lembrar que a Inter de Limeira, que está na frente do Santa, também perdeu para o Tricolor jogando em Limeira, no Major Levi Sobrinho. Técnico Christian de Souza, que tem aí 75% de aproveitamento aproximadamente no Santa Cruz, 6 vitórias, 2 empates e 1 derrota em 9 jogos, volta a trabalhar normalmente no próximo jogo na área técnica e vai ganhar de volta Edson Miranda, que cumpriu a automática, assim como o próprio Christian de Souza. Jogo do Santa no dia 25 desse mês de julho, enfrentando o Figueirense, partida na Arena de Pernambuco, onde o Santa confia que vai ter o seu melhor público na temporada. A expectativa é de pelo menos 25 mil torcedores na Arena no sábado, dia 25, diante do Figueirense. A gente escuta aqui agora o auxiliar técnico do Santa, Roberto Maschio, que foi quem comandou o Santa na vitória sobre o Barra em Itajaí por 2-1, domingo pela manhã. E o Roberto Maschio, primeiro, fala sobre o gol do Barra, né, no início do segundo tempo, naquela desatenção do Gabriel Souza, que fez com que o Santa tivesse que recuar um pouco mais na segunda etapa para se defender das investidas da equipe catarinense. E ele também fala sobre a bola parada do Santa. Bola parada defensiva, o Santa tem pouquíssimos gols sofridos. E bola parada ofensiva, o Santa tem essa arma letal. Quase todo jogo tem gol de bola parada no Santa Cruz. Vamos ouvir.
5: Essa não era a nossa estratégia, mas foi o que o jogo nos apresentou. Então, com relação às trocas que o Barra fez no intervalo, no decorrer do segundo tempo a gente teve que se adaptar e trocar a nossa equipe para conseguir competir e ir construindo o nosso resultado até o final da partida para que a gente fosse vitorioso. Fundamental, né, ser sólido na parte defensiva, nas bolas paradas, e na parte ofensiva ter recursos, né, ter repertório. Então a gente tem uma equipe técnica aqui no Santa Cruz muito capacitada, temos uma comissão técnica aqui trabalhando em conjunto a todo momento e que nos dá essa condição de mapear, ler bem os adversários e montar a estratégia certa. Então esse trabalho em conjunto, em equipe da nossa comissão, é o que tem feito a diferença para que a gente consiga, nos detalhes, conseguir vencer os nossos jogos.
4: Tá, e portanto, palavras de Roberto Maschio, auxiliar técnico Coral, aqui nesse Bola de Primeira. Bom dia!
3: Olha operando aí, olha a visão. Outras informações com Leonardo Borges.
6: Bom dia para você, amigo. Bom dia para você que está ligado no Bola de Primeira. O esporte que vem de um empate em 3-3 contra o Botafogo de Ribeirão Preto. São 6 jogos sem vitória. 4 empates, 2 derrotas. É o 8º colocado com 26 pontos ganhos. O Goiás, no domingo, estava até vencendo o CRB por 2-0, mas deu brecha e o CRB, para sorte do esporte, empatou em 2-2. Com esse resultado, o esporte se manteve na 8ª posição. Para a partida contra o Operário de Ponta Grossa, sábado, 16h, Cleisson expulso não faz parte dos planos do técnico Gilmar Dalpozo. O esporte, que já definiu a contratação do lateral direito Claudinho, 25 anos de idade, também definiu a contratação de Diego Hernandes, 26 anos de idade, meio atacante que vem emprestado do Botafogo, e o zagueiro Kaique Almeida, 21 anos de idade, que já está treinando no CT, vem emprestado do Fluminense. Gustavo Maia, a pedido do técnico Roger Silva, do Atlético Goianiense, está sendo emprestado para o time de Goiás. E o técnico Gilmar Dalpozo fala aqui no Bola de Primeira sobre a mentalidade, o psicológico dos jogadores do esporte, que tem que ser fortalecido.
7: Mentalmente, uma equipe que quer chegar para conquistar os objetivos, ela tem que estar muito forte. Então, encontrei um grupo com alto astral para baixo, e não é de uma hora para outra que a gente consegue fazer isso. Então, a gente conseguiu lá no intervalo do jogo contra o Criciúma, eles deram uma resposta positiva no segundo tempo, e hoje a mesma coisa. Nós temos que entrar mentalmente forte ainda no primeiro tempo. Questão estática de posicionamento, que eu já falei aqui, mas é uma questão mais mental, de duelar, de não, se não dá para jogar, que a situação, pela sequência de resultados negativos, e as jogadas elas não saem, não fluem como a gente quer, bom, mas pelo menos o adversário não pode jogar. A gente não pode tomar o gol que nós tomamos no primeiro, o primeiro gol, que começou a jogada com o goleiro, trabalhou por dentro, teve uma infiltração do atacante e nós tomamos o gol sem mexer na bola. Então nós temos que ser mais agressivos. Se vai para o intervalo 0-0 sem tomar gol, possivelmente a gente estaria comemorando uma vitória. Já identifiquei isso e vou trabalhar todos os dias essa semana, porque não é esperar para o jogo. Se quiser mudar o cenário do esporte para jogar em alto nível os dois tempos, os 90 minutos, tem que começar no trabalho. E eu já vi uma melhora essa semana. Chegar com entusiasmo, acreditando, com coragem, com personalidade, para mudar o cenário. Só depende de nós. A torcida está aí, está ajudando, e essa responsabilidade nós temos. Inclusive o técnico é o primeiro que vai puxar a fila essa semana para a gente trabalhar essa parte mental.
6: Aí a palavra do técnico Gilmar Dalpozo, falando aqui no Bola de Primeira.
3: E essa Copa 2026, 14 viradas, meu amigo, 14 viradas. Agora são 5h55, volto depois dos comerciais.
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1: Vai pegar o CRB, quinta-feira, né? Outras informações com Aldinei Alves.
2: Muito bom dia para você e para todo mundo que está nos acompanhando aqui na Rádio Jornal. O Náutico hoje continua o trabalho de preparação para o próximo compromisso, duelo contra o CRB na quinta-feira. Mas a expectativa fica pela entrevista coletiva com o presidente Bruno Becker. Bruno Becker, desde a derrota contra o Avaí no último domingo, convocou a imprensa para uma coletiva que começa às 14h hoje no CT Wilson Campos. Essa coletiva está sendo muito esperada pela torcida alvirrubra, porque vai ser a primeira vez nessa fase negativa de 7 jogos sem vencer que o presidente vai se pronunciar sobre a fase do time. O Náutico vive um momento bem complicado, está mais próximo da zona de rebaixamento do que do G6 da Série B do Campeonato Brasileiro, e isso tem gerado uma pressão grande no trabalho que está sendo executado pelos técnicos Hélio e Guilherme dos Anjos. E é Guilherme que a gente escuta agora aqui no Bola de Primeira, falando sobre a situação de Dodô e de Jean Carlos.
3: O Jean Carlos, ele vem de 25 dias, se eu não me engano, 25 dias de férias, 25 dias parado, o último jogo dele tinha sido há um mês, né? E é um atleta que a gente está trabalhando ele fisicamente, né? Condicionando ele novamente, está fazendo uma intertemporada, né? A primeira divisão parou e ele estava lá. É um atleta que pode sim surgir para esse próximo jogo, vai depender um pouco dessa reação física dele. É muito bem preparado, mas independente disso, nós temos que ter atenção, né? Porque é um jogador também de 33 para 34 anos, fazendo um retorno, né, às atividades normais dele. Com relação ao Dodô, é algo que sim vai ser tratado internamente. O atleta foi comunicado, comunicamos com o atleta, o clube tem um entendimento, o departamento jurídico do clube tem um entendimento daquilo que é de direito do clube, né? Posicionou a gente para que tomasse algumas decisões em função disso, então a gente está respaldado por aquilo que o departamento jurídico entende como ideal para o Náutico, né? Foi conversado com o atleta, existe uma divergência entre momento, principalmente, de discussão do novo contrato, a partir do momento que a gente faz a opção de compra do Dodô. Ao ver do Náutico, a gente tem que discutir o contrato a partir do dia 31/12. Conversamos com o atleta sobre isso, falei para ele que ele seria, que eu conversaria com o presidente, que nós sentaríamos, que ele seria beneficiado financeiramente com um novo contrato, e que seria muito próximo, inclusive, do que ele iria ganhar, que ele me confidenciou com o John Book. 3 dias depois, o atleta tomou as decisões que tomou, e agora nós temos que aguardar, né, entender que nós temos um departamento jurídico, nós temos um presidente que também é advogado, e sentar entre as partes e entender como é que a gente vai solucionar esse problema. O atleta voltou a treinar, faltou sim um dia de treino, alegou que ele não estava bem, que ele passou mal, né? Mas não procurou o clube em momento algum, de um dia até o outro. No segundo dia ele apareceu, agora está seguindo a programação normal, e a gente vai entender bem agora internamente como a gente pode solucionar essa questão.
2: Muito bem, palavras de Guilherme dos Anjos, técnico do Náutico, são os destaques do Timbu aqui no Bola de Primeira.
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2: Agora são 6:02, 6:02. Muito bom dia, minha gente, bom dia, meus amigos. Está no ar pela Jornal de Caruaru, 91.3, Rádio Jornal Pesqueira, 90.9. Mais um programa, A Hora da Justa. Chegamos na terça-feira, 14 de julho de 2026. O programa está começando com trabalhos técnicos de Givaldo Júnior. A apresentação desse amigo de vocês, Givanildo Silveira. Lá na redação, daqui a pouquinho tem as loterias, tem a prestação de serviço do nosso amigo Berg Santos. E olha, hoje dia da Feira do Gado aqui em Caruaru. Abraçar todas as pessoas que estão acompanhando a gente. O mês de julho é um mês que a gente sempre dizia aqui que é um mês tranquilo, né? Tem muita gente que está de férias, aquele mês frio. Mas, de madrugada fez até um calorzinho, viu? Calor, depois vai aquele friozinho. Ontem teve o sol. Muita gente aproveitando que está de férias, foi para a praia. Então, um mês de julho totalmente diferente. Um pouquinho frio, mas a questão é por causa do El Niño, né? E automaticamente é um frio. É um mês de julho calor também, viu? Porque, eu vou dizer, nem parece... Julho tá assim, porque julho é muito frio. E ainda caindo aquela chuvinha, e a gente vê o sol...

0: cada vez mais aparecendo. Mas olha, são 6:04, tem muita coisa no programa de hoje e o nosso programa tem oferecimento de Avil, garantindo o menor preço da região. 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Vamos trazer os destaques do programa de hoje. Daqui a pouco, acidente com vítima fatal na PE-180 entre Belo Jardim e São Bento do Una. A vítima estava em uma moto e bateu na traseira de um caminhão. Daqui a pouquinho a gente vai trazer detalhes. Dois homens foram presos pela polícia militar por assalto no bairro Petrópolis. A vítima teve o celular levado pelos assaltantes. Imediatamente a polícia deu a resposta. Terminou prendendo os dois aqui no Três Bandeiras. Daqui a pouquinho também a gente vai falar a respeito de mais um adolescente de 17 anos que foi assassinado a tiros durante evento lá em Ribeirão. Um carro capotou na BR-423, o corpo dessa jovem que foi vítima, foi arremessada, foi liberado ontem do Instituto de Medicina Legal. Teve um homem que morreu após sofrer acidente de moto em Águas Belas. Amordaçado com marcas de tiros, corpo de homem é encontrado na zona rural de Petrolina. Um homem morreu após ser esfaqueado durante discussão em Brejo da Madre de Deus. Homem executado a tiros dentro de casa. Dois homens são encontrados mortos em área de mata em São Vicente Ferrer. Daqui a pouco a gente vai trazer detalhes porque houve a prisão do indivíduo que matou a ex-companheira manicure. Inclusive, ela foi já sepultada, o indivíduo foi preso pela polícia, teve um tiroteio também. E o cara que estava sendo alvejado a bala, ele pulou do carro. O carro desgovernado bateu em uma mulher empresária e terminou matando. Ela ainda foi socorrida, mas não resistiu. Teve um afogamento lá em Tabira, em um parque aquático. Um cidadão terminou morrendo. A polícia já tomou conhecimento. A família está revoltada. Aquela mulher que saiu de casa na zona rural de Caruaru no dia 24 do mês passado, dia de São João, até agora não apareceu. A Polícia Rodoviária Federal apreende mais de 12 quilos de maconha. Daqui a pouco não é nem maconha, é de crack, viu? Foram mais de 12 quilos de crack. Daqui a pouquinho, teve uma mulher que, por sinal, saiu de uma residência em uma cidade, foi para outra. Ela foi até no encontro de evangélicos e no meio do caminho encontrou um homem. O homem dizia que queria beber sangue e partiu para cima dela, derrubou ela, esfaqueou do nada. Daqui a pouquinho a gente vai trazer detalhes. Agora são 6:07, 6:07. Vamos girar, vamos trazer os repórteres em Pernambuco. Vamos até a capital pernambucana. O repórter Adúcio Lucena está chegando. Bom dia, Adúcio.
1: Bom dia, Givanildo Silveira. Bom dia a todo mundo ligado aqui no programa A Hora da Justa. Olha, Givanildo, um adolescente foi assassinado com disparos de arma de fogo na rua Sebastiana Henrique Duarte. Isso fica em Tabatinga, cidade de Camaragibe, região metropolitana do Recife. A vítima foi Rafael Gomes Pedro Miranda, um adolescente com apenas 15 anos de idade. De acordo com informações repassadas pela polícia, na ocasião, um jovem com 18 anos também foi baleado. A polícia não sabe a dinâmica nem a motivação, muito menos a autoria desse crime, viu? Policiais da Força Tarefa de Homicídios do DHPP, sob o comando do delegado Douglas Camilo, e os agentes da DEA, que é a Divisão Especial de Apuração de Homicídios, estiveram no local do crime para dar início às investigações. Logo após os trabalhos feitos pelos peritos criminais do Instituto de Criminalística, o corpo da vítima, Rafael Gomes Pedro Miranda, adolescente com 15 anos de idade, foi encaminhado para o Instituto de Medicina Legal, no bairro de Santo Amaro, na área central do Recife. e o corpo de um adolescente de apenas 14 anos de idade foi encontrado em um lago em Ponte dos Cavalhos, no Cabo de Santo Agostinho, região metropolitana do Recife. Segundo informações repassadas por familiares à polícia, a vítima tinha saído de casa informando que iria jogar bola, mas acabou indo para o local nadar com os amigos, onde se afogou. É o terceiro caso de afogamento no município em apenas 15 dias. O corpo do adolescente de 14 anos de idade foi encaminhado ao IML. E o Edivanildo morreu no Hospital da Restauração, a pequena Maria Valentina Siqueira, de apenas 9 anos de idade. Ela sofreu queimaduras em um restaurante na cidade de Serra Talhada, no sertão pernambucano. De acordo com informações repassadas pela polícia, a morte da menina aconteceu no sábado, mas só foi confirmada pela Polícia Civil nesta segunda-feira. Apesar de a polícia ter confirmado que a morte da menina aconteceu no Hospital da Restauração, a assessoria de comunicação do HR afirmou que não encontrou registro da paciente. O caso aconteceu no dia 25 do mês passado e a menina foi transferida para o Recife, onde lutava pela vida, mas infelizmente não resistiu à gravidade dos ferimentos. A Polícia Civil está investigando esse caso. Eu volto com você, Givanildo.
0: Valeu, Adúcio. São 6:10, 6:10. Um jovem de 22 anos foi assassinado no sítio deserto, no município de Porção do Agreste, em Pernambuco. A vítima, identificada como Daniel Cauã Rodrigues, estava em casa quando dois homens invadiram o imóvel após arrombarem a porta. Em seguida, os criminosos arrastaram o jovem para a parte de trás da residência, onde efetuaram vários disparos de arma de fogo. Foram três, no caso. Daniel não resistiu aos ferimentos e morreu no local. Após a execução, os autores fugiram e até o momento não foram identificados. Equipes da Polícia Militar realizaram diligências na região, mas nenhum suspeito foi localizado. A Polícia Civil esteve no local, realizou os primeiros levantamentos e deu início às investigações para esclarecer a motivação e identificar também os responsáveis pelo homicídio. O corpo dele veio aqui para o Instituto de Medicina Legal, IML de Caruaru. Dois homens armados invadiram a residência e assassinaram um homem no bairro Santo Antônio, em Glória do Goitá, na zona da Mata Norte de Pernambuco. A vítima foi identificada como Felipe do Nascimento Lima, 39 anos. De acordo com a polícia, Felipe estava em casa quando dois homens chegaram em uma moto, desceram, invadiram o imóvel e efetuaram vários disparos de arma de fogo. A vítima terminou morrendo. Ela foi atingida em várias partes do corpo e morreu no local. Fizeram isolamento até a chegada do pessoal da Polícia Militar, que chegou primeiro, depois chegou a civil e, posteriormente, a científica. São 6:12, 6:12. Um homem de 32 anos morreu após sofrer um acidente de moto no município de Águas Belas. Robson Camilo conduziu uma moto quando ocorreu o acidente. As circunstâncias da ocorrência ainda não foram esclarecidas e serão investigadas pela Polícia Civil. Robson foi socorrido e levado para o Hospital João Secundino de Souza, onde recebeu atendimento médico. No entanto, devido à gravidade dos ferimentos, seu estado de saúde se agravou e ele não resistiu e terminou morrendo na unidade hospitalar. Portanto, está aí mais um acidente, que tem de acidente de moto, que tem de acidente que aconteceu nesse fim de semana, não é brincadeira. Infelizmente, teve aquele acidente numa jovem de 20 anos, que ela foi arremessada para o lado de fora. Essa jovem de 20 anos, em decorrência, ela morreu no grave acidente registrado. Isso foi no domingo, no quilômetro 67,5 da BR-423 do município de Jupi. O nome dela é Jéssica Cauane Alexandre. Ela era passageira de um automóvel que capotou por as circunstâncias ainda desconhecidas. Com a violência do acidente, ela foi arremessada para fora do veículo e sofreu ferimentos graves. Provavelmente estava sem o cinto. Jéssica foi socorrida juntamente com os demais ocupantes e levada inicialmente para o Hospital Municipal de Jupi. Devido à gravidade dos ferimentos, ela foi transferida para o Hospital da Restauração, no Recife, onde não resistiu e terminou morrendo. No carro estavam 7 pessoas, 2 casais, os filhos de cada casal e o motorista. O companheiro de Jéssica e o filho do casal também ficaram feridos. A criança precisou ser transferida para o Hospital da Restauração do Recife. O estado de saúde da criança é grave. O pai foi liberado após ser atendido no Hospital de Jupi. O outro casal que ocupava o veículo juntamente com um bebê de apenas 5 meses sofreu ferimentos e foi encaminhado para o Hospital Regional do Moura, lá mesmo em Garanhuns. Após passarem por exames médicos, todos receberam alta. O motorista não foi encontrado no local. As causas do capotamento ainda serão esclarecidas. O corpo de Jéssica Cauane Alexandre foi encaminhada para o Instituto de Medicina Legal, IML, lá do Recife. São 6h14. 6h14. Vamos até Santa Cruz do Capibaribe, aquela região ali, porque teve um indivíduo foragido de Canhotinho. Ele é preso após ameaçar a mãe na frente da própria polícia. Isso aconteceu em São Domingos. O repórter Ademilton Silva tem detalhes.
2: Uma operação conjunta entre policiais civis de Malhas da Lei e Delegacia Municipal de Santa Cruz do Capibaribe prenderam um indivíduo por ameaçar a mãe, identificado como José Cláudio da Silva Júnior, de 24 anos. Nesse momento eu me encontro ao lado do comissário Marcelo Malhas, ele traz detalhes como se deu essa situação, Marcelo. Nossos cumprimentos, bom dia.
3: Olha, bom dia. O José Cláudio, ele é conhecido já do policiamento, uma vez que há cerca de 2 anos atrás ele foi preso, autuado em flagrante por crime de roubo. Ele passou um tempo no presídio de Santa Cruz e posteriormente foi recolhido ao presídio de Canhotinho. Do presídio de Canhotinho ele foragiu dia 1 do mês passado, vindo a residir de novo na residência da sua mãe. A partir daí surgiram alguns atritos, onde ela se queixa de agressividade por parte do acusado e também se queixa pequenos furtos, né? Inclusive o celular dela. Dessa maneira, nós fomos até a residência hoje para verificar essa situação. Lá chegando, foi presenciado, né, na presença dos policiais, ele tornou a ameaçar a mãe, dizendo que pegava ela, que se ele fosse preso ia se soltar e pegar ela, né, como insinuando que ia bater, que ia matar, que ela ia ver. Né. Então, diante dessas ameaças, ele foi trazido para a delegacia. Na delegacia ficou constatado realmente que ele havia foragido do presídio de Canhotinho no dia 1 de junho, não existe MP. Mandado de prisão ainda contra ele, mas ele está sendo autuado, então, pela questão da ameaça à lei de violência doméstica e vai ser também aberto portaria para apurar os furtos que ele pratica, né, também baseado em furto pela lei de violência doméstica familiar. Dessa forma, ele vai ser apresentado amanhã em audiência de custódia.
2: Marcelo, a gente lamenta, né, justamente porque a mãe a gente tem que respeitar até os últimos dias de vida, e esse daí, infelizmente, já estava até ameaçando ela.
3: Exatamente, esse fazendo ameaças, inclusive não se preocupou com o fato de estar diante de policiais, né? Policiais identificados, já identificados, ele, mesmo diante dos policiais, proferiu as ameaças contra a mãe. Dessa forma, foi dada a ele voz de prisão e trazido para a delegacia.
2: Como você relatou, né, ele ameaçou a mãe na frente da polícia, mostra também o tamanho da frieza.
3: Exato, né, indivíduo de periculosidade alta, já praticante de assalto, e agora a mãe temia por sua própria integridade física, temendo levar a apanhar dele, né? Ou coisa pior, uma vez que o furto já estava acontecendo dentro de casa.
2: Algum material ilícito foi encontrado com ele, Marcelo?
3: Não. Nesse momento não foi encontrado nada com ele, né? Nem droga, nem arma, mas ele está sendo autuado em flagrante.
2: E ele passará por audiência custódia amanhã e provavelmente permanecerá no presídio.
3: Bom, aí a gente tem que aguardar a decisão judicial, né? A gente torce para que isso aconteça, né, que ele seja realmente colocado novamente no presídio de Santa Cruz, mas aí fica a cargo da autoridade judicial, que vai analisar o que aconteceu e decidir.
2: Marcelo, obrigado por suas palavras. Se quiser destacar mais alguma coisa, pode ficar à vontade.
3: A gente lamenta bastante o fato e torce aí pela melhoria, né, dessa convivência, que a mãe possa se recuperar do trauma que sofreu.
2: E qualquer mãe que estiver sofrendo algum tipo de ameaça, que compareça à delegacia e solicite a Polícia Civil justamente para averiguar também a situação.
3: Exatamente, né? Qualquer mulher que esteja passando por essas questões de violência doméstica e familiar, ela pode e deve procurar a delegacia para registrar a queixa, pedir medida protetiva, né, que será prontamente atendida.
2: Estas foram as palavras do comissário Marcelo Malhas, da equipe da 17ª DESEC, onde relatou para a gente a respeito dessa ocorrência apresentada na delegacia. Com informações, Ademilton Silva.
0: Agora são 6h18, 6h18. A Polícia Civil investiga um duplo homicídio que foi registrado em uma área conhecida como Mata dos Coquinhos, no município de São Vicente Ferrer. No Agreste, Pernambuco, as vítimas foram identificadas como Damião Mendes da Silva, 25 anos, e José Rafael da Silva, 32. Conforme a polícia, os dois homens estavam desaparecidos desde a última sexta-feira, quando saíram na companhia de amigos.

0: amigos para consumir bebida alcoólica e tomar banho em um açude. Os corpos foram localizados em uma área de mata, apresentavam diversas perfurações provocadas por disparos de arma de fogo. Equipes da militar, civil e científica estiveram lá fazendo o levantamento cadavérico. 6:19. Teve uma mulher que foi assassinada durante a madrugada de ontem. Uma mulher de 26 anos. Isso aconteceu em Vitória de Santo Antão, na Mata Sul de Pernambuco. A vítima, Micaele Maria Bezerra da Silva. E de acordo com a polícia, ela participava de uma festinha comemorativa relacionada a times de futebol. Quando dois homens chegaram ao local em uma moto e meteram bala. Deandra Monteiro tem mais informações.
1: Esse caso foi em Vitória de Santo Antão. Testemunhas contaram que a vítima, que tinha 26 anos de idade, estava em uma festa perto da casa onde ela morava, quando dois homens armados chegaram em uma moto atirando para cima. Aí todo mundo correu para tentar se proteger, e com essa mulher não foi diferente. Ela correu em direção à casa onde ela morava. Ela chegou a entrar na residência, mas continuou sendo perseguida por esses suspeitos, que perguntavam para essa mulher sobre o companheiro dela. Testemunhas é que passaram esse relato para a polícia. Em seguida, esses homens efetuaram diversos disparos e tiraram a vida dessa mulher que tinha 26 anos de idade. O corpo foi encontrado dentro da casa onde ela morava. Parentes chegaram a conversar com a polícia, disseram que o namorado dela, né, o companheiro que estava sendo procurado por esses homens, de acordo com testemunhas, ele fazia uso de drogas, também ter envolvimento no tráfico de drogas. Então essa é uma linha de investigação que está sendo usada pela polícia. Essa mulher foi morta dentro de casa, lá em Vitória de Santo Antão. As pessoas que estavam no local ficaram muito assustadas, até porque uma festa acontecia na rua, tinha muita gente no local quando esses dois homens armados chegaram em uma moto, já efetuando esses disparos e em seguida perseguindo essa mulher. O caso agora está sendo investigado pela polícia, que já tentou colher imagens de câmeras de segurança para conseguir identificar a autoria desse crime. A motivação já existe, né? Então, a possibilidade de que esses homens teriam ido ao local procurando pelo companheiro da mulher, como não encontraram, acabaram tirando a vida dessa jovem, que tinha apenas 26 anos de idade. Estou com você.
0: Pelo que a gente entendeu aí, o alvo seria o marido, né? Com envolvimento, e aí o marido não estava, terminou a mulher indo no lugar dele, lamentavelmente. Policiais militares do Batalhão Especializado de Policiamento do Interior, o BEP, apreenderam mais de 7 quilos de maconha durante uma ação realizada no distrito de Rio da Barra, no município de Sertânia, no Sertão. Durante a operação, os militares abordaram dois indivíduos que estavam em um automóvel. Na revista veicular, foi localizada uma grande quantidade de entorpecente, levando à prisão dos suspeitos. Ao todo, foram apreendidos 7 pacotes de maconha, totalizando quase 8 quilos, além de 4 aparelhos celulares, R$ 668 em espécie, e um automóvel utilizado pelos suspeitos. Os dois homens, juntamente com todo o material apreendido, todo mundo foi levado para a delegacia de polícia lá de Arco Verde, onde foi feito todo o procedimento. A Polícia Civil agora dá prosseguimento às investigações para ver se existem outros indivíduos, né, envolvidos nesse tráfico de entorpecentes. Em São Caetano, nós tivemos também uma certa quantidade de droga apreendida. Daqui a pouco a gente vai falar sobre isso. São 6:23 agora. Bora para o intervalo, a gente volta já.
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5: Agora são 6 horas e 27 minutos, 6h27, é a Hora da Justa. 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Olha, um grave acidente de trânsito registrado nesse fim de semana resultou na morte de um comerciante que morava em Santa Cruz do Capibaribe. A colisão aconteceu na BR-104, nas proximidades de um posto de combustíveis no município de Alcantil, na Paraíba. A vítima foi identificada como José Macedo de Sena, 58 anos, conhecido popularmente como Zezinho. Ele conduzia uma moto Honda XRE 300, branca, quando colidiu na parte lateral traseira de um semi-reboque de uma carreta. E segundo as primeiras informações, Zezinho seguia pela rodovia no sentido Campina Grande, Santa Cruz do Capibaribe, quando a carreta teria iniciado uma manobra para entrar no posto de combustíveis. Nesse momento ocorreu a colisão. O impacto foi extremamente violento e o motociclista morreu ainda no local. O rapaz, esse empresário, natural de Manaus, José Macedo de Sena, morava vários anos em Santa Cruz do Capibaribe, onde era bastante conhecido. Além de atuar no ramo de confecções, ele também integrava a equipe de ciclismo, né, Pedal Livre de Santa Cruz, bastante conhecida na cidade. Até o momento ainda são poucas as informações sobre o acidente. Portanto, está aí, infelizmente, comerciante de Santa Cruz do Capibaribe, porque o engrave acidente de moto na BR-104.

0: já na divisa com Pernambuco, mas ali já é Alcantil, na Paraíba. 6:29, 6:29. Ontem a gente falava aqui sobre aquele crime que aconteceu em Brejo, em São Domingos. O rapaz da limpeza lá foi candidato a vereador. O nosso Josival Ricardo vai trazer mais detalhes, atualizar o caso. Josival.
1: A Polícia Civil de Brejo da Madre de Deus está investigando a execução do Eronides Pedro da Silva, de 51 anos de idade, o Duda da Limpeza. Suplente de vereador, ele disputou pelo Partido Progressista as últimas eleições. Lá em Brejo, obteve mais de 300 votos. Era proprietário de um bar na zona rural de Brejo. Estava exatamente retornando do estabelecimento em uma moto quando foi surpreendido pelos suspeitos em um veículo de cor prata e executado a tiros. A Polícia Civil está tentando descobrir qual a autoria e a motivação. Imagens de câmeras de segurança que registraram, vão ajudar a registrar a execução, vão ajudar a polícia a tentar descobrir a autoria e a motivação desse crime. O Duda da Limpeza, ele sofreu uma tentativa de homicídio no dia anterior, na sexta-feira, porém conseguiu se desvencilhar dos suspeitos e no sábado acabou sendo executado. A polícia quer saber se tem alguma relação direta entre a tentativa da sexta e a execução que aconteceu no sábado, se esse crime teria sido motivado por algum problema, alguma desavença que a vítima, o Duda da Limpeza, teria tido no estabelecimento comercial ou em Brejo da Madre de Deus, em São Domingos. Tudo isso está sobre a mesa do delegado responsável pelo inquérito para tentar descobrir a autoria e a motivação. Pelo menos dois calibres podem ter sido utilizados na execução contra o suplente, ex-suplente de vereador, o Eronides Pedro da Silva, de 51 anos de idade, o Duda da Limpeza. Crime que aconteceu quando estava retornando do bar que ele tinha lá na zona rural de Brejo, acabou sendo surpreendido pelos indivíduos e executado. Uma câmera de segurança conseguiu flagrar, conseguiu registrar os disparos, muitos tiros, e essa câmera, inclusive, foi solicitada as imagens pela Polícia Civil.
0: Vamos aguardar as investigações da própria polícia, né? Olha, daqui a pouquinho a gente vai falar a respeito da prisão de dois indivíduos que assaltaram uma mulher lá no bairro Petrópolis, levando o celular. Ela estava conversando no celular e aí, do nada, eles apareceram em uma moto e levaram o celular da mulher. Isso aconteceu no bairro Petrópolis e a polícia imediatamente terminou prendendo os dois ali próximo ao Três Bandeiras. Uma discussão terminou em homicídio também, no distrito de Barra de Farias, em Brejo da Madre de Deus. A vítima foi identificada como Júlio Batista Diniz Neto, 27 anos, que morreu após ser esfaqueado. De acordo com informações da polícia, a confusão ocorreu nas proximidades da Academia das Cidades e teria sido motivada por uma discussão relacionada ao consumo de bebida alcoólica. Durante o desentendimento, o suspeito desferiu um golpe de faca na região abdominal da vítima. Júlio Batista Diniz Neto foi socorrido por populares para o Hospital Municipal Dr. José Carlos de Santana, lá em Brejo. Após receber os primeiros atendimentos, ele foi transferido para o Hospital Regional do Agreste, aqui em Caruaru, mas não resistiu aos ferimentos e morreu. O suspeito foi identificado pelas equipes policiais que realizaram diversas diligências na região, porém até o momento ele não foi localizado. Portanto, está aí, né, esse crime, computa mais um em Brejo da Madre de Deus, dessa vez em Barra de Farias. São 6:33. Olha, teve um caso aqui que chamou a atenção. Uma mulher saiu de sua residência em uma cidade, ela foi para Pau d'Alho, participar de um evento religioso. E do nada, ela é evangélica. No meio do caminho, ela encontrou um indivíduo que dizia: eu quero beber sangue, eu quero beber sangue. E foi para cima dessa mulher.

0: E terminou ela sendo atingida. Ele estava com dois facões. E a gente vai trazer detalhes agora com Emerson Pereira.
1: Essa mulher que foi vítima é Josiane Maria da Silva. Ela tem 51 anos. Evangélica, moradora do município de Carpina. Tinha ido no sábado com um grupo de amigas para subir o monte. Um encontro religioso lá no município.

0: Mas essa mulher não teve sorte, porque ela acabou caindo e foi atacada por esse agressor. Ela foi socorrida para a UPA lá do município de Paudalho, depois transferida aqui para o Hospital da Restauração, no Recife. Eu conversei com o filho da vítima.
1: Ela disse que quando correu uma certa distância, ela tropeçou, caiu, né? E ele chegou perto dela e começou a bater com o facão na cabeça dela. E ela, para se defender, botou o braço e ele bateu com o facão no braço dela e o braço dela ficou pendurado, quase que tora, né, o braço da minha mãe.
0: E teve lesão no pescoço também?
1: E teve uma lesão atrás do pescoço dela. E na cabeça, ela disse que a cabeça dela estava toda cortada, né?
0: Outras pessoas se feriram ou conseguiram escapar a tempo?
1: Não consegui escapar porque ela tropeçou, né? E o alvo foi ela, né? Aí os outros pessoal deu para se correr no local, do local, né?
0: Qual é o estado de saúde da tua mãe? É grave ou não?
1: É, ela tá estável, tá consciente. Ela lembra de tudo, eu perguntei a ela. Ela tá só com os ferimentos, né? Mas não corre risco de vida não, graças a Deus.
0: Em nota, a Polícia Civil informou que segue investigando o caso. O agressor ainda não foi preso.
2: Agora são 6 horas e 36 minutos, 6h36. Olha, teve um homem que ainda não foi identificado. Ele foi encontrado morto ali no projeto de irrigação Senador Nilo Coelho. É mais um crime de morte na cidade de Petrolina, na zona rural, no sertão de Pernambuco. Ele apresentava diversas perfurações provocadas por disparos de arma de fogo. Segundo a polícia, o efetivo foi acionado para verificar a informação de um corpo encontrado em uma estrada vicinal da região. Ao chegar ao local, os policiais constataram que a vítima estava amordaçada, apresentava vários tiros pelo corpo. Durante a perícia, também foram encontrados estojos de munição espalhados pelo chão. Moradores relataram ter ouvido disparos de arma de fogo durante a manhã, horário em que o homicídio possivelmente ocorreu. No entanto, não foi possível determinar a dinâmica da execução nem identificar suspeitos. As equipes da polícia estiveram lá fazendo o levantamento. São 6h37. Teve um acidente com vítima fatal na PS-180 entre Belo Jardim e São Bento do Una. A vítima estava em uma moto e bateu na traseira de um caminhão. A gente vai trazer detalhes agora com o nosso Reginaldo Souza.
3: Exatamente, tarde de segunda-feira, por volta das 14h20, aqui entre as cidades de Belo Jardim e São Bento do Una, esse acidente com essa vítima fatal. A vítima que é identificada por Rian Oliveira Correia, 24 anos, lá de Sanharó. A informação de que ele estava indo para a cidade de São Bento do Una, para casa de uma amiga. Só que quando passava aqui, também na frente se encontrava esse caminhão dessa empresa. Nessa lombada, ele perdeu o controle batendo na traseira. A informação de que o condutor do caminhão, quando desceu do veículo, que veio olhar, a vítima já se encontrava em óbito. No local, a polícia militar, também a polícia civil. Conversar aqui com o primo da vítima, Pedro Henrique, que vai trazer mais detalhes, mais informações desse acidente na tarde desta segunda-feira.
4: Estava em casa dormindo, né? A gente saiu ontem, eu e Rian. Depois que a gente chegou, a gente saiu para uma festa. Aí a gente foi para casa, ele não dormiu direito. Eu dormi, né? Ele não dormiu direito. Aí a gente estava na casa do vô dele, peguei ele e fui levar na casa dele. Aí eu disse, até deu um conselho, vai dormir, Rian. Tu tá bem desvirado, não dormiu direito. Ele acabou pegando a moto, saindo do jeito que estava com sono, né? Eu acho que ele ia visitar alguém aqui. Ele estava com uma bolsa nas costas, não falou nada para mim. E acabou acontecendo essa fatalidade.
5: O Rian é bem conhecido aqui, né?
4: Bem conhecido. Muito querido por muita gente.
5: Ele trabalhava em quê?
4: Ele trabalhava me ajudando. Eu dava comissão a ele, que eu sou empreendedor, sou vendedor de importados. E ele fazia bico, entendeu?
5: Essa motocicleta é dele mesmo?
4: Isso, dele mesmo.
5: O que a gente vê aqui, quando bateu na traseira desse caminhão, passando também nessa lombada. Talvez contribuiu, sono também, né?
4: Isso. Infelizmente, não há o que fazer mais, né?
5: Ele se encontrava com o celular?
4: Isso, pelas informações, ele estava com o celular, né? Não sei se ele vinha falando com alguém, não sei.

0: celular, não sei. Mas, pelo que falaram, é isso.
1: O que a gente vê aqui no local é que o condutor do caminhão da empresa ficou no local para prestar depoimento, né? Esclarecimento, né?
0: Isso.
1: Casado aí, Ruião?
0: Não, ele é solteiro. Era solteiro. Gostava, um menino gostava muito de viver a vida. E é isso.
1: O Rian que se encontrava nessa motocicleta, essa foi a primeira vez que aconteceu um acidente com ele, infelizmente perdendo a vida?
0: Isso, é a primeira vez. Primeira vez. A primeira moto também dele, né? Fazia uns 6 meses que ele tinha essa moto.
1: Só tem que ter muito cuidado quando passar aqui, principalmente na parte da noite, porque muitos acidentes, muita gente já perdeu a vida aqui, né, Pedro?
0: Isso. E agora é se conformar e que Deus nos console, né?
1: Se encontrava de sandália, por sinal, né?
0: Sandália.
1: Estava de capacete, que é importante também, né?
0: Estava de capacete, estava. Capacete, jaqueta, entendeu?
1: Velocidade, talvez, não?
0: Não, velocidade, pelo que eu vi aí, eu acho que ele não vinha correndo muito, foi mais pelo descuido, né? E é isso.
1: Portanto, aí, gente, obrigado aqui ao primo Pedro Henrique, da vítima do Rian, desse acidente, desse sinistro, nesta tarde de segunda-feira, aqui entre a cidade de Belo Jardim e também São Bento do Una. No local, a polícia militar, no isolamento, a civil também, a equipe do IC. E o corpo vai ser encaminhado para o IML, lá na cidade de Caruaru. É com você.
2: Muito bem, o corpo vai ser liberado hoje do Instituto de Medicina Legal. Isso aconteceu ontem, né? Entre tarde e noite, infelizmente. Mais um que terminou sendo vítima da violência do trânsito. São 6 horas e 41 minutos. Um adolescente de 17 anos foi assassinado durante um evento realizado no bairro Vila Rica, do município de Ribeirão, na Mata Sul. A vítima, Guilherme Severino dos Santos, 17 anos. E de acordo com a informação da polícia, o efetivo realizava o policiamento ostensivo a pé no evento, quando ouviu diversos disparos de arma de fogo e seguiu imediatamente em direção ao local. Ao chegar, os policiais encontraram o adolescente alvejado devido à gravidade, aglomeração também de pessoas. Não foi possível identificar nem prender o autor do crime. Com o apoio da Guarda Municipal, foram realizadas diligências nas possíveis rotas de fuga apontadas por populares, porém nenhum suspeito foi localizado. Familiares informaram à polícia que Guilherme não possuía envolvimento com atividades ilícitas. A área foi isolada até a chegada da civil e da científica. Portanto, está aí, 17 anos. A família diz que ele não tinha envolvimento com absolutamente nada. Talvez uma discussão lá no meio da festa, né? Que hoje é assim, basta olhar com a cara feia o outro que é e começa aquela coisa, um vai lá, se arma, tal. Infelizmente, mais um adolescente que terminou perdendo a vida em um evento que foi realizado lá em Ribeirão. 6 horas e 42 minutos. Eu vou para o intervalo, na volta, eu vou falar a respeito de mais de 12 quilos de crack. A Polícia Rodoviária Federal terminou apreendendo. Dois indivíduos foram presos assaltando aqui em Caruaru. Assaltaram uma mulher, levaram o celular, mas foram presos. Já tinha passado pela polícia. 6h43, eu vou pro intervalo e volto já.
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7: Agora são 6 horas e 45 minutos, 6h45, faltando 15 para as 7 aqui da Mais Ouvida. Olha, um homem foi assassinado no sítio Furnas, localizado no distrito de São Pedro, na zona rural do município de Garanhuns, no Agreste. A vítima, Oswaldo Alves da Silva, de 59 anos, foi morta com vários disparos de arma de fogo. E de acordo com as primeiras informações, ele estava sozinho na residência. No momento do crime, ele foi encontrado no sofá. Moradores da localidade relataram que ouviram apenas o barulho dos tiros, mas não conseguiram identificar os autores, nem perceber a movimentação de suspeitos. Policiais militares isolaram a área até a chegada da civil e da científica. O corpo veio aqui para o Instituto de Medicina Legal, IML de Caruaru. 6 horas e 46 minutos, faltando 14 para as 7. Olha, a Polícia Rodoviária Federal apreendeu mais de 12 quilos de crack. O Jean Ferreira vai trazer detalhes, porque ele conversou com um membro da Polícia Rodoviária Federal. Vamos ouvir.
8: Pois é, a Polícia Rodoviária Federal realizando esse importantíssimo trabalho nas rodovias aqui da nossa região e retirando essa grande quantidade de drogas que estava sendo trazida aqui para a cidade de Caruaru. 12 quilos e 800 gramas de crack, quase 13 quilos desse entorpecente estavam escondidos dentro de um compartimento oculto desse veículo, que só era destravado quando pressionado ali um dispositivo eletrônico. Então, diante disso, né, a abordagem por parte da PRF, né, vinha um casal do município lá de Feira de Santana, no estado da Bahia, quando o efetivo pediu, né, uma ordem de parada ali para esse homem e para essa mulher. Então, quando eles pararam, que os policiais se aproximaram, já sentiram ali um forte cheiro da droga. E eles foram questionados, né? Os dois, inclusive, estavam bastante nervosos e foram ouvidos de maneira separada. Primeiro o homem e depois a mulher. Só que a mulher, em um determinado momento, entrou em contradição. Começou a falar ali algumas outras versões que deixou, né, a polícia ali já de orelha em pé, a gente pode dizer assim. E a droga foi localizada em seguida. Então, tanto esse homem de 27 anos como a mulher de 22 e o material ilícito foram encaminhados para a delegacia lá do município de Belo Jardim. A gente conversou com o Ângelo Fernando, que é policial rodoviário federal, e vai passar mais informações com relação a essa ocorrência ali nas proximidades do município de São Caetano. Acompanhe.
9: É, a equipe que estava de plantão, né, na UOP lá de São Caetano, o posto nosso, eles, ao abordar o veículo, né, sentiram um forte odor característico de drogas. Então isso chamou a atenção, né? E a partir daí foram feitos o que a gente chama de entrevista, né? Conversando com os ocupantes do veículo, que no caso era um casal. Então existiram algumas contradições no que o condutor falou e no que a companheira dele falou. Então isso aí foi reforçando a suspeita dos colegas e ao fazer uma vistoria mais aprofundada no veículo, verificou que existia um compartimento que era acionado de uma forma eletrônica. Então, foi quando localizou ali os tabletes, cerca de quase 13 quilos, né, 12 quilos e 800 gramas, da droga análoga ao crack. Então, mais uma ação benéfica aí para a sociedade, a gente tirar de circulação uma droga tão danosa a todos.
10: Ô Ângelo, se existia já esse compartimento escondido ali, então já era um costume dessa dupla fazer isso?
9: A gente não pode afirmar que ele era uma coisa corriqueira, só que chama atenção. Então, é como se já tivesse sido preparado para esconder algo, né? Mas nesse caso aí, especificamente, nessa abordagem, a gente obteve êxito e o casal, ele foi detido, né? E foi encaminhado à Polícia Civil de Belo Jardim, que é o plantão que responde pela área, para que dê prosseguimento às investigações e chegue, né, a quem de fato, também se existem outras pessoas envolvidas na comercialização, na receptação dessa droga. Aí as informações iniciais que ele, o condutor informou que vinha lá de Feira de Santana, na Bahia, e por onde vinham passando, e a companheira dele divergiu em alguns relatos. Então, conseguimos, né, obter êxito em toda a ação e faz com que a gente consiga dar vamos dizer assim, popularmente falando, um baque na questão da droga aí na nossa região. As informações é que essa droga vinha da Bahia e seria entregue aqui em Caruaru. Então, a Polícia Rodoviária cumpriu seu papel e tirou de circulação não só o casal que cometeu, como a droga. Então, tudo foram entregues na Polícia Civil de Belo Jardim.
10: Então tá aí, a Polícia Rodoviária Federal retirando de circulação todo esse material ilícito e deixando um prejuízo gigantesco para o tráfico de drogas, não apenas aqui em Caruaru, mas em toda a região. O casal, inclusive, permanece preso e segue à disposição da Justiça.
7: Agora são 6:50, faltando 6:50. Daqui a pouquinho, a gente vai trazer uma história onde uma influenciadora, ela foi agredida, foi esfaqueada pela própria mãe. Daqui a pouco a gente vai explicar essa situação. Daqui a pouquinho também como é que andam as buscas para encontrar a senhora Veroneide ali do sítio Campos, ali do posto Agamenon. Saiu no dia 24, dia de São João, e até agora não apareceu. Agora deixa eu trazer detalhes a respeito de uma empresária. Foi uma fatalidade, infelizmente. Estava acontecendo um tiroteio. Os caras atirando em um carro. O cara que estava sendo atingido, ele pulou do carro. E o carro desgovernado bateu no empresária, uma mulher, e infelizmente ela não resistiu e terminou morrendo. Ela ainda foi socorrida. O Michael Carvalho vai trazer mais detalhes.
11: A tragédia foi na rua Doutor Pedro Moscoso, no bairro da Coab, no Ibura. Segundo a família, Vanessa Maria da Silva Martins, de 43 anos, estava na porta de casa, quando ela e a irmã começaram a ouvir os disparos. Os tiros eram efetuados por criminosos contra um homem dentro de um carro no ponto mais alto desta mesma rua. Ao perceber a situação, a vítima se desesperou e pulou. Foi nesse momento que o veículo desceu de ré e atingiu a empresária. Valéria estava próxima à irmã, mas dentro do carro dela. Ao perceber os disparos, acelerou e acreditava que a irmã tivesse corrido para dentro de casa.
12: Ela ia guardar o material na casa dela, que funcionava como nosso ateliê de decoração de festa, quando houve os disparos. E eu também estava na rua. Eu achei que ela ia entrar, né? Ela estava no portão, abrindo o portão para poder guardar as coisas. Mas ela teve um impulso de sair correndo. Quando ela saiu correndo, a vítima, que tinha sido alvejada dentro do carro, abandonou o veículo na tentativa de fugir os disparos e o veículo desceu desgovernado e atingiu ela.
13: Ainda houve uma tentativa de socorrer sua irmã?
12: Sim, ela foi socorrida pelo SAMU para o Hospital da Restauração, onde os médicos atenderam ela, fizeram a amputação da perna dela, que ficou totalmente dilacerada. mas ela não resistiu, infelizmente.
14: Eu estava na minha casa, vi muita gente na rua. Jamais eu pensava que era a minha filha. Foi quando você passa uma pessoa e disse: a sua filha está ali, tem um homem morto e sua filha, o carro bateu nela. Aí eu desci nessa carreira e fui para lá. Aí socorreram ela, fizeram cirurgia, fizeram tudo para salvar a vida dela, mas não conseguiram. Ela chegou a óbito.
11: O alvo dos assassinos morreu no local. Vanessa era conhecida por trabalhar com decoração de festas e pelo forte envolvimento em projetos sociais.
12: Ela era uma pessoa que tinha um amor extremo ao próximo. O fato aconteceu na sexta à noite. No sábado à noite, ela já tinha agendado uma ação social junto com as pessoas da igreja que a gente faz parte, que é a Igreja Brasil para Cristo, de entrega de cobertor, de casaco e alimento para pessoas em situação de rua. Toda a vida dela, ela dedicou ao próximo, já trabalhou em várias ONGs. E o que vai ficar é isso. A missão dela não vai morrer, né? Ela trabalhava com mulheres, ensinava artesanato para que essas mulheres saíssem da depressão. Os relatos sobre ela é lindo, lindo. Ela tem um projeto social com o nome Arte Vida. E todas as mensagens que a gente recebeu da família foi só demonstrando a pessoa maravilhosa que ela era. Os nossos clientes da empresa Decoções, que é uma empresa de decoração, sempre viu nela amor no que fazia, dedicação. E essa é a lembrança que vai ficar dela.
14: Estou perdendo uma grande filha, não é? Como ela disse, na hora que ela estava morrendo, as últimas palavras foi, disse para o marido dela, a gente se ama. E vamos ter muitas coisas para viver junto. Ela disse não. Hoje Jesus está me chamando e eu vou ter que ir. Já pediu a Deus, orou, pediu a Deus pela filha dela. E daí encerrou sua jornada.
11: O corpo de Vanessa foi sepultado neste domingo em um cemitério particular em Jaboatão dos Guararapes. A Polícia Civil investiga o caso.
7: São 6 horas e 55 minutos, uma dor muito forte para a família, né? E queira o que não queira, o cidadão ali, o esposo se abraçando, né, com a esposa, o próprio pai também, a família de um modo geral, e de repente acontece essa fatalidade. Uma tristeza muito grande para a família, e o sepultamento dela foi agora, no domingo, né? E ontem, realmente, o pessoal estava revoltado. Do nada, ela estava próximo onde estava acontecendo esse tiroteio. O carro desgovernado terminou batendo nessa senhora, que por sinal é empresária, e terminou não resistindo e falecer, lamentavelmente. Olha, teve um filho que foi preso após tentar asfixiar a própria mãe, uma idosa. Isso aconteceu. Um homem foi preso após tentar asfixiar a própria mãe, de 75 anos, que estava internada com problemas pulmonares no Hospital Regional de Palmares, na Mata Sul de Pernambuco. A ocorrência foi registrada por policiais militares que realizaram uma escolta na unidade de saúde. De acordo com a militar, funcionários do hospital acionaram o efetivo após uma paciente informar que presenciou o suspeito pressionando um travesseiro contra o rosto da idosa. Segundo a testemunha, a vítima começou a gritar pedindo para que o filho parasse. E a ação só foi interrompida quando ele percebeu a entrada da paciente no quarto. Em seguida, a idosa afirmou que o homem havia tentado matá-la. O suspeito recebeu voz de prisão e foi encaminhado à delegacia de polícia, onde foi autuado em flagrante. Bonzinho tentou matar a própria mãe. A mãe já estava em cima de uma cama, em um hospital, e ele com um travesseiro na boca da mãe, né, para matá-la asfixiada. Ela gritou, alguém viu e chamou lá, alguém lá do hospital. São 6h57. Como eu falei, ontem teve um assalto aqui em Caruaru, no bairro Petrópolis. Uma jovem estava com o telefone e foi abordada por dois indivíduos em uma moto. Só que, imediatamente, quando a polícia tomou conhecimento, terminou prendendo todos os dois. Esse fato chamou muita atenção. Dizem que esses dois indivíduos que foram presos já teriam sido presos novamente por conta de assalto. Estava praticando vários assaltos aqui em Caruaru. E a gente vai trazer detalhes agora com o nosso Reginaldo Souza.
15: Exatamente. Nesta noite de segunda-feira, a Polícia Militar, policiais do 4º Batalhão, a Patrulha do Alto do Moura, os policiais, o cabo Adja Everton e também o policial Washington Silva. Eles apresentaram duas pessoas aqui no plantão da delegacia. As pessoas identificadas por Jonathan Pedro da Silva, esse com 27 anos, em relação ao segundo, Ravel Gomes da Silva, 31 anos, esse assalto aconteceu no bairro Petrópolis. Com relação aos dois, já com passagem pelo mesmo motivo. O assalto aconteceu e a vítima foi uma jovem, subtraíram o celular da mesma. Eles foram apresentados aqui neste plantão. A gente conversa aqui com a vítima, que vai contar como tudo aconteceu em relação a esse assalto. Já aqui na delegacia, eu converso aqui com a vítima. Ela vai contar pra gente como foi que tudo aconteceu em relação a esse assalto desta noite, jovem.
16: Eu tinha ido na padaria, fui logo cedo, comprei um chip de celular para minha filha, o chip não pegou, aí fui lá trocar, e eu fui com o meu celular. Até porque se a menina quisesse ver, ia ver pelo meu celular, que o chip realmente não estava pegando.

0: Aí, quando eu já estava na esquina da minha casa, aí eles me abordaram. Agora, eu não escutei a moto, eles estavam muito, assim, vieram muito devagar. E a moto não estava ligada. Vieram, assim, não estava com farol. Aí eles me dão o telefone. Aí eu pensei que tinha sido até uma brincadeira. Aí eu disse, não, dou não. Aí eu olhei para eles e vi que não era conhecido. Aí eles me ameaçou assim, botou a mão assim debaixo da roupa, mas eu não vi nada. Aí eu pensei que eles vinham me agredir, vinham para cima de mim, porque ele fez pantinho como se fosse pular da moto. Aí eu disse, toma, bem ignorante, e corri para casa. Corri ligeiro, não olhei nem para trás. Aí fui falar ao meu esposo.
1: E eles falaram o que na hora que anunciaram o assalto?
0: Não, me deu o telefone. Bora,
1: perdeu,
0: me deu,
1: perdeu?
0: Não, nada, só me deu o telefone. Bora, me deu o telefone. Só isso.
1: Você reconhece os dois chegando aqui na delegacia?
0: Reconheço, eu olhei bem para a cara dos dois, até porque eu pensei que era uma brincadeira de alguém. Isso é brincadeira de alguém aqui conhecido. Aí eu olhei bem para a cara deles, assim, e principalmente o que veio para cima de mim. Ele não saiu da moto, mas ele fez todo o pantinho, botou uma perna para baixo e a outra ficou em cima da moto. Aí não deu tempo mais nada, só corri.
1: Ninguém ameaçou você, não?
0: Não.
1: Não me... agressão também não?
0: Não, agressão não, mas ele botou a mão debaixo da moto e olhando para mim bem fixo. Bora, me deu o telefone, me deu o telefone.
1: Você não chegou a olhar se realmente na cintura tinha arma de fogo ainda?
0: Eu olhei, mas não vi.
1: Não viu, né?
0: Não vi.
1: Talvez até se encontrava e se desfez depois, né?
0: É. Eu pensei que estava pelo formato do volume que ele fez assim. Aí eu disse, não, deve ter alguma coisa aí. Se não for uma arma, é uma arma branca. Eu vou dar tom.
1: Em outro dia, em outro momento, você chegou a visualizar eles por ali, rondando?
0: Não, não, eu nunca vi eles. Não, nunca vi.
1: É a primeira vez, né?
0: Primeira vez. E eu sou muito boa com o rosto.
1: E que susto que você passou, né?
0: Muito. O coração disparou. Na hora é aquele... Não acredita, né? Depois é que vem o baque.
1: A polícia passando na hora, alguém fez o contato?
0: Ninguém. Meu esposo que veio aqui.
1: Quando comunicou o policiamento que foi até local encontrando eles, né?
0: Meu esposo até perguntou assim, ele tá com crédito, Lisa? Aí eu disse, não. Tá não. Aí colocou ligeiro o crédito no meu telefone e já começou a rastrear.
1: Mas o ponto aí para a polícia, né? Então, de imediato aqui já recuperando seu celular e você contando toda a história, o bom de tudo isso que você não foi agredida, não, espancada, humilhada, né? E ameaçada, né?
0: É, não, só isso mesmo. E o bom é que eu comprei lá agora há pouco. Eu ia pagar ele todo em sem estar com ele, né?
1: Nem terminou ainda pagar?
0: Não, terminei não. Que bom, né?
1: Portanto, a gente aqui é a vítima desse assalto nesta noite de segunda-feira aqui na cidade em Caruaru. E a Polícia Militar, policial do 4º Batalhão, já apresentando esses suspeitos aqui no plantão da delegacia. É com você.
2: Ok, são 7:02, 7:02. Algumas pessoas, né, chegaram a comunicar nas redes sociais, porque foi divulgado até um videozinho e algumas fotografias desses dois indivíduos que foram vítimas dele. Então, o negócio vai ser sério, viu? Porque vai robustecer ainda mais a ficha desses dois, que já tinham passado pela polícia, segundo a própria polícia. São 7:03, 7:03. Olha, deixa eu falar aqui, porque a semana começou com 6 homicídios. Aliás, de ontem para hoje, né? De ontem para hoje, 6 homicídios. Agora já totaliza 108 durante o mês de julho no estado. E de janeiro até agora já mataram 1.517 pessoas. Uma mulher foi assassinada a tiros e um casal foi baleado. Isso aconteceu em São Bento do Una, viu? A vítima fatal foi identificada como Rosângela Leandro Gomes, de 35 anos. Os criminosos fugiram após o crime. Isso aconteceu lá em São Bento. São 7:03. Depois dos comerciais, a gente vai até a redação. Quando a gente voltar para falar de polícia, vamos falar a respeito do caso daquela mulher que está desaparecida aqui de Caruaru. Teve uma influência digital que foi esfaqueada pela própria mãe. E daqui a pouquinho tudo a respeito da prisão do indivíduo que matou a ex-companheira, a manicure. Daqui a pouquinho. Agora são 7:04.
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23: Agora são 7 horas e 8 minutos, 7 e 8, aqui na Mais Ouvida. Vamos dar uma pausazinha aqui da polícia e depois a gente volta a falar de polícia. Vamos até a redação agora.
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23: A prestação de serviço e as loterias. Alô, Berg Santos, bom dia, Berg.
25: Um abraço, bom dia, Givanildo, bom dia para todo mundo acompanhando a Hora da Justa. Calendário de pagamento do programa Bolsa Família, mês de julho. O pagamento tem início a partir do dia 20 para quem tem cartão final 1. Calendário de pagamento para aposentados e pensionistas do INSS. O pagamento só vai ser realizado ou vai ter início a partir do dia 27 para quem tem cartão final 1. Calendário de pagamento do PIS/PASEP 2026, nascidos em setembro e outubro, vão receber amanhã, dia 15 de julho. Calendário de pagamento para os servidores inativos da Prefeitura de Caruaru, Caruaru Preve, esse pagamento vai ser realizado no dia 24. Servidores ativos de Caruaru recebem dia 31. Servidores

0: ativos e inativos do governo do estado de Pernambuco recebem também dia 31. Vamos agora com as loterias. A gente começa com a Loto Fácil, concurso de número 3.734. Teve três ganhadores, duas apostas de Fortaleza, Ceará, e uma aposta de Campinas, São Paulo. Cada aposta vai receber a premiação de R$473.309,60. A estimativa de prêmio para o próximo sorteio é de R$ 2.000.000. Vamos conferir as dezenas. 02, 03, 05, 08, 10, 12, 13, 14, 15, 16, 17, 19, 22, 23 e 25. Quina, concurso de número 7.064. Teve um ganhador da cidade de Guarujá, São Paulo. Essa aposta vai receber a premiação de R$1.437.874,27. A estimativa de prêmio para o próximo sorteio da Quina é de R$5 milhões. Vamos agora conferir as dezenas. 15, 24, 29, 53 e 60. A gente confere agora a Loto Maniga, concurso de número 2.949. Também teve um ganhador na Loto Maniga da cidade de Porto Velho, Rondônia. Essa aposta vai receber a premiação de R$477.802,13. A estimativa de prêmio para o próximo sorteio é de R$600.000. Vamos conferir as dezenas. 02, 03, 07, 09, 15, 19, 21, 23, 59, 62, 66, 67, 70, 77, 79, 84, 91, 92, 93 e 98. Dupla Sena, concurso de número 2.982, acumulou. A estimativa de prêmio para o próximo sorteio é de R$1 milhão. Vamos agora conferir as dezenas do primeiro sorteio. 04, 20, 24, 27, 40 e 41. No segundo sorteio, as dezenas foram 03, 12, 13, 28, 30 e 35. A gente confere também a loteria Dia de Sorte, o concurso de número 1.244. Acumulou. A estimativa de prêmio para o próximo sorteio é de R$1.400.000. Vamos a conferir as dezenas. 01, 03, 05, 12, 15, 20 e 25. O mês de sorte foi junho. Teve sorteio também da Super 7. O concurso de número 872 acumulou. A estimativa de prêmio para o próximo sorteio é de R$3.300.000. Vamos agora conferir as dezenas. Na primeira coluna, número 8. Coluna 2, número 3. Coluna 3, número 6. Coluna 4, número 3. Coluna 5, número 0. Coluna 6, número 6. Coluna 7, número 1. O destaque para hoje é o sorteio da Mega Sena. Está acumulada e a estimativa de prêmio é de R$25 milhões. Eu volto com você, Giva.
1: Valeu, Berg. Agora são 7h14, 7h14. Um homem foi vítima de um assalto nas proximidades do Engenho Florescente, que fica na zona rural de Água Preta, na Mata Sul. A militar foi acionada enquanto realizava rondas na PE-96. Iniciou buscas para localizar os suspeitos. Segundo a vítima, ela passava pela localidade quando foi abordada por dois homens em uma moto. Um dos criminosos, armado com uma arma de fogo, anunciou o assalto e roubou a moto do cidadão. Uma Honda Bros 2025 de cor cinza, de placa SOM9B19. Apesar das diligências realizadas pela PM, os suspeitos não foram localizados. Agora são 7h14. Influenciadora

0: foi esfaqueada pela própria mãe. Tá uma repercussão grande isso no estado, né? Esse caso chamou muita atenção. Diz que estava lá com a mãe, com o marido, e de repente, do nada, a mãe pegou uma faca e desferiu na filha. Vamos trazer detalhes agora com Valdson Balbino.
1: Olha só, as marcas da violência estão aqui, ó, no braço e nas costas da influenciadora digital Grazi Caizinha, mais conhecida por Grazi Pelúcia nas redes sociais. Ontem ela tinha ido para uma festa e depois retornou para casa aqui no bairro de Campo Grande, que fica no Recife. Quando ela chegou, a mãe dela, segundo a influenciadora conversou com a nossa equipe, estava um pouco alterada. Teve início ali uma discussão, essa discussão saiu do controle e essa mulher pegou uma faca e golpeou o braço e as costas da Grazi. Grazi está aqui ao meu lado, bastante nervosa, né? Abalada por tudo o que aconteceu, né, Grazi? Eu queria que tu começasse explicando para quem está em casa, muita gente quer saber quem fez isso, né? E por quê? Que, segundo você, né, foi sua mãe que esfaqueou, e por que que ela fez isso? Explica pra gente.
2: Quem fez isso foi minha mãe de sangue, que me botou ao mundo, tá? Que me pariu. Eu nunca esperei por isso, só esperei que, tipo, quando eu era adolescente, com meus 13 anos de idade, teve a minha primeira discussão com minha mãe dentro de casa. Aí, só que eu não sei se o problema dela é porque eu chamo ela de mãe, se eu chamo ela pelo nome, só que eu nunca tive coragem de chamar de mãe, porque eu vejo, tipo, que nunca me apoiou em nada, que nunca me ajudou, a única que ficava comigo era minha avó, sempre me deu apoio em tudo. E na minha primeira discussão, dos meus 13 anos, ela sempre me desejou com uma facada, né? Aí, quando foi ontem, né, eu retornei pra casa, eu tava na festa do Pé da Lama, como todo mundo vê aí na internet. Aí, quando eu cheguei em casa, eu tava bastante cansada. Aí, eu peguei e botei bebida pra ela e meu marido beber. Aí, pronto, aí, fim de história. Os dois beberam, meu marido, ele, quando ele bebe, ele sabe o limite de controle dele. Meu marido parou e foi tomar banho. E eu fiquei deitada. Aí meu marido pegou e foi trocar de roupa. Quando daqui a pouco eu escuto aquilo, os copos quebrando, culé.
1: Seja, ela, antes de te golpear, né, ela saiu quebrando alguns pratos e copos aqui da casa.
2: Sim.
1: E ela dizia o que, Graça?
2: Ela dizia como é o nome? Que eu botava, assim, na mente dela, né, ela dizia que eu botava lá pra fora, que eu passava as coisas na cara dela, mas, tipo, se nunca foi uma mãe pra mim, se nunca fez um papel de mãe, se nunca chegou pra me dar um apoio, sempre foi minha avó pra tudo. Minha avó até hoje cria os 3 filhos, tinha 4, um que Deus guardou, que foi meu irmão, e só ficou restando 3, né. Minha avó pra dar amor aos 3, ela nunca fez um papel, sempre foi mãe. Ah, eu gosto nem de falar.
1: Seja, sempre foi uma relação conturbada, né, entre você e sua mãe. E aí ontem, após quebrar os pratos, você percebeu que ela já estava com essa faca, ou ela foi aqui na cozinha, pegou essa faca e partiu para cima de você?
2: Quando meu marido falou, não, tia, não, vou abrir a porta agora, aí ela pegou e... eu tava nervosa porque ela tava quebrando minhas coisas. Aí eu só tava prestando atenção nos vidros, porque tinha meus 2 irmãos pequenos aqui dentro da casa, tinha 2 adolescentes. Aí pronto, aí eu peguei, né, na hora que eu vi ela quebrando minhas coisas, eu já fiquei louca, porque, tipo, ninguém chega pra dar nada, tá certo? Ela nunca me deu nada, nunca me deu. Eu sempre chego, faço os meus trabalhos, sempre trago o que eu quero pra dentro da minha casa, sempre consigo, graças a Deus, né? E, tipo, na minha reação, na hora quando eu vi ela quebrando os copos, eu vi a hora, tipo, bater algum vidro no meu marido.
1: Mas aí você partiu pra cima dela, fez alguma coisa pra que ela fizesse, não que justificasse, mas pra que ela te esfaqueasse, como você relatou pra gente?
2: Assim, deu vontade, né? Deu, assim, vontade, mas eu não fiz, né? Porque, tipo, eu não sou uma menina amaldiçoada, sempre fui uma menina boa, né? Como todo mundo da minha rua sabe, nunca desejei mal, nunca fui pra cima de ninguém. Minha avó sabe de tudo, né, que eu morava com minha avó desde a minha adolescência. Eu saí da casa da minha avó com 18 anos.
1: E agora tá vivendo isso, né, Grazi? E aí, como é que foi esse momento, né, dela puxar a faca? Ela tava com a faca já, ou pegou na cozinha, te esfaqueou? E como é que foi, né, passar por aquilo, né, a própria mãe fazendo isso?
2: Quando eu vi, ela foi na cozinha, mas eu acho que foi na hora quando eu virei de costa e tava agoniada ligando pra minha tia. Aí eu peguei, né, e já virei de costa. Aí quando eu virei de costa, eu já me surpreendi com aquele negócio, tipo, me furando. Aí eu já virei, aí eu pensando que só foi as costas, quando eu fui ver, só foi o braço e as costas. Aí eu peguei, né, já fiquei desesperado.

0: Eu já fui logo para minhas redes sociais. Minha gente, eu não tenho paz. Minha própria mãe acabou de me dar uma butada e tal. Aí pronto, aí o Instagram parou. E tipo, todo mundo que me apoiava ficou contra, entendeu? Até tipo, as meninas que tá isolada lá dentro, que tipo, tipo, entrava em contato e tal.
1: Aí teve essa rede de apoio, né? Grazi precisou ir pra UPA, levou 6 pontos nas costas.
2: Não,
1: 3 pontos nas costas e 6 no braço, né? No braço direito, foi medicada, tá recebendo os cuidados, né? O médico passou um antibiótico pra ela tomar esse antibiótico, fazer um acompanhamento. E aí o caso, a gente procura a Polícia Civil, foi registrado como lesão corporal. A mãe dela chegou aí à central de plantões da capital. O caso foi registrado como lesão corporal e a Polícia Civil, por meio de nota, disse que vai, né? As investigações, elas foram iniciadas e vão seguir até a completa elucidação desse caso. A gente vai seguir acompanhando, torcendo pela recuperação da Grazi, né? Acompanhando essa história. Qualquer novidade, qualquer desdobramento, né? A gente volta a trazer aqui na nossa programação. Eu volto com você no estúdio.
3: Valeu. Esse aí é o Valdson Balbino, lamentavelmente, né? Aí, mãe, filha, né? Depois de muita bebedeira lá, né? Ninguém sabe o que foi que aconteceu. Ela disse que não fez absolutamente nada. Do nada, a mãe surtou, né? Essa é a versão da filha. São 7h21. Deixa eu mandar um abraço aqui para a dona Poliana, vencedora, que hoje está completando mais um ano de vida. É a esposa do sargento João Batista, que é do fórum, né? Ela está ali no bairro Pinheirópolis, acompanhando a gente. Então, a dona Poliana, parabéns, que Deus abençoe, recebendo os parabéns do maridão, do João Batista e de toda a família, de um modo geral. Parabéns a ela, que Deus abençoe. O Leonardo Lima, também lá de Bezerros, está aniversariando. O Roberto Segurança está completando mais um ano de vida hoje. Ele é do São João da Escócia, o nosso amigo Pai Bill é que está falando aqui. E um abraço aqui para Isadora Tavares da Silva Oliveira, completando 6 aninhos, mora na cidade de Toritama. São 7h21, 7h22, pulou mais um. Olha, o nosso companheiro Josival Ricardo, ele voltou ao sítio Campos, ali próximo ao posto HMNO, para falar sobre aquele desaparecimento da mulher, uma senhora que desapareceu desde o dia 24 do mês passado, dia de São João. A gente foi lá, né, nossa equipe foi lá, conversou com os filhos e até agora nada de informação. A gente voltou lá novamente. O Josival Ricardo está chegando com mais informações.
4: O drama da família para tentar encontrar a Veroneide Cordeiro de Oliveira, de 53 anos de idade, continua. A dona de casa desapareceu na noite de São João, dia 24 de junho, no sítio Campos, que é conhecido também por posto HMNON. Os familiares já fizeram de tudo, distribuíram cartazes. Nós contamos essa história e agora eu estou com José Inácio, que é o companheiro da Veroneide. Seu José, vocês já procuraram em todos os lugares?
5: Todos os lugares já. Todos os lugares já procuramos já. Eu já fui até no regional ali em cima. Como na assistência social do regional também. Procurei até no CLAPS também, onde ela ficou internada o ano passado. Então, um ano e pouco ela ficou internada lá. Já fui lá também, mas nem notícia, nada de entrada lá também. Aí na UPA também já viemos também, inclusive eu e a irmã dela também, comigo também. E fui também lá no Orbeg, é onde fica esse pessoal que fica pela rua, né? O pessoal procura ela, o pessoal para lá para dar alimentação, roupa, comida, essas coisas assim, né? Já fui até lá também.
4: Todos os lugares. Procuraram no IML, cidades vizinhas já entraram em contato. Nenhuma informação que levem ou que leve ao Veroneide.
5: Isso. Ela é de Belo Jardim, sabe? Ela também é de Belo Jardim. Tem 2 tios dela que moram lá, uma tia e um tio. Tem uma irmã minha que mora em Serra dos Ventos também, que é município de Belo Jardim, né? Então, né, fui lá tudo e nada. Se tivesse por lá, era até bom, porque o pessoal tudo conhece ela por lá, né? Aí já tinha ligado para nós. Falando dela.
4: Seu José Inácio, o que é que o senhor acha que aconteceu? Ela saiu sem destino, o senhor disse que ela toma remédio controlado.
5: Toma remédio controlado, tudo. Saiu sem destino, toma remédio controlado e até agora não sei como ela está se virando. Sem remédio, sem nada e tá por aí, de quem sabe onde ela está.
4: Ela saiu após alguma discussão ou simplesmente saiu para andar?
5: É, foi assim, ela chegou em casa por volta de 6 horas da noite. Aí eu estava na sala, né? Nós estava na sala, eu, as meninas, as filhas da gente, estava tudo lá em casa. E o menino também, José Júnior, o nome dele. Aí ela falou assim, eu vou sair. Aí Natália, que é a minha filha mais nova, encontrou da outra, a Juliana.

0: Juliana. Aí falou assim, não mãe, não sai mais não, fica aqui no sofá, fica aqui, não sai mais não, que já tá tarde, tá até meio chovendo, tudo, vai, vai agora não. E ela tava gelada, tava frio. Aí ela, eu vou sair. Aí o Júnior pegou e fechou a porta. Aí no que ela veio fechar a porta e segurou a chave, ela foi no quarto e pegou um vestido e colocou na bolsa, uma bolsa de plástico. Aí daí pro Dante ela começou batendo na gente, bateu nas meninas, bateu até em mim também.
1: Foi, ela fazia tratamento psiquiátrico?
0: É, ela foi duas vezes.
1: Ela faz, na verdade.
0: É, faz também, faz psiquiatra também.
1: Ela já tinha saído antes?
0: É, saía sempre, mas não para longe, entendeu?
1: Ficava só lá no entorno da Vila Campos, isso, Posto Agamenon, por ali.
0: É, exatamente. Ficava por ali, pela Vila Campos mesmo. Ia lá, ia cá, ia na casa das colegas dela, mas voltava. Eu conheço tudo ali, já, né? Eu conheço tudo ali. As colegas dela vivem com ela, tudo, né? Só que dessa vez eram as 6h40 da noite, quando ela saiu. Aí pronto, aí não voltou mais.
1: Senhor José Inácio, está muito preocupado?
0: É, eu tô porque eu não sei onde ela está. Né? Quem estiver com ela não liga para nós, para dizer onde ela está, como é que está vivendo, se está com vestido, se está se alimentando, né?
1: Muito obrigado, viu, senhor José Inácio. Olha, a Veroneide, ela desapareceu em plena noite de São João, dia 24 de junho, na Vila Campos, também conhecida por Posto Agamenon em Caruaru. E até o momento, não foi mais vista. Voltamos com você.
2: Agora são 7 horas e 26 minutos, 7h26, vamos esperar que ela apareça, né? Inclusive, o pessoal já foi no hospital, já foi no IML, já saiu procurando e até agora nada, meu Deus do céu. Vamos esperar que ela apareça, né? São 7 horas e 26, é um desespero muito grande para a família, de modo geral, para os filhos, para o esposo aí, do nada. Já procurou em tudo que é canto e até agora nada. Hoje é o quê? Hoje é dia 14, né? Já faz o quê? 20 dias que está desaparecida. São 7 horas e 26 minutos, 7h26. Olha, deixa eu trazer detalhes a respeito de uma moto adulterada que foi apreendida lá pro lado de Santa Cruz do Capibaribe. O nosso Ademilton Silva tem detalhes.
3: A equipe da Romu, da Guarda Municipal de Santa Cruz do Capibaribe, está apresentando um cidadão aqui na delegacia com uma motocicleta com sinais de adulteração. Nesse momento, eu me encontro ao lado do GCM Marcelo e ele traz detalhes para a gente como se deu a recuperação dessa motocicleta e a condução dessa pessoa para a delegacia. Nosso cumprimento, bom dia.
4: Bom dia, a todos. Por volta das 17 horas, o efetivo estava fazendo rondas ali no bairro da Malhada. Quando a gente se deparou com a motocicleta Honda Bros estacionada em via pública, a gente achou suspeito. As características da motocicleta, foi feita a consulta e nessa consulta o efetivo conseguiu constatar que tinha adulteração, tanto no motor da motocicleta como no chassi da mesma. Quando o efetivo estava fazendo a checagem, o cidadão se aproximou, se informou que a motocicleta era dele, apresentou um documento que ele tinha recebido no seu celular. O efetivo indagou a ele como foi que ele fez a compra, a aquisição dessa motocicleta. Ele disse que viu a motocicleta pela rede social, no Facebook, e que se interessou pela motocicleta e fez a aquisição dessa motocicleta no valor pagando R$8.000 por essa motocicleta.
3: Ô Marcelo, a gente observou, né, que a motocicleta foi pintada em algumas partes, mas já estava demonstrando a cor original, que é azul.
4: Ela tem algumas partes, no documento ela é vermelha, ela tem boas partes dela, é preta e tem essas partes, duas partes são cobertas aí com a tinta vermelha, porém, no todo, por baixo dessas tintas aí, ela é na cor azul.
3: Deu para observar se a numeração do chassi e motor conduz com a placa que está nela?
4: Chassi e motor dá na placa, porém, é grotesco aí a adulteração. A gente conseguiu aí, logo de cara, já perceber a alteração, tanto motor como chassi.
3: Como você relatou, é notório para vocês que têm um curso de especialização nessa área, identificar o veículo quando tem adulteração no chassi ou na numeração do motor.
4: Positivo, positivo. Abre-se aí uma janela quando a gente vê a motocicleta, um carro, e a gente vai checar, e quando a gente checa, na grande maioria, a gente consegue constatar que o veículo é clonado.
3: A placa está meio feiosa no ditado popular.
4: Positivo, positivo. Foi o que chamou a atenção, a placa está bem estranha. A motocicleta tem peças de várias motocicletas nela, de várias cores nela. Então chamou a atenção, foi feita a checagem, nessa checagem que a gente constatou aí, motor e chassi adulterado.
3: E dizer à população de Santa Cruz de Capibaribe, né, quando for comprar um bem, que leve logo a uma vistoria, seja no Detran ou nessas empresas terceirizadas, para não cair numa situação dessa.
4: É uma situação delicada, complicada. Às vezes a pessoa quer ganhar aí 500, 600, 1.000, 1.500 no veículo, comprando mais barato, comprando mais em conta, mas não sabia ele estar adquirindo um produto que foi roubado ou furtado, clonado e repassado para ele. Ele pode estar tendo aí uma dor de cabeça muito grande.
3: o indivíduo já conduzido à delegacia em outra oportunidade ou é a primeira vez?
4: Não, é a primeira vez que ele está sendo conduzido para a delegacia. A todo momento ele cumpre.

0: operou com o efetivo, a todo momento ele passou as informações, porém, se encontrava de posse dessa motocicleta.
1: Um morador do conjunto habitacional Malhado do Meio, inclusive um rapaz trabalhador.
0: Positivo, as informações foram passadas, um cidadão aí trabalhador, mas que infelizmente fez a aquisição dessa motocicleta, e a motocicleta aí, tudo indica que ela é um objeto ilícito, ela é uma motocicleta clonada.
1: Aqui na delegacia, a autoridade policial já relatou os procedimentos que serão tomados a partir de agora?
0: A gente está aguardando desfecho aí, tem outras ocorrências na frente, a gente está aguardando desfecho dessa situação.
1: Qual o efetivo apresentando a ocorrência?
0: Esse que vos fala, GCM Marcelo, GCM Eliel Abílio e o GCM Benizes.
1: Estas foram as palavras do GCM Marcelo, da equipe da Romu, da Guarda Municipal de Santa Cruz de Cabaribe, nós relatamos para a gente a respeito dessa ocorrência apresentada agora na delegacia e ficou à disposição da autoridade policial. Com informações, Ademilton Silva.
2: Agora são 7h30, a polícia consegue prender o indivíduo que matou a ex-companheira manicure. Inclusive, ele matou a facadas. O Maicon Carvalho tem mais detalhes.
3: O crime foi nesta casa, onde a vítima de 47 anos morava com os dois filhos pequenos. O suspeito teria aproveitado que ela estava sozinha, já que as crianças estavam com o pai. Segundo os vizinhos, o ex-companheiro chegou pelos fundos da casa, arrombou a porta da cozinha e desferiu vários golpes de faca. Este morador, que preferiu não se identificar, diz que a mulher teria saído minutos antes para comprar pão.
4: Ela veio com o papão ali, ó. Aí quando ela chegou, ele estava dentro de casa. Aí aconteceu isso.
3: A manicure Valdilene Guedes Alcoforado chegou a pedir socorro, mas não deu tempo. Quando os vizinhos se aproximaram, ela já estava morta.
5: Vocês chegaram a ouvir o pedido de socorro dela?
4: Viu. Quem foi o menino ver ela. O menino disse que ela chegou, a faca está enfiada no pescoço dela.
3: O assassino teria fugido pela mesma área de mata. A polícia militar foi acionada. Encontrou o homem já próximo à Universidade Federal Rural de Pernambuco e o conduziu ao DHPP. Em depoimento, ele confessou o crime, mas na saída para os exames no IML, Alexandro Vaz da Silva, de 43 anos, preferiu o silêncio.
5: Você fez isso com a sua ex?
6: Você premeditou tudo, não foi?
5: Não se conformava com o fim do relacionamento?
7: Vocês tiveram filhos?
6: Quanto tempo vocês ficaram juntos?
5: Você premeditou tudo?
7: Agora tá calado, né?
6: Você já queria matar ela, né?
5: Você tirou a tornozeleira porque já sabia o que queria fazer.
6: Chegou a colocar fogo na casa dela, foi covarde.
3: Na última quinta-feira, o suspeito já tinha ateado fogo e quebrado coisas na casa da vítima. Valdilene, que hoje entrou para a estatística, tinha medida protetiva contra o assassino. Um relacionamento de poucos meses, onde ela decidiu acabar depois de perceber o comportamento agressivo e ciumento dele. Um criminoso com passagem pela polícia por tentativa de homicídio, que não se conformava com o fim do relacionamento. A certeza da impunidade era tanta que recentemente já tinha quebrado até a tornozeleira eletrônica. Valdilene deixa três filhos, uma moça de 22 anos, uma menina de 9 e um menino de apenas 3. O suspeito, preso em flagrante, está no Cotel.
2: É uma covardia muito grande, esse indivíduo fez, né? É um crime como esse, o cara não deveria sair de jeito nenhum mais da cadeia, porque é um crime que ele articulou, premeditou no caso, e tirou a vida de uma mãe, de uma dona de casa, uma mãe de família, deixando três filhos, lamentavelmente. 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
3: Eita, que eu tô aqui da Rádio Jornal Caruaru 91.3, Rádio Jornal Pesqueiro 90.9, 7h36, é o Papo Sem Pauta. Você pode mandar agora a sua mensagem de texto, se tem algo errado na sua rua, no seu bairro, na sua cidade, quer mandar um recadinho, manda aqui pra gente. 81 é o DDD, 996017448. O Jefferson Eletricista Neves, lá em São Caetano, acompanhando a gente. Nosso amigo Antônio Carlos, da Rua R5, lá na Cidade de Jardim. Nosso amigo Sóstenes, um abração. Um abraço aqui para Floresvaldo, é o Guildo Náutico. Um abraço lá na Rendeiras. Nossa amiga Rossana, meu amigo Bené Dutra, que é o Bené Cabeleireiro, tá acompanhando a gente. O Adilson Tavares, que é o nosso amigo gordo, lá de Agrestina, é o vereador. O nosso amigo Cachorrão do Forró, dizendo que domingo tem a tardezinha lá no Chalé do Bode, tá dado o recado a partir de 5 horas. Meu amigo Lula Sulanqueiro, tá lá na cidade, lá de Baragogi, rapaz, muito bem, um abraço. Jackson, moleque da Rua Preta, do pé do programa, lá em Cachoeira Seca, o nosso amigo é o Zé Roberto. Nelson Bezerra, manda um abraço para Soares e família no sítio Anta de Caruaru. Tá dado o recado, meu amigo. Tem mais aqui? Tem. Bom dia, Givanildo. Vaqueiro Flávio Cajazeiras. Deilson Ribeiro, um abraço, meu amigo. Givanildo Silveira, toda a sintonia. Márcio Luiz do Santa Rosa, valeu, obrigado pelo carinho. Givanildo, esse marginal que atacou a mãe de família e diz: eu quero beber sangue, fosse com minha mãe, ele ia beber, eu achava ele até no inferno, tá? Pegava ele, cortava ele, tanto em fazer ele beber o próprio sangue dele, esse amaldiçoado. O Scott aqui tá arretado, né? Muito bem, meu amigo, não é pra menos. Agora, amigo, o cano da Visconde de Cairu não vieram consertar e continua a água descendo. Ela tá mandando aqui, nossa amiga Sônia Cavalcante, né? Tá descendo em frente ao Colégio Interativo. O da esquina não, tá? Ok, tá dado o recado. Nosso amigo Pai Bill dizendo aqui que o Roberto Segurança tá aniversariando, eu já falei. Fabinho de Cachoeira Seca, manda um abraço para minha filha Yasmin, minha mãe Dona Laíde e minha esposa Joyce. Tá dado o recado, meu amigo. Roberto de Pesqueira, bom trabalho. Obrigado, Roberto. Um abraço para você. Zé Carlos do Joá mandando um abraço para Gibaldo, Michele. Essa semana disse que vai visitá-lo, né? Jackson, moleque da Rua Preta, Gilmar Adelino, Pelé de Firmeza, Lourinho de Riacho Doce, Jeová Dionísio, lá de Agrestina, Maria Joaquina de São Caetano, Claudice Ribeiro, e família, o Maurício lá do Riachão, aí outros passarinhos, Lenildo da Prestação, Silva Pinto, Natália, Lula de Maniçoba, Gilberto lá do sítio de São João, Severo da Padaria de Patos e João Neto, conselheiro tutelar, né? Doutor Ivan, todos, é o Zé Carlos, tá dado o recado. Um abraço aqui. E Naini, né? Que é a irmãzinha do nosso Bené, tá aqui acompanhando a gente. É o aniversário dela hoje, é? Muito bem. Então, parabéns. Que Deus abençoe. São 7h40. Menino, tá faltando água. no Santa Rosa,

0: disse que o bairro Santa Rosa seria um dos bairros que ia ter prioridade, né? Ia chegar água todos os dias. Só que metade do Santa Rosa é da rua do Santa Rosa. É, na parte baixa é que está faltando, na parte alta tem água. Deve ser algum trabalho de manobra que não estão fazendo, tá? Tem cano estourado na parte de cima, já cavaram na parte de baixo e não encontraram o problema. E o Wesley Santos foi para lá, não foi conversar com o pessoal? É isso, Wesley?
1: Olha, Giva, eu tô aqui até lendo a resposta, viu? Para tentar realmente entender o que é que existe, porque não é de hoje que existe esse problema aqui na Rua Santa Rosa. Eu já vim diversas vezes para essa mesma localidade, aí eles mandam a equipe vem, abre a rua, cava, troca cano, volta, e o problema não é resolvido, meu amigo. Veja, a última vez que cavucaram, feito diz o outro, com aquele lixo ali, aquela beleza, né? Deixaram aquele lixo ali, aquelas pedras de calçamento na calçada, e o problema não foi resolvido. Aí cavaram aqui, cavaram ali embaixo, cavaram lá em cima. A Rua Santa Rosa, ela é toda cavada. Aí quando não tem a falta d'água, lá em cima, perto da igreja de Santa Rosa, tem o quê? Cano estourado. Aí você vai entender. Deixa eu conversar com os moradores aqui para entender a situação, porque o caminhão-pipa até vem, Giva, mas eles não querem água de pipa, eles querem água na torneira. É para isso que eles pagam a conta. Como é o nome do senhor?
2: Robervaldo.
1: Ô, senhor Robervaldo, esse problema aqui eu lembro. É antigo, chega, volta, vem e resolver que é bom nada.
2: É, vocês já vieram fazer reportagem e não resolve nada. Cavaram aqui, ó, os pessoal joga lixo no lugar que o pedra cavou. Fica tudo entregue ali e o governo não liga pra nada. Isso aqui tá entregas barata. Tá entregas barata, você vê, a gente não tem água não. Sim. E pagando, compro pedra do carro pipa. Se pedir 5 mil litros, eles querem cobrar um carro-pipa de água. E como é que a gente vai viver?
1: É verdade. Obrigado pelas suas informações. Como é seu nome?
3: Jussiara.
1: Dona Jussiara, rapaz, eu acho que eu perdi as contas de quantas vezes eu já vim aqui. E uma situação vergonhosa. Ter que realmente estar tá pagando a conta e não receber água em casa.
3: Exatamente. Vai fazer 4 meses, dia 15, que não chega água aqui. A gente comprando, pedindo a um e a outro comprando. Só Deus sabe.
1: Quando a gente percorre a Rua Santa Rosa lá em cima, tem lugar que vaza.
3: Lá tem. E pode ver ali. Se você começar a ir lá em cima, você vai ver os buracos e os vazamentos. Pode ir para você ver.
1: E aqui nada?
3: Oxe, de jeito nenhum. Já chamou o vereador, só falta chamar o presidente e a governadora agora.
1: Muito obrigado pelas suas informações. Conversar com ela aqui também. Como é seu nome?
4: Maria José.
1: Ô, dona Maria, realmente é uma situação insuportável. E o que vocês querem de verdade é uma resolução.
4: É, a gente está querendo uma resposta, né, do diretor da Compesa. Porque não adianta vir, manda. Aí vai mandar uma equipe. Tudo bem, eles vêm. Aí faz esses buracos todinho. Não tampa. Aqui em cima, depois do posto, tem água. Normal. Se você subir mais um pouquinho, tá lá, um cano estourado. Isso é dia e noite, esta água vazando. A vizinha mesmo disse, na minha casa tem água. E esse cano aqui, é desse jeito.
0: Pois é, o sofrimento é muito grande, não é de hoje, né? A mulher tá dizendo que faz 4 meses, tá? Passou aí o São João sem água, né? Pois é, deve ser muito simples, deve ser algum registro aí de manobra que está fechado, quebrado, né? Então tem que ver, a questão técnica lá, já mandou meio mundo de gente pra lá, equipes cavaram lá, deixaram as pedrinhas lá de calçamento, né, solta. É por isso que fica essa buraqueira. E o pior, se ajeitasse, mas não ajeitou de jeito nenhum. Agora o danado é que não chega na parte baixa, e mais chega na alta. Geralmente é o contrário, né? É mais fácil chegar na baixa do que na alta. E até cano estourado tem. Tem que ver essa questão aí, porque tem que resolver. São 4 meses e o povo pagando o precioso líquido sem receber. Não é isso? Pagando aquela continha que chega e a dificuldade para ter um caminhão pipa é brincadeira. Inclusive, tem que ter água, né? Lá, quando vai, um caminhão é com 3 mil litros. Não dá para nada. E olha só, é um só durante o mês. Se não for a água que o Papai do Céu manda, né? É aqueles carrinhos que passam ali do Murici para comprar. O pessoal tá revoltado, não é para menos. 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

0: 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Bora pro intervalo, 7h46.
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2: Agora são 7 horas e 51 minutos, 7h51. Deixa eu aproveitar aqui e mandar um abraço aqui para a jornalista Núbia Silva, está aniversariando hoje. Parabéns para ela, que Papai do Céu continue iluminando a vida dela. É um grande profissional, uma amiga, gente boa para mais dar conta, né? Parabéns, Núbia, que Deus abençoe você, viu? São 7h52, deve ter uma festinha lá pro lado do sítio, lá depois de malhada de barreiras queimadas, né? Pronto, esqueça de convidar a gente não, viu, Núbia? Parabéns pelo aniversário. Muito bem. Deixa eu me ver aqui, tem. Givanildo, um abraço para você, para dona Nhava Caju, do seu Antônio, doutor Ivan, Adeildo da Funerária, para dona Maria Joaquina, para Ana Cristina, para Delcio da Chácara, Jeová Dionísio, aí outros passarinhos, para sua filha Michele e sua netinha Manu. Ok, quem tá acompanhando a gente também é a Lucy Cleide, né? Lucy Cleide, um abração. Tem mais aqui? Tem. Meu amigo Babão, tá aqui. Bom dia, meu amigo Giva. Deus abençoe todos nós. Um abraço pra você, Missy Mary, sua esposa. Aí do sítio Palmeiras 2, né? De Camocim de São Félix. Um abração, viu? Que Deus abençoe. Trio Tabajara, que tá acompanhando. Meu amigo Vicentinho. É o filho do saudoso Vicente Amado, né? Um abração. Givanildo, é Adriano Pereira, da cidade de Jardim. Estou aqui à procura de um emprego, de ajudante, motorista, ajudante de cargo, descarga e repositor de mercadoria. Eu tô doido para trabalhar, rapaz. Então anota aí o telefone aí, quem estiver precisando. 81 é o DDD, 9-9188-5723. 9-9188-5723. Esse é o Adriano. Manuel Segurança, acompanhando a gente. Nossa amiga Carmen Lúcia, do Riachão. Obrigado, Carmen. Givanildo, que Deus proteja. Manda um abraço aqui para meu tio Zé em Campina Grande. Delcio, da Chácara, Ailton dos Passarinhos. Dona Josina, do sítio Lagoa do Caldeirão, lá de São Caetano. Antônio da Banana, Dona Nalva Caju, Guildo Nauto, doutor Ivan, o operador é o Givaldo, né? Pronto. Eita, tá dizendo aqui, você lembra que um tempo atrás eu tinha dito que aqui na estrada da Pitombeira, na parte ali perto da Sulanca, por trás da Igreja dos Mormos, tinha um buraco, viu? Ajeitaram. Eita, pois é, o buraco está aparecendo novamente, é isso? E dessa vez, mais de um, né? Ave Maria. Eu pensei que tinha consertado tudo e não ia voltar mais. Givanildo, manda os parabéns para Iago, mora no São João da Escócia, né? Pronto, eu vou até anotar aqui. Iago, né? Pronto. Iago do São João da Escócia. Da Escócia, aniversariante. Parabéns. Quem manda é a Jeane. É a Jeane que manda os parabéns, né, Jeane? Pronto, manda. Ok, tem mais aqui. Givanildo, abraço, Jeová Dionísio, Josina Nalva Caju, seu Antônio, Maria Joaquina e Ana Cristina. É Ana Cristina, tá bom, né? Um abraço. Bom dia, meu amigo Givanildo. Aqui em Pesqueira começou a aumentar a gasolina de novo, viu? Tá danado. Com a Copa ninguém fala mais nada dos problemas do Brasil. Aqui é o Sandro de Pesqueira. Aqui tá do mesmo jeito, sabe, Sandro? Continua aí, parece que é 6 e

0: 6h57 por aí. É, bom dia, Givanildo. A estrada ruim de Malhada e Serra Velha, viu? É o Bruno César, lá do sítio Azevei. Tá bom, meu amigo. Givanildo Maria Joaquina de São Caetano, estou sempre ouvindo. Abraço. Ok. Tem reunião hoje do grupo Novo Horizonte, né, dos Alcoólicos Anônimos, de 7h30 às 21h30, rua Adelaide Moraes, em frente ao número 15, antiga 77, por trás ali da Igreja Católica, na Rendeiras. Grupo Jardim Brasil, primeiro andar do prédio da Pastoral, lado da Paróquia de Nossa Senhora de Fátima, Avenida Caruaru, 284, Jardim Boa Vista, 7h30 às 21h30. O grupo Sol Nascente, na Rua da Alegria, 35, Riachão, começa de 8, vai até às 22 horas, né? E o grupo 21 do AA, que é ali na Casa dos Pobres de São Francisco de Assis, Avenida Lourival José da Silva. Referência, o ponto de referência é ali a Feira da Sulanca. De 7h30 às 21h30. Tá dado o recado. Tricolor aqui em frente da Vila Feliz, não passa mais carro, é só buraco, é na Rendeira. Nosso amigo Rudimar, sargento Rudimar. Eu passei aí, eu vi buraco só a gota, viu? Atenção, vamos dar uma... Por trás também da escola, de lado da escola, Maria Auxiliadora da Rendeira, tem lá uma academia, né? É aquela academia ali em frente, meu amigo, é uma buraqueira da gota também. Eu já tinha falado, já botei nas redes sociais e até agora nada, viu? Mas vamos lá, vamos fazer o seguinte, bora pro intervalo, tem mais intervalo, a gente volta já.
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0: Muito bem, o Papo Sem Pauta aqui pela Rádio Jornal Caruaru 91.3, Rádio Jornal Pesqueira. Giva, meu amigo amado, muito lixo da rua Joaquim de Melo. Abraço aí para minha mãe Fátima, Cícero, Dona Zelita, doutor Ivan, Gilberto Cid São João. Fica com Deus, todos os dias acompanhando a Rádio Jornal, há mais de 20 anos. É o nosso amigo aqui, Gutenberg, muito bem. É, Givanildo, manda um abraço aí para o maratonista da BR-104 fazendo aquela caminhadinha, que é o Gutenberg. Aqui é o Cícero, muito bem, Cícero, tá dado o recado, viu, meu amigo? Dona Rossana, um abraço, bom dia para a senhora, acompanhando a gente. Tem aqui a Maria do Socorro, um abração, que Deus abençoe também. Bom dia, Giva. Parabéns pelo programa. Manda um abraço aí para o seu Ailton Passarinho, sua filha Michele, esposa Zé Carlos Joá, Gutenberg, o Guildo Náutico, Zé Roberto, Cachoeira Seca, Nova Caju, Gilberto, da Vila do Aeroporto, Antônio da Banana, Sargento Vilmário, Jeová Dionísio, Flávio Cajazeiro, Delcio, Bil Brauno, o Adeildo, né, da funerária. E Lula Sulanqueira e todos. Aqui é o doutor Ivan. Muito bem. Bom, a gente vai terminando aqui o programa. Vem aí o Sócrates da Silva. Amanhã tem mais. Lembrando que às 11 horas a gente se encontra no Povo da TV, tá bom? 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E lembre-se, o momento passa e a vida continua. Humildade acima de tudo. Uma ótima terça-feira. Valeu!
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4: Oito horas e sete minutos aqui na Rádio Jornal. Tá começando a partir de agora mais uma super manhã para você. Que bom saber que você tá aí do outro lado do rádio acompanhando a gente. Hoje é 14 de julho de 2026. É, rapaz, é a terça-feira. Terça-feira, 14 de julho. Um abraço a você na Rádio Jornal Caruaru 91.3. Na Rádio Jornal Pesqueira 90.9. Na Rádio Jornal Garanhuns 107.5. Que bom saber que você está aí do outro lado do rádio acompanhando a nossa programação. Muito obrigado pela sua audiência, muito obrigado pela sua companhia. Hoje é o dia da liberdade de pensamento, é o dia do propagandista de laboratório, é o dia do engenheiro de aquicultura e é o dia mundial do hospital. São 195 dias do ano, faltam 170 para a chegada de 2027. Vamos aos destaques da Supermanhã de hoje.
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4: SESC abre inscrições para retomar abastecimento, aliás, para cursos gratuitos de Caruaru. Compesa inicia reparos para retomar abastecimento na capital do São João. Mais de 170 mil pernambucanos podem perder a tarifa social de energia. Luiz Silva.
5: O alerta foi divulgado pela Neoenergia e vale para moradores de todo o estado.
4: Defensoria Pública oferece exames gratuitos de DNA em Pernambuco. Senai Caruaru abre inscrições para curso técnico de eletrotécnica. Projeto oferece tratamento com cannabis medicinal para autistas em Pernambuco. Stephanie Sá.
6: Na primeira etapa da ação, 9 famílias pernambucanas já foram contempladas.
4: Caruaru recebe segunda edição do rolê Hack and Play em agosto. Pernambuco amplia curso preparatório para Enem em unidades prisionais. Festival abre inscrições para rodadas de negócios do audiovisual pernambucano. Andressa Aguiar.
7: As inscrições podem ser feitas até o dia 21 de julho.
4: Começa amanhã o Pernambuco Meu País.
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4: Para você saber aquilo que está acontecendo de importante em nossa cidade, para você acompanhar tudo aqui na Rádio Jornal, eu chamo ele. Alô, Berg Santos, bom dia, bom trabalho para você, Berg.
8: Olá, Sócrates, bom dia para você, bom dia para todo mundo acompanhando a nossa Supermanhã. Bom trabalho, meu caro Sócrates. Já estou chegando aqui na Câmara de Vereadores de Caruaru, viu? Daqui a pouco tem aquela reunião para...

0: a tratar sobre o transporte complementar aqui na cidade de Caruaru. Inclusive, uma reunião que deve ser bastante quente e tem o propósito de ampliar essa discussão para que a prefeitura possa também mandar depois um projeto de lei para regulamentar essa categoria. Por enquanto, a fiscalização continua por ordem judicial, né, para esses motoristas de transporte complementar. E daqui a pouco a gente vai estar trazendo detalhes, inclusive conversando com vereadores. Estamos já chegando, estou aqui na porta da Câmara para que a gente possa ampliar esse assunto aqui na nossa Supermanhã. Em instantes, Sócrates, a gente volta na Supermanhã, você sabendo de tudo.
1: Tá certo, Berg. Daqui a pouquinho você volta direto aí da Câmara de Vereadores de Caruaru. Olha a polícia! Alô, Givanildo Silveira, bom dia, Giva.
2: Alô, Sócrates, bom dia pra você, bom dia, os amigos da Supermanhã, você sabendo de tudo. Olha, Sócrates, daqui a pouco a gente vai falar a respeito da prisão de dois indivíduos que assaltaram uma mulher no bairro Petrópolis. A polícia militar tomou conhecimento e prendeu os dois. O celular que foi roubado foi recuperado. E teve também mais uma mulher que foi assassinada aqui no Agreste de Pernambuco. Tudo isso daqui a pouquinho na Supermanhã. Você sabendo de tudo, Sócrates.
1: Tá certo. Valeu, Giva. Obrigado pelas informações aqui na Rádio Jornal. Daqui a pouquinho os detalhes nesta manhã de terça-feira.
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1: A impressão de que hoje vai ser parecido com ontem, viu? Não sei por que eu tô achando isso bem parecido, pelo menos desde cedo eu tô achando bem parecido, tá? Em Pesqueira, nesse momento, 22 graus, predominantemente ensolarado, tem vento forte, tá? Previsto para Pesqueira. A mínima de 17, máxima de 28, mas tem previsão aqui de nuvens por volta de 1 da tarde. À tarde, deve ter um pouco mais de nuvens no céu em Pesqueira, mas não tem previsão de chuvas. Em Garanhuns, 21 graus. Predominantemente ensolarado, mínima de 17, máxima de 27, previsão de condições parcialmente nubladas por volta do meio-dia e as nuvens devem ficar no céu até por volta das 4 da tarde, mas sem previsão de chuvas. Também tem previsão de vento, tá? Para a cidade de Garanhuns. Garanhuns e Pesqueira, aqui é vento variando entre 40 e 60 km por hora. Tem mais, vamos aqui. Em Caruaru, 22 graus, tempo predominantemente nublado, mínima de 19, máxima de 28 graus. Em relação ao vento, também temos a mesma condição aqui para Caruaru, condição de previsão de condições parcialmente nubladas por volta das 9 da manhã, rajadas de vento a 20 km por hora, tá? Tem sol previsto aqui para durante todo o dia, deve ter um pouquinho mais de nuvens entre 9 e 10 e entre 1 e 2 da tarde. Vivemos o inverno brasileiro. Agora, 8 horas 13 minutos.
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1: 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Quero você interagindo com a gente através do nosso WhatsApp, 81996017448. 81996017448 é o WhatsApp aqui da Supermanhã da Rádio Jornal. O Lopes já está...

por aqui, entrai pela porta estreita, largue a porta e espaçoso o caminho que conduz para a perdição, e são muitos que entram por ela, porque estreita é a porta e apertado o caminho que conduz para a vida, e são poucos que acertam com ela. É o José Lopes, o Serjão do Indiana em Garanhuns, bom dia, estamos sempre ligados aqui na Rádio Jornal, valeu Serjão, um abraço. Também aqui conosco o Luiz de França, dizendo bom dia para você Luiz. Fizeram as quatro melhores seleções da atual Copa do Mundo, Inglaterra, Argentina, Espanha e França. Qual dessas chega ao título? Para mim, a França. É o Márcio Luiz do Santa Rosa. Valeu, Márcio. Um abraço. Bom dia, Sócrates. Espero que hoje tenhamos uma resposta da Câmara de Vereadores com relação aos loteiros. A população está sofrendo junto com eles. Eu, Eduardo de São Caetano. Ô Eduardo, a única coisa que a Câmara vai poder fazer nesse momento é cobrar ao Executivo. O fato é esse. É ouvir os loteiros e cobrar ao Executivo. O Executivo ontem emitiu uma nota com... Eu até comentei a nota, não vou comentar de novo, não. Mas eles jogaram a responsabilidade, assim, para bem longe deles. Tipo, eles fizeram o seguinte, não, a Câmara vai se reunir, vai ter essa sessão extraordinária, o BEC vai entrar daqui a pouco. Vai ter a sessão extraordinária, a reunião lá, aí depois dessa reunião eles vão fazer um anteprojeto de lei, aí esse anteprojeto de lei vai passar nas comissões da Câmara. Tudo isso tem prazo, viu, para ser feito, né? E não é prazo, tem que ser amanhã não, é prazo, isso vai demorar para fazer. Aí faz um anteprojeto de lei, aí um anteprojeto de lei vai para as comissões, né? A comissão aprova, aí a comissão manda para a prefeitura, aí a prefeitura pega, aí manda para a procuradoria, aí a procuradoria vai mandar para os setores responsáveis, aí depois cada um desses setores vai mandar um parecer, aí depois de pegar todos esses pareceres, vão ver se está valendo ou se não está, se encontrarem um pelo em ovo, vão dizer que o projeto não presta, e vai, enquanto isso, passou-se o tempo, enquanto isso, terminou o ano, entendeu? Não estou reclamando da reunião da Câmara, né? Eu acho que ela tem que acontecer, ela é necessária e é uma cobrança que eu mesmo fiz que ela ocorresse, mas o fato é que a gestão está achando é bom, né? Porque a gestão poderia, ela por si só realizar a construção de um projeto de lei, ela, gestão, fazendo esse projeto, mas não, né? Deixa que o tempo passe. Né, manda pra, deixa que a Câmara atue, aí a Câmara faz um anteprojeto, o anteprojeto vai para a comissão, aí a comissão diz se pode ou se não pode, se disser que pode, vai para a prefeitura vai fazer todo esse caminho que eu já citei. Então, termina o ano e passou-se tudo, e ninguém respondeu nada. Né? Não estou dizendo que está errado, não, estou dizendo que tem que acontecer, a reunião na Câmara tem que acontecer, deve acontecer, só que isso é uma artimanha da gestão, para ganhar tempo, para que as pessoas esqueçam, né? Bom dia, Sócrates, e a todos da Rádio Jornal. Deus abençoe vocês e a Rosângela do Murici. Valeu, Rosângela, um abraço. Bom dia, Sócrates. É o Adriano Pereira, da Cidade Jardim. Estou à procura de um emprego de ajudante de motorista, ajudante de carga e descarga e de repositor de mercadoria. Quem tiver interesse é só ligar para mim, 81 99188-5723. 99188-5723. Valeu, Adriano. Passado aqui o seu recado. Bom dia, campeão de audiência. É o Ailton dos Passarinhos. Bom dia, Ailton. Obrigado pela audiência aqui na Rádio Jornal. Bom dia, Sócrates. Tenha uma ótima semana. Bom trabalho. Que Deus abençoe grandemente. Um abraço para você. Você, Marcos, é o Marcos Antônio do Vassoural. Tem o que, rapaz? Tem um filho do Demi envenenando os cachorros aqui na chácara. Tô com a filmagem, mas eu não quero envolver polícia. Não tendo polícia fica mais fácil de resolver. Bom, a primeira coisa que eu faria, viu, Deus, era levar para a polícia. Era a primeira coisa que eu faria. E hoje a gente tem, inclusive, o disco denúncia animal aqui na cidade, né? Então, a primeira coisa que eu faria era levar para a polícia. Primeira coisa, mas não ia conversar com seu ninguém, bater papo com seu ninguém. Passava logo a denúncia para o disco denúncia animal, que é 819-9802-7282, 99802-7282. E se não tivesse nenhuma resposta por parte da prefeitura, eu procuraria polícia, procuraria Ministério Público, procuraria absolutamente tudo. Conversar, quem conversa quem tá querendo arrumar namorada ou namorado. Aí fica na conversa, no bate-papo, não lenga-lenga. Oh, você hoje, você não sei o quê, você não sei o quê. Não, não. Polícia. Pra mim não tem conversa, não. Polícia. Não venha conversar comigo, quero conversa nenhuma com seu ninguém. Polícia.

0: Bom dia, Sócrates, que Deus abençoe nosso dia. A Silvana, na Avenida Manuel Camilo, em Garanhuns. Um abraço para você, Silvana. Bom dia, Sócrates, uma abençoada terça-feira para todos nós. Sócrates, o futebol de Pernambuco está em um verdadeiro declínio. Náutico Esporte se arrastando na Série B. Central, Maguari e decisão fora da D. Bota o Retrô aqui no pacote também. Retrô também fora da D. Só o Santa Cruz ainda vem salvando o futebol de Pernambuco. Isso é reflexo de uma FTPF dirigida por um presidente e também por fracos gestores dos clubes pernambucanos, infelizmente sem perspectivas de melhoras. O Náutico com dois técnicos parecem dirigentes, parecem, não, eles são, né? O Náutico deixou que eles fossem, inclusive gosta que eles sejam. O Sport com o presidente que não entende de futebol e o entregador de camisas e o resto dos clubes sem dinheiro. Esse é o nosso futebol, é o Flávio Roberto da Coab 2 em Garanhuns. Um abraço para você, Flávio. Bom dia, Sócrates. Lá no grupo do Chique-Chique, os moradores estavam denunciando a Praça Pipa, a escuridão da praça. Luzes que ficam com mau contato, acendendo e apagando. Pessoal participando, andando com cachorro no meio da praça, com cachorro fazendo cocô na grama. O que é que a Guarda Municipal faz? Qual seria a obrigação dela? Seria estar por aí, por exemplo. Não apenas dela, mas essa é uma das atribuições da Guarda Municipal. Instalaram novamente a lombada eletrônica, é aquela que derrubaram, né? Espero que a população ou alguém não derrube novamente. Porque quem não respeita o poder público não é merecedor de ser cidadão. Valeu, Ricardo. Um abraço para você. Obrigado pela audiência aqui na Rádio Jornal. Bom dia. Sou sempre à Espanha hoje para passar para a final. Valeu, Bruno. Um abraço. Obrigado pela audiência. Pessoal dos Alcoólicos Anônimos com reuniões hoje. São 3 às 7:30 e 1 às 8. Às 7:30 tem o Grupo Novo Horizonte na Rua Adelaide de Moraes, em frente ao número 15, antiga Rua 77. Por trás da Igreja Católica das Rendeiras, tem o Grupo Jardim Brasil, no primeiro andar do prédio da Pastoral, ao lado da paróquia de Nossa Senhora de Fátima, lá na Avenida Caruaru, do lado da igreja. Grupo 21 de AA, na Casa dos Pobres, São Francisco de Assis, na Avenida Lorival José da Silva, 483, no bairro Petrópolis, na Feira da Sulanca. Tem o Grupo Só Nascente, na Rua da Alegria, número 35, no Riachão, a partir das 8 da noite. Tinha a linha de ajuda, 81999567356, e ainda tem o site aa.org.br, qualquer pessoa pode participar dessas reuniões. O Toninho tá na rua R5, na Cidade Jardim, valeu Toninho, Antônio Carlos, um abraço, obrigado pela audiência. O José Ailton da Boa Vista, em Garanhuns, dizendo bom dia pra você, José Ailton. Bom dia, Sócrates, que lindo dia de sol, que o Senhor abençoe a todos da rádio. São os ouvintes assíduos, Eliezer e Patrícia, no São Francisco. Um abraço, obrigado pela audiência também aqui na Rádio Jornal. Valeu, Cícero, um abraço para você, um abraço aí para o maratonista, valeu. Obrigado pela audiência aqui na Rádio Jornal. 8:23.
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4: Oito horas 27 minutos aqui na Jornal.
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4: Ele já chegou, já está na Câmara de Vereadores. Alô, Berg.
5: Isso, Sócrates. Eu estou aqui na casa, jornalista José Carlos Florencio, a Câmara de Vereadores de Caruaru. Daqui a pouco vai ter início a sessão extraordinária para tratar sobre o tema transporte alternativo aqui na cidade de Caruaru. Por que uma reunião extraordinária e por que está acontecendo nesse horário? Primeiro porque é uma reunião extraordinária pelo fato dos vereadores estarem em recesso, tá? Os vereadores estão apenas atendendo nos seus gabinetes, mas aquelas reuniões que acontecem geralmente às terças e quintas no período da tarde, elas não estão acontecendo por conta desse recesso parlamentar. E aí está sendo convocada essa reunião extraordinária, porque também, Sócrates, foram conseguidas assinaturas para a reunião acontecer. Tá? Na última semana, a gente vem acompanhando essa história dos loteiros, e na última semana aconteceu justamente uma audiência pública na Câmara de Vereadores, com a presença de vários... Pronto,
4: vamos,
5: voltei.
4: De novo, vamos lá.
5: O sinal aqui na Câmara é um pouco complicado, mas aí, Sócrates, eu estou aqui na parte externa, estou aqui na parte da frente da Câmara, tá? E só um detalhe, aí teve aquela audiência pública na última semana e os vereadores, alguns vereadores assinaram um requerimento para autorizar essa reunião extraordinária. Pelo que a gente teve conhecimento, Sócrates, 16 parlamentares assinaram, tá? 16 parlamentares, os nomes não foram divulgados, mas 16 parlamentares assinaram esse requerimento. Eram necessárias 13 assinaturas, e aí foi até mais, né? 16, a maioria, passou da maioria da casa, né? Porque são 23 vereadores. E aí essa reunião vai acontecer em instantes. Como a gente acompanha a reunião, pelo menos você e eu, Sócrates, sabemos que está marcada agora para as 9 horas da manhã.
4: Uhum.
5: Mas deve ter um atraso, né? Aquela história toda. A reunião normal, geralmente, às terças e quintas, o horário é às 4 horas da tarde. Começa às 5, 5h15, 5h20, 5h30, e aí a gente sabe que vai ter o atraso justamente para essa reunião. Tomara que não, porque nós estamos aqui, a Rádio Jornal é a única que está aqui neste momento, já marcando presença, já levando a informação ao ar. Poucos vereadores se chegaram, tá? A gente pôde observar a chegada de alguns parlamentares. O requerimento é de autoria do vereador delegado Lessa, que ainda não chegou. e a gente aguardando a chegada também do parlamentar para conversar. O próprio presidente da Câmara também, a gente passava agora há pouco no gabinete do Bruno Lambretta, ele não tinha chegado ainda, então deve ter um atraso essa reunião. Apenas a equipe técnica que está organizando tudo, a reunião vai ter transmissão através dos canais oficiais aqui da Câmara de Vereadores, e aí é justamente para tratar sobre este tema. Agora você deixou algo muito interessante no ar, Sócrates, para que o ouvinte possa refletir. O interesse da Prefeitura com relação a essa pauta de 0 a 10 é zero, totalmente zero, viu? A Prefeitura não tem nenhum interesse nessa pauta, já para ir adiantando para o nosso ouvinte que a Prefeitura não tem nenhum interesse com relação a este assunto. O que o Sócrates explicou está corretíssimo. A Prefeitura sequer vai mandar um representante, porque pelo menos não chegou nenhum representante da Prefeitura aqui para, pelo menos, acompanhar essa reunião. O que a Câmara vai fazer? Vai realizar essa reunião, vai ampliar a discussão, os vereadores só vão poder se posicionar sobre o tema, e aí tudo que for discutido aqui na Câmara vai ser encaminhado para a Prefeitura. A Prefeitura vai analisar no tempo que ela quiser. A Prefeitura vai realmente observar se é de interesse dela ou não fazer um anteprojeto ou um projeto de lei para que possa avançar o assunto da regulamentação do transporte alternativo na cidade de Caruaru, principalmente para esses motoristas, essas pessoas que estão sendo prejudicadas. A Prefeitura vai avaliar no tempo que ela quiser, aí a Prefeitura vai poder mandar depois esse projeto aqui para a Câmara, se por acaso ela realmente se desbruçar, se dedicar a fazer algum tipo de projeto. Aí esse projeto vem para a Câmara, vai passar pelas comissões na Câmara de Vereadores, depois de passar pelas comissões, vai ao plenário para que os vereadores possam votar e os parlamentares vão aprovar ou não o projeto para depois voltar para a prefeitura para a sanção do prefeito. Ou seja, não é algo tão simples, né, Sócrates?
4: Não.
5: É algo que é muito demorado, vai demorar bastante e, repito, o interesse da prefeitura é zero sobre o assunto, até porque nós, Sócrates, solicitamos de ontem para hoje, né, inclusive uma entrevista com o presidente da AMC, o coronel Edson Nóbrega, aqui para a Rádio Jornal, para que ele pudesse se posicionar, e a prefeitura simplesmente disse que não tem interesse de participar da entrevista, até para explicar a visão da prefeitura, como é que seria esse projeto, né, essa discussão aqui na Câmara, se a prefeitura iria realmente abraçar o projeto e regularizar esses motoristas, mas a prefeitura simplesmente negou, disse não vamos mandar nenhum representante, nem o executivo, nem o presidente da AMC, ninguém vai falar sobre o assunto, pelo menos na Rádio Jornal, ou seja, não tem interesse de discutir o assunto, de ampliar o assunto num programa que tem muita credibilidade, que é o programa Supermanhã. Nós estamos aqui na Câmara, eu vou continuar por aqui, Sócrates, hoje a gente vai ter um tempinho para acompanhar essa discussão, e assim que os vereadores, principalmente o presidente da casa chegar e o autor do requerimento chegar, e também se alguém da situação chegar aqui, que já viu o vice-líder, né, chegando, mas passou direto, foi para o gabinete dele. Bom, assim que os parlamentares forem chegando, a gente vai poder também ouvir a palavra e a opinião dos parlamentares sobre este assunto. Nós estaremos aqui na Câmara de Vereadores de Caruaru, depois a gente vai para outras demandas, mas por enquanto a gente fica por aqui aguardando o início dessa reunião. E só um detalhe também, não observei ainda a chegada da categoria, né, dos loteiros. Eu não sei se eles vão ter tempo de vir acompanhar, mas pelo menos também não vi ninguém. Não sei se ainda porque ainda é muito cedo, né, a reunião é 9 horas, estamos às 8h32 agora, e não sei se é por conta disso ou se a categoria não vem acompanhar. Pelo menos quando tem discussão mais quente, a gente observa que realmente os interessados comparecem à Câmara de Vereadores. A gente já teve representantes de bairros aqui na Câmara, professores fazendo barulho aqui na Câmara, e por enquanto não tem nenhum loteiro aqui marcando presença, viu, Sócrates?
4: Seria inclusive importante, né? Seria não, é extremamente importante que eles participem, que eles apresentem o ponto de vista deles e façam as perguntas pertinentes e, por que não, também possam fazer as sugestões necessárias. Mas aquele caminho que eu citei há pouco, que você mais uma vez traz nessa sua participação, está muito claro para mim. Está muito claro para mim, né? Desde o primeiro dia você diz a mesma coisa e eu concordo. A questão aí não é, de ninguém, né? O único órgão que pode mudar de imediato a situação é um projeto de lei vindo da gestão e para ser aprovado na Câmara. E aí, eu tenho certeza, até pela votação

para a sessão extraordinária, que seria aprovado. Agora tem que vir no projeto do Executivo. E o Executivo está ganhando tempo, está fazendo com que se esqueça da pauta. Porque, veja, nós estamos em julho, né? Dia 14. A gente já tem quantos dias disso? Já praticamente 2 semanas, né, Berg? Uma semana.

0: Em 2 semanas, muita gente já começou a procurar uma outra possibilidade de locomoção. Em 2 semanas, o pessoal que trabalha com lotação já tem que buscar um outro caminho, tem que buscar um outro negócio. Afinal de contas, a gente falou aqui, as pessoas não vão passar fome, né? As pessoas têm que buscar uma outra ocupação, têm que buscar uma outra forma de ganhar dinheiro. E aí você deixa, e repito, não estou dizendo que há erro na ideia da Câmara. Não é isso. Não é isso. O que eu estou dizendo é que a prefeitura está usando dos meios que possui para ganhar tempo. Então, você vai ter essa reunião agora, daqui a pouco, né? Essa reunião extraordinária na Câmara de Vereadores. Terminada a reunião, vamos dizer que se chegue a uma ideia de um projeto, no caso, um anteprojeto de lei. O anteprojeto tem que passar nas comissões da Câmara de Vereadores para se notar se tem algum erro ou não. Passou nessa... Veja, isso não é rápido. A Câmara está em recesso. A Câmara está em recesso. Vamos aguardar o parecer dessas comissões. Vamos dizer que as comissões aprovem. Vamos dizer que as comissões aprovem. Isso não é de um dia para o outro. Não é de manhã que chega o projeto, de tarde está aprovado. Tem que ser analisado tudinho. Depois que for analisado, aí você pega esse projeto, esse anteprojeto, que deveria ser construído pelo Executivo, manda para o Executivo. O Executivo tem um tempo para acusar o recebimento. Acusou o recebimento. Recebi, está comigo. Pronto. A partir de agora, eu vou mandar para as análises técnicas. Aí, que análises são essas? Jurídico da Prefeitura, Procuradoria Geral do município. Tem prazo. Esses órgãos, eles trabalham com prazo, com tempo. E o tempo também, repito, não é um dia, não são 2 dias. Eles têm um prazo, que geralmente 10, 15, 20, 30, 40, depende. Mas são dias para que eles façam essa análise. Quando terminar essa análise, assim, vamos dizer que está tudo certo. Pronto, está tudo ok, está tudo valendo. Então, volta para o Executivo. Aí o Executivo pega o projeto. As comissões, no caso aí, os setores técnicos aprovaram. A Procuradoria diz que está valendo. Pronto, aí o Executivo pode pegar esse anteprojeto de lei, transformar num projeto de lei, manda para a Câmara, que também não é. Mandar para a Câmara, votou. Mesmo que coloque em regime de urgência, você tem pelo menos os prazos legais. O projeto tem que chegar na Câmara para ir na primeira sessão, para que mesmo que seja pedido a urgência, ser votado em 2 sessões, mesmo que também seja pedido urgência, depois que passar por essa votação sendo aprovado, tem que voltar para a Prefeitura, para a Prefeitura ir lá sancionar. Essa brincadeirinha aí terminou o ano. E nessa brincadeirinha de terminou o ano, o povo já começou a andar de outra coisa e o loteiro já está trabalhando com outra coisa, porque ele não tem como ficar em casa durante 6 meses de perna para cima esperando uma decisão. O ponto é só esse. Aí está se ganhando tempo de acordo com aquilo que é permitido, inclusive, pela legislação. Não, eu não... Deixa a Câmara discutir. A Câmara está discutindo? Deixa a Câmara discutir. Depois que a Câmara discutir, que vier para mim, eu vejo o que é que eu faço. E tudo isso você ganha tempo. O tempo vai passando, as coisas vão ficando esquecidas, né? As pessoas tomam outro caminho. E com isso, no final das contas, você vence. Porque você está vendo aí, não teve nem apelo, ou então teve um errinho aqui, esse errinho aqui não pode, volta, faz de novo. Pois não, Berg.
1: E só um detalhe aqui, eu já estou aqui na parte interna da Câmara de Vereadores, sim, viu, aguardando a chegada dos parlamentares. E só um detalhe, viu, Sócrates, a Câmara de Vereadores não pode preparar nenhum tipo de anteprojeto, tá? Para ficar bem claro também para a população, porque tudo é de exclusividade do poder.
0: Dentro da Câmara sempre dá essa variada. É normal, tá, gente? É normal. Porque a Câmara, ela fica numa espécie de um buraco. Para quem não conhece a Câmara, ela fica presa entre prédios antigos e ela é mais baixa, né? Então ela é baixinha, ela é térreo. Ela é térreo, né, Berg? Ela é térreo. E a parte, as outras partes dela de comissão, por exemplo, ficam em andares para baixo. E ela fica presa entre 2 prédios, então ela fica num espaço onde o sinal de celular não é tão bom, né? E por isso tem essa variação, já que a gente trabalha com sinal de internet e a internet é fornecida.

0: né, justamente através do sinal de telefonia. Então acaba acontecendo essa barreira e por isso que há essa variação. Mas eu percebo que você
1: pronto,
0: retornou,
1: eu vim aqui para a parte da frente, Sócrates, para que a gente possa explicar que o que vai ser discutido aqui, todo requerimento, toda discussão vai ser levada para a prefeitura, tá? Aí a prefeitura vai poder preparar esse projeto. Então, aqui não tem, infelizmente, né, a Câmara de Vereadores não vai ter esse poder de criar um anteprojeto, de lá
0: uma
1: já
0: sugestão,
1: levar algo,
0: né?
1: Pronto para...
0: No máximo uma sugestão.
1: Vai ser levada uma sugestão, exatamente. E aí a prefeitura que vai ter que preparar esse projeto, que se quisesse já teria preparado, se quisesse a própria prefeitura poderia ter convocado essa reunião. Então é tudo, pelo menos nessa matéria.
0: Se quisesse, assunto, estaria com representantes pauta. Na reunião, Lebeck, se quisesse.
1: Sim. Perfeito, Sócrates. E a gente observa que já começaram a chegar, viu, alguns representantes de loteiros aqui na Câmara de Vereadores de Caruaru. A gente já pôde observar, inclusive, a chegada de alguns parlamentares também aqui na Câmara e representantes dos loteiros também. Então, essa reunião vai atrasar um pouco, viu? A gente pode ter certeza disso, mas eu vou ficar aqui acompanhando. Mas é um tema de exclusividade da Prefeitura. É com a Prefeitura. Se a Prefeitura quiser, ela resolve, Sócrates. É mandar o projeto e com toda certeza os vereadores aprovam. Os vereadores da base, os vereadores da oposição, é interesse de muitos parlamentares. A gente pode observar que o vereador da base estava realmente defendendo a pauta, porque tem reduto eleitoral também na zona rural de Caruaru. Então, é de interesse não só da oposição, mas como também da base. É só preparar esse projeto. Eu já disse que é algo tão simples. Prepara o projeto, regulamento o pessoal, coloca o pessoal para fazer a vistoria, coloca o pessoal para pagar o alvará e está tudo certo. Vamos rodar todo mundo, vamos trabalhar todo mundo, chega de polêmica. Mas não, o pessoal aqui gosta de mastigar, de ficar empurrando, de colocar a culpa nos outros.
0: Mas, né? Você
1: porque,
0: tem dúvida, Berg?
1: Ah, foi 2015.
0: Você tem dúvida, Berg, que a tentativa é de cansar?
1: Ô Sócrates, deixa eu aproveitar aqui rapidamente, conversar aqui com o vereador Mano do Som, tá chegando aqui também para a gente ouvir a opinião dele com relação a este tema que vai ser discutido na Câmara hoje, vereador. Bom dia.
2: Bom dia a todos. É preciso encontrar um meio para poder atender essas famílias, esses profissionais do transporte, pois do jeito que está prejudicando não só as famílias, mas um comércio de modo geral, porque através desse tipo de transporte é que o comércio gira também. Então, está deixando de aquecer a economia do município diante dessa imposição que está acontecendo a esses profissionais.
1: E só quem pode resolver mesmo é a prefeitura. Aqui vocês vão discutir e vão levar esse tema para a prefeitura, não é isso?
2: A Câmara pode também apresentar um requerimento diante do projeto de lei para que regularize o transporte alternativo aqui do município. Então, eu vou conversar com nossos pares ainda para poder encontrar um caminho que possa atender a necessidade de todos eles.
1: Então a prefeitura tem esse poder de preparar, aliás, a Câmara tem esse poder de preparar esse anteprojeto?
2: Tem sim, basta dialogar com os pares e a gente apresentar esse requerimento de anteprojeto em comum acordo com todos os pares aqui na casa.
1: Pronto, obrigado vereador Mano do Som passando por aqui. Então,
0: ô Berg,
1: você está certo, viu,
0: mas
1: Sócrates?
0: É só detalhe, é porque é o seguinte, é um requerimento de anteprojeto. O anteprojeto, certo. Você apresenta ele, você prepara, organiza um anteprojeto de lei, porque o projeto vem da prefeitura, mas você apresenta um anteprojeto. Sim. O anteprojeto é o início, é a boneca do projeto, né? É a base do projeto. Você faz um anteprojeto, mas você não pode apresentar ele, mas você pode apresentar um requerimento para que a gestão apresente o anteprojeto. E é esse o detalhe. O requerimento feito um requerimento que é feito à prefeitura de informações. Um requerimento de capinação, um requerimento de asfalto, um requerimento de rua, né, de calçamento de rua. É um pedido. Você apresente e diz, olha, dê uma olhadinha nesse projeto aqui e apresente ele, por favor, porque a gente julga que ele é importante para a sociedade. A Câmara não pode apresentar, nesse caso específico, o projeto, mas pode apresentar a ideia do projeto, o anteprojeto.
1: Pronto, que
0: mas
1: já é uma
0: em termos de requerimento, né?
1: Pra prefeitura, né?
0: Em termos de requerimento. Não, é um facilitador, inclusive. Né? Porque você já entrega um negócio preparado, organizado. É claro que quando você entrega um projeto como esse, um anteprojeto como esse, você também está sujeito a alguém fazer uma mexida nele. Olha, isso aqui não pode, isso aqui a gente tem que mudar para de outro jeito e tal. Mas a base já vai pronta.
1: Perfeito, Sócrates. E eu

0: Gostaria também que os próprios representantes do transporte alternativo aqui de Caruaru pudessem também acionar a justiça para pedir para que a justiça cobrasse da AMC uma fiscalização mais intensa com relação ao transporte público. Teve um ônibus que passou aqui agora, Sócrates, aqui em frente à Câmara, né, tem aqui pontos de ônibus, tá, gente? E teve um ônibus que passou aqui agora que, meu Deus do céu, aquele barulhão todo para frear aquela zoada toda. Enfim, então tem que se ter também uma fiscalização com relação ao transporte público aqui na cidade de Caruaru. Será que os ônibus estão a contento? Eu faria isso, eu sendo representante da classe que também está sendo fiscalizada, eu entrava na justiça com o mesmo tom, com o mesmo tema e, ó, justiça, pede para a AMC fazer essa fiscalização, né, de diária ou de, no mesmo tempo, de 3 vezes por semana. E fazer essa fiscalização no transporte público. Tem ar-condicionado? Não tem. Os ônibus estão a contento? São ônibus novos? O passageiro está satisfeito? Vamos fazer uma pesquisa de opinião pública? Enfim, então é a minha sugestão também, viu, Sócrates? Não é só lá, também tem que cobrar cá.
1: Sim, sim. Né? E cai, inclusive, dentro daquilo que eu disse no começo do programa. No meu caso, vamos para a justiça. Na justiça a gente briga até o mundo se acabar. E a justiça vai dizer quem é que está com a razão ou não. Nem que chegue no Supremo, né? Mas que vai para a justiça, eu, né? Meu pensamento é este, parecido com o seu. Bom, é isso? Então vamos lá, vamos resolver aqui também. Né? Os veículos passam no horário, a quantidade de ônibus é aquela que está no edital da concessão, a fiscalização é feita, o terminal, que não é terminal, né? Ali do centro, em frente à estação, com os veículos parados em fila dupla, em fila tripla, há fiscalização neles, os ônibus andam lotados, andam vazios, os veículos quebram ou não quebram, é o caminho, é buscar a outra via, né, porque tudo tem duas mãos, né, buscar a outra mão dessa rodovia.
0: É isso, Sócrates. Eu vou continuar por aqui. Tá? Assim que a reunião começar, a gente pode acionar você.
1: Perfeito.
0: E daqui a pouco também eu vou te chamar para conversar com outros parlamentaristas também, aqui na Câmara de Vereadores de Caruaru. É o tema do dia, claro, vai ter essa discussão. A gente observa que muitos loteiros já estão chegando aqui na Câmara de Vereadores e geralmente uma reunião como essa é uma reunião mais quente. Quando o parlamentar se posicionar contrário ao assunto, a gente sabe que os loteiros devem se manifestar também e é a casa do povo. Então, o povo tem o direito também de se manifestar, tá? Então, daqui a pouco a gente volta e aí conversando com outros parlamentares também aqui dentro da Supermanhã, você sabendo de tudo. E repito, a Rádio Jornal é a única que está presente, viu, Sócrates? Ao lado do povo.
1: Dependendo de quem estiver na reunião, vai ter polêmica hoje.
0: Agora, vai ter, né? Já percebi que vai ter, porque teve uma pessoa passando por aqui, Sócrates, e me dando um sinal dizendo, hoje eu vou falar.
1: Vamos aguardar. 8:49.
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0: 8:54.
9: N-A-U-T-I-C-O, Náutico!
0: Pense numa coletiva aguardada, é essa do Náutico hoje, viu? É, tá todo mundo querendo saber o tema, o que é que vai acontecer. Hoje a notícia do Náutico não é de futebol, é de coletiva. Alô, Raulden Alves, um abraço.
10: Alô, Sócrates, um abraço pra você, meu amigo, e pra todo mundo que tá com a gente.
11: O Náutico hoje continua o trabalho de preparação para o próximo compromisso, duelo contra o CRB na quinta-feira. Mas a expectativa fica pela entrevista coletiva com o presidente Bruno Becker. Bruno Becker, desde a derrota contra o Avaí no último domingo, convocou a imprensa para uma coletiva que começa às 14h hoje no CT Wilson Campos. Essa coletiva está sendo muito esperada pela torcida alvirrubra, porque vai ser a primeira vez nessa fase negativa de 7 jogos sem vencer que o presidente vai se pronunciar sobre a fase do time. O Náutico vive um momento bem complicado, está mais próximo da zona de rebaixamento do que do G6, da Série B do Campeonato Brasileiro, e isso tem gerado uma pressão grande no trabalho que está sendo executado pelos técnicos Hélio e Guilherme dos Anjos. São os destaques do Náutico aqui na Supermanhã, você sabendo de tudo.
0: Vamos falar agora do Leão, do rubro-negro pernambucano, que está no momento... Rapaz, são 6 jogos sem vencer. 6 jogos sem vitória não é moleza, não. Alô, Leonardo Boris!
12: Bom dia. Amigo Internacional Sócrates, bom dia. Para você que está ligado na Super Manhã, bom dia.
13: O Sport, que vem de um empate em 3-3 contra o Botafogo de Ribeirão Preto, são 6 jogos sem vitória. 4 empates, 2 derrotas. É o 8º colocado com 26 pontos ganhos. O Goiás, no domingo, estava até vencendo o CRB por 2-0

0: mas deu brecha e o CRB, para sorte do Sport, empatou em 2-2. Com esse resultado, o Sport se manteve na oitava posição. Para a partida contra o Operário de Ponta Grossa, sábado, 16h, Cleisson expulso não faz parte dos planos do técnico Gilmar Dalpozo. O Sport, que já definiu a contratação do lateral direito Claudinho, 25 anos de idade, também definiu a contratação de Diego Hernandes, 26 anos de idade, meio atacante que vem emprestado do Botafogo, e o zagueiro Kaique Almeida, 21 anos de idade, que já está treinando no CT, vem emprestado do Fluminense. Gustavo Maia, a pedido do técnico Roger Silva, do Atlético Goianiense, está sendo emprestado para o time de Goiás. Jogadores do Sport que treinaram ontem pela manhã e nesta terça-feira continuam trabalhos para a partida do próximo sábado. 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
1: Tá na hora do Tricolor, tá na hora da Cobra Coral. Meu amigo, Santa Cruz só joga dia 25. É, só dia 25 contra o Figueirense. Alô, Igor Moura!
2: Abraço pra você, grande Sócrates.
1: Outro.
2: E todo o pessoal ligado na Rádio Jornal. E uma manhã de terça-feira de reapresentação para o elenco do Santa, já pensando no próximo duelo coral, só daqui a 11 dias, né? No dia 25, o Santa entra em campo na Arena de Pernambuco diante do Figueirense, buscando chegar ao número de 4 vitórias consecutivas nessa Série C do Campeonato Brasileiro. Santa Cruz, terceiro colocado, dono da melhor defesa da competição, vem na melhor sequência de todo o campeonato, né? 3 vitórias consecutivas e 12 pontos conquistados dos últimos 15 disputados, e o tricolor do Arruda não tem grandes problemas para esse duelo contra o Figueirense no dia 25, onde o Santa deve ter seu maior público nessa temporada. Pelo menos 25 mil torcedores são aguardados nesse duelo. Claro que o Santa também confia que pode chegar ao patamar acima de 30 mil torcedores. Edson Miranda vai voltar de suspensão, não se sabe ainda na titularidade ou ficando no banco. E o Christian de Souza, que não pôde trabalhar na área técnica também cumprindo a automática, volta a trabalhar normalmente no duelo diante do Figueira. Reapresentação acontecendo agora, nessa manhã de terça-feira no Arruda. São as últimas corais aqui na Supermanhã, você sabendo de tudo.
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1: Oito horas e 59 minutos aqui na Rádio Jornal, 8h59. A Compesa está trabalhando lá na rua Bento de Freitas, lá na Ponte de Cano, e diz que são 21 profissionais que estão em campo lá para realizar o reparo, né? Lembrando que os bairros que são afetados pelo desabastecimento nesse momento são Maurício de Nassau, São Francisco, Nossa Senhora das Dores, Indianópolis, Riachão, Alto da Balança, Centenário, Monte Bom Jesus e centro da cidade, tá? Tem duas frentes de trabalho, uma para fazer uma espécie de um desvio, né, para manter, para levar água para esses locais, e outra obra que é aquela para recuperar o que foi destruído. Mantém-se aquela previsão de 10 dias para que o reparo tenha fim, né? Aguardemos para ver se será realmente dentro desse prazo.
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1: Gastronomia também marca presença no Festival de Inverno de Garanhuns. Alô, Ed Carlos.
5: E durante o Festival de Inverno de Garanhuns, a gastronomia estará entre os dias 18 e 25 de julho na Galeria Galpão, com harmonizações de vinhos, queijos e cremes e comidas típicas pernambucanas, além de outras regionalidades que serão abordadas em aulas temáticas e workshops. Lembramos que nesta terça-feira a programação acontece na Lona de Circo Índia Morena, com sessões 11 da manhã e às 4 da tarde. Lembramos que hoje não haverá programação musical na Praça Mestre Dominguinhos. A criançada pode se divertir com o Cine Clubinho no Centro Cultural Sesc Garanhuns. A partir das 4 4 da tarde. E às 5h30, cena sonora com o show de Ivanar, também no Sesc Garanhuns. Festival de Inverno de Garanhuns é na Rádio Jornal.
1: O Sesc Caruaru está com inscrições abertas para cursos gratuitos de cultura por meio do programa Comprometimento e Gratuidade, voltado a pessoas de baixa renda. A iniciativa faz parte do edital que oferece 278 vagas em todo o estado, sendo Caruaru uma das 14 unidades contempladas. Aqui, há vagas para cursos de violão e guitarra, teclado e sanfona, iniciação ao teatro, danças de salão e desenho e pintura em tela. As formações são destinadas a crianças, jovens e adultos, de acordo com os critérios de cada curso. As pré-inscrições seguem até o dia 21 de julho e devem ser feitas presencialmente no Sesc Caruaru, na rua Rui Limeira Rosal, ali na feira, né? Na Feira da Sulanca. Né? Para participar, é necessário atender aos requisitos do edital, incluindo renda familiar de até 2 salários mínimos por pessoa. Qualquer outra informação você pode obter através do sescpe.org.br ou no 819-9315-5497.
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1: Que passageiros recebe queixas de usuários. Graziele Bezerra.
6: As viagens de avião fazem parte da rotina do empresário gaúcho Renato Correa, que a cada dia da semana está em uma cidade diferente por causa dos compromissos profissionais. Com a vida na ponte aérea, difícil não se deparar com problemas.
7: De uma forma ou outra, a gente acaba tendo problema com voo atrasado, voo cancelado, questões climáticas que acabam influenciando na nossa dinâmica e na nossa agenda diária. Problemas eu tive são vários repetitivos que são de perda de conexão por questão de atraso.
6: Passageiros que enfrentarem problemas com companhias aéreas podem registrar reclamações por meio da plataforma ANAC Passageiro. O acesso é gratuito e pode ser feito por qualquer cidadão com uma conta gov.br nível prata ou ouro. Após o registro, a manifestação é encaminhada à companhia aérea responsável, que deve responder em até 10 dias corridos. O superintendente de acompanhamento de serviços aéreos da Agência Nacional de Aviação Civil, ANAC, Adriano Miranda, destaca os tipos de registros que a plataforma tem recebido.
8: O principal problema mais reclamado são alterações ou cancelamentos pela própria empresa aérea antes da viagem, né? Então o passageiro é comunicado ali que seu voo foi alterado, que seu voo foi cancelado. Em segundo lugar, o atraso ou cancelamento na data da viagem, aquela situação contingencial. O terceiro ponto mais reclamado é bagagem, por exemplo, bagagem danificada, bagagem extraviada.
6: Durante o atendimento, passageiro e empresa podem trocar informações diretamente pela plataforma até a conclusão da solicitação. O usuário pode ainda consultar dados sobre o volume de reclamações, os principais assuntos registrados e o índice de atendimento das companhias aéreas. O acesso à plataforma é feito pelo site anac.gov.br ou pelo gov.br/anac, clicando em passageiro. Reportagem Graziele Bezerra.
1: A Defensoria Pública de Pernambuco está com inscrições abertas para mais uma edição da campanha Meu Pai Tem Nome, que oferece exames gratuitos de DNA e serviços de reconhecimento de paternidade e maternidade em diversos municípios do estado. A ação atende moradores do Recife, Santa Cruz do Capibaribe, Brejo da Madre de Deus, Toritama, Limoeiro e Lajedo. Caruaru não foi contemplada, pelo que vejo aqui, nem Pesqueira, nem Garanhuns. Além da coleta de material genético, a campanha também realiza sessões de conciliação e reconhecimento de paternidade. Era interessante que se espalhasse por todo o estado e não ficasse restrito a algumas localidades.
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1: Aposentadoria de agente de endemias e emendas da saúde para bombeiros estão na pauta da semana. Pedro Pincer.
9: O plenário pode votar esta semana a proposta de emenda à Constituição que estabelece o direito à aposentadoria diferenciada para agentes comunitários de saúde e agentes de combate às endemias. Pelo texto, que tem a análise prevista para terça-feira,

0: Esses profissionais poderão se aposentar aos 57 anos de idade, no caso das mulheres, e aos 60 anos, no caso dos homens, desde que comprovem 25 anos de contribuição e de efetivo exercício na atividade. O relator, senador Irajá, do PSD do Tocantins, destacou a atuação dos agentes na pandemia de Covid-19.
1: Se não fosse a atuação dos nossos agentes de saúde, nós teríamos ultrapassado a casa de milhões de brasileiros que teriam morrido naquela tragédia. Sem contar o trabalho dioturno que os agentes fazem, a saúde preventiva nas famílias, as visitas às casas dioturnas, né, na zona rural, na zona urbana, nos rincões do Brasil, no combate a endemias como a cólera, como a dengue, que assolam as famílias brasileiras.
0: Ainda estão na pauta mais três projetos: o que altera o Código Tributário Nacional para estabelecer novas regras sobre solução de controvérsias e processo administrativo em matéria tributária e aduaneira, o que cria o Programa de Desenvolvimento da Indústria de Fertilizantes e o que limita a 5% a retenção pela União dos repasses do Fundo de Participação dos Estados e do Fundo de Participação dos Municípios para pagamento de dívidas previdenciárias. A medida provisória que trata do piso mínimo do frete dos caminhoneiros e as que abrem créditos extraordinários para contornar danos causados pelas chuvas intensas que ocorreram em fevereiro em cidades da Zona da Mata de Minas Gerais e subsidiar parte do preço do diesel impactado pela guerra no Oriente Médio fecham as votações de terça-feira. Na quarta-feira, os senadores podem analisar pelo menos quatro propostas. Uma delas permite que o serviço de atendimento pré-hospitalar dos corpos de bombeiros militares dos estados e do Distrito Federal receba emendas parlamentares destinadas a ações e serviços públicos de saúde. O relator, senador Wilder Moraes, do PL de Goiás, afirmou que não haverá uma disputa pelo orçamento do Sistema Único de Saúde.
2: Ele não retira nenhum recurso do SUS e nem do SAMU. Apenas reconhece para fins de financiamento uma atividade que os bombeiros já exercem há décadas. Não transfere recursos da saúde para a segurança pública, apenas permite financiar os serviços de saúde que os bombeiros já prestam gratuitamente todos os dias, salvando vidas em todo o Brasil.
0: Os senadores podem votar ainda a prorrogação do prazo para aplicações de recursos do FGTS em operações de crédito destinadas às entidades hospitalares filantrópicas e o aumento das penas para lesão, homicídio e outros crimes praticados contra profissionais da saúde e da educação no exercício de suas funções. Na pauta de quinta-feira, está o projeto que criminaliza o registro ou a divulgação não autorizada de imagens que identifiquem vítimas de crimes ou acidentes, bem como de cadáveres. Da Rádio Senado, Pedro Pins.
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4: É, você me mandou a imagem, tá cheinha a galeria, Berg Santos.
5: Tá sim, viu, Sócrates? E além de motoristas do transporte complementar, tem também a população, viu? Moradores da zona rural que estão marcando presença para mostrar a importância, né, desse tipo de transporte para a zona rural e para toda a cidade de Caruaru. Eu estou ao lado aqui do vereador Gil Bobinho, que vai poder também relatar, né, justamente o objetivo dessa reunião extraordinária, vereador. Seja bem-vindo. Bom dia.
6: Bom dia, ouvintes da Rádio Jornal, bom dia, Sócrates. Veja, o objetivo dessa reunião extraordinária é nós, a Câmara de Vereadores, apresentar um requerimento reivindicando do Poder Público Municipal, Poder Executivo do prefeito Rodrigo Pinheiro, que ele possa estar mandando uma lei aqui para essa casa, para que a gente possa estar regulamentando o transporte alternativo, o transporte complementar, como queira dizer. É prerrogativa do Poder Executivo, do prefeito municipal. E por que isso? Porque é sabido que esse transporte é importantíssima na vida das pessoas. Ele que leva o pessoal na feira de madrugada, ele que carrega o feirante para pagar com a apurada da feira, chega onde o ônibus não chega. Então, a vida toda, isso é um transporte que existe aqui na cidade há mais de 60 anos. A gente tem um cidadão aqui que a praça foi do pai dele, de 60 anos. Então, a gente não pode simplesmente de uma hora para outra, e a gente sabe que essa ação da associação dos ônibus coletivos, ela existe porque não há uma lei municipal que regulamente. Aqui ninguém está pedindo para que seja cancelada a concessão para o transporte coletivo. Eles participarem de uma concorrência, é legítimo que ele faça esse transporte. mas a população de

0: Caruaru do Agreste sabe que o transporte coletivo não é suficiente para atender a demanda da população de Caruaru e do Agreste. Portanto, se faz necessário que o poder público esteja conectado com a necessidade do povo. E essa lei é para suprir uma necessidade do povo. Teve pessoas que não foram para a Feira da Sulanca a semana passada porque não tinham transporte complementar, não tinham Toyota. E o comércio de Caruaru está sentindo esse reflexo. Então a gente está aqui hoje, essa reunião é para apelar do poder público municipal, do gestor do município, o prefeito Rodrigo Pinheiro, que ele se sensibilize com essa situação da população de Caruaru, da cidade, da zona rural, e possa estar elaborando um projeto que possa estar contemplando esse serviço que é essencial para a população de Caruaru e do Agreste.
1: E é importante, né, a galeria chega de motoristas, né, de pessoas que moram na zona rural também, para fazer essa pressão para a prefeitura, né, vereador?
0: Exatamente. Hoje aqui as galerias da Câmara e o pátio externo também tem muita gente, não só de toyoteiros, loteiros, como da população usuária desse transporte que está sentindo reflexo. A gente tem relatos, as pessoas procuram a gente na rede social, de pessoas que não estão dando conta de chegar no horário de trabalho. Tem comunidades aqui em Caruaru que tem transporte duas vezes por dia, de manhã e à tarde. E aquela pessoa que precisa ir para o médico durante esse período, o que faz? Então, se faz necessário, e a gente espera que o prefeito se sensibilize e possa estar aí caminhando esse projeto aqui para atender essa multidão de gente que hoje aqui está muito bem representada.
1: Okay, muito obrigado, vereador Gil Bobinho, conversando aqui com a gente. Sócrates, realmente a galeria aqui está lotada, não tem espaço mais. A parte externa aqui do pátio também da Câmara de Vereadores, tem muita gente, além de motoristas também, os moradores da zona rural que estão marcando presença, e a reunião começa daqui a pouco, tá? Ainda não teve início, mas pelo menos de participação popular, a gente pode observar que realmente tem muita gente por aqui. Aproveitar, viu, Sócrates, o vereador delegado Lessa está chegando aqui, é o autor desse requerimento, vai poder conversar com a gente ao vivo para a Rádio Jornal, vereador. E eu vou pedir para que o senhor possa falar do objetivo dessa reunião extraordinária. Seja bem-vindo, bom dia.
2: Muito obrigado, Berg. Eu tenho certeza que já foi muito amplamente debatido, você e Sócrates. Eu acompanho sempre a Rádio Jornal pela manhã. O objetivo principal é a gente fazer um debate amplo sobre a questão do transporte complementar. Muita gente diz, o transporte complementar é totalmente irregular, ou muita gente não compreende esse processo. Por exemplo, na sexta-feira eu estive no sítio Riachão, pertinho ali do sítio Guaribas, e a gente teve a informação de que não tinha transporte de passageiros no sítio Riachão e nem transporte complementar. Há um decreto do município de Caruaru que estabelece que onde não há o transporte de passageiros regular, pode haver o transporte complementar. E isso a gente vai explicar também à população, que não ficou claro a partir da decisão. Então, é um ambiente de explicação, mas também um ambiente de debate. Veja, Berg, aqui a gente vai poder trazer uma reflexão sobre, por exemplo, eu recebi na Vila Peladas um ônibus hiperlotado e pessoas, digamos assim, no percurso sem ser atendido. Tem gente chegando 10 horas da manhã, por exemplo, no trabalho. Como tem também pessoas que vêm num transporte complementar intermunicipal. Aqui eu vi pessoas de Santa Cruz do Caparibe, de Surubim, de Toritama. E será que ele pode pegar uma pessoa na Vila Canaã e deixar no centro da cidade? Pode pegar na Vila Rafael e deixar no centro da cidade? Então, esse debate precisa ser dito pormenorizadamente pelo Executivo. E quando é que se diz isso? Através de um projeto de lei. Mais do que isso, se fala num decreto municipal. Há um decreto, sim, mas esse decreto regulamenta esse transporte, mas não concede os alvarás. Ora, se tem uma regulamentação, precisa ser concedido os alvarás. Desde 2017, esses alvarás não foram concedidos, então eles estão, entre aspas, irregulares. Não clandestinos, mas irregulares. Dando oportunidade para a MC estabelecer uma multa ou até apreender um veículo desse. Então, é uma insegurança jurídica muito grande que essa casa precisa fazer um amplo debate para levar ao Executivo que encaminhe por sua iniciativa um projeto de lei para que aqui a gente possa estabelecer essa regra. Por exemplo, tem locais que passa de manhã e à noite o ônibus, certo? E se a pessoa tiver uma consulta 11 da manhã, vai ter que sair 6 horas da manhã? Se tiver uma consulta 5 da tarde, vai ter que sair 6 da manhã e ficar durante todo o dia? Então, são muitos pormenores e especificidades que é preciso que a gente faça esse debate, esclareça a população, esclareça os loteiros, mas principalmente

0: que o executivo encaminhe esse projeto de lei, chame para si essa responsabilidade, porque a responsabilidade é do Poder Executivo, para encaminhar um projeto de lei para regulamentar esses detalhes.
1: Então, o Poder Legislativo, ele amplia o assunto, ele discute o assunto, apresenta, ó, o pessoal está necessitando dessa demanda e o Executivo que tem que mandar esse projeto para cá, né?
0: Perfeito, Berg. A gente fez, eu fiz um requerimento bem pormenorizado, mas não é um anteprojeto de lei. É um requerimento para que a gente possa debater aqui, inclusive pedindo a opinião dos parlamentares que representam o povo de Caruaru, representam a zona rural, representam a cidade, representam a Sulanca, representam o desenvolvimento econômico, representam os espaços de trabalho, o mercado de trabalho que está sentindo, porque se você andar na cidade, a cidade está parada, mais ainda do que já esteve em outra oportunidade. Então, é preciso que os parlamentares deem sua opinião, que a base, que a oposição, que a independência apresente suas ideias, mas que no final de tudo isso, a gente encaminha o executivo linhas mestres, pilares para que o executivo entenda a importância desse debate. Não dá para se furtar desse debate, não dá para não receber toyoteiro, representante de categoria, não dá para não sentar à mesa. Então é preciso entender que a negociação é importante porque é um clamor popular.
1: Além disso, essa participação aqui é extremamente importante, né? A população vir até a casa, discutir, participar do tema, né?
0: Pois é, a gente, você está vendo, a gente só viu isso nas CPIs da multa, a CPI da multa que a gente apresentou no ano passado. A gente só viu isso depois de um ano, é participação popular num clamor popular, porque as pessoas estão sentindo na pele. E está sem a possibilidade, efetivamente, de ganhar o seu pão. Eu ouvi um cidadão aqui, que está aqui, inclusive, ele disse, olha, eu trabalho no Murici, eu trabalho no intervalo entre um ônibus e outro, então eu estou ali, digamos assim, num limbo, que o ônibus não passa. E ele disse, eu passei 6 dias, até sábado, sem trabalhar. Ele falava comigo no sábado. E a minha casa já tem pessoas com dificuldades de alimentação. O que é que eu faço? Nos ajude, pelo amor de Deus. E a gente está fazendo esse debate para atender esse clamor popular.
1: Ok, muito obrigado, vereador delegado Lessa, conversando aqui com a gente também, aqui na chegada aqui da Câmara de Vereadores, Sócrates. E a cada minuto vai aumentando aqui o número de pessoas. Eu creio que não vai caber todo mundo, viu? Vão ter que abrir aquela porta principal ali da Câmara para que as pessoas possam acompanhar. Porque, repito, além dos motoristas, além dos representantes da categoria, tem muitos moradores, principalmente da zona rural, que estão realmente passando por necessidades, por problemas, digamos assim, com relação ao transporte público. Você não tem mais aquele transporte alternativo ou transporte complementar e muitas comunidades estão realmente sofrendo na pele. Pessoas que não estão conseguindo chegar no trabalho no horário correto, pessoas que não estão conseguindo ir até uma consulta médica no horário correto. Então, tem que se realmente discutir e a gente acompanha, né? Estamos aqui acompanhando, mas realmente está lotada aqui a galeria da Câmara de Vereadores de Caruaru, Sócrates.
2: A imagem que você me passou mostra claramente isso, completamente tomada a galeria, né? E se a Câmara tivesse mais espaço, teria mais gente. Como você disse, é bem provável que o pessoal fique ali no jardim, né, na frente da Câmara, acompanhando a sessão. É um tema muito importante. Eu espero que surja algo depois desse encontro, viu, Berg? Porque está na cara, tá evidente, está claro demais, está muito claro para quem quer acompanhar a notícia, para quem quer acompanhar a informação, de que tem que ser feito algo. É porque é isso que o vereador fala, aliás, os vereadores que você entrevistou falaram. É muito claro, as pessoas estão com essa dificuldade de locomoção, as pessoas estão com essa dificuldade de chegar em casa, as pessoas estão com essa dificuldade de ir ao trabalho, as pessoas estão sem poder realizar suas atividades por conta dessa decisão. E ela tem solução, ela tem como ser corrigida, ela tem como ser ajustada. Você não precisa deixar tudo do jeito que está, tem possibilidade de mexer. Não é algo impossível. Se é assim, não tem como fazer. Aí você não tem como fazer, não tem. Mas tem. Mas tem como fazer, tem como corrigir, tem como ajustar. Espero que essa reunião sirva para isso, para mostrar realmente que a solução é viável, é possível, basta ter vontade de tomar a decisão. Você volta já, né, Berg?
1: Daqui a pouco a gente volta. Perfeito. Com mais detalhes, viu, Sócrates? Até porque a reunião não começou ainda.
2: Sim.
1: E assim que tiver início a reunião, aí a gente informa para o nosso público ouvinte. E repito, viu, Sócrates, como é importante esse horário, essa programação, esse programa aqui na Rádio Jornal. Nós somos a única emissora que estamos aqui, em loco, acompanhando tudo, né?

0: dando voz para as pessoas, para os parlamentares, discutindo o assunto também, ampliando o assunto para comunidade, no contexto geral, aqui na cidade de Caruaru. Então, sim, a Rádio Jornal é a única que está marcando presença neste momento aqui na reunião da Câmara.
1: E é por isso que é ouvida por vereadores de situação, de oposição, é ouvida por todo mundo. É ouvida por todo mundo. Mas Berg, eu vou abrir um parêntese aqui, infelizmente, para trazer a notícia de um falecimento, um falecimento de uma pessoa muito importante na história da cidade. Faleceu hoje, inclusive, a própria família já confirmou, Zoroastro Mendonça. Zoroastro Mendonça da Z Mendonça. O Zoroastro foi, durante muito tempo, como posso dizer, braço direito no central de Luiz Lacerda, tá? Teve grande destaque também, na sociedade caruaruense por várias décadas. Inclusive, ele não é de nascimento, da cidade de Caruaru. Ele nasceu em Gravatá, em 1930. Inclusive, o aniversário dele seria dia 26, Hoje é dia 14, então seria dia 26 de julho, ele estaria completando 96 anos. Então, faleceu hoje pela manhã, aos 95 anos, Zoroastro Mendonça, como disse, da Z Mendonça, ele que chegou a Caruaru em 1949, junto com os seus pais, e desde cedo, eles estiveram, à frente da Z Mendonça, com venda de couro, venda de aviamento, Caruaru naquele momento era um grande polo calçadista do estado de Pernambuco. Ele tem quatro filhos, deixa quatro filhos, o Cid, o Jorge, o Cláudio e a Maria Zita. Desses aqui, o que tem a maior proximidade é com o Cláudio, Cláudio Lobo Mendonça. Então, aqui, em nome dele, eu abraço todos os filhos e todos os netos também. Um grande abraço a todos nesse momento, nosso gesto de solidariedade, nesse falecimento, nesse desaparecimento do Zoroastro Mendonça. O Zoroastro sempre esteve participando ativamente das causas sociais aqui na cidade. Ele foi diretor, ele foi tesoureiro da SIC, ele foi vice-presidente fundador da CDL, foi durante 5 mandatos vice-presidente do Central, ao lado de Luiz Lacerda, por isso que eu fiz esse registro aqui. Foi diretor do Clube Intermunicipal aqui de Caruaru, foi um dos integrantes. Participou da fundação do Clube de Campo de Carapotós. Ele presidiu o Rotary Clube Caruaru. Sócio honorário do Rotary Boa Viagem no Recife. Aqui eu estou trazendo os detalhes para que a gente entenda o tamanho, da personalidade do Zé Mendonça. Ele foi também diretor do Sindiloja, recebeu prêmios internacionais, o prêmio Grand Prix Internacional do Serviço do Comércio. Ele recebeu esse prêmio na Espanha, na cidade de Madrid. Recebeu o título de cidadão de Caruaru. Como disse, ele nasceu em Gravatá, mas recebeu o título de cidadão de Caruaru. Na época, o autor da propositura foi o vereador Leonardo Chaves. Em 2017, ele recebeu um voto de aplauso na Assembleia Legislativa de Pernambuco. O voto de aplauso destacando aí a relevância dele para o comércio e a economia da região. Inclusive, o pedido do voto de aplauso foi na época do então deputado Tony Gel. Eu acredito que muita gente já ouviu falar no Mendonção. O que era o Mendonção? É que na chácara da família, que é lá em Malhada das Caveiras, eles têm um campo, que o Central, inclusive, chegou a realizar algumas pré-temporadas por lá devido à qualidade do gramado, mas o grande destaque era justamente as peladas do domingo. Nas peladas do domingo, onde jogavam diversas personalidades aqui de Caruaru, gente ligada ao comércio, gente ligada à indústria, gente ligada à comunicação. Era na pelada do Mendonção que o Luiz Lacerda jogava, por exemplo. Era bastante frequentado. Então, os nossos pêsames aos familiares e ressaltando aqui, infelizmente, faleceu hoje o Zoroastro Mendonça, aos 95 anos. O velório acontece hoje no cemitério Parque dos Arcos, a partir das 10 da manhã, e o sepultamento está marcado para as 4 horas

0: da tarde, tá? Mais uma vez aqui, um abraço fraterno a todos os familiares. Ele, inclusive, tio de um grande amigo meu da Mendonça Comunicação, o Emerson Mendonça. O Emerson, o Everton também, são os irmãos. Mas um abraço também ao Emerson. Sei da importância também do Zoroastro na formação acadêmica dele, na vida empresarial do Emerson. Então, um abraço especial aqui aos dois que têm mais proximidade, tanto ao Cláudio Mendonça, filho do Zoroastro, quanto ao Emerson, que é sobrinho do Zoroastro Mendonça. Um abraço aqui e os pêsames a todos os familiares. 9 horas 26 minutos. Berg está voltando. Alô, Berg.
1: Meu caro Sócrates da Silva, a gente volta ao vivo aqui na programação da Rádio Jornal, direto da Câmara de Vereadores de Caruaru. Agora eu estou aqui ao lado do vereador Cabo Cardoso e nós já vamos ouvir também a opinião do parlamentar com relação a este tema, a essa pauta, vereador Cabo Cardoso, que é da base do prefeito Rodrigo Pinheiro, e a gente vai poder ter a oportunidade também de saber o que a base pensa com relação a este assunto. Bom dia.
2: Bom dia, Berg, bom dia aos ouvintes da Rádio Jornal. Vê só, é importante lembrar que o Toyota, para mim, ele é um patrimônio histórico, né? Por muitos anos, né, as Toyotas, as vans, elas conduziram as pessoas indo e voltando para os seus destinos. Eu fiz um requerimento aqui em novembro desse ano, pedindo a construção de um terminal oeste de passageiros, para atender exclusivamente os loteiros dos 4 distritos. É importante frisar que existem locais que só o Toyota chega. Muitas vezes o ônibus, né, o cliente ali, o passageiro, ele pega o ônibus, mas o ônibus deixa muitas vezes o morador a 500 metros de casa. E muitas vezes uma pessoa que mora num local de difícil acesso, mora numa serra, mora, enfim, zona rural principalmente, ele sai de suas casas e vem no centro da cidade fazer suas compras, comprar um saco de ração para um animal, comprar um eletrodoméstico. E o toyoteiro pega eles em casa no horário combinado e também deixa eles em casa. Então, para mim, para o vereador Cabo Cardoso, esse serviço é essencial. Agora, existe uma decisão judicial que tem que ser cumprida, né? Mas é importante o poder executivo com o poder legislativo discutir meios de melhorar a vida desses loteiros que saem de madrugada, debaixo de chuva ou sol, por cima de pau e pedra, trabalhar e ganharem o sustento de suas famílias e fazer com que essa população tão grande, principalmente dos 4 distritos, ela possa se locomover, né, para vir para o centro da cidade e aquecer a nossa economia.
1: É por isso que o Poder Legislativo vai debater o tema, vai levar a sugestão também para a Prefeitura, né, vereador?
2: Ah, com certeza. Sugestões já foram feitas, inclusive por mim, lá em fevereiro. Nós não podemos fazer disso aqui um trampolim político, como muitas vezes a gente vê, né, vereadores querendo se aproveitar das causas, fazer trampolim político visando as eleições que se avizinham. Isso aí não vai ser permitido. Mas, com certeza, iremos discutir a melhor solução para os loteiros, né, e para a população de Caruaru.
1: Ok, muito obrigado, vereador Cabo Cardoso, conversando aqui com a gente também. E está lotado aqui, viu, Sócrates? O pessoal, como eu sugeri agora há pouco, teve que abrir a porta aqui, tá? Que essa porta principal de entrada aqui da Câmara de Vereadores, ela foi aberta, né? As duas portas estão abertas aqui na Câmara de Vereadores de Caruaru, para que essas pessoas possam se acomodar aqui nessa parte da galeria. Não cabe mais a ninguém. Essa parte onde fica aqui a parte do jardim, a parte externa aqui da Câmara de Vereadores, também está... Tá, Sócrates, faz um tempo que eu não via a Câmara tão lotada como está agora, tá? As pessoas realmente estão interessadas no assunto, porque acaba, de certa forma, abrangendo o assunto não só para a categoria dos motoristas, os loteiros, mas como também a população acaba também participando da discussão, e por isso que está lotado aqui, está lotada a galeria da Câmara, as portas abertas aqui da Câmara de Vereadores. Começou, estava prevista para as 9 horas. Para as 9 horas da manhã, a reunião estava prevista, mas ainda não teve início essa reunião e a Rádio Jornal continua aqui acompanhando tudo.
0: Até pela manifestação dos populares, a gente percebe que a Câmara está absolutamente tomada, né? E é um tema muito importante. Não é à toa que é algo que se discute já desde o momento que se tomou conhecimento da nova decisão judicial. Desde aquele momento, em qualquer lugar que você vá na cidade, esse é tema de discussão. Eu tenho um bloco, Berg, na volta, se quiser.

0: É só chamar. Combinado?
1: Tá.
0: 9 horas 31 minutos.
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7: Nove horas 35 minutos aqui na Rádio Jornal. O Senai Caruaru está com inscrições abertas para a nova turma do curso técnico de eletrotécnica na modalidade semipresencial. A formação tem carga horária de 1.200 horas e é destinada a pessoas com mais de 16 anos que estejam cursando no mínimo o segundo ano do ensino médio ou que já tenham concluído esta etapa. As aulas começam no próximo sábado e serão realizadas em formato híbrido. Os encontros presenciais acontecem quinzenalmente aos sábados, das 9 da manhã às 6 da tarde, enquanto as atividades durante a semana

serão desenvolvidas no ambiente virtual de aprendizagem. Os interessados podem fazer a inscrição pelo 819-8225-1272 ou presencialmente na unidade do Senai, no bairro Kennedy, de segunda a sexta-feira.

0: Comissão de Segurança Pública analisa em votação final, antes de o texto seguir para a Câmara dos Deputados, um projeto que autoriza porte de arma temporário para mulheres sob medida protetiva de urgência. Na quarta-feira, o uso de recursos do Fundo Eleitoral para combate a calamidades está na pauta da Comissão de Direitos Humanos. É uma sugestão legislativa apresentada por um cidadão no portal E-Cidadania que pode virar projeto de lei. Ainda na quarta, em votação final, a Comissão de Assuntos Sociais pode votar estabilidade provisória para gestantes em trabalho intermitente, temporário ou por prazo determinado. O senador Paulo Paim, do PT do Rio Grande do Sul, já foi relator substituto desse projeto.
1: De fato, o trabalho intermitente é um problemão. Eu conheço muitos colegas trabalhadores que dependem do trabalho intermitente. Ele ganha por hora trabalhada. E, consequentemente, ele é chamado quanto o empregador precisa dele. E alguém vai me garantir que ele está pagando fundo de garantia, né? Que está pagando todos os direitos? Claro que não.
0: Outro projeto que pode ser votado pela Comissão de Direitos Humanos na quarta-feira aumenta a pena para crime de estelionato amoroso. É quando alguém usa um relacionamento para aplicar golpes emocionais, enganando, manipulando e causando prejuízos financeiros. Da Rádio Senado, Márcio Maturana.
2: Caruaru sedia entre os dias 13 e 15 de agosto a segunda edição do Rolê Hack and Play, evento gratuito voltado à inovação, tecnologia, criatividade e empreendedorismo. A programação será realizada no Armazém da Criatividade, ali no antigo espaço cultural, né, onde deveria ser, né? Levaram até o busto do... E Carlos, tu viu que sumiu? Ninguém fala mais, levaram o busto de Tancredo Neves... E sumiu e pronto, e acabou-se. Acabou-se, acabando. Pronto, é essa história, né? A estratégia é, deixa o tempo passar, o povo esquece, né? A estratégia é essa. Com o tema Futuro em Tempo Real, o festival deve reunir mais de 100 atividades gratuitas, distribuídas em mais de 150 horas de programação. Estão previstas palestras, oficinas, debates, experiências imersivas, atrações culturais e atividades voltadas à tecnologia e à economia criativa. A programação completa ainda será divulgada e as inscrições são gratuitas, mas já estão abertas pelo site rolê.rec.com. REC de gravar, do gravador, lembra que tinha REC, RAC, N de nada, N, e play, o mesmo play do gravador, o mesmo play do streaming, tá? RECnplay.pe.
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2: Inscrições do FIES 2026 começam hoje. Edinaldo Júnior.
4: Para se inscreverem no FIES, os candidatos interessados devem entrar no Portal Único de Acesso ao Ensino Superior. Ao todo, serão oferecidas 44.867 vagas para o segundo semestre. Além desse quantitativo, o MEC vai oferecer todas as vagas que não forem ocupadas até atingir o limite de 112 mil vagas ofertadas para o ano de 2026. O FIES concede financiamento a estudantes matriculados em cursos superiores de instituições privadas. Para participar do FIES, o candidato precisa ter feito o Exame Nacional do Ensino Médio a partir de 2010. Precisa ter alcançado média igual ou superior a 450 pontos nas 5 provas e não ter zerado a redação. Precisa ter em 2026 renda bruta familiar mensal de até 3 salários mínimos, o equivalente a R$ 4.863. O processo seletivo do FIES reserva 50% das vagas para estudantes com renda familiar por pessoa de até meio salário mínimo e inscritos de forma ativa no CAD Único. Os pré-selecionados nessa modalidade poderão solicitar financiamento integral, cobrindo todos os encargos educacionais e ficam dispensados de comprovar renda diretamente na instituição de ensino. De acordo com o cronograma, o período de inscrições vai de 14 a 17 de julho no Portal Único de Acesso ao Ensino Superior. O candidato precisa ter conta gov.br e preencher os requisitos para participar do programa. O resultado sai no dia 30 de julho. Mais informações em acessounico.mec.gov.br/fies ou ligue para 0800 61 61 61. Reportagem é de

0: 9 horas 41 minutos aqui na Rádio Jornal. Vou voltar com você, alô Berg Santos.
1: Isso, Sócrates, ao vivo, aqui direto da Câmara de Vereadores de Caruaru. Estou ao lado aqui de mais um parlamentar, mais um vereador, Tiago Macaco. A gente vai ouvir a opinião dele com relação a essa pauta, nessa discussão que vai iniciar em instantes aqui na Câmara de Vereadores. Vereador, seja bem-vindo, bom dia.
2: Bom dia a todos os ouvintes. Estamos aqui ansiosos e muito satisfeitos com essa causa, porque é uma causa que luta pelo povo, luta pelos trabalhadores, mas também satisfeitos com algumas atitudes do Executivo, porque já era para ter resolvido essa situação. Uma situação que não é simples, mas também, se foi feito há um tempo atrás e não pensaram no transporte complementar, então mandavam um projeto para a Câmara, a gente aprovar aqui, tudo volta ao normal, porque ele não atrapalha o transporte alternativo, não atrapalha os ônibus, porque tem canto que o ônibus não chega, que eles têm que chegar. E a pauta é, ele disse que não é para passar com o transporte complementar na linha do ônibus, mas não tem outro canto que ele não possa passar. Hoje a gente tem o direito de escolha. Se tiver táxi, se tiver Uber, cada um entra onde tiver, cada um tem seus clientes. Então ele não atrapalha, são cidadãos de bem que precisam trabalhar e precisam de respeito. Então até que ponto vai chegar essa situação de uma causa tão fácil de resolver? Então a gente está fazendo nossa parte como vereadores, estamos com 17 vereadores já. Então é só esperar agora a sensibilidade do Poder Executivo para que ele mande para a Câmara e a gente aprovar e tudo sair normalizado. Com fé em Deus.
1: O Poder Legislativo vai justamente apresentar, né, a discussão, vai levar para a Prefeitura a importância do tema e aguardar que a Prefeitura possa fazer o papel dela.
2: É que eu creio assim, até que nesse ponto já foi muitos requerimentos antes projeto para a Câmara. Não precisava nem a gente fazer isso, mas a gente está se mobilizando para mostrar que os vereadores têm uma parte com essa situação para ajudar. Então a gente esperava dele. Se ele quisesse, já tinha mandado esse projeto ou não, um projeto, a gente aprovava com certeza. Já incluía esse dia hoje para a gente aprovar. Então a gente não viu ainda a manifestação do Executivo. Vamos esperar hoje.
1: Viu? Muito obrigado, vereador Tiago Macaco, conversando aqui com a gente também, Sócrates. Por enquanto, tem a presença de 17 parlamentares, tá? Então, essa reunião não começou ainda. São 23 vereadores, 17 já estão aqui na Câmara de Vereadores de Caruaru. E aí a gente vai aguardando também o início dessa reunião, que está atrasada, né? Estava prevista para as 9 horas da manhã, 9h42, e ainda não começou a reunião. As próprias pessoas que estão aqui na galeria também já estão ansiosas com relação ao início da discussão, né? Para que a gente possa também acompanhar, né? Então as pessoas estão ansiosas, os vereadores, os que estão aqui já estão pedindo para o presidente da casa iniciar essa reunião, e os demais que não participarem da discussão, aí depois a gente pode até ouvir e saber o motivo da ausência, né, de uma discussão tão importante e que tem uma participação popular muito intensa. Sócrates.
0: O que vai ter de gente doente, Vinicius? Não, é porque eu estava meio adoentado, aí eu não pude não, entendesse? O que vai ter de gente doente, né? O que vai ter no popular, o que vai ter de atestado, não é brincadeira, não. Né?
1: Pode, mas aí tem a forma disso, de participar de forma online, né?
0: Também só, pode, mas então, eu estava muito doente
1: seria
0: demais.
1: Interessante.
0: Eu estava muito doente demais, eu estava muito convalecido, eu estava quase morrendo. Se desse um vento mais forte, eu morria. Veja se a gente não vai ter esse tipo de desculpa. Eu estava ausente, eu estava viajando, eu estava em Marte, eu não podia não, lá não tem sinal de internet não. Ai, ai, mas é isso. Agora eu acho interessante começar logo o encontro, né? Começar logo o debate, até porque as pessoas que estão aí, né, elas também têm os seus compromissos, né? Elas estão aí para ouvir, para serem ouvidas, mas elas também têm os seus compromissos. E quanto mais cedo começar, melhor.
1: Estratégia, Sócrates.
0: Eu não sei. Porque aí o povo...
1: Teve uma reunião aqui na Câmara, viu, Sócrates? Isso aqui foi para tratar de um tema específico, que eu não lembro qual foi, se foi a questão das multas ou se foi relacionado a uma comunidade aqui na cidade de Caruaru, que tem aquela parte de ler a ata.
0: Sim.
1: E aí os vereadores só podem pular aquela parte, só que naquela época, não, vamos ler a ata completa da última reunião. Aí fulano falou isso, fulano falou aquilo, uma vírgula aqui, um ponto aqui, e aquela discussão foi se arrastando, mas... faz parte, né? Um vereador pode pedir para pular essa parte. É estratégia, viu? Tudo na política é estratégia. E outra coisa, viu? Um detalhe bem interessante também para reforçar. A discussão é política.
0: Sim.
1: Porque a gente pode ouvir de um parlamentar ou outro, ah, mas vocês estão querendo fazer política. A discussão é política, claro que tem que ter muita atenção, muito cuidado com relação ao tema para não politizar. Mas a discussão é política, sim.
0: Até porque a nota emitida

0: dita pelo poder público, também tem o seu viés político.
1: É uma nota política.
0: É uma nota política. Só é pegar ela, quem quiser, pode pegar a nota e leia. É uma nota política, absolutamente política, defendendo ou criticando a AOB. Né? Totalmente política. Você vota já, né?
1: Pronto, daqui a pouco...
0: Pronto, perfeito. Daqui a pouquinho você retorna com a gente. Olha, 7 unidades prisionais de Pernambuco terão ampliação da oferta do PREVUP, o curso gratuito preparatório para o Enem e outros vestibulares. Com a expansão, o programa passa a estar presente em 10 unidades prisionais, incluindo espaços da região metropolitana, Agreste, Mata Sul e Sertão. O objetivo é preparar pessoas privadas de liberdade para o ingresso no ensino superior. Ao todo, o PREVUP passará a contar com 13 turmas e mais de 500 vagas. Além da preparação para os processos seletivos, os participantes recebem certificado ao final do curso e têm direito à remissão de pena, conforme prevê a legislação.
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0: É, vamos falar agora de Detran, vamos falar agora de exame prático. Tá difícil de conseguir agendamento, né, Elaine? Bom dia.
3: Bom dia para você, Sócrates. Bom dia para quem está acompanhando o programa Super Manhã. A gente está aqui na Quarta Ciretran, em Caruaru. Vim conversar com o coordenador da Quarta Ciretran, Niverson Moura, justamente sobre um assunto muito importante, porque depois da CNH do Brasil, houve um fluxo maior de pessoas tirando a primeira habilitação, ou seja, está mais barato para tirar a CNH, aí o pessoal procura mais. E eu estou aqui porque a nossa equipe de produção também recebeu algumas mensagens, algumas reclamações relacionadas à dificuldade de usuários em conseguir agendar o exame prático e teórico, exames prático e teórico para tirar a CNH ou então classificar. Então, vim conversar com o coordenador justamente sobre esse assunto. Coordenador, muito bom dia. A que se deve realmente essa demora, né, dos usuários? É devido à questão da CNH do Brasil mesmo, que o pessoal está procurando mais tirar a primeira habilitação? Bom dia.
4: Bom dia a você, Elaine, a todos que fazem a Rádio Jornal, todos que nos acompanham. De fato, Elaine, o aumento da procura foi imenso. Desde a mudança da CNH do Brasil em dezembro do ano passado até agora, a procura dos usuários aumentou consideravelmente. E, logicamente, não tem como, de maneira proporcional e na mesma velocidade, a gente aumentar o número de vagas disponíveis para exame prático. Porque existe toda uma contratação e uma previsibilidade dos veículos disponíveis para realizar o exame, dos servidores que são examinadores, do próprio horário de funcionamento dos órgãos, e estudos estão sendo realizados nesse intuito. Tanto é que o Detran Pernambuco já aumentou mensalmente em mais 4 mil vagas, fora do que já era previsto. Lá na sede do Detran em Recife estão sendo realizados exames aos sábados também. Nós estamos estudando, o Detran Pernambuco está estudando também ampliar essa medida para o interior do estado também, visando isso, atender a quantidade e o aumento na quantidade de usuários para realizar o exame prático. Nós também aqui na Ciretran, ano passado, modificamos os horários, ajustamos aqui as nossas vagas e conseguimos aumentar o número de vagas para exame prático em carro, em veículo, aumentou em 20%, carro pequeno, a categoria B, e de moto nós aumentamos em 50% o número de vagas. Então é um aumento expressivo também, mas ainda assim não é compatível com o número de usuários que procuraram, que se inscreveram para a retirada da primeira CNH. É importante a gente falar que um número, inclusive, que nos 6 primeiros meses, agora de 2026, o número de novos inscritos para a primeira CNH é 24% maior do que todo ano de 2025. Então, o aumento foi expressivo e, logicamente, a quantidade de vagas ela não é proporcional. Então, o usuário, a orientação é a seguinte, são duas. Primeiro, entrar no dia 20 de cada mês no site do Detran, às 10 horas da manhã, que é o horário em que são disponibilizadas as vagas para o exame prático e teórico do mês seguinte. Então, geralmente, em alguns minutos até, as vagas do mês inteiro são preenchidas pela grande quantidade de usuários que vem procurando. Só para que você tenha ideia, até o ano passado, para você tirar sua primeira habilitação em duas categorias, carro e moto, o custo girava em torno de R$3.000 e agora é aproximadamente R$700, pouco mais ou um pouco menos. Então, a demanda aumentou consideravelmente e por conta disso a quantidade de vagas não foi proporcional a esse aumento da demanda.
3: O coordenador, existe um relato de um usuário

0: que disse que foi prejudicado porque ele perdeu de conseguir um emprego porque não conseguiu esse agendamento. Ele está esperando desde janeiro. Num caso desse como esse, existiria essa possibilidade de encaixe?
1: Tem sim. Foi ótimo você ter comentado sobre isso, porque é justamente a segunda dica. Se o usuário tem uma urgência maior na realização do exame prático para que ele possa retirar a CNH, seja uma proposta de emprego prevista, seja um tratamento médico pelo qual ele está passando, algum procedimento médico que ele vai passar em breve, e para isso ele precisa antecipar o seu exame prático, ele pode fazer um requerimento, e esse requerimento ele faz em qualquer unidade de atendimento do DETRAN, justifica com esse comprovante, seja de um emprego, seja de um tratamento médico, algo dessa natureza que justifica a urgência, nós enviamos para Recife e, na maioria dos casos, a gente consegue o encaixe desse usuário para a realização do exame prático.
0: Tá certo, então. Muito obrigada. Coordenador da 4ª Ciretran em Caruaru, Niverson Moura, conversando com a gente aqui na Rádio Jornal. Um abraço para você, Sócrates, Elaine Dias, Rádio Jornal, Rádio Notícia.
2: Um abraço para você também, Elaine. Obrigado pelas informações. É, quem sabe, né, ampliando também esse atendimento em Caruaru para o final de semana seja uma boa opção. Vou voltar à Câmara de Vereadores de Caruaru. Alô, Berg Santos.
3: Muito bem, meu caro Sócrates da Silva. A gente volta ao vivo aqui na Câmara de Vereadores de Caruaru. Dá para ouvir, né, que está lotada aqui a Câmara de Vereadores. O pessoal aqui fazendo a manifestação. Mas aí eu vou conversar aqui com o vereador Lula Torres e Paulinho, né? O vereador Lula Torres já está aqui para a gente ouvir também a opinião do parlamentar com relação a este assunto. E é um vereador que também tem um reduto eleitoral muito grande na zona rural, que vai poder tratar do tema também aqui na Câmara de Vereadores. Seja bem-vindo à Rádio Jornal, bom dia.
4: Ouvintes da Rádio Jornal, bom dia. O Berg, bom dia. Olha, a gente entende e sente muito a dificuldade do homem da zona rural. A gente está no dia a dia também lidando com os seus problemas. Agora, isso é uma lei. O que mais atrapalha é porque foi votado, as empresas ganharam esta concessão, a licitação. Depois disso, recorreram os transportes alternativos para a justiça aqui em Caruaru, aqui perderam, recorreram para Recife, perderam, enfim. É uma coisa que a gente, como legislador em Caruaru, como vereador, a Câmara não pode resolver nada. Eu não vejo saída para um problema desse, a não ser um consenso entre os empresários e a prefeitura para conversar a melhor forma possível de atender essa lacuna que ficou na lei. Agora, não é fácil. Eu fico preocupado com os roteiros, os seus familiares, porque estão vendendo uma impressão que a Câmara pode resolver pressionando o prefeito. A gente pode pressionar como for o prefeito, que o prefeito não vai ter condições, porque ele não pode passar por cima de uma lei. É uma coisa muito séria e que a gente tem que tratar pensando principalmente nessas pessoas que já estão sofridas tudinho e muitas vezes servindo de palanque para pessoas que querem estar sempre em evidência e principalmente nesse momento de política. Enfim, eu fico muito preocupado com tudo isso. Agora, estou com sereno e sabendo o que deve ser feito. E é isso que a minha consciência pede, é conversar, dialogar. E o que o loteiro prestar de mim dentro do possível, eu estarei sempre à disposição.
3: Ok, muito obrigado, vereador Lula Torres e Paulinho, conversando aqui com a gente também, na Câmara de Vereadores de Caruaru. Deixa eu ver se eu consigo, Sócrates, rapidamente. Eu sei que você está aí dentro do seu tempo. O vereador Anderson Correia, também a gente vai ouvir a opinião dele com relação a este assunto, vereador. O que é que o senhor pode adiantar do que vai ser discutido aqui na Câmara de Vereadores? Bom dia.
5: A gente tem um requerimento, Berg, que vai ser analisado por todos os vereadores, né? Ele não tem análise jurídica. A gente vai fazer a leitura da decisão judicial, né? Porque a gente tem que seguir a ordem judicial. Mas é um requerimento que cada vereador vai manifestar se é favorável, se é contra, se vai se abster. Mas é importante deixar claro que não tem nenhum... Vários requerimentos são apresentados numa sessão normal. Essa aqui é uma extraordinária. Mas é importante que a gente se posicione em relação aos loteiros. E cada vereador vai fazer seu posicionamento e vai dar sua opinião em relação a essa pauta que é importante aqui para a nossa cidade.
3: O senhor pode adiantar a sua opinião?
5: Eu sou a favor dos loteiros, né? A gente é a favor do trabalhador. A gente quer que o trabalhador tenha as suas oportunidades. É interessante que a gente tenha uma discussão profunda sobre o assunto, mas eu sou a favor dos loteiros.
3: Perfeito. E aí essa discussão vai ser realizada e tudo que for discutido aqui é levado para o Poder Executivo.
5: Exatamente. O requerimento ele é lido, né, e encaminhado para o Poder Executivo para que o Poder Executivo possa fazer de forma discricionária ao bem

0: Entender o envio do anteprojeto de lei para a Câmara.
1: Pronto, obrigado, vereador Anderson Correia, conversando aqui com a gente também. Em instantes já vai ter início a reunião, viu, Sócrates? Os parlamentares já estão se posicionando aqui em seus lugares. Já estão aqui nas suas cadeiras e em instantes já vai ter início essa reunião aqui na Câmara de Vereadores de Caruaru para tratar sobre este tema. Essa reunião, Sócrates, a gente vai poder também, né, se por acaso você conseguir, vai ter essa transmissão através aqui das redes sociais, da Câmara de Vereadores. Eu vou ter que sair aqui para poder a gente ir para outros compromissos, né? A gente tem uma demanda comercial também para tratar ainda nesta manhã aqui na Rádio Jornal. E aí a reunião vai ter início em instantes e você pode pegar esse sinal direto para que o ouvinte também possa acompanhar algum detalhe, algo que possa ser discutido aqui na Câmara de Vereadores. Mas eu estou aqui desde 8 horas, cheguei mais cedo, né? Desde 7h40. A gente marca presença aqui na Câmara de Vereadores, teve esse atraso na reunião e eu vou ter que sair para outra demanda, mas vai ter justamente essa transmissão para que a gente possa continuar discutindo e, claro, se surgir algo novo, a gente repercute aqui na Rádio Jornal hoje ou até mesmo amanhã. Sócrates.
2: Perfeito, né? Perfeito. A gente acompanhou desde cedo, né, toda a movimentação, estamos acompanhando ainda a movimentação. Mas, enfim, a reunião prossegue e estaremos atentos a tudo que estiver sendo discutido, debatido neste encontro na Câmara de Vereadores de Caruaru. Às 9h58, deixa eu dar uma passadinha aqui no WhatsApp, porque faz tempo que eu circulei aqui. Bom dia, só para lembrar, meu filho foi lá atrás no Senai, quando você anunciou os cursos que pagam R$100 a inscrição e paga mais R$300 e poucos de custo, não é curso de graça, não. Destinado a baixa renda. O Senai não tem mais curso de graça, depende muito do curso, tá, Ricardo? Depende muito do curso. Alguns, né, principalmente aí os semipresenciais, tem alguns que são gratuitos, mas depende muito, não são todos, não, né? Não são todos, são alguns apenas. E é que ele faz a pergunta: como é que o pobre vai fazer curso técnico se está desempregado? Valeu, Ricardo, um abraço para você, obrigado pela participação também aqui na Rádio Jornal. O Manuel Segurança dizendo bom dia para você, Manuel. O pessoal do Poder Público só anda no ar-condicionado, no carrão, e o povo que se lasque nas latas de sardinha, que são os ônibus, é extremamente revoltante. Aqui, o final do telefone, 2982. É o Eduardo de São Caetano. Sócrates, primeiro uma reclamação. Você já viu um vazamento de água na Praça do Skate, na subida do shopping? Rapaz, eu acho que o Beck falou sobre ele, mas faz tempo já. E perguntar não ofende. Se a decisão judicial fosse ao contrário, proibindo os ônibus de circular pelo centro, principalmente aqueles que vêm de outras cidades, você acha que a prefeitura já não teria agido? Aqui a pergunta do final do telefone 7786. Valeu, obrigado pela participação também. Sócrates, quando estiver perto da eleição, vai se dizer que foi conversado com o prefeito, que já está tudo liberado. Valeu, Rossana, um abraço, bom dia. Obrigado pela participação também aqui na Supermanhã da Rádio Jornal.
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5: Dez horas, quatro minutos, aqui na Rádio Jornal.
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5: Olha só, os cartórios de Pernambuco estão adotando aí novas regras para prevenir violência patrimonial contra mulheres. Inclusive, desde que essa notícia surgiu, que eu julguei muito importante e muito interessante. E para que a gente possa entender um pouco mais como isso funciona na prática, né, como isso funciona no dia a dia, nós estamos ao telefone com a Marília Andrade, ela que é oficiala do Cartório de Registro Civil de Poço da Panela, no Recife, que é um dos cartórios integrantes dessa campanha. Muito obrigado pela participação da senhora aqui na Super Manhã. Muito bom dia.
7: Eu que agradeço. Então, alegria muito estar com vocês, podendo falar de um tema tão sensível para a nossa sociedade.
5: Perfeito. Eu gostaria que a senhora, se puder, explicasse um pouco como é que funciona isso na prática. Quando a notícia veio, né, que nós trouxemos aqui, eu achei muito interessante, né, porque é uma proteção das mulheres que estão realmente numa situação de vulnerabilidade em muitos momentos dentro dos próprios cartórios. Mas como é que funciona? Aliás, antes, o porquê da necessidade dessa regra, dessa necessidade de prevenção dessa violência patrimonial contra as mulheres, por favor.
7: Perfeito. Veja, os cartórios é onde pode ter mais a violência patrimonial, justamente porque nós estamos tratando de negócios jurídicos, de compra e venda, de procuração, compra e venda de carro, de procurações que passam direitos para os familiares fazerem negociações bancárias. Então, o que nós precisamos é prevenir ou mesmo impedir que esse tipo de ato seja feito quando gerar prejuízo às mulheres. E isso pode ser feito, por exemplo, quando há um fim de um casamento, quando a mulher é prejudicada numa partilha de bens, o marido quer ficar com todos os bens e ela diz assim, não, eu quero abrir mão mesmo.

0: mesmo, não faço questão. Mas a gente percebe que isso ela está fazendo para se livrar da situação. Ela está fazendo induzida, ameaçada, coagida. E nós, enquanto cartórios, nós já tínhamos a obrigação de observar a vontade livre das partes. Isso já é uma obrigação do cartório. Mas com essa proteção maior à mulher, nós temos que ter mais cuidado ainda quando ela chega para a gente e está insegura, com medo, com vergonha. Então, nós temos que ter uma atenção específica, muitas das vezes chamar essa mulher em particular para perguntar se é isso mesmo que ela quer fazer e se, na prática, a gente perceber que tem alguma coisa ali que não está certa, a gente se recusa à prática do ato e faz, inclusive, a denúncia aos órgãos competentes. É assim que funciona.
1: Perfeito, perfeito. Porque por diversas vezes, como a senhora mesmo lembrou, a mulher que chega no cartório, ela pode ter sido coagida anteriormente. Ela pode estar ali devido a uma coação de um cônjuge, de um companheiro, ex-companheiro ou companheira, algum familiar. E tudo isso pode e deve, a partir de agora, ser relatado e elas devem ser auxiliadas nesse caso, não é isso?
0: Exatamente. O que nós recomendamos muito é que as mulheres não tenham medo quando cheguem para a gente. Porque, veja, o cartório, ele não somente pode fazer isso. Agora, a partir da norma do Conselho Nacional de Justiça, os cartórios devem proteger essas mulheres. Então, quando elas chegam ao cartório, primeiro que tem que ter essa percepção prática diária, que nós, no cartório, já percebemos muitas vezes quando as pessoas chegam com manifestações diferentes do que elas realmente querem. Então, quando a mulher chega, ela demonstra que não está fazendo aquela coisa de maneira confortável. Então, nós vamos tentar ali aprofundar aquele momento. E, a partir disso, se houver necessidade, realmente é fazer aquilo que a gente precisa fazer, que é nossa obrigação, é chamar a polícia, é encaminhar para o Ministério Público e deixar tudo isso muito claro a essas mulheres. E, dessa forma, a gente consegue, sim, aumentar a proteção a essa violência. Porque, veja, também é muito importante deixar claro que violência não é somente grito e agressão física. Quando a mulher faz alguma coisa relativa ao seu documento, aos seus bens, diferente do que ela realmente quer, também é uma violência e está lá previsto na Lei Maria da Penha, e o nome dessa violência é a violência patrimonial.
1: Perfeito, perfeito. E como funciona, inclusive a primeira pergunta que eu estava fazendo à senhora, mas como funciona na prática, porque por diversas vezes o medo é tão grande, né? O terror psicológico instaurado em determinados momentos, a senhora trouxe diversas possibilidades. Às vezes o terror sofrido antes da chegada ao cartório é tão grande que essa mulher faz de tudo para não manifestar nada que venha a desagradar quem a pressionou. Eu vou colocar dessa forma. Como funciona na prática?
0: Veja, logicamente não tem como acertar o que está dentro da família, dentro do seu familiar. Perfeito. Nós, enquanto quaisquer profissionais, a gente não vai conseguir chegar e fazer com que aquela mulher diga efetivamente, e a gente forçar também seria uma revitimização, o cartório forçar, sim, aquela mulher a falar uma coisa que ela não quer. Perfeito. Mas a partir do momento que nós detectamos esses indícios, nós precisamos impedir que aquele ato seja feito. Na prática é assim. Enquanto cartório, nós vamos dizer assim: olha, esse ato não vai ser feito neste momento, porque nós estamos percebendo que as partes estão com desejos diferentes do que devem estar. Porque, logicamente, a gente também precisa falar de uma forma que a parte entenda. Então, ela chega para mim dizendo: eu quero fazer a venda desse imóvel, mas eu não sei se é esse valor, eu não sei se é assim mesmo. Então, a gente, epa, acende o sinal vermelho e vai detectar efetivamente o que está acontecendo naquele ato. E nós, enquanto cartório, a norma diz isso. Nós, enquanto cartório, podemos dizer assim: esse ato não será feito, pelo menos hoje, porque a gente precisa entender o que é que está acontecendo. E dali passa uma investigação. É importante também deixar claro que nós não podemos, diante da lei, fazer o trabalho de polícia. Seria para a gente uma atribuição que não é prevista em lei, poder prender aquela pessoa que está cometendo a ameaça, cometendo a violência. A gente não pode fazer isso. Infelizmente, a nossa atribuição é parar a continuidade do ato e fazer a denúncia.
1: Perfeito. A senhora citou algo que eu julgo que é muito relevante. E o entender que a violência patrimonial está acontecendo. Por vezes, nós temos contato com notícias, né, com histórias que a gente acaba noticiando, né, seja no rádio, seja na TV, que você percebe que, por muitas vezes, a

0: vítima não sabe que está sofrendo a violência.
1: E aí vem o papel tão importante da mídia, do seu papel dentro desse contexto. Porque quanto mais a gente consegue falar sobre isso, mais fazemos com que a mulher tenha conhecimento dessa possibilidade de violência. Muitas das vezes as pessoas não buscam seus direitos porque, de fato, elas não sabem. E isso tranquilamente pode acontecer com a mulher. Ela não vai se opor àquele homem por não saber que a violência patrimonial é crime, sim, por não saber que ela pode ir na delegacia e dizer: eu estou tendo meu documento, o meu marido está segurando meu documento, ele não está querendo que eu faça a venda ou está querendo que eu venda à força. E isso sim é crime, porque está previsto na Lei Maria da Penha como violência. Então é essencial esse trabalho da imprensa, do rádio e da televisão de mostrar que isso é um tipo de violência, para que essas mulheres sejam instruídas e possam buscar os seus direitos a partir do conhecimento desse tipo de violência.
0: Perfeito. Esse conhecimento é muito importante para que se tenha a ideia de fato de quando esse problema está acontecendo, quando essa violência está acontecendo. Para os cartórios, houve treinamento, foi um trabalho realizado, são todos que já estão adotando essa prática. Como funciona na ponta para as senhoras e senhores?
1: Certo. Veja, nós precisamos cumprir o provimento sob pena das responsabilidades, tanto a responsabilidade administrativa, as nossas corregedorias, elas podem nos penalizar caso a gente se recuse a cumprir o provimento. Existe esse aspecto que é importantíssimo, como também a mulher prejudicada no futuro, se ela entender que o cartório poderia ter ajudado ela e não ajudou, e ela fez um ato ali de olhos fechados por conta da violência e o cartório não fez nada, no momento que ela entra na justiça, ela pode entrar pedindo indenização também contra o cartório. Olha como é grave para a gente. Então, nós precisamos treinar. Como a norma é muito recente, ainda é de abril, nós temos feito treinamentos online, treinamentos com a nossa equipe. A gente passa a instrução para as pessoas agirem dessa forma, considerando o cuidado que a gente precisa ter e a prevenção que a gente precisa ter com relação ao cuidado com essas mulheres. Então, o treinamento é feito por nossas associações, notadamente, aqui são as associações de registro civis que tem no Brasil inteiro, associações de notários e registradores, e aí também cada tabelião registrador precisa ficar responsável pelo treinamento da sua equipe, porque não está na nossa faculdade cumprir o provimento. É uma exigência do Conselho Nacional de Justiça a atenção a esse provimento, porque nós somos um braço do Estado, e como o Ministério Público, como o próprio Poder Judiciário, nós somos a presença do Estado na sociedade. Então o Estado está exigindo isso da gente, o Poder Público exige que o cartório participe nessa prevenção e contenção de violência contra a mulher. Então, não está na nossa faculdade cumprir ou não o provimento. O provimento é nacional para todos os cartórios e todos nós temos que cumprir.
0: Como é recente, a senhora bem destacou, né, que é algo recente, é algo novo, mas eu acredito que isso já tenha gerado repercussões entre os oficiais e oficialas de cartório. Você já tem notado essa repercussão na sociedade ou essa repercussão dentro dos cartórios dessa nova situação?
1: Muita repercussão. Primeiro porque a gente passa a ter um dever, uma função social muito até maior do que o que a gente tinha, porque os cartórios, eles estão muito próximos das pessoas. A gente faz o nascimento, o óbito, o casamento, e isso faz com que nós sejamos até um advogado daquela pessoa que não tem condição de contratar um advogado. Nós somos o conselheiro jurídico, porque não podemos advogar, mas uma pessoa quando precisa de um aconselhamento jurídico, ela vai até o cartório, tira aquela dúvida sem pagar nada. Isso está nas nossas funções. Então, para a gente, isso é maravilhoso e, claro, tem trazido muita repercussão. Por quê? Enquanto cartório, a gente tem criado protocolos, a gente tem tido esse contato com o Ministério Público, com polícia, para entender quais são as atitudes que a gente tem que tomar diante desses casos, para onde a gente denuncia, para onde a gente encaminha, cada um mantendo, como eu disse, as atribuições. O cartório, ele pode parar o ato e encaminhar para a polícia, mas a polícia vai receber essa mulher, o Ministério Público pode receber outro órgão órgão também que faz parte desse movimento todo é a Defensoria Pública, porque às vezes a mulher precisa entrar com alguma ação na justiça, não tem dinheiro, e a Defensoria Pública participa desse movimento. Então, o cartório, ele sai, talvez, de um papel mais coadjuvante nessa análise da violência contra a mulher, e ele passa a ser protagonista nesse papel de busca de proteção à mulher. Isso faz com que a gente tenha um papel muito mais relevante, que cause até um pouco mais de

0: simpatia da sociedade, porque muitas das vezes a sociedade vê a gente como somente órgãos burocráticos e desnecessários, mas nós temos uma necessidade imensa e imprescindível para os nossos cidadãos, e a gente tem tentado acolher, cuidar, humanizar o nosso atendimento. Isso tem sido um avanço grande nos cartórios.
1: Perfeito. Existe alguma participação das prefeituras também? Porque eu sei que algumas prefeituras têm casas de acolhimento, aliás, existe legislação até para isso, mas existe participação também dos poderes públicos municipais nessa situação?
0: Nesse caso, entra o POD. Pode ter a participação das prefeituras, sim, mas como estamos diante de um provimento, o que o provimento exige é que o cartório tenha participação e que faça os eventuais convênios, que tenha essa participação de todos os órgãos. Então, a prefeitura pode sim participar, mas quando a gente trata do provimento, ele não exige a participação da prefeitura, porque aí o CNJ estaria criando uma obrigação para a prefeitura, porque nesse caso ele não teria a competência para criar essa atribuição. Mas a gente, enquanto cartório, pode chamar sim a participação da prefeitura para que ele nos auxilie, nos ajude com esse encaminhamento, isso com certeza.
1: Ah, perfeito. Não é uma obrigatoriedade, não está constando na norma, mas se, né, houver isso, a parceria, melhor ainda, né?
0: Melhor ainda.
1: Perfeito, perfeito. Em relação a esse tempo de existência da norma, a senhora julga que a sociedade já tem essa ciência? Ou aí eu vou me incluir como a senhora me incluiu logo cedo. Nós estamos pecando ainda pela falta de divulgação. Estamos conseguindo ou ainda precisamos divulgar mais essa situação?
0: Para mim, nós estamos conseguindo. Quanto mais divulgação, melhor, mas, pelo que eu tenho percebido, nós, enquanto registradores e tabeliães, as associações, todo mundo está num movimento muito forte de divulgação desse provimento. Então, é claro que sempre vai ser melhor que a gente consiga divulgar mais, principalmente por conta do conceito dessa violência tão específica. Mas nós temos conseguido, sim, ingressar nas mídias para poder fazer com que as mulheres tomem conhecimento desse tipo de violência. E aí, é claro, a gente vai sempre precisar de ajuda, como você bem apontou, da prefeitura e dos demais órgãos. Por quê? Porque em muitos atos, principalmente patrimoniais, há a necessidade da presença de advogado para fazer divórcio, quando o divórcio é consensual, por exemplo, quando a gente vai fazer uso capião, inventário, tudo isso a gente precisa de advogado. E aí, às vezes, o advogado ele pode ser um para os dois. E aí é prudente que o cartório observe a necessidade de ser dois advogados, se entender que aquela situação está diferente. Então, a gente vai chamando todos os atores desse contexto para participar e a gente avançar.
1: Perfeito, para que essa participação seja de toda a sociedade, não apenas de um ramo da sociedade, o que vai segmentar e vai acabar não espalhando da forma correta. Perfeito. Isso. Eu quero agradecer a participação da senhora, muito obrigado, inclusive pelo toquezinho, eu percebi que a senhora está em pleno exercício da função nesse momento.
0: Sim. Né?
1: Perfeito, então agradeço a senhora, muito obrigado, né? foi uma conversa muito interessante, eu acredito que se tivermos levado luz a uma mulher, já estamos fazendo um bom trabalho nesse momento, muito obrigado.
0: Perfeito, eu que agradeço e me coloco sempre à disposição, porque esse é um tema relevantíssimo e eu estou muito feliz em poder dar esse conhecimento, passar esse conhecimento para as pessoas.
1: Perfeito, muito obrigado. Conversamos com a oficiala do Cartório de Registro Civil de Poço da Panela, no Recife, integrante dessa campanha aí para a prevenção da violência patrimonial contra as mulheres, a Marília Andrade. Horas e 20 minutos aqui na Rádio Jornal. Eu tenho informação com o nosso querido Ed Carlos ainda, né meu caro Givaldo Júnior? Porque o FIG tem aí os seus polos e a programação segue na cidade de Garanhuns. Alô, Ed Carlos.
2: Com mais de 20 polos e atrações nacionais e regionais, o Festival de Inverno de Garanhuns segue acontecendo até domingo 26 de julho, reunindo diversas linguagens artísticas como música, teatro, cinema, fotografia, dança, cultura popular, circo e gastronomia. A Suíça pernambucana se reafirma como uma manifestação cultural nacional. Lembramos que nesta terça-feira a programação acontece na Lona de Circo Índia Morena, com sessões 11 da manhã e às 4 da tarde. Lembramos que hoje não haverá programação musical na Praça Mestre

0: Dominguinhos, a criançada pode se divertir com o Cine Clubinho no Centro Cultural Sesc Garanhões, a partir das 16h e às 17h30, cena sonora com o show de Ivanar, também no Sesc Garanhões. Festival de Inverno de Garanhões é na Rádio Jornal.
1: Festividades pelo interior, né? O Festival Pernambuco Meu País começa amanhã, a edição 2026. A primeira parada será Pesqueira, né? A expectativa é de recepção de mais de 40 mil pessoas, com cerca de 7 milhões de reais de movimentação econômica durante os 5 dias de programação. O evento segue até o domingo com atividades gratuitas de música, teatro, circo, dança, artesanato e ações de formação, além de shows com artistas pernambucanos e nacionais. Depois de passar por Pesqueira, o festival percorrerá outros municípios: Salgueiro, Gravatar, Arco Verde, Bezerros, Buíque, e encerra aqui em Caruaru entre os dias 26 e 30 de agosto. Aqui na capital do São João, nós vamos ter Joelma, Pablo, Paralamas do Sucesso, Santana e o grande encontro com Alceu Valença, Elba Ramalho e Geraldo Azevedo. Dez horas 23 minutos, tá voltando conosco o Berg Santos. Alô, Berg.
2: Muito bem, Sócrates. 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Mestre Luiz Baiano, bom dia.
3: Bom dia, meus amigos, bom dia, minhas amigas. 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
2: 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E eu volto com você, Sócrates.
1: Tá certo, Berg. Obrigado aí pelas informações aqui na Rádio Jornal. Deixa eu dar uma passadinha aqui no nosso WhatsApp, Divaldo. Daqui a pouco, 10h30. Não. Reginaldo disse, bom dia. Bom dia, Reginaldo. Né? Bom dia, um abraço para você. Não tem fiscalização para o transporte público, não. Senão, não tinha tantos ônibus antigos em Caruaru. Acho que é isso. Né? Entrando em Caruaru, um toyoteiro passou ali na PRF com farol queimado e teve multa. Fiscalização só para o mais fraco. Aqui o Delson participando com a gente aqui na Rádio Jornal. Bom dia, Sócrates. Bom dia, Berg. Essa observação em relação ao transporte público, a linha ali do Indianópolis, do José Liberato, a qualidade do transporte está péssimo. Né? No caso aqui, provavelmente a condição dos ônibus, né, Luzia? É, possivelmente isso. Obrigado aí pelas informações também aqui na Rádio Jornal. Bom dia, Sócrates. Sábado eu estava em frente ao ponto de ônibus ali na Câmara de Vereadores e tinha uma cadeirante para ir para o posto Agamenon 3. Aliás, para o posto Agamenon. Três ônibus que pararam lá estavam com o elevador quebrado. Passou um, dois, três, depois o motorista pegou na cadeira e colocou a mulher dentro para ir para casa. Depois que ela esperou três ônibus, todos estavam quebrados. Cadê a fiscalização? Ela só serve para os loteiros? Olha aí mais um ponto bem levantado pelo Erivonaldo, do José Carlos de Oliveira.

Feira. O motorista foi que teve, né, aqui a bondade de sair, né, do posto dele, descer do ônibus, pegar a pessoa que estava necessitando de auxílio e colocar dentro do veículo, né, porque os elevadores estavam sem funcionar. Tá aí. Não tá funcionando não? O Milton, esse número da Compesa, né, o 31820888. Aliás, era do Tribunal de Justiça, né? Esse, se não me engano, é Tribunal de Justiça, que é o número para aquela renegociação da Compesa. Acho que era Tribunal de Justiça, eu acho que era. Deixa eu confirmar aqui, que era para o mutirão, né? 31820888. O atendimento é de 7 da manhã até as 13 horas, tá? Eu não sei se você ligou no horário diferente ou se tinha muita gente ligando, mas o número é do Tribunal de Justiça, esse número desse mutirão da Compesa que eles estão realizando no Recife e abrange todo o estado, né? O número é do Tribunal de Justiça, mas abrange todo o estado. Esse número é da Gerência de Tratamento de Consumidores Superendividados. Não sei se foi a questão de horário ou então de gente demais ligando ao mesmo tempo e você acabou não conseguindo, né? Bom dia, Sócrates. O caminhão da prefeitura colocou a lâmpada no poste da Miguel de Sena. Aquele que a gente falou ontem aqui, tá lembrado? Que a gente disse, olha, que eram 24 horas. Pronto, o pessoal foi lá. Agora o vazamento continua. Eles vieram, mas consertaram um que é em frente ao Colégio Interativo e na esquina. Deixou, fui à missa da graça e tirei foto. Tá aí. São dois vazamentos com a água escorrendo. Esse é da Visconde de Cairuz, é, Sônia? Só confirma pra mim. Se esse é o da Visconde de Cairuz, que pelo que entendi é esse que continua lá com a água derramando. Só confirma para mim para poder passar aqui para a Stephanie na produção da Supermanhã, tá? Pois você me confirma aí para que eu possa encaminhar também. Estou inclusive já aproveitando para baixar as fotos, né? Para que eu possa já ficar com tudo prontinho aqui, mas eu acho que é. Ela disse que são dois vazamentos, ela está digitando lá, pronto, é o da Visconde de Cairuz, é isso mesmo, pronto, obrigado pela informação. Já estou passando aqui mais uma vez para a Stephanie, né, essa situação aí na Visconde de Cairuz. Stephanie, pronto, já devidamente encaminhado. Ainda tem uns 30 segundinhos aqui, ainda dá tempo, né? Bom dia, Sócrates, bom dia, a nossa cidade está uma verdadeira zona, aquela casa sem dono. Eita, Vandré, tá difícil, né? Um abraço pra ti, Vandré. Obrigado pela participação também aqui na Rádio Jornal. Bom dia, Sócrates. Tanta coisa importante pra resolver em Caruaru. Pra que mexer com os toyoteiros que movimentam a economia na região? Só pode ser pessoas com interesse próprio. É o Lenildo Santos participando com a gente também aqui na Rádio Jornal.

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3: 10h33 aqui na Rádio Jornal, 10h33 na Super Manhã. 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
3: Medo ainda acompanha as pessoas em Pernambuco, João Carneiro.
4: Quando o assunto é segurança pública, os números ajudam a medir o tamanho do problema. Mas não contam tudo. Uma estatística pode apontar redução da violência, enquanto o medo ainda acompanha quem circula pelas ruas ou vive em áreas marcadas por conflitos. Em Pernambuco, segundo dados divulgados pelo governo do estado, as mortes violentas caíram 24,4% na comparação com 2022. A meta do programa Juntos pela Segurança é chegar a uma redução de 30% até o fim de 2026. Nos roubos, a queda acumulada chegou a 55%. Mas a melhora geral não elimina os focos de violência. No fim de junho e começo de julho, 14 pessoas foram baleadas e 10 morreram em apenas uma semana na zona norte do Recife. O secretário de Defesa Social, Alessandro Carvalho, explica que a resposta precisa considerar a realidade de cada região.
5: Na capital, eu tenho 5 áreas integradas de segurança. Tem a parte central do Recife, tem a zona norte, tem Boa Viagem. São 5 áreas. Na região metropolitana, sem Recife, mais 5 áreas. E aí eu vou dividindo o estado em 26 áreas. Então, o que se procurou foi entender área por área, identificar qual é o problema da área, quem são os grupos criminosos, qual é a forma que eu tenho que atuar naquela área, que pode ser diferente de outra. E dali construir a resposta que tem que ser dada.
4: O sistema de vídeo monitoramento ainda opera abaixo do previsto. Das 2.000 câmeras contratadas, cerca de 1.300 estavam em funcionamento. Segundo a Secretaria de Defesa Social, a empresa atrasou a instalação e responde a procedimentos administrativos, mas o contrato foi mantido para evitar novos atrasos. Outro desafio é a violência contra a mulher. No primeiro semestre, os feminicídios caíram 27,5% no estado e 66% no Recife. Ao mesmo tempo, as denúncias de violência doméstica aumentaram mais de 30%. Para o secretário Alessandro Carvalho, isso permite que o poder público intervenha antes que os casos se agravem.
5: O feminicídio, ele é o último ponto de uma escalada de violência. É necessário quebrar o ciclo de violência. Pode ser pelo fim do relacionamento,

0: que muitas vezes o agressor não aceita, né? E aí é denunciar a polícia, é registrar o boletim de ocorrência, é pedir uma medida protetiva quando for o caso. Então, quando a mulher procura uma delegacia para registrar, isso pode ser pessoalmente? Pode. Mas pode ser pela internet. Você pode fazer o registro de ocorrência pela internet. Você pode pedir uma medida protetiva hoje pelo seu celular.
1: Os indicadores.

0: e algumas comunidades seguem convivendo com episódios graves de violência. João Carneiro, Rádio Jornal, Rádio Notícia.
1: 10 horas 37 minutos.
2: Brasília.
1: Romualdo de Souza, bom dia, Romualdo.
3: Por aqui, bom dia. Por aqui, muito bom dia para você. Bom dia também para o nosso ouvinte, grande Caruaru. Como vai, meu amigo? Tudo bem?
1: Tudo certo contigo, Romualdo.
3: Rapaz, por aqui tudo em paz, a não ser com um pequeno problema.
1: Dê
3: a hora aí enquanto eu vou apertar um botão aqui para desligar um som.
1: Ah, tá certo. Agora nós estamos ao vivo, tá vendo? A conversa boa é assim, ao vivo. 10 horas 37 minutos, agora 10h38. O Romualdo de Souza foi ali desligar aquele 3 em 1. Gostou do novo? Aquele 3 em 1 CCE que ele tem, não é isso, Romualdo?
3: Eita, rapaz, você fala em 3 em 1, isso me lembra na campanha eleitoral, quando Lula e Collor estavam disputando o segundo turno. Teve lá o presidente Lula da Silva, que estava com o terno arrumado, aprumado, bonitinho, limpo, e o candidato Fernando Collor de Mello, o caçador de marajás, que estava do outro lado, com uma pilha de papel desse tamanho em cima da mesa. E a ideia era exatamente dar um susto em Lula, assustar Lula, desequilibrar o candidato do PT. Mas o que desequilibrou Lula não foi nem a papelada que Collor botou em cima da mesa. Collor disse a Lula o seguinte: Lula, você vem com essa cara de arrumadinho, falando em nome dos trabalhadores, falando o seguinte, porque você é o representante lá dos usineiros de Alagoas, o que é verdade. Agora você, Lula, disse Collor, tem na sua casa um som muito melhor do que o som que eu tenho em casa. E isso não era uma mensagem sobre o som, era uma mensagem sobre o presente que Lula tinha ganho de uma amiga quando era deputado federal. Ou seja, isso deixou Lula desequilibrado porque o candidato do PT temeu que Collor avançasse na informação do grau de amizade de Lula com a amiga que lhe deu o equipamento de som. Portanto, um 3 e 1 já desequilibrou Lula num debate eleitoral.
1: Tá vendo como são as coisas, Romualdo?
3: Você não podia imaginar uma história dessa, podia?
1: Pois é, e justamente, né, numa situação totalmente espontânea como essa, né, Romualdo?
3: Então, se alguém me der um 3 e 1, eu vou aceitar, mas vou publicar na rádio e vou dizer aqui em casa quem me deu o 3 e 1, porque se é para você passar susto, que passe susto, o passe susto do outro jeito, não num debate eleitoral.
1: Perfeito, perfeito. Ô, Romualdo, falar em susto, eu não sei se é susto ou se já era esperada, até pela movimentação, eu acredito que já fosse esperada pela defesa do ex-presidente Bolsonaro, essa situação do impedimento do Flávio visitá-lo nos próximos 90 dias, né, numa decisão aí do ministro Alexandre de Moraes. Foi no susto ou, de certa forma, já era esperada essa situação, Romualdo?
3: Olha, eu queria analisar essa história da carta de Bolsonaro e a decisão do ministro do Supremo Tribunal Federal, Alexandre de Moraes, de duas formas. A primeira delas, a punibilidade que está sendo dada nesse quesito não é a Jair Bolsonaro, é ao pré-candidato Flávio Bolsonaro. Portanto, Bolsonaro vai continuar na casa dele tranquilamente cumprindo a prisão domiciliar. Aliás, ele já ganhou essa benesse da prisão domiciliar em função da saúde dele, que não anda lá muito boa. Então, o que Alexandre de Moraes decidiu foi: não é que Bolsonaro não poderia mandar a carta, Flávio é que não poderia fazer campanha eleitoral antecipada. Aí, o outro ponto é: o ministro poderia mesmo ter tomado essa decisão? Não. Ele não é juiz eleitoral, ele é apenas, nesse caso específico, o homem que faz cumprir a execução da pena que foi atribuída a Jair Bolsonaro. Aí você pode me dizer tudo o que os juristas disserem, e eu não sou jurista, mas do ponto de vista da política, Flávio Bolsonaro ganhou foi um empurrãozinho de Alexandre de Moraes. Porque o que está em evidência hoje, Sócrates, é o seguinte: Flávio Bolsonaro é um filho aplicado. Ele quer visitar o pai que está preso em casa. E aí o danado do Alexandre de Moraes não deixa o filho visitar o pai. Então, do ponto de vista da política, quem está ou do lado de Flávio Bolsonaro ou se aproximando do candidato do PL ou pré-candidato do PL, já tomou partido. Alexandre de Moraes foi cruel com o filho. Agora, do ponto de vista

0: jurídico, Alexandre de Moraes não tem, há quem diga, e os juristas com os quais eu conversei dizem que Alexandre de Moraes não tem poder para tomar essa decisão, porque essa decisão é uma decisão eleitoral e, portanto, caberia ao TSE, ao Tribunal Superior Eleitoral, e não ao Supremo Tribunal Federal. Veja em que confusão Alexandre de Moraes está metendo a política brasileira, Sócrates.
1: O que ele poderia, no caso aí, seria revogar a prisão domiciliar. Seria por aí, Romualdo.
0: Exatamente. Se ele entender que Jair Bolsonaro, que está em prisão domiciliar, passou por cima de todas as decisões que ele, Alexandre de Moraes, impôs ao preso. Aí sim. Agora, dizer o seguinte: não, que não pode mandar uma carta, não pode ler uma carta. Ô Sócrates, no passado, não muito recente, lá na campanha eleitoral de 18, Lula estava preso. Lula estava preso por decisão, inclusive não apenas do juiz Sérgio Moro, mas por decisão do Tribunal Regional Federal lá do Rio Grande do Sul. E Lula recebia namorada, Lula recebia um bispo da Igreja Católica, Lula recebia o governador de Pernambuco, Paulo Câmara, Lula recebia o presidente da Argentina, ou seja, Lula recebia tudo quanto é gente. E aí, agora Jair Bolsonaro está incomunicável, tem que ficar em casa. Eu ando dizendo o seguinte: aliás, ontem eu passei lá na padaria próxima à casa de Bolsonaro para comprar uns pães. E aí eu disse lá para o gerente: meu amigo, rapaz, o cabra não pode nem me ver pela porta, que ele fica: meu amigo, pelo amor de Deus, cada vez que você passa por aqui eu fico assustado. Eu falei: por quê? Ele falou assim: porque a gente fica pensando, será que tem novidade? E tem, vai ter sempre novidade no front. Então, eu estou dizendo o seguinte, Sócrates: se um dia, não pode, viu, minha gente, não pode tocar fogo no monturo, não. Mas se um dia Jair Bolsonaro tocar fogo no monturo na casa dele e sair alguma fumaça e ele ficar com um pano mandando mensagens, o Alexandre de Moraes pode mandá-lo de volta para a Papuda. Ou seja, Alexandre de Moraes continua sendo o todo imperador.
1: Rapaz, eu vi que vocês hoje conversaram com meu amigo Marcílio Kumaru.
0: É seu amigo?
1: É, rapaz. Eu mais próximo do irmão dele, o Marcelo, mas enfim, também não sou distante do Marcílio, não, o advogado eleitoral. Ele atuou muito aqui, né, em Caruaru, depois ele expandiu, né? Hoje ele é um nome conceituado, né, na
0: Em todo o
1: questão
0: Pernambuco.
1: eleitoral. É, exatamente.
0: Eita.
1: É,
0: Olha.
1: foi, e o tema da conversa foi esse, né? No Passando a Limpo, sobre essa questão da divulgação da carta pelo Flávio, né?
0: Exatamente. E a minha pergunta foi no sentido de: olha, a carta foi divulgada. Ponto. Se houve crime eleitoral, compete a Alexandre de Moraes determinar uma sentença em função do crime eleitoral? Ou compete ao Ministério Público Eleitoral provocar o TSE? Porque senão, Sócrates, para que diabo tem justiça se o Alexandre de Moraes decide tudo? Olha, se o assunto é eleitoral, então é assunto para o TSE e não para Alexandre de Moraes. É isso que eu estou dizendo. Se o assunto é justiça eleitoral, é assunto para o Ministério Público Eleitoral e não para Alexandre de Moraes.
1: O Romualdo, eu estou vendo aqui manchetes nacionais, aqui a gente vai sair totalmente do tema que a gente vinha conversando agora, mas é que ano passado já teve aumento do número do percentual de etanol na gasolina, saiu de 27 para 30. Aí agora eu estou vendo
0: Isso.
1: aqui que o Conselho Nacional de Política Energética autorizou por 3 meses o aumento para 32%.
0: Sim.
1: Romualdo, os velhinhos, né? Você já participou de rally, você gosta, você é amante também de automóvel. Os velhinhos, ou então aqueles que não são híbridos, os veículos que não são híbridos, ou como você diz, Dona Maria, São José, que tem um carrinho mais antigo para trabalho, muita gente que ainda usa carro com carburador, ou então aquela injeção eletrônica mais antiga. Aí vai quebrar o carro de Dona Maria de São José, Romualdo.
0: Eu não sei se você se lembra quando o Brasil implantou o álcool no combustível, inicialmente o álcool.
1: Sim.
0: Raul Santos Seixas escreveu uma música, eu não tenho agora o nome do autor da letra. Se não me engano, é o professor Marcos Roberto, lá do Espírito Santo, mas ele dizia o seguinte: diga, seu doutor, a novidade. Porque botar álcool no combustível vai faltar cachaça para a gente. Isso nos anos 80. Raul Seixas escreveu isso, cantou esse grande sucesso. Aí tinha aquele negócio: você comprava um carro a gasolina,

0: gasolina, convertia o carro a álcool, mas tinha que ter uma bombinha alimentadora de gasolina. Ou seja, você dava na partida na bombinha a gasolina, que jogava a gasolina dentro do carburador para poder fazer funcionar, depois é que chupava o álcool. Ou seja, naquele tempo o povo vivia tendo problemas. Agora, a não ser que eu esteja equivocado, o que pode acontecer é o seguinte, Sócrates: os carros não estão preparados para 30 e tantos% de etanol na gasolina. O que vai andar de carro fedendo a álcool por aí? E aí a gente sabe, Sócrates, que vai sobrar para o mecânico da esquina. Ou seja, o Zé Luiz, lá da esquina, que tem uma pequena oficina mecânica, vai aumentar a quantidade de clientes dele para dar uma arrumada no Giclée. Ô, rapaz, eu fui longe.
1: Eita,
0: No
1: forches.
0: Giclée. O Giclée, meu amigo, minha amiga, era uma pecinha que tinha no carburador. Se o bicho engasgasse, você tinha que
1: Pequenininha,
0: andar
1: rapaz.
0: com um desses, Bombril da Vida, para limpar. Para o Giclée, porque se colasse o Giclée, não tinha cão que fizesse o carro pegar.
1: Eu tinha gente que andava com um dentro do carro, com um Giclée
0: É.
1: reserva, né? Não era
0: Exatamente,
1: tão difícil de
0: exatamente.
1: tirar, né? Você tirava ali a tampa do distribuidor, folgava ele com uma chave, chavezinha de fenda geralmente. Tá vendo, Romualdo?
0: Eu tinha um Jeep Willys daqueles capota de lona e que eu andava sempre sem capota. E foi o primeiro carro que eu vi na vida com cinto cruzado. Porque o Dom Diego, meu filho, era pequenininho e não tinha cadeirinha, então botava um cinto cruzado no peito do moleque. E aí um dia a gente saiu e Dom Diego resolveu abrir aquele porta-luva e caiu aquela peça no dedo do moleque, que machucou o dedo do moleque. E aí ele falou assim: mas o que é isso aqui? Eu falei assim: meu filho, o negócio é o seguinte: se o carro não pegar, a gente vai ter de trocar uma peça toda. Eu falei assim: por que que você não troca o carro todo? É coisa de menino que não entendo porque o pai queria ter um Jeep.
1: Pois é. Olha, Romualdo, se tiver errado aqui foi a IA, viu? Mas a IA tá dizendo que a música Movido a Álcool é uma parceria com Oscar Rasmussen e Tânia Mena Barreto, né?
0: Olha. Tânia Mena Barreto foi uma das mulheres do Raul Seixas.
1: Pronto.
0: Mas tá bom. Vamos nessa.
1: Segundo, aqui é a IA. Não tô
0: Claro,
1: assinando
0: claro.
1: embaixo, né? Não tô assinando
0: Tá
1: embaixo.
0: certo. Daqui a pouco eu vou tocar Raul Seixas aqui. Ei, anos 80, charrete que perdeu o condutor. É assim, meu amigo, que funciona.
1: Um abraço, até amanhã, Romualdo.
0: Ou até amanhã, meu amigo.
1: 10h50.
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12: 10 horas e 57 minutos.
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0: Nildo Silveira.
1: Muito bem, a gente chega da Supermanhã, você sabendo de tudo, para falar a respeito de um assalto que aconteceu ontem no bairro Petrópolis, aqui em Caruaru. Uma mulher estava com um celular, terminou sendo abordada por dois homens em uma moto. A polícia entrou em diligência e terminou prendendo ele nos Três Bandeiras. O assalto aconteceu no Petrópolis. Jonathan Pedro da Silva, de 27 anos, e Ravel Gomes da Silva, de 31, foram presos. O celular foi apreendido. A vítima reconheceu, segundo a Polícia Militar, o trabalho foi do 4º BPM e eles, policiais, disseram que os dois já têm passagem pela polícia por assalto. A gente ouviu a vítima lá na delegacia. Vamos ouvir o que foi que ela falou a respeito desse assalto.
2: Eu tinha ido na padaria, fui logo cedo, comprei um chip de celular para minha filha, o chip não pegou, aí fui lá trocar e eu fui com o meu celular. Até porque se a menina quisesse ver, ia ver pelo meu celular, que o chip realmente não estava pegando. Aí, quando eu já estava na esquina da minha casa, aí eles me abordaram. Agora, eu não escutei a moto, eles estavam muito, assim, vieram muito devagar. E a moto não estava ligada, vieram assim, não estava com farol. Aí eles me dão o telefone, aí eu pensei que tinha sido até uma brincadeira. Aí eu disse, não, dou não. Aí eu olhei para eles e vi que não era conhecido. Aí eles me ameaçou assim, botou a mão assim debaixo da roupa, mas eu não vi nada. Aí eu pensei que eles vinham me agredir, vinham pra cima de mim, porque ele fez como se fosse pular da moto. Aí eu disse, toma, bem ignorante, e corri pra casa. Corri ligeiro, não olhei nem pra trás. Aí fui falar ao meu esposo.
3: E eles falaram o que na hora que anunciaram o assalto?
2: Não, me deu o telefone. Bora,
3: perdeu,
2: me deu o telefone.
3: Perdeu?
2: Não, nada, só me deu o telefone. Bora, me deu o telefone. Só isso.
3: Você reconhece os dois chegando aqui na delegacia?
2: Reconheço, eu olhei bem pra cara dos dois, até porque eu pensei que era uma brincadeira de alguém. Isso é brincadeira de alguém aqui conhecido. Aí eu olhei bem pra cara deles, assim, e principalmente o que veio pra cima de mim. Ele não saiu da moto, mas ele fez todo o pantinho, botou uma perna pra baixo e a outra ficou em cima da moto. Aí não deu tempo mais nada, só corri.
3: Ninguém ameaçou você, não?
2: Não. Não me
3: ameaçou. Agressão também não?
2: Não, agressão não, mas ele botou a mão debaixo da moto e olhando para mim bem fixo, bora, me deu o telefone. Eu pensei que estava pelo formato do volume que ele fez assim. Aí eu disse, não, deve ter alguma coisa aí. Se não for uma arma, é uma arma branca. Eu vou dar, tome.
1: Por outro lado, 6 pessoas foram assassinadas no estado de Pernambuco de ontem para hoje. Foram 4 no interior e 2 no Grande Recife. Já são 108 crimes de morte durante o mês de julho. Esse ano, até o momento, já mataram 1.517 pessoas. E o destaque ficou para uma mulher que foi assassinada em São Bento e um casal baleado. A vítima, Rosângela Leandro Gomes, de 35 anos. Os criminosos fugiram após o crime. 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
0: Tá certo, Giva. Obrigado pelas informações aqui na Supermanhã da Rádio Jornal. 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Um abraço a todos, obrigado pela audiência, obrigado pela companhia. A gente volta a se encontrar amanhã em mais uma Supermanhã.
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2: Um dos principais instrumentos de proteção social no Brasil, benefício de prestação continuada, o famoso BPC, previsto pela Constituição de 88 e regulamentado sempre na Lei Orgânica da Assistência Social, a LOAS, é um programa assistencial financiado pelo Orçamento da Seguridade, pelo Governo Federal, e tem o principal objetivo de proteger cidadãos em situação de vulnerabilidade econômica. É por isso que no programa de hoje nós estamos recebendo aqui os nossos convidados especialistas para entender melhor o BPC, entender requisitos necessários para ter acesso ao benefício, direitos, deveres do beneficiário, diferença entre BPC e aposentadoria. Tem muito papo aqui, muito esclarecimento para a gente fazer. Então, se você tem dúvida, se você é usuário do benefício de prestação continuada do BPC, fica com a gente. E se você não tem dúvida alguma, pode surgir por aí. Você pode ajudar alguém também. Então é importante que você fique ligado aqui no nosso debate, que certamente vai lhe ajudar bastante. Eu quero já saudar aqui e agradecer as presenças dos nossos convidados. Primeiro, da doutora Amanda Barros, que é advogada especialista em direito previdenciário. Seja bem-vinda, doutora. Bom dia.
3: Bom dia, Natália, a todos os ouvintes. Uma alegria estar aqui hoje com você, essa equipe maravilhosa e esses advogados, né? O mestre doutor Ney, a doutora André. Então, vamos lá, que BPC tem muita coisa para a gente falar.
2: Vai faltar tempo, né? Já sei disso. Vai faltar tempo para a gente falar. Mas obrigada, viu, doutora? Vamos aproveitar cada minutinho. Doutor Ney Araújo, advogado especialista em direito trabalhista e previdenciário. Bem-vindo mais uma vez. Bom dia.
4: Bom dia, Natália Ribeiro, bom dia para a doutora Amanda, para a doutora Andréia e para vocês, ouvintes. Olha, hoje é dia de tirar aquela dúvida. Isso. Dúvida todos nós temos, não é? Nós, advogados, estamos sempre consultando o livro, estamos consultando as redes sociais, as decisões judiciais, tudo para ficarmos bem informados e levar até você o seu direito.
2: É, e nunca para, né? Inclusive, tem uma decisão de 24 de junho de 2026, depois da Turma Nacional de Uniformização, definir novos critérios para análise do BPC. Então, não para, né, gente? A gente está sempre atualizando. E aí, claro, se você não está sabendo ainda das novidades, fica aqui que a gente vai explicar. Obrigada, doutor Ney. Mas faltou aquele vamos trabalhar, né?
4: Vamos trabalhar, Natália Ribeiro.
2: Vamos juntos trabalhar. Obrigada, doutor, pela presença. Doutora Andréia Araújo, advogada especialista em direito previdenciário, também é muito bom recebê-la. Bem-vinda.
5: Ah, é uma satisfação. Obrigada, bom dia a todos. Uma satisfação estar aqui com vocês, ao lado do doutor Ney, doutora Amanda. Então, a gente tem muita conversa hoje. E eu já faço uma pergunta para a doutor Ney aqui, se é possível, né? Doutor Ney também trabalha como locutor de rádio, porque ele tem uma voz assim.
2: E ele aqui toda segunda-feira pela manhã com o Paulo Roberto, ele está dividindo espaço aqui.
4: Já vi que se eu ficar desempregado.
5: Já tem uma
4: eu vou tentar.
2: Se depender de nós, não passa fome, viu, doutor Ney? Boa, boa, é isso mesmo, viu? A gente está aqui para colaborar, e doutor Ney, como as doutoras também ajudam bastante. O povo já está mandando mensagem, deixa eu só reforçar aqui o nosso WhatsApp, 991478520. 991478520 é o WhatsApp da Rádio Jornal. Você vai mandando sua mensagem, seu áudio, 991478520. No YouTube também, vá lá para o YouTube, coloca Rádio Jornal no YouTube, você pode participar com a gente, interagir, mandar a sua mensagem, mandar a sua pergunta, a gente vai estar à disposição também para lhe ajudar. Então, vamos debater. Benefício de prestação continuada do BPC. Fiz uma pesquisa, gente, uma pesquisa bem rápida, mas que me apontou o seguinte, que o Brasil tem cerca de

0: de 6 milhões de pessoas recebendo o benefício de prestação continuada. E que aqui no estado de Pernambuco são cerca de 420 mil pessoas recebendo. E que esse benefício seria, segundo as pesquisas que fiz junto ao governo federal, uma das maiores despesas da assistência social brasileira, gasto anual superior a 100 bi, 100 bilhões de reais. Doutora Amanda, por que o BPC é tão importante para o brasileiro, hein?
1: É verdade. O benefício de prestação continuada, também conhecido como LOAS, né?
0: Sim.
1: Popularmente conhecido como LOAS, porque o LOAS é a sigla da lei, a Lei Orgânica de Assistência Social, onde tem lá as diretrizes, né? O que realmente, os critérios para que essas pessoas tenham acesso a esse BPC. E o que é o BPC? O BPC é um benefício de prestação continuada que pode ser aí concedido, né, para pessoas que têm alguma deficiência, ou para idosos, pessoas acima de 65 anos ou acima dos
0: Sim.
1: 65 anos. O que a gente não pode confundir aí com aposentadoria por idade, por quê? Porque o BPC, ele é destinado para as pessoas que estão aí em vulnerabilidade social,
0: Não são
1: né?
0: todos os idosos.
1: Não, são idosos, assim, 65 anos ou mais, homens ou mulheres, que estejam em vulnerabilidade. E o que é essa vulnerabilidade? Pessoas que estão aí em baixa renda, que em situação de pobreza. É destinado para essas pessoas. Então, quando a gente fala por que tanta gente, né, tem acesso, precisa desses benefícios. Por quê? Porque a gente tem uma grande população, principalmente, né, aqui no Nordeste, que são pessoas que vivem em vulnerabilidade social e que têm, porventura, aí alguma doença ou, né, já estão nessa idade aí de 65 anos. Então, realmente, existe uma demanda maior, principalmente aqui na nossa região, em busca desse benefício, que apesar de ser pago pelo INSS, o BPC, ele não é um benefício previdenciário. Ele é um benefício assistencial. Então, quem gerencia esse benefício é o governo federal. Então, tem essa diferenciação aí, por quê? Porque ele é um dos benefícios assistenciais fornecido pelo governo federal.
0: É, por vezes as pessoas podem colocar dentro do grupo, não é ligado à Previdência, mas então tá fora, é outro grupo. Claro que a fonte de recursos, né, doutor Ney, vai ser o governo federal, só sai de outro setor, vamos dizer assim. É sempre um salário mínimo por mês, doutor?
2: O benefício de prestação continuada, o BPC LOAS, sim. E você fez uma pergunta, né? Por que tanta gente, né, recebendo esse BPC LOAS? E a base de tudo é a desigualdade social que impera no Brasil. Ou seja, poucos têm muito, muito, muito mesmo, não é? E muitos não têm quase nada. Então, essa vulnerabilidade social nada mais é do que aquela pessoa que está desamparada socialmente, está desassistida socialmente, até para sua alimentação ela tem dificuldade. Então, quando ela não tem condição de prover os seus próprios alimentos, e nem a família também pode arcar com esse encargo, até porque ele só é concedido, o BPC, para aquela família cujos membros não tenham ganho superior a um quarto do salário mínimo. Um quarto do salário mínimo hoje é o quê?
0: R$ 400.
2: 405 reais, não é? E 25 centavos. Que é
0: Então
2: isso?
0: vamos imaginar uma
2: Agora imagine
0: família
2: isso
0: com
2: para
0: duas
2: comer.
0: pessoas, R$ 800, e aí sucessivamente. Um salário mínimo para quatro pessoas, né, doutor?
2: Pois é, imagine você sobreviver
0: Pois
2: com
0: é.
2: 405 reais por mês para comer, para se vestir,
0: Pagar aluguel.
2: para morar.
0: Ontem a gente falou aqui que o aluguel está mais caro, né, no
2: Então,
0: Brasil.
2: é esse crescimento. E quando eu vinha para aqui também, eu pensei, por que que houve essa explosão de benefícios, tanto previdenciários como assistenciais? O despertar veio com o Plano Real. E por que isso? Porque os benefícios que foram concedidos pela Previdência Social, pelo INSS, né, aposentadorias e etc., não tiveram a correção correta no mês de fevereiro de 94. Aí todo mundo que se aposentou, que tinha dentro do seu cálculo aquele mês de fevereiro, todo mundo teve direito à revisão. Então isso aí já foi um despertar. Né? E esse despertar aí foi mexer também lá na década de 80, que tinha a OTN, passou para a ORTN, e que com tudo isso ficou.

0: de prejuízo para aqueles que se aposentaram. Aí veio o chamado buraco negro. Também, essa correção do buraco negro dava assim, revisões altíssimas, altíssima mesmo, tanto no recebimento de atrasados, como também o benefício se elevava exponencialmente. Então, tudo isso fez despertar. E com isso, mais advogados passaram a exercer a advocacia previdenciária. E com isso, os advogados foram, é claro, levantar tudo o que tinha, não é? Vamos aqui. Então, até hoje, o INSS concede muitos, muitos benefícios com erros. O INSS deixa de conceder benefício àquelas pessoas que têm direito. O INSS nunca oferece aquela regra mais favorável. A pessoa pode ter a opção, por exemplo, uma aposentadoria por invalidez e uma aposentadoria da pessoa com deficiência. Olha, a aposentadoria da pessoa com deficiência, ela dá uma diferença imensa. Você, por exemplo, uma mulher, vamos falar aqui, ó, vou pegar embaixo, na base, salário mínimo, uma mulher que se aposentar por deficiência com salário mínimo, ela já vai estar ganhando 147 mil reais. Mas por que isso? Porque ela se aposenta 7 anos mais cedo. Ao invés de ser por idade aos 62 anos, a mulher se aposenta aos 55. Faça a conta, ela vai receber 13 pagamentos de salário mínimo por ano, que é os 12 meses mais o 13º salário. Então, não estou nem falando nos quebrados, eu estou falando arredondando 147 mil, o homem tem uma diferença de 105 mil. Agora, imagine se essa aposentadoria for de 2 mil, de 3 mil, por 4 mil, aí você tem que multiplicar. Então, veja... E o INSS não vai fazer essa diferenciação aí para você. Então, é por isso que nós temos muita gente aí aposentado por invalidez, que poderia estar aposentado por idade.
1: Por idade.
0: E pode ser feita a revisão.
1: Ó, então já estamos dando várias dicas aí, doutora Andréa. Agora, tem um ponto aqui da questão da vulnerabilidade, porque são dois grupos, a gente já entendeu. Pessoas com deficiência para receber o BPC. Pessoas com deficiência e pessoas idosas, desde que com vulnerabilidade. Só que não são só esses dois grupos no Brasil que podem se encontrar em situação de vulnerabilidade. E aquelas outras pessoas, o restante da população que não tem idade para ser idoso, que não é pessoa com deficiência, esse tipo de brasileiro e brasileira consegue alguma proteção fora, portanto, o BPC? Porque se eles estão vulneráveis, a gente lembra aí do Bolsa Família, tem alguns outros programas. Está dando conta de atender essa população ou a senhora acha que o BPC deveria abraçar mais grupos?
2: Eu gostaria de complementar ainda.
1: Fique
2: sobre
1: à vontade.
2: A pergunta anterior. Eu, com certeza, sem dúvida, os advogados, né? A questão que o doutor Ney levantou aqui sobre o ingresso dos advogados, enfim. Mas eu acredito, o que eu vejo na minha prática profissional, é uma questão cultural também. Por quê? As pessoas não pensam que vão envelhecer, não pensam que vão ficar doentes ou, porventura, passarem por alguma deficiência, né? Ficarem deficientes. E as pessoas não têm a cultura de se planejar, de planejar as suas contribuições, porque o BPC, ele aí é uma exceção, é um benefício assistencial para aquele número mínimo de pessoas ali. Então, as pessoas precisam...
1: Ele é muito específico para algo.
2: Ele
1: muito
2: é específico,
1: específico, né,
2: doutor? E o que é que eu vejo? Eu vejo, na prática, muitas pessoas que viveram uma vida, foram empresários, que tiveram uma vida muito boa enquanto jovens, mas quando ficam velhos ou ficam doentes, não contribuíram. A informalidade vem crescendo muito. E uma coisa que eu vejo também, que é o carro-chefe do escritório, a gente trabalha muito com planejamento previdenciário, também para pessoas de baixa renda, e também trabalhamos muito com concessão do benefício de prestação continuada para crianças autistas. O que é que a gente traz? A gente busca trazer essa cultura de contribuição.
1: Então,
2: difícil.
1: Então, o BPC, ele pode ser utilizado, pode ser requerido, solicitado pelas famílias que têm crianças autistas?
2: Sim, sim, sim.
1: Ele entra dentro dessa classificação de pessoa com deficiência.
2: De pessoa com deficiência.
1: Que aí, gente, eu não estou falando que o autista é uma pessoa com deficiência. É uma classificação legal, é um transtorno. O mundo todo está tentando entender, de fato, o que se passa, não é? Porque tantos casos. Mas, no Brasil, se reconhece que essa pessoa pode tentar o BPC.

0: PC, a família.
1: Sim. Mas a pessoa com TEA é pessoa com deficiência para todos os efeitos legais, de acordo com a Lei Berenice Piana.
0: A nomenclatura.
1: Exato. Okay. E aí o que acontece? Essas famílias, o simples fato de ser TEA não significa dizer que ele vai ter direito ao BPC. Então, existe uma confusão. O mesmo aconteceu com a visão monocular, quando foi reconhecida como pessoa com deficiência. As pessoas achavam que o fato de ser TEA ou o fato de ser monocular já dava o direito ao BPC. Uhum. Não. Mas aí é preciso analisar os requisitos de miserabilidade, a questão biopsicossocial daquela pessoa e daquela família.
0: O BPC tem muito disso, né? De fazer uma análise, e deve ser, pelo menos, né? Uma análise bastante individual, porque tem que seguir critérios, né? Então ele tem essa prerrogativa de fazer uma análise bem focada nas características da pessoa, né, doutora?
1: É pra ser. Era pra ser. Mas nem sempre acontece. Os colegas devem concordar comigo, porque a gente, o doutor Ney trouxe essa discussão aqui dos benefícios que são indeferidos, que são negados. Sim. De forma errada, porque faltou uma análise criteriosa ali, uma análise. A gente sabe que a demanda é muito grande. Uhum. E a falta de servidor também é grande. Então, existe um déficit. Então, o que era para ser detalhadamente visto, termina que não é. Então, muitas famílias têm o benefício injustamente negado, vão recorrer para o judiciário, passam anos, enfim, é complicado, mas é um benefício que traz muita segurança. Não traz muita, traz uma certa segurança para as famílias. E uma coisa que eu queria, se possível, se me permite, levantar aqui com os colegas, o que eu penso do futuro previdenciário. Por quê? Essas crianças autistas um dia vão... recebem o BPC, mas lá na frente, com o envelhecimento da população e com essas crianças que não podem entrar, que vão se tornar adultas e que não podem entrar no mercado de trabalho, como é que vai ser o futuro, né, dessa previdência, dessa assistência? E isso é uma coisa que me preocupa. Estou fazendo mestrado justamente para estudar sobre isso, me aprofundar. Como é que vai ser o futuro dessa previdência?
0: E o brasileiro está vivendo cada vez mais, né?
2: Bom, a gente tem que fazer uma distinção, né? A doutora Amanda já fez a referência no início. Previdência é previdência. Assistência é assistência. Sim. Então, os recursos são distintos.
0: Sim, fontes diferentes.
2: São fontes diferentes, certo? Tanto é que para a pessoa receber um BPC, ela pode nunca ter feito uma contribuição na vida.
1: Sim.
2: Certo? Agora, você, quando vai fazer, por exemplo, o requerimento do BPC, no caso, por deficiência, seja de qualquer idade, vai ter a avaliação pericial. Sim, tem a perícia médica e tem a perícia social. Por isso que se diz biopsicossocial. Na perícia médica vai ser feita a avaliação das limitações físicas e orgânicas, certo? Pode ter limitação física e orgânica, mas só por isso ele não vai ter já concedido o benefício. Ele vai ter que passar pela perícia também, que analisa a parte social. E aí vai ser levantado o quê? A avaliação das limitações socioambientais que ele tem e também psicológicas, para então se concluir, né? Atendido aquele requisito que eu disse, vulnerabilidade ou desamparo social.
0: Vou ter pergunta já para a doutora Amanda, mas fale, doutora.
1: O que eu quis falar é o seguinte: a informalidade é muito grande. As mães não conseguem entrar no mercado de trabalho. Então, porque precisam ter o cuidado com aquela criança que recebe o BPC. O BPC, ele permite que exista uma contribuição como facultativo baixa renda. Como é que vai ser? A gente sabe que existe uma distinção entre os benefícios, mas há de ter também um reflexo
0: no futuro.
1: No futuro.
0: Doutor Ney, rapidamente aqui, que eu vou já falar com a doutora Amanda também, nós vamos para o intervalo. Mas falando em perícia, o Edinaldo, que é de Limoeiro, conta que tem 50 anos e recebe o BPC faz 16. Ele ainda pode fazer perícia?
2: O BPC, ele não é definitivo. Então, ele pode ser suspenso a qualquer momento. Por exemplo, as pessoas que não cuidam de fazer atualização no Cade Único, de repente, elas vão ter o benefício suspenso ou até cessado, não é? Se não fizer

0: essa atualização.
1: Sim.
0: Também a avaliação dele pode mudar, né? Se você sabe que tem alguns tipos de deficiências que a pessoa consegue evoluir, né? Consegue até, se não sanar no todo, mas pelo menos...
1: Então,
0: e consegue também evoluir, evoluir no aspecto econômico.
1: Sim.
0: Não é? Tudo isso pode tirar ele de dentro do, do BPC.
1: Então, se ele está ainda necessitado...
0: Mas a perícia, ela pode ser feita a qualquer momento.
1: Então, tá bem. Doutora Amanda, tem uma questão aqui que é bem interessante, vários ouvintes perguntaram, eu vou dar voz a ela através do Ganidé da Eputinga. Por que o BPC não paga 13º salário?
2: Eita, Canidé, é verdade. É a grande diferença, né? A grande diferença. Apesar de ser um salário mínimo, como a gente falou aqui no começo, apesar de ser um benefício pago pelo INSS, é um benefício assistencial.
1: Olha a fonte de recurso.
2: Exatamente. A fonte de recurso do governo federal. Então, é um salário mínimo por mês. Não tem décimo. 13º é para quem alcançou os requisitos para aposentadoria. Lembrando que aposentadoria por idade nada tem a ver com BPC. Muita gente, quando chega na idade de 65 anos, vai lá no INSS e pede aposentadoria por idade. Por quê? A população acredita que é esse nome. A nomenclatura não é essa, tá? É BPC, não tem nada a ver com aposentadoria por idade. Aposentadoria por idade tem o requisito de 15 anos de contribuição, pelo menos. E também a idade. E aí vai ter décimo, Canidé. Então, se você contribui para o INSS, atingir os requisitos para aposentadoria, aí sim, você recebe seu salário de benefício e o décimo. Mas para o BPC não tem, porque é um benefício assistencial, não tem 13º.
1: Uma outra aqui que ele fez também a pergunta e várias pessoas já perguntaram no nosso WhatsApp, eu vou aproveitar. Ele está pintando aqui um cenário, a gente vai imaginar o cenário e vai ajudar. Porque ele diz assim, se um idoso que recebe o BPC mora com uma pessoa e esse filho que mora com ele ou filha começa a trabalhar... O idoso, não tem nada a ver com o trabalho do filho, que recebe o BPC, ele vai ter o BPC cortado, benefício suspenso, doutora?
2: Uma outra dúvida muito recorrente, Canidé. Vamos lá. Esse filho está no grupo familiar, ele faz parte desse grupo familiar ainda, tem que analisar isso. Porque tem filhos que mesmo residindo na mesma casa, debaixo do mesmo teto dos pais, muitas vezes eles já não fazem parte mais desse grupo familiar. A lei, ela é clara. Então, se esse filho já casou, já tem uma vida independente, mesmo estando no mesmo teto desse pai, dessa mãe, ele pode ser excluído desse grupo familiar, tá certo? Mas se ele, de fato, ainda for, né, do grupo familiar dos pais e ele passar a ter uma renda, então tem que se atentar a a quantidade de pessoas nesse grupo e a divisão, porque tem o quarto do salário mínimo.
1: Mas também é a regra.
2: Mas toda regra tem exceção.
1: Certo.
2: Então, se nesse grupo familiar, mesmo se existir uma pessoa que trabalhe e que tenha renda, tem que se analisar as despesas, porque o BPC ele também abre portas para pessoas que têm necessidades com despesas de medicação, de assistência médica que o governo não fornece. Então, ela pode sim juntar essas despesas para calcular e abater dessa renda, mas muito cuidado. Se teve alteração em renda do grupo familiar, sim, essa pessoa pode ter o BPC aí suspenso ou até mesmo cessado.
0: São muitas as exceções, são muitas as regras.
1: Uhum.
0: A pessoa não deve dar o passo sem consultar um advogado previdenciarista antes.
1: E manter os dados atualizados no CRAS.
0: Sim.
1: Exato.
0: Uma coisa, por exemplo, tem muita gente, eu já vi muita gente, que está recebendo o BPC, mas que contribuiu. E às vezes falta pouco tempo, um ano, dois anos, três anos, para que ela tenha direito a uma aposentadoria.
1: Sim.
0: Então, mesmo ela estando recebendo o BPC, ela pode contribuir facultativamente.
1: Ou facultativamente. Seja, não é obrigada,
0: certo? Porque assim ela vai alcançar a aposentadoria, que dá o 13º, que dá o direito à pensão por morte, né? É uma garantia maior, mais ampla. É possível.
1: Estão levantando aqui justamente agora o assunto pensão por morte. Eu vou deixar na mesa esse tema. A gente vai para o intervalo e volta já.
3: Não tem um ainda.
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5: Voltamos com o debate, gente, falando de benefício de prestação continuada ao BPC. Quem tem direito? Já agradecendo a todos que estão participando. Infelizmente, já vou dizer que a gente não vai conseguir atender a todos, mas vamos aqui tentar atender ao maior número possível de dúvidas dos ouvintes. A nossa querida Juliana Nazário foi quem levantou o tema mais cedo de pensão por morte. Eu falei que a gente ia para o intervalo e deixar esse tema aqui para retomar depois. Ela fala assim: BPC também não deixa pensão por morte. O auxílio acaba com a morte de quem o recebia. Juliana Nazário está falando isso para a gente no WhatsApp. Doutora Andréa Araújo, é assim mesmo?
6: É assim mesmo. Agora, se existir o requerimento, o benefício de prestação continuada, como a doutora Amanda, a colega, falou, ele é um benefício contributivo. Não é um benefício contributivo. Você precisa, para destinar aquelas pessoas que se enquadram ali. Então, o BPC, ele não deixa a pensão por morte. Morreu o titular do benefício, morre sim o direito. Agora, como o doutor Ney enfatizou e eu falei aqui no começo, o BPC, ele permite que você faça a contribuição por facultativo. E assim, se por acaso a pessoa tiver depois direito à aposentadoria, como o doutor falou agora há pouco, algumas pessoas

0: estão ali na iminência de ter se aposentar, né? Muitas vezes já tem o tempo, mas não tem a idade. Ou
1: quase,
0: não,
1: ele conseguindo atender os critérios.
0: Ou completou a idade, mas não tem ainda o tempo. Ela pode, se for o caso, estar recebendo o BPC, uhum, e contribuir como facultativo e aí sim fazer a conversão do
1: benefício. Se ela atender aos critérios, né?
0: Aí, no caso, ela iria pedir a aposentadoria desde que ela complete o tempo junto com a idade.
1: Entendi.
0: Junto com a contribuição. E aí sim pode fazer a troca do benefício do BPC para a pensão.
1: Doutor Ney.
2: Nesse assunto de pensão por morte, a situação é a seguinte. Às vezes a pessoa falece, né? Quem era aposentado ou quem estava recebendo um benefício que não era o BPC, deixou uma pensão. Só que essa pensão é de um salário mínimo. Uhum. E duas pessoas vão, sim, receber essa pensão. Certo?
1: Então, e aí entra o cálculo, entra a regra.
2: A pensão não é obrigatória. Então, muitas vezes, é vantagem aquela pessoa abrir mão da pensão que ela vai receber. Porque aí, olha, não, mas pensão paga 13º salário. Sim, mas aí você vai receber um salário mínimo? Não vai. É. Só vai receber a metade. Então, muitas vezes, é melhor abrir mão daquela pensão, não é? E pode continuar com o BPC e a outra pessoa, então, vai receber o valor integral da pensão. Sim. De um salário mínimo.
1: A dona Fátima Andrade está nos acompanhando aqui. E eu vou primeiro me solidarizar com ela, porque pela mensagem a gente entende que ela está passando por um momento bem delicado. Ela diz assim: tenho 63 anos e o meu esposo 67. Ele recebe um salário mínimo porque contribuiu. Deve estar aposentado.
2: Aposentado. Já.
1: E ela diz aí: a gente vive desse salário. Tô com pressão alta, não aguento mais nada. Enfim, tá preocupada, né, gente? Porque um salário mínimo para duas pessoas, então... A dona Fátima Andrade, ela termina a mensagem assim. Eu fico pensando que talvez a dona Fátima queira saber se existe alguma alternativa para ela.
3: Exatamente.
1: Agora, eles recebem, portanto, é o casal. Ela até coloca aqui, doutora Amanda, que ela é mãe atípica de uma pessoa que já faleceu. Sim. Então, esse terceiro integrante da família não está mais no lar, né?
3: Perfeitamente. Dona Fátima.
1: Fica pra ela,
3: tem sim, dona Fátima. A senhora não está em vulnerabilidade e está doente? Então, vamos lá. Mesmo seu esposo recebendo esse benefício previdenciário, aí, a aposentadoria que provavelmente ele deve receber, se for de um salário mínimo, a lei permite que uma segunda pessoa tenha acesso ao BPC. Porque popularmente, a gente também, vamos falar no dito popular, as pessoas têm muito isso na cabeça que, tem uma pessoa que recebe um benefício, então outra pessoa não pode receber.
1: Sim.
3: É possível sim, desde que atenda o critério de vulnerabilidade social. Então, se seu esposo recebe salário mínimo, né, ele como pessoa idosa, e a senhora, dona Fátima, já tem também essa idade de 63 e tem alguma deficiência, a senhora pode fazer a solicitação do BPC. E aí vai passar pela perícia médica e pela social, tá certo? Então, não impede de a senhora também ter direito. Tem outro exemplo também muito, muito, muito comum de acontecer. As pessoas que têm nesse grupo familiar uma pessoa que já recebe o BPC e tem uma outra que, porventura, já tem a idade, né, de 65 anos, ou que também tem alguma deficiência, eles não costumam não pedir, porque tem receio de perder. Ou então diz assim: eu vou sair desse grupo familiar, vou para outro grupo familiar para poder conseguir, mas não precisa.
1: Passa até, inclusive, um endereço que
3: não existe, então não precisa.
1: Não perde, com medo de perder.
3: E não perde, tá? Eu tenho, por exemplo, uma família que tem 4 benefícios de prestação continuada. Uma mãe que tem um problema de saúde desde a infância e 3 filhos autistas. Todos 4 recebem o benefício, porque ficou comprovado que ela tem necessidade dos 4. Por quê? Porque tem despesas com transporte, alimentação, medicação. Então, os 4 têm direito. Então, não precisa essa pessoa sair daquele grupo familiar. Se ficar comprovado que ela tem a vulnerabilidade social, né, que atingiu o critério do BPC, pode ter acesso. Como também duas pessoas podem também ter a aposentadoria no grupo familiar. E a gente, quando falou de pensão por morte, uhum, que a gente acabou de falar, muito importante, o que é que acontecia muito? Marido e mulher. O marido se aposenta, a mulher nunca contribuiu, geralmente dona de casa, ela diz: vou sair desse grupo, vou fazer o meu grupo familiar sozinha para poder eu receber o benefício. Digo que não convivo com ele, tá?
1: Sendo que na prática
3: convive, e aí

0: esse marido falece. Aí ela vai lá e diz, opa, agora eu vou pedir minha pensão por morte.
1: Só que aí, minha amiga,
0: ela não já declarou que não vivia com ele, não precisa. Se ele recebe um salário mínimo, pode fazer parte do grupo familiar. E aí, com o falecimento do cônjuge, ela pode ter direito à pensão por morte. Então, isso também é muito comum na sociedade ter esse entendimento que uma pessoa recebe

0: Então, o que o INSS vai fazer é justamente isso que eu ia dizer. Vai pedir a devolução.
1: E aí, exatamente. Como fica, né, a situação?
2: Exatamente.
1: Ao mesmo tempo, a gente aponta o dedo aqui, acolá para o político que faz isso, que faz aquilo, que eu não gosto, e muitas vezes com razão, problema nenhum nisso, mas o que você também está fazendo, né?
0: É pegar a orientação correta. Porque muitas pessoas fazem fraude, sendo que não era preciso ter feito aquela fraude.
1: Exatamente.
0: Não era necessário. Por exemplo, eu tenho casos também de três pessoas, três filhas autistas na mesma casa, recebe benefício.
3: Exatamente.
0: A mãe também recebe.
3: Às vezes é um pouquinho difícil no INSS, a gente tem que ir para a justiça para justificar, mas tem direito.
0: Mas foi. É listo, é legal.
3: É legal,
0: então não
3: teve
0: tem problema nenhum.
1: Busque a informação, esteja, né, sabendo de tudo bem direitinho, busque uma pessoa da sua confiança, um profissional, vai no CRAS, atualiza teus dados, deixa tudo bonitinho, né, doutora Andréa?
2: O que eu percebo, e que os colegas vão certamente concordar, existe uma dificuldade maior hoje em dia. Primeiro, porque os advogados estão se especializando, isso é muito bom. A gente, essa troca está aqui nesse momento também é muito bom, né? Essa troca aqui entre a gente também. Mas existe o cruzamento de dados. O INSS hoje é interligado com vários outros sistemas governamentais que fazem esse cruzamento de dados. E aí, quando existe essa informação cruzada, aí ele vai, ó, o que é que tá vendo aqui? Porque tem fulano aqui no teu grupo familiar e você não declarou. Que situação é essa? Então, existe uma dificuldade maior hoje, mas ainda sim, infelizmente, existem fraudes.
3: E as atualizações, viu, Natália, está sendo agora mensais. Não tem mais isso de dois em dois anos.
1: Né? Das famílias unilaterais.
3: Perfeitamente.
1: O
3: pente fino, a tesoura está aí virada. Mensalmente eles cruzam dados. Então, teve alteração nesse grupo familiar, fica atento. A gente sabe que é de dois em dois anos a atualização no CRAS, mas tem as exceções.
0: Obrigatória.
3: Mas teve uma alteração nesse grupo familiar, tem que avisar no CRAS.
1: Trocou de endereço. Alguém mudou de emprego.
3: Precisa entrar alguém nesse grupo, precisa sair alguém desse grupo. Então, tem que ir no CRAS atualizar, porque não existe mais nada escondido, tá? O governo, ele cruza e encontra, sim, informações que podem alterar esse pagamento do benefício.
0: Um exemplo, por exemplo, o filho que era casado, né? O filho ou a filha que era casado e morava separadamente, agora retorna ao lar, né? Começa a trabalhar um emprego, aí aparece uma renda naquele endereço, olha aí.
3: Esse filho não faz mais parte do grupo, né, doutor?
0: Pois é.
3: Ele já saiu, mesmo
0: mas
3: ele voltando para aquela residência, ele não faz mais parte.
0: Mas é isso que tem que ser feito. Se a atualização é obrigatória a cada dois anos, mas numa situação dessa, já vai lá e informa o filho casado, retornou ao lar, porque aí não vai dar motivo para que aquele benefício seja suspenso.
1: Previne, né?
2: Exato.
1: Teve mudança, avisa.
2: Agora, eu trago aqui uma outra discussão que acontece muito, acredito, com os doutores também, na prática. E a dificuldade que as pessoas encontram no CRAS, essa é uma dificuldade real, sobretudo para quem é aquela família unilateral. Muitas vezes eles não conseguem essa atualização, não conseguem agendar, não conseguem marcar horário, enfim. E eu acredito que vocês também devam passar por essa situação aí na prática de vocês.
3: Existe uma lei dentro, tem várias leis, mas essa dificuldade de atualização no CRAS é o que é que acontece. Você foi lá, não conseguiu atualizar, estava acontecendo muito recentemente, porque só fazia atualização mediante visita no domicílio, né? Principalmente para as da família unipessoal, que é um unipessoal que só tem uma pessoa naquele grupo. Então, só fazia mediante visita.
1: Aí lá, não tem ninguém em casa, só mora uma pessoa na casa. A gente fez programa sobre
3: e
1: isso.
3: E sem falar que as assistentes sociais não dão conta, né? Porque muita gente. Então, estava passando meses, as pessoas estavam tendo seus benefícios cortados por falta de atualização. Então, é importante estar bem assessorado. Não consegue procurar um advogado, ele vai lá no CRAS, ele vai conseguir, né, ali fazer com que haja essa atualização sem precisar dessa visita, caso não consiga justiça, porque as pessoas recebem esse benefício muitas vezes, na maioria das vezes, é sobrevivência, precisa dele para viver. Então, esses diversos cortes que teve aí, por falta de atualização do cadastro, foi por culpa da demora do CRAS em atualizar, em fazer visita. Então, é muito importante também estar aí sabendo que ele tem direito, não precisa dessa visita, caso demore.
1: Se você tem direito ao benefício, você não pode perder o benefício, porque o órgão público que deveria estar atuando para fazer essa atualização não conseguiu fazer a tempo, né, doutor? Então, vai aí resolver seu problema.
0: E agora, o pior, Natália, a pessoa fica guardando a dúvida.
1: Sim,
0: ou sair perguntando a quem não conhece, que é tão sem informação quanto a ela. Uhum. Aí, às vezes, recebe

0: orientação errada, faz um procedimento errado, não tem um benefício, aí tenta uma vez, duas vezes, três vezes, aí quando vai procurar o advogado, ela já jogou um monte de dinheiro fora, porque...
1: E é sempre importante lembrar como deveria ser. A gente está
0: falando
1: de pessoas aqui em situação de vulnerabilidade econômica ou social. Então é um salário mínimo, é um valor relativamente baixo, mas que para muitas pessoas é muito importante.
0: Quantas vezes eu já vi pessoas, né, ser informada, né? Olha, o seu benefício saiu, a pessoa bota a mão para o céu e diz, graças a Deus, agora eu tenho o que botar na minha mesa.
1: A garantia de que vou receber. Então vamos lá, se você está recebendo, deixa seus dados atualizados, tudo bonitinho, para não correr o risco de ter qualquer problema. Se você precisa, merece, se enquadra. Merece no sentido de se enquadrar. Agora a gente está trazendo aqui umas características, algumas questões do BPC e de forma geral desse assistencialismo que existe, de certa forma, financeiro às pessoas do Brasil. Mas a gente ainda não explicou algo básico. Como pedir o BPC? Falo com quem, hein? Hein, doutora André? Falo com quem? Para quem eu digo, olha, tô aqui, que documento eu levo, como faço?
2: Apesar de não precisar, né, do advogado para dar entrada no requerimento, é importante sim você ter uma assessoria jurídica especializada no requerimento do benefício de prestação continuada. Por quê? Como a gente conversou no começo, a lei previdenciária e assistencial muda todo dia. A gente dorme de um jeito, acorda de outro. Então, se é difícil para a gente, imagina para uma pessoa que não tem conhecimento nessa área. Então, a lei muda sempre. Então, quando a gente faz o requerimento, a gente já explica, ó, por isso, ele merece, por isso, por isso, por isso, por isso. Então, a gente faz o requerimento no aplicativo, os advogados têm uma plataforma específica para os advogados fazerem o requerimento de qualquer benefício. E aí a gente joga lá o requerimento nesse e vai acompanhando. Sim. Porque é muito importante também fazer o acompanhamento. O que é que eu percebo? As pessoas fazem o requerimento lá no INSS, liga para o 135 e não tem o costume de fazer esse acompanhamento de como está o benefício. Às vezes está com o telefone desatualizado, às vezes está com o e-mail desatualizado, o endereço desatualizado, e aí o benefício vai passando, e o benefício é negado porque o INSS pediu alguma documentação comprobatória ali e ele não viu e o benefício é negado.
1: Nem conseguiu falar com a pessoa.
2: Nem conseguiu falar. E o advogado, ele vai estar ali olhando sempre para ver o que foi que aconteceu e se precisar. E aqui eu digo, pessoal, que está ouvindo a gente. O processo é um processo de via de mão dupla. A gente precisa de vocês e vocês precisam da gente. A documentação, como Natália falou, precisa, a gente precisa da documentação. A gente não pode produzir a documentação pela parte, claro, né? Então, a gente precisa ter tudo muito bonitinho, tudo bem certinho para ter o melhor, conceder esse melhor direito para a pessoa.
1: Agora, para quem está lá nos ouvindo agora, doutora, pensa assim, nesse momento não consigo contratar um advogado, enfim, já quer pesquisar. A pessoa por si só pode solicitar, ela sozinha pode acessar assim agora?
2: Pode acessar e ela faz fazer como requerimento. Algum site? 135, liga, ou no aplicativo meu INSS, ela pode entrar lá e fazer esse requerimento.
3: Entendi. E não é só fazer o requerimento, né? Tem que ter a documentação.
1: Quais são os documentos, doutora?
3: Exatamente. A gente tem a documentação básica, que é documento de identificação, se é uma deficiência, laudos, receitas, exames. Lembrando, gente, que laudos, receitas e exames relacionados àquela doença. Muitas vezes a pessoa tem uma deficiência, vamos lá, física, e junta um exame cardiológico de diabetes, não tem relação. Então, tem que ser documentos relacionados, laudos, médicos, receitas, exames, pode entrar na central, né, ligar na central 135 e pode fazer através do aplicativo Meu INSS. Tem que juntar a documentação, uma documentação muito importante, recente, que é exigida agora, é a biometria, tanto falado para BPC, para novos requerimentos, BPC, aposentadorias e auxílios. Então tem que ter a biometria. O que é a biometria? É o cadastro lá da biometria. Tem três opções, que seria através do título de eleitor, tem que ter a biometria, não aquele título antigo, é o novo com biometria, a carteira de identidade nova, que tem biometria, ou a habilitação. Então, para novos pedidos, tem que ter biometria, está tendo muito indeferimento por falta de biometria.
1: O objetivo do governo é evitar que uma pessoa que não deveria estar recebendo...
3: por outra pessoa, enfim. Então, isso é para novos pedidos. Os pedidos antigos, tem muita gente desesperada correndo atrás para ir fazer a atualização de título, que nem está fazendo por conta das vésperas, né? Indo atrás de identidade, mas para quem recebe, gente, não precisa atualizar agora, vai ser gradativo, aos poucos, em INSS.
1: Para os novos.
3: Para os novos, sim, exigido biometria. Para os antigos, que já

0: recebem benefício, seja qual for a espécie, não precisa de biometria por enquanto. Então, documentos para BPC são esses, documentos de identificação relacionados à doença, à biometria e também de todos do grupo familiar. Tem muita gente que só junta o seu. Então, se naquele grupo familiar tem 3, 4, 5 pessoas, tem que juntar a identidade de todos, tem que juntar a carteira de trabalho de todo mundo. Então, realmente, tem que ficar atento. Fez o requerimento, ouvintes, fez o requerimento na central no INSS, tem que juntar a documentação. Se tem dificuldade de utilizar as plataformas digitais, agenda um atendimento específico na agência, leva essa documentação ou procura um advogado especialista.
1: Para quem recebe...
2: E quando não faz o procedimento correto, o que é que vai acontecer? Ou vai cair em exigência ou vai ter o pedido indeferido. E aí está o grande prejuízo da pessoa que está necessitando daquele benefício. Então, as regras estão cada dia mais... duras, mais rigorosas. Exato. Então é preciso fazer o processo muito bem preparado para que você realmente tenha sucesso. E se não conseguir no INSS, então você já está com o processo pronto para a justiça. Isso vai evitar que você perca dinheiro.
1: Laudos já, não é? Tudo lá,
2: de
1: já
2: ter que juntar documento a posteriores, uhum. E aí só começar a receber o benefício daquela data. Aí se já passou um ano, foi um ano ali que você perdeu.
1: Ô, doutor Ney, a gente falou aqui sobre como solicitar, o que apresentar, mas o Antônio Carlos da Iputinga apresenta um outro cenário, dizer o seguinte: e quem teve autorização para receber o BPC, mas perdeu? Ele até quer saber disso, quem perdeu o BPC, o que a pessoa tem que evitar para não perder o BPC?
2: Bom, Antônio, uma das coisas é manter atualizado o seu cadastro único. Como a gente já disse aqui, sim, mais de uma vez, ele é obrigatório a cada 2 anos. Mas teve qualquer alteração, você deve fazer a comunicação. Porque, vamos supor, se a pessoa recebe o BPC por ter 65 anos de idade ou mais... e fica dentro daquela renda que é exigida, ele não vai perder o BPC dele.
1: A atualização está dentro das regras.
2: Se a pessoa é deficiente e continua dentro daquele padrão exigido de não poder ser a renda da família maior do que 1/4 salário mínimo por pessoa, ele também não deverá perder o BPC. Agora, é sempre assim? Não, o INSS comete muitos erros mesmo. E às vezes suspende um benefício indevidamente. E a pessoa tem dificuldade. Por exemplo, é o caso de suspender o benefício, cortar, porque diz que a pessoa morreu. Acontece isso. Quantas vezes eu já vi essa situação?
1: Quando, na verdade, ela está viva.
2: É, inclusive já dei entrevista aqui para rádio, para TV, com pessoas ao lado que dizem: olha, essa pessoa aqui, o INSS disse que ela estava morta. E a gente está tentando restabelecer o benefício dela. Porque ele já tentou e não conseguiu. Certo? Isso já aconteceu algumas vezes. Que passou pelas minhas mãos.
1: A responsabilidade de quem recebe do beneficiário é manter os dados atualizados, não é?
2: E dentro dos padrões do requisito.
1: Algumas questões começam que não deveriam, podem acontecer, mas aí você fica atento.
2: Aí você precisa de ver essa situação, porque pode levar você a recuperar o benefício, não pagar aquela dívida que estava sendo cobrada, que eu já vi cobrança de dívida de 200 mil, 300 mil reais, certo? E você depois acionar também para ter um dano moral e material.
1: É uma possibilidade. Você está vivindo a Silva e...
2: Certo? Errou, se ele errou, está aqui. Ó.
1: Olha, vou para o intervalo, mas antes, responder aqui rapidinho o Cícero de Petrolina. Ele pergunta, doutora Amanda, quem tem 86 anos e tem biometria já cadastrada no título de eleitor, ainda precisa fazer uma nova biometria? Não, já está valendo, né, doutora?
0: Já está valendo, mas essa pessoa de 86 anos provavelmente já recebe o benefício certinho do INSS. Então,
1: não é o novo, né?
0: Não é o novo, provavelmente. Então, se ela já recebe, Cícero, não precisa se preocupar, ainda não está sendo exigido a biometria. Tem uma diferença entre biometria e prova de vida, né? E também a diferença entre a atualização do CRAS, do Cadastro Único, prova de vida, responsabilidade do INSS, né? Atualização do CRAS e biometria, responsabilidade do requerente.
1: Muito bem, intervalo, a gente volta já.
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3: Voltamos com o debate, eu já vou para os agradecimentos. Ainda alguns minutinhos para a gente fazer aqui algumas ponderações. A doutora Amanda Barros, que é advogada especialista em direito previdenciário, tinha chamado a nossa atenção antes com relação ao Bolsa Família e o BPC. A gente consegue passar essa orientação rapidinho ainda, doutora?
4: Consegue, bem rapidinho, para o pessoal que já recebe o BPC e que atingiu os critérios, que já recebe o Bolsa Família e que atingiu os critérios do BPC. Não é necessário você se desligar do Bolsa Família para fazer o requerimento do BPC. Então, no próprio requerimento agora, tem a opção de sinalizar que, caso o BPC seja concedido, ou seja, se você atingir os critérios, que tem que passar pelos critérios, perícia e avaliação social. Caso você atenda os critérios, você terá o benefício do Bolsa Família cessado e vai ter o acesso ao BPC. Então, não precisa se desligar. Muita gente preocupada, é minha única fonte de renda, o que é que eu vou fazer? Eu tenho que sair do BPC? Não precisa, tá, gente? Não precisa se aperrear com isso. Faz o pedido do BPC e lá sinaliza, ó, em caso, concordo em ter o Bolsa Família cessado desde que eu receba o BPC.
3: Muito bem, doutora. Obrigada, até a próxima.
4: Uma maravilha, uma alegria estar aqui com vocês. Agradeço demais a você e a todos os ouvintes e aos colegas aqui presentes.
3: A gente que agradece. Quero agradecer também a doutora Andréa Araújo, advogada previdenciária. Um abraço, doutora, até a próxima.
5: Obrigada, até a próxima.
3: Doutor Ney Araújo, locutor também. O pessoal já mandou aqui dizendo que você deve ficar. Teve um ouvinte que mandou, viu? Deixa eu pegar aqui o nomezinho dele. Mandou até um áudio pra gente. O Paulino Andrade disse: olhe.
6: Aí vendo.
3: Doutor Ney, trabalhista previdenciário, locutor.
6: Paulino Andrade, autoridade. Olha, isso. Só pegando um ganchinho aí nesse Bolsa Família BPC. Evidente que a pessoa quer ficar com o BPC porque é um valor mais elevado.
3: Sim, sim.
6: O INSS não deixa acumular. Agora, existem decisões até aqui do próprio Tribunal Regional Federal, da 5ª Região, concedendo o recebimento do Bolsa Família e do BPC.
3: Cada caso é um caso, cada avaliação é uma avaliação. A questão é que a pessoa não pode ficar sem quem precisa, né, gente? Então, para não correr o risco, assinala lá, né, doutor?
6: Assinala. Não, ele não vai obter no INSS. Isso já é como diz, popularmente falando, favas contadas. Ele não vai conseguir no INSS manter os dois. Ele poderá obter na justiça.
3: Muito bem. Doutor, obrigada também. Até a próxima.
6: Eu que agradeço. E sempre que quiser, eu estou aqui e vamos trabalhar.
3: Muito bem, sempre. Gente, o programa vai ficar lá no YouTube, já está lá para você ouvir quantas vezes quiser tirar dúvida, voltar, avançar, você que manda. E no site da Rádio Jornal também, fica lá à disposição para você. Até amanhã.
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9: Givanildo Silveira.
10: Aquele abraço, muito boa tarde, minha gente. Estadual Plantão de Polícia. 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Bom, a partir de agora a gente começa o nosso programa. Vamos até as 12h30, levando as informações para você na área policial. Lembrando que de ontem para hoje mataram 6 pessoas no estado. Agora já são 108 durante o mês de julho, né? Hoje, dia 14, já mataram 108 pessoas no estado de Pernambuco. E de janeiro até agora mataram 1.517. De ontem para hoje, 6, sendo 4 no interior e 2 na capital. Olha, deixa eu trazer detalhes a respeito de um assalto que aconteceu aqui em Caruaru ontem. Uma mulher foi assaltada, mas a polícia conseguiu prender os elementos. Vamos trazer detalhes agora, vamos lá? Reginaldo Souza.
11: Exatamente, nesta noite de segunda-feira, a Polícia Militar, policiais do 4º Batalhão, a Patrulha do Alto do Moura, os policiais, o cabo Adja Everton e também o policial Washington Silva. Eles apresentaram 2 pessoas aqui no plantão da delegacia. As pessoas identificadas por Jonathan Pedro da Silva, esse com 27 anos, em relação ao segundo, Ravel Gomes da Silva, 31 anos. Esse assalto aconteceu no bairro Petrópolis. Com relação aos dois, já com passagem pelo mesmo motivo. O assalto aconteceu e a vítima foi uma jovem, subtraíram o celular da mesma. Eles foram apresentados aqui neste plantão. A gente conversa aqui com a vítima, que vai contar como tudo aconteceu em relação a esse assalto. Já aqui na delegacia, eu converso aqui com a vítima. Ela vai contar pra gente como foi que tudo aconteceu em relação a esse assalto desta noite, jovem.
12: Eu tinha ido na padaria, fui logo cedo, comprei um chip de celular para minha filha, o chip não pegou. Aí fui lá trocar e eu fui com o meu celular. Até porque se a menina quisesse ver, ia ver pelo meu celular que o chip realmente não estava pegando. Aí quando eu já estava na esquina da minha casa, aí eles me abordaram. Agora eu não escutei a moto, eles estavam muito, assim, vieram muito devagar e a moto não estava ligada. Vieram assim, não estava com farol. Aí eles me deram o telefone, aí eu pensei que tinha sido até uma brincadeira. Aí eu disse, não, dou não. Aí eu olhei para eles e vi que não era conhecido. Aí eles me ameaçou assim, botou a mão assim debaixo da roupa, mas eu não vi nada. Aí eu pensei que eles vinham me agredir, vinham pra cima de mim, porque ele fez pantinho, como se fosse pular da moto. Aí eu disse, toma, bem ignorante, e corri pra casa. Corri ligeiro, não olhei nem pra trás. Aí fui falar ao meu esposo.
11: E eles falaram o que na hora que anunciaram o assalto?
12: Não, me deu o telefone, bora me
11: deu. Perdeu, perdeu?
12: Não, nada, só me deu o telefone, bora me deu o telefone. Só isso.
11: Você reconhece os dois chegando aqui na delegacia?
12: Reconheço, eu olhei bem pra cara dos dois, até porque eu pensei que era uma brincadeira de alguém. Serve uma brincadeira de alguém aqui conhecido. Aí eu olhei bem pra cara deles, assim, e principalmente o que veio pra cima de mim. Ele não saiu da moto, mas ele fez todo o pantinho, botou uma perna pra baixo e a outra ficou em cima da moto. Aí não deu tempo mais nada, só corri.
11: Ninguém ameaçou você, não?
12: Não.
11: Não, agressão também não?
12: Não, agressão não, mas ele botou a mão debaixo da moto e olhando para mim bem fixo, bora, me deu o telefone, me deu o telefone.
11: Você não chegou a olhar se realmente na cintura tinha arma de fogo ainda?
12: Eu olhei, mas não vi.
11: Não viu, né?
12: Não vi.
11: Talvez até se encontrava e se desfez depois, né?
12: É, eu pensei que tava pelo formato do volume que ele fez assim. Aí eu disse, não, deve ter alguma coisa aí, se não for uma arma, é uma arma branca. Eu vou dar, tome.
11: Em outro dia, em outro momento, você chegou a visualizar eles por ali, rondando? Não,
12: não, eu nunca vi eles, não, nunca vi.
11: É a primeira vez, né?
12: Primeira vez, e eu sou muito boa com o rosto.
11: E que susto que você passou, né?
12: Muito, o coração disparou. Na hora é aquele, não acredita, né? Depois é que vem o baque.
11: A polícia passando na hora, alguém fez o contato?
12: Ninguém, meu esposo que veio aqui.
11: Comunicou o policiamento que foi até o local encontrando eles, né?
12: Meu esposo até perguntou assim, ele tá com crédito, Lisa? Aí eu disse, não, tá não. Aí colocou ligeiro o crédito no meu telefone e já começou a rastrear.
11: A
13: Faz o ponto aí para a polícia, né? Então, de imediato, aqui já recuperando seu celular e você contando toda a história, o bom de tudo isso, que você não foi agredida, não, espancada, humilhada, né? E ameaçada, né?
12: É, não, só isso mesmo. E o bom é que eu comprei lá agora há pouco. Eu ia pagar ele todo em 100 e tá com ele, né?
13: Nem terminou ainda pagar.
12: Não, terminei não. Que bom, né?
10: Tá aí o Reginaldo trazendo detalhes a respeito desse fato. Em São Bento do Una, no Agreste, uma mulher foi assassinada a tiros. Um casal foi baleado. A vítima fatal, identificada como Rosângela Leandro Gomes, de 35 anos. Os criminosos fugiram após o crime. Deixa eu trazer detalhes agora, porque teve um acidente em Belo Jardim, entre Belo Jardim e São Bento. Reginaldo Souza acompanhou tudo.
13: Exatamente. Tarde de segunda-feira, por volta das 14 horas e 20 minutos, aqui entre as cidades de Belo Jardim e São Bento do Una, esse acidente com essa vítima fatal. A vítima que identificada por Rian Oliveira Correia, 24 anos, lá de Sanharó. A informação de que ele estava indo para a cidade de São Bento do Una, para casa de uma amiga. Só que quando passava aqui, também na frente se encontrava esse caminhão dessa empresa. Nessa lombada, ele perdeu o controle, batendo na traseira. A informação de que o condutor do caminhão, quando desceu do veículo, que veio olhar, a vítima já se encontrava em óbito. No local, a polícia militar, também a polícia civil. Conversar aqui com o primo da vítima, Pedro Henrique, que vai trazer mais detalhes, mais informações desse acidente na tarde desta segunda-feira.
14: Estava em casa dormindo, né? A gente saiu ontem, eu e Rian. Depois que a gente chegou, a gente saiu para uma festa, aí a gente foi para casa, ele não dormiu direito. Eu dormi, né? Ele não dormiu direito. Aí a gente estava na casa do vô dele, peguei ele e fui levar na casa dele. Olha isso, até deu um conselho, vai dormir, Rian. Tu tá bem desvirado, não dormiu direito. Ele acabou pegando a moto, saindo do jeito que tava com sono, né? Eu acho que ele ia visitar alguém aqui,

0: tava com uma bolsa nas costas, não falou nada pra mim. E acabou acontecendo essa fatalidade.
1: O Ian é bem conhecido aqui, né?
0: Bem conhecido. Muito querido por muita gente.
1: Ele trabalhava em quê?
0: Ele trabalhava me ajudando, eu dava comissão a ele, que eu sou empreendedor, sou vendedor de importados. E ele fazia bico, entendeu?
1: Essa motocicleta é dele mesmo?
0: Isso, dele mesmo.
1: Agora o que a gente vê aqui, quando bateu na traseira desse caminhão, passando também nessa lombada. Talvez contribuiu, sono também, né?
0: Isso. Infelizmente, não há o que fazer mais, né?
1: Ele se encontrava com o celular?
0: Isso, pelas informações, ele estava com o celular, né? Não sei se ele vinha falando com alguém no celular, não sei. Mas, pelo que falaram, é isso.
1: O que a gente vê aqui no local é que o condutor do caminhão da empresa ficou no local para prestar depoimento, né? Esclarecimento, né?
0: Isso.
1: Casado aí, Ruião?
0: Não, ele é solteiro. Era solteiro, gostava, um menino gostava muito de viver a vida. E é isso.
1: O Rian que se encontrava nessa motocicleta, essa foi a primeira vez que aconteceu um acidente com ele, infelizmente perdendo a vida?
0: Isso, é a primeira vez. Primeira vez. A primeira moto também dele, né? Fazia uns 6 meses que ele tinha essa moto.
1: Pessoal, tem que ter muito cuidado quando passar aqui, principalmente na parte da noite, porque muitos acidentes, muita gente já perdeu a vida aqui, né, Pedro?
0: Isso. E agora é se conformar e que Deus nos console, né?
1: Se encontrava de sandália, por sinal, né?
0: De sandália.
1: Estava de capacete, que é importante também, né?
0: Estava de capacete, estava. Capacete, jaqueta, entendeu?
1: Velocidade talvez, não?
0: Não, a velocidade, pelo que eu vi aí, eu acho que ele não vinha correndo muito, foi mais pelo descuido, né? E é isso.
2: Até as 12h30, a gente está levando a informação para você na área policial. Olha, morreu no Hospital Regional do Agreste um homem que foi esfaqueado em um espetinho no distrito de Barra do Faris, no município de Brejo da Madre de Deus. A vítima, identificada como Júlio Diniz, 27 anos. A Polícia Civil investiga o crime. E olha, deixa eu trazer detalhes agora, porque aquela mulher que desapareceu no dia 24 de junho, dia de São João, até agora ela não apareceu. A nossa equipe voltou lá novamente e a gente vai trazer detalhes.
3: O drama da família para tentar encontrar a Veroneide Cordeiro de Oliveira, de 53 anos de idade, continua. A dona de casa desapareceu na noite de São João, dia 24 de junho, no sítio Campos, que é conhecido também por Posto Agamenon. Os familiares já fizeram de tudo, distribuíram cartazes. Nós contamos essa história e agora eu estou com José Inácio, que é o companheiro da Veroneide. Seu José, vocês já procuraram em todos os lugares?
4: Todos os lugares já. Todos os lugares já procuramos já. Eu já fui até no regional ali em cima, fomos na assistência social do regional também. Procurei até no CLAPS também, onde ficou internado o ano passado. Então, um ano e pouco ficou internado lá. Já fui lá também, mas nem notícia, nada de entrada lá também. Aí na UPA também já vimos também, inclusive eu e a irmã dela também, comigo também. E fui também lá no Orbeg, é onde fica esse pessoal que fica pela rua, né? O pessoal procura ela, o pessoal para lá para dar alimentação, roupa, comida, essas coisas assim, né? Já fui até lá também.
3: Todos os lugares, procuraram no IML, cidades vizinhas já entraram em contato, nenhuma informação que levem ou que leve ao Veroneide?
4: Isso, ela é de Belo Jardim, sabe? Ela também é de Belo Jardim, tem dois tios dela que moram lá, uma tia e um tio. Tem uma irmã minha que mora em Serra dos Ventos também, que é município de Belo Jardim, né? Então eu fui lá tudo e nada, se tivesse por lá era até bom, porque o pessoal tudo conhece ela por lá, né? Aí já tinha ligado para nós. Falando dela.
3: Senhor José Inácio, o que é que o senhor acha que aconteceu? Ela saiu sem destino, o senhor disse que ela toma remédio controlado.
4: Toma remédio controlado, tudo. Saiu sem destino, toma remédio controlado e até agora não sei como ela está se virando. Sem remédio, sem nada e tá por aí, de quem sabe onde ela está.
3: Ela saiu após alguma discussão ou simplesmente saiu para andar?
4: É, foi assim, ela chegou em casa por volta de 6 horas da noite. Aí eu estava tudo na sala, né? Nós estava na sala, eu, as meninas, as filhas da gente, estava tudo lá em casa. E o menino também, José Júnior, o nome dele. Aí ela falou assim, eu vou sair. Aí Natália, que é a minha filha mais nova, encontrou da outra, a Juliana, aí falou assim, não mãe, não sai mais não, fica aqui no sofá, fica aqui, não sai mais não, que já está tarde, está até meio chovendo, tudo, não vai agora não. E ela estava gelada, estava frio. Aí ela, eu vou sair. Aí Júnior pegou e fechou a porta. Aí no que ela...

0: Para fechar a porta, segurou a chave, ela foi no quarto e pegou um vestido e colocou na bolsa, uma bolsa de plástico. Aí daí por diante ela começou batendo na gente, bateu nas meninas, bateu até em mim também.
1: Foi, ela fazia tratamento psiquiátrico?
0: É, ela foi duas vezes.
1: Ela faz, na verdade.
0: É, faz também, faz psiquiatra também.
1: Ela já tinha saído antes?
0: É, saía sempre, mas não para longe, entendeu?
1: Ficava só lá no entorno da Vila Campos, isso, Posto Agamenon, por ali.
0: É, exatamente. Ficava por ali, pela Vila Campos mesmo. Ia lá, ia cá, ia na casa das colegas dela, mas voltava. Eu conheço tudo ali, já, né? Eu conheço tudo ali. As colegas dela vivem com ela, tudo, né? Só que dessa vez eram as 6h40 da noite, quando ela saiu. Aí pronto, aí não voltou mais. O
1: senhor, seu José Inácio, está muito preocupado?
0: É, eu tô porque eu não sei onde ela está. Né? Quem tiver com ela não liga para nós, para dizer onde ela está, como é que está vivendo, se está com vestido, se está se alimentando, né?
2: Tá aí o Josival falando a respeito desse desaparecimento que até agora a mulher não apareceu. O motociclista morreu, né? Após abater, a gente trouxe lá na PS-180 esse fato que chamou muita atenção. Inclusive, no trecho que liga o município de Belo Jardim, Rian, ele morava na cidade de Sanharó, ali também pertinho. Olha, teve uma influenciadora que levou facada da própria mãe. E está uma repercussão muito grande, isso foi na capital pernambucana. O Valdson Balbino tem detalhes.
3: Olha só, as marcas da violência estão aqui, ó, no braço e nas costas da influenciadora digital Grazi Caizinha, mais conhecida por Grazi Pelúcia nas redes sociais. Ontem ela tinha ido para uma festa e depois retornou para casa aqui no bairro de Campo Grande, que fica no Recife. E quando ela chegou, a mãe dela, segundo a influenciadora conversou com a nossa equipe, estava um pouco alterada. Teve início ali uma discussão, essa discussão saiu do controle e essa mulher pegou uma faca e golpeou o braço e as costas da Grazi. Grazi está aqui ao meu lado, bastante nervosa, né? Abalada por tudo o que aconteceu, né, Grazi? Eu queria que tu começasse explicando para quem está em casa, muita gente quer saber quem fez isso, né? E por quê? Que segundo você, né, foi sua mãe que esfaqueou, e por que ela fez isso? Explica pra gente.
4: Quem fez isso foi minha mãe de sangue, que me botou ao mundo, tá? Que me pariu. Eu nunca esperei por isso, só esperei que, tipo, quando eu era adolescente, com meus 13 anos de idade, teve a minha primeira discussão com minha mãe dentro de casa. Aí, só que eu não sei se o problema dela é porque eu chamo ela de mãe, se eu chamo ela pelo nome, só que eu nunca tive coragem de chamar de mãe, porque eu vejo, tipo, que nunca me apoiou em nada, que nunca me ajudou, a única que ficava comigo era minha avó, sempre me deu apoio em tudo. E na minha primeira discussão, dos meus 13 anos, ela sempre me desejou com uma facada, né? Aí, quando foi ontem, né, eu retornei pra casa, eu tava na festa do Pé da Lama, como todo mundo vê aí na internet. Aí, quando eu cheguei em casa, eu tava bastante cansada. Aí, eu peguei e botei bebida pra ela e meu marido beber. Aí, pronto, aí, fim de história. Os dois beberam, meu marido, ele, quando ele bebe, ele sabe o limite de controle dele. Meu marido parou e foi tomar banho. E eu fiquei deitada. Aí meu marido pegou e foi trocar de roupa, quando daqui a pouco eu escuto aquilo, os copos quebrando, culé.
3: Seja, ela, antes de golpear, né, ela saiu quebrando alguns pratos e copos aqui da casa.
4: Sim.
3: E ela dizia o que, Gra?
4: Ela dizia que assim, na mente dela, né, ela dizia que eu botava ela pra fora, que eu passava as coisas na cara dela, mas, tipo, se nunca foi uma mãe pra mim, se nunca fez um papel de mãe, se nunca chegou pra me dar um apoio, sempre foi minha avó pra tudo, minha avó até hoje cria os 3 filhos, eu tinha 4, um que Deus guardou, que foi meu irmão, e só ficou restando 3, né, minha avó pra dar amor aos 3, ela nunca fez um papel, sempre foi mãe. Ah, eu gosto nem de falar.
3: Seja, sempre foi uma relação conturbada, né, entre você e sua mãe. E aí ontem, após quebrar os pratos, você percebeu que ela já estava com essa faca, ou ela foi aqui na cozinha, pegou essa faca e partiu para cima de você?
4: Quando meu marido falou, não, tia, não, vou abrir a porta agora. Aí ela pegou e... eu tava nervosa porque ela tava quebrando minhas coisas. Aí eu só tava prestando atenção nos vidros, porque tinha meus 2 irmãos pequenos aqui dentro da casa, tinha 2 adolescentes. Aí pronto, aí eu peguei, né, na hora que eu vi ela quebrando minhas coisas, eu já fiquei louca, porque, tipo, ninguém chega pra dar nada, tá certo? Ela nunca me deu nada, nunca me deu, eu sempre chego, faço os meus trabalhos, sempre trago o que eu quero pra dentro da minha casa, sempre consigo, graças a Deus, né? E, tipo, na minha reação, na hora quando eu vi ela quebrando os copos, eu vi a hora, tipo, bater algum vidro no meu marido.

0: Entendeu? Mas aí você partiu pra cima dela, fez alguma coisa pra que ela fizesse, não que justificasse, mas pra que ela te esfaqueasse, como você relatou pra gente?
1: Assim, deu vontade, né? Deu assim vontade, mas eu não fiz, né? Porque, tipo, eu não sou uma menina amaldiçoada, sempre fui uma menina boa, né? Como todo mundo da minha rua, sabe? Nunca desejei mal, nunca fui pra cima de ninguém. Minha avó sabe de tudo, né? Que eu morava com minha avó desde a minha adolescência. Eu saí da casa da minha avó com 18 anos.
0: E agora tá vivendo isso, né, Grazi? E aí, como é que foi esse momento, né? Dela puxar a faca? Ela tava com a faca já, ou pegou na cozinha, te esfaqueou? E como é que foi, né? Passar por aquilo, né? A própria mãe fazendo isso.
1: Quando eu vi, ela foi na cozinha, mas eu acho que foi na hora quando eu virei de costa e tava agoniada ligando pra minha tia. Aí eu peguei, né, e já virei de costa. Aí quando eu virei de costa, eu já me surpreendi com aquele negócio, tipo, me furando. Aí eu já virei, aí eu pensando que só foi as costas, quando eu fui ver, só foi o braço e as costas. Aí eu peguei, né, já fiquei desesperada, já fui logo para minhas redes sociais. Minha gente, eu não tenho paz, minha própria mãe acabou de me dar uma butada e tal. Aí pronto, aí o Instagram parou e, tipo, todo mundo que me apoiava ficou contra, entendeu? Até, tipo, as meninas que tá isolada lá dentro, que, tipo, tipo, entrava em contato e tal.
0: Você teve essa rede de apoio, né? Grazi precisou ir pra UPA, levou 6 pontos nas costas.
2: Não, 3 pontos.
0: 3 pontos nas costas e 6 no braço, né? No braço direito, foi medicada, tá recebendo os cuidados, né? O médico passou um antibiótico pra ela tomar esse antibiótico, fazer um acompanhamento. E aí o caso, a gente procurou a Polícia Civil, foi registrado como lesão corporal. A mãe dela chegou aí à central de plantões da capital. O caso foi registrado como lesão corporal e a Polícia Civil, por meio de nota, disse que vai, né? As investigações, elas foram iniciadas e vão seguir até a completa elucidação desse caso.
3: É o plantão de polícia, pela Jornal Caruaru, Jornal Pesqueira. Olha, nós tivemos aqui uma apreensão de drogas, mais de 12 quilos de crack. Foi essa droga apreendida ali em São Caetano pela Polícia Rodoviária Federal. O Jean Ferreira vai trazer detalhes.
4: Pois é, a Polícia Rodoviária Federal realizando esse importantíssimo trabalho nas rodovias aqui da nossa região e retirando essa grande quantidade de drogas que estava sendo trazida aqui para a cidade de Caruaru. 12 quilos e 800 gramas de crack, quase 13 quilos desse entorpecente, estavam escondidos dentro de um compartimento oculto desse veículo, que só era destravado quando pressionado ali um dispositivo eletrônico. Então, diante disso, né, a abordagem por parte da PRF, né, vinha um casal do município lá de Feira de Santana, no estado da Bahia, quando o efetivo pediu, né, uma ordem de parada ali para esse homem e para essa mulher. Então, quando eles pararam, que os policiais se aproximaram, já sentiram ali um forte cheiro da droga. E eles foram questionados, né? Os dois, inclusive, estavam bastante nervosos e foram ouvidos de maneira separada. Primeiro o homem e depois a mulher. Só que a mulher, em um determinado momento, entrou em contradição. Começou a falar ali algumas outras versões que deixou, né, a polícia ali já de orelha em pé, a gente pode dizer assim. E a droga foi localizada em seguida. Então, tanto esse homem de 27 anos como a mulher de 22 e o material ilícito foram encaminhados para a delegacia lá do município de Belo Jardim. A gente conversou com o Ângelo Fernando, que é policial rodoviário federal, e vai passar mais informações com relação a essa ocorrência ali nas proximidades do município de São Caetano. Acompanhe.
5: A equipe que estava de plantão, né, na UOP lá de São Caetano, o posto nosso, eles, ao abordar o veículo, né, sentiram um forte odor característico de drogas. Então isso chamou a atenção, né, e a partir daí foram feitos o que a gente chama de entrevista, né, conversando com os ocupantes do veículo, que no caso era um casal. Então existiram algumas contradições no que o condutor falou e no que a companheira dele falou. Então isso aí foi reforçando a suspeita dos colegas e, ao fazer uma vistoria mais aprofundada no veículo, verificou que existia um compartimento que era acionado de uma forma eletrônica. Então foi quando localizou ali os tabletes, cerca de quase 13 quilos, né, 12 quilos e 800 gramas da droga análoga ao crack. Então, mais uma ação benéfica aí para a sociedade, a gente tirar de circulação uma droga tão danosa a todos.
2: Ô, Ângelo, se existir

0: já esse compartimento escondido ali, então já era um costume dessa dupla fazer isso.
1: É, a gente não pode afirmar que ele era uma coisa corriqueira, só que chama atenção. Então é como se já tivesse sido preparado para esconder algo, né? Mas desse caso aí, especificamente, nessa abordagem, a gente obteve êxito e o casal, ele foi detido, né? E foi encaminhado à Polícia Civil de Belo Jardim, que é o plantão que responde pela área, para que dê prosseguimento às investigações e chegue, né, a quem de fato, também se existem outras pessoas envolvidas na comercialização, na receptação dessa droga. As informações iniciais que ele, o condutor informou que vinha lá de Feira de Santana, na Bahia, e por onde vinham passando, e a companheira dele divergiu em alguns relatos. Então, conseguimos, né, obter êxito em toda a ação e faz com que a gente consiga dar vamos dizer assim, popularmente falando, um baque na questão da droga aí na nossa região. As informações é que essa droga vinha da Bahia e seria entregue aqui em Caruaru. Então, a Polícia Rodoviária cumpriu o seu papel e tirou de circulação não só o casal que cometeu, como a droga. Então, tudo foram entregues na Polícia Civil de Belo Jardim.
0: Então tá aí, a Polícia Rodoviária Federal retirando de circulação todo esse material ilícito e deixando um prejuízo gigantesco para o tráfico de drogas, não apenas aqui em Caruaru, mas em toda a região. O casal, inclusive, permanece preso e segue à disposição da Justiça.
2: Bora pro intervalo, a gente volta já. Coisinha pequenininha, não sai daí não.
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5: Givanildo Silveira.
6: E a gente retorna no plantão de polícia só para dizer tchau, não dá mais tempo para nada. 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Um abraço, vem aí o assunto é futebol, primeiro tempo, obrigado ao João Alves que esteve comigo na parte técnica. Amanhã tem mais, a partir de meio-dia. Até lá.
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3: Boa tarde, amigos e amantes do futebol. Começa hoje a fase semifinal da Copa do Mundo da FIFA de 2026. E a pergunta é: será que a Espanha pode vencer a iluminada e fortíssima França? Essa é a pergunta que circula há dias entre debatedores futebolísticos nos mais variados idiomas. Claro que a Espanha pode sim vencer o jogo, afinal, estamos tratando de duas grandes campeãs. A França ganhou 2 títulos, a Espanha ganhou 1. Ou seja, os franceses buscam o tricampeonato e os espanhóis tentam o bicampeonato mundial. O confronto colocará frente a frente duas das mais fortes equipes da Copa do Mundo, que será decidida no próximo domingo.

0: domingo em Nova Jersey, com a presença de uma dessas seleções. Teremos dois jogaços, né? Hoje, França e Espanha, e amanhã, Inglaterra e Argentina. Dois jogos que tendem a ser de alto nível técnico. Tratam-se de confrontos de seleções tradicionais e que já foram campeões mundiais. França, Espanha, Inglaterra e Argentina vão proporcionar grandes jogos. No primeiro confronto, a seleção da França, que possui dois títulos nessa competição, ganhou em 1998 e 2018, enfrentará a seleção da Espanha, que foi campeã do mundo em 2010 na África. No segundo jogo da semifinal, a seleção da Inglaterra, campeã em 1966, irá competir com a seleção da Argentina, que possui três títulos mundiais. A Argentina ganhou em 78, 86 e 2022. Mas falando basicamente de França e Espanha, o jogo de hoje, tecnicamente o confronto entre seleções da França e da Espanha tende a ser extremamente equilibrado, pois ambas as equipes têm muita força ofensiva. São duas equipes com muita vocação para marcar gols. E este é um dos pontos principais do esquema tático dessas seleções. Vejo a seleção francesa como sendo uma antítese ao estilo utilizado pela Espanha. A França, além do ímpeto ofensivo, com a bola sempre direcionada para o ataque, tem velocidade e acelera mais as jogadas. Tem um meio-campo qualificado, alternando períodos em que utiliza a posse de bola com momentos nos quais é extremamente objetiva, aproveitando a velocidade de jogadores como Dembélé, Doué e principalmente o incrível Mbappé. E ainda tem o Olise, né? Esse é sensacional, que funciona como uma espécie de maestro do meio campo, flutuando em praticamente todos os setores. Já a seleção da Espanha utiliza fortemente o controle de jogo como característica primária. A geração atual conta com o Lamine Yamal, que joga no Barcelona, Nico Williams, que joga no Atlético de Bilbao. Esses jogadores modernizaram o famoso estilo tic-tac do futebol espanhol. No meio-campo, o Rodri, do Manchester City, e o Dani Olmo, do Barcelona, são verdadeiras criatividades dos dois times. São vértices criativos dos dois times. Sendo extremamente técnica, a seleção espanhola é muito adaptada às características exigidas pelo futebol moderno, o que lhe confere um elevado equilíbrio coletivo, né, que poderá ser o diferencial entre a seleção da França, que está sendo considerada a principal favorita ao título. É bom lembrar que a Espanha, sob o comando de Luis de la Fuente, tem sido a seleção que melhor circula a pelota, mantendo a posse acima de 60% a 65%. Se conseguir tal marca, poderá desgastar os franceses, que costumam ter dificuldades quando são obrigados a correr muito tempo sem a bola. O meio-campo formado por Rodri, o Pedri e o Fabian Ruiz, pode ser sim um meio-campo que venha a ditar o ritmo da partida. Se a Espanha neutralizar o meio-campo francês, proporcionará dificuldades para o oponente sair jogando e criar chances. Mas quanto à França, como reagir diante das virtudes dos campeões europeus? O time francês tem muito controle emocional, muita intensidade física. Para neutralizar o jogo de posse do oponente, precisará pressionar em cima, né? E de forma coordenada. Mbappé e Dembélé são armas de contra-ataque em potencial. Além de acioná-los, os franceses deverão caprichar na saída de bola e sustentar a famosa compactação defensiva para quebrar o ritmo espanhol. Então, minha gente, acredito que esse jogo será muito aberto, com grandes chances de termos, inclusive, um placar dilatado e muita emoção e equilíbrio. Amanhã falaremos do outro jogaço dessas semifinais, Argentina e Inglaterra. É isso aí, minha gente. Sigam aqui na programação da Rádio Jornal. Vai começar agora o primeiro tempo do Assunto é Futebol. Comando Haroldo Costa, o maior gol do mundo. Boa tarde, Recife. Boa tarde, Brasil.
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0: Em Pernambuco, meio-dia, 38 minutos.
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0: Pela Rádio Jornal, O Assunto é Futebol, Primeiro Tempo. Hoje é terça-feira, 14 de julho de 2026. 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Estamos juntos e a partir de agora você vai ouvir as notícias e as manchetes, os destaques do nosso futebol.
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0: Náutico, Raldinei Alves.
4: Em crise, há 7 jogos sem vencer, Náutico começa a se preparar para o duelo contra o CRB na quinta-feira. A expectativa pelo pronunciamento do presidente Bruno Becker. Comandante Alvirrubro convocou entrevista coletiva para hoje à tarde. Técnico Guilherme dos Anjos explica a situação física do meia Jean Carlos e fala que impasse envolvendo Dodô vai ser resolvido internamente.
0: Esporte, Leonardo Boris.
5: Meia atacante será apresentado hoje no início da tarde. Esporte, continua treinamentos para a partida de sábado, 16h contra o Operário. Cleison já é um desfalque certo. Esta semana, técnico do Esporte vai procurar treinar um melhor posicionamento.
0: Santa Cruz, Igor Moura.
6: Terça-feira de reapresentação para elenco do Santa depois de vitória categórica em Santa Catarina. Santa, com mais 11 dias de preparação até próximo duelo na Série C, na arena diante do Figueirense. Com o tropeço do Brusque de ontem no interior de Sergipe, Santa tem mesma pontuação e mesmo saldo do vice-líder da competição. Expectativa de maior público na temporada, dia 25 na arena.
0: 2 empates fecharam ontem mais uma rodada no Campeonato Brasileiro Série B, a 17ª. Série C também teve 2 jogos ontem, com 1 empate e vitória do Itabaiana, mandando confiança para a zona de rebaixamento. E hoje a bola vai rolar. Semifinal Copa do Mundo, valendo vaga na decisão. O duelo França e Espanha, às 16h, define o primeiro finalista da Copa do Mundo de 2026. Eduardo Silva, Big Alves, Evandro Chaves na produção técnica.
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0: Em Pernambuco, meio-dia, 47 minutos.
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0: 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Bom dia, boa tarde ou boa noite para você. 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Trabalhando para você o Escrete de Ouro nesta terça-feira, 12:49. E agora as notícias do nosso futebol. Náutico, com Raldinei Alves.
1: Muito boa tarde para você, amigo, e para todo mundo que está nos acompanhando aqui na Rádio Jornal. No assunto é futebol, primeiro tempo. O elenco do Náutico não tem tempo para lamentar a derrota contra o Avaí, já que na quinta-feira o Timbu enfrenta o CRB. Esse jogo vai ser no estádio Rei Pelé, em Maceió, uma partida decisiva para o Náutico, que tenta se afastar da zona de rebaixamento. O Náutico hoje está mais próximo do Z4 do que do G6. É uma situação inédita nesse Campeonato Brasileiro da Série B. Desde as primeiras rodadas, os alvirrubros tinham figurado entre as primeiras posições, pelo menos no top 10. Nas últimas rodadas, o Náutico saiu do top 10 e agora tem essa proximidade com a zona de rebaixamento. O jogo contra o CRB, inclusive, na quinta, passa a ser um confronto direto, já que pela pontuação, se o CRB vencer o Náutico, pode acabar ultrapassando o Timbu na tabela de classificação. Então, depois de 7 jogos sem vencer, a vitória se torna cada vez mais urgente para o Náutico em termos de tabela de classificação. Os técnicos Hélio e Guilherme dos Anjos têm sofrido uma pressão gigante nas redes sociais. A torcida tem criticado bastante o trabalho deles, não só pelo que tem sido feito dentro de campo, mas também pela montagem de elenco que foi feita e comandada por Hélio e Guilherme. Mas até então eles estão mantidos no cargo, estão trabalhando normalmente para o jogo da quinta-feira e existe uma expectativa grande pela entrevista do presidente Bruno Becker. Desde a derrota no último domingo contra o Avaí, o comandante alvirrubro marcou uma entrevista coletiva com a imprensa para a tarde de hoje no CT Wilson Campos. A Rádio Jornal, claro, vai acompanhar tudo e trazer para vocês. Mas agora aqui no assunto é futebol ao primeiro tempo, nós vamos ouvir Guilherme dos Anjos falando sobre dois temas que chamam a atenção da torcida. Sobre a questão de Dodô, que desde a semana passada teve um impasse envolvendo falta de treinamento, também essa negociação buscando um aumento salarial com o Náutico, Dodô acabou não sendo relacionado para o jogo contra o Avaí. E Guilherme dos Anjos também destacou a situação do meio-campista Jean Carlos. Por uma questão física, não jogou a partida passada, mas existe a possibilidade dele reestrear com a camisa alvirrubra na quinta-feira contra o CRB.
2: O Jean Carlos, ele vem de 25 dias, se eu não me engano, 25 dias de férias, 25 dias parado, o último jogo dele tinha sido há um mês, né? E é um atleta que a gente está trabalhando ele fisicamente, né? Condicionando ele novamente, está fazendo uma intertemporada, né? A primeira divisão parou e ele estava lá. É um atleta que pode sim surgir para esse próximo jogo, vai depender um pouco dessa reação física dele, é muito bem preparado, mas independente disso nós temos que ter atenção, né, porque é um jogador também de 33 para 34 anos, fazendo um retorno, né, às atividades normais dele. Com relação ao Dodô, é algo que sim vai ser tratado internamente. O atleta foi comunicado, comunicamos com o atleta, o clube tem um entendimento, o departamento jurídico do clube tem um entendimento daquilo que é de direito do clube. Né, posicionou a gente para que tomasse algumas decisões em função disso, então a gente está respaldado por aquilo que o departamento jurídico entende como ideal para o Náutico, né? Foi conversado com o atleta, existe uma divergência entre momento principalmente de discussão do novo contrato, a partir do momento que a gente faz a opção de compra do Dodô, ao ver do Náutico, a gente tem que discutir o contrato a partir do

0: dia 31/12. Conversamos com o atleta sobre isso, falei para ele que ele seria, que eu conversaria com o presidente, que nós sentaríamos, que ele seria beneficiado financeiramente com um novo contrato e que seria muito próximo, inclusive, do que ele iria ganhar, que ele me confidenciou com o John Book. 3 dias depois, o atleta tomou as decisões que tomou e agora nós temos que aguardar, né, entender que nós temos um departamento jurídico, nós temos o presidente, que também é advogado, e sentar entre as partes e entender como é que a gente vai solucionar esse problema. O atleta voltou a treinar, faltou sim um dia de treino, alegou que ele não estava bem, que ele passou mal, né? Mas não procurou o clube em momento algum, de um dia até o outro. No segundo dia ele apareceu, agora está seguindo a programação normal e a gente vai entender bem agora internamente como a gente pode solucionar essa questão.
1: Muito bem, palavras de Guilherme dos Anjos, técnico do Náutico, são os destaques do Timbu aqui no Assunto é Futebol Primeiro Tempo.
2: Valeu, Raldinei. A gente destaca esta rodada do Campeonato Brasileiro Série B, a 17ª, que terminou ontem com 2 jogos. O time do América recebeu Londrina no Independência, em Belo Horizonte. Placar final 1-1. América Mineiro 1, Londrina também 1. E outro empate foi registrado ontem à noite. Foi no Presidente Vargas, em Fortaleza. O Ceará, que precisava vencer para se afastar da zona do rebaixamento, ficou apenas no 0-0 com o Atlético de Minas Gerais. Ceará 0, Atlético também 0. Termina a rodada 17 do Campeonato Brasileiro Série B e termina com a seguinte situação: o Criciúma é o líder com 33. O segundo é o Vila Nova com 31. O terceiro é o Operário, também com 31. Grande campanha lá do time de Ponta Grossa, que é o próximo adversário do Sport, que a gente vai falar aqui na sequência. O quarto é o Novo Horizontino, com 30 pontos. O quinto é o Juventude, com 29. E o sexto é o Fortaleza, com 28. Este é o G6 do Campeonato Brasileiro Série B. Criciúma, Vila Nova, Operário, Novo Horizontino, Juventude e Fortaleza. O São Bernardo, que já foi líder um dia, agora é só o 7º colocado com 26. O Sport, que também foi líder um dia, agora é o 8º com 26. Seguimos aqui para dizer que o Náutico é o 13º com 21, caiu uma posição. E a zona de rebaixamento, o Ceará se manteve lá. Tinha tudo para escapar ontem se tivesse derrotado o Atlético, mas ficou no 0-0 com a equipe de São João del Rei, então permanece como 17º colocado com 18 pontos ganhos. O Avaí, que derrotou o Náutico, é o 18º com 16 pontos ganhos. As duas últimas posições, sempre nas mesmas mãos, a Ponte Preta é a penúltima com 8 pontos ganhos e a lanterna permanece com o América Mineiro desde o início da competição. América Mineiro tem 7 pontos ganhos, ontem somou mais um pontinho. A 18ª rodada começa quinta-feira com o jogo entre CRB e Náutico, que você vai acompanhar aqui na Rádio Jornal. Agora faltam 4 minutos para 1 da tarde em Pernambuco. O Esporte com Leonardo Boris.
3: Boa tarde para você, amigo. Boa tarde para você que está ligado aqui no Assunto é Futebol Primeiro Tempo. O Esporte vive um jejum de 6 jogos sem vitória. 4 empates, 2 derrotas. É o 8º colocado com 26 pontos ganhos. O Esporte, que tem um compromisso no próximo sábado, 4 da tarde... contra o Operário de Ponta Grossa. O Operário de Ponta Grossa, que é o 3º colocado na tábua de classificação, tem 31 pontos ganhos e tem 4 vitórias em sequência. O Operário, que vem de uma vitória sobre o Novo Horizontino no Germano Krieger por 2-1. E o Sport, de um empate em casa na Ilha do Retiro, por 3-3 contra o Botafogo de Ribeirão Preto. Técnico Gilmar Dalpozo, que não vai contar com o atacante Cleison, ele que foi expulso no finalzinho da partida contra o time de Ribeirão Preto. Jogadores contratados: Claudinho, 25 anos de idade, lateral direito, vem emprestado do Vitória. E meia atacante uruguaio, Diego Hernandes, 26 anos de idade, veio emprestado do Botafogo. Jogador que, inclusive, hoje, no início da tarde, se apresentará à imprensa pernambucana.

0: Né? Outro jogador que deve ser anunciado a qualquer momento, zagueiro Kaique Almeida, está fazendo distrato com o Remo, é jogador do Fluminense, 21 anos de idade, e deve ser emprestado ao Sport, jogador que inclusive já está no CT em Paratybe Paulista. E o técnico Gilmar Dalpozo fala que no assunto é futebol, primeiro tempo, do que vai procurar trabalhar esta semana para que o time tenha um comportamento diferente no sábado contra o Operário.
1: Esses ajustes na parte defensiva, como era uma equipe que estava fazendo marcações individuais, ela, quando passa a fazer marcação mais por setor, requer mais concentração dos atletas, mais entendimento de jogo. Então a gente já identificou e é o primeiro ponto. Se posicionar bem, uma equipe que se posiciona bem, vence o jogo. Porque nós somos agressivos na marcação, mas a questão só foi de posicionamento, de coberturas, mas a gente já vai ver um Sport diferente no sábado, pode ter certeza disso. O que nós temos que entender num campeonato de 38 rodadas? É normal, todas as equipes elas oscilam. O Sport está oscilando nesse momento. Curitiba, ano passado, que foi campeão, oscilou, a Chapecoense, todas. É 38 rodadas, tu não consegue manter uma performance, atuação, desempenho e nem resultado. E o Sport está nessa situação de sequência de resultados negativos. O que eu penso também? Tem um aspecto positivo, o poder de reação, que nem nós falamos. E a gente saindo dessa situação, a gente sai fortalecido. Isso posso garantir para vocês. Então tá oscilando, tá doído para esses atletas, tá doído pro torcedor, tá doído para todo mundo, dói. Indignação, talvez essa palavra, nós estamos indignados e nós estamos incomodados com tudo o que está acontecendo. Não tem ninguém na zona de conforto. E tentar, com trabalho, com lucidez, essa parte mental, fazer essas correções, esse é o caminho, não tem segredo. Já estou há 38 anos no futebol e é dessa forma, com trabalho, com coragem de admitir aonde é que nós temos que fazer as correções, mas eu repito, a gente sai fortalecido. Quando sair dessa fase, a gente vai sair muito fortalecido para depois a sequência, para não oscilar mais e fazer um campeonato mais seguro.
0: Aí a palavra do técnico Gilmar Dalpozo falando aqui no Assunto é Futebol, primeiro tempo.
2: Estamos aqui na Rádio Jornal com Assunto é Futebol, 1h. Vamos destacar para você o Campeonato Brasileiro Série C. Olha, a Série C teve dois jogos ontem. Foi o fechamento da rodada 14, primeira fase do Campeonato Brasileiro Série C. O time do Itabaiana derrotou o Brusque, 1-0, placar final. O Brusque tinha a chance de ser líder e foi até Sergipe e perdeu o jogo. Itabaiana 1, Brusque 0, resultado importantíssimo para o Itabaiana. Já Figueirense, que é o próximo adversário do Santa Cruz, e Volta Redonda empataram 0-0 no Orlando Scarpelli em Florianópolis. Figueirense 0, Volta Redonda também 0. Rodada 14 foi complementada, foi encerrada ontem. A Inter de Limeira ficou com a primeira posição com 25 pontos. Em segundo, o time do Brusque, com 24. Em terceiro, o Santa Cruz, também com 24. O quarto é o Paysandu, com 23. O Guarani é o quinto, com 23. O sexto é o Botafogo de João Pessoa, com 22. O sétimo é o Maringá, também com 22. E a oitava posição pertence à Ferroviária de Araraquara, com 22 pontos. Muito embolada aqui a Série C, muito embolada. Tem muita coisa ainda para acontecer nas próximas rodadas, até a rodada 19, até o fechamento da primeira fase. Hoje o G8, então, com Inter de Limeira, Brusque, Santa Cruz e Paysandu, Guarani, Botafogo da Paraíba, Maringá e Ferroviária. Lembrando que caem só dois, e hoje seriam o Confiança tem que se cuidar aqui, hein? Confiança está 4 pontos atrás do 18º, então ele tem que ganhar um jogo e ainda torcer para o Barra, que é o 18º, perder, para ficar 1 ponto do 18º. Então a situação é muito complicada do time do Confiança, mas bem mais complicada ainda, esse já numa situação realmente bem difícil, é o Anápolis. O Anápolis tem 9 pontos, o Anápolis já está a 6 pontos do primeiro time, fora da zona de rebaixamento. É bem difícil aí também a situação do Anápolis. Portanto, Confiança e Anápolis

0: estariam rebaixados hoje para a Série D do Campeonato Brasileiro. A Série C vai dar uma parada legal aí. A próxima rodada da Série C está marcada só para o dia 25, ou seja, de sábado a 8 dias, que é quando o Santa Cruz vai enfrentar o Figueirense. E por falar em Santa Cruz, aqui no Assunto é Futebol, o primeiro tempo... As notícias com Igor Moura.
1: Valeu, boa tarde, forte abraço para você e para todo mundo ligado aqui no Assunto é Futebol. Primeiro tempo, passada a vitória contundente por 2-1 sobre o Barra em Itajaí, principalmente pelo grande primeiro tempo feito pelo Santa. Jogadores tricolores ontem ganharam um dia de descanso e já se reapresentaram no José do Rego Maciel. Uma preparação que vai durar mais do que a normalidade, isso porque o Santa agora vai ter uma espécie de intervalos entre seus dois próximos jogos na Série C do Campeonato Brasileiro. Santa só volta a atuar agora no dia 25 desse mês de julho na Arena de Pernambuco diante do Figueirense. Figueirense que ontem entrou em campo e tropeçou no Orlando Scarpelli em Santa Catarina, em Florianópolis, num 0-0 com Volta Redonda. E é bom lembrar que ontem também o Brusque, vice-líder da competição, entrou em campo, perdeu para o Itabaiana em Itabaiana, no Etelvino Mendonça, ficou estacionado nos 24 pontos, mesma pontuação do Santa, e tem o mesmo saldo do tricolor, um saldo positivo de 5. O detalhe, o Brusque só está na frente do Santa porque se o Santa tem a melhor defesa da competição, o Brusque fez mais gols que o tricolor. O número de gols marcados é o terceiro critério de desempate na Série C, portanto, Brusque em segundo com 24, Santa em terceiro com 24 e o líder da competição, a Inter de Limeira, com 25 pontos ganhos. Santa vivendo uma grande fase, 3 vitórias consecutivas, volta a campo, repito, no dia 25 na Arena contra o Figueirense e a expectativa de maior público do Santa no ano. Santa trabalha com uma projeção de pelo menos 25 a 26 mil tricolores na arena. Claro que esse número pode ser ultrapassado na casa dos 30 mil, né? Tudo isso vai depender, claro, do desenrolar desses próximos dias e na compra de ingressos antecipados da torcida coral. Santa com 24 pontos. Nas contas da comissão técnica, com mais 5 pontos nesses próximos 15 que serão disputados até o fim da primeira fase, o Santa chega a 29 e garante a pontuação mágica de classificação para quadrangular de acesso. Com mais 6 pontos, o Santa vai a 30, aí a pontuação histórica de classificação para quadrangular de acesso. É óbvio que com 15 pontos pela frente, o Santa vai tentar pontuar o máximo para terminar na segunda ou, na melhor das hipóteses, na primeira colocação dessa primeira fase, né? Isso porque daria uma certa vantagem do Santa jogar mais em Pernambuco no retorno do quadrangular de acesso. Edson Miranda já poderá se voltar a ser utilizado pelo técnico Cristiano de Souza, que é outro que cumpriu suspensão no último jogo do Santa em Itajaí. O Roberto Masque, o auxiliar, foi quem comandou a equipe na área técnica. E além de Edson Miranda, que por ordem disciplinar ficou de fora do último jogo e volta a ser opção, o Santa, por conta desses 11 dias agora daqui pra frente de preparação, deve poder voltar a contar no jogo contra o Figueirense com o lateral esquerdo Zé Mário como opção no banco, assim como o ponta Marquinhos. A gente vai escutar agora o auxiliar do Santa, Roberto Masque, falando da importância de ter a torcida do Santa presente, de ter uma arena cheia no jogo do dia 25 contra o Figueirense, num jogo em que o Santa pode completar 4 jogos seguidos vencendo na Série C.
2: Torcida tricolor tem sido muito importante para nós nos jogos em casa, tem nos apoiado, nos fortalecido, e a gente precisa daquela arena cheia para criar a atmosfera necessária para conseguir mais uma vitória. A gente tem agora um espaço de tempo para conseguir aprimorar e treinar mais algumas coisas e convocar a torcida para que nos continue nos apoiando e a massa coral desça para a arena para nos ajudar e fortalecer.
1: Esse, portanto, auxiliar técnico coral Roberto Masque, conversando conosco aqui no Assunto é Futebol. Primeiro tempo.
0: E agora, hora de falar deste espetáculo de hoje à tarde pela Copa do Mundo entre França e Espanha, valendo uma vaga na decisão. França e Espanha, hoje, 4 horas da tarde, semifinais da Copa. O jogo vai ser em Dallas, nos Estados Unidos. Um jogaço. A França vai disputar uma semifinal de Copa do Mundo pela terceira vez consecutiva. Foi campeã em 18, vice em 22, venceu todos os jogos desta edição. Mbappé, com 8 gols marcados, é o destaque da competição, divide a artilharia do torneio com Messi. Ele e Dembélé somam 13 gols na competição e podem alcançar a maior marca para uma dupla na história das Copas. Já a Espanha vive a melhor Copa desde 2010, quando conquistou título contra a Holanda.

0: A Fúria sofreu o primeiro gol no torneio na vitória por 2-1 sobre a Bélgica nas quartas de final. Agora vai ter pela frente um adversário que se tornou frequente em fases mais avançadas de torneios europeus. França e Espanha duelaram em duas semifinais recentes. A Espanha saiu vencedora em ambas. 5-4 na Liga das Nações de 25, que jogo, hein? E 2-1 na Eurocopa de 24. Antes disso, porém, foram os franceses que venceram na final da Liga das Nações de 21 contra os espanhóis, 2-1 com brilho de Mbappé, que marcou o gol do título. Jogaço. Na França, o técnico Didier Deschamps, a tendência é que Tchouaméni recupere a condição de titular contra a Espanha. O volante teve uma lesão muscular, perdeu os últimos dois jogos. Ele chegou a treinar antes do duelo contra o Marrocos, mas Deschamps optou por manter Koné ao lado de Rabiot. Doué deve continuar no ataque após ganhar a vaga de Barcola contra Marrocos. Provável escalação francesa: Maignan, Condé, Saliba, Upamecano e Dini. Ou Dinier, né? Tchouaméni, Rabiot e Olise. Dembélé, Doué e Mbappé. Timaço! A França! E a seleção da Espanha, hein? Tem uma dúvida no meio-campo para o duelo: Pedri ou Fabián Ruiz? O meia do Barcelona foi titular em todos os jogos até as quartas de final contra a Bélgica, quando deu lugar a Fabián. O jogador do PSG aproveitou bem a chance e marcou um dos gols da equipe. Ele só tinha começado uma partida no torneio, a estreia contra Cabo Verde, quando Dani Olmo foi reserva e o meio-campo foi formado por Rodri, Pedri e Fabián. Luis de la Fuente tem todos os jogadores à disposição para decidir quem vai jogar. Então a provável escalação espanhola: Unai Simon, Pedro Porro, Laporte, Cubarsí e Cucurella. Rodri, Pedri ou Fabián Ruiz e Dani Olmo. Lamine Yamal, Alex Baena e Mikel Oyarzabal. Essa possível escalação da Espanha da Fúria. Quem vai apitar o jogo é Ivan Barton, de El Salvador. A gente esperava um árbitro aí de maior conceito, né? Até mesmo europeu, apitando um duelo entre França e Espanha. Poderia ser um árbitro inglês, ou um outro árbitro aí, um polonês. Enfim, tinha muita gente, acabou sobrando pro o homem de El Salvador, que vai ter como assistentes Davi Moran, também de El Salvador, e Antônio Pupiro, de Nicarágua. O árbitro do VAR será Tomasz Kujatowski, da Polônia. Um jogaço! França e Espanha, valendo vaga na final da Copa do Mundo. A bola rola às 4 horas da tarde. Agora em Pernambuco, 1 hora 10 minutos. Depois do intervalo, novo giro de notícias aqui no nosso futebol. O assunto é futebol na Rádio Jornal.
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0: Bélgica, jogo das oitavas e final da Copa do Mundo. Ele disse o seguinte, abre aspas aqui para Balogun: minha reação inicial foi de felicidade por estar de volta à equipe, mas ao refletir, percebi que isso causaria muita controvérsia, fecha aspas. Balogun disse que a equipe teve que administrar o barulho externo gerado pela decisão que permitiu sua participação no confronto contra os belgas. Agora, ele disse que a expulsão foi injusta, né? A expulsão foi do brasileiro, o árbitro brasileiro Rafael Claus decidiu expulsar o Balogun naquele jogo contra a Bósnia e Herzegovina, vitória dos Estados Unidos por 2-0. O Balogun disputou a bola com o zagueiro Muharemovic, pisou forte no calcanhar do jogador da Bósnia e, apesar de o lance ter parecido sem intenção, o Rafael Claus aplicou o cartão vermelho depois na análise no VAR. Aí o Balogun disse o seguinte: não foi uma falta. Então eu fiquei totalmente em choque. Acho que vocês puderam ver a minha reação, mas eu só tive que aceitar a decisão e tentar estar presente para o meu time. Ele diz o seguinte, o Balogun: quando não é algo intencional, nunca deveria ser cartão vermelho. Foi apenas uma situação infeliz e acho que isso nos pressionou muito mais do que o necessário. Bom, todo mundo sabe, após a expulsão, Donald Trump entrou em contato com o presidente da FIFA, brincadeira, Gianni Infantino, para pedir uma revisão do lance. E aí a medida provocou repercussão e gerou debate internacional sobre a independência do processo disciplinar da entidade. Foi uma lambança dessa Copa do Mundo, todo mundo sabe. E no final todo mundo sabe o que aconteceu, né? A seleção dos Estados Unidos acabou ficando antipática para o mundo, todo mundo aí, boa parte do mundo torceu contra e eles tomaram 4-1 da Bélgica em Seattle. 1:16, 1:17, agora vamos girar os repórteres do Scratch. O Náutico, Raldinei Alves.
11: Só ressaltando, a entrevista coletiva com o presidente do Náutico, Bruno Becker, vai ser hoje às 14h. A gente, claro, já está se deslocando para lá e durante a programação vamos trazer a repercussão com tudo no Bola Rolando, logo mais aqui na Rádio Jornal.
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12: Depois da saída de Yuri Castilho para o futebol japonês, Gustavo Maia, a qualquer momento, deve ser oficializado como nova contratação do Atlético Goianiense. Contratação esta pedida pelo ex-técnico do Sport, Roger Silva, inclusive confirmada já pelo presidente atleticano.
0: E o Santa Cruz, Igor Moura.
13: Isso, voltando só para atualizar a sequência do Santos, últimos 5 jogos corais nessa primeira fase da Série C. O Santa enfrenta no dia 25 Botafogo da Paraíba, depois mais 2 semanas de ato por conta da Copa do Brasil, que vai acontecer no primeiro fim de semana do mês de agosto. 100 jogos na Série C para o Santa e nem para ninguém. O Santa depois enfrenta o Botafogo da Paraíba em João Pessoa e fecha com Maranhão em casa, Caxias em casa e Anápolis fora de casa.
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0: Futebol, Primeiro Tempo na Rádio Jornal. E agora você vai ouvir o comentário de Ralf de Carvalho, aqui no Som do Scratch. E na sequência, logo após o comentário do Ralf, a gente tá junto com O Assunto é Futebol, Segundo Tempo. Até já.
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19: Boa tarde, minha gente. Tem coisa que está programada para hoje que não vai acontecer, e tem coisa que vai acontecer. A que não vai acontecer: o presidente do Conselho Deliberativo do Esporte adiou a reunião justamente do Conselho, marcada para hoje à noite. Ela foi transferida para o dia 21. Esta reunião tem um propósito específico de analisar as contas da gestão Yuri Romão. A oposição desconfia que esse adiamento já é uma manobra para aumentar os contatos e os convencimentos para ver se as contas de Yuri Romão serão aprovadas. Mas há um sentimento que mostra que o rubro-negro não aprovou na época, e mesmo aqueles que não têm assento no Conselho gostariam de ver as contas desaprovadas. Mas eu aqui só tenho a dizer uma coisa: é um assunto técnico. Então, se as contas, elas realmente não batem, elas não convencem, elas, porque a matemática tem que ser exata, e as contas não sendo, aí elas precisam ser rejeitadas. Mas, de alguma forma, se for aprovado que o dinheiro foi gasto, embora não bem gasto, mas foi gasto com um propósito de forma honesta, aí se aprova. Mas acontece que essas contas, elas já foram analisadas. Quer dizer, já houve um momento em que o Conselho Fiscal analisou, e o Conselho Fiscal colocou agora para o Conselho Deliberativo dizer se aprova ou não aprova. O Conselho Fiscal não quis dar a palavra final. E, de fato, estatutariamente, a palavra final é para o Conselho Deliberativo do Esporte. Então, vamos aguardar até o dia 21. Agora, o que é que está previsto para hoje e vai acontecer? É a convocação do presidente do Náutico, Bruno Becker, para entrevista coletiva convocada por ele para logo mais à tarde na sede do Clube Náutico Capibaribe, na Avenida Rosa e Silva. Olha, esta fala, ela está sendo muito aguardada pelos alvirrubros, principalmente, porque tem coisas no Náutico para serem esclarecidas. O Náutico levantou uma verdadeira fortuna, ou seja, levantou dinheiro suficiente, pelo que se disse, para bancar toda a Série B deste ano e fechar o ano sem ficar devendo a ninguém. Mas já são referidos atrasos nos direitos de imagem de jogadores do Clube Náutico Capibaribe também. Então cabe se ouvir do presidente o porquê isso está acontecendo agora. quando se imaginava que fosse um ano de tranquilidade financeira. Terá o Náutico gasto demais? Isso nós vamos ouvir do presidente, se este for um assunto por ele abordado. O outro é que o técnico Hélio dos Anjos, de bem amado, agora praticamente está virando mal amado, porque técnico bom é o que ganha, é o que dá resultado. E, portanto, o apoio a ele depende muito da campanha do time e dos resultados. O Náutico vem de 7 jogos sem ganhar. O Hélio automaticamente passou a ser visto de forma atravessada. Agora, o curioso é que Hélio chegou a 7 partidas sem vencer. E a cultura do futebol brasileiro é que um técnico dificilmente passa de 4. Ele pode chegar até a 5, mas não escapa. Normalmente ele é demitido antes do 6º jogo. E hoje, por coincidência, aí um trabalho, inclusive, de pesquisa bem feito, o GE publicou os recordes negativos de Hélio dos Anjos. Então, Hélio dos Anjos ainda não chegou no limite de perder, no limite dele. Ele tem um recorde de 11 jogos sem ganhar. 7 empates e 4 derrotas quando estava no ABC em 2015. E só quando completou o 11º jogo sem ganhar, foi que o ABC demitiu Hélio dos Anjos. E a matéria mostra que em 2024... Hélio dos Anjos teve 9 jogos, 4 empates e 5 derrotas sem ganhar no Paysandu. Em 2026, no próprio Náutico, foram 7 jogos com 2 empates e 5 derrotas. Em 2024, ainda teve no Paysandu, no primeiro turno do campeonato, 7 jogos, 5 empates e 2 derrotas, uma sequência de 7. No Goiás, em 2017, Hélio dos Anjos ficou 7 jogos sem ganhar, 4 empates e 3 derrotas. Em 2022, na Ponte Preta, chegou a 6 jogos com 3 empates e 3 derrotas sem ganhar. E no próprio Náutico, em 2021, fez 6 jogos, 1 empate e 5 derrotas, portanto, 6 partidas sem ganhar. Então, hoje, o Hélio está com 7 jogos sem ganhar, mas não é o limite de jejum que ele já teve que enfrentar antes. Então, tudo isso pode entrar na abordagem do presidente do Náutico na coletiva convocada por ele. Eu não estou querendo me antecipar, mas são assuntos que estão em todas as rodas. Então, se ele não pretende falar, acredito que os repórteres irão perguntar por isso. O atraso, com o time dizendo que já estava com lastro feito para bancar até o 13º salário em dezembro, e esse caso de Hélio dos Anjos, que a torcida agora está preocupada que o Náutico está chegando cada vez mais perto da zona do rebaixamento. Com 4 pontos de distância, o grande medo é que o Náutico caia para a Série C. Ficar na competição hoje talvez seja o objetivo de todos, porque a campanha do Náutico não é uma campanha, mesmo que haja uma possibilidade de reversão, para que o time do Náutico realmente entre rápido e fácil no G6. Mas o Hélio ainda tem um trunfo. O que se fala é a probabilidade da inclusão do Jean Carlos no time. Ele poderá estrear no próximo jogo do Náutico contra o CRB. Ele vai ser relacionado, segundo disse o técnico número 2, Alvirrubro, o Guilherme dos Anjos, que ele vai constar da relação dos que vão participar do jogo contra o CRB. Então, o Jean Carlos é uma esperança de dar a volta por cima no Clube Náutico Capibaribe. Muitas vezes um jogador só é muito pouco para fazer essa alavancagem. Mas como Jean Carlos é um jogador que esteve na sua vida do Náutico acima da média, então pode ser que ele realmente, com os demais, ajude a dar o Náutico a volta por cima. Mas eu quero aqui, gente, falar do bom momento do Santa Cruz. Nós estamos falando do mau momento do Náutico, do Sport também, porque o Sport está aí com a promessa do treinador de reverter já para o próximo jogo contra o Operário, porque o que disse o técnico Gilmar Dalpozo é de que o Sport está como que jogando assim meio que desesperado, correndo mais que devia, o time está naquela loucura de ganhar e ele acha que isso aí tem que ter um equilíbrio e vai trabalhar para isso e ao mesmo tempo tentar formar uma dupla de zaga mais forte para que o Sport dê a volta por cima. Mas o Santa Cruz, o Tricolor, conseguiu conquistar 3 vitórias seguidas e subiu na Série C. Isso só tinha acontecido há mais de um ano, quando o Tricolor disputava a Série D com o técnico Marcelo Cabo. O Santa Cruz hoje é terceiro colocado com 24 pontos, só tem acima dele o Brusque, também com 24, mas o Brusque está como segundo à frente do Santa, que é terceiro, pelos critérios de desempates, no caso aí, número de vitórias. O primeiro colocado é a Inter de Limeira com 25 pontos, quer dizer, o Santa Cruz está a um ponto do líder da competição. Minha gente, para o time do Santa Cruz que a gente viu jogar, e essa performance atual foi um crescimento muito grande. Só faltam 5 rodadas para acabar a primeira fase da Série C e a classificação está próxima. O Santa precisa de mais 4 pontos. Como tem 5 jogos, basta ganhar mais um e empatar outro, ele já conseguirá os pontos para a classificação. Nessa primeira fase, uma equipe se classifica com 28 a 30 pontos. Os jogos que restam são contra Figueirense, Botafogo da Paraíba, Maranhão, Caxias e Anápolis. Em casa, o Santa Cruz joga com 3 deles, com o Figueirense, é no próximo sábado, dia 17, mas ainda tem muito chão. O Maranhão, é no sábado, dia 16, aí é do próximo mês, e no sábado, dia 23 de agosto, esses dois aqui, Figueirense, é o próximo sábado, Maranhão, no sábado 16, e mais um, o Caxias, no sábado dia 22. Os dois fora de casa são contra o Botafogo da Paraíba, no sábado dia 8 de agosto, e contra o Anápolis, também um sábado, dia 29 de agosto, quando encerra toda a primeira fase. A classificação tricolor, ela é iminente, graças ao bom trabalho do técnico Christian de Souza, em cenário nada fácil, convivendo com atraso de salários e tudo mais, sem reforços, usando a inteligência e o seu conhecimento para trabalhar o elenco que ele recebeu, e vai conseguindo feitos como ter a defesa menos vazada ao lado do Caxias. O Santa Cruz só tomou 10 gols na Série C, o Caxias também 10. Então Caxias e Santa têm as defesas menos vazadas. O Santa Cruz está aí. Foi a primeira coisa que o treinador, ao chegar, trabalhou: o sistema defensivo do Santa Cruz, que levava muito gol de bola aérea. Até o líder da competição tomou mais gol do que o Santa Cruz. A Inter de Limeira tomou 14 e o Santa Cruz só tomou 10 gols. O time se tornou competitivo sem ter o elenco mais técnico da competição. Ainda assim, o Santa Cruz se tornou mais competitivo. O técnico recuperou jogadores e tem extraído o melhor de cada um. Hoje o Santa Cruz é destaque na bola parada, fazendo gols com a bola parada. Isso é fruto de treinamento e também significa dizer que o técnico arrancou um fundamento muito importante para qualquer clube de futebol. Atletas que não eram notados no início da competição, hoje se destacam, como Eurico, o zagueiro, o outro zagueiro, William Alves, eles formaram um miolo de zaga por muito tempo. Pedro Favela chegou a fazer gol, se tornou destaque dentro do time. Alex Juan, o lateral, o zagueiro Matheus Vinícius e Everaldo. Everaldo, tanto pela sua competência, mas também pelo trabalho e arrumação tática que o técnico promoveu para esse Santa Cruz, que está conseguindo a classificação no momento. Minha gente, isso significa muito porque o Santa Cruz não tinha praticamente nada. Tinha um grupo de jogadores, é claro que aí tem jogadores que têm talento, outros não, mas mesmo assim o técnico aproveita aquilo que o jogador tem de bom. Se ele é um bom jogador no desarme, em algum momento, em jogos em que o Santa precisa segurar, ele é utilizado com esse propósito. Se ele é criativo, o técnico estimula e põe no jogo para trabalhar. O último compartimento, a tirar toda a massa cinzenta do Christian de Souza, foi o ataque. Mesmo assim, pode-se dizer que o ataque do Santa Cruz conseguiu, com centroavante, 2 gols na competição. É muito pouco. Foi um gol lá atrás do Thiago Marques e agora, por último, um gol de Quirino. Mas tinha gente apostando que Quirino ia terminar o contrato e não faria um gol. E Quirino fez. Então, todo esse trabalho do treinador está fazendo o Santa Cruz produzir mais do que qualquer expectativa. Então, é preciso não só elogiar, como tornar visível esse trabalho num time que tem, ou num clube, que tem toda a dificuldade que você pode imaginar. Porque o time que não tem dinheiro, o time que não pode contratar reforço, o time que atrasa salário, não precisa mais dificuldades do que essa. E neste cenário, o Santa Cruz está atravessando. Tiremos o chapéu para o trabalho coral. Uma boa tarde, minha gente. Volta Haroldo Costa para comandar o segundo tempo do Assunto é Futebol.
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0: Seguimos com a programação esportiva da sua Rádio Jornal. Agora o assunto é futebol. Segundo tempo, 1:39 em Pernambuco. 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
0: Muito bem, Ralf de Carvalho está comigo aqui no Assunto é Futebol Segundo Tempo. Eu tenho ouvido, Ralf, desde domingo, muitas opiniões em relação a essa situação do Náutico. Estava até acompanhando ontem aqui o Fórum Esportivo com o João Vitor Amorim, trazendo aqui um debate muito interessante sobre o futebol pernambucano. E quando o debate chegou no Náutico, eu ouvi a seguinte opinião. Olha, demitir ou tirar o Hélio dos Anjos nesse momento, o Hélio e o Guilherme dos Anjos, seria um equívoco. Sob o ponto de vista de que você vai trazer um novo treinador, o cara vai ter que se adaptar ao time, vai ter que entender esse time, o que é que ele pode fazer diferente, um time que ele não montou, um time que ele não pensou, e você, na metade da competição, na metade de uma Série B, você fazer esse tipo de mudança. Outras opiniões já dizem que um treinador, qualquer treinador no futebol brasileiro que tivesse em 7 jogos, 6 derrotas e um empate, disputou 21 pontos e ganhou um, já teria perdido o cargo. Então, esse debate está intenso. Daqui a pouco o presidente Bruno Becker vai se pronunciar. A gente está aguardando aí a entrevista do presidente do Náutico, né? Vamos ver o que é que ele vai falar sobre futebol. Acredito que será questionado sobre o momento do futebol do Náutico. Mas fica esse debate intenso, viu, Ralf? Tem gente que acha que seria um equívoco fazer uma troca, uma mudança, até porque a mudança não significa só mudar o treinador, mas também uma estrutura. Porque o Náutico, todo mundo sabe, não tem diretor estatutário, não tem executivo de futebol. Está tudo concentrado nas mãos de Hélio e Guilherme dos Anjos, a família dos Anjos, o pai e o filho. E aí seria uma mudança muito drástica numa metade de Série B. Uma mudança, inclusive, até estrutural do clube. Mas outras pessoas acham que eles já não conseguem extrair mais nada do grupo. E uma mudança seria benéfica até para trazer um outro treinador com outras ideias. E aí, Ralf, boa tarde para você.
2: Boa tarde, Haroldo. Boa tarde, minha gente. Isso depende da ótica que se observa e se analisa o momento. Por exemplo, no caso do Náutico, Hélio dos Anjos já chegou a perder 11 jogos no tempo de ABC. E só foi demitido quando chegou a 11, no 11º. Mas o ABC foi tolerante. O Náutico pode ser tolerante. Mas tem gente no Náutico, eu ouço muito, porque eu converso com o conselheiro, eles ligam, é um hábito antigo de todos os clubes. E tenho escutado justamente o seguinte, é o medo de demorar muito, porque ainda não terminou a primeira fase. A primeira fase termina na 19ª rodada. Então seria o tempo certo, porque o receio é do Náutico cair. Olha, o Náutico vem despencando de tal ordem que já está 4 pontos da zona do rebaixamento. Então, é a hora. Esse é o argumento. Outros acham, que eu ouvi também esse argumento, que com o Jean Carlos na mão, a contratação de mais um centroavante, o Hélio poderá fazer uma reengenharia e recuperar o time. O que eu posso dizer da minha parte é o seguinte, eu não faço argumentação, nem levanto bandeira para demitir treinador, que eu acho isso uma coisa truculenta no futebol brasileiro. Que se um time tem 3-4 treinadores por ano, isso não é correto. É uma má escolha das diretorias desde o primeiro treinador, porque tem que se escolher um treinador que vá atender os anseios do clube para ficar até o fim. Mas eu diria o seguinte, o Hélio, ele montou o time, aí está o grau de responsabilidade. Criou uma estrutura que faz pressão sobre ele, porque não tem ninguém a rigor acima dele. Pode-se dizer que tem o presidente, mas o presidente deu a ele carta branca. Hoje o Náutico chega a ter 6 metros, médico. Não acredito que os clubes tenham um trabalhando por dia, tudo idealizado pelo Hélio. Então,

0: Tudo que está aí, os dispensados, os que virão, são indicações ou foram indicações do Hélio dos Anjos. Então ele se tornou o responsável por esse quadro e aí aqueles que são contra pressionam ainda mais. Então o clube vive disso. Aí está dividido. Há quem queira a saída dele e creio que ainda não vi manifestação para ele ficar publicamente, pode até haver hoje com a fala do presidente, mas deve haver alguém que queira dar mais uma oportunidade a ele. Eu não considero que seja tarde tirar o Hélio, não, porque está justamente na volta de um turno para outro. O que eu digo aqui é o seguinte: se não vai tirar, aí deixa o cara ficar até o fim, porque senão ninguém vai conseguir se encontrar dentro do elenco do Clube Náutico Caparibe. Agora, até a metade, até o primeiro turno, o que tem que ser feito, seja feito. Agora, daí para frente, eu já acho que é temerário, porque desequilíbrio desencontra tudo.
1: É, porque a mudança significaria também, né, Ralf, como falei aqui, uma mudança estrutural, né? Imagina, e atrás, vai ficar tudo concentrado na mão do presidente, né? Uma saída.
0: Ele agora cria uma diretoria.
1: Ele vai ter que criar, né? Uma diretoria, contratar ou um executivo, um bom executivo de futebol do mercado. Vai ter que vai ter que reiniciar, restart para o que tem hoje.
0: Sempre tem. Onde tem mais desempregado nos segmentos da sociedade é no futebol, garoto. Sempre tem um técnico desempregado, sempre tem um executivo desempregado. E isso não quer dizer que o cara está desempregado porque seja ruim. Às vezes tem o bom que está desempregado, por uma questão natural do futebol, do sobe e desce do futebol.
1: Vamos fazer um intervalo e a gente volta já já aqui na Rádio Jornal.
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16: É, isso aconteceu com o Santa Cruz. O Santa Cruz, inclusive, pegou um treinador improvável para o momento dele. Esse treinador que está aí, ele estava empregado, quer dizer, o Santa Cruz estava atrás de treinador desempregado. Esse treinador estava empregado, estava invicto na competição e era aplaudido por todos dentro do time do Amazonas. E aí o cara resolveu vir para o Santa Cruz e abraçar todas as dificuldades que o Santa Cruz tinha antes e que continua tendo agora. E está fazendo um trabalho bom. Então eu considero isso como sendo aquele caso extra, excepcional. Quer dizer, deu certo, encaixou, ele tira leite de pedra, porque quem entende de futebol conhece as limitações técnicas de muitos jogadores de Santa Cruz, mas ele tem repetido, insistido, aconselhado, posicionado, a ponto de que o cara está rendendo o que pode render. E o time do Santa Cruz hoje é o segundo em pontos, só perde para Inter de Limeira. A defesa menos vazada ao lado do Caxias. Tudo isso foi produzido com trabalho e pouco a pouco, rodada a rodada. Todos os jogos ele só tem uma derrota desde que chegou.

0: Então, o Santa Cruz foi feliz. E aí, você olha para trás e diz, não, no caso do Santa Cruz, valeu tirar o treinador anterior para colocar esse que está aí. Mas foi um tiro no escuro, porque ninguém sabia que ele iria produzir tão bem, não se conhecia ele ainda. Hoje a gente conhece a qualidade, a maneira dele pensar, porque ele tem externado isso em toda a entrevista coletiva.
1: Muito bem. E para fechar aqui, Ralf, o Sport está apresentando nesse momento o Diego Hernández, um jogador que estava no clube do Remo, um jogador que vem aí para reforçar no meio campo, para disputar a posição com o Depena, Ralf?
0: Olha, a maior carência do Sport é de um meia. Se ele preencher, pelo que a gente levantou no Remo, pode ajudar. Pode ajudar, mas não sei se é o meia que o Sport realmente precisa, mas o Sport tem que contratar. O Sport teve grandes meias. O meia, e via de regra, carrega a camisa 10. E a camisa 10 é do melhor jogador no time. Então, um time que não tem um 10, ele tem muito pouco. Então, o Sport está nessa fase. O atual treinador aí quer fazer reengenharia porque diz que o Sport não está fazendo gol porque está com vontade demais. Ou seja, é um time que está com um desejo tão grande de ganhar que joga afobado, tentando fazer o segundo gol antes do primeiro. Vamos ver se o Dalpozo consegue acalmar e equilibrar o time. Porque time equilibrado supera até a ausência de determinados jogadores com qualidade em setores vitais. Mas o fato é que o nosso futebol esse ano tem carência, nós estamos atestando, nós já chegamos ao limite tecnicamente. Não está sendo um ano bom. É um ano de luta, é um ano de esperança, de contratar mais. Mas não está sendo um ano bom, Haroldo.
1: Tá certo, Ralf. Deixa eu fazer um intervalo e a gente volta daqui a pouco.
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1: Agora 2 horas.
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1: Haroldo Costa. Muito bem, voltando aqui para fechar o assunto é futebol, segundo tempo. Lembrando que 5h30 da tarde temos o Edinaldo Santos aqui apresentando o nosso espaço para falar do Mundial, né, da Copa, na cola das seleções. Às 6 horas teremos o Bola Rolando e às 7 horas tem o Movimento Esportivo. Então a nossa programação esportiva retorna às 5h30 da tarde e vai até 8 da noite aqui na sua Rádio Jornal. E agora quem está chegando aqui é Tony Araújo. Ele apresenta o Rádio Livre desta terça-feira. Tudo certinho, Tony?
9: Tudo tranquilo, Haroldo. Você, como é que tá?
1: Tudo bem, graças a Deus. O que é que você vai destacar hoje no programa?
9: Bom, por aqui, na região metropolitana, nós vamos ter o mutirão Painho Legal. É uma iniciativa do Tribunal de Justiça de Pernambuco para teste de paternidade gratuito, né? No Agreste, há alerta de chuvas, viu?
1: É
9: alerta amarelo, inclusive, de chuvas intensas para Caruaru e também para algumas outras cidades. Imagine só. E no sertão tem corrida. É o circuito Sesc de corridas.
1: Muito bem. E no consultório, Tony?
9: Você já teve isso aí, certamente você já teve. Agora, minha curiosidade, quando eu estava entrando aqui, eu estava com essa curiosidade com base no nosso assunto de hoje. Alguma vez você, Haroldo, já narrando um jogo, teve soluço?
1: Soluço. Soluço é horrível.
9: Imagina gritar o gol aí com soluço. Dando as pausas.
1: Você vai ficando agoniado ali, rapaz, com soluço. Aí vem aquelas estratégias, aquelas coisas que... Faz que vai melhorar, né? Dá um susto. Não, um susto, você vai tomar um susto.
9: Vai ali, quando tu voltar, dá um susto em mim pra ver se eu melhoro.
1: Segura a respiração, né? Tem um monte de coisa aí que as pessoas falam. Teve até um locutor famoso que disse que começou a soluçar durante um jogo. Aí disse, e agora? O que é que eu vou fazer? Aí alguém falou, vai ali, pega um gelo, né? E começa a chupar o gelo ali, né? Coloca um gelo na língua, na boca e fica ali. Ele disse, mas onde é que eu vou arrumar o gelo agora? Ele disse, tem um vendedor ali embaixo. Vai lá e pega uma pedrinha. Aí disse, cara, botou a mão lá dentro daquele isopor.
9: Limpinho.
1: Não tava muito limpo, né? É. Pegou a pedra de gelo, aí ele, agoniado, botou na boca e deixou derreter o gelo.
9: Ficou bom do soluço e teve uma infecção intestinal.
1: Um susto, né? É triste, é complicado. Mas
9: na hora que ele abriu, que viu, tomou um susto tão grande, disse, pronto, passou.
1: Não, ele olhou assim, passou, meu Deus do céu. Agora, pra nós aqui que estamos falando no rádio, pra quem não tá falando, tudo bem ali, vai deixando o tempo passar, mas pra nós não, o soluço é...
9: Angustiante.
1: Angustiante, a palavra é essa, angustiante.
9: E mais se você estiver narrando uma partida de futebol, né? Porque é falando o tempo inteiro. Você imagina, e se sair um gol? Tomara que não saia um gol agora, porque senão o gol vai ficar todo picotado.
1: Eu já tive, mas passou rápido, né? Aí eu senti que estava ali um pouquinho, fui narrando e tal, e daqui a pouco passou. Mas eu acho que foi muito mais o sistema nervoso que disse, ó,
10: Isso aí não pode acontecer. Aí vou me

0: mexendo com o corpo, com o organismo de outra forma, aí o soluço diz, tá bom, eu vou me embora, não vou ficar com você não, eu fui embora.
1: Vou deixar você em paz.
0: Mas é bom saber, né, de onde vem, como lidar, e se não é um problema maior,
1: sobre essas,
0: né?
1: Vamos dizer assim, essas formas de tratamento, né, que muitas parecem mais uma simpatia. É. Por exemplo, na criança, o pessoal bota um algodãozinho molhado,
0: sim,
1: né, no
0: sim.
1: bebê. O pessoal bota um algodãozinho molhado
0: na testa dele.
1: É. Aí, o que Haroldo está fazendo com o algodão ali na testa? É porque ele está com soluço. Né? Na hora de narrar o jogo, traz algodão aí. Quer o quê para passar o soluço? Traz algodão. Agora molha e bota aqui na testa. Então tem algumas coisas assim, né, que o pessoal faz essa coisa do susto e tal. Toma água, né? Bebe água. Bom, a gente precisa saber o que é que provoca,
0: toma,
1: né?
0: Água, é.
1: Toma água.
0: É legal, né?
1: Toma água e tal. Para saber, então a gente vai ter aqui os especialistas e assim, a gente fala isso na brincadeira, mas tem gente que tem direto.
0: Sofre muito, sim.
1: E sofre com isso.
0: Sofre.
1: Né? E sofre com isso. Então, esse é um outro lado, né, dessa questão do soluço. Para a gente saber dos especialistas o que é que provoca, né, o que é que pode provocar, se tem alguma coisa fisiológica, se tem alguma coisa psicológica. E o quanto essas estratégias, não vamos colocar simpatia não, porque vai que o especialista chega aqui e diz, não funciona mesmo. Aí não é simpatia, né? Então, o quanto essas estratégias, elas podem, de fato, ajudar a parar com o soluço. Então, se você sofre com soluços e tudo mais, em determinado momento, ou o tempo inteiro, ou passa um tempo, enfim, você pode mandar a sua pergunta para cá e ficar atento ao consultório. Inclusive, você pode trazer um áudio curtinho dando um depoimento para que você diga, olha, quando acontece tal coisa, em determinados momentos, eu começo a ter soluço. Se acontecer tal situação, eu tenho soluço, né? E aí outra pessoa que está ouvindo, ela pode dizer, opa, isso é o que acontece comigo também. Então é sempre bom, né? Até porque a gente traz isso para os especialistas, para que eles possam nos orientar sobre essa questão.
0: Ah, sim. Lembrei aqui outro detalhe. Esse locutor famoso que disse que foi atrás do gelo lá embaixo para tentar cuidar do soluço,
1: sim,
0: ainda trouxe a pedra de gelo em cima de um pedaço de jornal. Imagina onde é que estava esse jornal, né? Olha, tinha tudo para dar errado isso aí, né, Tony?
1: Teve, parou coitado, o soluço, coitado. Não, e eu ainda peguei uma infecção intestinal, né?
0: O jornal, o gelo, um pedaço de jornal.
1: Tá certo, tá certo.
0: Que coisa, hein? Quem tá nos ouvindo agora diz, meu Deus do céu, que loucura, né?
1: Mas eu ficaria com o soluço.
0: Você ficaria com o soluço?
1: Eu ficaria com o soluço.
0: É, tentaria transmitir ali o que você estava transmitindo, soluçando.
1: Depois que olhasse, isso aí não vai me deixar melhor.
0: Não, eu vou cuidar uma coisa e vou morrer de outra, né? A gente tá rindo, mas é a angústia, né? O desespero, né, Tony?
1: Exatamente.
0: Meu amigo, bom programa para você. Um abraço, Tony.
1: Ok, Haroldo. Foi soluço?
0: Não, foi não. Tô bem. Eu ia dizer Tony Araújo com vocês.
1: Tá certo, então. Um abraço.
0: Um abraço. Tony Araújo agora comanda o Rádio Livre aqui na Rádio Jornal. Tomara que a gente não tenha soluço nem tão cedo, né, Tony?
1: É verdade. Se eu tiver até o horário do consultório, pelo menos eu vou ter especialistas aqui para me consultar.
0: Aí você já pede ajuda. Me ajudem. Muito bem, é o Rádio Livre que vai começar agora na Rádio Jornal. E o assunto é futebol. 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
4: Rádio Jornal, a notícia agora. presidente dos Estados Unidos, Donald Trump, disse nesta terça-feira que desistiu de cobrar uma taxa de 20% sobre produtos de navios que circulem pelo Estreito de Hormuz, como havia anunciado ontem. Trump afirmou que vai substituir a cobrança da taxa por acordos comerciais e de investimentos com vários países do Golfo Pérsico, mas disse que o bloqueio naval no estreito seguirá de pé. O presidente estadunidense não especificou quais países do Golfo Pérsico se comprometeram com o acordo, mas disse que os governos fariam investimentos gigantescos dentro dos Estados Unidos que compensariam o pedágio que o presidente norte-americano queria impor em Hormuz. E o presidente do Tribunal Superior Eleitoral, TSE, Cássio Nunes Marques, anunciou nesta terça-feira a intenção de criar um selo de acurácia eleitoral para premiar os institutos de pesquisa que mais acertarem os resultados das eleições. A minuta com a proposta de premiação foi apresentada em reunião com 16 institutos de pesquisa no TSE. O encontro foi marcado a pedido do ministro Nunes Marques após a interrupção em junho do julgamento que discute decisão individual do próprio presidente da Corte Eleitoral que determinou a retirada do conteúdo e a suspensão da divulgação de uma pesquisa realizada pelo Instituto Atlas Intel. Kevin Paes, Rádio Jornal, Rádio Notícia.
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1: São 2:10. Muito boa tarde para você que está acompanhando a nossa programação. Estamos começando o Rádio Livre desta terça-feira, dia 14 de julho, com informações para todo o estado. Vamos aos destaques do programa de hoje. Mutirão Painho Legal do Tribunal de Justiça de Pernambuco está com inscrições abertas para testes de paternidade gratuitos. No Agreste, o IMET emite alerta amarelo de chuvas intensas para Caruaru e outras cidades do estado. No Sertão, Circuito Sesc de Corridas abre inscrições para a etapa de Petrolina, marcada para setembro. E no nosso consultório hoje a gente fala sobre soluço. Quais as causas e quais os tratamentos? Esse é o assunto que foi pedido por um dos nossos ouvintes, o Gilvan. Ele mandou essa pauta e vai ser o consultório de hoje. Você tem alguma dúvida sobre esse assunto? Você quer participar do consultório? Então você vai fazer o seguinte. Você vai mandar uma mensagem de áudio ou de texto para o nosso WhatsApp, 991-47-8520. Você pode mandar uma pergunta, ou então você pode mandar uma experiência que você teve vivenciando uma situação de soluço, né? Coisa rápida, tá certo? Um áudiozinho rápido, porque aí os especialistas vão desmistificar isso para a gente, vão ensinar a respeito dessa situação. Vamos falar de causas, vamos falar de tratamento, vamos falar daquelas estratégias com as quais eu estava, das quais eu estava falando aqui com o Haroldo, né? Tomar água, levar um susto na criança, botar um algodãozinho na testa. Dessas, o que é que pode funcionar? Bom, então você vai participar com a gente do consultório logo mais a partir das 3 da tarde. 991-47-8520 é o WhatsApp da Rádio Jornal para você participar. E toda terça, você sabe, é dia de vaga de emprego aqui no Rádio Livre. Você fica com a gente para não perder nenhuma oportunidade. Vamos juntos até as 4 da tarde. O Rádio Livre está no ar.
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1: 2:13. Foi a informação com a qual a gente abriu o programa de hoje. Agora a gente vai detalhar. Mutirão Painho Legal, você sabe o que é? Está com inscrições abertas para teste de paternidade gratuito. João Lubamba é quem traz os detalhes pra gente. João, boa tarde, tudo bem?
5: Oi, Tony, boa tarde, tudo bem? Vamos lá, estão abertas as inscrições para o mutirão de paternidade Painho Legal.

0: legal promovido pelo Tribunal de Justiça de Pernambuco. A ação será realizada no dia 4 de setembro, às 9 da manhã, no Compaz Escritor Ariano Suassuna, no Recife. Serão oferecidas 30 vagas para exames de DNA gratuitos e outras 20 para reconhecimento voluntário de paternidade. Segundo o TJPE, a iniciativa busca garantir direitos como reconhecimento da filiação, pensão alimentícia e fortalecimento dos vínculos familiares. As inscrições seguem até o dia 10 de agosto e podem ser feitas no Sejusc Recife, no Fórum Desembargador Rodolfo Aureliano ou no Compaz Ariano Suassuna, das 8 da manhã à 1h30 da tarde. Os interessados devem apresentar documentos pessoais, comprovante de residência, certidão de nascimento, contra-cheque do alimentante e dados bancários para depósito, Tony.
1: Ok, João. Obrigado, então, pelas informações.
0: Valeu.
1: 2:14, intervalo, e a gente volta já já.
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3: Em caso de emergência, a Defesa Civil pode ser acionada pelo telefone 199 e o Corpo de Bombeiros pelo 193. O IMET recomenda que a população acompanhe a atualização dos boletins meteorológicos e fique atenta aos avisos das autoridades enquanto o alerta permanece em vigor. Então, é bom os moradores ficarem atentos aí, tanto em Caruaru como nessas outras cidades que nós falamos, Tony.
4: É, e nesse caso não há adivinhação alguma, é pura ciência, né, que os institutos de meteorologia trazem e fazem essas previsões. Eu falei dessa expressão, tá adivinhando chuva, que é uma expressão antiga, né? Você deve conhecer.
3: Sim, né? Eu sei.
4: Tá adivinhando chuva, menino?
3: Pois é. Mas aí,
4: nesse caso não há adivinhação alguma.
3: Estamos no período dela, né? No período do inverno.
4: Ainda.
3: A preocupação aí com o El Niño, né? O fenômeno do El Niño potencial aí para todas as regiões do país, inclusive Pernambuco. E aí a gente segue monitorando e atualizando os nossos ouvintes, Tony.
4: Tá certo então, Bassan. Obrigado pelas informações. São 2:20. E no Sertão, Circuito Sesc de Corridas abre inscrições para a etapa de Petrolina, marcada para setembro. Levi Varjão traz os detalhes para a gente agora. Levi, boa tarde.
5: Boa tarde, Tony. Muito boa tarde para você que está conosco aqui no Rádio Livre. O circuito de corrida do SESC está com inscrições abertas e eu estou com Marco Aurélio Soares, professor de esportes do SESC Petrolina. Marcos, quando vai acontecer o circuito de corrida do SESC e como as podem se inscrever?
6: A etapa Petrolina, ela acontece no dia 27 de setembro e os interessados, eles podem se inscrever pelo site circuitodecorridas.sescpe.com.br.
5: E quem é que pode se inscrever para essa etapa?
6: Tanto a clientela público geral quanto a clientela comerciária, sendo que comerciários, seus dependentes, PCDs e idosos vão ter um desconto aí nas inscrições.
5: E quais os valores das inscrições para a etapa deste ano?
6: Os valores para comerciário, dependentes, PCDs e idosos é de R$ 62,50, para o público geral R$ 125,00 a inscrição.
5: E as pessoas que se inscrevem na corrida, elas recebem um kit e o que é que vem nesse kit?
6: Então, recebem um kit, previamente a gente vai estar divulgando, né, horários e locais de entrega desses kits, previamente ao dia 27, né, mais próximo dessa data. E no kit vai vir uma camisa, uma viseira, uma meia, número de peito, medalha, o chip, a medalha vai ser entregue no pós-corrida.
5: E qual a premiação das categorias este ano?
6: Então, cada categoria, tanto masculino quanto feminino, vão receber troféus, né? Em cada categoria geral, comerciário, PCD e idoso. E todos os participantes, eles vão receber a medalha após a corrida.
5: E quais são os percursos que a prova traz este ano?
6: Esse ano a gente está com 3 percursos, né? Um percurso de 3 quilômetros, 5 quilômetros e 10 quilômetros. Ou seja, a gente está tentando atrair a clientela aí, os corredores que estão iniciando aí para um percurso de 3 quilômetros, além dos corredores que já tradicionalmente participam da nossa corrida, que estão treinando aí a nível intermediário avançado, que vão estar podendo se inscrever tanto nos 5 quanto nos 10 quilômetros.
5: Marcos, essa já é a 21ª edição, né? Fala um pouco sobre o circuito e faz um convite para o público participar da corrida.
6: Então, essa é a nossa 21ª edição. É uma das mais tradicionais do estado de Pernambuco. Já teve outras denominações aí até se tornar circuito, SESC de corridas, né? E todo esse tempo de realizações tem trazido muitas experiências para a gente que realiza.

0: Ali é próximo até os próprios corredores que estão. Tem muita gente há bastante tempo correndo junto com a gente. É uma estrutura que realmente o SESC preza pela qualidade da organização, tanto previamente, né, na entrega dos kits, durante todo o percurso e nesse pós-corrida que a gente recebe os corredores aqui no ginásio de esportes do SESC. Então, é com essa. É todo esse empenho mesmo, assim, que a gente faz o convite para as pessoas aí se inscreverem. Então, segue lá, se inscreve. São vários os benefícios que a gente observa com a prática da atividade física e a corrida não é diferente.
1: Muito obrigado, Marco Aurélio Soares, professor de esportes do SESC Petrolina. Levi Varjão para a Rádio Jornal. 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
2: 2:24. Eu sempre fico esperando esse momento que é para falar com você. Por quê? Porque eu entendo que um programa de rádio, para ser um programa bem feito, ele precisa da sua participação. E nesse caso, em especial, a gente vai participar dizendo o que incomoda, o que aborrece, o que atrapalha. Eu torço, já disse isso a você, né? Eu torço pelo dia em que o Boca no Trombone, ele vai ter 100% de participações e muitas participações, apenas agradecendo e dizendo o problema foi resolvido antes até de eu reclamar. Eu não sei se é um sonho seu também, é um meu. E aí eu pergunto a você, será que um dia eu realizo, hein? Bom, mas enquanto esse dia não chega, a gente precisa cobrar. A gente precisa chamar a autoridade pública à sua responsabilidade. Ou seja, a gente não pode deixar para lá. Não pode, né? Porque você imagine o seguinte, uma coisa que parece simples. Uma lâmpada no poste que está queimada. Parece simples. E para resolver é simples, basta ter vontade. Agora, para a gente, que tem alguém chegando tarde em casa, alguém da nossa família, para a gente é um aperreio. Eu acho que você concorda comigo. Imagine só: a pessoa vai chegar, vai descer no ponto de ônibus e vai ter que andar até em casa. Não tem como a gente ficar em casa esperando. Não é verdade? Não tem como a gente sossegar numa situação como essa. Acaba que a gente vai até o ponto de ônibus buscar a pessoa. Porque não fica sossegado em casa. É aquele aperreio. Vai chegando a hora da pessoa chegar e que bom que ela vai chegar. Mas esse trecho do ponto de ônibus até em casa, eu acho que você viveu isso já, né? Ou está vivendo agora. Uma coisa que parece simples, uma lâmpada no poste que está apagada. E é simples, porque é rápido para resolver. Basta que a companhia de energia venha e troque. E faz pronto. Não tem aquele momento em que eles resolvem trocar tudo, né? Ora a lâmpada, ora a luz está amarela, ora branca, ora vai ser desse jeito porque vai ser melhor, ora vai ser desse jeito porque vai iluminar melhor. E aí troca tudo. Rapidinho. Aí está uma lâmpada queimada, a gente liga, a gente cobra e não chega. E todo dia é o mesmo aperreio para a gente. Então, diante de situações assim, eu vou dizer a você, não tem como ficar calado. E é sobre isso que eu falo quando eu pergunto a você o que atrapalha, o que aborrece e o que incomoda. Atrapalha muito, atrapalha. Você poderia até dormir mais cedo, mas não pode, porque tem que esperar aquela pessoa que você vai buscar no ponto de ônibus. Incomoda, incomoda, porque já poderia ter sido resolvido. Tá aí, ó, mais de 15 dias, mais de um mês, às vezes mais que isso. E aborrece, aborrece por conta da negligência, porque não é algo difícil de resolver. Não tem como você ficar, não ficar aborrecido, porque você sabe. O trabalhão que demanda trocar uma lâmpada, você já fez isso na sua casa. Entendeu? Então, por isso mesmo, a gente não pode deixar para lá. Eu estou falando de uma situação. Escolha qualquer uma aí e pense se não cabe a mesma coisa. Aborrece, atrapalha e incomoda. E aí, não dá para ficar calado, não dá para ficar calada. 99147-8520. Sabe o que é isso? Se você ainda não.

0: não tem, salve esse número, que é o WhatsApp da Rádio Jornal, para que você possa fazer a programação com a gente. E aí eu volto ao início da minha fala. Esse programa, para ficar bem feito, especialmente esse quadro Boca no Trombone, ele precisa da sua participação, para que a autoridade pública do outro lado sinta a terra tremer com a nossa cobrança. Deixar para lá? De jeito nenhum. Não é do seu feitio, você não faz isso. E por isso mesmo você vai mandar sua mensagem reclamando. Eu estou falando, como disse, de um exemplo. Mas escolha. Buraco na rua, o cano estourado e a água indo embora. Na torneira não tem. Mas no meio fio você vê a água indo embora. E queria tanto aquela água na torneira, né? Mas não tem. Então é isso. A gente precisa cobrar da autoridade pública. E deixa eu dizer para você, eles estão ouvindo. Não é à toa que a gente sempre tem recebido notas, né? Dos órgãos que a gente reclama. Aí manda nota. A prefeitura, a companhia de energia, a companhia de água, sempre mandam nota. Por quê? Porque acompanham. Então, diante dessa oportunidade, não vamos deixar para lá. 991478520. Daqui a pouquinho tem o Boca no Trombone e você vai botar a boca no trombone funcionando como um porta-voz da sua comunidade para dizer o que atrapalha, o que aborrece, o que incomoda. O que é que está acontecendo aí, hein? Mande mensagem para a gente. 2:30 agora.
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2: Parte dos objetivos antes da virada do calendário, será que dá? Às vezes a gente precisa de orientação para fazer isso. Esse assunto, ele é da sua conta. E por isso mesmo a gente conversa agora com o personal financeiro Leandro Trajano. Trajano, muito boa tarde.
3: Boa tarde, Tony. Que bom falar com você. Em meio do ano tem bem isso, né? É uma época importante da gente fazer essa revisão, a gente entender o que está acontecendo para redirecionar aí as velas, nossos planos para o próximo semestre.
2: Bom, e aí para muita gente é isso, Trajano, sensação de que perdeu o controle das finanças e o ano está no meio. Aí eu quero que pergunto para você, ainda dá tempo de recalcular essa rota para que a gente possa terminar 2026 numa situação melhor, Trajano?
3: Dá tempo sim, a gente tem metade do ano ainda para acontecer, tem muita coisa, então é tirar um pouco do aprendizado do que é que foi positivo, o que é que não foi lá tão positivo nesse primeiro semestre e ver o que é que a gente pode ajustar, o que é que pode melhorar. Sempre vai ter alguma coisa que a gente pode melhorar sim e sempre tem coisas boas que a gente também vai identificar e que pode manter. Então, aprender com o que aconteceu até aqui é muito importante, ter clareza das prioridades também, para que pouco a pouco possa redirecionar esse segundo semestre da melhor forma e de repente até analisar isso de uma forma mais tranquila também.
2: Uhum. E aí, para quem está nessa situação, Trajano, você falou em definir prioridades, como é que a gente pode fazer isso? A gente pode cortar gasto, renegociar dívida, começar a investir ou o combo dessas situações?
3: É esse combo que você falou. Para quem está com a vida mais apertada, quem está com o orçamento mais apertado, é tentar identificar as possibilidades, as oportunidades que tem de alguma redução, de algum ajuste, de renegociar alguma coisa, de gerar uma renda extra, conversar isso envolvendo a família. Vive a dois, então puxa ele, puxa ela para o lado também, para se entender, organizar as coisas. Tem filhos, tem mais gente em casa, como é que pode organizar para que esse segundo semestre siga de forma mais criativa, procurando encaixar as despesas na receita e ter clareza dessas prioridades. Está com as contas equilibradas? Está conseguindo pagar tudo? O foco então é começar a poupar. Não adianta ficar naquela de que não poupo, mas também no indivíduo. Porque qualquer coisa extra que acontecer, não vai conseguir aproveitar essa oportunidade ou vai se engasgar e vai tropeçar com essa despesa extra, com essa necessidade, essa demanda de saúde, do que for. Então, se organizar para começar a poupar. E quem já poupa, tentar ver se consegue poupar mais, Tony, ou se começa a mergulhar no mundo dos investimentos e multiplicar esse dinheiro. Então, sempre tem aquele próximo passo que a gente pode, com tranquilidade, tentar dar e tentar fazer valer a pena.
2: Isso possa fazer a diferença até o final do ano e a gente se sinta mais preparado, né? Tendo aquele terreno mais preparado. Para começar,
3: amigo, como é fundamental a importância que a gente tem de ter objetivos, de saber onde a gente quer chegar. Então, de repente, não precisa ser aquele objetivo ainda para dezembro, para o fim do ano, mas faz um objetivo para esse trimestre, ou seja, julho, agosto, setembro. Qual é o objetivo para até o fim de setembro? Seja de poupar, não está conseguindo poupar? Será que 50, 100 reais dá para começar? Já está poupando 200, 300 por mês? Será que consegue aumentar mais 50, 100 reais? Então, metas pé no chão, que sejam tranquilas e que você possa acompanhar essa evolução. E celebrar essas conquistas. Olha, está dando certo, parei de gastar mais do que ganho, saí daquele zero a zero de que não divido, mas também não poupo, comecei a poupar, ou deixei de só poupar, tirei o dinheiro da poupança, procurei saber um pouco mais do Tesouro Direto, de algumas alternativas boas de investimento que meu banco, minha corretora oferece, e sair desse zero a zero de não investir, só ficar poupando. Então, metas com pés no chão, celebrar essas pequenas conquistas, acompanhar de perto, para que possa realmente ver as coisas acontecerem. E pouco a pouco, sim, até o fim do ano, tem como celebrar boas conquistas para que entre em 2027 com mais tranquilidade, com mais clareza também daquilo que busca.
2: Dito isso, vamos tentar entrar 2027 mais organizado como resultado do que a gente vai fazer nesse segundo semestre de 2020.

0: Muito interessante. E aí eu estava falando aqui com o Haroldo, na hora que a gente estava fazendo aquela troca de horários, né? Perguntei para ele, será que você já teve soluço narrando o jogo, ou seja, trabalhando, né? Imagine o tanto de atrapalho que pode ser a pessoa enfrentar uma situação dessa. E tem vezes que deve passar rápido, né? Mas outras, pode ser que seja uma coisa persistente. E aí, normalmente, quando é uma coisa muito comum, às vezes, que a gente tem já desde a infância, a gente meio que negligencia. Será que existe um momento em que a gente, com soluço, deve procurar o médico? A partir de quando? Né? Em que situação? Né? O quanto isso incomoda, por exemplo, quem passa por isso, quem tem soluço normalmente? O quanto tem atrapalhado? Seria interessante que você mandasse a sua mensagem também para falar das suas experiências. Áudio curto. Para que você dissesse, bom, tive soluço, isso atrapalhou meu trabalho, né? Tive soluço, isso atrapalhou meu sono, atrapalhou minha vida, enfim. Pode acontecer. E a gente quer saber de você. 991478520 é para você participar com a gente, dando aí, fazendo a sua pergunta e dando aí esse depoimento. Será que você já foi atrapalhado em alguma coisa por conta de soluço? Então você vai participar do consultório do Rádio Livre, que hoje vai falar sobre esse tema. É uma coisa comum, né? Qual é a origem disso? E como é que a gente pode se tratar? E se for persistente, o que a gente deve fazer? Quando procurar um médico? Tudo isso a gente vai ter como resposta dos especialistas logo mais no consultório do Rádio Livre, hoje falando sobre soluço. 2:41, Carreta da Mulher Pernambucana oferece atendimentos gratuitos no Recife, em Olinda, São Caetano e também em Itacuruba. Germano Rodrigues foi conferir os serviços e traz pra gente agora os detalhes. Germano Rodrigues, boa tarde.
1: Boa tarde, Tony. Boa tarde para você. Boa tarde para todo mundo. Isso mesmo, a Carreta da Mulher está percorrendo aqui a capital Recife e outras cidades como Olinda, São Caetano e Itacuruba. Então eu estou aqui no bairro do Córrego do Jenipapo, no Largo do Maracanã, onde a Carreta do Recife está oferecendo vários serviços às mulheres que vierem por aqui. Mas eu vou conversar agora para saber melhor como e quem pode participar. Eu vou conversar agora com a gerente de unidade móvel de saúde, a Gabriele Pereira Meirelles, que vai falar pra gente quem pode participar, o que vai ser oferecido aqui nessa carreta que está localizada no Recife, no bairro do Córrego do Jenipapo. Gabriele, boa tarde, seja bem-vinda à Rádio Jornal. Uma carreta com uma variedade de serviços voltados para a saúde da mulher, né?
2: Isso, boa tarde a todos. É um prazer estar aqui passando essa informação importante. A carreta está no Córrego do Jenipapo, né, até sábado, ofertando serviços como a mamografia de 40 a 74 anos, ultrassom da mama, consulta com o ginecologista, biópsias do colo uterino, biópsia da mama, assim como preventivo e consultas com mastologista e ginecologia.
1: E vamos supor que as mulheres que moram aqui no bairro, ou nos bairros em torno, estão ouvindo a Rádio Jornal e querem vir por aqui. Quais os documentos e qual, como podemos dizer, o que é exigido dessas mulheres para ter acesso a essa carreta, ao atendimento?
2: As mulheres, elas se aproximam dentro da faixa etária. Para a mamografia, a mulher a partir de 40 anos, ela já realiza a mamografia aqui na carreta. Ela só precisa trazer os documentos pessoais, né? Identidade, CPF, cartão SUS e um comprovante de residência. Mas os serviços, eles são ofertados para as mulheres a partir de 18 anos, a consulta com o ginecologista e a mamografia a partir dos 40 anos.
1: Gabriele, vamos supor que uma mulher veio para cá, uma senhora, fez o exame da mamografia, o outro exame, o resultado pega aqui mesmo, qual o prazo de entrega, o resultado do exame?
2: A mamografia, a gente tem um prazo de entrega de 24 horas, né? A paciente realiza hoje, por exemplo, e recebe o resultado no dia seguinte, recebe as imagens e o protocolo para ter acesso pela internet desse laudo.
1: E lembrando que a carreta vai continuar aqui, vai estar aqui de 13 a 18 de julho, até o próximo sábado.
2: Isso, nós vamos estar aqui até sábado, meio-dia. O horário de funcionamento de segunda a sexta é de 8 às 17 horas e sábado de 8 ao meio-dia.
1: Gabriele, obrigado pelas informações, eu conversei com a gerente de unidade.

0: Unidade Móvel de Saúde, Gabriele Pereira Meirelles. Lembrando, a carreta da mulher pernambucana, ela começou ontem, começou na segunda-feira, dia 13, e vai até o próximo sábado, dia 18, aqui no Córrego do Jenipapo, está no Largo do Maracanã. E você, mulher que mora por aqui, pode vir, né, e ter esse atendimento. Você que mora em Olinda, a carreta está na rua Antônio de Matos Peixoto Guimarães, no bairro de Peixinhos. A referência é ao lado da Feira de Peixinhos. A carreta 3, que é chamada, está no município de São Caetano. Fica, né, está lá desde segunda-feira, fica lá até o dia 15 de julho, ou seja, até amanhã. O local, ela está na rua Presidente João Pessoa, Cabugar. A referência é em frente à antiga estação ferroviária. E a carreta 4 está no município de Itacuruba, fica lá também até amanhã, dia 15 de julho, no local Avenida Patriarca Aníbal Alves Cantarelli, fica no centro da cidade, próximo à praça de eventos. Então corre você, precisa, o atendimento é gratuito. Vai, é bom dar uma olhadinha na saúde para evitar problemas futuros. Por enquanto é isso, eu volto com você aos estúdios.
1: Tá certo, Germano Rodrigues, obrigado pelas informações. 2:45, tem intervalo agora, a gente volta já já.
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5: A substância chamada eritrulose foi detectada em uma imensa nuvem de gás e poeira situada perto do centro da Via Láctea, a cerca de 26 mil anos-luz da Terra. A descoberta foi publicada na revista científica Nature Astronomy, mas... qual a relevância da descoberta? Pode-se dizer que existe açúcar no espaço? A gente explica. Segundo os pesquisadores, trata-se do açúcar mais complexo já detectado no espaço interestelar. O achado reforça a hipótese de que moléculas fundamentais para o surgimento da vida podem ter sido formadas no espaço e transportadas para a Terra por asteroides e cometas há bilhões de anos. O estudo também indica que a eritrulose pode ter se formado diretamente sobre grãos de poeira interestelar a partir de moléculas mais simples. Posteriormente, esse material poderia ter sido incorporado a cometas e asteroides durante a formação de sistemas planetários. A eritrulose é um açúcar formado por 4 átomos de carbono. Ela pertence à mesma ampla família de moléculas de outros açúcares essenciais à vida, que podem fornecer energia, formar estruturas biológicas e integrar o material genético. Na Terra, ela é conhecida por estar presente em frutas vermelhas, como a framboesa e o morango. A descoberta foi feita a partir de dados coletados por 2 radiotelescópios na Espanha, que captaram a espécie de impressão digital de rádio da molécula dentro de uma nuvem molecular numa das regiões químicas mais ricas já estudadas na nossa galáxia. Encontrar uma molécula específica dentro de uma nuvem espacial é como tentar reconhecer a voz de uma única pessoa em meio a uma multidão gritando ao mesmo tempo, visto que são centenas de substâncias diferentes emitindo sinais de rádio simultaneamente. Para não errar essa identificação, os pesquisadores comparam o padrão captado pelos telescópios com medições feitas antes em laboratório, onde a assinatura de cada molécula é conhecida com precisão. Quimicamente, açúcares verdadeiros precisam ter uma cadeia com pelo menos 3 átomos de carbono. Por isso, a detecção da eritrulose representa um marco para a astroquímica. Segundo os autores, as nuvens moleculares são regiões onde estrelas e planetas se formam. Caso açúcares estejam presentes nesses ambientes, eles podem ser incorporados a asteroides e cometas durante a formação de sistemas planetários. Um dos resultados que surpreendeu os pesquisadores foi o fato de a eritrulose ter sido encontrada em abundância semelhante à do glicolaldeído e ser, no mínimo, 8 vezes mais abundante do que açúcares de 3 carbonos que ainda não foram detectados nessa nuvem molecular. Com isso, a eritrulose poderia ter fornecido a matéria-prima para os primeiros ácidos nucleicos, que são versões mais simples dos blocos que deram origem ao DNA e ao RNA modernos e influenciaram na origem da vida. 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Kevin Paes para o Rádio Livre.
4: Não se esqueça, hein? Se você tiver alguma dúvida sobre qualquer assunto, você pode mandar para o nosso WhatsApp, o 991.

0: 47-8520. Vai que vira um A Gente Explica. Vale a pena, né? Compartilhar essa dúvida com a gente. Então mande 99147-8520. São 2:54 agora.
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0: Vamos lá então, colocar a boca no trombone e cobrar da autoridade pública providências. Cobrar que ela faça parte dela. A nossa parte é cobrar, reclamar quando a coisa não estiver correta. Fábio Roberto, em Garanhuns, participando com a gente. Oi, Fábio.
2: Boa tarde, Tônio Araújo. Um abraço. Aqui é Fábio Roberto, da Coab 2, em Garanhuns. Tônio, é o seguinte, rapaz. Há uns 2 meses atrás, a prefeitura mandou capinar os matos aqui nas ruas aqui da Coab. Eu moro aqui na rua João Zacarias de Oliveira. Tá com 2 meses que vieram capinar e nunca vieram catar os matos, entendeu?
0: Tá medo.
2: Porque não é da Locar, isso aí é da prefeitura mesmo. E até hoje, já tá nascendo os matos e nascendo mato em cima dos matos que foram arrancados. Isso é uma vergonha para Garanhuns. Em pleno festival de inverno, o prefeito vê lá, mas não vê as coabes, não vê a periferia da cidade. Valeu, um abraço, tudo de bom.
0: Um abraço grande. Pois é, cortaram o mato e deixaram lá. Né? Deixaram o lixo lá e já está nascendo mato de novo, segundo o Fábio Roberto está dizendo. E aí, claro, tem que apanhar, né? O serviço tem que ser completo para ser bem feito. Fazer pela metade não adianta absolutamente nada, né? Porque você tira o mato e deixa lá no lugar onde ele estava. Qual é a diferença? Né? Fica pior ainda, fica feio, né? A coisa suja. Bom, vamos agora à participação de Edivaldo Lins em Santo Amaro. Edivaldo?
3: Boa tarde, Tony. Edivaldo Lins Cobrinha, aqui da rua 2 de Julho, com rua da Aurora, em Santo Amaro. Tony, eu fiz uma filmagem, mandei até para vocês aí, mas agora eu tô mandando áudio, e a minha bronca é a seguinte. Tem aqui na rua da Aurora um obelisco, homenagem, eu acho que a pessoas desaparecidas, do exílio. Resumindo, esse obelisco, ele tá... Caiu duas placas dele, umas placas de mármore, e tá lá no chão, e um perigo, porque aonde tem esse obelisco, esse monumento, é onde é concentrada a Feirinha da Aurora, onde tem todo sábado, todo domingo, conjuntos musicais, muita gente, muita criança brincando. E se você tiver a possibilidade de ver aí na imagem que eu mandei, você vai ver que é um perigo eminente e a prefeitura tem que olhar como é que está a estrutura desse obelisco. Se caiu uma placa de mármore, as outras, já ninguém sabe como é que está. E pode vir a cair e machucar muitas pessoas. Tá? Obrigado, boa tarde.
0: Tem razão, Cobrinha. Tem que se fazer a manutenção, principalmente que é um local de grande circulação no final de semana, né? E aí tem pessoas, tem crianças que brincam, né? As pessoas brincam ou se divertem ou caminham, passeiam ao redor. Tem muita criança que brinca no local. Então tem que ter muito cuidado e a manutenção, ela precisa ser constante para que ninguém corra nenhum risco. A sua advertência, ela é importantíssima para quem circula no local, né? E aquelas pessoas que levam crianças para a feirinha para passear, né? E também fica o alerta para a prefeitura para se fazer essa manutenção. E é uma questão de segurança para as pessoas. Vamos agora a mais uma participação, chegando Alvimar, de UR7 Várzea. Diz aí.
4: Boa tarde, ouvintes e amigos da Rádio Jornal, Alvimar da UR7 Várzea. Eu estou mandando essa mensagem para fazer 2 agradecimentos. O primeiro agradecimento foi a troca de um poste aqui que estava inclinado, quase caindo, na rua Diogo de Vasconcelos, na semana passada. Tudo bem que a gente ficou praticamente a tarde inteira sem luz, mas agora está tudo restabelecido. E o único problema que aconteceu foi que tanto a rua Gastão Vidal quanto a rua Diogo de Vasconcelos estavam com um fio de internet, né? Mas já foram recolhidos e tudo bem, graças a Deus. E em segundo lugar, o estacionamento de carretas que tinha aqui perto da UPA, no final da Gastão Vidal, perto do retorno. Elas estavam estacionando aqui no meio da rua, fechando a rua, e estavam gerando problemas sérios. A CPTU chegou juntamente com o pessoal do trânsito e realmente as carretas não estão mais estacionando aqui, estão estacionando

0: dentro do estacionamento lá dentro, e acho que vão ficar, tá, principalmente aquelas carretas de trem que são enormes, tá certo? Ocupando muito espaço, fechando a rua, é, principalmente aqui no retorno, causando muito problema. Graças a Deus resolveram. Então, essas autoridades, quando elas querem resolver e quando os problemas são atingem muita gente, elas resolvem. Tem que ser assim, ok? Um abraço, valeu.
1: Isso, Alvimar, tem que cobrar, né? Pra ir valer a pena mesmo, fazer valer a pena a cobrança, a gente precisa insistir até que o problema seja resolvido. Veja, você falou de duas situações que incomodam bastante. Essa questão de um poste, ver, um poste quase caindo, um risco tremendo. E esse impacto na mobilidade com carretas estacionadas atrapalhando o trânsito. Então a gente precisa reclamar. E aí a situação, ela é resolvida. E o que você traz para a gente é isso, é mostrar que vale a pena cobrar da autoridade pública providências para aquilo que está errado. Então, quanto mais pessoas reclamarem, mais rápida a providência vai acontecer. Vamos acreditar dessa forma. E o que a gente tem visto é que é assim que funciona, né? Tem valido a pena cobrar, tem valido a pena reclamar. E não deixe para lá, não deixe para depois, porque o problema só tende a aumentar. E aí o transtorno também aumenta junto com o problema, e a gente sabe que isso significa para a gente. Então não vamos permitir, tá certo? Sempre participando, sempre cobrando, sempre reclamando para que a autoridade pública cumpra com o seu papel. Acabou o Boca no Trombone. 3:01. E agora tem vaga de emprego aqui no Rádio Livre.
2: Tem vaga para você.
1: Hernani.
3: Oi, Tony. Boa tarde para você. Boa tarde também para quem nos acompanha aqui no Rádio Livre. O Serviço Social do Comércio, SESC, está com 278 vagas gratuitas abertas para cursos de atividades culturais voltados a pessoas de baixa renda em Pernambuco. Ao todo, são oferecidas 126 turmas nas áreas de dança, cinema e audiovisual, música, teatro, artes visuais e literatura. As inscrições podem ser feitas até o dia 21 de julho, presencialmente, em uma das 14 unidades participantes. Para concorrer a uma vaga, é necessário comprovar renda familiar mensal de até 2 salários mínimos por pessoa. Trabalhadores do comércio de bens, serviços e turismo e estudantes da educação básica em atendimento ou já concluída também podem participar. Estão abertas as inscrições para o curso de eletricista industrial no Campus Recife, oferecido gratuitamente pelo programa Autonomia e Renda Petrobras em parceria com o Instituto Federal de Pernambuco, IFPE. As inscrições ocorrem de forma online e gratuita até o dia 24 de julho, através do site do programa. Para se candidatar a uma das 32 vagas disponíveis para o curso, é necessário ter idade mínima de 18 anos e ter cursado o ensino médio completo. O curso é voltado prioritariamente a pessoas em situação de vulnerabilidade socioeconômica, sem vínculo formal de emprego ou de baixa renda, moradoras do município do Recife, Cabo de Santo Agostinho e Pojuca. E as agências do trabalho e as casas do trabalhador ofertam mais de 1.300 vagas de emprego. As oportunidades estão distribuídas em diversas regiões de Pernambuco e contemplam níveis de escolaridade e perfis profissionais. Recife reúne mais de 400 vagas, abrangendo funções nas áreas de indústria, comércio, logística e serviços. Os detalhes no site sedep.pe.gov.br. Repetindo, sedep.pe.gov.br. É isso, eu volto com você.
1: 3:03.
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1: Vamos então ao nosso giro de notícias e informações chegando agora da redação da Rádio Jornal com Kevin Paes.
4: Olá, Tony. O Conselho Nacional de Política Energética aprovou nesta terça-feira o aumento da mistura obrigatória de etanol anidro na gasolina de 30% para 32%. A medida vai ter uma vigência de 180 dias, com possibilidade de prorrogação uma única vez pelo mesmo período. Com isso, a cada litro de gasolina comprada na bomba, 32% serão compostos por etanol. Para o consumidor, a mudança é automática e o combustível é misturado pelas empresas revendedoras. O conselho é presidido pelo ministro de Minas e Energia, Alexandre Silveira, e serve como órgão de assessoramento à presidência na formulação de políticas sobre o setor de energia.

0: energia. O colegiado é composto por diversos ministérios, como Fazenda, Casa Civil e Planejamento. A medida faz parte da estratégia do governo para reduzir a dependência de combustíveis importados e minimizar efeitos da Guerra do Oriente Médio. Kevin Paes, Rádio Jornal, Rádio Notícia.
1: 3:04, tem intervalo agora e na volta tem o consultório do Rádio Livre. A gente vai reforçar o convite para que você participe através do nosso WhatsApp 991478520. Hoje a gente vai falar de soluço. Soluço, pois é, coisa simples, né? Parece simples. Será que é? Os especialistas é quem vão dizer. A gente vai ter um médico gastroenterologista e também um especialista em clínica médica. E claro, você. Você participando, trazendo aí a sua experiência, você que tem soluço ou teve, e fazendo sua pergunta também. Então você pode mandar a mensagem 991478520. É o assunto de hoje aqui no consultório. A gente vai falar sobre soluço daqui a pouquinho, depois do intervalo.
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0: 3:09.
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0: Consultório do Rádio Livre hoje falando sobre soluço. Quais são as causas? Quais são os tratamentos? Você sofre com soluços? Você conhece alguém que sofre com soluços? Você cuida de alguém que sofre com soluços? O que é que o soluço pode dizer sobre a nossa saúde? Se você tem alguma experiência, você tem alguma dúvida, você tem alguma pergunta, você pode mandar para o nosso WhatsApp. Você vai fazer o consultório com a gente. 991 47 8520. Esse assunto foi um pedido do nosso ouvinte Gilvan. Vamos ouvir o Gilvan falando.
2: O jornal começa. Eu tenho um amigo que está com soluço há mais de um ano, que não para, que não tem remédio, não tem médico que já ajudou ele, que não consegue passar. Como é que faz?
0: Bom, a gente vai chegar a isso e os especialistas vão dizer ou tentar dizer o que é que está acontecendo. E para essa conversa, nós recebemos o especialista em clínica médica, Dr. Gustavo Miranda. Ele é presidente da Sociedade Pernambucana de Clínica Médica e preceptor das residências de clínica médica do IMIP e também do Real Hospital Português. Dr. Gustavo, muito boa tarde, obrigado pela sua presença aqui no consultório. Estamos sem seu áudio.
3: Desculpa, pessoal. É sempre um prazer, muito obrigado pelo convite e vou estar sempre à disposição da Rádio Jornal.
0: Mas foi só um soluçozinho, foi bem rápido, doutor. Também vamos conversar com o médico gastroenterologista, Dr. Jones Lima. Ele é especialista em doenças intestinais, formado pela UFPE, atua no corpo clínico do Hospital Santa Joana, Recife. Dr. Jones, muito obrigado por participar do consultório hoje.
4: Eu que agradeço o convite, é uma grande oportunidade estar aqui dividindo um pouco com vocês, na companhia do Dr. Gustavo, que é referência para a gente também, na clínica médica. Esperamos conseguir ajudar.
0: Bom, doutor Gustavo, a gente falando sobre soluço, agora há pouco colocamos o áudio do Gilvan, dizendo que ele tem um amigo que tem soluço há mais de um ano. Ele não especificou se é uma coisa contínua, se chega de tempos em tempos, ou como é que funciona. A gente vai chegar a essa questão, porque eu queria que a gente partisse do início. A gente se acostumou a ter soluço desde pequeno. Às vezes a gente está cuidando de um bebê, o bebê tem soluço. E aí a gente não se preocupa muito em saber o que é, de onde vem, a gente só quer que passe. Se for na gente, se for em alguém de quem a gente cuida. Mas por que é que a gente tem soluço? O que é que provoca, doutor Gustavo, o soluço na gente?
3: Perfeito. Muitas vezes a gente não se preocupa porque é uma queixa corriqueira, né? O soluço comum, na grande maioria das vezes, ele é benigno. E nada mais é do que a contração de uma musculatura que a gente tem aqui, que divide o abdômen e o nosso tórax, que é o diafragma. O diafragma é o músculo responsável por expandir o nosso tórax quando a gente está respirando. Quando a gente faz uma incursão respiratória, a gente puxa o ar para dentro, o diafragma ele tende a baixar, e quando a gente expira, a gente coloca o ar para fora, o diafragma tende a subir, certo? Então, assim como qualquer outra musculatura, como a musculatura do nosso braço, musculatura da nossa perna, ele tende a ter contrações também que, e eventualmente, podem ter contrações involuntárias. E a contração involuntária do diafragma pode acontecer na forma de soluço, né? Como eu disse, o soluço benigno, em sua maioria, vai ser uma coisa autolimitada que vai se resolver sozinha ali, decorrente de alguma situação que você teve, um engasgo, né? Alguma situação pontual que você teve, que tende a se resolver em poucos segundos ou poucos minutos depois. A grande questão é quando o soluço ele começa, como você bem pontuou, a ficar recorrente ou persistente, né? E aí a gente tem que realmente se preocupar e investigar outras possíveis causas para estar desencadeando esse soluço.
0: Bom, e aí, doutor Jones, a gente entendeu aí com o doutor Gustavo que o soluço é um movimento involuntário

0: do nosso diafragma. Quando é que a gente colabora? Ou o que é que a gente pode fazer dentro da nossa prática diária que pode colaborar para que a gente fique com soluço?
1: Como o Gustavo falou, o diafragma ele divide o tórax do abdômen. Então, tanto doenças e condições que possam alterar o funcionamento do tórax, quanto o abdômen, quanto alterações no sangue, podem desencadear. Dentre as causas mais comuns, a gente tem o estômago, a barriga muito cheia, especialmente cheia de gás. Isso faz com que o nervo que passa ali junto do músculo, ele possa se irritar e ficar dando contrações fora de hora. Essa é a principal coisa que a gente vê. A doença do refluxo também pode estar envolvida. São as principais causas abdominais, além de medicamentos e outras substâncias como álcool, que também podem interferir na ocorrência de soluço.
0: Bom, e aí a gente pode estar muito cheio, como o senhor disse, cheio de gases. Como é que a gente colabora para que a gente fique cheio de gases? O que é que acontece que a gente faz isso? Qual é a nossa colaboração para isso?
1: Consumo de bebidas com gás, como água com gás, refrigerante, cerveja em especial, que também vai ter o álcool, consumo de chiclete, fumar, todas essas condições podem fazer com que entre muito ar dentro do estômago.
0: Ah, perfeito. Doutor Gustavo, a gente vê no caso das crianças, né? Muitas vezes a gente fica aquela preocupação quando a criança está com muito soluço, e aí a pessoa fica sem saber muitas vezes o que fazer. Eu não vou nem falar agora ainda daquilo que é estratégia, que pode ser simpatia, mas eu não vou chamar de simpatia, não, porque vai que funciona. Aí vai dizer, bom, não é simpatia, então funciona. Mas muitas vezes a pessoa fica naquele desespero. A questão da posição que a gente se coloca quando está com soluço, ela importa muito, ela ajuda bastante a passar o soluço?
2: Sim, assim como passar, mas como também causar, né? Como o Jones também me falou, a distensão do estômago, né? Assim, qualquer movimento que você tenha de aumento de pressão intra-abdominal pode fazer com que o diafragma e a inervação do diafragma, o nervo que faz o diafragma funcionar, eles se irritem, né? E aí isso pode levar com que pode desencadear o soluço. Então, posição, quando você vai ter maior pressão intra-abdominal ou qualquer movimento involuntário do diafragma, por exemplo, uma risada intensa pode desencadear refluxo, né? Você comer muito rápido pode desencadear refluxo, né? O ato de você tossir muitas vezes pode, engasgos, né? Entalos podem desencadear soluço. Qualquer situação que você tenha diferença de pressão e o diafragma seja exigido mais do que o normal, ele pode ter uma contração involuntária para além do que você estava esperando, né? Então, a posição pode sim interferir, porque se você ficar em determinada posição, pode aumentar a pressão intra-abdominal e, ao passo que você estiver com o soluço também, você se posicionar pode fazer com que o diafragma pare de contrair. Então, pode ser que sim, tanto amenizar a situação quanto causar o soluço também.
0: Bom, o senhor falou, doutor Gustavo, sobre os soluços que são mais comuns e que não tem grande problema. No caso do amigo do Gilvan, que foi quem deu a sugestão para o consultório de hoje, ele disse que já vai mais de um ano. E aí, o que é que pode estar acontecendo com ele?
2: Essa situação ela precisa realmente ser conduzida com bastante delicadeza, né? Como o Jonas também colocou, além de situações corriqueiras do dia a dia, situações clínicas podem induzir refluxo, justamente por esse mecanismo de alteração de pressão intra-abdominal e irritação do nervo vago, né? Que é, como eu disse, é o nervo que faz com que o diafragma funcione de forma adequada. Então, situações clínicas, como por exemplo, disfunção renal. O paciente pode ter soluço, disfunção hepática, pode fazer com que o paciente também tenha soluço, né? Acúmulo de ureia e creatinina, né? Que são duas substâncias que estão presentes no nosso sangue e que se acumulam quando o paciente tem disfunção renal, podem fazer com que o diafragma contraia involuntariamente, justamente por esse mecanismo de irritação do nervo vago, né? E consequentemente, você tem essa contração involuntária do refluxo, alguns medicamentos, pode ser que ele faça uso de algum medicamento de uso contínuo, como por exemplo, clonazepam, alprazolam, que são aqueles remédios popularmente conhecidos como tarja preta, né? São medicações que estão comumente associados, né, ao refluxo

0: persistente ou recorrente, né? Alguns corticoides, como por exemplo dexametasona, pode estar implicado também, né? Se ele usar a dexametasona por qualquer seja o motivo, ou fizer uso recorrente da dexametasona, pode induzir soluço, né? Doença de refluxo é a condição clínica normalmente mais associada à doença de refluxo também. Então, ingesta de determinados alimentos, tudo isso precisa ser avaliado. E aí, desde já, esse programa é muito importante para a gente esclarecer a população, mas isso não vai substituir definitivamente uma consulta ao médico. Né? Esse paciente precisa ser avaliado por um médico, por um clínico, por um gastroenterologista, por um médico de família, para ser conduzido da melhor forma. Né? Ele precisa ser avaliado. Se houver necessidade de fazer exames de sangue, avaliar se tem alguma medicação, como eu falei, implicada nessa etiologia do soluço. Então, tudo isso precisa ser avaliado numa consulta. Ele precisa ser examinado para ver se tem algum sinal no exame físico dele que denote que a gente precisa apontar para algum diagnóstico possível, né? Então, podem ser desde situações corriqueiras do dia a dia que a gente consiga resolver tirando o remédio, até situações onde a gente precisa agir e impor um tratamento mais especializado.
1: Você imaginava, você que está nos acompanhando agora aqui, um simples soluço podia ter tantas causas? Pois é, né? Uma coisa com que a gente convive, como eu disse no início da minha fala, desde pequeno. E são muitas as causas, e a depender da frequência, a depender de como acontece, pode ser que algo que precisa ser muito bem investigado esteja acontecendo. O consultório do Rádio Livre, longe de querer definitivamente resolver a questão, já dá para você um caminho para saber que tudo começa buscando a orientação do médico. Mas se você tem alguma pergunta a fazer, a hora é essa. 991-47-8520, para você participar do consultório, tirando a sua dúvida, ou quem sabe até contando uma experiência que você viveu por conta de soluço, o quanto isso pode ter incomodado, o quanto isso pode ter atrapalhado você. A gente vai fazer um intervalo e daqui a pouquinho a gente volta aqui no consultório do Rádio Livre. 3:21.
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4: João Pessoa participando com a gente. Bom, temos aqui duas questões, doutor Gustavo. A primeira é o quanto o soluço pode atrapalhar a vida da pessoa. Nesse caso aqui, ele estava num evento social, teve que ir embora e perdeu parte da festa porque chegou um soluço que não parava. E aí ele traz a pergunta sobre as estratégias, que a gente ouve muito falar sobre comparar o soluço. Tem gente que fala em dar susto, tem gente que fala em tomar água. No caso do bebê, botar um algodãozinho na testa. Qual é a relação com a realidade que essas estratégias guardam, doutor?
5: Como eu tinha explicado anteriormente, o diafragma é um músculo que está muito presente na nossa respiração. E aí, quando a gente faz qualquer tipo de estratégia que a gente regule nossa respiração, a tendência é que o soluço melhore. Então, beber água, a gente tende a controlar nossa respiração, porque a gente vai ter que parar de respirar em dado momento para poder engolir. Né? Interromper a respiração por alguns segundos também, muitas vezes, faz com que o diafragma pare um pouco, e aí ele depois volta a funcionar de forma mais adequada. O susto, eu realmente não recomendo, porque o susto ele pode vir implicado em algumas outras situações. Tipo, se o paciente estiver sob risco, for um idoso, estiver com alguma coisa na boca, pode ser que ele se engasgue, que se for um idoso ele pode cair, ele pode ter alguma outra repercussão com relação a isso, então o susto eu não recomendo, tá? Assim, tem aquela coisa teórica, como eu disse, porque o diafragma, quando você leva um susto, você tende a parar em alguns segundos a sua respiração ali, e a tendência é o diafragma regularizar a sua contração. Mas o susto, especificamente, eu não recomendaria, não. Mas como você tinha pontuado anteriormente, algumas posições, como, por exemplo, aproximar o joelho do tórax, pode ser uma boa estratégia, porque a gente vai alterar a pressão intra-abdominal também. Beber água pausadamente, lentamente, né, em uma pequena quantidade também. Interromper brevemente a respiração. Né, respirar fundo. Essa, normalmente, por si só, já tende a resolver e é a mais simples. Você respirar fundo e controlar mais a respiração, isso aí tende a se resolver o soluço na maior parte das vezes. Nada de tomar nada, nem tem umas coisas de beber água de cabeça para baixo, isso aí não tem comprovação científica, não vai trazer nenhum benefício, e pode trazer algum risco de você se acidentar, ou broncoaspirar, ou se engasgar, enfim. E aí a gente tem que se preocupar naquele soluço que está acima de 48 horas, ou está impedindo o paciente de se alimentar, ou ingerir líquido. Quando ele passa de 48 horas, já requer uma atenção especial, tá? E quando está impedindo o paciente de fazer qualquer ingesta de alimento, medicação, líquido, o paciente está tendo vômito, o paciente está tendo alguma repercussão maior com relação a isso, está desidratado, está perdendo peso, a gente tem o viés acompanhado do abdominal, palpitação, né? Está impedindo o paciente de dormir, por exemplo, então teve confusão mental, alteração da fala, algum sinal clínico que não só o soluço também requer um cuidado maior e o paciente deve ser referenciado por um serviço de saúde.
4: Pois não é que aquilo que a gente aprendeu quando era pequeno com os antigos tem seu fundo de verdade? Está vendo aí? Por isso que foi bom não chamar de simpatia, né? Já ficou dito aí que, enfim, tem algum fundo de verdade. O senhor falou agora há pouco de o soluço. E aí, doutor Jones, o soluço, ele pode indicar também que a pessoa pode estar tendo um AVC ou um infarto? Pode ter relação com isso?
6: O soluço pode ser um dos sintomas de condições mais graves,

0: Mas no caso do infarto e do AVC, muito, muito raramente eles vão vir sozinhos. Então, como o Dr. Gustavo falou, especialmente quando passa de 2 dias tendo soluço, precisa ser avaliado. Muitas vezes, a gente pode ir a um serviço de urgência para fazer a primeira avaliação e seguir depois a investigação em consultório. Se é uma pessoa que já infartou antes, que já teve AVC antes, ou tem os fatores de risco mais importantes, reforça a importância de procurar um serviço de saúde, um serviço de urgência, depois, especialmente 2 dias, tendo a persistência do soluço, ou quando está atrapalhando muito as atividades do dia a dia, como já foi falado.
1: Vamos à participação por áudio que vai chegando aí dos amigos que estão mandando mensagens para o WhatsApp da Rádio Jornal.
2: Boa tarde, aqui é Carlos Eugênio do Janga. Eu tenho soluço às vezes quando tomo uma cervejinha. Tem algo a ver? Muito raro. E qual seria o tratamento?
1: Doutor Jones.
0: O álcool é um dos principais gatilhos, os principais fatores, que fazem aparecer o soluço. Nesse caso, a gente recomenda a moderação e evitar o consumo de álcool. Evitar outras coisas que possam estar contribuindo, né, como o estômago muito cheio, como fumar, consumo de bebidas gaseificadas. Mas se a pessoa identificou que o álcool está provocando soluço, a melhor saída é evitar o consumo.
1: Aquela pessoa que tem, por exemplo, intolerância à lactose, mas aí vai lá e diz: não, é só um pouquinho que eu vou comer, ou só um pouquinho que eu vou tomar do leite, que eu nem poderia, nem deveria nem olhar. A pessoa pode também ter soluço por conta disso, doutor?
0: Não é comum, mas pode acontecer junto com outros fatores. A distensão abdominal provocada pelos gases da intolerância à lactose normalmente é nas partes mais de baixo do abdômen e mais raramente vão provocar irritação do nervo ou vago, né, do nervo que passa ali junto ou do nosso diafragma.
1: Doutor Gustavo, quando a pessoa entende que já passou do tempo, como o senhor disse, passou de 48 horas, é bom procurar um médico. E aí, normalmente, como é que começa a questão do tratamento, né? O que é que é mais recomendado? Eu sei que com tantas possibilidades de se ter soluço, obviamente que a forma de tratamento vai variar bastante, mas o que é mais comum? E aí que a pessoa chega com soluço. É como eu disse lá no início, é uma coisa que aparentemente é muito simples, é algo que a gente tem desde muito novo, desde criança, então a gente convive com isso e muitas vezes não dá aquela importância devida, chegando ao ponto de ter que ir buscar ajuda médica porque o soluço simplesmente não para. Normalmente, o que é mais comum acontecer? A pessoa chega, por exemplo, ao ponto de ter que usar medicamento para combater o soluço?
3: Pode chegar sim a esse extremo, sim, tá? Quando o paciente procura um serviço de emergência com a queixa de soluço, né? Passou essas 48 horas aí, ele tentou fazer essas, vou colocar entre aspas aí que você colocou, simpatias e não deu certo, e aí ele procura o serviço de emergência, a gente vai precisar avaliar. E a gente vai dividir as causas mais comuns e as causas mais graves, como a gente já vinha conversando. As causas mais comuns, a condição clínica mais comum associada a soluço de repetição é doença de refluxo. Tá? Então a gente vai procurar se o paciente tem azia, queimação, pirose, regurgitação, né, recorrentes. Há medicamentos, como eu disse, a classe de medicamentos tarja preta são bastante associados à doença de refluxo. Corticoides, inclusive, também são bastante associados à doença de refluxo. Tá? E essas são as causas mais comuns. E as causas mais graves entram as disfunções orgânicas de uma forma geral. Infecções, pneumonia pode dar soluço de repetição. Doença renal, né? Insuficiência renal pode causar também soluço de repetição. Então a gente vai precisar fazer uma avaliação baseada no que é mais comum e no que é mais grave no ambiente de emergência. E de vez em quando, assim, não é uma coisa tão frequente, mas assim, eu me lembro de alguns pacientes que internaram no hospital por causa de doença do soluço persistente, e a gente precisou fazer medicamento, inclusive, para acessar essa queixa, tá? A gente fez a avaliação inicial, a gente conseguiu identificar quais eram as causas. As duas que eu me lembro, as duas últimas que eu me lembro eram associadas a uso de

0: medicamentos também, né? E aí a gente suspendeu o uso desses medicamentos, instituiu o tratamento para o soluço persistente e o paciente melhorou e foi para casa.
1: Bom, doutor Jones, temos aqui a participação de Cristina, do bairro do Janga, e ela diz o seguinte: a minha amiga, toda vez que começa a almoçar, ela tem soluço. Ela não explica aqui se o soluço continua, se é só no começo do almoço, se depois passa, enfim. Mas na hora do almoço, a pessoa, quando vai comer, começa a ter soluço.
2: Obrigado pela pergunta, Cristina. Nesse caso, a gente começa fazendo avaliação, consulta, examinando também a boca do paciente. Muitas vezes a gente vai precisar de avaliação de outros colegas, como fonoaudiologista, para ver como tá, a pessoa está engolindo, se está com algum problema na hora de engolir. Então, pode precisar de algum exame ou não. É uma condição que, quando acontece por poucos segundos, poucos minutos, normalmente não indica gravidade, mas se vem acontecendo algumas semanas, alguns meses, vale a pena uma consulta médica para avaliar.
1: Temos aqui Neto, da Ilha do Maruim, e ele diz o seguinte: segurar a respiração eu já fiz e passou. Deu certo. Tá aí, doutor Gustavo. Aquilo, por isso que eu tomei o cuidado de não chamar de simpatia, porque vai que o negócio funciona. Então, chamei de estratégia e acho que me dei bem nessa história, porque para o Neto, ele está dizendo aqui, funcionou.
0: Que bom, que bom. Provavelmente era um soluço benigno, episódico, né? Não era uma coisa recorrente, não tinha nenhuma associação com doença grave. E quando for assim, a gente pode tentar essas estratégias sim e vão tender a melhorar. Controle de respiração tende a melhorar a queixa de soluço na maior parte das vezes. A gente não precisa instituir medicamento, na grande maioria das vezes, para o soluço episódico e agudo, não.
1: Bom, você que está nos acompanhando agora, você pode mandar na sua mensagem 99147-8520 para você fazer com a gente esse consultório, falando dessa questão soluço. Coisa simples, né? Mas você já viu que não é tão simples assim e pode indicar uma série de situações. E aí a gente está falando aqui das causas, a gente está falando aqui dos tratamentos. Alguns amigos ouvintes mandaram mensagem fazendo pergunta, mandaram mensagem contando experiências. Você já viveu alguma experiência tendo soluço? Você pode contar essa história para a gente aqui no consultório do Rádio Livre. 99147-8520, a gente vai fazer um intervalo agora, daqui a pouquinho a gente volta e, claro, contando sempre com a sua participação. São 3 horas e mais 37 minutos.
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1: Consultório do Rádio Livre, hoje falando sobre soluço, causas, tratamentos, sintomas, e a gente pergunta se você passa por essa situação, se você sofre com soluço. Esse foi um assunto que foi pedido pelo Gilvan, o amigo Gilvan, ouvinte Gilvan, que pautou o nosso consultório de hoje. E a gente está recebendo para nos orientar sobre o assunto o médico especialista em clínica médica Gustavo Miranda, presidente da Sociedade Pernambucana de Clínica Médica e preceptor das residências de clínica médica do IMIP e também do Real Hospital Português. Temos ainda o médico gastroenterologista Jones Lima, especialista em doenças intestinais, formado pela UFPE. Ele atua no corpo clínico do Hospital Santa Joana. E temos também, claro, a sua participação. Você que está mandando mensagem pelo nosso WhatsApp, o 991478520, fazendo esse consultório com a gente. Vamos então às participações dos amigos ouvintes.
2: Boa tarde, Tony, e aos doutores aí. Sou Nildo Sapateiro de Carpina. Gostaria de saber o seguinte: quando eu como cuscuz, eu fico dando aqueles entalos, como um soluço. Aí preciso tomar algum líquido para que isso não aconteça. O que será isso?
1: Doutor Gustavo Miranda, o nosso Nildo Sapateiro, quando come cuscuz, né? Cuscuz é uma delícia sempre. E aí ele tem, como ele disse, os entalos. Tem que tomar alguma coisa para passar. Ou seja, ele tem como se fosse um soluço, alguma coisa do tipo.
3: É diferente, tá? O entalo é diferente do soluço, né? O soluço pode vir associado ao entalo, mas normalmente a causa do entalo precisa ser melhor, inclusive, investigada. Tem que saber se ele tem algum fator de risco para alguma doença, tem que ver se ele está usando algum medicamento que favorece ele a ter entalo. O próprio cuscuz, por ser um farináceo ali, né? E por ser uma alimentação mais seca, ele tende a favorecer esses episódios de entalo, de engasgo, né? Então, é importante que isso seja avaliado. É diferente das causas mais comuns do soluço. Tá? Ele pode vir associado, obviamente, porque como você interrompeu ali a passagem, teve como a gente vinha conversando sobre essa diferença de pressão, né? Quando a gente tem diferença de pressão entre o tórax e o abdômen, a gente pode ter uma contração involuntária do diafragma e, consequentemente, você ter soluço. Mas aí já vem um soluço decorrente do entalo, não foi uma coisa primária, né? Então, esse entalo dele precisa ser melhor avaliado. Pode ser só por causa da alimentação mesmo, mas pode ter alguma outra coisa implicada.
1: Doutor Jones, o senhor como gastroenterologista, essa questão do Nildo aí com o cuscuz, que para muita gente é comum, como acontece com farinha, como acontece com outras situações também.
4: A avaliação do entalo, a gente começa vendo a história do paciente, vendo se tem outros sintomas junto, examinando o paciente, tanto o exame da parte abdominal, quanto da boca, do pescoço. É uma situação que vale muito a pena ser vista em consulta para ver se vai precisar ou não fazer algum exame para complementar.
1: Perfeito. Vamos a mais participações dos amigos que estão mandando mensagem para o nosso WhatsApp.
5: Boa tarde, Júnior do Pastel de Caruaru. Eu vejo muitas pessoas, quando estão ingerindo bebida alcoólica, tem soluço. Qual é o perigo desse soluço? Tem gente que diz que é perigoso.
1: Doutor Gustavo.
3: Não é que o soluço associado à bebida é perigoso, é porque é uma causa comum, como o Jones pontuou anteriormente. Irritação gástrica, aumento da pressão intra-abdominal, porque o estômago está distendido, pode ser uma causa de soluço, né, por consequência. Não é por causa do álcool. O álcool, sim, também pode causar irritação do nervo, né, do nervo que a gente vem conversando, mas não quer dizer, não denota gravidade, né, só porque é uma causa que é possível também. O álcool e qualquer bebida gaseificada que aumente a pressão dentro do estômago, né?
1: E aí, né, doutor Jones, se essa questão vier associada ao refluxo, é quase certo que a pessoa pode realmente ter soluço, né?
4: Não é o sintoma mais comum de doença do refluxo, é muito mais comum a azia, a dor no estômago, mas pode vir junto. Nos casos associados a refluxo,

0: o tratamento pode incluir, além do medicamento, ou, que nem sempre é necessário, as mudanças na rotina, no horário de alimentação, nas quantidades, tipo de alimento e organização do sono, são coisas que podem ajudar a melhorar o refluxo.
1: Vamos aqui a mais participações dos amigos ouvintes.
2: Boa tarde, doutores. Boa tarde a todos da Rádio Jornal. Boa tarde aos ouvintes. Aqui quem fala é do Monte Júnior, aqui de Petrolina. Doutores, meu filho tem 8 anos e de uns tempos para cá, mais ou menos uns 2 meses, ele vem apresentando quadros diários de soluço, mas não é o dia todo, né? É uma coisa que é esporádica durante o dia, mas diariamente ele tem quadro de soluço. Eu devo me preocupar? Ele tem apenas 8 anos de idade.
1: Doutor Gustavo.
3: Pode sim, como eu disse, não necessariamente pode ser uma coisa preocupante, mas que merece avaliação. Mas que, como eu disse, a condição clínica normalmente mais associada é doença de refluxo. Então, doença de refluxo pode acompanhar o paciente durante toda a vida, desde a vida neonatal até a vida adulta, né? Então, a fase da infância também, apesar de não ser comum, pode ser uma fase de desenvolvimento de doença de refluxo e o soluço ser uma causa associada. Então, é importante a gente avaliar outros sintomas, como regurgitação, azia, né? Tudo isso que Jones também pontuou anteriormente, mas que ele, como é uma queixa recorrente, merece avaliação, sim. Eu recomendo que ele leve o filho para o pediatra avaliar isso.
1: Bom, e aí, doutor Jones, o nosso amigo ouvinte, ele tem um filho de 8 anos de idade. E a gente vê que é muito comum também nos recém-nascidos, né? Os bebês. E normalmente as pessoas esperam um pouco e tal, e pode acontecer de como o caso dele. Ele achou estranho, porque uma criança de 8 anos, ele tem, não é o dia inteiro, mas tem quase que diariamente ou diariamente soluço. O mesmo vale, esse mesmo cuidado vale também para os recém-nascidos, porque normalmente a gente acha mais comum soluço num recém-nascido, né? Chamou mais atenção porque é uma criança de 8 anos. No recém-nascido a gente se acomoda um pouco mais, mas a preocupação deve ser a mesma.
0: No recém-nascido é diferente. A maior parte das vezes o soluço vem por um processo de imaturidade do sistema nervoso, do sistema muscular do recém-nascido. No recém-nascido, a principal coisa que a gente vai estar observando é o quanto o bebê está crescendo, está se desenvolvendo, está atingindo os marcos de sentar, de conseguir segurar o pescoço. Então, no caso de um recém-nascido e de um bebê nos primeiros meses de vida, vale a pena a avaliação ou com o médico de família ou com o pediatra, que ele vai observar primeiro os marcos do desenvolvimento e marcos do crescimento antes de decidir por prosseguir a investigação.
1: Bom, e aí, doutor Gustavo, esses marcos de que o doutor Jones falou, estando todos ok, mesmo que apresente um quadro de soluço, aí não pode, não necessariamente é algo com que se preocupar.
3: Isso. A grande questão do soluço é quando a gente não consegue se alimentar e nutrir o paciente, principalmente nessa fase da vida que é tão importante. Se o paciente não consegue ingerir líquido, não consegue amamentar, não consegue, né, fazer uso de fórmula, por exemplo, né, vem tendo vômitos frequentes, não consegue ganhar peso, não consegue atingir os marcos de desenvolvimento, como o Jones pontuou, esse paciente está tendo prejuízo dessa queixa. E isso aí precisa ser avaliado de forma mais urgente, né? Então, se o paciente tiver desenvolvido, tiver bem, essa queixa de soluço aí tende a ser uma queixa benigna e o paciente deve ser só acompanhado.
1: Bom, a gente tem visto aqui, doutor Jones, que pode ter alguma relação com aquilo que a gente ingere, seja uma bebida gaseificada, um alimento que a gente come. E muitas vezes a gente está naquela situação se sentindo um pouco, como se chama, empachado, um pouco cheio. E é comum que a gente tome esses antiácidos, né? Uma situação como essa, o uso de um antiácido, ele pode colaborar de alguma forma para a gente melhorar ou para piorar a situação?
0: Boa parte das vezes o antiácido vai ajudar a aliviar os sintomas, principalmente quando tiver junto azia, dor de estômago. O uso frequente de antiácidos, especialmente se precisar fazer todas as semanas, pelo menos uma vez, merece investigação, porque alguns tratamentos podem ser necessários para que a pessoa não precise ficar tomando sempre antiácido. A principal orientação é moderação e observar os limites do próprio corpo para evitar que isso aconteça.
1: Bom, temos mais participações dos amigos ouvintes que estão mandando mensagem de áudio. 991-47-8520. Vamos então a essas participações.
4: Boa tarde, dona Araújo. Boa tarde, Rádio Jornal. Aqui é Marco Cinema, de Jaboatão dos Guararapes. Eu queria saber, senhores e aí, doutores, quem teve, assim, muito queimou no estômago, tem alguma coisa a ver com soluço? Porque, no meu caso, sabe, doutores, eu tive muito, foi o que eu fiz. Não sei se vocês já viram falar, ali perto do Mercado São José, no tal do Doutor Raiz, eu tomei duas garrafadas. Vocês acreditam que até hoje acabou-se mesmo esse queimor? Eu comi até aquela batata doce, né, sem casca, aí fui fazer queimor. Hoje eu como com casca, sem casca, sabe? Só isso mesmo, viu? Obrigado aí vocês, da Rádio Jornal.
1: Doutor Jones, o tratamento dele foi bem radical.
0: O uso de garrafada às vezes pode preocupar a gente, porque nem sempre a gente sabe quais são os compostos que estão ali. E a gente sabe que boa parte das vezes pode ajudar, mas não substitui a avaliação, em consulta médica com profissional de saúde.
1: Doutor Gustavo, sobre esse caso.
3: Pois é, assim, a gente já vem falando, né? Provavelmente ele tinha essa queimação aí por alguma doença de refluxo, por uso de alguma substância que fosse irritante gástrica, né? E aí o soluço podia estar associado a ela. Mas, assim, também não recomendo o uso de garrafada para tratamento de qualquer que seja a comorbidade, não, porque a gente não sabe, como o João despontou também, o que é que tem ali dentro, né? Então pode ter alguma substância que seja nociva, pode ser que tenha inclusive alguma substância que não seja nem nociva para o trato gastrointestinal, que seja para outra situação, que o paciente tem algum fator proibitivo, né? Tem alguma comorbidade que seja proibitiva ao uso dessa determinada substância, né? Às vezes tem algumas medicações, chás, enfim, alguma coisa desse tipo, mesmo que sejam naturais, que podem cursar com alterações renais, alterações hepáticas, que a gente normalmente não recomenda que sejam feitas, sem recomendação médica mesmo.
1: A orientação, digamos assim, aquela orientação que é básica de ouro para quem tem soluço, qual deve ser, doutor Gustavo?
3: Avaliar qual é a frequência, né, a gravidade, quais são os sintomas associados e qual a duração desse soluço. Caso seja um soluço persistente, que dure mais de 48 horas, caso seja uma queixa que recorra com frequência, ou caso tenha alguma implicação na sua vida pessoal, levando você a não conseguir ingerir alimentos, ingerir líquidos, ingerir comprimidos, que afete seu sono, você deve procurar um serviço de saúde, procurar um médico para que seja avaliado de forma mais breve, e a gente busque, como a gente pontuou anteriormente, as causas mais frequentes e as causas mais graves e institua o tratamento adequado.
1: Doutor Jones, qual a orientação que o senhor daria para as pessoas que estão acompanhando a gente agora sobre essa questão do soluço?
0: Observar, como que o soluço acontece, né? E moderação é sempre o segredo para a gente cuidar da nossa saúde. Então, manter uma alimentação equilibrada, evitar consumo de substâncias como álcool, como cigarro, são coisas que a gente pode melhorar a nossa saúde como geral e evitar não só a doença do refluxo, a distensão abdominal, que são as causas mais comuns, mas também prevenir outras doenças.
1: Perfeito. Doutor Jones, aproveitando que o senhor está com a palavra, eu queria agradecer demais a sua participação aqui no consultório do Rádio Livre de hoje. Agradecer as orientações preciosas que o senhor trouxe para a gente que está aqui, eu fazendo o programa daqui e os amigos ouvintes acompanhando em casa.
0: Eu que agradeço o convite.
1: Doutor
0: Boa
1: Gustavo
0: tarde.
1: Miranda, obrigado pela sua participação aqui no consultório de hoje.
3: Eu que agradeço. É sempre um prazer estar aqui na Rádio Jornal, esse veículo tão importante e que traz tanto benefício para a população de esclarecimento e educação.
1: Bom, o Rádio Livre de hoje vai ficando por aqui. A produção foi de Gabriela Bento, trabalhos técnicos de Eduardo Silva, João Alves e Big Alves. A coordenação de jornalismo é de Victor Tavares. Você fica agora com o Balanço de Notícias sob o comando de Edinaldo Santos. E para quem está no interior, vem aí o Forró na Jornal. Uma ótima tarde para você. Obrigado pela sua audiência, obrigado pela sua participação e até amanhã.
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2: Oi, gente, tá começando mais um Forró na Jornal pra você. Muito obrigado pela sua audiência, pela sua companhia. Hoje é terça-feira, dia 14 de julho de 2026. Por aqui tem Sócrates da Silva. Do outro lado do rádio tem você, ouvinte da Rádio Jornal. Rádio Jornal Caruaru, Rádio Jornal Garanhuns, Rádio Jornal Pesqueira. A gente começa com Luiz Gonzaga, Carolina Conká.

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Cervejinha é essa, Samarica? Só tem espuma? 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

Bateu a mão no meu ombro e disse: Gonzaga, acabou a festa. Eu digo: oxe, acabou a festa? Acabou pra você. Você agora vai tocar. Você que é o tocador, você tá aqui fazendo arte, tá fazendo até teatro e vai tocar. Depois tá certo. Aí eu cheguei perto do Anselmo e disse: Anselmo, passa a sanfona pra cá e vai dançar com Carolina. Mas não vamos pra longe não, hein? Fica dançando aqui em volta de mim. Aí Anselmo achou, foi bom. Aí eu caprichei. 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
1: Batista Lima, de que vale ter tudo na vida.

0: Ausência total.
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2: Continuando, Forró na Jornal, até as 16h30, sempre contando com você que tá aí curtindo a Rádio Jornal em qualquer plataforma. Gatinha Manhosa, o nome da música, Eu Te Amo.

0: Agora 4h23.
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0: Esse foi o Jorge de Altinho, Devagar, essa é a Rádio Jornal. Antes teve Mano Walter, Sem Deus é Ruim. Acabou! Chegou ao final mais um Forró na Jornal. Obrigado pela audiência, obrigado pela companhia. Você continua conosco, porque vem aí o João Lourenço e o Hipólito Moura com o Cantoria na Jornal. Na sequência, tem o Wellington Lacerda com Tardes de Saudade. Tô indo, ó. Tchau.
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2: Muito boa tarde, amigos da cantoria, povo da viola. Quem curte a jornal tá no lugar certo. A partir de agora, o maior programa de violas...

0: do mundo Cantoria na Jornal. Hipólito Moura e João Lourenço de Caruaru pro planeta todinho. Não saia daí não, você tá no lugar certo e o programa tá só começando e a conversa aqui é bem pouquinho. Nós vamos é cantar, né, João?
1: Vamos embora, obrigado Deus pelo direito, agradecer a gente que canta e por ter você do outro lado. São 30 minutos de cantoria boa, é melhor do que um dia todinho de cantoria ruim, senhora.

Na verdade, o programa é Cantoria na Jornal, é aqui de Caruaru para o mundo todinho. Hipólito Moura, João Lourenço, sempre levando o melhor da nossa cultura popular. Falar nas cantorias desta semana, convidar o povo, que é bom. Tem cantoria na próxima sexta-feira, dia 17, no Café do Virgulino, aqui em Caruaru. Cantoria a partir de 8 da noite com Hipólito Moura e João Lídio. Cantoria presencial e transmitida pelas redes sociais do poeta Rogério Menezes. 8 da noite, sexta-feira, você é o nosso convidado. Vamos convidar também os amigos para a cantoria do próximo domingo. A cantoria domingo começa às 16h no Clube de Celso, aí na Ramada de Riacho das Almas. Cantoria com Hipólito Moura e Jaciel Rufino. Tem a organização de Esquisito, de Celso e os amigos da cantoria. A gente convida seu João Malaquias, Dona Nininha, Severo, com toda a família. Convidar seu Hermes, Valdeir e Alcione. Seu Severino Gomes, gente boa, vai estar lá. Esquisito, Dona Severina, estão convidando. Maria de Calixto, Tantônio e Adriana, Tãozinho e Nega. Convidar João de Jorge e Zilda, Valdelice, Benedito, Barraco. Seu Cosme, Cláudio aí do Bento. Dada e Rosa do Chicão, Gersino, Batucada, meu amigo Lucivando ou Lucivaldo, gente boa, e Clemilda, ainda Mano e Rosilda, convidar Natal de Arnóbio, Galego da Ramada.

Natal e Doda, também Natan e Senhor com toda a família, Genival da Saúde, Mija Pé, ainda o Vaqueiro de Gersino, meu amigo Pereira Marchante também vai, Seu Bibio com a família, Seu Zé Boi, Dona Helena, Graça Pereira e Luiz, convidar também Bil do Rádio, Piró, Russo do Toyota, o outro Russo de Valdeci, convidar seu Valdeci, Dona Preta e toda a família, ainda as meninas da Lagoa Comprida, Dona Célia, Rosilene, Risonete, Zefinha, Joel do Toyota vai, seu Edivaldo Zuzu da Casa de Rações, Luiz do Toyota, convidar o Major da Lagoa do Meio, Dona Mariquinha, também a turma de Mião, alô Mião, Cândido da Ramada, nosso convidado, também o Gago, Heraldo e Pintinha, convidar Lucinho e família aqui em Caruaru, convidar também, deixa eu ver quem mais mandaram o nome de lá, alô Mano, nosso amigo Mano é convidado, também Tico, convidar Robinho, Joel, Celso, Jeane Messias, meu amigo Neco Oscar e família no sítio Jabuticaba, chama Neide Neco Oscar e vamos para a cantoria que será domingo, 16h, com jogo e tudo, aí no Clube de Celso, na Ramada de Riacho das Almas, e você é o nosso convidado. Que coisa boa! É dia 19, né? O povo da cantoria não perde. No dia 22 é o Festival de Barra de Santana, na Paraíba, estarei lá cantando com Rogério Menezes. Dia 24, festival em Abaiara, Ceará, estarei lá com Raimundo Caetano. Dia 25, a cantoria de Marilu, Cipual de Passira, Hipólito Moura e Jaciel Rufino. Dia 26, no Boteco do Gil, sítio Esmera de Riacho das Almas, 14h. Organização de Adriana Silva, cantoria com Hipólito Moura e João Lourenço e o povo da cantoria. Deixa eu falar nos amigos que a gente tem compromisso aqui toda tarde. Alô, Dona Maria Bezerra, gente boa, Neide Bezerra, Serra da Cachoeira de Cumaru, todo mundo ouvindo o programa. 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Alô, sapateiro. Sapateiro vê a gente na região de Cachoeirinha. Vem a cantoria, né, sapateiro? Que coisa boa. Alô, Dona Toinha, em Toritama, gente nossa. Doutor Moacir, em Campina Grande, forte abraço. Apolônio e Dona Bombê, em Cachoeirinha, Deus abençoe todos vocês. Isaac da Seaca, grande comerciante aqui em Caruaru. Alô, João do Arame, boa tarde. Dona Tereza e seu Vavá, casal que eu quero bem no sítio Guaribas. Dona Severina Florencio, professor Ivanildo, Antônia, Luiziane e toda a família em Caldeirões de Serra Velha, um abraço. Boa tarde para o casal Zuza e Dona Luzia. Também para o Ceni Lamartine, aí no Carão de Altinho, terra boa. Alô, Neco Oscar e Neide, sítio Jabuticaba de Bezerros, todo mundo acompanhando o programa. Boa tarde ao Velho Medeiros, também Dona Vera Lúcia e Daniela, povo bom acompanhando a gente. Poeta Josimar Xavier, lá em Catolé do Rocha, na Paraíba, cabra bom. Sebastião Simões, o homem que vende barato no Mercadinho São Sebastião, lá em Cachoeirinha. Boa tarde, Sebastião Simões. Deus abençoe o senhor. 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
82, 81, 96, 25, Lucinho lhe atende e aí tudo dá certinho na hora. Beleza, deixa eu cantar uma canção bonita aqui, dedicar esse povo bom que tá acompanhando o programa. João fala e eu já canto uma moda aqui.

0: música e segundo eu estou com outra aqui. Se a pessoa que prometeu me entregar terminar, eu pego ela domingo ainda, senhora.
1: Canta a Casa Amarela de Antônio Rossello, a canção do povo pede muito nas cantorias e nos programas também.

0: Eita, Casa Amarela Bonita, quem quiser falar com Hipólito Moura, liga 96129252 e aí dá tudo certinho e toca pra frente, João, que ainda tem muita coisa pra hoje.
1: E agora são 16h44. Obrigado a Deus e a você que está do outro lado, dando audiência a um programa que o povo gosta. Nesse próximo sábado estarei, eu vou passar na cidade de Patos, resolver uns negócios lá, passo o dia e depois vou cantar na cidade de Imaculada a partir de 16h. Tem um festival lá, lá estarão 10 cantadores e eu estou lá com o poeta Raulino Silva, Raulino Silva que Silva. Silva é do verbo servir. É, Raulino Silva, e, ao lado de outros cantadores, Rogério Menezes está produzindo, a prefeitura pagando o festival, tem o nome de festival Pedro Menezes, que é o pai de Rogério Menezes. Seu Pedro Menezes, quando ele foi vereador, João, vereador não ganhava nada não. Será que faz tempo? Pai de Rogério? Foi vereador Imaculada, era de graça, era por amor à pátria. Hoje o cara tem que ganhar um dinheirinho que o negócio tá ruim. Aí dia 22... É, a gente vai cantar na cidade de Barra de Santana, aqui pertinho de Campina Grande, outro festival na praça, e Iponax Vila Nova coordenando, a prefeitura pagando, lá estarei com o poeta Zé Viola, 22, 24, eu canto de manhã, vai ter festa no Sintracom ali, no clube do Sintracom, que é lá na Serra Verde, dias 22, 23 e 24, e eu no dia 24, a partir de 9h30 da manhã, estarei lá com o poeta Antônio Lisboa, cantando até 11 horas, depois de 11, eu levanto o voo do jatinho para cantar na cidade de Abaiara, que é lá colado no Juazeiro do Padre Cício, lá eu canto com o poeta Rogério Menezes. Abraço a todo o pessoal de lá, de Abaiara, meus irmãos do Ceará. É lá, viu? Dia 25, nosso amigo Arceuzinho está levando cantoria com João Lourenço. É lá no bar de Dona Lilica. João Lourenço e Severino Feitosa. É Arceuzinho fazendo a festa lá no Riachão de Umbuzeiro, São João, pertinho de Garanhuns, próximo ao...

Posto Raposão, que organiza o nosso amigo Alceuzinho Zé Coelho, Jolonense e Severino Feitosa. 26, a cantoria será aqui no Boteco do Gil, aqui no Sítio Esmera de Riacho, João Lourenço, e o poeta aí, Hipólito Moura, você é nosso convidado. Vem aqui o final do mês, puxa aqui para o primeiro do mês, que eu estarei lá no festival, na cidade de Afogado da Engazeira, lá canto com o poeta Hipólito Moura. É outra festa grande, se Deus quiser. Aí no dia 2 de agosto, é o primeiro domingo, é o festival em Agrestina, viu? Os cantadores convidados pelo meu compadre Antônio Martins e José Nito, que é o secretário de Cultura, Josué Mendes, que é o prefeito, pagando tudo. Lá cantam Raimundo Caetano, Hipólito Moura, Rogério Menezes, Daniel Olímpio, Felipe Pereira, Antônio Lisboa, Luciano Leonel, Zé Carlos do Pajaú, Miro Pereira, João Lídio, e além de Raulino Silva e Chico Ferreira, que vem lá da Paraíba integrar, fazer esse grupo. Mais coisa aqui para o mês de agosto, aviso depois, viu? Tem muita coisa aqui. Obrigado, Deus, pela força, e a você que me chama para cantar. Tudo que tenho, devo a vocês que me levam, que canto lá na casa dos amigos e também na chácara, nos bares. Vocês são responsáveis pelo meu sucesso e pela vida que eu estou levando aqui em Caruaru, no Pernambuco e no resto do mundo. Quem patrocina o programa, eu falo aqui do Sintracom, que é o Sindicato da Construção Civil de Caruaru. 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E tem mais um clube de festa para sua família, onde eu vou cantar de 24 de manhã. E agora o meu amigo Henrique está levando também psicóloga na segunda e na sexta, e também barbeiro para fazer corte de cabelo, tirar a barba dos homens que trabalham no Sintracom. É bom demais, menino, ser sócio no Sintracom. Antônio da Cruz é o cantador que canta todo sábado a partir de meio-dia no Bar da Leda, na Feira das Panelas, é no centro de Caruaru. Ele canta lá com o poeta Zezinho Violeiro. A cantoria só começa meio dia. Agora, comida da boa, 5 da manhã já tem, viu? Obrigado, Lenildo, obrigado, Leda e toda a família. Orlando da Farmácia e Gilvando do Bar do Improviso, vendo a gente aí na Lagoa de João Carlos, Sefrei Miguelinho. Obrigado, Orlando, obrigado, Gilvan e toda a família. Fala aqui da família Masterboy, é o patrocinador maior desse programa. Obrigado, Dona Yolanda, Esmeralda, Nelson, Ledivaldo, João, Arlindo, Margarida, Zé, Madalena, Júlio, Maria, Guilhermina, Preto e Dona Vininha, que é quem cuida lá da comida de todo mundo. Um abraço a toda a família, viu? 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Laudo Pinhão está vendo a gente do sítio Jiquiri, juntamente com Cássia, Márcia, Serrão e Dona Ló. Obrigada lá, o homem do Toyota Branco.
Fala aqui também, Dona Pretinha, tá vendo a gente lá em Altinho. O Galego de Laje, o vereador, tá no terceiro mandato. Caiu na graça do povo, ele vai longe porque trabalha, viu? Minha amiga Edith tá vendo a gente na rua Paissandu, no São Francisco. Tudo bem, né, Edith? Um abraço a você e toda a família. Neco e Jane é o casal que vem de Caruaru da Sorte, da Rua do Norte, pegado com o Bola 7 e aquela lotérica lá tá mais seguro. Seu Bilbraúni e Lidivane, é o pai e o filho, vendo a

gente aí na cidade de Agrestina ou na Serra do Jardim, onde eles têm um paraíso. Seu Tavinho e Dona Maria. Eita, falei em Dona Maria. O nome dela tá aqui, viu, seu Tavinho? Mas ela tá ouvindo a gente lá no céu. Seu Tavinho tá ouvindo a gente lá em Santa Cruz. Abraço, seu Tavinho. 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Vereador Ramil Xavier está no primeiro mandato, o homem é trabalhando 24 horas, a família dele toda ajudando, assessores, obrigado Ramil, além disso, ele é cantador como a gente, viu? Vereador nosso, obrigado Ramil do povo aqui. Fala aqui, Manoel Almeida e João Herculino, eles fazem parte da direção do Sindicato Rural de Caruaru, sem eles, o sindicato não anda. Antônio Martins, meu compadre, está vendo a gente lá em Agrestina. Seu Severino Soares, está vendo a gente na Lagoa do Algodão, juntamente com o menino dele que é locutor, nosso amigo, nosso poeta. Obrigado, seu Severino, e seu menino também, viu? Minha amiga Xoxa de Madalena está vendo a gente no sítio Riachão de Serra Velha, pertinho de Lucineide, de Chico Baia, da Baiazada toda. Um abraço em vocês aí. Nequim do Olho d'Água, da Guarita. Obrigado, Nequim. Patrocina a gente aqui, Nequim. Tocar pra frente. Vai me contando aí, viu? Como é que tá a situação do menino? Esse menino já tá correndo ou está deitado ainda? Obrigado, Nequim. Dona Severina é de São Caetano do Japecanga. Edmilson é o filho dela. Campina, a gente canta aí em novembro, viu? E Bibi do Bode, um abraço em toda a família. Agora sim, eu vou cantar a moda de Eliseu Ventania, que ele fez faz tempo, Chorando ao Pé da Cruz. São 17h53, tem 7 minutos de moda boa. Vamos dar o brilho e é nóis.

É do poeta Eliseu Ventania, viu? Se gostou, ligue que eu canto outra vez. Essa aqui é a canção que eu fiz pra meu filho. O nome dela é Meu Filho e Dá Tempo.

0: Aí, canção da nossa autoria, se você gosta, entre em contato com a gente, liga antecipado. Você quer ouvir essa canção amanhã, você tem que ligar hoje, que aqui o programa tem sempre uns pedidos, umas coisas, e a gente dá preferência ao pessoal que patrocina esse programa. Aqui tem 15 ou 20 amigos que são os patrocinadores, e a você do outro lado, peça, dando o entendimento, lhe atende, viu? A gente aqui agradece muito a quem patrocina, a quem escuta do outro lado, a quem chama a gente para cantar, a quem canta comigo e a Deus. Hoje foi beleza. Obrigado de João Lourenço, de Paulo Tumora, de João Alves. A gente vai e volta amanhã. Não desligue. Vem aí o nosso artista, o Wellington Lacerda, o programa Tarde de Saudade. Beijo no coração e até amanhã. Adeus, França.
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3: 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Bom.

veia. Boa tarde, meu Brasil amado. Boa tarde, meus poetas. João Lourenço e Hipólito Moura. Boa tarde, Sócrates da Silva. Todos meus colegas de rádio, boa tarde. Das outras emissoras, nossos colegas, boa tarde. Boa tarde, Rádio Jornal Caruaru, Garanhuns e Pesqueira. Hoje é terça-feira, dia 14 de julho, 14 de Santana. Então só faltam 170 dias na contagem regressiva para acabar o ano. Olha, gente, hoje faz 9 anos que minha querida sogra nos deixou, Dona Mara. Foi no dia 14 de julho de 2017, foi numa sexta-feira, Mara Pereira Dantas, a mãe da minha esposa Iraci. Tinha 91 anos, e eu lembro, foi às 10h30 da noite. Eita, saudade, Dona Mara, mas é vida, né? A vida é assim, a vida é Deus. Tá nas mãos de Deus e ele leva de volta quando ele quiser. Hoje, dia 14, parabéns, Rosana Oliveira, filha do meu amigo e irmão Roberto e da minha amiga e irmã Socorro. Então, Rosana, né, Robertinho, né, hoje é aniversário da Rosana. Então, parabéns pra Rosana, tá? Eu não sei o nome do esposo, eu fui até o casamento dela, mas não lembro o nome do esposo dela. Rosana, parabéns, parabéns, parabéns. Minha colega de rádio, Núbia Silva, eu não sei onde é que a Núbia tá. Núbia, parabéns, tá? Parabéns pelo seu aniversário, que é hoje, você nasceu numa quarta-feira. Inauini Dutra, irmã do meu irmão Bené Dutra, faz aniversário hoje, né, Inauini? Parabéns, minha querida! E a Inauini, o Bené, filhos da saudosa e rainha do rádio, eterna rainha do rádio, Zélia Maria. Então hoje, 14 de julho, parabéns, Inauini, você nasceu numa terça-feira. Outro dia, acho que foi no shopping que eu encontrei um sobrinho seu, viu? Bené, ele se apresentou, falou o nome dele, tudo, filho da saudosa Fátima. Foi. Então, Inauini, parabéns, minha querida, o programa é inteirinho pra você também. E hoje é aniversário de uma das minhas pérolas, gente. Uma das minhas pérolas tá aniversariando hoje. É o Elma. O Elma tá aniversariando hoje. O Elma Lacerda. Então, em nome de Iraci e de toda Lacerdada, parabéns, o Elma, minha querida Elma. Faz aniversário hoje, que coisa boa! Hoje é dia mundial do hospital, tá certo? Ei, bora de

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0: momento, o rádio muda de cara. Pessoas que estão meio pra baixo tem que se animar, porque a gente faz isso aqui, isso é vida. Aqui corre nas minhas veias. Cadê você?
1: Boa tarde, senhor Wellington Lacerda. Meu nome é Adriana Kitamoto. Eu e o meu esposo, Paulo Kitamoto, escutamos o senhor aqui direto de Bauru, São Paulo.
0: Bauru, São Paulo, obrigado. Adriana e o esposo.
2: Alô, Wellington. Quem fala aqui é o seu Valença. Ah. Um abraço grande pra você aí,
0: dois
2: tá?
0: Dois pra você. Grande ao seu Valença.
3: Boa tarde.

0: Wellington, aqui é a Nilson do Rio de Janeiro.
1: Um abraço, meu irmão Anilson, aí no Rio de Janeiro.
2: Aqui quem fala é Jorge de Altinho. Estou aqui com vocês no programa Tardes de Saudade com meu amigo, meu irmão, o Wellington Lacerda.
1: Que bom, Jorge de Altinho, um abraço.
3: Boa tarde, Wellington Lacerda, tarde. Carmen Lúcia, bairro do Riachão. Jamais vai existir um programa igual ao seu.
1: Obrigado, minha querida Carmen Lúcia.
4: O Wellington Lacerda. Tamo junto e misturado, meu irmão.
1: Valeu, novinho da Paraíba.
5: Boa tarde, Wellington Lacerda.
1: Boa tarde.
5: E eu, minha mãe, Lúcia Helena, Janice, estamos sempre assistindo o programa do senhor. Nós somos sua fã.
1: Ah, claro, eu entendi. Aí em São Bento do Una, terra do meu amigo Hélio Vilaça e do Éder. Muito obrigado de coração.
6: Alô, Wellington Lacerda. Eu sou seu ouvinte aqui de Belo Jardim. Eu sou o Cláudio Segurança aqui de Belo Jardim. Parabéns, que Deus lhe abençoe. Tudo de bom, viu?
1: Cláudio Segurança, meu irmão, muito obrigado pra você também. Cadê o cantor José Orlando?
7: Olá, galera. Aqui quem está falando é o cantor José Orlando, o pistoleiro do amor. Olá, meu amigo, o Wellington Lacerda. Vou cantar aqui a sua vinhetinha. O Wellington Lacerda, o Wellington Lacerda.
1: Cinco horas e sete minutos.

0: 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É a seleção francesa, que ela é da França. 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
1: O tempo não para, 5 horas e 12 minutos.

0: prematuro e, como sequela, gerou uma deficiência visual nela.
1: Você está grudado em mim.
0: Tá com 64 anos, a Kátia.
1: Não está sendo fácil.
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3: 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Dicas de saúde.
4: A dica de hoje, vamos falar um pouco sobre menopausa e climatério, tá certo? O climatério é a zona de transição da fase reprodutiva da mulher para a fase final, onde ela não consegue mais engravidar. A menopausa se dá como a última menstruação na mulher. A menopausa, quando fechamos esse diagnóstico da menopausa, é quando a mulher passa um ano sem menstruação. Menopausa traz muitos transtornos para a mulher, como ansiedade, calor, e muitos outros sintomas que podem ser tratados. Então ela deve procurar o seu ginecologista para tratar o melhor tratamento para essa mulher. Pode ser a partir de reposição hormonal, a partir de medicamentos fitoterápicos que vão diminuir esses sintomas da menopausa.
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8: O ano era 1982. Eu ainda...

0: Alto Muito Estranho, 1982. Dalto tá com 77 anos, formado em medicina, ele é anestesista em Niterói.
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linda nessa música, dá uma saudade muito grande. Foi até tema de novela na época, só de verão, me lembrei, só de verão. Como era a sua vida nessa década de 80? A década de ouro. 5:23. Viajei muito pras praias, ouvindo esse som. Eu tinha uma Brasília e um Rodestar, que tinha som nas portas.

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1: Que meu tempo tá acabando. Nossa! Coisa boa, seu Ivan.

0: Carvalho, Dona Jacira, seu Geraldo de Tutu e Dona Conceição em Bezerros. Meu amigo Chunguinha, aí em Surubim, cadê o Zé Arruda? Cadê o Arrudinha? Tá tudo bem? Cadê o Luiz Justino?
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0: Onde andará você? Olha aí, Fernando!
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0: Fernando, Sandriele, Maria Fernanda.

0: Amanhã a gente volta às 5 da tarde. E a partir de segunda-feira, horário normal, das 5 às 6, viu, Ezequiel Brito, viu, Josimere, viu, Sargento Ventura, do 6º Grupamento de Bombeiros de Garanhuns, né, Ricardo Cantarelli? Eita, coisa boa!
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0: Dona Marlene do Riachão, um abração pra senhora, minha querida. Cristina Costureira, Eliene, Zé Lopes aí da rua São Mateus, Nivaldo.

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0: 5:33.
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0: Alô, minha gente, muito boa tarde, um grande abraço. Tá começando a partir de agora, Na Cola das Seleções. Estamos vivenciando as semifinais da Copa do Mundo. França e Espanha estão correndo atrás da bola. 30 minutos, é isso? 31 minutos, quase 32 minutos. França perdendo de 2 a 0, gente, para a seleção da Espanha. Neste momento, a finalista para domingo jogar contra a Inglaterra ou Argentina é a seleção da França, aliás, da Espanha, que busca o seu bicampeonato mundial. Programa de hoje, o Alex Santos e Igor Moura, e você dando seu pitaco no programa Na Cola das Seleções. O negócio é o seguinte, eu tô aqui trabalhando, vez por outra dou uma espiadazinha ali no jogo, mas não posso ter o privilégio de me concentrar numa partida como essa, como estão tendo aqui o Alex Santos e Igor Moura. Então eu queria que vocês me explicassem o que é que está acontecendo para a Espanha estar ganhando pelo placar de 200 a 0. Para você, Wallis, começar com você.
1: Oi, Edinaldo, boa tarde para você, para o Igor, boa tarde para todo mundo. O que está acontecendo é uma partida sensacional da Espanha, né? A seleção espanhola
0: está bem superior,
1: Está bem superior, ela está bem postada, né? Ela consegue, né? Incrível. Sempre teve essa qualidade do domínio da bola. E está fazendo prevalecer justamente esse domínio nesse jogo contra a França.
0: É o estilo tic-tac mais modernizado, né?
1: É, eu estava acompanhando ali justamente com o Igor e a gente estava percebendo a postura da seleção espanhola, como realmente o jogo em si é uma partida belíssima
0: de se assistir. Uma seleção que tem força do coletivo.
1: Muito,
0: né?
1: muito. E todo mundo sabe que a França, inicialmente apontada por todo mundo como favorita.
0: Eu, pelo menos, passei o tempo todo dizendo que a França vai ser a campeã.
1: É, mas chegar ao ponto de dizer que é surpresa para muitos que a Espanha esteja vencendo, eu acho que não. Pelo futebol que a Espanha está apresentando hoje, nesse embate contra a França, é realmente impressionante, tá? A qualidade técnica. E detalhe, hein? A Espanha chegou até a marcar o terceiro gol, mas estava em posição de impedimento para o Yamal, que foi uma decisão acertada, né? Eu estava até comentando com o Igor como o impedimento por um ombro acabou tirando o terceiro gol da seleção espanhola. Mas é um jogo bonito de se ver. A Espanha está.
0: Esse gol impedido foi no primeiro ou no segundo tempo?
1: Agora, no segundo tempo. Já estava 2-0. E quando está sem a bola, é bonito de se ver a formação. Ela praticamente deixa a França sem opção de jogar, né? E até o Mbappé tentando buscar algumas alternativas, mas ele não consegue, porque a marcação que exerce a Espanha é uma marcação muito bem feita, muito bem encaixada.
0: Muito bem. Eu estou chamando a atenção aqui dos nossos ouvintes para o pitaco aqui do programa. Pode começar já a mandar suas mensagens. Por favor, mensagens digitadas, não mandem áudios, porque o programa é curtinho, termina rápido. Então, quanto mais texto, melhor. E mande para cá, você está surpreso com esse placar da Espanha, frente à seleção da França? Esperava que a França vencesse ou você acreditava mesmo na seleção da Espanha? Mande para cá sua opinião no WhatsApp da Rádio Jornal. Liga para cá no WhatsApp da Rádio Jornal.
2: Envie a sua mensagem de voz para o 991-47-8520. 991-47-8520.
0: Pois é. Não são áudios que a gente está pedindo, são mensagens de texto, tá? Digita pra gente a sua opinião e participe do Na Cola das Seleções. 5:38, Igor Moura. O que é que se justifica para a Espanha estar ganhando até agora de 2 a 0? Diga aí, Igor, boa tarde.
3: Boa tarde, Ed. Um abraço para você, pro Alex, um abraço a todos. Primeiro, quero um duelo equilibrado, com a França jogando mais bola que a Espanha nesse recorte de Copa, né? Nesse recorte de Mundial. Agora, ontem mesmo, estávamos juntos, eu, você e Haldin, né, Ed?
0: Sim.
3: Eu cheguei a dizer, gente, agora, elas se enfrentaram um ano e meio atrás na Nations Europeia, e foi 5-4 para a Espanha, num jogo em que a Espanha chegou a estar vencendo por 5-1. Tomou 3, a França pressionou no fim, um jogo exuberante, e foi 5-4 para a Espanha. E hoje é o mix de uma coisa com a outra. A Espanha faz o grande jogo que o Alex acabou de dizer que de fato está fazendo. A Espanha fazendo um jogo quase que perfeito. E a França, sem fazer um bom jogo, também anulada pelo ótimo jogo que a Espanha faz sem bola. Porque a Espanha é um time que, quando tem a bola, está conseguindo causar muito dano à seleção francesa. E quando não tem a bola, é um time disciplinado, é um time humilde. Um time humilde que, digo, todo mundo volta para marcar, faz a falta na hora certa, sempre marcando com dois o Mbappé, sempre marcando com dois o Dembélé, sempre marcando com dois o Olise. O Deschamps fez uma modificação que eu não gostei, quando o Doué foi para o banco, para o Barcola entrar na ponta esquerda, e o jogo do Barcola foi bem ruim, o Doué entrou também jogando muito mal, e enfim, é um mix de um ótimo jogo espanhol com um jogo de pouca inspiração da França, também porque a França não está encontrando os espaços que ela teve contra a Suécia, que ela teve contra Marrocos, que ela teve na primeira fase. A Espanha, ela está fazendo uma marcação parecida com a que o Paraguai fez. Só que em qualidade a Espanha tem anos-luz, mas está anos-luz à frente do Paraguai em qualidade com a bola no pé, né? Aí a França está sofrendo mais do que imaginou, acredito.
0: É, qualidade muito bem colocada aí pelo Igor. E civilidade também, né? Porque o Paraguai naquele jogo, não vou nem falar mais. Passou, assim,
3: a
0: passou
3: França
0: está
3: fazendo
0: limites.
3: Um jogo com muito mais fair play do que o Paraguai, isso aí é certo. É,
0: agora, veja só. É mérito, então, total do time da Espanha, Igor? Ou o time da França não está nos seus melhores dias?
3: Os dois. A França, ela não está fazendo um jogo tão bom assim. Agora, eu estou ligando uma coisa à outra. A França não está jogando bem também por conta do grande jogo que faz a Espanha. Porque se a Espanha estivesse mais preocupada apenas em jogar

0: mais complexas, e quando você vai tentar uma jogada mais difícil, a tendência é maior de erro. Sem espaço, provavelmente você vai ser mais desarmado, você vai encontrar, não vai encontrar caminhos que talvez você encontrasse contra um time displicente na marcação. Então, tá uma coisa ligada à outra, Ed. Um grande jogo espanhol fazendo com que o jogo francês não flua.
1: Muito bem. Mais alguma observação, Alex? Você que estava acompanhando o jogo?
2: Sim, os grandes nomes da seleção francesa, né? O Mbappé, o Dembélé, eles estão sendo bem marcados também,
1: O
2: né?
1: Olise, né,
2: É o
1: rapaz? Que é o
2: lista.
1: maestro, está jogando mal, o Olise?
2: Na verdade, não é que ele esteja jogando mal. Os três não estão bem por conta justamente da marcação que a seleção espanhola está
1: O
2: aplicando.
1: Doe entrou do começo ou entrou depois?
0: Entrou agora no
2: Entrou
0: segundo tempo.
2: agora.
1: Entrou agora, né?
0: Isso, entrou no segundo tempo agora. O Olise está errando mais lances, até mais básicos, do que o normal. Eu acredito que ele está talvez pilhado, está bem marcado. O Mbappé, quem mais está tentando no ataque. Só que é o seguinte, está sozinho praticamente, coitado. Porque o Dembélé fez um primeiro tempo razoável. O Mbappé também, o Olise está mal. O Barcolá fez um péssimo primeiro tempo.
1: É uma coisa a gente não pode deixar de reconhecer, né? A Espanha, além do seu futebol mais tradicional, do tic-tac, que se chamavam, né? E ainda preserva isso, mas de forma mais moderna, mais rápida. Mas nunca abdicou de ser uma seleção que ataque, que tem valores para atacar. O que pesa mais em tudo no time da Espanha, acho que vocês têm razão, é o senso coletivo, né? Senso
2: Mas
1: coletivo da Espanha.
2: esse ponto que o Igor trouxe é o que está definindo o jogo, Edinaldo. Por exemplo, com bola, a seleção da Espanha está jogando bem. E sem bola, também está jogando bem. Então, são duas vertentes que acabam ajudando. Você acaba inibindo a França de tentar fazer alguma coisa. O
1: São
2: Mbappé está
1: 34,
2: tentando.
1: 30 e quantos minutos aí?
2: Acho que
1: Ou 40 já?
0: 35, 35 e meio. Está com 80 minutos de jogo.
1: 35. Então vai ficando cada vez mais difícil para ir para a França, né? A essas alturas, né?
2: Mas eu prefiro esperar o final
1: É,
2: para
1: futebol
2: futebol. A gente já
1: surpreende
2: viu isso.
1: sempre. Olha lá, ó, olha lá. Eita! O goleiro saiu mal, tocou na bola. O gol tá aberto, gente. O goleiro pegou no meio do caminho, não foi, Igor?
2: Tá vendo?
0: Do erro, né? Porque o Dembélé estava entrando livre no corredor central, na meia-lua. Se ele toca no Dembélé, ele estaria em posição legal sem goleiro. E o Doué tentou encobrir e bateu mal.
2: É aquele desespero já, né? Tenho que tentar diminuir, então essa observação do Igor é perfeita. Mas na hora ali, precisando de todo jeito marcar, é complicado. A pressão é muito grande.
1: E é natural que a pressão aumente agora, porque a França é tudo ou nada agora, né? Tem que ir para cima, tem que aumentar aí o volume ofensivo e bota o Mbappé para correr, o Dembélé também. E o jogo continua 2-0 para a seleção da Espanha. Neste momento, a Espanha é finalista da Copa do Mundo e fica esperando Argentina ou Inglaterra. Quem é que vai decidir lá com a
2: Que
1: Espanha?
2: também é um jogão, né? Um jogão. Eu estou ansioso mais para ver esse jogo do que eu estava para ver a França e a Espanha.
1: Para você é Inglaterra ou Argentina?
2: Eu vou na Inglaterra. Eu vou na torcida pela Inglaterra e espero que. Já está dando certo hoje, né? Tomara que dê certo amanhã também.
1: Quem é o finalista para enfrentar a Espanha, Igor?
0: Edinaldo, o provável vice-campeão mundial, até porque eu acho que o campeão sai desse jogo de hoje. Eu acho que a Espanha se credencia a ser campeã do mundo. Vou torcer para a Inglaterra e acredito que a Inglaterra vai passar na Bacia das Almas. Prorrogação, pênaltis. Eu acho que a Argentina ela tem um plantel um pouco mais. Um pouco menos capaz fisicamente, entendeu? O Messi, por exemplo, maior gênio contemporâneo do futebol. Ele provavelmente tá exausto, né? Porque tem prorrogação, tá correndo sempre. Então acho que isso vai pesar no jogo de amanhã. Eu acho a capacidade atlética da Inglaterra maior que a da Argentina, apesar de achar a Argentina um time mais técnico.
1: Agora, só para a gente fechar o assunto desse jogo, que até porque amanhã tem Argentina e Inglaterra, essa semifinal para vocês deixou um pouco a desejar ou entregaram tudo que podiam? Você, Wallace?
2: Para mim entregou tudo, entregou tudo.
1: É?
2: A semifinal,
1: É o que você
2: acho que o
1: esperava?
2: recorte é perfeito.
1: É o que você esperava?
2: É o que eu esperava. Inclusive, o futebol apresentado está sendo aquilo que nós esperávamos quando se trata de Copa do Mundo. Perfeito.
1: Igor?
0: Eu esperava um pouquinho mais do jogo de hoje. Eu esperava um pouquinho mais, principalmente da França. A França conseguir sair um pouco da marcação bem empregada pela Espanha, né? Eu esperava uma França mais inspirada, quebrando mais marcação com drible, principalmente, né? Porque

0: só passe, você às vezes não consegue quebrar a marcação bem feita de adversário. Agora o drible você consegue, né? Você consegue desnortear. E a França não está num dia legal, não, conciliando sempre, colocando sempre o mérito do adversário, da Espanha, que está fazendo seu melhor jogo nesse Mundial. Jogando mais do que jogou contra Portugal, só para exemplificar. É, jogando mais do que jogou na eliminatória passada. Agora, eu esperava um pouco mais da França e esperava um pouquinho menos da Espanha. A Espanha está entregando um pouco mais do que eu esperava dela e a França está entregando bem menos do que eu esperava dela.
1: É, eu não estou vendo o jogo, estou vendo alguns lances, na verdade. Vocês estão vendo o jogo por inteiro. Mas a sensação que fica para mim, no pouco que eu estou vendo, é isso que o Igor colocou. Eu esperava um jogo mais vibrante, principalmente da França, para equilibrar mais o jogo. Pelo que eu estou vendo aqui rapidamente, pelo que vocês estão colocando, a Espanha, de certa forma, está sendo dominante, né? Ao longo de todo o jogo, né?
2: É, está sendo dominante. Apesar de algumas investidas da França, mas a Espanha, ela, apesar de estar bem no marcador, não desiste, né? Como você observa, por exemplo, sem a bola, a marcação espanhola é fantástica, né? Ela acaba jogando também. Mesmo sem o domínio da bola, acaba dificultando e muito as investidas. O Dembélé e o Mbappé estão tentando de todo jeito, mas a bela marcação da Espanha está acabando com todas as expectativas.
1: Deixa eu ir para o intervalo para a gente voltar daqui a pouquinho com o pitaco do torcedor. O torcedor está falando aqui como é que está vendo o jogo, se está tudo certo, se é o que eles esperavam. A Espanha ganhando o jogo, a Espanha sendo finalista para o próximo domingo, esperando Inglaterra, esperando também a Argentina. Se você, ou para você está sendo uma grande surpresa. Manda para cá sua mensagem no WhatsApp da Rádio Jornal. A gente vai para o intervalo e volta daqui a pouquinho. 5h47.
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4: Cinco e 51.
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1: Edinaldo Santos.
2: 5 da tarde, 51 minutos. Antes de entrar aqui com o pitaco do torcedor, com as mensagens do torcedor, eu queria só encerrar esse assunto do jogo de hoje, pelo menos momentaneamente, perguntando o seguinte, Igor e o Alex. Vou começar com você, Igor. A sensação que a França está sentindo nesse momento é a mesma da sensação que o Brasil sentiu em 82?
3: Olha, é até uma pergunta muito difícil para mim, que eu não era nem vivo em 82, né? Você sabe muito mais do que eu.
2: Estava pendurado ainda, né?
3: Você sabe muito mais do que eu da sensação que foi perder aquela Copa quando todo mundo sabia que o melhor futebol do mundo praticado era do Brasil. Isso aí não tenha dúvidas. Agora, eu senti uma dor muito forte em 98, porque eu imaginava que aquela seleção seria bicampeã do mundo. Seria bi não, né? Seria pentacampeã do mundo em 98. E aquela Copa eu já tinha um discernimento de quanto o Brasil jogava de bola, enfim. E perdemos a final para a França da forma como perdemos. Agora, eu acredito que é um sabor parecido, porque é unanimidade no planeta inteiro de que o melhor futebol apresentado nesta Copa é o da França. Ou era o da França nesse jogo, até o jogo específico de hoje. Então a dor tá provavelmente muito grande na torcida francesa, porque, né, Edinaldo, é bom lembrar, foram campeões em 18, na Copa passada chegaram a final contra a Argentina, a França como favorita, e perderam a final nos pênaltis, e a França perde uma semifinal em que era favorita, numa Copa que ela era favorita, até as casas de aposta, enfim, colocavam a França com alto grau de favoritismo, e perder para a Espanha da forma como estão perdendo, tenho certeza que vai ser um trauma relativamente grande na população francesa.
2: E você, Wallace?
4: É, 82.
2: Parece com 82 ou não?
4: Não, 82, eu, apesar de já ter nascido, não era muito pequeno ainda.
2: Você já tinha 18 anos?
4: Não, rapaz. Não, tinha 8 anos
2: de brincadeira.
4: Apenas. Diferentemente do Igor. Não, 8 anos eu não. Eu lembro do jogo, mas não acompanhava com efusivamente o jogo da seleção, né? Eu comecei a acompanhar mesmo a partir de 86. Uhum. Mas o Igor fez uma comparação aí muito pertinente, a seleção de 98. A sensação que nós tivemos naquela seleção é que o Brasil iria ganhar novamente. Ganhou 94 e iria repetir 98.
2: Mas nada comparado com 82.
4: Mas eu não posso falar com essa exatidão que você conhece muito bem.
2: Você, de certa forma, acompanhou a
4: história. Mas eu lembro, sim. Eu lembro de...
2: Os vídeos e tudo mais.
4: Ah,
2: a
4: isso,
2: seleção
4: com
2: de 82
4: certeza,
2: foi...
4: Com certeza.
2: Foi magistral.
4: E
2: mas
4: foi frustrante para todo o Brasil, na verdade.
2: Verdade.
4: Eu me lembro de meus pais chorando pra caramba, né? E eu também no embalo do choro, porque foi muito decepcionante. Agora, a França apontada com certeza como favorita, o sentimento aí é triste.
2: Deixa eu ver aqui o pitaco dos torcedores.
4: Para eles, pra gente não.
2: No futebol brasileiro, a bola rola fora de campo, dentro das quatro linhas ela só gira. Ô poeta, tá parecendo um poeta aqui na sua explanação, na sua mensagem. Aqui tem, apostei na Espanha no bolão. Desde o começo da Copa, ele certamente acreditava mais na seleção da Espanha. Se tá no bolão e o bolão é bom, vai ganhar uma boa grana, né? Deverá ganhar uma boa grana, deverá pelo menos. Boa sorte aí, meu amigo. É, Luciano José de Piedade, baita do jogo. Estava torcendo França, mas me decepcionei. Agora sou Inglaterra desde criança. Eita! Vamos ver aqui mais pitaco do torcedor dentro do nosso Na Cola das Seleções. Dizendo aqui que não é surpresa, mas a decisão vai ser com a Inglaterra, que será campeã. Quem está dizendo isso aqui é o Carlos de Jardim Atlântico. Ok. Vamos aqui para mais outro. Erilson de Areia está chegando. Boa tarde, Erilson de Areias, a Espanha mostrando que o principal para se ter êxito no futebol é domínio do meio campo. Enquanto o Brasil não entender isso, teremos dificuldades nas próximas gerações. Muito bem, amigo, grande abraço, obrigado pela participação aqui na cola da seleção. Vamos ver aqui agora. Não estou surpreso, não. A Espanha deu aula, fez a França jogar de forma reativa,

0: não deixou a França ser protagonista como estava sendo com outros adversários. Cadê o Reginaldo Pedrosa? Chegou aqui agora. Reginaldo Pedrosa, porteiro do condomínio Solar Áurea Bayer. Aqui na torre, não esperava a Espanha ganhar da França, sinceramente. Então, para ele, deve estar sendo uma baita surpresa. Mazinho da Buzina. Estou assistindo ao jogo e torcendo para a Espanha campeã. Mas o melhor time, sem dúvida, é o Santa Cruz. Tá vendo tu? É o Santinha, cara. Brinca. Brinca aí pra tu ver uma coisa.
1: O Santástico,
0: olha. É, rapaz. É a Sele Santa, né? Tá sendo chamada agora de Sele
1: Grande Santa. Grande Mazinho, gente boa.
0: Ó, o Brasil pra ser ex-campeão é muito difícil daqui pra frente. Tá tudo desorganizado, né, meu caro Ari? Quem fala aqui é Ari de Paratibe. Vamos ver aqui mais outra mensagem. Moisés Moura, de Casa Forte. A Espanha jogando muito, marcação implacável, objetivo e finalizando o que é importante. Segunda final da Espanha, a final dos sonhos para os brasileiros. Espanha e Inglaterra. Cada uma só tem um título. É, tem isso também, né? Não vamos ter nenhuma seleção. No caso dele aqui, se a Argentina não chegar, nenhuma seleção para se aproximar do Brasil, né?
1: É, mesmo assim, não tem nenhuma que chegue ao penta.
0: A Inglaterra,
1: né?
0: Tem um, que é o Bi. A Espanha tem um, que também quer o Bi.
1: E também quer o Bi.
0: Também quer o Bi.
2: Agora, a Espanha, nesses últimos anos, ela tem um certo monopólio, né? Ela cria um certo monopólio porque ela é a atual campeã europeia, né? Ela faz o que fez 2010, foi 2008 campeã europeia, 2010 campeã do mundo, aquela geração... Puyol, Iniesta, Xavi, Davi Villa, Piqué, Casillas. Aquela geração foi campeã europeia em 8, campeã do mundo em 10, campeã europeia em 12. Aí fez aquele papelão na Copa de 14 no Brasil, eliminada na primeira fase, naquele grupo que o Chile venceu a Espanha, enfim. Agora ganharam o europeu, ganharam a Eurocopa, a última, e estão chegando na final aí, podendo ser campeã do mundo.
0: É, e não pode se esquecer que nesse ínterim houve uma reformulação quase que total nessa seleção da Espanha, né? Eles acreditaram no potencial, insistiram e tá aí o resultado, jogando grande futebol.
1: Agora o que chama a atenção, Edinaldo, é o seguinte: tudo bem, a seleção da Espanha hoje está apresentando um bom futebol, mas ela não era apontada no início da Copa como favorita. Isso não era.
0: Ela estava sempre entre as favoritas.
1: Mas com o decorrer da Copa, a gente percebeu que França era favorita, a própria Argentina apareceu como favorita e ainda é favorita, né?
0: Para mim, a França era a favorita absoluta pelo futebol que apresentou na Copa do Mundo.
1: É o que não vamos torcer para que.
0: Acabou. Quem diria, né, rapaz? A França fora da Copa do Mundo, com o futebol bonito que jogou ao longo da Copa. O futebol é isso, né, gente? O futebol nos impressiona e nos cativa exatamente por esses mistérios, pelo famoso imponderável. Não que seja absurdo a Espanha ganhar da França, muito longe disso, a gente não quer dizer isso. Agora, no transcorrer da Copa, sem dúvida merecia a França ganhar essa Copa do Mundo. Mas isso é o futebol, hein, meu caro Igor Moura?
2: O merecimento é algo muito subjetivo, né, Ed? Porque... a Espanha, com o jogo que fez hoje, ela não merecia chegar na final? Acho que merecia, porque quando pegou o melhor time da Copa, a França, eu concordo com você que o melhor futebol da Copa até aqui foi o da França, quando a Espanha pegou esse adversário tão grande, tão forte, ela jogou a sua melhor partida nesse Mundial agora disparadamente. Então, também merecedora. Quem passasse hoje, eu acho que tinha o seu grau de merecimento para chegar a uma decisão. É muito pouco disputa terceiro lugar para essa seleção francesa, mas na hora de uma semifinal jogar o que a França jogou, tá no pacote, né, de ser eliminado.
0: É, rapaz, o futebol que a França apresentou é aquela coisa que nos alegra, né, nos faz gostar cada vez mais do futebol. Futebol objetivo, de velocidade, né, futebol também de conjunto, com grandes jogadores ao longo de toda a equipe. Então, eu esperava, sinceramente, a França campeã dessa Copa do Mundo.
2: Essa Espanha, Ed, rapidinho, só tem uma característica diferente daquela geração campeoníssima de 8, de 10, de 12. É que essa Espanha atual eu vejo como um time que tem mais sede pelo gol. É mais objetivo, é mais direta, mais vertical. Essa Espanha, quando pode, ela faz mais gols. De antigamente, aquela geração fantástica, tinha um momento que tava 1-0, eles paravam de atacar. Era só rodando bola até o jogo acabar 1-0. Então é uma seleção mais divertida de ver essa atual, apesar de eu considerar aquela geração mais forte do que o atual time espanhol.
0: Ainda era a moda do Guardiola, né? Foi o Guardiola que implantou aquele sistema. Hoje realmente você tem razão, é mais vertical, é mais rápido, acelera mais o jogo. É isso aí. E aí vamos ter Espanha e quem? Diga, por favor.
1: Inglaterra. Vamos também.
0: Tem convicção nisso?
1: Tenho convicção nisso.
0: Ou tá só torcendo contra
1: toda a torcida, como todo o Brasil. Uma outra coisa, um destaque para essa Copa do Mundo, provavelmente a despedida do Didier Deschamps, né, à frente do comando técnico da França.
0: Fez um belíssimo trabalho, né?
1: Muito.
0: Não é essa eliminação que vai tirar o brilho do trabalho dele.
1: Absolutamente. Parabéns pro Didier Deschamps.
2: Zidane vai assumir, né?
1: Dizem que o Zidane vai assumir.
0: Eu vi essa história. Zidane já foi testado como treinador. E imagino que ele faça um grande trabalho na França. Minha gente, estamos encerrando mais um Na Cola das Seleções. Obrigado, Igor. Obrigado, Wallace.
2: Abraço a todos.
1: Valeu, até daqui a pouco, né?
0: Daqui a pouco a gente começa o Bola Rolando. Obrigado aos ouvintes pelo pitaco de hoje. Muito obrigado a todos. Agora, sim, eu tinha esquecido de falar aqui, o Marcos Antônio, lá de Caruaru. Sou brasileiro, estou torcendo pela Espanha. Ok. Fim de programa, daqui a pouco Bola Rolando. Vem aí a oração da Ave Maria.
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Esta é a hora do Angelus, a hora da Anunciação. A humanidade esquece por um momento a sua luta em glória. Deixa de lado os pensamentos pecaminosos, a perseguição desenfreada dos homens contra os próprios homens e contempla, na paz da natureza, uma sombra pálida do olhar de Maria. Nos templos, nas ruas e nos campos, as preces brotam espontâneas de todos os lábios. Esta é a hora do Ângelus, a hora da Anunciação. Nós vos suplicamos, Maria, que olheis por nós, vossos filhos ingratos. Dai-nos a graça do arrependimento e a vossa bênção materna. Porém, mais do que nós, Maria, outros necessitam do vosso apoio nesta hora. Os que morrem de necessidade, os que blasfemam, os que não creem. Iluminai-os, Virgem Santíssima. Vós que fizestes os homens semelhantes a Deus, porque foste mãe de Jesus, olhai para os que perderam a fé. Protegei-os. Deslumbrai-os como um relâmpago aos olhos de Paulo. Lembrai-vos deles nesta hora, Maria, e sede para todo sempre louvada e bendita. Ave Maria, cheia de graças, o Senhor é convosco. Bendita sois vós entre as mulheres.

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0: 18 horas, 8 minutos.
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0: Já é noite na capital pernambucana e o Bola Rolando está no ar. Bola Rolando, a mais completa resenha esportiva do rádio de Pernambuco. Atenção para as principais manchetes do programa de hoje.
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0: Esporte, o Alex Santos.
3: Meia atacante foi apresentado hoje à tarde no CT Rubro-Negro e disse que já está à disposição do técnico Gilmar Dalpozo, caso queira utilizá-lo. E uma semana que o técnico Gilmar Dalpozo tem para arrumar a casa. E ele que deve realizar mudanças na equipe considerada titular.
0: Náutico, Raldinei Alves.
4: Em meio à crise, a 7 jogos sem vencer, presidente do Náutico aparece, dá entrevista coletiva e aborda temas importantes do momento do clube. Salários atrasados, situação de Dodô, permanência dos técnicos Hélio e Guilherme dos Anjos. Daqui a pouco, aqui no Bola Rolando, a gente repercute a coletiva do comandante Alvirrubro.
0: Santa Cruz, Igor Moura.
5: E após folga da segunda-feira, elenco tricolor se reapresentou hoje pela manhã. 11 dias até o próximo compromisso coral na Série C, dia 25, na Arena, diante do Figueirense. Santa, com mesma pontuação do Brusque, vice-líder que perdeu ontem em Itabaiana. Em poucas horas de vendas, mais de 5 mil ingressos para duelo contra o Figueira já foram vendidos.
0: 18 horas, 10 minutos, vai começar o show.
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2: 18 horas e 12 minutos, está começando agora o maior desfile de notícias do Rádio Esportivo de Pernambuco e de todo o Brasil. Aqui no Bola Rolando. Tem bola rolando para o esporte. Alô, alô, Alex Santos.
3: Alô, alô, Edinaldo Santos. Boa noite para você, um abraço para a torcida rubro-negra, boa noite para todo mundo que está ouvindo o Bola Rolando. Tarde de terça-feira foi a tarde de apresentação de mais um reforço do esporte. Dessa vez o uruguaio, o meio atacante Diego Hernández, foi apresentado hoje à imprensa. Ele que já está regularizado e pronto para servir ao Sport Clube do Recife, né? Ele que vem com contrato até o final de 2027. Foi apresentado hoje ao lado do gerente de futebol, Hudson Santos, que apresentou o jogador que vai utilizar a camisa de número 20. Ficou bastante empolgado com a vinda dele aqui para o Recife, principalmente para vestir a camisa do Sport. Ele que estava no Remo e que pertence ao Botafogo. Eu até perguntei a ele na coletiva, viu, dizendo a necessidade do Sport de ter um jogador na posição, já vai te credenciar a entrar como titular no jogo. Ele disse que estava preparado, fisicamente está ok, então acredito que deve ser utilizado o mais rápido possível.
2: Além dele ser um jogador preparado para isso, nada mais fácil do que alguém assumir alguma titularidade nesse meio de campo do Sport, né? Porque as limitações são muito grandes. Você tirando ali o Zé Lucas, os outros são aqueles caras que fazem uma boa partida hoje, amanhã mais ou menos, depois passa 3 jogos sem jogar bem. Não mantém uma regularidade, esse é que é o problema, né?
3: O problema do Sport não é nem essa regularidade, viu, Ed? Que também é um problema, né? A falta dela. Mas é porque, se eu te perguntar hoje, qual jogador do Sport tem hoje de meia de criação?
2: Não é que eu estou falando. Pra,
3: só tem o Depena.
2: Para vocês que estão chegando agora, tem a qualidade técnica, que a gente sabe que ele tem, nada mais fácil do que assumir uma titularidade hoje no Esporte, pela situação que você colocou, exatamente
3: e também
2: isso.
3: Pela ausência, né? É aquela coisa. Por exemplo, o Carlos Depena, que já foi motivo de vários debates
2: inclusive
3: da gente
2: de elogios,
3: aqui, né?
2: Elogios.
3: Críticas também.
2: Agora, a gente elogia quando precisa elogiar. E quando eu preciso criticar, não tem que ter constrangimento. Se o cara não está acertando mais, tem que ser criticado.
3: É, e ele não tem, apesar de estar tendo essas oportunidades, estou falando do Depena, ele não vem correspondendo à expectativa, principalmente nos últimos jogos.
2: Né? O Sport precisa urgentemente de peças de reposição, né? A janela deverá proporcionar mais oportunidades. Aliás, qual é o pensamento da diretoria rubro-negra? Contratar mais quantos jogadores?
3: Bom, o zagueiro já foi contratado, né? Que, quer dizer, não foi contratado, é anunciado de forma oficial ainda, que é o caso do Eric Almeida. Está faltando poucos detalhes para ele ser confirmado. É, o Sport deve ir atrás de outro meia e de pelo menos mais 2 atacantes. A ideia inicial era apenas mais 1 atacante. Como ele perdeu o Yuri Castilho e o Gustavo Maia vai defender o Atlético de Goianiense, então, o Atlético de Goiás, então isso significa dizer que aumentou. Vai precisar realmente contratar 2 atacantes, mais 1 meia, já que o Diego Hernández está por aí, e provavelmente mais 1 zagueiro, porque há informações que o Sport deve liberar e emprestar algum desses zagueiros que estão hoje no elenco.
2: É, o sistema de marcação do Sport caiu assustadoramente, né? Impressionante como dá espaço ao adversário, como falham. Que coisa, cara. É um negócio que o treinador vai ter que ralar muito para melhorar, se não tiver peças de reposição. No momento não tem, né?
3: Não tem. Agora me chama a atenção, viu, Ed? Pensando assim, é apenas uma questão de opinião. Não é uma informação, é uma opinião. Quando você vai para o sistema defensivo, hoje titular absoluto, que inclusive é capitão da equipe, é o Marcelo Benevenuto. O problema estava, sempre em encontrar o parceiro do Marcelo Benevenuto. Aí ele tinha colocado o Zé Marcos, que também falhou e não agradou a torcida.
2: Entrou o Abraão agora.
3: Agora entrou o Abraão, que fez o feijão com arroz. Mas a pergunta, por que não o Marcelo ajuda? De novo, né? A gente fica perguntando isso. Foi quando o Márcio Goiano era treinador e agora também com o Gilmar Dal Pozzo. Não, porque...
2: Eles têm uma visão diferente da nossa visão.
3: É, porque
2: talvez
3: ele disse
2: isso.
3: Que o Aju também é um zagueiro destro, né? Igual ao Marcelo Benevenuto, e talvez isso não combinasse. Eu não sei até que ponto isso influenciaria. Não sou técnico de futebol, né? Mas é questão apenas de opinião, não é informação. Mas o
2: digamos que cada opinião seja bem-vinda. O que a gente sabe de verdade é que o sistema de marcação tem falhado muito.
3: Isso tem que ser corrigido. A começar pela própria lateral direita do Sport, né? Pois o Madison caiu muito de produção. É. Ele chegou até a apresentar boas partidas, mas depois ficou a desejar. Nesses últimos jogos, o Madison foi uma peça praticamente nula.
2: Pode não ser a solução, mas é um cara que entra sempre melhor do que ele. Quando ele entra no time, ele joga um pouquinho melhor.
3: Nesses últimos jogos, eu tenho que concordar com você. Agora tem um Claudinho também, né? Que foi contratado, apresentado na semana passada.
2: Titular, né?
3: Acredito que ele já chega com essa bagagem de brigar pela titularidade.
2: Pode ser utilizado, não?
3: Já pode ser utilizado. O problema do Claudinho nesse primeiro momento trata-se da condição física. Ele que vinha de 15 dias parado, então ele vai precisar se recuperar fisicamente antes de ficar à disposição do Dalpozo. Eu não sei se uma semana, duas semanas, será suficiente para que ele consiga ter justamente recuperar essa condição física para entrar em campo. Talvez ele possa, sei lá, aguentar 45 minutos, por exemplo, um tempo e meio.
2: O ideal é que ele recupere fisicamente para jogar bem, né? Para entrar bem.
3: Diferentemente do Diego Hernandes, que falou que vinha treinando, né? Que ele estava treinando e que já está à disposição do técnico Gilmar Dalpozo. Essa história do sistema defensivo do Sport, ela chama a atenção. Eu vou até fazer umas pesquisas, né? Vou até manter contato com algumas fontes, porque tem alguma coisa aí referente a disponibilizar alguns atletas para outras equipes. O Sport deve fazer isso. E eu estou tentando ver quais são os jogadores que o Sport está tentando negociar, né? Você lembra que já foram embora o Max, meio atacante. Pronto, o Max era outro jogador que eu estava querendo lembrar quando eu falei do Carlos Depena, né? Quem era o jogador de criação que o Sport tinha no elenco? Tinha o Max, que não criou nada, né? Tanto que foi negociado, foi para a Chapecoense. O Gustavo Maia também não estava sendo aproveitado. Quando tinha oportunidade, não correspondia, foi negociado. O clube ainda não se posicionou oficialmente, mas o próprio presidente do Atlético de Goiás já confirmou o interesse do atleta, que foi um pedido do Roger Silva. E fica aquela questão, será que o Roger só pediu o Gustavo Maia? Ele pode ter solicitado outro atleta do Esporte também.
2: E para você que tem acompanhado o Leão esse tempo todo, você acha que quais são os mais prováveis jogadores a serem negociados pelo Esporte quando começar a ferver um pouquinho mais essa janela de transferência?
3: Bom, o Pulse deve perder espaço, né, com a chegada do Claudinho. Eu não sei porque, já que o Matson é sempre assim, sempre sobra para a categoria da base, né?
2: Para mim não justificaria tirar o Pulse para deixar o...
3: Mas tu é questão apenas de opinião, porque o Sport
2: vai deixar o lateral...
3: O Claudinho. O Matson.
2: O Matson. Eu não faria isso, de jeito nenhum.
3: Agora você justificar e liberar o Matson, que estava sendo utilizado como titular nos últimos jogos, fica um tanto quanto difícil, né?
2: Mas nunca convenceu,
3: não,
2: né?
3: Não convenceu. O Pulse também não é aquele ouro 18, como nós costumávamos falar, mas em contrapartida...
2: Prata da casa, esforçado. É um ativo do clube.
3: Exatamente. E por ser um ativo do clube, talvez haja essa necessidade de, quem sabe, emprestá-lo para ganhar um pouco mais de cancha.
2: Para ganhar rodagem,
3: né?
2: O que o Nauco fez com o Cauã, né?
3: Algo que pode acontecer também com o próprio Marcelo Aju. É apenas uma questão de suposição. O Marcelo também pode ser negociado, emprestado até o final da temporada para algum outro clube, né? Ele que...
2: Você falou na lateral direita, tem mais aí com possibilidade de ser negociado?
3: Não, nesse mesmo... Apenas o Zé Lucas, né? O Zé Lucas que todo mundo já...
2: Mas o Zé Lucas não é aquela necessidade de você forçar a saída.
3: Não é uma queda... Não é questão técnica, é uma questão financeira. Mas acredito que não. Nesse atual elenco, hoje, nesse momento, vai ter que aguardar um pouco mais para saber quem vai ser negociado. Acredito que um lateral direito deve ser negociado, prestado, ou quem sabe lá talvez tenha uma tentativa para isso. O Sport aqui no meio de campo tem muitos volantes, né? Tem o Zé Lucas, tem o Fábio Matheus, tem o Pedro Martins, tem o Iago Felipe. Talvez alguns desses atletas, se receber alguma proposta interessante, talvez deixe o Leão da Ilha do Retiro. Mas nesse primeiro momento, ninguém fala absolutamente nada referente a negociações daqui para lá. Só se espera de lá para cá, onde o Sport deve realmente, como eu disse inicialmente, confirmar o Eric Almeida, mais um meio atacante e dois atacantes.
2: Muito bem, o que mais?
3: Vamos ouvir o Diego Hernandes?
2: Vamos lá.
3: Você, eu sei que você é um cara bilíngue, né? Entende bem de outras... outras
2: deixa
3: línguas.
2: Conversa,
3: não,
2: mas,
3: então a gente vai. O uruguaio, Diego Hernandes, falando sobre a perspectiva dele aqui no Sport Clube do Recife. Vamos ouvir.
2: Vamos lá.
4: A verdade que me recebeu muito bem. Estou muito contento de chegar. Como já lo dije, é um clube grande. Que quando me chamou, enseguida pedi referências, mas não lo pensei muito, la verdad. Por el club que é, porque já lo conozco. Lo he enfrentado y tengo compañeros que han jugado aquí y me han hablado muy, muy bien del club. Respecto a lo físico, estoy apto, estoy para jugar. Si el técnico me pide para el fin de semana, estaría. Pero bueno, también hay que respetar las decisiones del cuerpo técnico. Hay que respetar que ya hay un plantel armado, ya hay jugadores que vienen jugando, ya... Se trata também de um pouco de respeito a los que estão, pero...
3: Pronto, tá aí o meia Diego Hernandes. Você entendeu?
2: Pero
3: que ele está
2: disse,
3: pronto. Eu vou tentar explicar o que foi que ele falou aqui.
2: Alex, abra espanhol?
3: Não abro espanhol, não abro.
2: Eu perguntei ao meu cunhado que se dizia falante em espanhol. Vamos lá. Abra espanhol? Ele... Abro! Tá me ouvindo agora. Um abraço, Augusto. Tudo de bom.
3: Sobre o que falou o Diego Hernandes nessa primeira participação dele aqui no Bola Rolando, ele falou que ficou muito feliz de ter aceito o convite para vir aqui para o Sport. Antes de vir para cá, procurou saber como era o clube e teve as melhores informações. Inclusive, nós comentamos sobre a questão de torcidas, né? Porque ele estava no Norte, vestindo a camisa do Remo, e a torcida do Remo é muito grande. Mas ele falou muito da torcida do Sport, disse que estava preparado fisicamente e se realmente fosse escalado pelo técnico Gilmar Dalpozo, já está à disposição para segurar essa parada aí no meio de campo rubro-negro. Ele disse que conhecia a situação do Sport, mas que acreditava que poderia, pela segunda vez consecutiva, ter um acesso, já que ele teve o acesso no ano passado pelo Remo, e esse ano ele espera ter o acesso da B para A também, pelo Sport Clube do Recife.
2: Ele deverá ser a maior remuneração do Sport nessas contratações, né?
3: Não fala a questão de valores para ele, né? Aquela questão do...
2: Não, estou só dando um palpite. Imagino que pela qualidade técnica dele, experiência tal e tal, deverá ser realmente uma das maiores contratações em termos financeiros do Sport Clube do Recife.
3: O contrato dele é até 31 de dezembro de 27. Olha Ou só. Seja, tem esse restante de ano... Mais uma temporada completa no ano que
2: Dois
3: vem.
2: Dois anos e meio.
3: Tem muito tempo pela frente aí. O Diego Hernandes, que acredita, eu até passar aqui algumas informações sobre ele. Estatísticas na Série B do ano passado. Quarto melhor jogador com aproveitamento em termos de dribles, uma coisa que falta no Sport hoje. Um dos melhores jogadores por participação direta em gol. Tem volume de finalizações... no alvo por exatidão de 80%, ou seja, chuta bem, né? Tem volume de finalizações muito altas, tem ações ofensivas bem condecoradas, como fala por aqui, por mais de 60 minutos seguidos. Eu não entendi bem essa linha de raciocínio. Eu sei que você gosta dessas novas denominações do futebol, né?
2: Adoro.
3: Em passes para finalizações por 90, eu não entendi bem esse último número aqui, mas isso significa dizer, que passou por assessoria do clube, viu? Que é um jogador que tem bons números favoráveis, e que a torcida espera que realmente seja o cara do meio de campo do Sport, já que não tem um cara.
2: Ok, então é isso aí?
3: Como é que se diz isso? Ok, Edinaldo, em espanhol. Ok, Edinaldo, né?
2: Abre espanhol, meu?
3: Abro.
2: Um abraço.
3: Adiós.
2: Pronto, você acaba de acompanhar Torcedor Rubro-Negro aqui dentro do Bola Rolando. A terça-feira, Rubro-Negra. 18 horas 27 minutos.
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1: Alô, Edinaldo, um abraço, boa noite pra você, pra todo mundo que tá nos acompanhando. Hoje, me permita fazer diferente, porque hoje foi o dia em que o presidente Bruno Becker falou pela primeira vez nessa fase negativa de 7 jogos. Uhum. Então, a gente separou alguns trechos dessa longa entrevista coletiva, durou 40 minutos. E aí a gente vai ouvindo sobre alguns temas importantes e a gente volta para debater. Vamos começar com o tema que tem dado muito o que falar, que é, lógico, esse momento e o formato da gestão de futebol no Náutico, né? Hélio e Guilherme comandam o futebol desde o começo da temporada, como todo mundo sabe. Isso tem sido questionado de forma muito incisiva pela torcida nas últimas semanas com os resultados negativos. E o presidente tomou a decisão de manter tudo do jeito que está. Hélio e Guilherme seguem como treinadores, não vai haver mudança. E seguem também gerindo o departamento de futebol. Ele falou sobre isso.
2: Um momento delicado, um momento que requer atenção, um momento de insatisfação, de indignação, mas um momento que, sobretudo, requer decisões. Tomada decisão dentro do que a gente entende que é a decisão adequada para a manutenção de um projeto de clube. Decisões que a gente entende que é adequada dentro de uma lógica, de um racional que nós estamos aplicando e estamos conduzindo o clube desde o primeiro dia, lá em janeiro de 2024. Então, o clube enxerga dessa forma, eu, enquanto presidente, enxergo também dessa forma e não poderia ser diferente. Tá? Decisões. A gente precisa fazer mudanças, obviamente, e essas mudanças elas não passam. Mudança de projeto, mudança de modelo, mas passará por mudança no elenco, saídas naturais, por N motivos, chegadas naturais e ajuste. Eu acho que não é um momento, talvez o que eu diga agora não atenda a expectativa de alguns, e é legítimo que tenham essa expectativa, se tivesse também do lado do torcedor, teria, mas não é um momento de mudanças radicais para se colocar em risco ou em xeque um projeto que a gente tem bem construído de médio e longo prazo. Ajuste sim. Sempre são necessários e a gente sempre vai implementar. Esperamos que essas mudanças, que esses ajustes, não as mudanças radicais de comando de equipe, de modificação de diretoria, mas as mudanças que nós enxergamos que são necessárias e que já passam a ser tomadas a partir de hoje, nós esperamos, obviamente, que essas mudanças já tragam respostas no curto prazo.
1: Ou seja, sem mudanças radicais significa dizer sem saída de Hélio e Guilherme, pelo menos por agora, é isso que pensa o presidente.
0: Eu fico meio que frustrado com essa primeira parte da entrevista que você botou, porque é como quem diz, não, o jeito que está aí vai continuar. E eu acho que não deveria continuar do jeito que está aí. Para alguns mais radicais deveria haver uma demissão, porque 7 rodadas sem ganhar, isso derruba treinador há muito tempo no futebol brasileiro. Por mais que consideremos que isso é uma política errada do futebol brasileiro, mas está no futebol brasileiro. Mas pelo menos eu tiraria esse poderio absurdo de Hélio dos Anjos e Guilherme dos Anjos tem no Náutico. Tudo tem que passar por eles, eles são os responsáveis, inclusive, pela formação desse elenco. Então me deixou um tanto quanto frustrado. Eu acho que o ideal seria tirar deles essa função de direção de futebol.
1: Essa era uma saída que muita gente até apostava que fosse ser anunciada hoje, né? Que de alguma forma houvesse uma mudança, não com demissão, não nessa medida mais drástica, mas houvesse uma mudança na configuração do departamento de futebol. Continua do jeito que está, com Hélio e Guilherme gerindo o departamento, e tem o Ítalo também, né? O Ítalo é o diretor estatutário, mas as decisões passam.
0: Se submete a Hélio, né?
1: Pelo que a gente vê, pelo menos externamente, as decisões elas passam por todo mundo, mas são encabeçadas por Hélio e Guilherme. O presidente até falou sobre isso na coletiva hoje. Disse que toda a contratação passa pela assinatura dele, então não dá para culpar somente Hélio e Guilherme, que ele também tem parcela de responsabilidade nas contratações que são feitas, porque a assinatura, o aval, é dado pelo presidente.
0: Mas se Hélio aqui determina a contratação, o que é que ele pode fazer?
1: Vamos para o próximo tema, que é polêmico também? Em relação ao caso Dodô, que desde a semana passada tem esse impasse. É bem interessante a gente ouvir a explicação do presidente, que fala da relação do Náutico com o Coimbra e também do posicionamento do Náutico pelo jogador ter faltado o treino na quinta-feira passada.
2: Dodô tem contrato com o clube. O Náutico exerceu o direito de compra como contratualmente previsto em relação ao Coimbra. É preciso que se diga que até o momento nós não tivemos problema algum com o Coimbra, contratempo nenhum com o Coimbra. A relação entre clubes está dentro do que a relação institucional pede. Em relação a atleta, empresário, tivemos ruídos, sim. Tá? Eu não vou aqui tá negando, passando pano ou querendo amenizar. Principalmente quando o clube está correto. O Náutico está corretíssimo. O Náutico assinou um contrato que prevê, em caso de uma proposta, o exercício do direito de compra no valor de R$800 mil, com o primeiro pagamento em 5 parcelas, com a primeira vencendo-se em fevereiro do ano que vem. E assim o Náutico, dentro do prazo contratual previsto, nós nos posicionamos. Feito isso, em nada abala o contrato que o atleta tem até o final do ano com o clube, o Náutico procura o atleta já para tratar da renovação. Assim foi feito. A contrapartida que teve foi a ausência do atleta no treinamento. Não vou entrar aqui no mérito do que foi apresentado como justificativa, mas houve a ausência do atleta no treinamento. Não houve o contato do atleta no dia da ausência no treinamento. O atleta está integrado. É atleta do clube. O Náutico não vai abrir mão por uma atitude de quem quer que seja. O Náutico vai abrir mão dos seus direitos. O Náutico não vai sair no prejuízo por conta de uma atitude de determinado atleta ou de quem quer que seja. Se alguns acham que vão forçar a situação para deixar prejuízo na mesa do clube e eles se beneficiarem, não vão, estão enganados. Essa época aqui de clube, se é que houve, já passou e passou faz tempo. Em relação à tua primeira pergunta de reforços, veja. Se eu chegar para você aqui e adiantar o número de reforços, eu vou mais uma vez criar uma expectativa de que, se eu não atender, eu vou me passar por mentiroso aqui. E meu intuito não é esse. Se eu lhe adiantar aqui as posições, automaticamente vocês são inteligentes, o torcedor é inteligente, já vai saber quem são os atletas que vão sair. E eu não posso abrir mão de postura de profissionalismo no sentido de que, se eu vou retirar alguém do clube, seja atleta, funcionário, diretor, tenho que comunicar primeiro a ele. E não ele ficar sabendo através da imprensa, através de fontes terceiras que não seja a fonte oficial do clube. O que eu posso assegurar é que, mais uma vez, haverão saídas, algumas delas espero que já sejam comunicadas ainda hoje. E aí, naturalmente, vocês vão ficar cientes, a torcida também.
1: Não confirmou quantos jogadores vão sair, nem quantos vão chegar. Ele não quis prometer nada, mas sobre Dodô, um posicionamento até duro, né? O Náutico está correto.
0: Agora, veja só, eu me permita, Rodney, discordar da questão do posicionamento duro. Se o Náutico realmente assinou o contrato do cara, ele está tomando o posicionamento correto, nem duro, nem suave, ou coisa parecida. Ele está fazendo o que tem que se fazer. Bom, o contrato está assinado, a gente impõe aqui que não vai sair jogador nenhum da forma que estão querendo. Porque o que surpreendeu todo mundo foi o Coimbra se achar no direito de uma rescisão unilateral. Como se o contrato está assinado? Se o contrato está assinado, será que o Coimbra não sabe que não pode fazer isso? O Náutico teria direito a uma grande rescisão, a uma grande multa no caso aí. Mas ele está dizendo que assinou o contrato, então está resolvido o problema. Agora, por que o time de lá insiste em voltar atrás do que foi acertado?
1: Na verdade, segundo o presidente, o Náutico e o Coimbra têm uma relação boa e se acertaram nisso.
0: Já se acertaram?
1: Segundo o presidente, sim. A relação dos dois é boa e o acordo está mantido. Aquele acordo dos 800 mil começando a ser pago em fevereiro.
0: Então quem está destoando é só o jogador?
1: O jogador junto com o empresário. Por isso que eu disse que foi uma declaração dura, porque ele meio que diz, em outras palavras, o Náutico tem contrato com o jogador até o fim do ano e aí vai caber agora ao jogador ir treinar ou não, porque o Náutico vai cumprir o que está em contrato. Uhum. E aí aguardemos as cenas dos próximos capítulos, porque a gente sabe que quando esse tipo de coisa acontece em algum comandado por Hélio dos Anjos, geralmente a situação fica crítica.
0: Descartado.
1: Vira um desgaste.

0: E o clube sabe onde buscar dinheiro. E aí eu questionei ao presidente: tá, mas não é um erro de planejamento? Não é um risco buscar o dinheiro para suprir o custo que o clube tem com a temporada em andamento? A resposta dele foi essa.
1: Raul, veja, o risco sempre existe. E o risco talvez diferencie um resultado medíocre de algo positivo. Se eu não tivesse arriscado ano que vem, a gente estaria na Série C. Não é, a gente não pode confundir risco com irresponsabilidade. Irresponsabilidade seria se eu chegasse agora e dissesse: não tem opção. Nós temos opção. Existe um grupo, enquanto a gente está aqui, existe um grupo que vem trabalhando. Não é para buscar opção, é para concretizar essas opções. Agora, muitas vezes o time é diferente do time de pagamento, do calendário de pagamento de desembolso. E isso é que traz esse desencaixe de caixa, de fluxo. Tá? Eu não vejo como irresponsabilidade, eu não vejo como um risco não calculado. Negócios, mundo do negócio, eu enxergo o futebol como negócio. Tem risco, é claro que tem risco. Mas, repito, não é responsabilidade. A gente tem várias situações. Quem se concretizando e vão, talvez não as 5, 6, mas 2, 3, 4, a gente consegue ir equacionando. Não é novidade. E não é só no Náutico. Agora, a gente podia, eu levei esse debate para o Conselho. Debate num nível interessantíssimo, interno, que talvez o clube nunca tenha tido. E que bom que teve. Vamos querendo correr risco? Vamos. Vamos aceitar ser um clube de Série C. Eu não quero isso, o torcedor não quer isso, o Náutico não quer isso. Então esse risco é calculado. Agora, momentos como esse da tal salarial, eu não vou e nem posso e não vou terceirizar a responsabilidade. Se o risco foi bancado por mim, a responsabilidade é minha, quem tem que dar a solução sou eu. Então, eu enxergo nesse sentido, entendeu, Aldo?
0: Tá aí então, Bruno Becker, sobre esses três temas que chamaram mais atenção nessa entrevista coletiva.
2: É, nessa questão aí de atraso salarial, pelos conselheiros que me mandaram mensagem ao longo da semana, isso estaria acontecendo porque existem no elenco do Náutico vários jogadores que ganham em torno de 100 mil reais por mês. E a bronca chegou, porque com salário nessas alturas de jogadores que não vingaram, certamente a conta iria chegar e chegou. Mas isso são opiniões de amigos conselheiros do Clube Náutico Capibaribe. Mas de qualquer forma, eu teria adorado ouvir o presidente falar se essas contratações estão pesando no orçamento ou não. Mas ele infelizmente não falou sobre isso.
0: Hoje foi o Bruno Becker. Sabe quem é que vai dar entrevista amanhã?
2: Sim.
0: Hélio dos Anjos.
2: Pronto. Mais uma entrevista.
0: É outro bom personagem para a gente ouvir nesse momento difícil.
2: E agora mais fortalecido do que nunca, né?
0: É verdade.
2: Agora mais fortalecido do que nunca.
0: Aí você tem um ponto. O presidente bancou a permanência dele do jeito que está desde o começo do ano.
2: Ele vai estar super blindado, como sempre.
0: Valeu!
2: Valeu, Raldi. Parabéns pela participação lá na entrevista. Obrigado. E o torcedor alvirrubro acaba de acompanhar aqui dentro do Bola Rolando, exatamente a terça-feira do alvirrubro pernambucano. Já que ele é um grande alvirrubro, eu queria registrar o aniversário hoje do grande empresário Djalma Lins Monteiro. É o homem que comanda as lojas Vitrage, nossa grande parceira, por diverso tempo aqui na programação esportiva da Rádio Jornal. O Djalma Lins, rapaz, ele tem uma história lindíssima. Aquele cara que veio lá de baixo, veio realmente de uma condição financeira lá embaixo, mas com trabalho, com inteligência, com persistência, ele chegou a ser hoje um dos maiores empresários de Pernambuco, espalhando lojas Vitrage por todo o estado. Um abraço, Djalma. Parabéns, meu irmão. Tô sabendo que já são 70 anos e ninguém diz, né? Porque o Djalma tem aquela imagem de um cara jovem, um cara vencedor. Um abraço para você, Djalma. Felicidades, muita paz e muita saúde. Parabéns! Ok, parabéns. Obrigado, então, pelas oportunidades que você já nos concedeu aqui na participação parceira da Rádio Jornal. São 18h46.
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2: Nesta quarta-feira, a bola vai rolar para um dos maiores clássicos da história do futebol mundial. Inglaterra e Argentina se enfrentam por uma vaga na grande final da Copa do Mundo de 2026. O duelo será disputado em Atlanta, nos Estados Unidos, às 16 horas, e coloca frente a frente duas seleções que carregam uma rivalidade histórica dentro e fora dos gramados. A Argentina chega na semifinal após eliminar a Suíça nas quartas de finais, em jogo duro, decidido apenas na prorrogação, onde venceu por 3-1. E tenta alcançar sua sétima decisão de Mundial. Já a Inglaterra garantiu a classificação ao vencer a Noruega por 2-1, também na prorrogação, e sonha em voltar a disputar uma final de Copa, algo que não acontece desde o título conquistado em 1966. Em campo, de um lado, Lionel Messi com 8 gols marcados nesta edição, e do outro, Harry Kane com 6 gols. É briga pela artilharia e valendo vaga na grande final da Copa do Mundo 2026.
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6: Dezoito e quarenta e nove.
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6: Tem bola rolando para o tricolor do Arruda. Alô, alô. Igor Moura, eu queria só, antes de você falar, dizer que realmente valeu a pena, né? A ligada do Fuente, treinador da Espanha, para Christian de Souza, né? Para pegar informações de como se comportar no jogo decisivo.
8: De La Fuente, Luiz de La Fuente. Foi.
6: Exatamente.
8: Pediu dicas ao Pep Guardiola do Arruda, foi?
6: Que foi o Pep Guardiola do Arruda, ó.
8: João Vitor Souza. Que chama, João Vitor que...
6: É, né?
8: É. Um abraço, Edinaldo, boa noite. Fase boa da Espanha, fase boa do Santa, né? É uma ligação para a outra.
6: É verdade que estão chamando de Sele Santa agora,
8: é? É?
6: Sei não.
8: Bom, eu sei que a torcida está comprando a ideia, Edinaldo. Hoje, com poucas horas de venda de ingressos, mais de 5 mil já foram vendidos para o jogo que só acontece aqui
6: primeiro
8: há 11
6: dia.
8: Dias. Primeiras horas. O Santa anunciou hoje, no meio da tarde, com algumas horas só de ingressos sendo vendidos para uma parte só da torcida, para os sócios, que tem prioridade na compra, né? Tem aquela questão dos pacotes promocionais que o Santa vem fazendo nos últimos jogos nessa primeira fase. Já são mais de 5 mil torcedores garantidos para o jogo do dia 25.
6: Se ele segurar essa onda, ele chega com antecipação de pelo menos 20 mil ingressos vendidos.
8: Eu acredito que sim. Primeiro porque o Santa vai ter tempo suficiente para empolgar, para motivar o torcedor aí. Segundo porque não é domingo 4 da tarde, que é o melhor horário para futebol. Agora, sendo na Arena, sábado 5 da tarde, eu acho que é um horário bom para a maioria da torcida. Porque é o seguinte, o cara... A torcida vai, faz aquele churrasco no estacionamento, como o pessoal está
6: acostumado. Né?
8: Sábado, 5 da tarde. E o jogo acaba às 7 da noite. A pessoa que quiser curtir a noite ainda curte, vai chegar cedo em casa se quiser descansar. É um dia e um horário interessantes para a torcida do Santa. Eu tô com você. Eu acho que o Santa bate a barreira dos 20 mil de público para dia 25 em 5 dias.
6: Que antecipados ele pode chegar já a esse número.
8: Eu acho que em 5 dias, 6 dias o Santa bate 20 mil.
6: É.
8: Assim, estourando, porque muita gente vai comprar logo de agora para garantir lugar na arena, nos melhores setores da arena, até porque o Santa tem a expectativa de receber no mínimo 30 mil torcedores nesse duelo contra o Figueirense. Figueirense jogou ontem, né? Figueirense entrou em campo, fez um jogo bem razoável no Scarpelli.
6: Qual foi o placar?
8: 0-0 com Volta Redonda. Volta Redonda é um dos piores visitantes desse campeonato. Foi 0-0 no Orlando Scarpelli, o Figueirense. Uhum. É um time que oscila muito ainda no campeonato, está no meio de classificação, tem problemas financeiros e é o próximo adversário do Santa. Um bom resultado para o Santa ontem aconteceu em Itabaiana. Uhum. O Itabaiana venceu o Brusque. Pelo placar de 1-0, Itabaiana reagindo com o Marcelo Chamusca, venceu o Brusque. E agora o que é que separa o Santa do Brusque? O Brusque é segundo e o Santa é terceiro. Ok. Mesmo número de pontos, mesmo número de vitórias, mesmo número de saldo de gols, mais 5 para cada, só que o Brusque fez mais gol que o Santa. Se o Santa tem a melhor defesa do campeonato ao lado do Caxias, o Brusque foi um ataque que foi mais eficiente até aqui nessa Série C. Mas o Santa tá muito bem das pernas nessa Série C, já ultrapassa os 80% de probabilidade de jogar quadrangular de acesso à Série B da próxima temporada. Hoje teve reapresentação, depois de uma segunda-feira de folga. É bom lembrar que o Christian de Souza, que não pôde comandar o time em Itajaí, por cumprir suspensão automática, vai poder trabalhar normalmente nesse próximo jogo contra o Figueirense, daqui a 11 dias. Vai poder contar de volta com Edson Miranda. Aí é um exercício que dá dor de cabeça, é uma dor de cabeça boa pro treinador. O Santa tem a melhor defesa da competição. Quando Edson Miranda joga com Eurico Matheus Vinícius, a defesa funciona. Quando entra o William Alves para jogar com o Eurico Matheus Vinícius, a defesa funciona. Quando o Matheus Vinícius está fora para jogarem juntos, o William Alves, Edson Miranda e Eurico, a defesa funciona. E quando o Eurico esteve fora, no jogo contra o Ituano, a defesa funcionou, não foi vazada. Ou seja, o Santa tem 4 zagueiros e o treinador pode confiar de olhos fechados nos 4, né?
6: Mas é provável que ele volte com o Edson, né?
8: É, assim, acredito que sim, porque aí ficaria a defesa com uma... Agora é a dúvida. O Matheus Vinícius, nos últimos 2 jogos, fez 2 grandíssimos jogos e é canhoto. Ele ajuda na saída de bola pelo lado esquerdo ali, o Alex Juan. Então, existe a possibilidade do Edson Miranda, até pelo bom futebol da trinca defensiva, do Edson ficar no banco dessa vez e esperar a vez dele quando o William Alves, o Eurico ou o próprio Matheus derem espaço. Então, é a dor de cabeça boa, por isso que eu tô falando. O Edson volta, agora volta no lugar de quem? Do Matheus, que foi muito bem nos 2 últimos jogos, no lugar do William Alves, que dá aquela segurança para a defesa, o Eurico não sai.
6: É, deve sobrar para o Matheus, mesmo reconhecendo o bom futebol dele nesses 2 jogos.
8: Pois é, tem muito tempo pro Christian trabalhar, né? Porque o jogo só vai acontecer neste sábado, o outro, contra a equipe do Figueirense. É bom lembrar também que o Santa deve, até por conta de todos esses dias de preparação, de recuperação física de muitos atletas, o Santa deve contar com 2 novas opções, ou pelo menos 2 opções a mais para o Christian, no banco de reservas. O Zé Mário para a lateral esquerda e o Marquinhos. Ponta que sempre entra, dando uma velocidade ali. Pesado, o Everaldo está em profundo crescimento no seu futebol, né? Everaldo...
6: Tem que se reconhecer isso também, porque a gente criticou muito o Everaldo, né?
8: É, agora...
6: Pô, maior contratação, chega e não faz nada.
8: Pois é, o Everaldo vem de 3 bons jogos. Ele deu assistência na vitória sobre o Ituano com o gol do Renato.
6: A recuperação foi exatamente lá em...
8: Paysandu, contra o Paysandu em Belém. Foi o primeiro grande jogo do Everaldo com a camisa do Santa. Ele já vem em 3 bons jogos seguidos. Contra o Barra e Itajaí, eu considerei o Everaldo o segundo melhor em campo. Só atrás do Matheus Vinícius. Então, era questão de confiança. Agora, era também esperado, né? O Everaldo, o último jogo dele tinha sido em novembro, na Série B com o Coritiba. Aí ele não jogou. Vamos lá. O mês de novembro quase todo, dezembro, janeiro, fevereiro, março, abril, maio, acertou.
6: Pouco tempo para recuperar.
8: Foram 6 meses sem jogar, né? Profissionalmente, então, demorou um pouco para ganhar ritmo de jogo. Essa a situação do Santa no dia de hoje. O treinamento continua, amanhã às 9 da manhã já tem trabalho. Hoje quem falou foi o Matheus Vinícius, a gente acabou de elogiar o futebol do Matheus nos 2 últimos jogos. E a gente escuta agora o Matheus falando exatamente sobre isso. Se esses bons desempenhos dele nos últimos 2 jogos o credenciam para ser titular em definitivo dessa defesa coral e se ele faz projeção de pontos para classificação. A gente trabalha aqui geralmente nas nossas conversas, né, Ed, com 30 pontos. Uhum. 30 pontos está classificado. A comissão técnica do Santa trabalha com 29, ou seja, mais 5 5 pontos dos 15 disputados, 33%, o Santa chega a 29 e praticamente classifica, praticamente sacramenta a classificação. Vamos ouvir o que diz Matheus Vinícius.
0: É, eu venho trabalhando, como já foi citado aqui, e isso cabe ao professor, né? Botar eu de titular ou não, eu estou trabalhando para isso, a gente sabe que não só eu, como todos os outros zagueiros, têm total condição de ser titular no grupo. E a gente trabalha para isso, a gente respeita um ao outro dentro de campo, dentro dos treinamentos, e a gente respeita qualquer decisão do professor. A gente sabe que já foi dito em algumas entrevistas, ou até mesmo algumas reportagens, a gente vê que com 27, 28 pontos existe essa possibilidade de classificação, mas a gente sabe que falta 5 jogos. E a gente trabalha muito para conquistar o máximo de ponto possível nesses 5 jogos. A gente não fica focado em 27 ou 28 pontos. A gente quer ao máximo conquistar os objetivos nas pontuações dos próximos jogos para a gente classificar o melhor possível.
8: Pronto, tá aí então o Matheus Vinícius falando aqui no Bola Rolando, Ed.
6: Valeu, obrigado, Igor.
8: Abraço, Ed.
6: O torcedor tricolor acaba de acompanhar aqui no Bola Rolando a terça-feira do Santa Cruz. São 18h58.
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6: Fim do Bola Rolando. Na sequência tem o debate do movimento esportivo. Hoje sob o comando de Alexandre Costa e grande equipe. Boa noite, Recife. Boa noite, Brasil.

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0: 7:02.
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0: Alexandre Costa. Boa noite para você. Se ligando aqui no Movimento Esportivo Debate, até às 8 horas da noite, vamos debater aqui os assuntos do futebol pernambucano na sua Rádio Jornal, nesta noite de terça-feira, dia 14 de julho de 2026. Estamos juntos aqui com o Alex Santos, com o Haldirei Alves, para a gente falar dos assuntos do futebol pernambucano. E não poderia ser diferente iniciar aqui com a Copa do Mundo, já que a França, a grande favorita, ficou no meio do caminho. Inicialmente, aí se colocava muito a Espanha também, com favoritismo nessa trajetória de Copa do Mundo, né? Quando se falava da Espanha, que inclusive na Euro, né, passou por essa França, e de repente pega a França num dia ruim, onde nada deu certo, e aí passa a Espanha, vai agora para a reta final da Copa do Mundo, vai aguardar aí a vencedora do confronto entre Argentina e Inglaterra, que acontece amanhã. Bem, sem dúvida, para muitos que acompanham futebol e até colocavam aí esse favoritismo para a seleção francesa, foi uma novidade, né? Foi uma... aquele acidente de percurso, futebol merecido. Bem, várias avaliações estão sendo feitas aí, sem dúvida, desta Copa do Mundo, em que a França fica no meio do caminho. Eu vou só falar aqui um pouquinho da trajetória, né, que nós tivemos aí nessa Copa, de cada seleção, até para o Alex e para o Haldane, teria um pouco mais de base para a gente comentar aqui na sua Rádio Jornal. Bem, na Copa do Mundo, vamos lá. A França venceu Senegal por 3-1, venceu o Iraque por 3-0, vejam só os resultados da França, viu, gente? Venceu a Noruega por 4-1, a França venceu a Suécia por 3-0, aí teve aquele placar lá de apertado, né? Venceu o Paraguai, placar de 1-0, depois o Marrocos por 2-0 nas quartas de final. Veja só, viu, Haldane, os resultados aqui que eu tô falando da França. Aí vem a Espanha e vence por 2-0. Nenhum jogo fez com que a gente desconfiasse da França. Até o Paraguai, né? Aquele placar de 1-0. Muitos disseram, ah, mas os paraguaios entraram lá na cabeça dos franceses. Eles passaram, venceram lá com gol de pênalti, que os paraguaios reclamam até hoje. Mas os resultados foram todos convincentes. Olhem, observem os jogos da França nessa Copa do Mundo. Vou repetir. 3-1 para cima de Senegal, 3-0 para cima do Iraque, 4-1 para cima da Noruega, 3-0 para cima da Suécia, um passeio de bola. Aí venceu o Paraguai, foi o único placar magrinho, 1-0, e o Marrocos 2-0, e agora perde para a Espanha por 2-0. Já a seleção espanhola, vamos lá, a trajetória da Copa do Mundo. Primeiro jogo, 0-0 com Cabo Verde. Lembram bem, Haldirey e Wallace. Segundo jogo, 4-0 em cima da Arábia Saudita. Aí, há de se entender, né? Arábia Saudita e tal. Uruguai, Espanha. A Espanha venceu o placar de 1-0. Aí veio a Áustria, venceu por 3-0. Pegou Portugal naquele jogo emocionante, né? 1-0. Veio a Bélgica, venceu por 2-1. E agora 2-0 para cima da França. Isso fez com que vocês acreditassem que a Espanha ou a França era a favorita? Um abraço, Haldane e Wallace. Boa noite para vocês. Tudo bem?
2: Um abraço, Alexandre, Wallace, todo mundo que está acompanhando a gente aqui no movimento. Eu acreditava na França favorita. Quando você mostra a campanha, como você fez agora, jogo a jogo, a gente viu uma campanha muito segura da França, e pegando alguns adversários de nível legal no meio do caminho. Um 4-1 em cima da Noruega, que tirou o Brasil, que deu um aperreio para a Inglaterra. Um 2-0 seguro em cima da seleção de Marrocos, que a gente viu quando o Marrocos jogou contra o Brasil como foi.
0: Sim.
2: Marrocos controlando também, deu um trabalho, não à toa avançou. Eu esperava a França na final, para mim a França... Foi porque foi eliminada, né? Mas foi a melhor seleção em termos de elenco, de nível técnico, quando a gente olha no papel. nessa Copa do Mundo de 2026, mas o que aconteceu hoje foi exatamente o charme do futebol, né? O charme de uma competição como a Copa do Mundo. É um jogo único, não necessariamente vence quem tem o melhor plantel. Vence quem está mais bem preparado no dia que o jogo acontecer. E hoje a Espanha foi mais eficiente do que a França, teve a oportunidade logo no pênalti de fazer 1-0. Isso acabou desestabilizando a seleção francesa, mas chamou atenção. Não dá para dizer nunca que um França e Espanha numa semifinal de Copa do Mundo vai ser fácil. Mas foi uma classificação sem sustos, eu diria, por parte da Espanha. Essa vitória por 2-0, uma vitória bem consistente e segura no tempo normal. Me surpreendeu. Eu esperava um resultado mais equilibrado. Eu até vinha dizendo nos debates antes que não me surpreenderia se o jogo fosse para prorrogação.
3: Eu também falei, falei no jogo...
2: A gente tava no Domingo Esportivo.
3: Eu falei no jogo difícil. Lembra que a gente comentou aqui? Eu disse, não, vai... Eu acho que a França passa, mas não vai ser fácil.
2: Bem,
3: né?
2: Apertado.
3: Bem apertado.
2: E me surpreendeu esse resultado da Espanha. Agora sim, é mérito da Espanha também, que é uma boa seleção. Não acho que é uma seleção melhor do que a França no papel, mas já era uma boa seleção desde o começo da competição. Já mostrava isso. Também teve os seus desafios difíceis no meio do caminho. Teve que bater Portugal, bater a Bélgica. Então, teve lá também seus jogos difíceis. Chega na final com muito mérito a Espanha. Não foi só um dia ruim da França, não. A Espanha tem seu mérito e a França acabou pagando o preço daquelas coisas que acontecem no esporte. Às vezes, o melhor não vence.
3: O Alex, dentro do que o Haldanei falou, e aí vem a meritocracia da seleção espanhola, e tem uns pontos também franceses que não funcionaram. O Lise não jogou nada hoje, teve muita dificuldade, passe errado, né, errou muito no primeiro tempo, não foi aquele cara participativo como de outras partidas. Mbappé foi parado também por uma marcação espanhola, houve ali um ferrolho, né, para que ele não se movimentasse, para que não tivesse tanta evolução. O Dembélé, que acertou golaços, né, fez golaços aí nessa Copa, ali da entrada da grande área, não teve também tanta mobilidade assim. Uma Espanha que se preparou muito para enfrentar a seleção francesa, anulando seus pontos principais, seus jogadores principais. Evidentemente que teve a meritocracia, mas de uma França anulada em campo e de um futebol espanhol de alto nível, em um placar de 2-0 e com vaga para mais. Só para você ter uma ideia, não teve um chute a gol a seleção francesa no primeiro tempo. Ela foi anulada, ficou ali rodando, tocando bola, tentando chegar, mas não teve. A Espanha que teve as verdadeiras oportunidades. Placar final 2-0, Alex com vaga para mais para a seleção espanhola, que se credencia muito aí para essa reta final para pegar ou Argentina ou Inglaterra. Vai ser um grande confronto, sem dúvida, independente de quem vier, de quem passar, né? Da Argentina ou da seleção da Inglaterra. O Alex, boa noite.
4: Você simplificou tudo, Xande. Boa noite para você, para o Haldane e para todo mundo que está ouvindo a gente. Você no início havia dito que o que foi que aconteceu? Uma tarde não tão boa da França. Na verdade, eu acho que foi uma tarde boa demais da Espanha. Uhum. Ela acabou justamente fazendo isso que você acabou citando. Acabou inutilizando peças importantes da seleção francesa. Não foi uma tarde ruim da França, foi uma tarde muito boa da Espanha, que se preparou, estudou e soube realmente neutralizar esses pontos principais da seleção francesa. Você vê, por exemplo, eu fiquei até impressionado, estava acompanhando e torcendo, não vou mentir, para a Espanha para que pudesse superar. A França não tem nem como falar, é inquestionavelmente apontada como uma das favoritas.
3: Sim.
4: A conquista da Copa, eu também seguir nessa mesma linha de raciocínio. Porém, quando você falou aí da trajetória das duas seleções, você também tem que enaltecer bastante a Espanha, né? Porque você terá seleções como a Bélgica, como a Portuguesa, que merecem destaques, que inclusive havia até uma torcida, né, para que Portugal chegasse bem longe. Então você não poderia nunca minimizar a boa atuação da Espanha. Agora, hoje realmente ela acabou surpreendendo não só os franceses, mas surpreendeu a todo mundo pelo futebol dominante, por tudo que apresentou e o que chamou a atenção nessa partida contra a França, que além de inutilizar peças importantes como o Dembélé, o Mbappé, ela também soube jogar sem a bola. E esse fator de jogar sem a bola justamente refletiu nisso que você falou. Um único chute a França não teve no primeiro tempo. E 2-0 foi um placar que ficou de bom tamanho, né? O futebol apresentado foi futebol de primeiro mundo, gente. Copa do Mundo, uma partida muito boa, com certeza. É, não foi a melhor, mas foi uma das melhores, podemos assim classificar, pelo tamanho das seleções. Mas se tivesse que alguém fazer um gol, seria a seleção espanhola. Mais um. 2-0 foi...
3: Aliás, o gol anulado do Mbappé, né? Perdão, do
4: Yamal.
3: Do Yamal, né? Foi um golaço. Né?
4: Coisa,
3: foi,
4: né?
3: Foi um golaço.
4: O ombro, né?
3: Acabou o indo. Ombro. Você imagina se a arbitragem não leva em consideração o ombro ali no impedimento, né? E passa a validar aquele gol. Ele gosta de brincar, né? Ele tem aquele lado. Ele é um... É aquele garoto, né? Não é garoto mais, não. Mas é o cara que saiu da adolescência para a maioridade, né? Completou 19 aí recentemente.
4: É verdade, é.
3: Né? E aí ele gosta daquelas brincadeiras, de provocações e tal.
4: É um meninão, né?
3: Ele tá na fase também, né? Tá naquele momento dele. Mas se ele tivesse validado aquele gol dele, ele ia brincar demais ali com essa classificação. Os 3-0, né? Porque a França não teve o poder de fazer um gol. Final da partida, teve aquela penta, aquele sufoco lá, mas só. Não teve jogadas espetaculares, longe disso, né? Foi um futebol que limitou-se aos 2-0 da seleção espanhola, que com meritocracia, como a gente falou aqui, passou, né, Wallace?
4: Até os 30 minutos do segundo tempo, eu estava discutindo com o Igor e João Vitor, a gente estava vendo esse jogo, que até os 30 minutos do segundo tempo, mesmo com a Espanha vencendo de 2-0, nós ficávamos meio que ressabiados. Calma, sim, que o jogo não acabou, né? Muita coisa poderia acontecer.
2: Depois do que a Argentina fez,
4: Argentina,
2: né?
4: É melhor esperar. Principalmente por isso.
3: Eu não queria dizer isso, não, mas nem todo mundo é Argentina, né? Argentina. Mas também a qualidade da Argentina contra a seleção que veio para essa reta final é diferente, né? Você pegar uma Espanha, se faz assim.
2: O Egito, né?
3: O Egito. Então tem isso, né? Você tá com uma... Você tá jogando contra uma seleção que você preparou muito. Bem, agora eu queria até aproveitar aqui.
4: Agora teve aquela sensação que nós gostamos de ver, né? Da Copa do Mundo, né? As caras dos classificados e a sensação dos desclassificados, né? Aquela verdade, mescla de emoções, né?
3: E
4: a decepção estampada na torcida francesa. Você viu, Xande? Sim, que coisa.
3: Dúvida,
4: é tipo, eu não estou...
3: Eles não esperavam, Eu particularmente não esperava, não. Quando eu vi os dois gols, eu disse, que coisa. Não teve uma reação, um gol sequer para tentar pelo menos ser competitiva. Foi ruim, né? Mas eu queria até tocar nesse ponto já com vocês, antes de falarmos também já do jogo de amanhã. Independente de quem passar do confronto de amanhã, vocês acham que a Espanha agora é a favorita mesmo, gente?
2: Acho que a Espanha é favorita. É porque você perguntou, independente de quem passar.
3: Independente de quem passar.
2: Mas eu me permito ter que variar minha opinião a depender de quem passar.
3: Fique à vontade.
2: Porque eu acho que a Espanha ela é favorita se a Argentina passar.
3: Se a Argentina passar.
2: Uhum. Se for a Inglaterra, aí eu botaria um 50-50.
3: É mesmo?
2: É. Eu acho que a Espanha ela é favorita contra a Argentina, mas não é favorita contra a Inglaterra. É mais equilibrado contra a Inglaterra.
3: O crescimento dessa Inglaterra aí foi uma coisa impressionante, né? Você aposta na Inglaterra para amanhã, Wallace?
4: Você sabe aquela expressão que nós usamos, saiu comendo pela beirada, né? Papa quente, né? Como pela beira. Foi exatamente isso que a Inglaterra fez. Né? Uma trajetória muito boa. Eu, nesse jogo de amanhã, aposto na Inglaterra. E estou torcendo pela Inglaterra. E eu vou na mesma linha de raciocínio do Howard. Se a Espanha pegar a Argentina, apresenta o melhor futebol, é campeã.
3: Uhum.
4: Agora, se pegar a Inglaterra, eu vou nessa linha também de 50-50.
2: Falando nessa coisa do histórico, que você abriu o programa, né? Pegando o histórico de Espanha e de França, se a gente pegar o da Inglaterra, tem duas classificações bem difíceis contra o México. Lá no Azteca, lotado, com o México pressionando aquele 3-2.
3: Ela ganhou muita força depois daquilo ali,
2: sim,
3: né?
2: Sim, era um jogo difícil ali.
3: É verdade.
2: E contra a Noruega, que a Noruega deu um trabalhão para a Inglaterra no jogo passado. Tanto é que foi para a prorrogação, a Noruega lutou até o fim. Então, o ânimo da Inglaterra é ainda maior também. Eu acho que a Inglaterra chega mais motivada do que a Argentina. Chega mais confiante. Confiante é a palavra mais adequada, porque... Vejam como a Argentina passou de Cabo Verde, do Egito, agora contra a Suíça. Para muita gente, se não fosse a expulsão do Embolô, a Argentina teria dificuldade de avançar.
3: Verdade.
2: Então,
4: bem lembrado.
2: Eu acho que a Inglaterra ela chega...
3: E com um jogador a menos ainda, com o Embolô expulso, ela passando pressão, né? Passou sufoco ali, né?
2: Foi para prorrogação de novo.
3: Exato,
2: né?
3: Exatamente.
2: Então, eu acho que a Inglaterra...

0: Inglaterra chega mais bem testada do que a Argentina e com a confiança maior do que a Argentina também. Numa possível final, Inglaterra e Espanha, para mim, seriam as duas melhores aí nas possibilidades que ainda tem de final.
1: E para a torcida brasileira, eu acho que é a final que a gente quer, né? Não adianta, né?
2: Verdade.
1: Por mais que a gente fale, mas é a final que a gente quer.
2: Tem muita gente torcendo contra a Argentina também. Eu, particularmente, não tenho nada contra a seleção da Argentina. Eu não sou fã, né?
1: Não, mas o quesito aí é a questão de títulos.
2: Sim,
1: para evitar que se aproxime do Brasil. É somente isso.
2: E também tem uma rivalidade sendo alimentada aí, né?
0: Sempre
2: Olha,
0: tem, né?
2: sempre tem uma rivalidade dos brasileiros com argentinos, porque a Argentina ela tem um futebol, aquele futebol que a gente sabe que é meio chato às vezes, de catimba, e a gente conhece bem porque joga Sul-Americana, Libertadores da América, enfrenta os times da Argentina, os principais inclusive. Aliás, a Argentina ela não tem uma força, se resumindo hoje, só ao Boca e ao River. Não, ela tem Independiente, né? Ela tem outros times aí que fazem campanhas espetaculares em Libertadores da América, enfim, outros times mais fortes também chamam a atenção nos últimos jogos e sem dúvida alimentou-se essa rivalidade mais ainda em 2026. Bem, o Mbappé, né, estava brigando aí para ser um dos caras da artilharia, fica no meio do caminho também, tem essa frustração, estava ouvindo até uma análise, né, dos franceses falando sobre isso. Alguns jogadores passando em branco nesse jogo e, obviamente, ele deixando de ser aquele cara em uma reta final de Copa do Mundo. Pesa também, né, Raul? Quando você tem um cara bastante apostado, como é o Mbappé, né, um jogador de muita qualidade, tá brigando por uma artilharia, por números inéditos também de uma Copa do Mundo. Aliás, o Messi tem a chance ainda de fazer muito mais, né? Eu acho até que difícil contra a Inglaterra, ele não vai atingir esses números todos. É difícil para ele, mesmo sendo um fenômeno que é o Lionel Messi. Mas o Mbappé ficou no meio do caminho aí com números que podem ser ultrapassados no momento, né?
0: No momento. A longo prazo ele deve se isolar, porque ele ainda tem mais duas Copas pela
2: Mais duas
0: frente.
2: Copas.
0: Então.
2: Mais duas Copas. A grande questão é como ele vai chegar em 2030, né? Essa é uma boa pergunta, é como ele vai chegar, né?
0: Acredito que em alto nível, mas
2: Aliás,
0: talvez não tão no auge
2: já
0: como
2: estão
0: agora.
2: falando aí o Neymar para 2030, né?
0: Não, aí é brincadeira.
1: Aí já,
2: Vocês viram aí o
1: eu
2: vídeo que
1: vi. Aí,
2: fizeram?
1: não,
2: Ele se
1: peraí.
2: emocionou, tal.
0: Meu Deus do céu.
2: E tal.
0: Constrangedor esse
2: E
0: vídeo.
2: diz que pensa na possibilidade.
0: Não.
1: Ele
2: Não,
1: falou
2: né?
1: isso, hein?
2: Ele.
1: Não, cara.
2: Ele sonha, né?
1: Fica tranquilo, cara.
0: Sonhar é de graça.
2: Sonhar é de
0: É
2: graça.
0: legítimo. Mas voltando ao Mbappé, que é um cara que entregou um futebol de alto nível nessa Copa, diferente do Neymar, que mal jogou, fez um gol de pênalti, brigou com o goleiro, foi o saldo dele nessa Copa. O Mbappé saiu muito chateado, né? Não poderia ser diferente. A gente vinha falando da força da França desde a Copa de 2018, chegando sempre nas finais com o título. E eu tenho certeza que ele esperava isso. Ele foi um cara decisivo para a França. Fez uma Copa do Mundo boa, uma Copa do Mundo num nível que se espera de um jogador como ele. Não dá pra gente apagar isso porque a França foi eliminada hoje. Mas hoje não foi o dia dele e num mata-mata de Copa tem muito disso, né? O trabalho de 4 anos vai pro tudo ou nada num jogo. E às vezes não é o seu dia, não foi o dia do Mbappé. Fica de fora, fica chateado com razão. Mas eu ainda acredito que ele tem muito a entregar pela França nessas próximas duas Copas, porque o cálculo é o seguinte: ele tem 27 anos, né? Com 27 anos, ele ainda deve fazer mais. Eu digo duas Copas porque ele deve fazer mais duas Copas em alto nível ainda.
2: Ninguém sabe como ele chegará aos 36, né?
1: Mas em 30 ele chega
2: Se
1: bem.
2: ele for um cara que se cuida assim, como um espelho, né? O Cristiano Ronaldo, o Messi, aí ele deve chegar em alto nível, mas depende de cada um, né? Depende de cada um.
0: Essa Copa a gente viu um Neymar. Quantos anos tem Neymar? 30 e.
2: 32, né? 34,
0: 34, né?
2: né? 34, 34.
0: 34
2: Ainda
0: anos.
2: baixei 2 anos aí para o Neymar.
0: Você foi
2: Neymar vai chegar
0: gentil.
2: na outra Copa com 38.
0: 38, vejam
1: Aê,
0: vocês.
1: Cara, ele nem chegou nessa Copa, ele vai chegar na outra.
0: Vejam vocês. Cristiano Ronaldo fez a Copa que fez com 41 anos de
2: 41
0: idade, sendo
2: anos.
0: titular em Portugal,
2: E o Messi,
0: jogador.
2: 39.
0: E Neymar, a gente tá falando de um jogador com 34 que não conseguiu entregar praticamente nada. Muito por conta das lesões também. Não vou nem aqui ficar batendo nele, dizendo que não se cuida. É um atleta de alto nível, tem a estrutura para se cuidar, mas sofreu a carreira toda com lesões e esse ano não foi diferente. Mas em termos de comparação, né? Como cada corpo é um corpo. Um cara de 34 não conseguiu entregar nada, um de 41.

0: um foi o ídolo da seleção e mais uma Copa do Mundo.
1: É.
0: O Mbappé, só o tempo vai dizer, né?
2: Preparação é. E cuidado, né, Xande?
0: Principalmente isso. Agora, fisicamente, o Mbappé é muito forte, né?
1: É verdade.
0: Muito forte, não tem histórico de lesão.
1: E ele se cuida, né? Ele não tem... Há os históricos também de... Em disciplina, né?
0: Não.
1: Não tem, né? Não
0: desde
1: tem.
0: Novo, né? Desde que ele
1: desde
0: surgiu.
1: Desde novo. Ele é um cara que se cuida muito.
2: Agora, enaltecer é o Didier Deschamps, né? Que sim. Encerrou a carreira.
1: Encerrou, verdade. Fim de trajetória para ele.
2: Mas
1: né,
2: foi uma trajetória belíssima, né? Vencedora, com certeza, que merece todos os aplausos possíveis. Pena que não deu para ele essa Copa, né? Didier, fica tranquilo. Essa não deu, não.
1: Aliás, eu tô ficando...
2: Tá na história.
1: Tô ficando velhinho, porque eu vi o Deschamps jogar...
2: Vimos.
1: E comandar a seleção francesa.
2: Não pergunto pro Halder, não. Pelo amor de Deus, senão a gente vai ficar mais velho.
0: Não, né?
1: Jogar eu acho que essa França até chega em 2030 com muitos nomes ainda dessa Copa, né? O Olise é jovem, né? Aí vem... O Dembélé também.
0: Eles vão envelhecer, lógico, vão estar mais envelhecidos.
1: É verdade.
0: Mas eu acho que é uma situação parecida com o que a gente viu acontecer na Bélgica. Tiveram uma geração boa por um bom tempo. Sim. Até agora ainda tiveram os remanescentes dessa geração boa da Bélgica.
1: Verdade.
0: A famosa geração belga. É. Não ganhou nada, mas incomodou muita gente.
1: Atrapalhou muita gente.
0: Inclusive o Brasil.
1: Bem, então só ratificando aqui, vocês acham que é Espanha e Inglaterra mesmo, a grande final?
0: Se tivesse que palpitar, sim.
2: Também.
1: É isso?
2: Vou nessa linha.
1: Amanhã saberemos e certamente estarão debatendo aqui nesse horário.
2: Você que está perguntando, qual é a sua...
1: Eu acho que sim. Agora, eu vou falar o que eu disse semana passada, o Alex e Haldane. Eu acho que a Argentina não vai vender tão barato assim, não.
2: Não,
1: viu?
2: Com certeza não vai.
1: Não vai ser fácil, não. A Argentina vai jogar o futebol do limite. Porque o futebol... Tem muita gente que não gosta de ouvir isso, porque acha que a gente tá babando a Argentina. Ah, porque vocês acham que a Argentina é espetacular? Não, vamos lá. A Argentina tem uma geração, concordo muito com o que o Igor colocou, ela é envelhecida também, não houve uma renovação gigantesca. Só que eles jogam como se fosse... Né,
0: isso eu gosto.
1: Todo jogo uma final. E isso propicia muito, né? Abala muito ali a cabeça do adversário. Eles colocam o adversário no verdadeiro jogo.
2: Esse espírito de competitividade é muito grande.
1: Além do futebol, é um jogo mental que eles têm de colocar o adversário, ficar enervando o tempo todo,
0: né? É uma coisa da raça, né?
1: Da provocação.
2: Você tem o Depor atrás de você o tempo todo no azucrinando o juiz.
1: Os caras que não desistem da bola, né? Então... Isso faz parte do futebol, CT. Pronto, tem um cara na Espanha...
2: Isso faz falta, né?
1: Faz falta pra nossa seleção, e né? Poderia fazer parte da nossa seleção,
2: exatamente.
1: Né?
2: Exatamente.
1: Teve pouquíssima persistência aí com bola.
2: Você lembra do
1: aliás, estava perdendo por 2-0, não teve nenhum tipo de reação, né? Aceitou os 2-0.
2: Qual foi o último volantão mesmo que nós tivemos, que brigava, que chamava a responsabilidade de bater no peito? Eu só me lembro de Dunga, cara.
1: É difícil, Dunga. Dunga. É?
2: De lá pra eu tenho esse.
0: Nós tivemos Casemiro nessa Copa de.
1: Rapaz, legal. Que belíssima comparação você fez. Que legal. Aliás, vai jogar.
2: Você é um amigo.
1: Ele vai ficar nos Estados Unidos, né? Que ele vai jogar lá na Major League Soccer, né? Vai encerrar a carreira no futebol dos Estados Unidos.
0: Vai jogar no Inter Miami. Com Messi, com Suárez, com essa turma aí. Sérgio Busquets está lá, acho que Jordi Alba também.
1: É a despedida dele no Inter Miami. Bem, tinha um assunto aqui que eu queria colocar para vocês rapidamente, aqui na reta final, ainda se tratando de seleções, que é dessa Argentina, né? A gente fala da Argentina hoje e muita gente fica com raiva porque... compara muito o futebol do Brasil. Ah, mas o Brasil se pegasse a Argentina... Eu até falei aqui, muito antes, né, em Domingo Esportivo aqui com o Geraldo mesmo, a gente tem que falar muito rápido aqui, mas eu falei sobre isso para opinar sobre a seleção brasileira numa comparação com quem enfrentaria, né? E eu acho que a seleção, mesmo tendo aí esse envelhecimento da Argentina, o Brasil nem aguentava essa Argentina, não aguentava... Mas seleções menores, seleções com potencial menor. O Brasil não aguentava.
2: Eu falei até para Igor disse que não. Mas eu acho que a seleção levaria um vareio da Espanha. Ele não, muito exagero, eu acho que perderia. Mas eu não sei se chegaria tanto do vareio, né? Mas eu não sei, cara.
1: Não sei se uma goleada, mas que perderia.
2: Perderia.
1: Você vê que a França, que tem uma marcação melhor, é uma marcação mais ajustada.
2: Que tem criação, não
1: que tem criação, que tem meio campo, que tem laterais, que tem defesa.
2: E a gente não tem nada.
1: Imagina o Brasil, que não teve, apresentou nada, né, numa Copa do Mundo.
0: A gente tá na semi, né? Se voltar para as quartas de final, eu acho que o Brasil só talvez competisse para vencer mesmo contra a Suíça.
1: Suíça.
0: Por quê?
1: Suíça.
0: França.
1: Boa.
0: Sem chance.
2: Não, nenhuma.
0: Marrocos. O Brasil jogou contra Marrocos, foi 1-1. Foi um jogo duríssimo. Espanha,

0: acho que sem chance.
1: Não, sem chance.
0: Bélgica, também acho que sem
1: fora,
0: chance.
1: Fora.
0: Noruega, o Brasil foi testado e perdeu.
1: Foi.
0: Inglaterra, não passaria. E a Argentina, acho que não passaria.
2: Olha só a quantidade de seleções
1: nas quartas
2: citadas.
1: Não, veja, de leve a gente enumerou aqui.
0: Se a gente for olhando uma por uma, né?
1: Cinco assim, seleções.
0: Talvez Marrocos,
2: Suíça.
1: Tem até uma brincadeira que foi feita durante a Copa, que é o seguinte, né? Quando a gente tava assistindo os jogos, ela dizia assim: eita, se o Brasil pega esse daí, né? Se arrebenta. Aí eu olhava pra seleção do Iraque, do Irã. Se o Brasil pegasse esse daí, meu Deus do céu. Era uma brincadeira que era verdade, né? No fundo era verdade.
0: O Brasil quase se complicou com o Japão. E com todo respeito ao Japão, que fez um trabalho bem feito na primeira fase, mas é o Brasil, né? O Brasil não pode se complicar com o Japão.
1: Não havia artilharia japonesa, não havia. Era mais correria, marcação e tal.
0: O jogo deles lá, né?
1: Pegou um jogo desse e o Brasil se arrebentou. Bem, vamos fazer um intervalo e na volta a gente vai trazer o futebol pernambucano. Tem muito para falar aqui do Náutico. Tem jogador saindo do Sport também. A gente teve já a notícia aqui no início da noite. O Alan está apurando tudo aí de desligamentos. E a gente fala também do Santa Cruz aqui no Movimento Esportivo Debate. A gente volta daqui a pouquinho. Agora são 7h28 em Pernambuco.
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6: Nesta quarta-feira, a bola vai rolar para um dos maiores clássicos da história do futebol mundial. Inglaterra e Argentina se enfrentam por uma vaga na grande final da Copa do Mundo de 2026. O duelo será disputado em Atlanta, nos Estados Unidos, às 16 horas e coloca frente a frente duas seleções que carregam uma rivalidade histórica dentro e fora dos gramados. A Argentina chega na semifinal após eliminar a Suíça nas quartas de finais em jogo duro, decidido apenas na prorrogação, onde venceu por 3-1. E tenta alcançar sua sétima decisão de Mundial. Já a Inglaterra garantiu a classificação ao vencer a Noruega por 2-1, também na prorrogação, e sonha em voltar a disputar uma final de Copa, algo que não acontece desde o título conquistado em 1966. Em campo, de um lado, Lionel Messi com 8 gols marcados nesta edição, e do outro, Harry Kane com 6 gols. É briga pela artilharia e valendo vaga na grande final da Copa do Mundo 2026.
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0: São 7h32.
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0: Estou aqui no Movimento Esportivo Debate, ao lado do Alex Santos, do Raldinei Alves, para a gente comentar um pouco mais aqui dos assuntos do futebol pernambucano. Bem, meus amigos, hoje tivemos a coletiva do presidente do Náutico, Bruno Becker, principalmente fortalecendo aí o trabalho do Hélio e do Guilherme, e falou em ajustes no time. Desligamentos, chegadas e saídas, tem uma expressão que fala sobre isso, né? Idas e vindas. Encontros e despedidas, né? Tem uma música assim, encontros e despedidas.
3: Que poético, amigo.
0: Coisa uma música apaixonante. Poética, né? Encontros e despedidas, idas e vindas e tal. E o Náutico vai passar por isso a essa altura. Mas um ponto que está sendo debatido aqui bastante nas redes é a manutenção do Hélio e do Guilherme. Muitos colocaram como inteligente essa manutenção dos dois, já que eles têm hoje o comando do futebol do Clube Náutico Capibaribe, e outros que não. Porque se o Náutico não se ajusta com esses treinadores e cai para uma Série C, vai sofrer novamente. E aí vem uma pergunta principal que a gente não pode aqui também deixar de fazer. O Hélio e o Guilherme permaneceriam numa Série C para tentar voltar o Náutico para a Série B? Gente, eu estou fazendo aqui essa breve avaliação. Não estou querendo dizer que o Náutico vai cair de divisão. Mas tem que se trabalhar hoje com o sim e o não, né? Você tem que trabalhar as duas formas, porque o Náutico está próximo de uma zona de rebaixamento, não tem reação, 7 jogos sem vencer, perdeu jogadores importantes, pouco se ganhou nesse período. O único jogador que ele contratou foi o Jean. Tem uma certa cautela com o lançamento do Jean no elenco, porque falam aí da condição física, né? Possível probabilidade de lesão e tal. O Jean vem de um desgaste, de jogos de alto nível, de uma Série A e tal, para voltar a jogar uma Série B, topando a proposta e o projeto aí do Náutico. E também a possibilidade de contratar jogadores. Aliás, no meio de semana também, veio a notícia dos salários, né? Que afeta bastante o ambiente de que tem que tá lá trabalhando, tá tentando. Até alguns jogadores que a gente nem sabe, mas podem estar chateados também com a situação. Bem, eu vou começar nesse bate-papo do Náutico aqui com o Haldner, porque o Haldner estava lá na coletiva e pode falar o que é que ele sentiu dessa fala do Bruno Becker. Se é uma coisa muito mais de blindar mesmo essa comissão técnica, ou uma justificativa para a torcida que já está cobrando e está, inclusive, aí, temendo um Náutico indo para uma zona de rebaixamento numa Série B. Haldner.
3: Veja, primeiro, eu acho que é de se valorizar o presidente vir e falar com a imprensa. Uhum. Não são todos que fazem isso. É uma fase ruim, negativa, 7 jogos sem vencer. E o presidente chegar, dar a cara a tapa, responder perguntas dos jornalistas, não é algo que acontece sempre, então eu valorizo bastante essa atitude do Bruno Becker. E eu acho que o tom dele foi bem sincero. O Bruno Becker, ele não está vendo uma coisa diferente do que a gente está vendo. Falou que não é mais uma oscilação, não é mais uma fase ruim. Ele próprio admite que agora já é uma crise, porque o tempo é grande.
0: Sem dúvida.
3: Admite os problemas, admite que as mudanças precisam ser feitas. Falou das saídas, que jogadores vão sair. Falou também da situação financeira. Em relação a atrasos salariais, Bruno Becker chegou a dizer que era algo que o Náutico já sabia que iria acontecer, porque para permanecer na Série B, precisa arriscar. É até curiosa essa fala. A gente rodou ela no Bola Rolando, mas agora aqui explicando com mais tempo, o discurso do presidente foi de que se o Náutico não arriscar financeiramente, e arriscar, entenda-se, ter uma folha salarial maior do que a que o clube pode pagar no começo da temporada, se o Náutico não fizer isso, na visão do presidente, tá? Isso não sou eu que estou dizendo, foi ele que disse, o Náutico está fadado a voltar para a Série C. Então, a estratégia do presidente é: tem uma folha um pouco acima do que o clube pode pagar no começo do ano, e agora, na metade do ano, vai em busca de recursos, patrocinadores, enfim, fontes de recursos para bancar isso. É um risco que, segundo o presidente, é um risco necessário, calculado, esperado, e que já aconteceu isso em outra oportunidade, no ano passado, quando eles trouxeram Hélio e Guilherme com salário alto na Série C, e o Náutico conseguiu sanar esses problemas. Agora vem a opinião, a percepção dessa situação toda. Eu acho um erro de planejamento, e aí é uma opinião muito pessoal minha, você ter um custo e não ter o dinheiro para bancar esse custo. Você correr atrás do dinheiro para bancar esse custo com a temporada em andamento. E se não conseguir esse dinheiro? Acho que é uma manobra muito arriscada, mas até fui eu que fiz essa pergunta a ele. O presidente ele foi muito honesto, ele admite que é um risco. Ele não quis passar aquela imagem de não, tá tudo bem, tá tudo perfeito. Não, ele disse, ó, é um risco. Se eu não fizer isso, o Náutico vai voltar para a Série C e a gente está correndo atrás do dinheiro. Então, respondendo diretamente a sua pergunta, gostei do tom, a percepção que eu tive foi boa, só que para todos aqueles torcedores que defendem a saída de Hélio e Guilherme, a partir do momento que o presidente mantém eles no cargo, aí o presidente vai ser xingado, vai ser criticado, isso é normal de torcida, isso é normal de futebol. Tem muita gente que acha que Hélio e Guilherme deviam sair do clube hoje. Então, se o presidente chega e toma a decisão de manter eles no cargo, as pessoas vão chiar, vão reclamar. Mas o tom que ele passou essa informação, essa decisão de manter os dois no cargo, eu gostei, eu achei um tom sensato. Eu digo isso porque muitas vezes a gente já viu dirigentes chegarem em momentos como esses e parecerem alheios à realidade, né? A gente tá vendo uma fase ruim e o cara chega lá e diz, não, tá tudo bem, ele tem nossa confiança. Não, o Bruno Becker disse que não é momento para medidas drásticas, mas reconheceu que muita coisa tá dando errado e vai precisar resolver muito problema ainda daqui para frente.
0: É, o que pesa, pelo que eu percebi, Wallace, para a permanência do Hélio e do Guilherme, é justamente o fato de você não contar hoje com jogadores importantes. Por exemplo, você não tem o Vinícius, o Paulo Sérgio nesse impasse, né, do DM, depois voltou a jogar e se lesiona, uma lesão crônica, vem acompanhando aí a trajetória do Paulo Sérgio, mais um ano com muita dificuldade, e de repente ele contrata o Jean, mas não está pronto ainda para entrar. Aí tem o Dodô, que é o destaque do time, nessa interrogação também, se permanece ou não. Daqui a pouco eu vou saber até do Haldane, né, como é que está a questão do Dodô, porque pelo que eu vi, o Náutico não vai abrir mão do atleta facilmente, o Dodô não teria mais interesse em permanecer, pelo menos é isso que aparenta, e é um imbróglio, é mais um imbróglio aí para se resolver nessa caminhada ao Virrubra. Mas
3: se me permite, até para o Alex vez, a situação do Dodô é a seguinte. Obrigado, meus amigos.
4: Você é um amigo.
3: A situação do Dodô é a seguinte, não tem, segundo o presidente, tá? Tô dizendo aqui o que o presidente do clube informou para a imprensa. Não existe nenhuma rusga entre Náutico e Coimbra, que é o clube de origem dele. O Náutico acertou de fato com Coimbra o que estava previsto em contrato, que era aquela opção de compra com o dinheiro sendo pago a partir de fevereiro do ano que vem, os R$800 mil. E o jogador tem contrato com o Náutico até o fim da temporada. O Náutico está sendo bem pragmático. Ele é funcionário do clube, tem contrato com o clube, ele tem que trabalhar no clube. Só que há uma insatisfação de Dodô e do empresário dele, que eles querem um aumento salarial agora, coisa que o Náutico não quer pagar. E aí tem os seus motivos, porque isso não está previsto em contrato.
0: E o que é correto, né, Náutico? E o que é que vai fazer? Essa é a pergunta agora.
3: Isso. Exatamente. A posição do Náutico, pelo que eu entendi do presidente, é a seguinte. Ele ou decide por conta própria deixar o clube, e aí vai ter que arcar com multa, com aquela coisa toda legal de romper o contrato no meio da temporada, ou ele volta a se apresentar, treinar e trabalhar normalmente junto com os outros. Porque o que aconteceu na quinta-feira passada foi que ele nem decidiu sair e nem foi treinar. Aí não pode. Aí o Náutico fica incomodado com essa situação.
0: Aí você vê, o clube é punido. O clube é punido.
3: Sim.
0: É, porque veja, fica um ruído de comunicação, né? Aí a comunicação já fica arranhada, né? Já não dá mais para... Ah, não vou dialogar com esses caras, o cara tá querendo aumento e tal... O técnico fica chateado, o Hélio e o Guilherme já se mostram chateados aí com a situação.
4: Vide Paulo Sérgio.
0: É, Paulo Sérgio passou por isso. Aí Dodô tem contrato, mas os caras vão boicotá-lo, deixa ele fora. Ele não quer jogar, deixa ele aí. Vai ficar cumprindo o contrato com o salário alto até acabar o contrato, não se resolve a situação dele, não vai embora e tal. Eu diria que é ruim para o clube, isso é, só pune o clube aí, viu?
4: Claro, chefe. Sabe por quê? Porque eu vou falar para você em questões de números. Hoje, o Náutico tem 19.

0: 19 gols na Série B. Desses 19 gols, 11 foram marcados por Vinícius, 6 e 5, Dodô. Vinícius está machucado,
1: sim,
0: né? Vai precisar

0: ao Cuiabá e deu o que deu. O Hélio ficou chateado, escanteou o Paulo Sérgio. Nessa situação, que é um pouco mais, entre aspas, grave do que o Paulo Sérgio, que é o caso do Dodô, e aí? Ele tem contrato com o clube está certo, está cumprindo com o que foi acordado e não vai utilizá-lo, vai deixá-lo de fora, vai deixá-lo escanteado, o jogador vai continuar recebendo o salário dele porque
1: Exato, é
0: funcionário do clube. O Náutico tem que pagá-lo porque tem contrato com o atleta. E quem é prejudicado nisso? Ele ou o clube, não tem nem para onde correr. Aí você volta ao velho questionamento. Agora, sobre essa questão do Bruno Becker, eu concordei, inclusive participei de debates com amigos, sobre a continuidade do Hélio à frente do comando técnico. Quando eu falo Hélio, entende-se também o Guilherme, tá? Tirá-los a essa altura do campeonato seria um tiro no pé, seria pior do que tudo. Porém, tá? Eu defendo o seguinte, a essa altura do campeonato, para mim, o Bruno deveria contratar ou um diretor de futebol ou um executivo de futebol. Deveria ter esse cara mesmo para ser o Hélio. Porque se você ver, vamos lá, acontece o que acontece. O Hélio e o Guilherme não vão continuar. Quem vai resolver tudo? É o Bruno? Acho que está na hora de o Hélio engolir esse orgulho de dizer que não trabalha com executivo, que não trabalha com futebol, e colocar um profissional da área. Eu acho que seria uma boa opção para o Náutico, seria uma boa alternativa, inclusive para o próprio Bruno Becker, para poupar esse desgaste todo. Enaltecido pelo Raul, também achei massa a questão do presidente chegar lá, dar cara e responder. Uhum. Né? Isso que deveria acontecer, inclusive, com outros presidentes do clube aqui, né? Porque sempre é o diretor de futebol, sempre é executivo de futebol. É, eu achei massa essa postura do Bruno. Realmente foi uma postura que surpreendeu muita gente. Achei massa. E manter o Hélio e o Guilherme à frente também foi uma decisão acertada. Mas acho que nesse momento cabe sim um profissional ali. Independente do Guilherme, do Hélio não gostar ou não, mas deveria ter um profissional ali para tentar amenizar a situação ali.
2: A grande questão aí que o Alex colocou, viu, Raulzen, que é você contratar hoje um cara pro futebol. O Hélio ultimamente teve problemas, né, com executivos lá de futebol, executivos de futebol. O Paysandu, ele saiu de forma de uma comunicação também muito ruim, né, incompatibilidade de pensamento, um acusando o outro, troca de farpas. E o Hélio recentemente fez uma crítica, você lembra, numa coletiva?
3: A estatutários, né?
2: Falou dos estatutários e falou que tem muita gente aí que não resolve, tem executivo aí que não resolve muita coisa e
3: Náutico,
2: tal.
3: O curioso é que o Náutico tem um diretor estatutário, né, que é o Ítalo.
2: É verdade.
3: E o Hélio detonou o estatutário.
2: Bem, isso pesa para você também reformular o departamento, né? Você não tem como... Se o treinador não concorda em trazer um cara pro futebol, ele quer ser o cara do futebol, ele assume toda a responsabilidade. Agora, que o Náutico tá livre de um rebaixamento, tá salvo de uma situação como essa, não tá, né, Raulden?
3: O Náutico acabou criando um modelo de gestão de futebol muito arriscado, porque as mesmas pessoas que respondem pelo campo pelo extracampo.
2: Essa é a palavra correta aí, arriscado. Aliás, a gente falou isso aqui no passado. Eu até perguntei aqui no segundo
3: no
2: tempo
3: começo, do Assunto, né?
2: Futebol, lembra? Que eu disse, e se eles não tiverem resultados aí, o que é que vão fazer?
3: Veja, você
2: fica
3: debate.
2: Sendo refém, né? Do o Hélio e o Guilherme sabem o que a gente tá falando aqui, gente. Ninguém tá inventando aqui a roda, não tá inventando nada, não. O que a gente tá falando é que os caras que mandam no futebol é que contratam e comandam um time. De repente, se nada dá certo, o que é que você vai fazer?
0: Vai ser cobrar. Quem é que vai cobrá-los?
2: E você vai tirá-los? Uhum. O presidente pensou nisso, disse, eu vou fazer o quê agora? Eu vou formar um departamento de futebol durante... Há tempo para se recuperar? Mas será que esse resultado vai vir mesmo? Eu vou conseguir me recuperar? É um receio também do Bruno.
3: É exatamente esse o meu ponto de vista. Você criou um modelo diferente, legítimo. É um modelo que eles acreditam que vai dar certo. Ou acreditavam no começo do ano quando criaram, enfim. Só que a partir do momento que começa a dar errado, cabe ao clube agora ter pulso para manter até o fim. Porque um modelo desse não é como se fosse trocar de treinador no meio da temporada. É desmobilizar todo um departamento de futebol.
2: Exatamente.
3: E aí, o que é que faz no meio de uma janela? Quem é que vai contratar amanhã, se o treinador foi demitido hoje? É complicado. Você não está demitindo só o treinador, você está demitindo o treinador, que já é difícil trocar de treinador, ir no mercado buscar um treinador novo, vide o Sport, o quanto sofreu com isso, e tem que contratar a gente para gerir o departamento de futebol imediatamente. Então, Eu acho que isso pode ter pesado também, tá? Na permanência.

0: permanência, porque num modelo tradicional de executivo, diretor e treinador, o treinador está comandando um time que está 7 jogos sem vencer, qualquer outro clube do Brasil já teria demitido o treinador. Mas por eles serem mais do que apenas treinadores, também estarem ligados à gestão do departamento de futebol, é difícil, é duro você desmobilizar tudo. E o presidente foi muito claro com isso. O presidente disse que quem exigiu isso não foi Hélio e Guilherme, foi uma ideia dele. Ele assumiu a responsabilidade. Disse que ele, como presidente, no começo do ano, tomou essa decisão de não contratar executivo, de colocar Hélio e Guilherme para gerir o departamento de futebol. E que ele tem convicção de que esse é o modelo correto e isso não vai mudar no meio da temporada. É o risco. Você foi perfeito. A
1: É
0: gente
1: um
0: debateu
1: risco
0: antes da
1: calculado,
0: temporada.
1: é. É risco calculado. O Haldane, ele falou que saídas poderiam pintar ainda hoje, e aí?
0: Até agora nada.
1: Até agora não, né?
0: Mas se falam em alguns nomes que a gente já esperava, como Matheus
1: É,
0: Silva.
1: o Talicinho foi embora ontem, né?
0: Talicinho já
1: Rapaz, ele
0: foi.
1: não
0: Mas
1: tava nem sendo relacionado, né?
0: o Talicinho estava no ABC.
1: No
0: Tava
1: ABC, né?
0: emprestado
1: É porque
0: no
1: ele foi
0: ABC.
1: embora, né? Ele jogou, inclusive, no início da temporada, né?
0: Aí foi emprestado
1: Aí
0: para o
1: foi
0: ABC.
1: emprestado, exatamente.
0: Mas se fala, né? Nada confirmado ainda.
1: Aliás, antes mesmo dele ir embora, é bom lembrar, né, gente, que ele teve pouquíssima rodagem quando ele voltou da lesão, né?
0: Sim,
1: Ele
0: aqui no
1: fez, eu
0: Náutico.
1: fiz um jogo dele, como que ele entrou no decorrer de partida e depois ele já não era opção ali. Teve jogo que ele não foi relacionado, né?
0: Das saídas, Matheus Silva, Felipe Saraiva, Ramon Carvalho, Auremi, o próprio Paulo Sérgio pode deixar o
1: É sério?
0: clube, existe essa
1: Mas
0: possibilidade.
1: machucado?
0: O Júnior, ele tá na transição já, né? Tá quase recuperado, oficialmente falando.
1: Isso pro clube é.
0: Júnior Todinho. São esses jogadores que não estão sendo utilizados. Mas isso pode dar problemas, porque para sair essa turma toda, você tem que entrar num acordo,
1: E
0: senão
1: você tem
0: vira
1: que pagar.
0: processo.
1: É, tem que pagar. Tem muita gente para receber. E, obviamente, quem subiu também com o clube, né? Quem não, quem é remanescente lá de uma temporada, tem alguma coisa de ainda resquícios de uma temporada passada. Bem, a gente vai estar aguardando, né? Se tiver qualquer novidade aí, o Haldinei, fica à vontade para informar aqui na noite. A gente vai estar aqui no movimento. E tem o boletim do Escrete de Ouro na reta final do programa. Se houver novidade, a gente vai estar atualizando aqui na Rádio Jornal.
0: Só para dizer, antes que
1: Pois
0: você
1: não.
0: feche o Náutico,
1: Sim.
0: amanhã tem coletiva com Hélio dos Anjos.
1: Ah, rapaz, tem a coletiva do Hélio
0: Vai
1: ainda,
0: ser
1: né? Que
0: legal.
1: legal,
0: Vai ser
1: cara.
0: legal.
1: Vai
0: Vai ser
1: ser
0: legal.
1: legal.
0: O Hélio é sempre um personagem interessante.
1: É,
0: Numa crise, ele se torna
1: preparem
0: ainda
1: que
0: mais interessante.
1: ele vai dizer algumas coisas aí, viu? Ele vai falar algumas coisas que nós até precisamos saber, né? O que o Hélio vai dizer. E outra coisa, viu, gente? Antes de fechar aqui momentaneamente com o Náutico, fica o alerta. Resolvam imediatamente a situação do Dodô. Não se pode deixar acontecer o que ocorreu com o Paulo Sérgio, né? O Paulo Sérgio ficou no elenco, não era utilizado, estava bem antes da lesão. Lembram disso? A Alden e o Alex. O Náutico ficou refém de um goleador. O Paulo não era relacionado, depois foi relacionado no banco, ficou muitas vezes no banco pro Derek. O Derek não resolvia, ele entrava, ia lá e resolvia, depois se lesionou e ficou aquela eterna insatisfação com o Paulo Sérgio. O Paulo Sérgio no elenco, um salário alto. O Dodô pode ser a mesma coisa. Vai ficar um jogador de qualidade, preso no clube, não vai para lugar nenhum. A torcida é insatisfeita com ele, que já vi grande parte da torcida insatisfeita, jogando o Dodô na berlinda. O técnico, os técnicos chateados com ele, a diretoria também, o empresário louco para que ele saia e nada se resolve. Então isso aí para o clube, para ele, para todo mundo é horrível, né?
0: Eu, sinceramente, acho que nem tem clima mais. Mesmo que
1: É.
0: resolvam a parte burocrática, desgastou
1: É
0: muito.
1: prejudicial, né? E quando o assunto vem a público, viu, Haldane?
0: É.
1: É muito difícil. Bem, eu queria aproveitar aqui falando de saídas. A gente teve a notícia aqui, né, Wallace, da saída do Zé Marcos, né? Foi desligado aí do time do Sport, rescindiu o contrato com o zagueiro Zé Marcos já na noite desta terça-feira. É, o clima também não era bom, a gente tá falando em clima aqui, né, pro Dodô. E o clima pro Zé Marcos, né, Haldane? Aproveitando antes que o Wallace fale, o clima pro Zé Marcos não era legal, né, Haldane? Porque a torcida vinha caçando ele nos últimos
0: É,
1: jogos, né?
0: já tava falando em clima desgastado, né?
1: É.
0: Já tava
1: Você é
0: desgastado.
1: o cara do o garoto do clima agora, nesse exato momento, Raldinial.
0: Porque era outro jogador que estava sendo muito criticado desde que chegou, não conseguiu engatar uma sequência boa. E eu acho que até para o jogador, sabia, Alexandre, Wallace, todo mundo está nos ouvindo, é mais saudável sair, procurar um novo clube, novos ares, porque você ficar num clube nessa situação é desgastante não só para o clube, mas para quem gera o futebol do clube e também para o atleta. acho que foi a decisão acertada. Eu espero que o Sport tenha feito isso de maneira que não tenha prejuízo no futuro com nenhuma ação trabalhista, né, Wallace?
2: É, eu estava até debatendo hoje com o Edinaldo aqui no Bola Rolando, quando ele me perguntou se algum zagueiro iria sair do grupo, né, já que o Eric Almeida deve chegar, já chegou na verdade, falta apenas ser anunciado oficialmente. Eu disse para ele que provavelmente sim, sairia. Agora, essa saída do Zé Marcos, que chama atenção, Xander, Haldren e amigos, é que ele era titular há 3 rodadas.
1: Até pouco tempo.
2: Ele era titular, quer dizer, ele só não foi titular no último jogo contra o Botafogo de Ribeirão Preto, quando entrou o Abraão. Mas foi titular antes no jogo contra o Criciúma. Ele foi titular durante boa parte do jogo do Sport. Até mesmo quando o Márcio Goiano era treinador rubro-negro, mantinha o Zé Marcos como titular. Inclusive, essa preferência pelo Zé Marcos e o fato de não escalar o Marcelo Ajul foi motivo de vários debates aqui. E agora é surpreendente, para mim é surpresa, tá? Você acabar afastando o Zé Marcos. Sabemos que o relacionamento dele com a torcida não era tão bom, ele realmente falhou alguns jogos, mas a ponto de rescindir o contrato dele, né? Eu acho que tem até a nota do clube aqui que não explica muita coisa sobre a saída dele. Só diz o seguinte: que o Sport Clube do Recife comunica a rescisão contratual com o zagueiro Zé Marcos. O atleta já se despediu do elenco e da comissão técnica, não fazendo mais parte do plantel rubro-negro. Agradecemos ao jogador pelos serviços prestados durante sua passagem pelo clube e desejamos muito sucesso nos próximos desafios de sua carreira. Só! Aí você escreve algo sobre o atleta que há duas rodadas era titular.
1: Eu quero aproveitar essa deixa do Wallace e fazer a pergunta aqui para vocês. Você dispensaria o Zé Marcos, a Haldenay?
0: Pelo desgaste, não acho um absurdo, não. No momento de janela...
1: Deixaria ele ir embora?
0: Deixaria.
1: Buscar novos ares.
0: É, porque estava muito desgastada já a relação dele com a torcida, com o clube. Eu não sei até que ponto isso é saudável para o próprio clube e para o próprio jogador.
1: Ele entrava em campo e era vaiado, lembra?
0: Não é legal, né?
2: Ele foi vaiado na apresentação, na escalação do lance da bola rolar.
0: Só o nome dele, né?
1: E você, Wallace, liberaria?
2: Não, liberaria. Agora, o que precisamos ouvir? Quando você afasta um jogador que não é titular, é uma história. É totalmente diferente.
1: É verdade.
2: Mas quando o cara é mantido uma sequência na titularidade e de uma hora para outra ele rescinde o contrato, né?
1: E aí tem que ver se é só ele também o problema, né?
2: Eu não sei se...
1: Tá entendendo?
2: Pode ter sido uma proposta que ele recebeu, eu não sei.
1: Não,
2: pelo conteúdo da nota, acho que não.
1: Eu falo dos resultados, vamos ver se é só ele também, né, Raul? Porque ele saiu do time e, de repente, o Sport contra o Botafogo de Ribeirão Preto, ele nem tava no time, ele nem foi relacionado. Aí toma 3 gols lá de uma forma, né?
0: O cara também não é ocupado sozinho,
1: você tá entendendo o que eu quero dizer, né?
2: Duas falhas...
1: Caçam alguém lá, é o bode expiatório, o cara caçado. Mas ele era o grande problema desse time aí, tá tomando gols?
0: Não é tirar o que tá todo mundo xingando que as coisas vão melhorar.
1: Tá entendendo, né, onde eu quero chegar?
2: Mas a ideia que passam é essa. Tá bom, gente, vocês criticaram tanto, eu vou tirar o Zé Marcos. Agora tá tudo certo.
1: E agora tá tudo bem? Vamos lá? Será que vai? Não, eu não vejo dessa forma, não.
2: Tem uma coisa aí,
1: O sistema defensivo ainda falhou muito, né? Aliás, é um assunto até delicado, né, gente? Quando a gente fala aqui no Zé Lucas, né? Que é um menino, tá buscando espaço. Aliás, é um ativo do clube que pode ser negociado a qualquer momento.
2: E tá bem encaminhado
1: aí, né?
2: A saída dele.
1: E ele não andou bem. Essa é a realidade. Não dá pra gente ficar aqui também maquiando uma situação, dizendo que ele tava bem, que fez boas partidas. Ele não andou bem, né? Ele andou tomando cartões aí. A função também dele no meio campo sobrecarrega. Ele fica ali meio que sozinho, né? Até porque o Biel não tá rendendo. Aí o Iago Felipe,
2: né?
1: O Iago Felipe, que era o titular também, foi pro banco.
2: Não tá rendendo.
1: Isso pesa, né? Ele não vai jogar só. O Zé Lucas não é o salvador da pátria, não, gente. Pelo contrário. Ele é um jovem que tá em formação, já teve uma rodagem legal. Tem muita qualidade. Evidentemente, se ele tiver num time bem encaixado, ele vai jogar, vai acrescentar muito. Só que não vai ser o salvador da pátria nesse time do Sport aí, né? Essa é uma grande questão a ser colocada aqui em pauta. Não dá pra gente dizer que o problema também é o Zé Lucas, mas esbarra no sistema defensivo, que também o meio-campo tem uma, eu diria, indicação direta de falhas também nessa sequência.
2: Tem suas limitações, né? Tem suas limitações, isso é evidente. E qualquer peça que entre ali, tanto que você vê que hoje
3: Nós falávamos de titularidade, mas hoje nós temos o quê? Por exemplo, você não pode mais dizer, hoje tem uma rotatividade.

0: Entra o Fábio Matheus, entra o Pedro Martins, entra o Iago Felipe. Quer dizer, estão tentando acertar, só que a qualidade técnica não consegue casar, né? Com, por exemplo, com o Zé Lucas. É por isso que você fala em sobrecarga, porque ele fica sobrecarregado conta disso.
1: E aí vem função, vem tudo, né? Se você tem jogadores ali para compor o meio campo, para fazer uma função que não pode sobrecarregar o Zé Lucas, evidentemente que ele vai render mais em outro time, num time mais encaixado. O Sport sofre com dificuldades ainda de encaixe.
0: Você falou de que ele não é o único culpado, nós falamos de Zé Marcos, e nós estávamos naquele jogo do Sport contra o Botafogo, e o quão foi hostilizado o Gilmar Dalpozo. Talvez é o único, nesse momento, que não tem culpa de nada.
1: Não,
0: ele está tentando organizar a casa.
1: Eu registrei o momento, Alex, porque eu acho um exagero você sobrecarregar o Gilmar Dalpozo aí. Você tinha antes o Roger, que até se achou injustiçado, né? Vem a entrevista dele com o João, ainda lá nos Estados Unidos. Ouvi bem atentamente, ele disse que foi injustiçado, não foi protegido, né? Não foi blindado pela diretoria. Aí assume Márcio Goiano, não foram resultados ruins. O problema ainda era a questão da cara desse time que não tinha, né?
0: A herança, né? Ele herdou aí.
1: Ele administrou uma situação, mas os números não são ruins. Eu peguei o aproveitamento dele aqui. Não é para ser um técnico, né, demitido. Ele não tinha 7 jogos sem vencer, como passa a situação que a gente comentou há pouco tempo aqui, de Hélio e de Guilherme, né?
0: O Roger foi demitido por uma derrota só.
1: Foi, uma derrota. Tem isso, né? Exatamente, E aí vem o Gilmar Dalpozo, 2 jogos. Não, para, gente, é exagero. Não,
2: muito pouco, né?
1: É você não gostar mesmo do cara, né?
0: E ele vai mexer muito nesse time, viu? Vai mexer bastante.
1: E tem que mexer.
0: No jogo do sábado já vamos sentir aí umas 3 ou 4 mudanças.
1: É. Bem, deixa eu ir pro intervalo e a gente volta aqui para fechar o Movimento Esportivo Debate.
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1: 8 da noite, 1 minuto em Pernambuco.
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1: Alexandre Costa. Vamos fechar aqui o nosso Movimento Esportivo Debate desta terça-feira. Raldinei, você fica antenado aí, qualquer novidade você traz mais tarde aí na programação, combinado?
2: Claro, estaremos aqui atentos a tudo que pode acontecer nessa noite e amanhã de manhã no Náutico para trazer para vocês. Um abraço, Alexandre, Wallace e a todos.
1: Valeu. Wallace, você também, né? Se teve o Zé Marcos aí, alguma novidade ainda pode surgir, porque nessa janela de contratações, de idas e vindas, né, como a gente falou aqui, chegadas e saídas, tudo pode acontecer também no esporte, né?
0: Poético Alexandre Costa. Depois dessa chamada de Google, eu vou ficar ligado o tempo todo. Fica tranquilo aí.
2: Como diria Boris, tudo pode acontecer, tudo? Inclusive nada.
0: Ah, legal. Não é nada, não é nada.
1: Não é nada. Valeu.
0: Valeu, Xander. Valeu, Raul.
1: Eu volto aqui às 9 horas da noite. Hoje estarei no Movimento Cultural até a meia-noite aqui na programação da Rádio Jornal, com música, entrevistas, matérias, entretenimento. E você se liga aqui na sua Rádio Jornal. Vem aí a voz do Brasil. A gente se encontra mais tarde aqui na Jornal. Até já.
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7: Olá, boa noite.
8: Boa noite para você que nos acompanha em todo o país.
7: Terça-feira, 14 de julho de 2026.
8: E vamos aos destaques da Voz do Brasil.
7: Meio ambiente e clima. Painel eletrônico monitora efeitos do El Niño no país.
8: Plataforma informa onde haverá excesso de chuvas, estiagem ou ondas de calor.
7: Hoje vamos falar sobre o fenômeno e como poderá afetar o Brasil. Luana Karen.
9: Entre as principais consequências esperadas para o Brasil estão excesso de chuvas na região sul e a estiagem nas regiões norte e nordeste.
8: Energia e combustíveis.
7: Conselho Nacional de Política Energética aprova aumento no percentual de etanol anidro na gasolina para 32%.
8: E aplicativo oferece ao consumidor informações sobre postos de combustíveis e canal para denúncias. Gabriela Noronha.
10: O aplicativo é gratuito e funciona como um mapa interativo no celular, ajudando o consumidor a descobrir quais postos são de confiança e quais devem ser evitados.
7: Proteção das crianças e adolescentes no ambiente digital.
8: Como o ECA Digital avança no combate à violação de direitos é o tema de entrevista com Fábio Meirelles, do Ministério dos Direitos Humanos e Cidadania.
11: Então o ECA Digital é um grande avanço, traz esse princípio do ECA, né, da proteção integral, da prioridade absoluta para o ambiente digital, e ele hoje já é uma referência no Brasil. No mundo.
7: Hoje, na apresentação da Voz do Brasil, Luciana Vasconcelos e Luciano Seixas.
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7: O percentual de etanol na gasolina será elevado de 30 para 32%.
8: A medida aprovada hoje pelo Conselho Nacional de Política Energética tem previsão para valer a partir de 1º de agosto.
7: E terá vigência de 180 dias, com possibilidade de prorrogação por igual período.
8: O ministro de Minas e Energia, Alexandre Silveira, afirmou que a mudança é segura e que tem respaldo técnico.
12: Nós estamos completamente seguros de avançar até o E32. O Instituto Mauá nos deu o laudo de que nós estamos habilitados a fazer o aumento. E a transitoriedade é apenas uma maneira de nos precavermos a poder, dentro de 180 dias, nós vermos o que está acontecendo. A cada oscilação, nós sentamos e protegemos o consumidor e protegemos a economia nacional.
7: Ainda de acordo com o ministro Alexandre Silveira, a medida vai contribuir para a autossuficiência do país em meio ao contexto da guerra no Oriente Médio.
8: Na hora de abastecer o carro, quanto mais informações o consumidor tiver, melhor.
7: Por meio de um aplicativo, o motorista confere se o posto onde ele vai é um estabelecimento confiável.
8: E caso perceba alguma irregularidade, também é possível fazer uma denúncia diretamente à Agência Nacional do Petróleo, Gás Natural e Biocombustíveis.
10: O aplicativo ANP com você postos é gratuito e funciona como um mapa interativo no celular, ajudando o consumidor a descobrir quais postos são de confiança e quais devem ser evitados. O funcionamento é bem prático. Ao abrir o aplicativo, o usuário vê os estabelecimentos da região sinalizados por cores, como em um semáforo. Os postos recebem notas de 0 a 5 com base nas fiscalizações que a Agência Nacional do Petróleo, Gás Natural e Biocombustíveis fez nos últimos 5 anos, sendo que a cor verde sinaliza os mais seguros e quem tem nota máxima. Já os marcados em vermelho acendem o sinal de alerta. Receberam nota 0 por causa de irregularidades recentes. Outras informações dos estabelecimentos, como endereço, CNPJ, quantas fiscalizações já receberam, resultado das vistorias e qualidade das amostras analisadas, também podem ser consultadas na ferramenta. É possível ainda fazer denúncias pelo aplicativo, como explica o superintendente de fiscalização do abastecimento da ANP, Júlio Nishida.
13: Cria um importante canal de denúncias do consumidor com a ANP, inclusive aquelas relacionadas a práticas de preços abusivos. De forma bem simples, fácil e intuitiva, o consumidor consegue fazer a sua denúncia no simples clicar de botões.
10: A plataforma pode ser acessada no endereço anpcomvocepostos.anp.gov.br e depois baixada no aparelho de telefone celular. Reportagem Gabriela Noronha.
7: A produção brasileira de grãos no período 2025-2026 está estimada em 360 milhões de toneladas.
14: Segundo o levantamento divulgado hoje pela Conab, a Companhia Nacional de Abastecimento, se confirmado, o volume será 2,2% superior ao registrado na temporada passada.
15: Segundo a Conab, serão 360 milhões e 100 mil toneladas a serem colhidas, o que representa 2,2% a mais do que a safra anterior. O grande destaque deve ser a soja. O gerente de acompanhamento de safras da Conab, Fabiano Vasconcelos, explica o resultado.
16: Então, a estimativa para a safra 2025-26 é de 48,6 milhões de hectares cultivados com soja e uma produção aí é chegando a quase 180,6 milhões de toneladas.
15: Além da soja, o algodão tem produção prevista em 4 milhões e 60 mil toneladas de pluma, com 8% da área já colhida. Isso resulta em um ganho na produtividade de 2,8% em relação à safra 2024-2025. Já a colheita das três safras do milho no ciclo atual está estimada em mais de 141 milhões e 700 mil toneladas, volume 0,4% superior ao ciclo passado. A estimativa é de crescimento favorecido pelas condições climáticas, como explica Fabiano Vasconcelos, gerente de acompanhamento de safras da Conab.
16: Em relação ao milho, uma estimativa de aumento de 9,8% na área plantada, uma estimativa de produtividades melhores do que na última temporada, favorecidas aí pelo clima, uma produção de 29,6 milhões de toneladas, um aumento aí de 18,7% em relação à última safra.
15: E a Conab também estabeleceu novos preços de referência para os principais produtos agrícolas de verão. Os principais reajustes foram no preço da soja, do arroz em casca, do feijão e do milho. Os preços passam a vigorar nos períodos entre o segundo semestre de 2026 e o primeiro semestre de 2028. Reportagem Edinaldo Júnior.
7: Ainda sobre a produção agrícola, o IBGE estima que a safra brasileira em 2026 pode chegar a 347 milhões e 400 mil toneladas.
14: Isso representa uma projeção de 1 milhão e 300 mil toneladas a mais do que a colheita anterior.
7: O IBGE calcula um ano de produção e a Conab faz estimativa de outubro a setembro.
14: Agricultores podem ter acesso a recursos para o Plano Safra.
7: Os recursos poderão ser acessados entre 16 de julho deste ano e 30 de junho do ano que vem.
14: O BNDES, Banco Nacional de Desenvolvimento Econômico e Social, vai disponibilizar 72 bilhões de reais.
17: Serão 40 bilhões e 500 milhões de reais disponíveis por meio dos programas agropecuários do governo federal. Desse total, 21 bilhões e meio são para médios e grandes produtores da agricultura empresarial e quase 19 bilhões de reais para pequenos produtores da agricultura familiar. Também vão estar disponíveis 31 bilhões e 500 milhões de reais em recursos próprios usuários do banco por meio da linha BNDES Crédito Rural. O chefe do Departamento de Crédito Digital, Agropecuária e Normas do BNDES, Caio Barbosa, explica que o crédito disponibilizado pelo banco atende necessidades de quem produz no campo.
18: A gente opera basicamente 11 programas, que são programas que atingem todas as necessidades de investimento e de custeio do produtor rural e todos os tipos de produtores rurais. Tem uma linha para custeio, uma linha para investimento, para aquisição de máquinas.
17: Para saber mais sobre as linhas e programas do BNDES para o agro, acesse bnds.gov.br/agro. Reportagem André de Barros Lima.
7: O fenômeno climático conhecido como El Niño, já confirmado no país, pode trazer diferentes impactos para a população.
14: A previsão é de excesso de chuvas no sul, por um lado, e estiagem no norte e nordeste, por outro.
7: Um monitoramento mensal está sendo feito por diferentes órgãos para trazer agilidade às respostas e ajudar na prevenção de desastres.
14: Nessa reportagem de Luana Karen, trazemos dicas para os produtores rurais e cidadãos em geral sobre como lidar com os impactos desses eventos climáticos.
19: Autoridades responsáveis pelo monitoramento do clima, dos recursos hídricos e dos riscos de desastres naturais começaram a acompanhar a evolução do fenômeno do El Niño este ano no Brasil. Um painel vai ser publicado mensalmente e servirá de referência para que estados, municípios, produtores rurais e defesa civil não sejam pegos de surpresa com excesso de chuvas, estiagem ou ondas de calor. Gilvan Sampaio, pesquisador do Instituto Nacional de Pesquisas Espaciais, INPE, explica que os efeitos devem ser sentidos até meados de 2027.
20: Os principais impactos do El Niño devem ficar concentrados com o aumento do volume de chuvas no sul do Brasil. Além disso, nesse segundo semestre de 2026, o El Niño deve provocar temperaturas acima da média em praticamente todo o Brasil. Portanto, o potencial para a ocorrência de queimadas aumenta. Então, secas na Amazônia, secas no Nordeste, isso somente em 2027.
19: O El Niño é caracterizado pelo aumento anormal da temperatura do Oceano Pacífico ao longo da linha do Equador. Para que o fenômeno seja confirmado, esse aumento deve ser observado por 3 meses consecutivos, o que aconteceu entre abril e junho deste ano. Para quem utiliza a terra para produzir, a orientação de Gilberto Cunha, pesquisador da Embrapa Trigo, é conhecer bem a terra onde vive.
21: Adotar boas práticas de manejo, a diversificação das épocas de semeadura, fazer as intervenções de proteção de plantas, colher no momento certo, não procrastinar aí quando as lavouras estão prontas para colher.
19: Ao longo dos próximos meses, eventos associados ao El Niño podem impactar a rotina da população. Nas regiões onde estão previstas chuvas além do normal, os riscos são de alagamentos e deslizamentos de encostas, por exemplo. Já onde pode haver escassez de chuva, há risco de incêndios e problemas no abastecimento de água. Ondas de calor também podem trazer dificuldades para populações vulneráveis. Em todos os casos, o conselho de Tiago Molina, coordenador de monitoramento e alerta da Defesa Civil Nacional, é ficar atento às fontes oficiais de informação.
22: Sempre que tiver uma situação de risco prevista, a Defesa Civil vai se utilizar de todos os mecanismos que existem para fazer com que essa informação chegue às pessoas, né, por meio do Defesa Civil Alerta, por meio das mensagens SMS. Além disso, é muito importante conhecer o local onde você mora, procurar saber quais são os planos de contingência, quais são as rotas de fuga, os locais seguros.
19: O Boletim Painel El Niño, uma iniciativa conjunta de diferentes órgãos do governo federal, é público e está disponível em diversos portais na internet. Por exemplo, no endereço portal.inmet.gov.br. Reportagem Luana Karen.
14: Esta semana, o Estatuto da Criança e do Adolescente completa 36 anos.
7: E a evolução da garantia dos direitos da infância permitiu a aprovação do ECA Digital, que entrou em vigor em março desse ano.
14: Ele prevê que as crianças e adolescentes devem ser protegidos e ter direitos garantidos também no ambiente virtual.
7: Nós seguimos hoje com a segunda parte da nossa entrevista com o diretor de Proteção da Criança e do Adolescente do Ministério dos Direitos Humanos e Cidadania, Fábio Meirelles, sobre as inovações trazidas pelo ECA Digital e a integração com o Estatuto da Criança e do Adolescente de 1990. Acompanhe.
2: Diretor Fábio Meirelles, é um prazer seguir com a nossa conversa aqui sobre Estatuto da Criança e do Adolescente. E aí a gente passa a falar agora sobre o ECA Digital, né? Que é a lei que protege os direitos da infância no ambiente virtual e ganhou esse nome, ECA Digital, como uma referência justamente ao Estatuto da Criança e do Adolescente de 1990. A gente pode dizer que ela incorpora o mesmo espírito, diretor, de que toda a sociedade é responsável pelo cuidado com as crianças, só que agora na internet?
4: Exatamente, e até por isso que a gente manteve o nome ECA, né, e chamou de ECA Digital. A gente percebeu que as crianças e adolescentes brasileiros viviam conectados, estavam em plataformas digitais, em redes sociais desde muito cedo, expostas, né, diariamente à publicidade, conteúdos algorítmicos, inteligência artificial. A gente viu que isso representava um risco muito grande, o ambiente digital para crianças e adolescentes, e a gente batalhou e conquistou o ECA Digital com o governo federal, com o CONANDA, movimentos sociais, organizações da sociedade civil e em diálogo com o Congresso para que essa lei saísse do papel e virasse realidade.
7: E o senhor destacaria como principais ganhos para a proteção das crianças vindos do ECA Digital? Que tipo de ações, que tipo de situações?
4: Veja, o ECA Digital, ele reafirma uma posição inegociável do Brasil. A gente não aceita modelos de negócio construídos sobre a exploração da vulnerabilidade de crianças e adolescentes. Então, vou dar alguns exemplos do que o ECA Digital estabelece, né? Ele estabelece limite para a prática do que a gente chama de design digital ou design manipulativo, que vão induzir crianças e adolescentes ao uso excessivo de telas. Isso é uma das dimensões do ECA Digital. Ele também prevê que os serviços e produtos digitais, eles devem adotar padrões elevados de proteção de dados, privacidade e segurança para crianças e adolescentes. O ECA Digital também prevê sanções para as plataformas que descumprirem essas obrigações. Então, o ECA Digital é um grande avanço, ele traz esse princípio do ECA, né, da proteção integral, da prioridade absoluta para o ambiente digital, e ele hoje já é uma referência no Brasil e no mundo.
2: E assim como aconteceu no Estatuto da Criança e do Adolescente de 1990, o ECA Digital também deve mudar essa forma da sociedade perceber os direitos das crianças na internet? Por exemplo, a parte da responsabilidade de todos os adultos sobre as crianças que estão ali no ambiente virtual?
4: Perfeito. É exatamente esse o princípio. Assim, a gente conseguiu com o ECA Digital traduzir rapidamente uma demanda social, porque não pode ser só uma atribuição das próprias crianças e adolescentes ou dos seus familiares, dos pais, mães e responsáveis, a proteção delas no ambiente digital. Então, se elas estão em situação de vulnerabilidade, é uma responsabilidade coletiva. Então, a gente conseguiu com o ECA Digital trazer essa demanda social, normatizar e juridicamente convergir com a iniciativa privada para um instrumento, que hoje é o ECA Digital, que precisa chegar na ponta. Então, hoje o nosso grande desafio é, para além do ECA Digital, é levar o ECA Digital para a escola, para o Conselho Tutelar, para o CRAS, para o CREAS, para o Ministério Público utilizar o ECA Digital. Então, cuidar das crianças e adolescentes nunca foi uma tarefa de uma pessoa só, não vai ser agora. Então, o ECA Digital traz esse princípio da responsabilidade coletiva.
7: Quer dizer que o ECA Digital também é importante para os pais e responsáveis que agora deixam de estar sozinhos nessa proteção das crianças e dos adolescentes, né? E passam a ter apoio das plataformas, não é isso?
4: Exatamente. Canais de denúncia, a própria Autoridade Nacional de Proteção de Dados. Então, com o ECA Digital e depois com a lei de regulamentação, depois com a política, a gente, após o ECA Digital, a gente também anunciou a Política Nacional de Promoção e Proteção dos Direitos da Criança e do Adolescente no Ambiente Digital, que é uma política estruturada para fortalecer a coordenação entre os diferentes níveis de governo, incentivar a pesquisa, inovação tecnológica, promover desenvolvimento de produtos e serviços digitais mais seguros, ampliar os canais de denúncia, fortalecer a capacitação dos profissionais do sistema de garantia de direitos, apoiar as famílias no exercício da supervisão parental. Então, acho que a gente precisa olhar para o ECA digital e para a nossa política nacional com essa perspectiva de uma construir objetivos concretos e de dividir a responsabilidade sobre a proteção de crianças e adolescentes no ambiente digital com todos os atores que precisam estar, né, totalmente comprometidos com essa implementação.
2: Agora, onde os adultos podem encontrar, diretor, mais informações sobre o ECA digital para entenderem melhor essa legislação e também orientações sobre o que deve ser proibido, o que deve ser permitido para as crianças na internet?
4: Claro, olha, hoje nos sites, né, do Ministério dos Direitos Humanos e da Cidadania, da SECOM, do Ministério da Justiça, você encontra o ECA Digital. A gente produziu um material muito interessante, recente, que é um guia no formato de perguntas e respostas para conselheiros tutelares sobre o ECA Digital, que é um material educativo e prático que está no site do Ministério dos Direitos Humanos e da Cidadania. A gente produziu uma caixa de ferramentas chamada Faça Bonito na Rede, que é um material, um conjunto de instrumentos práticos também, que tem guia de recomendações técnicas, coletânea de normas jurídicas, tem proposta de fluxo, tem material didático sobre o que fazer, tem cartilha, tem até jogo de tabuleiro, conexão segura. Então, a gente tem curso, a gente tem um curso Proteção de Crianças e Adolescentes no Ambiente Digital, um curso online na Escola Nacional dos Direitos da Criança e do Adolescente. Então, hoje a gente tem guias, cartilhas, a gente tem cursos, a gente tem jogo de tabuleiro, a gente tem fluxo. Então, a gente tem glossário, a gente tem bastante material disponível, perguntas e respostas, para que as pessoas conheçam o ECA Digital e conheçam as ferramentas de proteção de crianças e adolescentes no ambiente digital no site do Ministério dos Direitos Humanos, novamente, no site do Ministério da Justiça e Segurança Pública, no site da Secretaria de Comunicação Social, enfim, institutos, fundações, organizações da sociedade civil. Muita gente tem produzido material sobre essa responsabilidade compartilhada e a promoção do bem-estar de crianças e adolescentes no ambiente digital.
7: Muito bem, nós conversamos com Fábio Meirelles, diretor de Proteção da Criança e do Adolescente do Ministério dos Direitos Humanos e da Cidadania. Muito obrigado por sua entrevista aqui à Voz do Brasil.
4: Obrigado a vocês, sempre à disposição.
14: E estão abertas até amanhã, dia 15 de julho, as inscrições de bolsas para médicos especialistas.
7: São 1.136 vagas distribuídas em 26 cursos de aprimoramento em 309 municípios do país.
14: Quase metade das vagas são voltadas para o interior. Entre as especialidades previstas estão anestesiologista, oncologia, cardiologia e cirurgia minimamente invasiva.
7: Felipe Proenço, secretário de Gestão do Trabalho e da Educação do Ministério da Saúde, detalha o edital.
0: Possibilidade para quem já é especialista com registro de qualificação, participa do programa desenvolvendo suas atividades práticas em um serviço do Sistema Único de Saúde, de referência no interior, um ambulatório especializado, um hospital, e ao mesmo tempo tem suporte aonde um especialista com ainda mais experiência vai poder apoiar o desenvolvimento das atividades numa carga horária de 20 horas semanais, recebendo uma bolsa que vai depender da localização, se é uma região mais vulnerável, podendo chegar até R$20 mil.
14: O edital está disponível em gov.br/saúde.
7: Atenção, estudantes de graduação de instituições privadas.
14: Começaram hoje as inscrições para o processo seletivo do Fundo de Financiamento Estudantil, o FIES.
7: Serão mais de 75 mil vagas destinadas no segundo semestre.
1: Ao todo, serão oferecidas 75.500 vagas para o segundo semestre. No ano, serão 112 mil no total. O FIES concede financiamento a estudantes matriculados em cursos superiores de instituições privadas. Para participar do FIES, o candidato precisa ter feito o Exame Nacional do Ensino Médio a partir de 2010. Precisa ter alcançado média igual ou superior a 450 pontos nas cinco provas e não ter zerado a redação. precisa ter, em 2026, renda bruta familiar mensal de até 3 salários mínimos, o equivalente a R$ 4.863. O processo seletivo do FIES reserva 50% das vagas para estudantes com renda familiar por pessoa de até 0,5 salário mínimo inscritos de forma ativa no Cadastro Único. Os pré-selecionados nessa modalidade vão poder solicitar financiamento integral, cobrindo todos os encargos educacionais, e ficam dispensados de comprovar a renda diretamente na instituição de ensino. O FIES tem chamada única e lista de espera. O resultado da pré-seleção na chamada única será divulgado no dia 30 de julho. As inscrições vão até sexta-feira, 17 de julho, pelo Portal Único de Acesso ao Ensino Superior. O candidato precisa ter conta gov.br e preencher os requisitos para participar do programa. O resultado sai no dia 30 de julho. Mais informações em acessounico.bec.com. gov.br/FIES ou ligue para 0800-616161. Thaisa Vitória para a Voz do Brasil.
14: O Ministério da Educação disponibilizou uma série de vídeos com orientações sobre o uso do Cadastro da Educação de Jovens e Adultos, uma plataforma oficial de cadastro. Uma.

0: O material ensina passo a passo como realizar a inscrição e é destinado tanto aos estudantes quanto aos profissionais que atuam no sistema.
1: As inscrições no cadastro permanecem abertas durante todo o ano.
0: No entanto, os prazos para ingresso no segundo semestre deste ano variam de acordo com o calendário de cada estado e município.
1: Os conteúdos estão disponíveis no portal do MEC e no canal da pasta do Ministério da Educação no YouTube.
0: E essas foram as notícias do governo federal.
1: Uma realização da Secretaria de Comunicação Social da Presidência da República.
0: Com produção da empresa Brasil de Comunicação.
1: Fique agora com as notícias do Poder Judiciário e do Congresso Nacional. Uma boa noite.
0: Boa noite para você e até amanhã.
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4: Presidente do STF e do CNJ lança rede nacional de magistrados para combater o avanço do crime organizado no país.
5: Instituições podem enviar propostas sobre modernização do sistema de justiça até 15 de agosto.
4: STJ mantém prisão preventiva de homem acusado de atuar como falso médico.
5: Boa noite, eu sou Marcela Luiz.
4: E eu sou Walter Lima.
5: O presidente do Supremo Tribunal Federal e do Conselho Nacional de Justiça, ministro Edson Fachin, lançou nesta terça-feira a Rede Nacional de Magistrados para combater o avanço do crime organizado no país.
4: Segundo Fachin, a resposta estatal à criminalidade em rede exige, necessariamente, uma justiça também articulada em rede. Marcelo Della Libera.
6: O ministro Edson Fachin observou que o mercado de apostas eletrônicas clandestinas vem sendo utilizado como instrumento de organizações criminosas.
7: Essas plataformas podem servir à lavagem de dinheiro, à formação de estruturas empresariais aparentemente ilícitas, à integração com outras atividades ilícitas, como tráfico, contrabando e corrupção, além de apresentarem forte dimensão transnacional.
6: Criada por portaria do CNJ, a Rede Nacional prevê o compartilhamento de informações para enfrentar organizações criminosas cada vez mais sofisticadas.
5: Supremo está com o edital aberto para receber propostas sobre a modernização do sistema de justiça.
4: Podem participar instituições públicas, privadas e da sociedade civil até 15 de agosto. Pablo Lemos.
8: As propostas vão ser analisadas pelo Grupo de Estudos para a Modernização do Sistema de Justiça, instituído pelo presidente do STF, ministro Edson Fachin. O diretor do Centro de Estudos Constitucionais do Supremo, Fernando Facuri Scaff, que preside o grupo, explica que modernizar significa atualizar o sistema de justiça.
9: É fazer ajustes dentro de um sistema que funciona, que está rodando bem, para falar uma linguagem mais clara, e que você tem, dentro disto, a expectativa de uma sociedade brasileira como um todo por mais justiça e por mais segurança jurídica.
8: Para o relator do grupo Neide Barros Belo Filho, modernizar é uma exigência do tempo.
10: É necessário modificar, porque é necessário acompanhar o tempo, acompanhar as mudanças da sociedade.
8: Serão aceitas apenas manifestações institucionais sobre a modernização do sistema de justiça sem caráter pessoal, que deverão ser apresentadas por meio de formulário eletrônico.
5: Mantida a prisão preventiva de empresário acusado de atuar como falso médico em unidade básica de saúde de Cananéia, São Paulo.
4: A decisão é do vice-presidente do STJ, ministro Luiz Felipe Salomão, no exercício da presidência. Fátima Uchoa.
11: O empresário está preso desde janeiro. Segundo o Ministério Público, ele realizava exames de ultrassom, emitia laudos e atendia pacientes usando o registro profissional de médico de um sócio falecido. A fraude foi descoberta após ele afirmar durante exame que tinha identificado a vesícula de uma paciente que já havia retirado o órgão. Depois de o Tribunal de Justiça de São Paulo negar o primeiro habeas corpus, a defesa fez novo pedido de relaxamento da prisão ao STJ, mas o ministro Salomão não verificou ilegalidade manifesta nem urgência que justificassem a concessão da liminar. O ministro ainda apontou que o pedido de liberdade deverá ser examinado com mais profundidade no julgamento definitivo do habeas corpus a cargo da sexta turma do STJ.
5: O TST promove

0: congresso para debater o uso de pesquisas no aprimoramento da Justiça do Trabalho.
1: O evento vai ser realizado na sede do Tribunal em Brasília. Marla Lacerda.
2: O 4º Congresso Nacional de Pesquisa Judiciária, Estatística e Ciência de Dados da Justiça do Trabalho vai ser realizado entre os dias 25 e 27 de agosto. Com o tema Trabalho, Transformações Econômicas e Justiça, o evento é para incentivar a produção de conhecimento e a integração da rede de pesquisas judiciárias da Justiça do Trabalho. Magistrados, servidores, estudantes e profissionais que atuam na área e querem participar, fiquem atentos. As inscrições já podem ser feitas no portal do TST, que é o tst.jus.br.
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0: Uma boa noite.
1: E até amanhã.
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5: Eu sou Paula Groba.
6: E eu sou Humberto Pinheiro.
5: E estes são os destaques de hoje do Jornal do Senado, que começa agora.
6: Aprovada a aposentadoria especial para agentes de saúde e de combate às endemias.
5: MP do frete, Senado retira valor fixo, mas mantém piso mínimo do frete para caminhoneiros.
6: Pacientes em internação domiciliar podem ter desconto na conta de luz.
5: Boa noite.
6: Boa noite.
5: Em acordo com o governo, o Senado aprovou a medida provisória que atualiza as regras do piso mínimo do frete rodoviário. A MP, que perderia a validade nesta semana, mantém a obrigatoriedade de um valor mínimo para o frete, como já prevê a legislação, mas retira do texto a definição de um piso nacional para a remuneração dos caminhoneiros.
6: Durante a análise na Comissão Mista e na Câmara dos Deputados, havia sido incluído um piso de R$5.000 mensais para os motoristas de longas distâncias. A medida provisória também endurece as punições para empresas que descumprirem o piso do frete, calculado pela Agência Nacional de Transportes Terrestres. Repórter Pedro Pincer.
7: O Senado aprovou o projeto de lei de conversão da medida provisória que torna obrigatório o cadastramento das operações de transporte rodoviário de cargas e reforça os mecanismos de fiscalização do piso mínimo do frete. Entre os tópicos está a determinação de um piso para o frete, mas sem definição do valor. A principal questão se dava em torno do perdão às multas aplicadas aos caminhoneiros que estiveram presentes nas manifestações de dezembro de 2022. Para o relator revisor, senador Stevenson Valentim, do Podemos do Rio Grande do Norte, a medida faz justiça e traz tranquilidade para a categoria.
8: Entendo que esse viés da multa já atingiu a sua pedagogia e permanecer com essa injustiça é passar uma ideia de vingança e que não contribui nada para a sociedade.
7: A líder do governo, senadora Tereza Leitão, do PT de Pernambuco, celebrou a relevância do assunto.
9: Se ela não fosse importante, ela ia caducar. Nós não permitimos a caducidade justamente pela importância que ela tem para a economia, para relações trabalhistas, para a autonomia de autônomos.
7: As novas regras terão um período de transição. Empresas e transportadores terão prazo mínimo de 60 dias para a adaptação às novas obrigações. O texto segue agora para a sanção presidencial.
5: E o roubo de combustíveis deixou de ser apenas um crime patrimonial e passou a ser uma importante fonte de renda para facções criminosas.
6: Para combater esse mercado ilegal, a Comissão de Segurança Pública aprovou um projeto que endurece as penas e cria crimes específicos para o furto e o roubo de petróleo, combustível e derivados. Repórter Bruno Lourenço.
10: O projeto de lei fixa a pena nesses casos de reclusão de 4 a 10 anos mais multa e aumenta a punição em um terço se o crime for cometido com destruição de barreiras, atuação conjunta de duas ou mais pessoas, abuso de confiança de funcionário público ou ex-colaboradores das empresas. O relator designado, senador Sérgio Moro, do PL do Paraná, defendeu a punição mais rigorosa.
11: para proteger não só o mercado de combustíveis, mas especialmente o consumidor desses combustíveis, dessas quadrilhas, dessas gangues que se locupletam, não só furtando combustíveis e seus equipamentos, mas colocando em risco os indivíduos para os quais depois esse combustível fraudulento, muitas vezes, é revendido.
10: O projeto também altera a legislação de crimes contra a ordem econômica para punir quem armazena, transporta ou comercializa o combustível sabendo que é produto de crime. O texto estabelece ainda que as penas sobem em 2/3 se a ação resultar em desabastecimento, interrupção das atividades industriais, incêndio, dano ambiental, ferimento grave ou morte. A proposta seguiu para a Comissão de Constituição e Justiça.
5: O sedentarismo ou a inatividade física gera um custo anual estimado em cerca de R$ 300 milhões ao Sistema Único de Saúde. Esse valor equivale a aproximadamente 17,4% de todos os gastos do sistema com hospitalizações por essas condições.
6: No Senado, a importância da medicina esportiva na saúde dos brasileiros foi tema de audiência pública na Comissão de Esporte. Os detalhes com Patrícia Oliveira.
12: A medicina esportiva especializada no acompanhamento dos exercícios físicos, na prevenção de lesões, reabilitação e melhoria do desempenho dos atletas, também contribui para a saúde pública. Como destacou a senadora Leila Barros, do PDT do Distrito Federal, em audiência pública na Comissão de Esporte.
13: Ela beneficia milhões de brasileiros que encontram no esporte um instrumento de prevenção de doenças, de qualidade de vida e do envelhecimento saudável.
12: José Cavazoi, da Federação Internacional de Medicina Esportiva, apontou a importância do exercício físico na redução mundial de casos de morte.
14: Que além de fazer as pessoas se sentirem bem, ele é capaz de reduzir infarto, reduzir AVC, reduzir morte, 5,3 milhões de mortes todos os anos que são atribuíveis ao sedentarismo.
12: O médico Fernando Torres destacou o papel social do exercício físico também no combate aos custos com sedentarismo no Brasil. De cerca de R$ 300 milhões por ano no SUS, em internações e tratamentos de doenças crônicas.
15: Exercício é remédio, porque ele realmente previne e trata doenças, está altamente ligado à redução de gastos públicos e privados.
12: Os debatedores defenderam a criação de políticas públicas para ampliar a prática de atividades físicas no Brasil.
5: E famílias com pacientes em internação domiciliar que dependem de aparelhos elétricos poderão ter mais acesso ao desconto na conta de luz. A Comissão de Infraestrutura aprovou um projeto que amplia de 3 para 4 salários mínimos o limite de renda para a concessão da tarifa social de energia elétrica nesses casos.
6: O benefício atende pacientes que utilizam equipamentos como ventiladores pulmonares, bombas de infusão e aspiradores de secreção. A proposta, que busca reduzir os custos do tratamento feito em casa, segue agora para análise na Comissão de Assuntos Sociais.
5: E seguiu para a votação no plenário, em regime de urgência, o projeto que cria o Estatuto da Vítima. A proposta reúne em uma única lei os direitos e garantias de vítimas de crimes, contravenções, calamidades públicas, desastres e epidemias. Hoje, essas proteções estão espalhadas por diferentes normas.
6: O texto foi aprovado pela Comissão de Segurança Pública com parecer favorável do senador Wilder Moraes, do PL de Goiás. Segundo o relator, o sistema de justiça brasileiro historicamente concentrou a atenção na relação entre o Estado e o autor do crime, deixando a vítima em segundo plano. Para ele, o Estatuto corrige essa distorção ao fortalecer a proteção e o acolhimento das vítimas, o que também pode contribuir para o enfrentamento da criminalidade.
16: Contribui para estabelecer a confiança da população nas instituições de repercussão. Estimulam as notícias dos crimes e favorece a cooperação da vítima ao longo da apuração.
5: Profissionais que atuam na prevenção de doenças e no atendimento direto às famílias poderão passar a contar com uma aposentadoria diferenciada. O Senado aprovou em 2 turnos a proposta que garante esse direito aos agentes comunitários de saúde e aos agentes de combate às endemias, além de regulamentar o vínculo funcional da categoria.
6: A proposta aprovada prevê regras de transição e estende ainda a medida aos agentes indígenas de saneamento e de saúde. O texto segue para promulgação. Repórter Douglas Castilho.
17: A proposta aprovada estabelece como idade mínima de aposentadoria 57 anos para mulheres e 60 anos para os homens.

condicionada à comprovação de 25 anos de tempo de contribuição e de efetivo exercício profissional, com regras de transição que terminam no ano de 2041 para os que já ingressaram na atividade. O texto também assegura

0: da proposta, senador Irajá, do PSD do Tocantins, destacou a atuação dos agentes na prática da saúde preventiva das famílias.
1: Merecem, assim como existe a aposentadoria especial dos nossos valorosos professores, assim como já foi também instituída a aposentadoria especial para os policiais, é merecida também a essa categoria. São soldados do nosso SUS, do Sistema Único de Saúde Brasileiro. Aliás, se tem o SUS de carne e osso, eles se chamam agentes de saúde e de combate a endemias.
0: Para compensar o aumento das despesas com essas aposentadorias, a União prestará assistência financeira aos estados e municípios.
2: Com edição de Paula Groba e trabalhos técnicos de Eliseu Caires, o Jornal do Senado fica por aqui. Acompanhe agora as notícias da Câmara dos Deputados. Boa noite.
3: Boa noite e até amanhã.
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5: Deputados reduzem jornadas de trabalho de pais de pessoas com deficiência.
6: Plenário pode desobrigar férias escolares durante Copa de Futebol Feminino.
7: Câmara exige informação sobre bebê prematuro na certidão de nascimento.
8: Boa noite. O projeto que exige informação sobre bebê prematuro na certidão de nascimento já pode seguir para o Senado. A repórter Maria Neves tem os detalhes sobre a medida.
9: A Comissão de Constituição e Justiça da Câmara dos Deputados aprovou o projeto que obriga os cartórios a incluir na certidão de nascimento que a criança nasceu de forma prematura. De acordo com a autora da proposta, a deputada Silvia Cristina, do PP de Rondônia, são considerados prematuros bebês que nascem antes de 37 semanas de gestação. Com a aprovação, o texto pode seguir para o Senado. Ainda, segundo Silvia Cristina, o Brasil é o país em que nascem mais bebês prematuros no mundo. Ela afirma que 12% dos partos realizados no país ocorrem antes do tempo mínimo necessário. A relatora do texto, deputada Maria Raiz, do PSB de Pernambuco, defende que incluir a informação sobre prematuridade do bebê na certidão de nascimento, além de garantir o atendimento médico adequado à criança, também trará economia para os cofres públicos.
10: A partir do momento que a gente sabe que uma criança nasce de forma prematura, a gente garante que o atendimento seja dado de forma mais precisa. Então, além, obviamente, de garantir um atendimento melhor para as mulheres, a gente garante que uma economia para o Estado.
9: Ao apresentar o projeto em 2024, Silvia Cristina afirmou que, de acordo com informações da Organização das Nações Unidas, a prematuridade é a principal causa de morte infantil no mundo. A página do Hospital Albert Einstein explica que bebês nascidos antes do tempo têm maior probabilidade de apresentar problemas como pulmões imaturos que exigem ventilação mecânica. Além disso, os intestinos ainda não se encontram totalmente desenvolvidos no nascimento, o que dificulta a absorção do leite materno. Outra complicação é o cérebro prematuro, que impede o recém-nascido de ter um instinto de sugar os mamilos da mãe para mamar. Ainda, de acordo com as informações do hospital, problemas decorrentes da prematuridade podem durar por toda a vida. Da Rádio Câmara de Brasília, Maria Neves.
5: Maurício do Vôlei, do PL de Minas Gerais, apresentou projeto que cria a Política Nacional de Proteção da Inocência Infantil. De acordo com o deputado, a medida protege crianças e adolescentes da exposição a conteúdos inadequados ao desenvolvimento psicológico, moral e emocional.
8: Maurício do Vôlei acrescenta que o projeto amplia o acesso dos pais a informações sobre materiais pedagógicos e atividades escolares que tratem de temas sensíveis. Na visão dele, o texto é uma forma de garantir maior transparência na formação de crianças e adolescentes.
4: Saúde.
5: Comissão de Saúde aprova projetos sobre idosos e prevenção do câncer. A repórter Sofia Peçanha ouviu a relatora.
11: A Comissão de Saúde aprovou o projeto que prevê a suplementação nutricional como parte do tratamento de idosos diagnosticados com desnutrição ou risco de desnutrição durante internações hospitalares. A proposta, apresentada pelo deputado Pedro Ayara, de Minas Gerais, determina que hospitais públicos e privados conveniados ao Sistema Único de Saúde ofereçam suplementos nutricionais aos pacientes pacientes idosos sempre que houver indicação clínica. O projeto tem como objetivo assegurar que a suplementação seja parte integrante do cuidado hospitalar e da reabilitação.

0: após alta. Dessa forma, além de melhorar a recuperação de pacientes idosos, a medida também reduz complicações durante e após a internação, como afirmou a deputada Silvia Cristina, do PP de Rondônia, relatora na comissão.
1: O PL fortalece a integralidade da atenção e da saúde, que contribui para a sustentabilidade do sistema ao reduzir custo de sobrecarga hospitalar.
0: De acordo com o projeto, todos os pacientes idosos internados deverão passar por triagem e avaliação nutricional na admissão hospitalar, com reavaliações durante a internação e na alta. Caso o idoso ainda apresente desnutrição ou risco nutricional no momento da alta, ele poderá receber suplementação gratuita pelo SUS por até 60 dias, com acompanhamento das equipes de saúde. Após passar pela aprovação nas comissões de defesa dos direitos da pessoa idosa e de saúde, a proposta segue para análise na Comissão de Finanças e Tributação. Outro projeto aprovado pela Comissão de Saúde institui o Dia Nacional de Combate ao Câncer, a ser celebrado anualmente em 27 de novembro. A proposta, apresentada pela deputada Flávia Moraes, de Goiás, amplia as ações de prevenção, diagnóstico precoce, tratamento e apoio às pessoas acometidas pela doença. Estão previstas campanhas educativas, incentiva ações de rastreamento da doença, apoio psicossocial a pacientes e familiares, capacitação de profissionais de saúde e estímulo à pesquisa científica na área oncológica. A relatora na Comissão de Saúde também foi a deputada Silvia Cristina. Ela destacou que o projeto busca maior visibilidade ao tema e fortalecer a mobilização social e institucional em todo o país.
1: Representa passo concreto e necessário para fortalecer a política pública de enfrentamento ao câncer no Brasil, integrando a prevenção e atenção e a reabilitação, o apoio psicossocial no momento em que os números evidenciam urgência.
0: Após a aprovação na Comissão de Saúde, o projeto segue agora para análise da Comissão de Finanças e Tributação. Da Rádio Câmara de Brasília, Sofia Peçanha.
2: Esporte. Josivaldo JP, do União do Maranhão, defende a aprovação de proposta que inclui entidades esportivas sem fins lucrativos entre as instituições com imunidade tributária. Ele afirma que a medida busca reduzir custos de organizações que atuam na formação de atletas e na inclusão social.
3: Josivaldo JP aponta que o texto alcança apenas entidades certificadas dos movimentos olímpico, paralímpico, clubístico ou educacional. Ele argumenta que a regra pode evitar o fechamento de projetos esportivos, principalmente em comunidades que dependem dessas iniciativas para atender crianças e jovens.
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2: Trabalhe. A Câmara aprovou redução de jornada de trabalho para pais de pessoas com deficiência. A repórter Paula Bittar tem os detalhes.
5: A Comissão de Constituição e Justiça da Câmara aprovou uma proposta que prevê a redução da jornada de trabalho sem prejuízo salarial para pais de pessoas com deficiência. De acordo com o texto aprovado, a necessidade e o percentual da redução da jornada serão definidos por avaliação biopsicossocial, realizada pelo menos a cada 2 anos. Conforme o resultado, o benefício poderá ser ampliado, mantido, reduzido ou suspenso. Durante a discussão da proposta, a deputada Soraya Santos, do PL do Rio de Janeiro, defendeu critérios para a concessão do benefício como forma de evitar fraudes.
6: Esse projeto é um projeto importantíssimo para as mães atípicas que precisam ter mais tempo dentro de casa, e é lógico que o meu voto será e do partido na orientação de aprovar, mas me cabe aqui fazer um alerta. Esse tipo de benefício deveria sempre estar vindo com um critério de avaliação.
5: O projeto que prevê a redução da jornada de trabalho sem prejuízo salarial para pais de pessoas com deficiência já pode seguir diretamente para análise do Senado, a menos que haja recurso para votação antes pelo plenário da Câmara. Da Rádio Câmara, de Brasília, Paula Bittar.
2: Eleições.
3: O projeto de Paulinho da Força, do Solidariedade de São Paulo, permite contabilizar como

0: gastos eleitorais, despesas com o cuidado de dependentes de candidatas. A medida beneficiaria mulheres com filhos de até 12 anos ou dependentes com deficiência.
1: A proposta autoriza o custeio de babás, cuidadores, creches e transporte de dependentes durante a campanha. Segundo Paulinho da Força, o objetivo é ampliar a participação feminina na política e reduzir os obstáculos enfrentados pelas candidatas.
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6: Consumidor.
0: Comissão aprova medida que permite maior transparência na conta de luz. A repórter Júlia Lopes nos conta o que foi proposto.
7: A Comissão de Defesa do Consumidor da Câmara dos Deputados aprovou um projeto que obriga as distribuidoras de energia elétrica a incluir, junto com a conta de luz, um registro fotográfico do medidor de consumo da unidade de energia. De acordo com o texto, a medida tem como objetivo fortalecer a proteção dos direitos do consumidor e garantir mais transparência nas informações sobre o consumo de energia. A proposta também busca aumentar a confiança do usuário, já que o registro fotográfico anexado à fatura permite acompanhar mais clareza o processo de medição da cobrança. Para o relator da proposta, deputado Celso Russomano, do Republicanos de São Paulo, a iniciativa protege tanto o consumidor quanto as empresas. Ele ressaltou que a imagem do medidor pode servir como prova em caso de contestação, ajudando a evitar fraudes e possíveis manipulações.
8: O consumidor vai ter o direito de receber a conta com o registro fotográfico, ou seja, na hora que for lida a conta de energia elétrica, vem uma fotografia do medidor, do consumidor junto, né, impressa na própria conta, e aí o consumidor vai poder ver que, de fato, a leitura foi feita da maneira correta e vai poder acompanhar, inclusive, o consumo. Aí, se houver erro, fica mais fácil para ele provar que existe um erro na cobrança da conta de energia elétrica.
7: O projeto, que inclui junto à conta de luz um registro fotográfico do medidor de consumo, segue agora para análise na Comissão de Minas e Energia. Da Rádio Câmara de Brasília, Júlia Lopes.
6: Desenvolvimento Regional.
1: O projeto de Paulo Guedes, do PT de Minas Gerais, concede ao município de Vieiras o título de Capital Nacional dos Peixes Ornamentais. A proposta reconhece a importância da cidade para a piscicultura ornamental e sua contribuição para a economia da Zona da Mata Mineira.
0: Segundo Paulo Guedes, o reconhecimento fortalece a identidade produtiva de Vieiras, amplia a visibilidade do setor e incentiva o desenvolvimento regional. A proposta destaca ainda o potencial da criação de peixes ornamentais para gerar renda e apoiar pequenos produtores.
6: Educação.
1: O plenário da Câmara pode votar a qualquer momento o projeto que retira a obrigação de férias escolares durante a Copa do Mundo de Futebol Feminino no ano que vem. Essa obrigação foi criada por uma lei de 2026. Entenda com o repórter Antônio Vital.
9: Ganhou o regime de urgência e pode ser votado a qualquer momento no plenário da Câmara, projeto que desobriga as redes de ensino pública e privada de todo o país a concederem férias escolares para todos os alunos durante a realização da Copa do Mundo Feminina de Futebol no ano que vem. Lei de autoria do governo, aprovada no início do ano pelo Congresso, obriga que as férias dos estudantes coincidam com o período do torneio, entre 24 de junho e 25 de julho de 2027. Projeto apresentado pela deputada Anne Ortiz, do PP do Rio Grande do Sul, permite que os sistemas de ensino dos estados e municípios decidam sobre o período de férias escolares, em vez de obedecer ao calendário oficial da competição. Entidades como a Federação Nacional das Escolas Particulares criticaram a obrigatoriedade prevista em lei e alegaram que a alteração do período de férias no meio do ano coloca em risco o calendário escolar exigido pela Lei de Diretrizes e Bases da Educação, que obriga pelo menos 200 dias letivos no ano. O regime de urgência permite que o projeto seja analisado diretamente no plenário da Câmara, sem passar pelas comissões permanentes da Casa. A urgência foi aprovada de maneira simbólica, sem votos contrários.

0: Isso. Para a autora da proposta, Anne Ortiz, a definição do período de férias em função da competição não foi discutida com as instituições de ensino e vai causar prejuízos para as escolas, alunos, pais e professores.
1: Não é possível, num país de 5.570 municípios, onde a Copa do Mundo vai ser sediada em apenas 8 municípios, nós termos uma regra para valer para todos os municípios que obriguem mais de um mês de férias no meio do ano. Isso vai causar um problemão, não só para as famílias, para os pais, para as mães que trabalham, mas também para os trabalhadores da educação no nosso país.
0: Os Jogos da Copa do Mundo de Futebol Feminino serão realizados em 8 cidades: Belo Horizonte, Brasília, Fortaleza, Porto Alegre, Recife, Rio de Janeiro, Salvador e São Paulo. Segundo o governo, a expectativa da FIFA é de que o evento alcance um público de mais de 3 milhões de torcedores, o que movimentará a economia brasileira e projetará o Brasil como potência esportiva. Da Rádio Câmara de Brasília, Antônio Vital.
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3: Justiça.
4: Projeto de Caroline de Tone, do PL de Santa Catarina, concede anistia a pais punidos por adotarem a educação domiciliar, conhecida como homeschooling. Ela reforça que a medida beneficia apenas os casos em que não houve negligência, maus tratos ou violação dos direitos da criança e do adolescente.
5: Segundo Caroline de Tone, a proposta repara penalidades aplicadas a famílias que optaram pela educação domiciliar de boa fé. Para a deputada, o projeto reforça o papel da família na educação dos filhos e garante mais segurança jurídica aos pais que adotam esse modelo de ensino.
3: Segurança Pública.
4: O projeto aumenta penas para crime de ameaça por arma ou condição da vítima. A repórter Daniela Lessa nos conta quais os agravantes.
6: A Comissão de Constituição e Justiça da Câmara dos Deputados aprovou o projeto que aumenta a pena para o crime de ameaça quando cometido com uso de arma ou contra mulher por razões do sexo feminino, crianças, adolescentes, pessoas idosas ou com deficiência. A proposta é do deputado Mário Ehringer, do PDT de Minas Gerais, e altera o Código Penal para aproximar as punições dos crimes de ameaça e de perseguição. Atualmente, a pena para o crime de ameaça é detenção de 1 a 6 meses ou multa. Pelo texto, a pena para ameaça poderá ser aumentada de metade quando o crime for praticado com arma ou contra mulher por razões do sexo feminino, criança, adolescente, pessoa idosa ou pessoa com deficiência. Também haverá aumento de pena se a ameaça ocorrer na presença de criança ou adolescente. Além disso, o projeto permite que o Ministério Público inicie a ação penal nesses casos, mesmo sem a representação da vítima, o que pode facilitar a responsabilização dos agressores. O relator, deputado Pompeu de Matos, do PDT do Rio Grande do Sul, defendeu que a mudança corrige distorções na lei e reforça a proteção das vítimas.
7: A pessoa que se sente ameaçada muda todo o seu comportamento, inclusive corporal, de alimentação, de sono, de perturbação por ser ameaçado. E se for perseguido, é a mesma coisa. Então nós estamos colocando, perseguir ou ameaçar é a mesma situação. Tem a mesma pena, tem a mesma responsabilidade, tem a mesma gravidade.
6: Pompeu de Matos defendeu também o aumento de pena para casos em que a ameaça ocorre na presença de crianças ou adolescentes, pela gravidade do trauma provocado ao apenas testemunhar uma situação de violência. O projeto que aumenta penas para o crime de ameaça, especialmente quando envolve mulher por razões do sexo feminino, criança, adolescente, pessoa idosa ou pessoa com deficiência, ou ameaça feita com uso de arma, agora segue para análise do plenário da Câmara. Da Rádio Câmara de Brasília, Daniele Lessa.
3: Direitos Humanos.
5: Rubens Antoni, do PT de Goiás, é um dos autores de projeto que cria uma política nacional de grupos reflexivos sobre masculinidades, prevenção da violência e cultura de paz. O objetivo, segundo ele, é atuar antes que a violência aconteça, com ações educativas voltadas também a adolescentes.
4: Rubens Antoni afirma que os grupos poderão funcionar